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1: Vem cá, meu irmão. Qual é o seu nome?
2: Adalgísio.
1: Que aconteceu, meu irmão?
2: Pastor, eu tenho alguns dias que eu tinha anunciado um carro, uma caminhonete estrada, 2016, e eu não estava conseguindo vender. Aí eu estava sentado ali na quarta-feira de manhã, aí eu falei com Deus, falei, meu Deus, se eu vender aquele carro, eu vou cumprir um voto de R$500. Quando eu cheguei lá em casa, que eu almocei, que eu estava sentado lá, liga um rapaz e falou assim, eu quero ver seu carro. Eu falei, tudo...
1: No mesmo dia?
2: No mesmo dia. Eu saí dali, fui embora, almocei. Aí eu tava sentado lá, o rapaz me liga. Falou, eu quero ver seu carro. Eu falei, pode vir. Aí ele veio, olhou e falou assim, amanhã cedo eu venho buscar o carro.
1: Meu Deus do céu! Quem dá glória a Deus por essa bênção grande? O senhor tava aqui na quarta-feira... O senhor fez um voto com Deus, está aqui o voto, e disse assim, Senhor, se o senhor preparar um comprador para esse carro, eu vou ajudar a sua obra.
2: R$500.
1: R$500. Chegou em casa no mesmo dia.
2: No mesmo dia.
1: O telefone tocou.
2: Isso.
1: Eu vou aí ver o carro.
2: Foi.
1: E a bênção já chegou.
2: Foi. Ele veio ontem de manhã e pegou o carro e levou embora.
1: Quem é que dá glória a Deus? Essa bênção é grande ou é pequena, meu irmão?
2: É muito grande.
1: Vale a pena fazer voto com Deus?
2: Com certeza.
1: Com certeza. Diga glória a Deus aí. Você está vendo o que Deus faz? É isso que eu estou falando. É disso que eu estou dizendo. A resposta chega na hora. Ele fez o voto, pastor, e no mesmo dia a resposta chegou.
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0: Existe um dito popular que diz assim, ó: contra fatos não existe argumento. Opera isso, pastor, é Jesus de Nazaré, é o Messias, é o homem das mãos furadas, é o homem dos pés furados, é ele que está abrindo porta onde não tem porta, é ele que está solucionando problemas insolúveis, é ele que está curando do câncer ao resfriado, toda quarta-feira profética. Pastor Guilherme Ribeiro, às 8 horas da manhã e às 20 horas, em santo jejum e santa consagração, em uma comunhão com Deus no extremo, um homem que fala com Deus e Deus fala com ele. Ele vai estar com toda a equipe da fé no Santo Altar, na Santa Tribuna, nessa quarta-feira, dia 12.

0: Pastor, o que que eu tenho que fazer? Você tem que exercitar a sua fé. O que que é exercitar a fé, pastor? É ter um posicionamento. Quarta, sexta e domingo, meu irmão. Não vai funcionar você colocar uma garrafa de água em cima do rádio receptor, colocar uma peça de roupa, não. Você tem que ter um posicionamento, exercitar sua fé. Sai da zona de conforto. O Espírito Santo não opera na zona de conforto, minha irmã. Ele opera na zona da fé. O Espírito Santo quer que você compareça no Templo dos Milagres, no maior templo da IPDA da capital mineira, no maior trabalho evangelístico do estado de Minas Gerais, na Avenida Amazonas, 8.410, no bairro Cabana, a Igreja do Arco-Íris, que traz na placa saudoso fundador, missionário Davi Martins de Miranda. Pastor Guilherme Ribeiro, em Santo Jejum, com toda a equipe, aguarda você e a sua família.
1: Quer contar a benção também? Isto. Vamos ouvir ela também contar a benção. Seu nome, minha irmã?
2: Sandra.
1: Sandra, o que que aconteceu, Sandra?
2: Muitos anos eu venho na igreja, né? Mas eu vinha nas campanhas, não era membro, não. Então, graças a Deus, por misericórdia e bondade, Deus me deu oportunidade. Hoje estava vindo na igreja, eu vou me tornar membro aqui da igreja. Então, pastor, naquela ocasião que eu vim aqui, eu conto não com vergonha, eu conto para glorificar o nome do Senhor Jesus e os irmãos nunca desanimar. Irmãos, eu chegava no ponto 11, eu não tinha dinheiro da passagem, mas eu queria vir na igreja. Eu chegava no ponto pela fé, eu falava, eu quero tanto o Senhor hoje na igreja, com meus filhos, e às vezes a continha da passagem, e às vezes não tinha dinheiro da passagem. Jesus me deu um carro, tá aqui o documento, me deu minha carteira de habilitação para a glória de Deus.
1: Meu Deus do céu, essa bênção é muito grande.
2: Louvado seja
1: Deus. Não tinha nem o dinheiro da passagem, mas não deixava de vir na igreja.
2: E o Senhor Jesus é minha testemunha viva que eu estou falando a verdade.
1: E hoje está levantando o documento do carro, a chave do carro. Quem dá glória a Deus por isto?
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0: Segundo o relato dela, ela não tinha um centavo para pagar uma passagem de um coletivo, de uma lotação. Mas ela queria comparecer no Templo dos Milagres, na Igreja Pentecostal Deus é Amor, o tanque de Betesda do século 21, o tanque de Siloé. Ela foi a pé, viação Canelinha, e compareceu, entrou na campanha, teve um posicionamento, exercitou sua fé, entrou na campanha e pegou o voto. Pá! O diabo começou a cair por terra. O diabo começou a ter dois trabalhos, um para levantar contra a vida financeira dela e outro para cair por terra. Eu quero só enfatizar as palavras do depoimento dessa senhora. Ela diz, pastor Guilherme, não tinha um centavo para vir na igreja. Hoje está aqui a CNH, a chave do automóvel, do carro. Zero, aleluia. Hoje ela tem imóvel, tem casa, tem propriedade, tem carro, tem CNH. E provavelmente, para ela manter esse carro, para ela manter esse status de vida, ela tem que ter também uma conta satisfatória. É, uma conta no banco satisfatória. É nesta quarta-feira, povo de Deus, dia 12. Pastor Guilherme, ele vai estar orando forte em seu favor. É. Pastor Guilherme, ele vai estar com a taça de azeite, um azeite santo. Um azeite consagrado a Deus que fica no santo altar. É o dia da unção na cabeça de todo dizimista e ofertante fiel. Você que pegou o voto, você que pegou o propósito. Você vai estar recebendo a unção que despedaça o jugo, é isso mesmo. Você vai estar recebendo no alto da sua cabeça. Você vai ficar de fora? É claro que não. Pastor, qual que é o foco? Qual que é a função dessa unção que despedaça o jugo? para Deus abençoar os teus celeiros, para Deus repreender a miséria, a maldição e o devorador, para Deus repreender todos os demônios gafanhotos do inferno, todos os demônios territoriais. É nessa quarta-feira, o dia do dizimista e do ofertante fiel. E você que pegou o voto, você que pegou o propósito, nessa quarta-feira. Eu sei que já é típico de todo o povo do estado de Minas Gerais, já é típico de todo o rebanho belo horizontino, não quebrar campanha na IPDA sede mãe do bairro Cabana. São multidões, que entram ali nos umbrais do templo em santo jejum e santa consagração. E nessa quarta-feira, dia 12, marque na sua agenda telefônica, pelo amor de Deus, coloque todas as coisas da sua vida como secundária e venha dar prioridade, venha priorizar essa quarta-feira profética. Essa grande campanha, aonde Jesus de Nazaré, o Messias, o homem dos pés curados, o homem das mãos curadas, está curando do câncer ao resfriado. Escuta aí.
1: Seu nome, minha irmã?
4: Lourdes.
1: O que, que aconteceu, irmã Lourdes?
4: Meu esposo estava desempregado há 4 anos e eu estava orando para Deus abençoar na campanha de família que o Senhor estava fazendo. E eu fiz a campanha, fiz o voto com o Senhor, que foi em abril, o Senhor abriu as portas para ele.
1: 4 anos desempregado.
4: 4 anos.
1: E a irmã entrou na campanha da família,
4: 3.
1: Fez a campanha, fez o voto com Deus e hoje está aqui contando a benção.
4: Fez 3 meses que ele está trabalhando, graças
1: a Deus. Já passou até da experiência.
4: Graças a Deus.
1: Quem dá glória a Deus por isso? Quem pode dar glória a Deus?
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1: O Espírito de Deus que revela e não se engana. O Senhor me revela aqui em nosso meio uma pessoa que você sente a sua boca amargar de uma forma que você nunca viu. E o Senhor está curando você aqui hoje e repreendendo essa enfermidade, repreendendo esse mal. Você vai receber a vitória. Levantou as mãos, essa senhora, isso, pode aplaudir, pode dar glória, pode dar glória. Jesus te cura, Jesus te cura, aleluia.
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0: Jesus Cristo de Nazaré, o Messias, ele te cura, ele te liberta, ele tem o diagnóstico, ele tem o remédio para a sua dor, ele tem um antídoto, ele resolve esse problema insolúvel que o diabo desencadeou contra a sua vida, a sua casa, a sua família, a sua empresa, os seus negócios. Jesus tem uma vitória da parte de Deus para você nessa quarta-feira, dia 12, a sexta volta nas muralhas de Jericó, a sexta volta dessa campanha. Pastor, qual que é o meu posicionamento? Você sair da zona de conforto, comparecer em santo jejum e santa consagração, vamos estar unindo a nossa fé com o nosso líder espiritual de todo o estado de Minas Gerais, pastor Guilherme Ribeiro, e toda a hierarquia de homens de Deus, pastores, presbíteros e diáconos, que vão estar nesse grande conclave espiritual, a sexta volta nas muralhas de Jericó. Pastor Guilherme Ribeiro, presença já confirmada, às 8 horas da manhã e às 20 horas, com o livro sagrado nas mãos, com a Bíblia aberta em santo jejum e santa consagração, em uma comunhão, uma intimidade com Deus no extremo e da parte de Deus, um anjo guardião do lado dele, com uma espada de fogo desembainhada. Às 10 e às 14, o homem dos mistérios, o homem das vigílias, presbítero José Marcos, que Deus tem usado com muita unção, com muita ousadia, com muita intrepidez, na santa tribuna, no santo altar. Ele vai estar às 10 e às 14, dando lugar para o Espírito Santo, sendo um canal de bênção e um divisor de águas na sua vida. Ao meio-dia, Deus usando a minha fraca pessoa, presbítero Adalton Luiz. Eu tenho uma palavra da parte de Deus que o Espírito Santo já me concedeu. vou estar dando lugar para o Espírito Santo, compartilhando alguns capítulos e versículos do livro sagrado da Bíblia Sagrada, no culto do meio-dia, e às 16 horas, o afro cooperador Devanildo Antônio. Vamos acompanhar também como Deus tem usado com muita unção, com muita intrepidez, com muita ousadia na Santa Tribuna a pessoa do presbítero José Marcos às 10 e às 14. Escuta aí!
5: Glória! O Espírito Santo de Deus me mostrou aqui uma pessoa que eu tive com muita dificuldade para andar. Muita dor nas pernas e na coluna. Jesus te cura aqui agora. Vem aqui. Oh glória, vem correndo aqui, Senhor. Vem correndo aqui. Oh glória a Deus, aleluia. Oh glória a Deus. Oh glória a Deus. Jesus já fez o milagre. Jesus já fez o milagre. Jesus já fez o milagre. Jesus já fez o milagre. Jesus já fez o milagre. Quem crê que Jesus já fez o milagre? Quem crê?

0: Deus olhe para mim aqui. É isso mesmo.
1: É isso mesmo. Muita dor nas pernas e na coluna. Tava custando andar.
0: E agora?
1: Agora eu tô curada.
0: Em nome de?
1: Jesus!
0: É maravilha! Quem glorifique a Deus!
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Jesus. Está vendo aí, irmão Wallace Thomas, no bairro Buritis? É a maneira que Deus opera. É a maneira que o grandão da Galileia opera, toda quarta-feira profética. Essa campanha que está impactando a opinião pública e já está bombástica nas redes sociais. O meu milagre vai virar notícia. Segunda etapa, Ageu capítulo 2, verso 9. A glória da última casa será maior do que a primeira. Vem e vê. Como Filipe diz para Natanael quando ele estava debaixo da figueira. Vem e vê o que Jesus está fazendo. O homem das mãos furadas, o homem dos pés furados, aquele que substituiu a nossa falta na cruz do Calvário. E depois de 72 horas, depois de 3 dias, o meu livro sagrado diz que Deus o ressuscitou dentre os mortos. Cadeias vão cair. Já deu para sentir, né, amados e diletos ouvintes, o que Deus vai estar fazendo, o que o Espírito Santo Paracletos vai estar operando nessa quarta-feira, dia 12, por intermédio do nosso líder espiritual de todo o estado de Minas Gerais, pastor Guilherme Ribeiro. Adoração, o céu vai se abrir ao som do... O convite é meu, a dicção é minha, Deus usando a minha fraca pessoa. Mas a convocação é do grandão da Galileia, é de Jesus de Nazaré. Ele quer te ajudar, ele quer te curar, ele quer te libertar, ele quer abrir a porta para você, ele quer quebrar e desmanchar esse trabalho espiritual que o diabo usou alguém para desencadear contra a sua vida. Mas você tem que exercitar a sua fé. Sai da zona de conforto, meu irmão. Sai da zona de conforto, minha irmã. Deus não opera na zona de conforto. Deus, ele opera na zona da fé. E esse convite estende não só a família IPDA. Você que é de outro ministério evangélico, você que é de outra denominação, você que é da Igreja Assembleia de Deus, metodista, presbiteriana, o Brasil para Cristo, evangélico quadrangular, mundial do poder de Deus, congregação cristã do Brasil, casa de oração Betel, você que é da Wesleyana, enfim, você que é evangélico de qualquer ministério, você que não tem uma crença, você que não tem uma religião, você que congrega nas IPDA, sede estadual, sede setorial, anexos, congregações locais, você que é católico, é católica, você que está desigrejado, você que está fraco na fé, você que está no alcance da minha voz, dia 12 agora, na quarta-feira profética, o pastor Guilherme Ribeiro, em santo jejum e santa consagração, ele aguarda você com as mãos levantadas para o céu, na santa tribuna.

0: Deixa eu orar por você, vem cá. Isso. Você estava ali, Jesus falou assim: ora por ela, porque eu tenho uma benção grande para a vida dela. Fecha os olhos. Isso, fecha os olhos. Vocês creem que Jesus visita a casa dela agora?
1: Aleluia.
0: Jesus visita o lar dela agora. Aquela obra de bruxaria que foi feito para destruir a família dela, que foi feito para destruir a casa dela, aquela obra de bruxaria que foi feito para colocar um contra o outro lá dentro da casa dela, saia, Satanás. Saia, Satanás. Olha Jesus visitando o lar dela nesta manhã. Olha Jesus limpando todo o mal que estava escondido lá. Saia, Satanás. Espírito maligno que está lutando para destruir a família dela, em nome de Jesus. E não volta nunca mais.

Quando as dúvidas te assaltar, mantenha firme o seu coração no desejo sincero de perseverar até o fim. Se estás tristes, estás angustiado, estão te atirando pedras dia e noite, faça o contrário. 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

aonde você estiver agora, dentro das suas possibilidades, aí na sua casa, no seu apartamento, na zona rural, no sítio, na chácara, na fazenda, aí no volante grande do caminhão, no seu carro, no seu automóvel, no seu carro particular, no carro de aplicativo, você que é de outro ministério evangélico, está nas montanhas com seu smartphone agora, curve a sua cabeça. Eu quero orar por você. Através dessa oração eu quero te ajudar a você ter um posicionamento, exercitar sua fé e comparecer nessa quarta-feira, dia 12, que o pastor Guilherme e todo o batalhão da fé, todo o esquadrão do jejum, todo o exército da oração aguarda você e a sua família. Curve a sua cabeça dentro do seu carro, aumente o volume um pouquinho, vamos falar com Deus. Senhor nosso Deus, maravilhoso, eterno e soberano Pai, ó Deus de Israel, Deus de Abraão, Deus de Isaac, Deus de Jacó, Deus do povo semita, Deus do povo do Oriente Médio, nós te oramos, nós lhe rendemos graças, diante do teu trono da graça, diante do teu trono da fé, nós oramos agora, e eu quero te apresentar, meu Deus, o nosso irmão Wallace Domas, juntamente com a tua esposa, a tua família, lá no bairro Buritis, ouvinte cadeira cativa da Super Rádio Deus é Amor de Belo Horizonte. Meu Pai, abençoa as famílias católicas, abençoa esse povão de fé, de outro ministério evangélico, família PDA em geral, povo Deus amoriano, que vai estar nessa quarta-feira, dia 12, na sexta volta nas muralhas de Jericó, no prosseguimento dessa campanha que está impactando a opinião pública da grande BH, já está bombástica nas redes sociais. O meu milagre vai virar notícia. Segunda etapa, Ageu capítulo 2, verso 9. A glória da última casa será maior do que a primeira. Meu Pai, abençoe esse copo com água, essa peça de roupa, essa fotografia, esse processo judicial, essa carteira profissional que está em cima do rádio receptor, esse medicamento, essa medicação. Meu Deus, quem me repreende todo mal? Passa uma labareda de fogo do teu Espírito Santo. Derrama uma gota do sangue do Senhor Jesus Cristo sobre tudo que está nesse rádio receptor e no painel desse automóvel. Porque nenhuma arma forjada contra ti prosperará. Toda língua que se levantar contra ti em juízo, tu a condenarás. 1.000 cairão ao teu lado e 10.000 à tua direita, mas tu não serás atingido. Prepara uma mesa perante mim na presença dos meus inimigos. E abençoe poderosamente. E usa o pastor Guilherme, o presbítero José Marcos, a minha praca pessoa, o cooperador Devanildo, nessa quarta-feira profética. E fica conosco. Abençoe esse copo com água, essa peça de roupa, no fundo do rádio receptor. Nós oramos, suplicamos e te agradecemos pela tua resposta. Em nome do Pai, em nome do Filho, em nome do Espírito Santo, em nome das três pessoas da Santíssima Trindade. Assim seja. Amém. Graças a Deus.

Graças a Deus. Muito bem, amados e diletos ouvintes, você que orou comigo com muita fé, que a bênção de Deus que nos enriquece não acrescenta dores, a bênção do profeta Malaquias, a bênção do Salmo 23 seja concretizada e generalizada em todas as áreas da sua vida e agora. Amém. Eu sou o presbítero Adalto Luiz, vou ficando por aqui com a minha participação toda especial, agora comunicando com todos vocês, diretamente da IPDA Sede Mãe, ao vivo e direto da Avenida Amazonas 8410, no bairro Cabana. Pastor Guilherme, presbítero Natanael e toda a equipe comunicando com vocês. As minhas despedidas cristãs, as minhas considerações finais, fiquem todos na gloriosa paz do Senhor Jesus. Um forte abraço e até lá!

0: Glória a Deus e graças a Deus, queridos ouvintes da programação A Voz da Libertação, Pastor Guilherme Ribeiro de volta com você dentro desta programação para orar uma vez mais em favor de todos os nossos queridos irmãos e irmãs mantenedores do programa A Voz da Libertação. Meu Deus, este exército que não para de crescer, são várias e várias pessoas que têm contribuído para que o programa A Voz da Libertação continue no ar todos os dias, levando o Evangelho da Salvação, levando a Palavra de Deus.
1: Ele te dá a mão, vem pra Jesus.
0: 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Escute aí agora estes testemunhos de fé que vão também impactar a sua fé para que você se torne o mantenedor do programa Voz da Libertação.
2: Seu nome, minha irmã?
3: Maria das Dores.
2: O que que aconteceu, irmã Maria?
3: Pastor, um dia eu ouvi aqui um irmão testemunhando a venda de um carro. Eu tinha feito o propósito de ajudar no programa da Voz da Libertação com R$500. E como eu já estava me programando para mudar para Joatuba, a minha casa do Campo Alto tinha que ficar fechada. E eu pensava, Jesus, tem misericórdia de mim, porque sair de lá de Joatuba para poder ir lá abrir a casa, minha irmã também se dispôs a fazer esse trabalho, mas como ela chega em casa muito tarde, e pela honra e glória do Senhor Jesus. Naquele dia que o rapaz testemunhou, eu só curvei a minha cabeça e falei, Senhor, se o Senhor enviar pessoas para comprar minha casa, antes de eu mudar para Joatuba, eu vou ofertar R$1.000 para ajudar no programa da Voz da Libertação. Pastor, pela honra e glória do Senhor, quando foi na semana que eu já estava me preparando, agendei o caminhão, foi na semana, Deus enviou pessoas, um irmão da Quadrangular, para comprar minha casa, eu já trouxe o dízimo, já trouxe os R$1.000 e já depositei lá no cofre.
2: Quem dá glória a Deus por isto? Essa bênção é muito grande, hein, minha irmã?
3: É muito grande.
2: A senhora fez um voto com Deus, não queria deixar a casa fechada. Olha o voto que Ana fez. Se o Senhor preparar, eu vou ajudar a obra do Senhor. E Deus preparou.
3: Deus preparou na
2: vale
3: mesma
2: semana. Vale a pena fazer voto com Deus.
3: Vale a pena.
2: Deus responde.
3: Com certeza, faz voto com fé, de coração, que com certeza Deus responde com fogo. Quem respondeu?
2: Quem dá glória a Deus por isso? Você está vendo? É uma bênção atrás da outra. E você também vai testemunhar, vai contar a bênção, vai louvar o nome do Senhor Jesus Cristo. Quer contar a bênção também? Isto. Vamos ouvir ela também contar a benção. Seu nome, minha irmã?
4: Sandra.
2: Sandra, o que que aconteceu, Sandra?
4: Muitos anos eu venho na igreja, né? Mas eu vinha nas campanhas, não era membro, não. Então, graças a Deus, por misericórdia e bondade, Deus me deu oportunidade. Hoje está vindo na igreja, eu vou me tornar membro aqui da igreja. Então, pastor, naquela ocasião que eu vim aqui, eu conto não com vergonha, eu conto para glorificar o nome do Senhor Jesus e os irmãos nunca desanimaram. Irmãos, eu chegava no ponto onde eu não tinha dinheiro da passagem, mas eu queria vir na igreja. Eu chegava no ponto pela fé, eu falava, eu quero tudo para o Senhor hoje na igreja, com meus filhos. E às vezes a continha da passagem, e às vezes não tinha dinheiro da passagem. Jesus me deu um carro, tá aqui o documento, me deu minha carteira de habilitação para a glória de Deus.
2: Meu Deus do céu, essa bênção é muito grande.
4: Louvado seja
2: o nome do Senhor. Não tinha nem o dinheiro da passagem, mas não deixava de vir na igreja.
4: E o Senhor Jesus é minha testemunha viva que eu tô falando a verdade.
2: E hoje está levantando o documento do carro, a chave do carro. Quem dá glória a Deus por isto? Vale a pena se esforçar, né, minha irmã?
4: Vale a pena.
2: E esses ouvintes que estão ouvindo agora em casa, dizendo, eu não sei se eu vou, eu não sei se eu me esforço, diga para eles, vale ou não vale a pena estar
4: vale
2: aqui?
4: Vale a pena. Ô, irmão, você que está ouvindo, está na sua casa, vem com a sua fé, não vem sozinho, não. Vem acreditando em Deus, você vai receber a vitória. Aqui, Jesus Cristo está aqui.
2: Aleluia, quem dá glória a Deus.
0: Vibrante, emocionante, sensacional.

É, e nós vamos orar agora. Vamos clamar a Deus em favor de todas estas pessoas que já estão ajudando o programa Voz da Libertação. Vou orar em favor da irmã Maria de Lourdes e família, a Márcia Gonçalves, a Rosane Lúcio, a Maria das Graças Silva, a Iracema Monges, o Matheus Henrique. Vamos orar pela Neuza Rodrigues Nogueira, a Ivone Nascimento, a Olinda Moreira, a Raimunda Nogueira, o Jefferson Pinheiro. Vou orar pela vida da irmã Maria de Fátima. Também vamos clamar pela vida da Geralda Procópio, da Cecília Maria, da Terezinha de Jesus, da Ana Lourenço, Iraildes Maia, Joanita Maia. Vou orar pela vida da Maria da Paz. Vamos clamar pelo Jorge Batista, pela Thaís, pela Esther, pela Iudete, também pela Neuza Batista de Souza, pela Maria de Fátima, pelo Alessandro. Vou orar pela vida do Gerson Correia, da Silvia de Oliveira, da Elisângela, do Paulo Sérgio, da Lucineia. Vamos clamar a Deus agora pela vida do Vanderlei Caetano, da Emily, da Gleice, do Olavo Luz. Vamos clamar pela vida do Thalisson, do Leone, da Luísa Almeida. Vou orar pela vida do José Marcos, pela vida da Maria José Almeida, pela vida da Lucimar. Vamos orar agora, Belo Horizonte, em favor da vida do Sebastião e da Silvana, também do Gustavo, da Conceição e família, da Maria Auxiliadora e família, também da Jorgelina e família, o Raimundo de Oliveira, a Carmelita, o Charles Ribeiro. Vou orar pela vida da Isabel Freitas, do Arnaldo Freitas, da Antônia das Graças, do Marcelo Henrique família, da Raquel Lorena, também da Rosana Pereira. Vamos orar, Minas Gerais, em favor da vida da Ana Luísa Barbosa, da Edite, e também vou orar em favor da Jandira, da Joselita. Vamos clamar em favor da irmã Andréia Silva, do Fernando, da Zelita, do Reginaldo Diniz, do Renato Pereira, da Maria Conceição, do Leandro Alves, da Yasmin Helena. Vou orar pela vida da Geralda, da Maria Augusta, da Maria da Paz. Vamos orar em favor da vida do nosso irmão Elvércio, da Noemi Anastácia. Também vou clamar pela vida da irmã Adna, da Maria do Carmo, da Maria da Conceição, da Maria Sebastiana, do Leandro Alves e do Antônio

0: todas estas pessoas que já se tornaram o mantenedor do programa Voz da Libertação. 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
1: Porque sou eu que conheço os planos que tenho para vocês, diz o Senhor. Planos de fazê-los prosperar e não de causar dano. Planos de dar a vocês esperança e um futuro. Jeremias 29:11.
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1: Vou lutar com as armas que o Senhor me deu, vou vencer como Ele assim também venceu.
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2: Quando as dúvidas te assaltar, mantenha firme o seu coração, no desejo sincero de perseverar até o fim. Se estás tristes, estás angustiado, estão te atirando pedras dia e noite, faça o contrário, orai a Deus por todos os inimigos de forma humilde, pois Deus transformará todas essas pedras em uma rocha para alicerces da tua alma. 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

Maravilhoso Deus e Pai, aqui estamos, Senhor, uma vez mais, apresentando os nossos queridos irmãos e irmãs, mantenedores do programa A Voz da Libertação. Olha aí, Senhor, este povo que tem ajudado a manter, ó Deus, este programa 24 horas no ar. E nós não podemos fazer muita coisa, Senhor, a não ser orar por estas pessoas, a não ser clamar por estas vidas. E em o nome do Senhor Jesus Cristo agora, eu quero orar, ó Deus, e pedir ao Senhor uma bênção especial, uma bênção muito grande, Senhor, sobre a vida de cada mantenedor. Repreende agora, meu Deus, o devorador, o migrador. Repreende agora a inveja. Repreende agora, Senhor, esta enfermidade. Ó, meu Deus, esta pessoa que está enfrentando esta causa na justiça. Mas eu creio que o Senhor já está, meu Deus, entrando com a providência e respondendo estas vidas agora. Responde, meu Deus, de uma maneira especial. Responde, Senhor, de uma maneira sobrenatural. Continua, meu Deus, levantando cada vez mais e mais mantenedores da programação A Voz da Libertação. Olha aí, meu Deus, esta pessoa que faz este voto agora contigo, dizendo que se o Senhor abençoá-la, ó, meu Deus, ela vai também se tornar o mantenedor do programa A Voz da Libertação. Mostra para ele, meu Deus, mostra para ela, Senhor Jesus, que o Senhor é com este programa, que o Senhor é com esta igreja, entregando agora o milagre, a bênção e a vitória sobre a vida de cada um. É o que nós já te pedimos e já te agradecemos, em o nome do Pai, do Filho e do Espírito Santo de Deus, e graças a Deus, e glória a Deus.

Que maravilha! Aí está, mais um momento de oração em favor de todos os nossos queridos irmãos e irmãs, mantenedores do programa Voz da Libertação. E se você ainda não se tornou o mantenedor do programa Voz da Libertação, corre, corre, porque você está perdendo as bênçãos do Senhor Jesus, porque Deus se agrada daqueles que têm ajudado a manter esta rádio, esta emissora no ar, para que o nome de Jesus e a palavra dele seja espalhada a todas as direções, para que vidas sejam alcançadas em o nome do Senhor Jesus. Então, a qualquer momento, eu volto com vocês dentro desta programação para orar por mais mantenedores do programa Voz da Libertação.

Glória a Deus e graças a Deus, é com estes acordes musicais da Fundação Reviver que nós já estamos aqui para lembrar a você que chegou, hein? Chegou o mês da beneficência cristã, o mês do Agosto Verde. É este mês que Deus preparou para que esta igreja se mobilizasse em prol das instituições Reviver, Fundação Reviver e também a Associação Reviver Help Deus e Amor. E você pode e vai participar em todo este mês de agosto. O Senhor Deus te abençoará de uma maneira tremenda e especial.

0: Talvez você está aí do outro lado dizendo, pastor, mas como eu posso participar do Agosto Verde? É muito simples, você vai trazer 1 quilo de alimento não perecível. Isto mesmo, todas as vezes que você for ao supermercado, você vai se lembrar do mês do Agosto Verde e vai ajudar o seu irmão próximo. Você vai ajudar a sua irmã a, com certeza, também ter direito a um alimento, a uma refeição, porque são várias pessoas carentes que precisam do mantimento, e Deus vai abençoar a você. Escute isto, Deus vai prosperar a sua vida para que você possa também trazer 1 quilo de alimento não perecível, ou quem sabe até mesmo uma cesta básica. Você que está aí agora fazendo um propósito com Deus e dizendo que se o Senhor Deus o abençoar, você vai ajudar com 1, 2, 3, 10 cestas básicas. Escute aí agora o que Deus tem feito na vida daqueles que já estão ajudando com um alimento ou com uma cesta básica na grande campanha do Agosto Verde.
1: Graças a Deus. Querida irmã, seu nome?
2: Geraldo.
1: Qual que foi a bênção de Deus que a senhora recebeu através de contribuir com a Fundação Reviver?
2: Irmãos, são muitas.
1: O que mais marcou a vida da senhora?
2: Eu vou ser sincera diante do Senhor. Não tinha uma casa para morar. Eu não tinha paz, não tinha alegria, não tinha nada. Jesus é lindo, irmãos. Através da Fundação Reviver, o Senhor teve misericórdia de mim. Através de eu trazer o cofrinho que meu esposo coloca lá. Eu tenho a minha casa, meus filhos têm casa deles, que nenhum tinha. Casou, vivia sem lugar. Hoje, cada um deles tem casa própria. Deus deu para eles, deu para mim também. Hoje, para poder alimentar, não precisa destratar de mim, meu esposo.
1: A família está toda prosperada e abençoada.
2: Jesus é bom. Quem entrega o cofim na Fundação Reviver, ele não está entregando, ele está recebendo. Quando ele junta para Jesus, ele está juntando para ele mesmo, porque o Senhor Jesus é o dono do ouro e da prata. Mas ele quer ver o nosso desejo do nosso coração, e ele falou, pedi, dá-se-vos-á. Se nós abrir nossa mão para Jesus, Jesus já derramou nas nossas vidas, e é com abundância, irmão, com saúde, paz, alegria, união do lar, na família, tudo disso eu recebi porque Jesus me deu.
1: Querida irmã, na lei da semeadura, aquele que planta mais, ele colhe mais. Aquele que planta menos, ele colhe menos. Todos aqueles que plantam na Fundação Reviver, recebem dobro da mão de Jesus.
2: Recebem dobro e já tem direito na salvação, porque o Senhor falou, reviver, irmão. No meu modo de pensar, aquele que está acabando de morrer, que não aguenta mais andar, Jesus levanta ele, põe de pé. Porque só ele tem poder e mais
1: Jesus
2: ninguém.
1: Restaura.
2: Ressuscitou o morto. Que eu já vi no tempo do nosso irmão saudoso missionário, eu vi Deus ressuscitar o morto. E ele Jesus pode ressuscitar até agora, porque ele tem poder. É e derramou nas nossas vidas. E é com abundância, irmão. Com saúde, paz, alegria, união do lar, na família. Tudo disso eu recebi porque Jesus me deu.
1: Querida irmã, na lei da semeadura, aquele que planta mais, ele colhe mais. Aquele que planta menos, ele colhe menos. Todos aqueles que plantam na Fundação Reviver, recebem dobro da mão de Jesus.
2: Recebem dobro e já tem direito na salvação, porque o Senhor falou, reviver, irmão. No meu modo de pensar, aquele que está acabando de morrer, que não aguenta mais andar, Jesus levanta ele, põe de pé. Porque só ele tem poder e mais
1: Jesus
2: ninguém.
1: Restaura.
2: Ressuscitou o morto. Que eu já vi no tempo do nosso irmão saudoso missionário, eu vi Deus ressuscitar o morto. E ele Jesus pode ressuscitar até agora, porque ele tem poder.
1: É o mesmo Jesus.
2: De ontem, hoje, eternamente. Então, irmão, eu estou falando com você, paralítico, cego, aleijado, viciado. Venha para a casa do Senhor. Jesus te ama tanto. Se você soubesse o tanto que Jesus te ama, você vinha não amanhã não, vem hoje, porque o nosso Deus vai estar te esperando aqui, e ele tem uma bênção grande para te dar, e libertação, e graça para você contar a sua vitória, como eu estou justificando aqui agora.
1: A senhora vai estar trazendo o cofrinho, os donativos, alimentos não perecíveis, e o voto da Fundação Reviver, e toda a grande Belo Horizonte tem que trazer para ser abençoado.
2: Amém, tem que trazer mesmo, irmão, porque você tem na sua casa, traz, porque aquele que não tem, recebe, e ele não recebe só alimento para tampar, comer, beber, não. Ele recebe saúde, paz, alegria e vitória em tudo. A vitória em termos de crise é Jesus. E sem Jesus não tem caminho. Venha e traz a sua ofertinha para casa do Senhor. Tocar no seu coração, traz para reviver, porque o Senhor Jesus vai reviver sua vida, multiplicar as bênçãos, saúde, paz e alegria em nome de Jesus.
1: Seu nome e seu endereço completo para os ouvintes?
2: Meu nome é Geralda. Eu moro na rua Centenário, número 18, Bajardim Liberdade.
1: Querida irmã, seu nome?
3: Raimunda.
1: Qual foi a bênção que a senhora recebeu através de contribuir com a Fundação Reviver?
3: Uma bênção muito grande, irmão. Fiz o carnezinho do tijolinho. Minha filha estava arriscada, até presa, mas o esposo dela, por causa do menino, que a mãe tinha sumido, ia ser o novo registro, pôs o menino no estudo. Ela é diretora, né? O menino está na piscina, tratando do dente, tratando da saúde. Uma coisa beleza, estudando. Daí a pouco... O menino quis ficar mais, encontrou a mãe dele, encontrou o registro dele, da mãe dele, que nem registro ele tinha. Está em ouro com 3 anos, agora já, agosto, com 17 anos. O menino deu para ruim, falou que ia ficar com a mãe dele, bateu até na minha filha, que está cuidando dele, bateu na nora da minha filha e picou fazendo coisa errada mesmo.
1: E depois que a senhora contribuiu com a Fundação Reviver, como que ele está agora, irmã Raimunda?
3: Agora ele está com a mãe dele, minha filha não tem mais responsabilidade dele, porque estava difícil, viu? Deus abençoe. Conseguiu o documento dele, do nascimento dele, fez o documento e ele está com a mãe dele, minha filha, de saúde, essas coisas. Porque
1: Deus preparou tudo.
3: Deus preparou tudo através do carnezinho de tijolinho que a gente fez com fé em nosso Senhor Jesus.
1: Da Fundação Reviver.
3: Da Fundação Reviver. E Deus abençoou. Agora eu peguei outro para fazer a favor da família toda.
1: Graças a Deus. E quem garante o milagre é o Senhor Jesus.
3: Senhor Jesus. É grande bênção que nós vamos receber.
1: Aleluia.
3: Aleluia.
1: Irmã Raimunda, deixa seu nome e seu endereço para os ouvintes.
3: Eu chamo Raimundo, eu moro em São Benedito, Rua Paraná, 332.
1: Deus te abençoe.
3: Amém.
1: O nome da senhora e a bênção.
4: Eu quero contar o que Deus fez na minha vida, aqui no culto da Fundação Reviver. Minha filha estava desempregada e eu entrei aqui na cabana e pedi a Deus, através de um voto, em ajudar e manter essa obra. E o Senhor prometeu que estava me dando a vitória. E eu fiz o voto e falei, Deus, esse voto é para o Senhor abrir a porta do emprego para minha filha. E Deus me surpreendeu, porque foi 30 pessoas para concorrer uma única vaga. Ela fez ali a entrevista e mandou ela guardar em casa. E passou 5 dias, 6 dias e nada. Aí eu tornei a falar com o Senhor, Senhor, eu fiz o voto e eu quero a vitória. Quando foi para enterar o 8º dia, Deus mandou chamar ela na casa dela, falando para ela que aquela vaga seria dela. Para a honra e a glória do nosso Senhor Jesus Cristo, minha filha já está trabalhando. Então vale a pena nós estar na casa do Senhor, nós fazer voto, entrar com propósito de campanha em oração, porque Deus vai honrar a nossa pessoa.

vitória para outras pessoas também. 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

0: paz do Senhor aos nossos queridos irmãos e irmãs, ouvintes desta programação. Pastor Guilherme Ribeiro de volta com você, já para orar em seu favor, para clamar a Deus em favor da sua família, da sua vida, porque nós estamos aqui no prosseguimento da oração das 10 e, para a glória de Deus, Deus tem nos dado vitória. É claro que nós entendemos que isto é fruto da misericórdia e da resposta das orações das quais esta igreja tem levantado, e o nosso Deus, o Deus Todo-Poderoso, Ele é fiel para responder e cumprir e atender a oração de cada um. Por isso eu quero convidar a você agora para que ore juntamente comigo, para que clame juntamente comigo ao Senhor, porque o nosso Deus, o Deus Todo-Poderoso, Ele responderá ao seu clamor, à sua oração, e te dará a vitória. Oremos ao Senhor.
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0: Maravilhoso Deus e Pai, Pai nosso que estais nos céus, santificado seja o teu santo nome. Venha a nós o teu reino, seja feita a tua vontade, assim na terra como no céu. O pão nosso de cada dia nos dai hoje. Perdoai, Senhor, as nossas dívidas, assim como nós perdoamos os nossos devedores. E não nos deixeis cair em tentação, mas livrai-nos de todo mal, porque teu é o reino, o poder e a glória para todo sempre. Deus, eu quero te louvar e te bendizer, ó Pai, uma vez mais pela tua infinita e santa misericórdia. Deus, aqui estamos para orar ao Senhor, para clamar, ó Deus, ao teu santo nome, porque sabemos que somente o Senhor é aquele que tem o poder para nos abençoar e nos dar vitória. Ó Deus poderoso e tremendo, ó Deus santo, justo e fiel, eu oro agora, Senhor, apresentando a cada um dos meus queridos irmãos e irmãs ouvintes,

familiares, ó Deus, destas pessoas. Eu oro em favor da minha família também, Senhor. Abençoe, ó Deus, a minha família. Visita agora, Senhor, a minha esposa, os meus filhos. Que o Senhor venha, ó Deus, dar a vitória e o grande livramento, ó Pai, sobre a vida de cada um. Ó Deus tremendo, nós sabemos, ó Deus, que muitos lares, muitas famílias estão perecendo, meu Senhor. Estão sendo destruídos, ó Pai, por conta dos muitos ataques de Satanás. Mas em o nome do Senhor Jesus Cristo agora, eu oro, ó Deus, crendo no milagre, crendo na resposta, meu Senhor, a resposta da qual somente o Senhor é poderoso e fiel para cumprir. Ah, Senhor meu Deus, oramos agora, meu Deus, com fé, com devoção, pedindo ao Senhor que venha nos encher da Tua presença, pedindo ao Senhor que venha, meu Deus, derramar sobre nós neste dia do Teu Espírito Santo, da Tua glória, do Teu poder, porque sem a Tua presença, ó Deus, nós não venceremos, sem a Tua presença nós não conseguiremos, sem a Tua presença, meu Senhor, certamente fracassaremos. E agora, nesta oração, o meu coração arde, ó Deus. A minha alma anseia por Ti, Senhor. Que o Senhor venha, meu Deus, derramar sobre nós o Teu Espírito Santo. Ó Deus tremendo e poderoso. Meu Deus, quantas pessoas que neste exato momento estão com seu coração aflito, angustiado, estão sofrendo e perecendo, meu Deus, por conta dos muitos ataques do inimigo. Mas em o nome do Senhor Jesus Cristo agora, eu oro, ó Deus, com muita fé, eu apresento, ó Deus, com muito ânimo, a vida de cada uma destas pessoas agora. São pessoas, meu Deus, que estão buscando de Ti, Senhor, uma resposta, que estão buscando de Ti, meu Deus, um milagre, que estão buscando do Senhor, ó Pai, um grande mover nesta hora, em o nome do Senhor Jesus Cristo, o Deus Todo-Poderoso. Senhor, eu apresento aqueles, ó Deus, que estão agora orando e apresentando a Ti, Senhor, as suas causas. Causas essas, ó Deus, que parecem até mesmo impossíveis, que parecem, ó Deus, que já não tem mais solução. Mas nós estamos orando, Senhor, a um Deus vivo. Nós estamos clamando, ó Deus, a um Deus que tudo pode, a um Deus que tudo faz. Nós estamos orando a um Deus que opera maravilhas. Senhor, eu apresento esta pessoa que talvez já foi até mesmo desenganada pela medicina. Os médicos, ó Deus, já mandou reunir a família para desligar os aparelhos, Senhor. Mas se não for da Tua vontade, nada acontecerá, porque nós estamos, ó Deus, debaixo da vontade do Senhor, debaixo, ó Pai, do Teu projeto, do Teu plano, e em o nome do Senhor Jesus agora, nós oramos, ó Deus, com muita fé, pedindo ao Senhor que venha atender a oração da Tua serva, atender a oração do Teu Filho agora, meu Deus, porque está escrito, Senhor, que os Teus ouvidos não estão fechados para que não possam ouvir, e as Suas mãos não estão encolhidas para que não possa salvar. Ó Deus poderoso e santo, que o Senhor venha, meu Deus, nesta hora de oração, olhar para nós, ó Deus, com Teu olhar de compaixão
súplica e misericórdia. Ah, Senhor, Senhor, olha para nós, ó Deus, nesta hora. Olha aí, Senhor, esta mãe que chora, este pai que chora, meu Deus, em ver os seus filhos enfermos, hospitalizados, internados. Meu Deus, faz uma grande obra agora. Faz, Senhor, um grande mover, em o nome do Senhor Jesus Cristo. Ó Deus poderoso, eu oro agora, meu Deus, por aqueles que estão enlutados, por aqueles, meu Deus, que perderam um ente querido, por aqueles que estão com seu coração cheio de dor, de angústia, de sofrimento. E nós sabemos, ó Deus, que não há palavras, Senhor, não há palavras que possam trazer o conforto a este coração, mas somente o Teu Espírito Santo, somente o Espírito Santo de Deus é quem pode, ó Pai, fazer um grande mover e uma grande obra realizar na vida desta pessoa agora. Ah, meu Deus, eu quero apresentar, Senhor, agora também em oração esta pessoa da qual o inimigo já colocou em sua mente para que ela venha sair da sua própria casa, para que ele venha abandonar a sua família. Meu Deus, tenha de compaixão, Senhor, desta família que já está para ser separada, este lar, ó Deus, que já está para ser destruído. Senhor, não permita, meu Deus, toca agora neste casal, toca agora, meu Deus, nesta família, que o Senhor venha, ó Pai, ter de compaixão. Nós oramos, Senhor, agora, pela restauração total de todas as famílias, em o nome de Jesus Cristo. Ó Senhor, eu apresento com muita fé também a vida, Senhor, daqueles que neste exato momento estão nos presídios, nas penitenciárias, aqueles que estão, meu Deus, até mesmo, Senhor, nos manicômios, nos sanatórios, aqueles que estão, ó Pai, presos, ó Deus, que o Senhor venha ter de compaixão e de misericórdia de cada uma destas vidas. Ó Deus poderoso e santo, ó Deus tremendo e justo, ah, Senhor, quantas são as pessoas que estão escravizadas, meu Deus, quantas são as pessoas, ó Pai, que estão oprimidas, sofrendo, Senhor. Ah, mas a Tua palavra diz que se o Filho do Homem vos libertar, verdadeiramente sereis livre. E eu creio, meu Deus, na libertação total. Eu creio, Senhor, no milagre total que o Senhor tem para a vida destas pessoas. Ah, Deus Santo e Poderoso, faz, meu Senhor, uma grande obra agora. Olha aí, Senhor, esta esposa que clama agora pelo seu esposo, que talvez está, meu Deus, sendo escravizado nos vícios da bebida alcoólica, do cigarro. Liberta, meu Deus, esta pessoa nesta hora. Liberta, meu Deus, esta vida agora, em o nome santo do Senhor Jesus Cristo. Ó Espírito de Deus, nós oramos, ó Pai, porque cremos no Teu agir, porque cremos na libertação total. Esta pessoa, meu Deus, que está sofrendo com estes vícios terríveis e não tem forças para se libertar, é porque ela ainda não entendeu que somente o Senhor Jesus, somente o Senhor que tem o poder para libertar estas pessoas de todo este mal e de todo este sofrimento. Ah, meu Deus, visita agora, Senhor, estas criancinhas que também estão, meu Pai, sofrendo algum tipo de violência.
esta mulher, ó Deus, que está agora em lágrimas, porque já não sabe mais o que fazer. Meu Deus, tenha de compaixão, a mão do homem não consegue agir. Ah, Senhor, a mão da justiça da terra não consegue agir, mas a Tua mão, Senhor, a Tua poderosa mão, pode sim fazer algo extraordinário sobre a vida desta pessoa agora, em o nome do Senhor Jesus Cristo. Ó Deus poderoso e santo, ó Deus tremendo e justo, opera, Senhor, opera, meu Deus, maravilhas, opera, Senhor, sinais e prodígios, opera, meu Deus, de uma maneira extraordinária agora. Deus, eu peço ao Senhor pelo grande livramento. Livra, meu Deus, livra-nos agora. Livra, Senhor, do homem mau. Livra, meu Deus, do homem sanguinário. Livra, Senhor, da bala perdida, do roubo, do assalto. Livra, meu Senhor, de toda a falsa acusação. Meu Deus, eu oro por aquele, Senhor, que neste exato momento estão cruzando as rodovias deste país. Ah, meu Deus, dai o livramento a cada um deles agora. Livra do acidente, Senhor. Livra do capotamento. Livra, Senhor, agora do estouro deste pneu. Livra, Senhor, da queda nesta ribanceira. Que o Senhor venha dar o livramento também àqueles que estão pelos ares e pelos mares agora, Senhor, talvez atravessando os oceanos. Que o Senhor venha, meu Deus, livrar e guardar, porque eu creio que o Senhor é aquele que tem o poder para dar o grande livramento. Ó Deus poderoso e santo, ah, Senhor, eu lhe peço, meu Deus, acrescenta, Senhor, a nossa fé. Acrescenta, meu Pai, agora a fé deste querido irmão, a fé desta querida irmã, meu Deus, esta pessoa, Senhor, que crê no milagre, que crê na vitória, esta pessoa, meu Deus, que está agora clamando ao Senhor por esta bênção especial. Acrescenta, meu Deus, a fé dela, acrescenta a fé dele, meu Senhor, em o nome de Jesus Cristo. Dai-nos fé, meu Pai, para que nós também possamos alcançar o nosso milagre e a nossa vitória. Deus, eu oro agora em favor, Senhor, desta igreja, a nossa querida igreja pentecostal, Deus de amor. Visita agora, meu Deus, a nossa diretoria, a nossa liderança. Visita agora, Senhor, meu Deus, os nossos queridos irmãos e irmãs. É, Senhor, irmãos e irmãs que estão à frente desta grande obra, os dirigentes, Senhor, aqueles que estão se empenhando de todo o seu coração, é, meu Deus, para fazer a Tua obra. Ajuda-nos, ó Deus, a fazer a Tua obra com mais carinho, com mais amor, com mais dedicação. Ajuda-nos, ó Deus, a apacentar as Suas ovelhas, Senhor, a apacentar o Teu povo, meu Deus. Ajuda-nos, ó Pai, a ser fiel ao Senhor. Ó Deus tremendo e poderoso, eu oro agora, meu Deus, pelos nossos irmãos novos convertidos, por aqueles, meu Pai, que estão já no ensinamento para o batismo, que o Senhor venha dar a vitória, que o Senhor venha, ó Deus, entrar com providência agora sobre a vida de cada uma destas pessoas, em o nome santo do Senhor Jesus Cristo. Meu Deus, são pessoas que querem cumprir a justiça divina, são pessoas, meu Deus,
que querem ir morar na glória, mas estão, Senhor, ah, meu Deus, fracas, ah, estão desanimadas, estão lutando contra um vício, mas em o nome de Jesus Cristo agora, nós oramos, ó Deus, com muita fé, e oramos, Senhor, com muita autoridade em nome de Jesus, e cremos na libertação total destas pessoas. Liberta, meu Deus, nesta hora, liberta, ó Pai, agora em o nome do Senhor Jesus Cristo. Ó Deus poderoso e santo, ó Deus tremendo e justo, Deus fiel, ah, Senhor, opera, opera sinais, ó Deus, opera maravilhas nesta hora. Dai, Senhor, vitória aos irmãos novos convertidos, aqueles que já estão se preparando para descer as águas batismais, Senhor. Salva as almas, ó Deus, salva as almas, Espírito Santo. Usa-nos, Senhor, para pregar o Evangelho verdadeiro, para pregar, ó Deus, o Evangelho genuíno. Usa-nos, ó Pai, de uma maneira tremenda e especial, e que o Teu Espírito Santo venha convencer o homem e a mulher do pecado. Deus, eu apresento agora, meu Deus, a nossa sede estadual aqui do Cabana, Senhor, que o Senhor venha abençoar, ó Deus, este lugar, abençoa esta casa de oração, visita agora cada membro, cada obreiro, Senhor, cada visitante, visita agora os nossos irmãos que estão nas campanhas, meu Deus, que o Senhor venha dar a vitória a cada um deles, em o nome do Senhor Jesus Cristo. Ó Deus tremendo e poderoso, a obra é Tua, Senhor, a obra é Tua, meu Deus. Senhor, eu lhe peço, envia as almas, envia o povo, salva, Senhor, salva de uma maneira extraordinária, salva, ó Deus, de uma maneira especial, em o nome santo do Senhor Jesus Cristo. Deus poderoso, Deus tremendo e justo, opera, Senhor, maravilhas, opera, meu Deus, sinais e prodígios agora, em o nome do Senhor Jesus Cristo. Senhor, meu Deus e Pai, eu lhe peço agora, meu Deus, dai o crescimento, Senhor, à Tua obra, abençoe a obra evangelística, abençoe a obra missionária, meu Deus, abençoe os Teus servos, os Teus filhos e filhas que estão, Senhor, aleluia, talvez em outros países, em outras nações, pregando o Evangelho da salvação. Ah, meu Deus, usa agora, usa este missionário, Senhor, usa este pregador da palavra. Deus, eu oro, meu Deus, em favor também, é, meu Senhor, dos meus queridos irmãos e irmãs mantenedores do programa A Voz da Libertação, aqueles, ó Pai, que têm ajudado esta programação a continuar no ar, ó Deus, 24 horas, que o Senhor venha, meu Pai, abençoar esta programação, abençoar, ó Deus, os mantenedores do programa Voz da Libertação, de uma maneira tremenda e especial. Ah, soberano Deus, trabalha, Senhor, nesta hora, em prol, ó Deus, destas pessoas, em prol, Senhor, destas vidas, em o nome do Senhor Jesus Cristo. Deus, é por conta destas pessoas, ó Deus, e por conta da Tua misericórdia, que nós estamos aqui agora, neste exato momento, clamando e orando por cada um deles. Recompensa, ó Deus, os Teus servos, abençoa também, Senhor, os dizimistas fiéis, abençoa, Senhor, a Tua igreja, prospera, meu Deus, a Tua igreja,
Prospera, Senhor, o teu povo. Livra, Senhor, dos gastos. Livra dos prejuízos financeiros. Livra das crises, ó Pai, dos gastos na farmácia. Que o Senhor venha livrar nesta hora e dar a vitória. Abre as portas, ó Deus, àquele que está desempregado. Abre as portas, meu Senhor, àquele que precisa levar, ó Deus, esta grande bênção ao seu lar e aos seus familiares. Senhor da glória, recompensa, meu Deus, a cada um e confirma, Senhor, a grande bênção, a grande vitória sobre a vida dos meus irmãos e minhas irmãs. É o que nós te pedimos e já te agradecemos nesta hora, em o nome do Senhor Jesus, e graças a Deus, e glória a Deus.

Graças a Deus, que Deus abençoe a você, querido irmão, querida irmã, que orou conosco neste exato momento. Tenha certeza, Deus Todo-Poderoso, Ele te abençoará e te dará vitória. A senhora crê no milagre de Deus? O senhor crê no milagre de Deus? Então levante as suas mãos e diga, obrigado Jesus, e seja abençoado pelo Senhor. Se despede o seu irmão em Cristo, pastor Guilherme Ribeiro, prometendo a voltar a qualquer momento dentro desta programação para orar em seu favor. Que Deus te abençoe, fique na paz do Senhor Jesus. Música.

Que Deus abençoe a sua vida, o seu lar, a sua família. Receba a doce paz do nosso Senhor e Salvador Jesus Cristo, do seu irmão em Cristo, pastor Guilherme Ribeiro. É, que bom é saber que você está aí do outro lado, ligadinho com esta programação. Esta é a rádio Deus é Amor. E nós estamos aqui para anunciar as boas novas do Senhor nosso Deus a você e toda a sua família. Hoje é segunda-feira e você vem com a gente para ser abençoado por Deus. Levante as suas mãos aos céus, agradeça ao Senhor, louve a Ele, porque Ele é digno de louvor.

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1: Queridos ouvintes do programa Voz da Libertação, sejam todos bem-vindos a esta programação abençoada, programa Voz da Libertação da Igreja Pentecostal Deus e Amor. Recebam todos a paz gloriosa de nosso Senhor e Salvador Jesus Cristo. Eu sou o seu irmão em Cristo, Davi Reis. Estou com você nesta programação para convidá-los para a grande quarta-feira. Estou aqui para falar a respeito desta grande concentração que está chegando à quarta-feira da bênção, à quarta-feira da vitória, à quarta-feira do grande milagre de Deus. Quarta-feira está chegando. Quarta-feira do socorro. Quarta-feira da vitória. Quarta-feira do milagre. Quarta-feira da libertação. Você, querido ouvinte que está me acompanhando, eu quero convidar você. Você não pode ficar de fora. Você não pode perder a quarta-feira. Quartas-feiras têm sido quarta-feira de explosão de milagres. Nas últimas quartas-feiras, tivemos milagres tremendos, maravilhas gloriosas. É, ouvinte, já foram quartas-feiras aonde tivemos aqui a campanha do socorro de Deus. Você que precisa de um socorro de Deus para a sua vida, você é o nosso convidado especial para estar presente aqui neste lugar e receber de Deus a tua vitória e o seu milagre. Milagres, prodígios, sinais e maravilhas Deus estará fazendo. Eu garanto para você, você vai sair daqui com a vitória nas mãos. Você vai sair daqui abençoado. Você vai sair daqui abençoado por Deus. Deus, o Deus de milagre, o Deus de prodígios, o Deus de sinais, o Deus de maravilhas, mais uma vez, vai estar fazendo maravilha nesta quarta-feira. Olha, ouvinte, quarta-feira agora, é a quarta-feira do milagre, é a quarta-feira da resposta, é a quarta-feira que Deus vai trazer solução para seu problema. Deus vai usar os servos dele nesta quarta-feira. Deus vai usar com poder. Deus vai usar com sinais. Deus vai usar com maravilhas. Então venha buscar a Deus. Você precisa de um socorro. Você precisa de um milagre. Então é quarta-feira agora, a quarta-feira do teu milagre, a quarta-feira da tua bênção, a quarta-feira do socorro. Em nome de Jesus, Deus virá o teu socorro, ouvinte. Deus virá te socorrer. Não é um homem, não é a mulher, não são pessoas. É o nosso Deus. Estará operando grandes milagres. O nosso Deus estará operando grandes maravilhas. O nosso Deus estará fazendo prodígios. Em nome de Jesus, venha para cá. Venha buscar a Deus. Venha com certeza de que vai sair daqui com milagre na mão. Milagre vai acontecer. Deus vai usar os seus servos. Deus vai usar. Deus vai usar o pastor. Deus a usar presbíteros, Deus a usar os homens de Deus que estarão aqui no Santo Altar. Teremos culto às 7 da manhã, às 10 da manhã, ao meio-dia, às 14, às 16 e às 19 horas. Diversos horários, diversos cultos, diversas concentrações para você ser abençoado por Deus. E você não pode ficar de fora de nenhuma delas, porque, olha, O Senhor está operando milagre. O Senhor está operando maravilha. O Senhor está operando prodígios. O Senhor está fazendo sinais. E você que quer alcançar vitória, você que quer alcançar a bênção de Deus, você não pode faltar. Quarta-feira, quarta-feira de explosão de milagres.
0: Como é que chama a senhora?
2: Meu nome é Domingas.
0: De onde?
2: Candeias.
0: Lá de Candeias, o que que aconteceu?
2: O senhor fez o voto do dia 23 e eu cumpri já ontem, dia 9. E aí minha filha também estava desempregada, ela trabalhava na prefeitura de Camaçari. E ali ela ia sair do trabalho, estava no aviso. E aí em seguida chamaram ela, disseram a ela que ela não ia sair mais do trabalho, porque não dá mais para você sair, você vai continuar com a gente.
0: Já estava de aviso.
2: Já estava no aviso. E ali o senhor me tocou para ir nessa casa, um pessoal católico. E aí eu fui lá, evangelizei, e quando eu cheguei, aquela família fez uma venda. A glória de Deus.
0: Deus te abençoou. Deus abriu as portas.
2: Pagou na hora.
0: Deus abriu as portas para a senhora. Deus abriu as portas para a senhora e abriu as portas também para a filha. Era uma causa perdida, já estava de aviso.
2: Estava de aviso.
0: E o Senhor Deus abençoou.
2: Alguém até se alegrando porque ela ia sair.
0: Ô, minha irmã, vale a pena sair lá de Candeias para vir fazer campanha aqui.
2: Todos os dias estou aqui que o Senhor manda, não sei, sei que é a alma que Ele está querendo.
0: Quem é que dá glória a Deus por isso? Aleluia!
3: Tem três pessoas aqui. Quando você abaixa para levantar, é uma dificuldade. A coluna. Jesus tocou na tua coluna. Jesus tocou. Isso, meu irmão de camisa vermelha, vem aqui. Meu irmão de camisa vermelha, tá com óculos assim. Isto, vem correndo aqui. Oraba, clama, labaia, cadê a outra pessoa? Deus está curando vocês, isto. Isso, colocou a mão na cabeça, pode vir aqui. Jesus está curando. Isto, meu irmão, corre aqui. Oh, glória a Deus, Jesus está curando da coluna. Jesus está curando da coluna.

0: Está até chorando esses dois irmãos aí. É uma luta muito grande, devido ao problema na coluna. Mas Jesus já tocou na tua coluna. Receba a cura aqui agora. Glorifique a Deus.
1: Presbítero José Marcos, esse senhor está reportando que há mais de 2 anos sofrendo da coluna, mas ele está reportando que ele sentiu a cura instantânea da parte de Deus ali agora.
0: Quem glorifique a Jesus.
1: Entrevista ele aí.
2: A minha coluna está afastada, 5 centímetros afastada. Então eu tirei a chapa e os médicos falaram que a coluna está afastada 5 centímetros.
0: Meu Deus.
1: Se enganado.
2: Verdade.
0: E agora?
2: Agora estou sentindo muito bem, graças a Deus.
1: Vamos fazer um teste aí, ó.
0: Olha aí, ó. Olha aí.
1: Baixa isso,
0: ó. Ei, Jesus. Ixi, tremendo.
1: Olha
0: meu
1: aí,
0: Deus.
1: Ô, glória. Tá até sorrindo, olha aí, ó.
0: Tá sorrindo. A dor sumiu.
1: Tá feliz, meu irmão.
2: Graças a Deus.
0: Quem te curou?
2: Graças a Deus. Foi Jesus que me curou aqui agora.
0: Aqui agora.
2: Graças a Deus.
0: Não tá sentindo mais nada.
2: Mais nada.
0: Em nome de quem?
2: Em nome do Senhor Jesus.
0: O nome do irmão.
2: Moisés Soares de Souza foi curado agora da coluna.
0: Ei, maravilha. Foi curado agora da coluna.
1: Lá do Justinópolis.
0: Justinópolis. Deus abençoe, meu irmão.
2: Congrego na igreja do turno, lá em Maria Helena.
1: Deus te abençoe.
2: Amém.
1: Glorifica a Deus com ele. Cadê a glorificação, BH?
0: Tem uma pessoa aqui. Você entrou aqui sentindo fortes dores. Você chegou sentindo fortes dores. Quase não suportando. Mas Jesus te curou. Jesus te curou. Cadê esta pessoa? Vem aqui, minha irmã. Vem aqui, minha irmã. É palavra, clama, labasta, clama, labaia. Ô, glória, ô, glória. Ô, glória. Jesus já te tocou. Jesus já te tocou, minha irmã. É isso mesmo.
1: É isso mesmo, irmão.
3: É isso mesmo. Mas eu desci a escada ali, irmão. Deu põe a mão do lado e dando assim. Eu falei, Senhor, tira esse peso do meu corpo e me ajuda pra chegar na casa do Senhor. E eu fui dobrando o joelho aqui e aquele mal caiu por terra.
1: E após a revelação, o que que aconteceu aqui agora?
3: Aconteceu que o mal saiu.
1: Sumiu?
3: Sumiu.
1: Tem mais nada?
3: Não tem mais nada.
1: Quem te curou, senhora?
3: Jesus!
1: Foi Jesus, igreja!
0: Aleluia!
1: Foi Jesus,
0: aleluia,
1: igreja!
0: Aleluia!
1: Impressionante, presbítero Zé Marcos.
0: Impressionante, ela chegou quase não aguentando de dor. Mas agora ela está completamente curada em nome de Jesus Cristo. Dá glória a Deus aí, minha irmã!
1: Glorifica a Deus com ela!
0: O nome da irmã.
3: Meu nome é Maria Rodrigues.
0: Qual bairro?
3: No bairro Comerciário, Venda Nova.
0: Tá curada, meu irmão.
3: Em nome de Jesus.
0: Tá curada em nome de Jesus. Quem glorifica a Deus com ela? Pode bater palma e dar glória a Deus.

0: Está aí Deus usando os seus servos, o pastor Guilherme, presbítero José Marcos, nas divinas revelações. Deus usando os seus servos, Deus curando, Deus libertando, na grande quarta-feira de milagre. Quarta-feira dos milagres de Deus. Quarta-feira da vitória total. Você, ouvinte do programa A Voz da Libertação, você não pode faltar. Quarta-feira está proibido de faltar na Igreja Deus e Amor, sede estadual do Cabana. Venha buscar socorro de Deus aqui nesse santo lugar. Milagres Deus está fazendo. Maravilhas Deus está operando. Os sinais de Deus vão acontecer na vida daqueles que comparecer. Igreja Pentecostal, Deus é amor. Uma igreja de milagres. Uma igreja de prodígios, sinais e maravilhas. Você não pode perder. Está chegando a grande quarta-feira forte, a quarta-feira do milagre, a quarta-feira do socorro de Deus. Venha, Deus vai te socorrer. Deus vai socorrer a sua casa e a sua família. Em nome de Jesus, venha buscar a bênção de Deus. Jesus garante vitória. Jesus garante a bênção para você. Bênção, Deus vai entregar na sua vida. Milagre, Deus, ele vai fazer. Você acredita em milagre? Você acredita na vitória? Você acredita que Deus é Deus que faz milagres acontecer? Então venha estar conosco na grande quarta-feira. A quarta-feira da vitória, a quarta-feira da bênção, a quarta-feira do milagre. Milagres Deus vai operar. Maravilhas Deus ele vai fazer. E você, ouvinte do programa Voz da Libertação, você não pode ficar de fora. Chegou a sua vez, chegou o seu dia, chegou a sua oportunidade de ser abençoado por Deus. Chegou o dia da vitória, chegou o dia do teu milagre, chegou o dia que Deus vai fazer maravilhas acontecer na sua vida. A Igreja Pentecostal, Deus de Amor, sede estadual do Cabana, estará de portas abertas às 7 horas da manhã, já aguardando a tua presença. Já aguardando você para ser abençoado. Venha para cá buscar a bênção de Deus. Porque bênção Deus, ele vai te entregar. Vitória Deus, ele vai derramar sobre a sua vida em nome de Jesus. A Igreja Pentecostal Deus e Amor está localizada na Avenida Amazonas, 8410, no bairro Cabana, em Belo Horizonte. Venha buscar a bênção de Deus. Venha buscar a presença do Senhor. Venha de metrô, venha de táxi, venha de Uber, venha de ônibus, mas venha com fé e certeza que Deus vai socorrer-vos. É o socorro de Deus chegando para tua casa. É a quarta-feira forte. A quarta-feira dos milagres, a quarta-feira dos prodígios, a quarta-feira das maravilhas, a quarta-feira onde Deus vai manifestar a sua glória. Pessoas serão curadas, libertas e transformadas pelo poder de Deus. Não sofras mais. Chega de sofrer. Chega de dor, chega de tristeza, chega de lamento. É quarta-feira agora, a quarta-feira da vitória, a quarta-feira do seu milagre, a quarta-feira da bênção de Deus. Deus vai abençoar a sua vida. Deus vai repreender este mal. Deus vai repreender as doenças. Doenças que assolam a sua vida. Doenças que assolam a sua casa. Doenças que assolam a sua família. Deus vai curar. Deus vai repreender. Milagres Deus, Ele vai fazer. E você precisa crer. Você precisa acreditar no Deus de milagre. Você precisa acreditar no Deus que faz maravilhas. E olha, tenho certeza que você vai sair daqui testemunhando dos milagres de Deus.
1: Glória a Deus da igreja! Tem uma pessoa que o Senhor Deus me revela. Já vai preparando aí para você contar o que Jesus já fez. O Espírito de Deus me revela. Esta pessoa, o Senhor me diz que você chegou aqui hoje. Preste atenção. É uma pessoa. Você chegou aqui hoje. E o Senhor me diz que já tem 3 a 4 semanas. Que você percebeu, preste atenção, manchas escuras de sangue. Na hora que você vai ao banheiro, você viu nas fezes manchas escuras de sangue. Jesus hoje vai tocar em você. Era câncer. Era assim, irmã? Jesus hoje, vem cá. Isso. Vem cá. Quem é que dá glória a Deus?
2: Glorifica a Deus com ela!
1: Como é que é o nome da senhora?
3: Maria de Fátima.
1: A senhora percebeu isto?
3: Uhum.
1: Havia dores?
2: Sim ou não?
3: É.
2: Havia dores?
3: Vai.
1: Jesus hoje vai curar a senhora crê?
3: Eu creio, em nome de Jesus.
1: Fecha os olhos.
4: Glória a Deus!
1: Coloca a mão aí no estômago, coloca a mão aí no intestino. Jesus, cura ela do câncer aqui hoje. Joga por terra agora estas enfermidades. Joga por terra agora este mal. Enfermidade maligna. Pelo poder que há no sangue de Jesus Cristo. Sai! E não volta nunca mais. Jesus te curou aqui agora.
3: Amém. Obrigado, Jesus.
1: Dores nunca mais.
3: Amém, Jesus.
1: Levanta a mão e diga obrigado, Jesus.
3: Obrigado, Jesus.
1: Está curada para a glória de Deus, nosso Pai.
2: Pastor Guilherme, vamos fazer um teste? Ela disse que antes apertava e doía. Aperta aí agora, aperta. Antes a senhora apertava e doía.
3: Doía.
2: E agora?
3: Agora não está doendo mais.
2: Sumiu?
3: Sumiu.
2: Tem mais nada?
3: Nada.
2: A senhora tem certeza?
3: Tem certeza.
2: Quem te curou a senhora agora?
3: Jesus.
2: Foi Jesus, igreja. Foi Jesus, pastor Guilherme.
1: Foi Jesus.
2: Foi, fica.
3: Glória a Deus.
1: É o poder da revelação, irmã.
3: É verdade.
1: Jesus já curou a senhora. Diga glória a Deus.
2: É impressionante, presbítero José Marcos, esta senhora estava relatando ali, reportando, que ela tem um câncer, portadora de um câncer, constatado pelo diagnóstico médico. Mas após a revelação, ela sentiu a cura instantânea e ela relatou, eu já estou curada, curada, curada, para a glória de Deus, o nosso Pai!
5: Aleluia!
2: Entrevista ela aí.
5: O nome da irmã?
6: Rosiane.
5: É isto mesmo? Mesmo.
6: É.
5: Estava constatado pela medicina.
6: Estava.
5: Quanto tempo?
6: 3 meses.
5: 3 meses. E agora?
6: Sumiu.
5: Sumiu? Sumiu? Não está sentindo mais nada?
6: Não sentindo mais nada, não.
5: Nada, nada? Quem te curou?
6: Jesus.
5: Quem te curou?
6: Jesus.
5: Tem dinheiro que paga isso?
6: Não.
5: Paga?
6: Não.
5: Mas Jesus já te curou.
6: Glória a Deus.
5: Jesus já fez o milagre na sua vida. Dá glória a Deus para Ele. Dá glória a Deus para ele. Jesus está curando o câncer. Que Deus te abençoe, minha irmã. O teu nome e o teu bairro.
6: Rosiane, eu moro no bairro Vista do Sol.
5: Que Deus te abençoe.
4: Glorifica a Deus com ela, BH.
5: Bate palma e dá glória a Deus. Bate palma e dá glória a Deus. Aleluia.
7: A senhora também.
8: É sobre uma causa na justiça. Lembra que eu pedi o irmão para orar de uma indenização desde 2021, que eu estava dando como causa perdida. Depois que eu passei a vigília, olha, o fórum fecha às 16 horas. Às 19 horas, Deus tocou no secretário do juiz e falou: eu sou contigo, eu vou correr atrás das autoridades.
7: 19 horas.
8: Uma pessoa que me deve fugiu, trocou as redes sociais, o telefone, mas ó, Deus
7: foi comigo. Era uma causa perdida, né, minha irmã?
8: E o inimigo está se levantando da forma que o irmão falou.
7: Era uma causa perdida.
8: Era uma causa perdida.
7: Virou um ano depois da vigília,
8: isso,
7: a vitória já chegou.
8: Vigília.
7: Quem é que dá glória a Deus por isso? Aleluia!
0: Glória a Deus. Glória ao Deus Pai. Glória ao Deus Filho. Glória ao Deus Espírito Santo. É milagres tremendos, maravilhas que Deus está fazendo na Igreja Pentecostal Deus é Amor. Deus quer curar. Deus quer libertar. Deus quer pelejar ao seu favor. Quarta-feira agora, a quarta-feira de milagre, a quarta-feira da vitória, a quarta-feira da bênção de Deus em nossa sede estadual do Cabana. Você é o nosso convidado especial para estar conosco recebendo vitória, recebendo a bênção de Deus. Seis horários, seis grandes concentrações de bênção, seis grandes concentrações de vitória, aonde você, sua casa, sua família será alcançada por Deus. Não sofra mais. Venha para cá, venha para a Igreja Pentecostal Deus e Amor receber vitória, porque o nosso Deus é um Deus que opera prodígios, sinais e maravilhas. Então venha você também ser abençoado por Deus. Deus vai abençoar. Deus vai mover. Deus, ele vai garantir vitória e resposta para a sua vida. A Igreja Deus e Amor, a Igreja do Arco-Íris, a Igreja do Senhor. E você não pode ficar de fora. Você não pode perder. É necessário, ouvintes, fazermos campanha. É necessário entrarmos em um propósito. Existem muitas pessoas que querem bênção de Deus, mas não fazem nenhum propósito. Não fazem nenhum tipo de propósito com Deus. Não faz nenhum tipo de propósito com o Senhor. E é impressionante ver que as pessoas querem receber vitória. Ver que as pessoas querem receber bênção. Ver que as pessoas querem receber algo de Deus. Mas sem se esforçar. Sem buscar a Deus de verdade. Sem fazer campanha. Sem entrar num propósito. Ouvinte, quer ser abençoado por Deus? Faça uma campanha. Entra num propósito. Sim, entra num propósito de buscar a Deus. Entra num propósito de buscar ao Senhor. Faça este propósito de buscar a Deus enquanto se pode achar.
9: E Deus, ele vai honrar a sua fé. Deus vai honrar você. Deus vai mover ao teu favor. Em nome de Jesus. Você é o nosso convidado especial para receber bênção, receber vitória, receber milagre. Porque milagre Deus vai te entregar. E eu garanto para você, você vai sair daqui abençoado. Você vai sair daqui testemunhando os grandes milagres de Deus. Porque o nosso Deus faz milagre. O nosso Deus faz maravilhas. O nosso Deus garante vitória para você. Jesus tem vitória. Jesus tem um milagre para a sua vida. Não importa qual seja o teu sofrimento. Não importa qual seja a sua aflição. Uma coisa eu garanto para você. O nosso Deus tem cura, tem milagre, tem libertação para a sua vida. Nesta quarta-feira agora, é o segundo dia, é apenas o segundo dia deste grande, monumental propósito. É, ouvinte, o céu vai se abrir aqui neste lugar. O céu vai se abrir, a glória de Deus será manifesta. E você que está me ouvindo, você que está me acompanhando aí agora, você é o nosso convidado especial para vir buscar a bênção de Deus. Em nome de Jesus, venha você também buscar vitória. Venha você também buscar bênção. Venha você também viver, olha, o que Deus está fazendo na vida de outras pessoas. Ele quer fazer na sua vida. Você precisa de um socorro. Você está enfermo, doente, desenganado pela medicina. Olha para a sua vida, ouvinte. Nada está dando certo para você. Olha para a tua casa. Está um caos. A sua vida financeira está indo de mal a pior. A sua vida sentimental, meu Deus do céu, Jesus pode mudar a sua vida. Jesus, ele tem o poder de te abençoar nesta grande quarta-feira. A quarta-feira da vitória, a quarta-feira da bênção, a quarta-feira do milagre. Quarta-feira de vitória, quarta-feira de bênção, é quarta-feira do grande mover de Deus. Deus abençoe ouvintes do programa Voz da Libertação. Deus abençoe você que estiveram conosco nesta programação. Eu vou ficando por aqui, agradecendo o carinho da sua audiência. Agradecendo você que esteve comigo nesta programação. Deus abençoe. De noite ou de dia. Guardamos você em nossa série estadual do Cabana na grande quarta-feira, hein? Deus abençoe. Fique com Deus na paz do Senhor Jesus. Eu esteve com você nesta programação. Foi o seu irmão em Cristo, Davi Reis. Deus abençoe. Lembrando, quem não ama não conhece a Deus, porque Deus é amor.

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1: Se casa com a gloriosa paz do Senhor Jesus. Quem vos saúda é a sua irmã em Cristo, Maria Lorena. Para nós é uma alegria poder saudar você que está em sintonia com o programa A Voz da Libertação. O endereço da tua bênção é muito fácil. A nossa igreja, o Templo da Glória de Deus, fica na Avenida do Esprado, 4568, Liberdade, São Paulo. Tem cultos em todos os horários, você é bem-vindo. Traga tua família, traga teus colegas de trabalho, convida teus vizinhos, vem buscar ao Senhor, que da parte do Senhor que nós alcançamos a nossa vitória. Eu estou com a Bíblia aberta no Salmo 71. Em ti confio, Senhor. Em ti, Senhor, confio, nunca seja eu confundido. Livra-me na tua justiça e faz que eu escape. Inclina os teus ouvidos para mim e salva-me. Sê tu a minha habitação forte, a qual posso recorrer continuamente, desde o mandamento que me salva, pois tu és a minha rocha, a minha fortaleza. É nele que nós podemos confiar, é a ele que nós recorremos no momento da nossa grande angústia. Dobra o teu joelho agora, entrega o teu caminho ao cuidado do Senhor, e ele fará com que a tua vida seja uma vida abençoada, uma vida próspera. Oramos ao Senhor. Senhor, meu Deus e meu Pai, aqui estamos mais uma vez na tua presença para suplicar a tua misericórdia, Pai, o perdão dos nossos pecados. Senhor, eu reconheço diante da tua presença que nós somos falhos e pecadores, meu Pai, mas arrependido diante da tua presença, se humilhamos, Pai. Perdoa nossas fraquezas em pensamentos, em palavras, em obras. Perdoa nossas falhas, Senhor. Lembra do teu grande amor, da tua misericórdia. Lembra da nova aliança da nossa redenção, do sangue derramado lá na cruz do Calvário. Senhor, em nome de Jesus Cristo, suplicamos a tua misericórdia, Pai. Quantas vezes nós falhamos,

Senhor, em pensamentos, em palavras, em obras. Pai, nós te pedimos agora a tua misericórdia. Pai, se ofendemos alguém, Jesus querido, na nossa fraqueza, meu Pai, na nossa falta de vigilância, Senhor, lembra do teu grande amor e do perdão, Pai. Nunca permita nós julgar a vida do nosso irmão e da nossa irmã. Pai, eu sei que isso te entristece, meu Pai. Lembra do teu grande amor, da tua misericórdia. Perdoai todos nossos pecados. Perdoai todas nossas fraquezas, meu Pai. Perdoai pela tua infinita misericórdia. Aqui estamos diante de ti, ó Pai, reconhecendo que o Senhor não tem culpa do nosso sofrimento. Pai, o culpado somos nós mesmos, Senhor. Pai, todo o nosso sofrimento, meu Pai, e nós te pedimos o teu perdão, meu Deus. Lembra do teu grande amor, meu Pai. Em nome de Jesus eu reconheço perante a tua presença, Senhor. Misericórdia, misericórdia, misericórdia. Estenda as tuas mãos ensanguentadas agora. Vai derramando o teu poder sobrenatural. Vai derramando esta graça tão linda. Pai, lembra quando o Senhor falou, no momento em que Paulo orou três vezes, pedindo a tua misericórdia sobre o espinho da carne, meu Pai. A tua palavra me revela de uma maneira bem clara. O Senhor disse, Paulo, a minha graça, ela te basta. Senhor, a tua graça, ela se aperfeiçoa. É no momento da nossa fraqueza. É no momento que nós não temos forças para clamar. Pai, eu peço em nome de Jesus agora. Ora, estenda as tuas mãos, Senhor, ensina-nos orar, meu Pai, ensina-nos clamar pelo teu nome, meu Deus, ensina-nos buscar a tua face, não só no momento da nossa luta, não, meu Pai, também não no momento, Senhor Jesus, das nossas lágrimas constante, mas ensina-nos buscar a tua face no momento da bonança espiritual, meu Pai. Lembra no teu grande amor, meu Deus, derrama teu Espírito Santo agora, derrama teu poder, rica lama tuni, rica lama siriclama. Derrama esta graça maravilhosa. Pai, como é lindo sentir a tua mão sendo, Senhor, estendida, meu Pai, em prol deste ouvinte, meu Deus, que está ali prostrado no chão e chorando. Muitos deles já não têm força de clamar. Outros, Pai, já não têm força de dobrar o seu joelhinho, meu Pai. Alcança este ouvinte agora, meu Pai. Levanta, Pai, os que estão caídos. Levanta os que estão prostrados, meu Pai. Quantas almas que não têm mais força para derramar as suas lágrimas perante o teu trono. Quantos, meu Deus, que não têm força de orar.
Pai, eu te peço em nome de Jesus, restaura esta alma, meu Pai. Restaura este ânimo na oração. Restaura as forças deste ouvinte de casa. Pai, em nome de Jesus, eu te peço agora, em nome do Senhor Jesus, alcança esta alma no leito de dor, meu Pai. No momento que já não há mais uma esperança, o médico já deu a sua última palavra, dizendo aquilo que estava ao alcance da medicina, ele fez. Pai, mas a tua palavra, ela é bem clara. Eu sou o Senhor que te saro. Olha que promessa mais linda, meu Pai. Vai de encontro neste leito agora. Vai de encontro nessa pessoa desenganada. Vai de encontro neste ouvinte, Pai, com a alma tão angustiada, está ali na agonia da morte, meu Pai, através de um acidente, meu Deus, através de uma tragédia.

Foi tão clara hoje, Pai, que o Senhor é a nossa habitação, o Senhor é o nosso socorro no momento da angústia. Alcança esta alma perdida, meu Pai, alcança esta alma, Senhor, que está sendo oprimida com depressão. Jesus querido, está ali, Pai, preso, Senhor, no seu quarto escuro, já não quer diálogo nem com a família, está num desespero tão grande, debaixo da opressão do inimigo. Mas eu creio, Jesus querido, repreenda esse poder do inferno, repreenda essa depressão, meu Pai, repreenda pelo poder do teu sangue, repreenda pelo poder da tua palavra. Alcança esta pobre alma, Senhor, já não tem força de levantar daquele leito. Senhor, repreenda este desânimo, repreenda esta angústia da alma, repreenda o espírito da loucura, repreendo o espírito da morte, repreenda pelo poder que há no teu sangue. Pai, socorra esta pobre alma, derrama a tua graça, Senhor, repreenda pelo poder do teu sangue toda força diabólica, meu Pai. Quantos e quantos ministros a tua palavra, Pai, que estão desanimando aos poucos, se entregando aos poucos, meu Pai. Já não tem força nem para orar, meu Deus. Eu te suplico a tua misericórdia. Vai de encontro deles agora. Fortaleça, Pai. Eu te suplico em prol desta igrejinha, Pai, que já tanto tempo não vem alma, Senhor, tanto tempo, pastor, esperando para batizar uma alma, Senhor, mas o inimigo é tenebroso, Pai, o inimigo prende as almas, Jesus querido, mas eu creio que tu és socorro. Repreenda esta força maligna, repreenda pelo poder que há na tua palavra, repreenda pelo poder do teu sangue, em nome de Jesus. Satanás, solta esta alma agora, liberta essa alma da escravidão, meu Pai, repreenda esse demônio do vício, repreenda esta obra de bruxaria, repreenda esse espírito do desânimo. Saia, saia, saia pelo poder que há no sangue, pelo poder da palavra. Senhor, eu creio, meu Pai, que tu és poderoso. Alcança esta alma, liberta da escravidão, meu Pai. Quantas almas, Senhor, que sente desejo de estar na igreja, mas o inimigo tirou este ânimo, meu Pai. O inimigo prendeu essa pessoa, já não tem força, meu Pai. Repreenda, meu Deus, pelo poder do teu sangue, Pai, essa pessoa que o inimigo seduziu, conseguiu tirar da igreja, meu Pai. E hoje essa pessoa não tem mais alegria da salvação. Chega a hora do culto, meu Pai,
Pai. Ele se distrai com a internet, com o telefone. Pai, ele não tem força de largar, meu Pai. Eu te peço, Senhor, agora, socorra essas almas, Jesus querido. Lembra do teu grande amor, meu Pai. O inimigo, ele é astuto, ele é tenebroso, ele distrai a pessoa. Quando ele olha no relógio, já terminou o culto, meu Deus. Eu te peço a tua misericórdia, Pai. Coloca um novo ânimo, Senhor. Restaura a alegria da salvação na vida daquele irmão que se desviou, aquela irmã que se distanciou da igreja. Alcança essas almas agora. Faça ele escutar o programa, se encher do teu Espírito, ouvir a tua palavra, meu Pai, e sentir novamente o prazer de estar na tua casa. Senhor, alcança agora, meu Pai, aquele ouvinte de casa, Senhor, que está ali prostrado no leito, já sem a esperança de um amanhecer feliz. Pai, estenda as tuas mãos, vai derramando a tua graça, vai abençoando agora, meu Pai. Ah, rica o lamatuni, rica o lamaciriclama. 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Ai, como é maravilhoso, meu Deus, saber que o Senhor é misericórdia, Pai. Como é maravilhoso ver o Senhor secando as lágrimas dos que choram. Como é maravilhoso, meu Pai, ver a tua mão estendida sobre cada dor, sobre

Derrama a tua graça, rica lama, tu ni rica lama. Ah, sirica lama, tu ni rica lama, ni rica lama. Oh, rica lama, sirica lama. Ai, como é maravilhoso, aleluia. Eu creio na tua vitória. Eu creio, Senhor Jesus, derrama a tua graça, Senhor. Vai abençoando agora a presidente da tua querida igreja, a irmã Irene Miranda, meu Pai. Repreenda toda a enfermidade, Senhor, no alto da cabeça, planta dos pés. Repreenda toda a virose, meu Pai. Repreenda toda a inflexão no sangue. Repreenda, Pai, toda a enfermidade no alto da cabeça. Bença planta dos pés, Senhor, alcança a saúde da tua filha, Pai, restaura as forças, meu Pai, levanta, levanta para a tua glória, vai derramando o teu poder soberano, Pai, alcança a cantora Débora Miranda, Pai, dê saúde para a tua serva, repreenda toda dor no corpo, repreenda, toca nos ossos, Senhor, toca no coração, na pleura pulmonária, toca na garganta da tua filha, alcança a saúde da tua serva, Pai, vai derramando a tua graça com abundância sobre o pastor Lorivaldo de Almeida, Pai, o que é para te restaurar a saúde do teu filho é coisa como nada, apenas um olhar e ele dará o brado de vitória. Pai, estenda as tuas mãos, Senhor, abençoa a vida do teu filho, derrama sobre ele a tua graça. Dá-nos alegria de ver ele pregando. Dá-nos alegria de ver ele, Pai, ministrando a tua palavra com tanta sabedoria, meu Pai. Derrama sobre ele a tua graça, a tua unção, o teu renovo, meu Pai. Alcança também o presbítero Davi Neto, Senhor, vai derramando sobre ele a tua graça, mas sobre a vida do teu filho, dá saúde para ele, para sua esposa, visita a família do teu servo, Pai. Abençoa também o Diego, Jesus e a família. Abençoa todos eles, o irmão André. Pai, alcança o Andrezinho, Jesus querido.

Pai, é tantas lutas, tantos problemas, mas maiores do que eles é o teu poder. Alcança o pastor Milton e a família, alcança o pastor Osmar Antônio, meu Pai. Vai derramando a tua graça soberana. Pai, vai queimando toda barreira, Senhor. Vai queimando toda adversidade maligna, meu Pai. Vai repreendendo pelo poder da tua palavra o sangue que tu derramou lá na cruz. É poderoso para dar a vitória, Pai. Alcança o Fabrício, Beata e a família. Opa,

lama. Pai, eu creio que tu és soberano, meu Pai. Alcança o pastor, gere a família, alcança derramando sobre eles a tua graça, o pastor Wilson, Senhor, e a família, alcança Rica Olama, Tune Rica Olama, a irmã Maria José, meu Pai, vai derramando a tua graça soberana agora, vai derramando o teu poder. Meu Pai, repreenda toda a fúria, toda a adversidade contra a tua igreja, meu Pai, em nome de Jesus Cristo, seja repreendido todo levante do inimigo, toda calúnia, toda oposição, seja queimado pelo poder da tua palavra. Pai, abençoa agora o pastoral da igreja, Deus e amor, abençoa o presbitério, meu Pai, derrama a tua graça sobre os diáconos, vai abençoando os obreiros, as obreiras, abençoa o ministério da oração, alcança a membresia em geral, repreenda todo o levante do inimigo. Pai, fortaleça a tua igreja, restaura as forças do teu povo, meu Pai, vai queimando toda a fúria do inimigo, em nome de Jesus, saia, saia, saia, todo levante das trevas agora, Pai, vai abençoando a tua igreja, Pai. Vai derramando a tua cura, meu Pai. Vai derramando a tua unção, Senhor. Derrama para a tua glória. Pai, a igreja é tua, administra a tua obra. Administra, Senhor. Administra a diretoria, meu Pai. Administra as reuniões já marcadas. Administra cada projeto, meu Pai, usa, Senhor, a tua filha e o teu filho, Pai, usa de uma maneira especial para o bem do crescimento da tua obra, Pai, rica lama tuni, rica lama se clama. Pai, que cada decisão da diretoria seja aprovada.

usa a cantora Débora Miranda, meu pai, usa o Davi Neto, usa o pastor Lorival, Senhor, estenda tuas mãos ensanguentadas, pai, que todo projeto, Senhor, que já está no papel para esta reunião, Senhor, administra esses projetos, pai, revela projetos novos para o crescimento da tua obra, pai, revela para a tua glória, meu pai, a rica lama tuni, rica lama siriclama, a rica lama tuni, rica lama siriclama, pai, derrama sobre a família Miranda a tua graça, a tua unção, o teu poder, derrama, derrama, derrama sobre a diretoria, pai, eles têm se esforçado, eles têm trabalhado, meu pai, tem momentos que as lágrimas descem, tem momentos, meu Deus, que eles não têm força, pai, eu te peço, administra esta tão grande obra, pai, é uma promessa tua, meu Deus, e eu creio que tu és soberano, tu és grande e maravilhoso, meu pai, em nome de Jesus, Senhor, entregamos a igreja, Deus de amor, para ti, meu pai, administra a vida de cada pastor, pai, nas suas decisões, nas suas campanhas, pai, revela a campanha, Jesus querido, revela, meu pai, é para o bem da tua obra, revela, Senhor, revela, tu rica lama, tu rica lama, sim, eu creio, eu creio, eu creio, meu pai, estenda tuas mãos, Senhor, tudo aquilo que provém de ti, meu pai, que provém do teu Santo Espírito, que seja aprovado para a tua glória, pai, levanta mais pregadores, levanta homens e mulheres, levanta jovens, Senhor, levanta para a tua glória, vai derramando teu poder sobrenatural, pai, tudo que tu fizer para a tua glória, derrama teu poder sobrenatural, é tão lindo, rica lama tuni, rica lama si, a rica lama tuni, rica lama si, rica lama. Ai, que maravilha, aleluia, aleluia. Pai, seca as lágrimas dos que estão em oração. Seca as lágrimas dos que estão chorando, pai. Aqueles que estão se derramando perante o teu trono, alcança estas almas agora, vai derramando o teu poder sobrenatural, vai derramando esta graça, Senhor, eu coloco a oração global em tuas mãos, Senhor, traga as almas para a oração, como é lindo ver uma multidão de mão dada, clamando pelo teu nome, todos no mesmo propósito, em buscar a tua face, ser cheio da tua graça, Senhor. O que nós queremos é a tua presença, o que nós queremos, meu Pai, que o Senhor levanta mais um para a tua obra, Pai, quantos países que ainda não foram evangelizados, meu Pai,
quantos países, Senhor, que ainda não foi aberta uma porta da Tua igreja. Pai, quantos países debaixo de comandos muçulmanos, meu Pai, outros do hinduísmo, meu Deus, lembra do Teu grande amor, meu Pai. Outros países, Senhor, com as portas fechadas para Teu evangelho, Senhor, abra as portas agora, meu Pai. Alcança os países comunistas, alcança pelo poder da Tua palavra, abre as portas na Coreia do Norte, Pai. Abre as portas na China Vermelha. Abre as portas na Rússia, meu Pai. No país do Afeganistão, meu Pai. Arábia, Filipinas, meu Deus. Alcança a grande Índia, meu Pai. Senhor Jesus, eu creio, meu Deus. Abre as portas, meu Deus. Levanta homens e mulheres, Senhor. Levanta jovens expostos até mesmo a dar a sua vida em prol da Tua obra. Pai, eu creio nesse socorro. Vai derramando a Tua graça soberana, meu Pai. Levanta para a Tua glória. Senhor, revela para a diretoria, meu Pai. Revela, Senhor, o país que o Senhor quer que o Teu evangelho chegue. Revela, rica Lamatuni, rica Lamassi. Pai, mostra para eles, meu Pai. Ah, Senhor, eu estou escutando grito de milhares de almas, Senhor, gritando por socorro, meu Pai. Lembra do Teu grande amor, meu Deus. Socorre a Ucrânia, meu Pai. Alcança o país da Ucrânia, meu Pai. Alcança, meu Deus, aquela família. Já tanto tempo no meio da guerra, Pai, no meio da guerra não tem paz, não tem segurança, não tem alegria. Pai, como é triste, meu Deus, livra aquelas jovens na Ucrânia. Quantas jovens sequestradas, meu Pai. Ouça o grito da Tua filha, ouça o grito de dor, de sofrimento, meu Pai. Alcança, Senhor, os Teus jovens, alcança esta pobre jovenzinha, mantida como refém escrava, meu Pai. Repreenda a fúria do diabo, repreenda agora pelo poder da Tua palavra, em nome de Jesus Cristo. Satanás, oh Senhor, te repreenda, repreenda, Pai, pelo poder da Tua palavra. Alcança esta irmã agora, alcança esta pobre trabalhadora, Pai, alcança as enfermagens, Senhor, alcança por amor do Teu nome, alcança os médicos, alcança a medicina, meu Pai. Vai derramando a Tua graça, Senhor, aqueles plantões da madrugada, meu Pai, aquele guarda, meu Deus, livra ele, meu Pai, está ali guardando aquela casa, Pai, guarda aqueles policiais, Senhor, livra Teu filho, meu Pai, lembra do Teu grande amor, meu Deus. Dá o grande livramento ali no presídio, Pai, aqueles que trabalham ali dentro do
presídio. Guarda, guarda e livra aquele pobre homem, aquele pai de família, meu Deus. Repreenda as rebeliões nos presídios. Repreenda pelo poder da tua palavra. Liberta a mente daquele homem que está em desespero, Jesus querido, até sentindo gosto de sangue, Pai. Aquela vingança maligna, meu Pai, aquele demônio assassino, joga por terra pelo poder da tua palavra. Senhor, entra naquele presídio agora, alcança todos os presidiários, alcança as presidiárias, meu Pai, acalma aqueles corações, meu Deus, tão revoltados, meu Pai, a ponto de pensar em tirar a própria vida. Senhor, repreenda pelo poder da tua palavra, estenda tuas mãos ensanguentadas, toca, toca, toca no profundo da alma, leva paz, Jesus querido, eu creio na tua verdadeira paz, na verdadeira segurança, meu Pai. Estenda tuas mãos agora, meu Pai. Guarda os adolescentes, Senhor. Olha que coisa mais triste, meu Pai. Ah, Senhor, quantos professores que perdem a vida. Senhor, aquele aluno revoltado, meu Pai, repreenda, meu Deus, quantas crianças perdendo a vida ali nos colégios, meu Pai. Quantos, Senhor, alunos e faculdade, Pai, põe um anjo na entrada de cada colégio. Senhor, guarda, guarda e livra.

Repreenda, Pai. Eu creio na segurança. Eu creio, meu Pai, que o Senhor é soberano. Derrama a Tua graça, Senhor. Vai derramando o Teu Espírito Santo. Vai derramando essa graça tão linda, meu Pai. Em nome de Jesus, eu te suplico. A Tua palavra me

palavra. Elevo meus olhos para os montes, mas da onde virá o meu socorro? Pai, o nosso socorro vem do alto, o socorro para essas pessoas vem lá do alto, meu Pai. Derrama a tua graça soberana agora. Repreenda também, meu Pai, toda praga maligna, Senhor. Repreenda a inveja, Senhor. Repreenda toda bruxaria. Repreenda pelo poder da tua palavra. Em nome de Jesus Cristo, estenda as tuas mãos ensanguentadas. Saia, saia, saia desse lar agora. Espírito da miséria, espírito da enfermidade, repreenda pelo poder do teu sangue. Repreenda, Senhor Jesus, toda dor, desespero.

Vai repreendendo toda surdez maligna, em nome de Jesus. Saia, saia, saia, saia, saia toda a enfermidade na garganta, toda a bactéria, toda a virose, meu Pai. Vai queimando toda a inflexão pulmonária, vai queimando, Pai, vai queimando pelo poder da Tua Palavra, todo derrame, toda parada cardíaca. Pai, toca na válvula, toca nas veias, toca nos músculos do coração, Senhor. Vai tocando pelo poder da Tua Palavra. Senhor, estenda Tuas mãos sobre o esôfago, laringe, a faringe, meu Pai. Ah, toca na tireoide, meu Deus. Toca mais profundo agora, Pai. Repreenda.

Senhor, vai de encontro do rim dessa pessoa, repreenda toda lesão, Senhor, em nome de Jesus, saia, saia, saia, toda úrsula gastrite,

meu Pai. Vai dando saúde, meu Deus. Alcança esta irmã com câncer no útero, nas trompas, Pai.

fortalecer, porque o rim já não tem mais a sua função. Pai, restaura o rim dessa pessoa, restaura o rim, meu Deus, o nosso irmão Edmar. Pai, restaura para a tua glória. Vai queimando toda a enfermidade, queima toda a diabetes, toda a leucemia, toda a inflexão no sangue, meu Pai. Vai queimando pelo poder da tua palavra. Restaura esta medula óssea, restaura esse osso, meu Pai. Repreenda toda a enfermidade, Jesus querido. Alcança, repreenda esse câncer de pele, Pai. Em nome de Jesus, eu te suplico, vai de encontro agora dessa pessoa, numa cadeira de roda, Pai. Lembra do teu grande amor, assim como o Senhor curou aquele paralítico no tanque de Betesda, Senhor. Alcança essa pessoa agora, Pai. 38 anos ali, meu Pai, 38 anos de sofrimento, mas no momento que o Senhor chegou, Pai, o teu nome foi glorificado. Eu te suplico agora, alcança, Senhor, esse paralítico, restaura, Senhor, a sua saúde, repreenda a paralisia do poder da tua palavra, repreenda toda a ira do diabo, repreenda pelo poder do teu sangue, repreenda toda a força maligna, em nome de Jesus. Agora toca nos ossos, toca na coluna, toca nos nervos dessa pessoa, toda paralisia, em nome de Jesus. Saia, saia, saia, saia paralisia, saia toda cegueira agora, em nome de Jesus Cristo. Estenda as tuas mãos agora, meu Pai, solta a língua dessa pessoa, meu Deus. Senhor, um toque das tuas mãos, essa pessoa surda e muda, meu Pai, vai ouvir e vai falar, meu Deus. Eu creio no teu milagre, meu Pai, eu creio que tu és soberano. Rica Labatune, rica Labassi, Pai, operando, Deus, quem poderá impedir, meu Pai? Senhor, vai operando um grande milagre, é para a tua glória. Essa mulher com hemorragia, o fluxo de sangue, meu Pai, alcança a saúde da tua filha, alcança, toca nesta veia, meu Pai. Lembra do teu grande milagre, Pai, aquela mulher que sofreu anos com fluxo de sangue, Pai, apenas um toquezinho na orla do teu vestido, o Senhor sentiu que saiu virtude, meu Pai. Essa pessoa possa sentir a virtude do teu Espírito agora, alcançando a saúde, meu Pai. Vai derramando a tua

este ouvinte de casa seja alcançado pelo Teu Espírito. Derrama Teu poder, meu Pai. Derrama para a Tua glória. Confirma, meu Deus, o Teu grande milagre. Confirma, meu Pai, para a Tua glória. Vai abençoando agora, de uma maneira especial. Lembra do Teu grande amor, meu Pai. As autoridades militares, civil, eclesiastes, alcança, meu Deus, é para a Tua glória. Pai, abençoa a pátria brasileira, alcança os trabalhadores da Tua obra. Ah, Senhor, os irmãos que trabalham ali como guarda nas entradas da igreja, abençoa a saúde do Teu filho, abençoa as irmãs da livraria, meu Pai. Abençoa o maestro do coral, Senhor. Abençoa os grupos de louvores, meu Pai. Alcança cada grupo, cada banda, cada orquestra. Alcança a mocidade, meu Pai. Abençoa, regenere, abençoa a expansão jovem. Abençoa, Pai querido, os irmãos que trabalham com jovens, meu Pai. Abençoa o grupo PEMUM, meu Deus. Ai, derramando também, abençoa o grupo da evangelismo, Senhor. Quantos grupos levantados, meu Pai. Senhor, vai derramando sobre cada grupo uma porção dobrada do

0: Alcança os circos de orações, Senhor, que tantos anos lutam em prol da Tua obra. Pai, ali tem alguém de joelhinho dobrado, orando pela igreja, meu Pai. Recompensa a oração de cada um, recompensa o esforço e o trabalho. Pai, abençoa o santuário, meu Pai. A oração 24 horas, meu Deus, vai derramando a Tua graça, Senhor. Abençoa a Fundação Reviver, a Fundação Help, Deus e Amor, meu Pai. Alcança a presidência, Senhor. Alcança a diretoria, meu Pai. Vai abençoando, dando novos projetos. Abençoa o vice-presidente, Pai. Abençoa todos que trabalham na Tua obra. Pai, esse é o mês do agosto verde. Pai, as caravanas que estão sendo formadas para esta festividade do dia 22, meu Pai. Ajuda Teu povo a levar o dedo nativo. Estenda as Tuas mãos, Senhor. Recompensa a vida financeira de cada um que vai levar essa oferta, o Seu voto, Pai. Abençoa de uma maneira especial, que haja multiplicação de bênção, que haja, Pai, para a Tua glória. Confirma Teu grande milagre. Guarda os motoristas de ônibus que levarão as caravanas, meu Pai. A caravana de todos os estados aqui do país do Brasil, meu Pai. As caravanas de outros países que também virão para o Agosto Verde. Pai, todas as igrejas terão, Pai, essa festividade. Alcança cada igreja, meu Pai. Alcança a membresia, meu Pai. O Teu povo que tem ajudado com dízimo, com as ofertas alçadas, meu Pai. Vai abençoando a saúde de cada um. Pai, que haja multiplicação de bênção. Abençoa os empresários que têm ajudado a Tua obra, Pai. Alcança a microempresa, meu Deus. Eu sinto a Tua mão estendida. Alcança aquela pessoa da lavoura, Pai. Alcança para a Tua glória. Derrama a Tua graça sobrenatural. Vai abençoando, meu Deus, as reformas das igrejas, meu Pai. Como o inimigo luta, meu Deus, repreenda toda inveja, repreenda o poder das trevas, repreenda agora, Pai. Abençoa as reformas, abençoa as construções das igrejas, Pai. O Senhor merece o melhor, meu Pai. A Tua obra, ela merece o melhor, meu Pai. Cada oferta da Tua casa, alcança ele com saúde, com prosperidade financeira, prosperidade espiritual. Pai, a riqueza é dom de Deus, meu Pai. Senhor, repreenda a miséria, repreenda o poder das trevas, em nome de Jesus Cristo. Repreenda essa miséria, Pai. Toda miséria material. Repreenda a miséria na saúde. Repreenda toda miséria espiritual, saia, saia, saia, saia pelo poder do nome de Jesus. Pai, prospera teu povo em tudo, prospera na vida material, prospera a vida espiritual, prospera o crescimento da tua igreja. Pai, abençoa os novos convertidos, abençoa o batismo que irá acontecer. Pai, prepara aquela pessoa, batiza com fogo, batiza, Pai, batiza com o Espírito Santo. Ai, como é lindo, rica lama tudo e rica lama sim. Ah, siriclama, tu niriclama, siriclama. Pai, levanta a tua igreja, Pai. Levanta com poder, com graça, Senhor. Derrama teu Espírito Santo, Pai. Leva paz para aquele lar, meu Deus. Leva, Senhor, saúde, meu Pai. Alcança agora, meu Pai, aquela família em contenda. Oh, meu Deus, tem misericórdia, Pai, por causa de um inventário, meu Deus, por causa do esforço daquele pai, daquela mãe. Senhor, faça os filhos, meu Deus, a entender, meu Pai, que foi o suor de alguém que trabalhou. Meu Deus, ajuda-nos a amar mais, ajuda-nos a perdoar, meu Pai, ajuda-nos a reconhecer que nós somos carentes da tua misericórdia. Derrama teu poder, meu Pai. Muito mais vale uma vida do que o dinheiro, Pai. Derrama a tua graça soberana, Pai. Vai abençoando a toda a família da terra. Abençoa a tua querida igreja, Pai. É o que nós te pedimos e te agradecemos. Em nome de Jesus.
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0: Eu sou de Diadema e a minha vida no passado era muito triste. Eu vivia só em baladas, como dizem, né? Rock and roll, droga. Minha alegria só estava nessas coisas, até que um dia eu comecei a ouvir o programa Voz da Libertação. Eu ouvia o programa e tal, mas aquilo não entrava muito na minha mente, porque eu também, quando eu era criança, eu era levada pelos vizinhos na igreja, e eu não queria saber. Aí fui indo, continuei no crime, nas drogas, na prostituição, no roubo. Tudo que o diabo mandava fazer, eu fazia. Eu era totalmente escravizada por Satanás. Vivia andando nas madrugadas. Eu não parava em casa de noite. De madrugada eu estava para os bailes, para as baladas. Um dia eu fui no médico. O médico falou, ah, a senhora está com hepatite. Aí eu fiquei num estado, no fundo do poço, doente. Nessas horas os amigos saem tudo correndo. Ninguém dá um apoio para a gente. O único apoio que eu encontrei foi o meu irmão, que é obreiro da igreja. Pregou o evangelho para mim. Realmente me levou para a igreja, eu tive um encontro com Deus. Isso foi em 1998. Eu desci as águas, já estava liberta, tudo, mas estava doente, né, irmãos? Os irmãos sabem que vem a consequência do pecado, né? Continuei na igreja doente, mas indo de vez em quando, assim. Chegou uma época que eu fui fazer o tratamento. Fiz o tratamento, graças a Deus. Ficava em casa ouvindo a Voz da Libertação, porque era difícil até de ir para a igreja, porque eu fiquei completamente debilitada. Graças a Deus, hoje a minha vida é uma maravilha com Jesus. Tô curada da hepatite, tô liberta, o diabo não tem mais poder sobre mim, agora só tem Jesus na minha vida. A minha vida hoje em dia é louvar a Deus. Eu agradeço pela oportunidade em nome de Jesus. Neide Santos Pereira, Santa Rita de Diadema, Deus abençoe.
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3: Uma hora e seis minutos.
4: Eu saúdo os irmãos em Cristo, na paz do Senhor Jesus. Meu nome é irmão Cícero, congrego na IPDA de Jardim Santinês, em Guarulhos. Aceitei Jesus Cristo no ano de 2005, em Portugal. No começo eu não queria nada com Cristo, só queria as coisas do mundo, né? Só que eu tive que passar por um processo árduo, né? Processo esse que perdi dinheiro, né? Morei na rua. Porque muitos chegavam para mim: ah, esse não vai ter mais jeito, esse aí é caso perdido. E alguém sempre orava por mim, sabendo que Deus ia brandar na minha vida. Só que até então eu não acreditava, não queria nada com Jesus. E aceitei Jesus Cristo no ano de 2005, em Portugal. No começo eu não queria nada com Cristo, só queria as coisas do mundo, né? Só que eu tive que passar por um processo árduo, né? Processo esse que perdi dinheiro, né? Morei na rua. Porque muitos chegavam para mim: ah, esse não vai ter mais jeito, esse aí é caso perdido. E alguém sempre orava por mim, sabendo que Deus ia brandar na minha vida. Só que até então eu não acreditava, não queria nada com Jesus. E Deus me enviou para Portugal, onde eu, chegando lá, o irmão me fez o convite para conhecer a IPDA de Portimão, igreja lá do Algarve. E lá eu comecei a ser liberto, né? Liberto do vício do cigarro, do álcool. E, enfim, fui batizado para a honra e glória do Senhor, onde tive um encontro com Cristo, né? E eu falo para a igreja, né, que Deus, ele é maravilhoso. Quando Deus tem algo na vida do irmão, da irmã, não adianta você correr, né? Que Deus, ele vai te buscar. Aleluia, Jesus. E minha vida foi assim. Regressei para o Brasil e ele me exaltou no aeroporto onde eu trabalho. Eu nunca imaginei na minha vida conseguir tudo aquilo que Deus um dia tinha prometido para mim através de usando os irmãos e irmãs, através de revelação. Eu quero dizer, Salmos 37, versículo 5. Entrega teu caminho ao Senhor, confia nele e tudo ele fará. Provérbios 16, 3. Confia no Senhor, teus sonhos e projetos serão estabelecidos. Foi assim que Deus fez a minha vida, meu irmão. Hoje, para a honra e glória do Senhor, viajo para alguns países e eu creio que Deus também tem uma promessa na vida de cada irmão, de cada irmã. Eu nunca pensei, aleluia, glória a Deus, que um dia eu iria estar pregando a palavra de Deus. Eu nunca imaginei que um dia estaria louvando ao Senhor. Hoje, para a honra e glória do Senhor, hoje eu tenho uma identidade, hoje eu tenho um respeito da sociedade, da minha família, a qual tempo atrás, quando eu vivia no mundo, não tinha. Hoje, para a honra e glória do Senhor, sou casado, tenho uma esposa abençoada, confia no Senhor, porque só Ele pode fazer o impossível tornar possível na tua vida. Agradeço a Deus por esta rica oportunidade, dando esse testemunho do que Deus fez na minha vida. Me tirou de um charco de lama, colocou meus pés sobre uma rocha, colocou cântico novo na minha boca. Ele mudou a minha vida e quer mudar a tua também. Amém? Agradeço esta rica oportunidade.

0: Meu nome é Wilber Thales Pereira do Prado, tenho 21 anos e eu queria contar minha bênção, o que Deus fez na minha vida. Em 2015, eu era traficante de drogas e fui me envolvendo com as drogas, conheci amigos, foi passando o decorrer da minha vida, acabei indo preso, passei no CDP de Suzano, depois do CDP de Suzano fui lá para Oswaldo Cruz, foi onde que Deus começou a fazer a obra na minha vida. Ele usou o irmão lá dentro da penitenciária e perguntou se eu queria me reconciliar com Deus, porque antes de eu ir para a beira do crime, eu era do caminho do Senhor, mas eu me afastei, foi na noite que eu dei a brecha para Satanás fazer o que ele fez na minha vida. E quando ele perguntou se eu queria me reconciliar, Satanás ficou assoprando no meu ouvido que tava cedo ainda, que eu era jovem. Falei, não. Aí eu me reconciliei com Deus. Daí pra frente, só foi vitória na minha vida. Deus, ele me deu alvará. Aleluia, glória a Deus. Eu sou muito grato a Deus por tudo que ele fez na minha vida. E a gente que tem problema na justiça, a gente fica com o nome sujo. Mas só que pela honra e glória do Senhor Jesus Cristo, eu saí com o meu nome limpo. Hoje eu posso tirar meu antecedente criminal, que não tenho nada no meu nome. Meu nome é limpo, glória a Deus, aleluia. E eu sou muito grato a Deus por tudo que ele fez na minha vida. E agradeço muito a ele por esse privilégio de estar na igreja dele, Pentecostal Deus Amor. Uma igreja que eu sempre carreguei no meu coração. Sempre gostei da igreja Pentecostal Deus Amor. E hoje, pela honra e glória do Senhor Jesus Cristo, eu sou uma nova criatura, já me batizei no dia 23 de março, sou uma nova criatura e sou muito feliz por tudo que Deus fez na minha vida. Agradeço os irmãos que orou por mim lá na igreja de Suzano, no Jardim Dona Benta. Sou muito grato a eles também, primeiramente a Deus, mas segundos a eles também, e aos meus pais que sempre me apoiaram. E eu quero deixar uma palavrinha para os jovens que vão me escutar nesse testemunho, que o caminho que tem é só Jesus Cristo. Esse caminho que é do mundo, o caminho das drogas, da prostituição, da criminalidade, é tudo uma ilusão. Eu falo isso, meus jovens, porque eu tive uma experiência. Se você tiver de se achegar ao Senhor Jesus Cristo, muito melhor vai ser para vocês. E eu falo para vocês que é um caminho muito maravilhoso, muito gostoso, o caminho do Senhor Jesus. Eu agradeço muito a Deus por tudo. E eu espero que meu testemunho que possa edificar a sua fé. Amém? Meu nome é Wilber Thales Pereira do Prado, tenho 21 anos e congrego na sucursal do Jardim Dona Benta, Suzano.
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0: paz do Senhor Jesus. 1:14, quem te cumprimenta é seu irmão em Cristo, Diácono George Lucas, falando diretamente dos estúdios da Voz da Libertação. Estarei contigo nesta madrugada, madrugada abençoada, madrugada que o Senhor preparou. Quem sabe você, no teu interior, se questionou: poxa, pastor, você não sabe pelo que eu estou passando? Você não sabe qual a minha situação? Como você chega dizendo que a minha madrugada vai ser abençoada? Vai ser abençoada, porque você vai alcançar o socorro de Deus. É a madrugada do socorro de Deus. Estaremos nestes momentos, nas horas que se seguirão, estarei aqui para transmitir Jesus ao teu coração. Palavra de Deus, louvores que edificam, quadros que informam e nos acrescentam a vida e principalmente a oração. Então vai te preparando que logo mais às 14h teremos o clamor da madrugada. E você pode enviar a tua mensagem. Envia a tua mensagem para o nosso WhatsApp, que nós estaremos aqui. Já envia o teu pedido de oração. Mande a sua mensagem de onde você está me ouvindo, de onde você está me acompanhando. Em nome de Jesus, seremos alcançados pelo poder do Senhor.
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0: E o número você já conhece, já nos ouve. Você pode nos enviar sua mensagem no WhatsApp. Faça como a Camila Alves, o Carlos, o Servilho, Claudinei, Oséias, cada um deles estão enviando sua mensagem, enviando seu pedido de oração, pedindo aqui, Camila Alves, pedindo a oração pela sua vida sentimental e profissional, pedindo oração também em favor da Terezinha, do Miguel, do Paulo Ricardo, pedindo providências do Senhor. É isso aí, a Bíblia diz: pedi, dá-se-vos-á. Então me permita unir a minha fé à sua fé. Envie o seu pedido de oração, envia o nome daquela pessoa que você quer pela que a gente interceda para o número DDD 11 98292-3392. DDD 11 98292-3392. E também lembrando que nós temos participação dos ouvintes. Já temos o primeiro ouvinte na linha. A paz do Senhor Jesus, alô?
3: A paz do Senhor Jesus.
0: Com quem eu falo?
3: Eu falo com Jacira de Dourados, do Rosto.
0: Irmã Jacira de Dourados, Deus te abençoe, minha irmã. O que atrasa Amém. Essa madrugada?
3: Pastor, é muito problema de saúde, né? Eu tenho problema no pulmão, né? E tenho um irmão meu que mora comigo. Ele é depressivo, tem depressão. É vício também.
0: Acredita, a situação é difícil, né, minha irmã? Nós vamos estar assim orando, apresentando a sua vida e a vida do seu irmão. Qual é o nome do seu irmão?
3: José Irineu da Silva.
0: Já está anotado aqui e eu vou estar apresentando a tua vida e a vida do teu irmão.
3: É José Irineu da Silva.
0: Certo, já está anotado.
3: Aí também tem o meu genro que ele está com depressão também, Alessandro Paiva.
0: Alessandro Paiva.
3: Sim. E tem a minha filha também. Tudo isso foi depois que meu esposo faleceu, que ficaram tudo com depressão. Eu, minha filha.
0: Qual o nome da sua filha?
3: Eudes.
0: Tá anotado aqui. Nós vamos apresentar. Já anotei o seu nome, irmã, e irei apresentar em nome de Jesus, e eu tenho certeza Amém. Que o Senhor, ele irá realizar a salvação, o milagre, a transformação da vida do José Irineu, da vida Amém. Do Alessandro
3: ele
0: e da Ildes.
3: Ele está com duas sextas-feiras que ele foi.
0: Que benção, é isso mesmo. Esse é o caminho, minha irmã. Esse é o caminho. Muitas pessoas, irmã Jacira, às vezes elas querem ser libertas, mas elas não dão um passo. Elas não vão à igreja, né? Ficam em casa, dando ouvido a vozes, a pensamentos autodestrutíveis. Mas nós temos que... A palavra de Deus diz, chegai-vos a mim e eu chegarei a vós. Então, existe, né? Existe um caminho. Existe um caminho, uma solução. E eu fico feliz em saber que o Alessandro está indo para a igreja. Eu tenho certeza que no tempo certo, o Senhor já... Eu creio que o Senhor já está operando e no tempo certo a libertação será total.
3: Eu já sei que está indo e o Alessandro também.
0: Isso. Obrigado, minha irmã, pela sua participação.
3: Sim, pastor, deixa eu falar só mais uma coisinha.
0: Pode falar, aí. Pode falar.
3: É, o esposo da Elza, ele chama Bahia, as portas para ele é fechada no trabalho dele. É, ele é arquiteto, né? E ele trabalha e não recebe. E as portas estão fechadas.
0: Qual o nome dele?
3: Jair.
0: Jair, está anotado também. Jair, tá. Eu estarei apresentando ele às 4h10, 4h20 da manhã. Eu vou estar apresentando a vida do Jair. É o clamor pelas portas abertas. E eu vou estar apresentando a vida dele em nome de Jesus. E, ó, a gente só tem que combinar uma coisa, irmã Jacira. É. Quando ele receber a benção, ele vai ter que gravar o testemunho dele e enviar pra gente.
3: Tá
0: certo? Quando Jesus abrir a porta para ele com um grande projeto, ele vai ter... Aí a senhora liga aqui para a rádio e conta essa bênção no ar ao vivo. Amém?
3: Tá bom. Amém.
0: Deus abençoe. Fica na paz do Senhor Jesus, irmã Jacira.
3: Amém. Eu também.
0: Amém.
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0: 1h22, essa é a madrugada do socorro de Deus. E agora nós vamos com o quadro Pão Diário, pastor Lorival de Almeida, com o tema Juntos e Misturados.
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3: Eu me lembro, ouvintes amados, é como se eu estivesse lá. Aquela conversa, né? Que para os discípulos parecia ser até uma conversa frustrante. Mas para nós, mesmo já tendo passado tanto tempo, aquela palestra, aquela conversa, ainda é uma luz para nós, é uma indicação. Estou falando de João 14. Vou preparar-vos lugar. Você sabe o caminho. Então, mas não sabemos o caminho, não sabemos nem para onde o Senhor vai. E Jesus fala: eu sou o caminho, a verdade e a vida. Ninguém vem ao Pai senão por mim. E eu acredito, ouvintes, que houve ali naquele momento, né, olhares diferenciados. E Filipe ainda tenta dar uma aliviada, né? Mostra-nos o Pai. Mas também não dá certo, não. Então Jesus retorna ao argumento principal, agora mais enfático. Filipe, há tanto tempo que eu estou convosco e não me conheces, não me tens conhecido. Quem me vê a mim, vê o Pai. Como me dizes tu, mostra-nos o Pai? É interessante. Aqueles homens, como poderiam imaginar o alcance dessas palavras? Jamais pensariam eles que, na rudeza do seu entendimento, enfim, que aquelas palavras seriam palavras basicamente eternizadas. Como haveriam de supor que Jesus, que o mestre, que se apresentava como o caminho, estava fazendo ali uma síntese da sua missão, envolvendo motivações, modo de agir, sentir e pensar, além de revelações sobre Deus e os homens? Como poderiam aqueles discípulos assustados naquele momento supor que, ao fazer esse caminho, ele esperava que os seus discípulos tivessem o mesmo sentimento que ele? Que entre eles brotasse de um amor de tal maneira e que absolutamente tudo desaguasse em um? Como poderia imaginar aqueles homens rudes que, além das palavras das Escrituras, Deus se faria um menino de manjedoura e, ao final de tudo, venceria o mundo, o maligno, como uma ovelha de matadouro, para revelar-se a quem tivesse olhos para ver? Olha, ouvintes, os discípulos não podiam imaginar naquele momento que o mestre esperava que eles, ao compor o seu corpo, tudo fizessem por amor. Eu estou falando um pouquinho sobre a questão do corpo, a questão das realizações, a questão de onde você se identifica dentro da obra de Deus. A questão de que ou fazemos tudo unidos ou estamos derrotados. Não é? Ou fazemos tudo, todas as coisas unidas, ou não teremos para onde ir. Como poderiam compor uma igreja se não entendesse o caminho, se não entendesse a verdade, se não entendesse os objetivos? Se não entendessem o desprendimento, se não entendessem as questões do amor, esse amor que nasce aparentemente misteriosamente, mas que se derrama concretamente em cada pessoa, em cada grupo, em cada igreja, com gestos. O gesto do renunciar a si mesmo, o gesto do serviço, o gesto do me motivo para fazer tudo, me motivo para cumprir a minha missão, me motivo seguir uma caminhada. Ouvintes amados, é tão importante, nós decifrarmos as situações. É importante. Jesus quer que nós o sigamos em tudo. Jesus quer que onde quer que eu esteja, vocês também estejam. Ao Pai, por mim. Estou convosco, em assim tão Pai. Tem moradas preparadas. É uma questão de junção, é uma questão de, como se diz hoje, né? Juntos. Como se diz hoje? Grudados. Misturados. Seguindo o Mestre. Ultrapassando qualquer tipo de barreira, seja a própria barreira da vida. Mas enquanto em vida, seguindo, fazendo no caminho. Os discípulos não imaginavam. Creio que eles não tinham uma noção exata daquela conversação. Eu tenho certeza absoluta que a questão do amor se sobrepõe. Quando você ama a Deus, quando você ama Jesus Cristo, você ama a sua própria vida e você ama a vida dos outros. Você ama ser um missionário, você ama fazer parte do corpo. Porque sem amor, mesmo que os discípulos seguissem, andassem pelo caminho, fizessem a missão, até mesmo praticassem gestos de renúncia, sem amor, mesmo que desse os seus corpos para serem queimados, não valeria nada. Isso significaria que estariam fazendo um monte de coisa, mas não estariam no caminho. Como poderiam imaginar que sem Jesus eles não poderiam fazer nada? Jesus partiu. Após a sua partida, a igreja, ela foi edificada, foi articulada. E membros foram aparecendo para produzir o crescimento de um corpo. E esse corpo, ele é edificado, ele cresce na base do serviço, na base da nossa entrega. E isso nem sempre é indolor. Isso às vezes é bastante sacrificial. Mas o crescimento acontece. Em alguns momentos quase que imperceptível. Mas por meio das atitudes e dos sentimentos, às vezes tão sutis, às vezes através dessa demonstração sua de ternura, de afeto, de misericórdia, Deus vai usando você para que pessoas venham ao conhecimento do Senhor e passem a andar no caminho, portanto venham ao Pai. E vindo ao Pai, caminhe até alcançarem aquilo que Jesus foi preparar para que onde quer que Ele esteja, nós também estejamos. Nós fazemos parte de um corpo, prezado ouvinte. Eu tenho orientado os irmãos, não dá para achar que é obrigação só desse ou daquele, é obrigação de todos nós levar a palavra de Deus. Os filhos de Belial não param e aparentemente são bem espertos, né? Cada dia, cada momento é uma moda nova, uma maneira nova de dissuadir o povo de Deus a respeito das suas convicções espirituais. A cada dia é uma forma mais de fazer com que as pessoas se desanimem de servir a Deus. Quantas pessoas se sentem humilhadas pelas coisas que têm vindo, têm aparecido, em forma até de leis, não é? Que parece humilhar todos nós que servimos a Deus, mas nós não temos de parar, não. Nós temos que continuar levando a palavra de Deus o dia todo, todo dia, toda noite. A caminhada, ela teve o seu início, mas ela vai ter o seu fim também. Que vai ser nos braços do Pai. Mas temos de fazer a nossa parte, porque os filhos de Belial estão fazendo a parte deles. Não é? Creio que quando Jesus falou para os discípulos naquele dia, não sei se era noite, enfim, talvez a forma que Jesus falou seria informação demasiada para o momento. precisariam de tempo, de discernimento. Precisariam aprender a morrer o dia todo para então chegar a viver, chegar ao fim da caminhada. Quero que você pense, ouvinte, quero que você pense em relação ao futuro da Igreja do Senhor. Pense um pouquinho. Existem alguns países que a Igreja do Senhor estão virando pubs ou botecos, salões de festas. Porque um dia, eu acredito que as pessoas foram achando que não, a responsabilidade não é minha, não é comigo que está... E aí vai para um, para outro, começa o deixa que eu deixo, de repente o inimigo, ele não para. É tempo de nós voltarmos a nossa atenção para as palavras de Cristo. Podemos ver o Cristo como aquele Cristo que suportou tudo ali na cruz do Calvário, ou até quem sabe para aquele menino da manjedoura ali na sua fragilidade, o menino se nos deu. Sem soberba, títulos, cargos, sem, eu diria, muitas percepções seculares, sem técnicas, eu diria, não é? Sem sistemas e planilhas, mídias, sem internet. Mas o que aconteceu, aconteceu. O Evangelho sobreviveu, sobrevive, chegou até nós. E da gente para frente, como é que vai fazer? Estaria a palavra de Deus fadada a terminar de uma forma trágica? Alguém vai dizer, mas não, nunca tivemos tantos programas como estamos tendo, nunca tivemos tantos movimentos, mas eu não estou falando de movimentos apenas, eu estou falando da legitimidade deles. Eu estou falando do que realmente representa o que Jesus nos deixou para fazer, para realizar. A mensagem que nós celebramos é de outra natureza. Singela, poderosa, verdadeira. Mensagem daquele que nos amou de tal maneira. Nós não podemos de forma alguma deixar de lado a nossa missão enquanto outro caminho, caminho alternativo. Não estou falando de alternativa de direita, de esquerda. Estou dizendo caminhos alternativos, mas que não levam, caminhos que... Não podemos dizer que é o caminho que o Senhor diz. Eu sou a verdade, eu sou o caminho, eu sou a vida. Conhecendo Deus, você conhece o caminho. Não queremos ver hoje pessoas exasperadas, como o gato lá de Alice, né? Como saber o caminho se não sabe nem onde o Senhor vai? Eu sou o caminho, é nesse caminho que o Senhor Jesus quer que nós andemos e que as pessoas caminhem, mas caminhos alternativos não levam. Olha, aonde que o Senhor quer que nós estejamos? Então é hora de nós entendermos o corpo. É hora de nós obedecermos a mente, a cabeça que é Cristo. É hora de nós deixarmos de ser indiferentes. E fazer. Deus, não é que Deus está cobrando, mas Deus está nos avisando. Deus está falando conosco. Vamos fazer o que é preciso ser feito. Cada um tem a sua missão. Todos nós devemos fazer, nos animar. Eu sei que você precisa de um descanso, num final de semana cansativo, cidades estressantes, mas é o reino de Deus que vem primeiro. Tira o seu descanso, claro que pode. Tira as suas férias, claro que pode. Mas nós temos de trabalhar enquanto é dia. Vamos fazer a obra de Deus. Vamos fazer a vontade de Deus. Vamos entender o corpo. Tudo por amor.
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2: Esta é a Madrugada do Socorro de Deus. Para você que me escuta nesta madrugada, vamos buscar ao Senhor. Como está a tua fé? Como está a tua expectativa? Logo mais, às 2 horas, estaremos em oração. É a oração da madrugada. Não se deixe ser dominado pela angústia. Não deixe que a ansiedade tire o teu sono. Vamos clamar ao Senhor. Convido você a compartilhar o link desta rádio, compartilhar a rádio frequência para esta pessoa, aquela pessoa que você conhece que está passando por um momento difícil, que está passando por um momento de ansiedade. Compartilha e vamos juntos. Deixe que esta rádio seja um instrumento de Deus para a vida daqueles que precisam. Nos mande uma mensagem ao nosso WhatsApp, DDD 11 98292 3392, ou esteja em participação ao vivo através do nosso telefone DDD 11 3208 2743. Estamos com a linha aberta. Você que está passando por um momento de dificuldade, por um momento de ansiedade, por uma, quem sabe, está enlutado, está com alguém enfermo, vamos unir a nossa fé e crer que o nosso Senhor Jesus, Ele realiza milagre. Ele é o mesmo Deus de ontem, de hoje e eternamente. Temos um ouvinte na linha. A paz do Senhor Jesus. Alô? Alô, com quem eu falo?
3: Com a
2: Suzana
3: de Maria.
2: A irmã, qual o nome da irmã?
3: Suzana.
2: Irmã Suzana de Marília, é isso?
3: Rosana.
2: De Marília. Irmã Marília. Rosana de Marília, interior de São Paulo. Deus abençoe, minha irmã. Você tá ligando para pedir a oração, é isso? Qual o nome do seu neto?
3: Misael Silva.
2: Amém. Vamos estar, eu estarei apresentando a vida.
3: Caio.
2: Vamos apresentar a vida do Caio e do Misael Jesus. Como é o nome dela?
3: Maria Clara.
2: Sim.
3: Maria.
2: Estarei apresentando. A senhora vai orar comigo 2 horas? Vai estar de joelho dobrado também, orando, apresentando. Que bênção. Amém, irmã. Tá certo, minha irmã. Vamos apresentar e Jesus garante a bênção e a vitória. Obrigado. Obrigado pela sua participação, minha irmã. Fica na paz do Senhor Jesus. Uma paz do Senhor para todos os irmãos de Marília. Deus abençoe.
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2: Esta é a participação dos nossos ouvintes. Vamos atender mais um. Alô, paz do Senhor Jesus.
4: A paz do Senhor Jesus, meu irmão.
2: Com quem eu falo?
4: Aqui é Antônio, de cidade de Valente, interior da Bahia.
2: Irmão Antônio?
4: De Valente.
2: De Valente.
4: É, interior da Bahia.
2: Valente. Amém, meu irmão. O que nos traz a sua ligação?
4: Irmão, quero pedir oração e também quero contar uma benção.
2: Pode contar a benção. Vamos lá. Testifique daquilo que o Senhor fez na sua vida.
4: Então, que Deus tenha a minha vida por algo que eu nem esperava mais. Eu tinha uma causa na justiça desde 1959. E aí, muita oração, muita campanha. Eu mesmo já estava já pensando que ninguém sai mais. Mas Deus, quando a gente sai água na mão de Deus, a gente tem que esperar que um dia certo Deus entrega. Quando foi agora, graças a Deus, saiu. Em nome do Senhor Jesus.
2: Glória a Deus, meu irmão. O Senhor é o Deus do impossível, né? No tempo certo, é no tempo certo que o Senhor opera o milagre.
4: Ele não demora, ele chega na hora certa, na hora exata.
2: Isso.
4: Aqui eu estava morando de aluguel, 13 anos morando de aluguel. Graças a Deus, também agora já comprei minha casa, no nome do Senhor Jesus. Já estou passando minha casa, no nome do Senhor Jesus, parar de pagar aluguel. Deus, ele é fiel.
2: Que bênção, meu irmão. Fico feliz que as bênçãos do Senhor. E é isso mesmo, irmão Antônio. Nós temos que testificar daquilo que Jesus faz na nossa vida. Há muitos que recebem as bênçãos do Senhor, mas não testificam. Quanto mais a gente glorifica o nome do Senhor, mais ele nos abençoa.
4: Entrega mais bênção e vitória. E outra, meu irmão, eu pedi muita oração aí, na rádio aí, a dos irmãos aí, eu tenho certeza que os irmãos orou muito nessa causa aí. Então, quando a gente recebe, tem que agradecer também, contar para agradecer o nosso Deus e aumentar a fé dos irmãos também, entendeu?
2: Isso é verdade.
4: Agora eu quero pedir oração, meu irmão, para os irmãos que estão enfermos. Irmão Arnaldo e família.
2: Arnaldo?
4: Que eles se encontram enfermos. Irmão Zé, também, família. Irmã Zé se encontra um pouco enferma. Irmã Ana também se encontra enferma. Eu também pedi oração para o Zé, também que se encontra enfermo.
2: Estou anotando.
4: Jane também se encontra enfermo. E agora eu pedi oração para minha esposa, Joselita, também que se encontra um pouco enferma.
2: Qual o nome da sua esposa?
4: É Joselita Pereira Santo.
2: José.
4: Enquanto bem firme, eu tenho certeza que Deus já entregou a vitória e a bênção.
2: Amém. Isso aí, irmão. Pode falar.
4: Também pedir oração para todos os pastores aqui da cidade de Valente e todos os pastores aí da Raia Deus é Muito, as pessoas do mundo inteiro, através das orações dos irmãos, a gente recebe grande bênção, grande vitória. Que vocês todo dia estão tá dentro do nosso ar, fazendo oração e ajudando a gente na. No que a gente não se pôde ajudar na oração, através da oração dos irmãos, grande Deus também a gente recebe.
2: É verdade, a gente está aqui sendo intercessores, né? Intercessores do reino de Deus. E o Senhor é Ele quem abençoa. Nós mesmos não fazemos nada. Ele que nós clamamos a Ele e Ele nos responde. Então, eu quero que a sua fé esteja unida à minha logo mais às 2 horas. É o clamor da madrugada e vamos estar orando em nome de Jesus.
4: Em nome do Senhor Jesus, que Deus continue abençoando meus irmãos aí, toda a família, todos meus irmãos, guardando, protegendo em todo mal. No nome do Senhor Jesus, dando força para cada dia nós estar firme e forte para estar aí resgatando a alma para o Senhor Jesus.
2: Amém, meu irmão. Deus abençoe, irmão Antônio. Um forte abraço, a paz do Senhor Jesus para todos os irmãos daí da Bahia, de Valente, do interior da Bahia. Fica com Deus. Deus abençoe.
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2: 1h50. Vamos agora de Clínica da Alma com o psicólogo Jesse Ávila, com o tema Equilíbrio.
0: 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Você sabia que pessoas emocionalmente inteligentes não são aquelas que sofrem menos, mas aquelas que aprenderam a lidar melhor com o sofrimento? A inteligência emocional não elimina os problemas da vida. Ela nos ajuda a enfrentá-los com equilíbrio, reduzindo decisões impulsivas e fortalecendo a nossa capacidade de adaptação. Por essas razões, vamos falar hoje sobre inteligência emocional. Por que algumas pessoas enfrentam melhor as adversidades? Segundo o psicólogo Daniel Goleman, inteligência emocional é a capacidade de reconhecer, compreender e administrar as próprias emoções, além de compreender as emoções das outras pessoas. Então, essa habilidade favorece relacionamentos saudáveis, melhora a tomada de decisões e reduz o impacto do estresse sobre a saúde mental. Por exemplo, imagine duas pessoas que recebem a notícia de uma demissão. Ambas vão ficar muito preocupadas, mas elas reagem de maneira diferente. Uma acredita que a sua vida acabou, age por impulso e perde a esperança. A outra sofre aquela questão, aquele impacto por ter recebido essa notícia, mas procura reorganizar as finanças, atualizar o currículo e buscar novas oportunidades. O problema é o mesmo, o desafio é esse. Agora, a forma de enfrentá-lo é que faz a diferença. Então, não podemos controlar tudo o que acontece conosco, isso é fato. Mas podemos aprender a controlar a maneira como respondemos às dificuldades. E é nesse aprendizado que nasce a famosa e desejada inteligência emocional. E eu tenho aqui algumas dicas que podem lhe ajudar a como desenvolver a inteligência emocional. E o primeiro ponto é aprender a identificar o que está sentindo. Então, antes de reagir, pergunte a si mesmo: o que eu estou sentindo neste momento? Porque dar nome a emoções ajuda a evitar atitudes impulsivas. Número 2, faça uma pausa antes de responder. Ou seja, quando estiver irritado ou frustrado, evite responder imediatamente. Alguns segundos ou alguns minutos de reflexão podem evitar palavras das quais você se arrependerá depois. E número 3, procure compreender antes de julgar. Ou seja, nem sempre conhecemos toda a história das pessoas. Ouvir com atenção fortalece os relacionamentos e reduz conflitos desnecessários. Penúltimo, encare os problemas como oportunidades de aprendizado. Toda dificuldade pode ensinar algo. Então, em vez de perguntar: oh meu Deus, por que que isso está acontecendo comigo? Ou por que justamente eu? Por que que isso aconteceu justamente comigo? Experimente perguntar: pois é, e o que eu posso aprender com essa situação? E por último, exercite o autocuidado emocional. Dormir bem, manter relacionamentos saudáveis, praticar atividades físicas e reservar momentos de descanso ajudam muito bem a desenvolver esse equilíbrio emocional para enfrentar os desafios da vida. Como disse o próprio Daniel Goleman, se você não controla as suas emoções controlarão você. Fechamos aqui entendendo que desenvolver inteligência emocional é um processo diário, um processo contínuo. Quanto mais nós aprendemos a compreender as nossas emoções, maiores são as chances de enfrentar a vida com equilíbrio, sabedoria e esperança. Mas e aí? Você gostou desse conteúdo? Então compartilhe a nossa programação com amigos e familiares. Continue nos acompanhando e fique atento, porque a qualquer momento estaremos de volta com mais reflexões que podem transformar a sua vida. Um forte abraço e até breve.

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1: 2 horas e 2 minutos.

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1: Amados irmãos, vamos agora para aquele momento que estávamos aguardando ansiosamente, o momento de falarmos com Deus. Falamos com Deus através da oração, como diz a palavra de Deus, através de clamor, oração, intercessão e ação de graças. Para você que enviou a sua mensagem, o seu pedido de oração através do WhatsApp, participando através aqui da nossa interação, através da ligação, chegou aquele momento em que eu vou interceder pela tua vida, mas que você também vai dobrar o teu joelho e vamos juntos apresentar ao Senhor. Clamas a mim, respondeste-eis. É o que o Senhor diz para a minha vida e a tua vida nessa noite. Vamos à oração. Poderoso Deus e eterno Pai, graças te damos, ó Eterno. Te agradecemos, Senhor, por estarmos na tua presença. Não somos dignos ou merecedores das tuas bênçãos, dos teus livramentos. Não somos dignos, Senhor, nem mesmo da tua presença ou de invocarmos o teu nome. Obrigado, Senhor. Obrigado pela tua graça. Obrigado pelo teu amor que nos alcançou. Obrigado pelo teu perdão. Obrigado, Jesus, por conhecermos o teu nome, por ouvirmos falar do teu nome. Há quantos, Senhor, que vagueiam e peregrinam sem te conhecer. Mas a tua palavra chegou ao nosso coração. E o teu Espírito Santo, que nos convence do pecado, da justiça e do juízo, ele também nos concede o privilégio, o convencimento de que estamos diante da tua presença. Ao dobrarmos os nossos joelhos, o Senhor nos ouve. Ao invocarmos o teu nome, o Senhor nos salva, o Senhor nos alcança. Pois nesta madrugada, queremos clamar a ti. Queremos, Senhor, buscar a tua face. Queremos, Senhor, te pedir socorro, ajuda. Perdoa, Senhor, os nossos pecados. Perdoa as nossas iniquidades. Perdoa as nossas transgressões. Sejam elas palavras, atos, gestos, pensamentos, sentimentos, até mesmo as intenções do nosso coração. Perdoa, Senhor, os erros que cometemos na tentativa de acertar, até mesmo, Senhor, aqueles erros que nem sabíamos que estávamos entristecendo o teu Espírito Santo. Perdoa os nossos pecados, Senhor, pois nossos pecados nos separam de ti, nos afastam de ti. E nós queremos, Senhor, que o Senhor ouça a nossa voz, que o Senhor venha atentar a nossa oração, ao nosso clamor. Perdoa, Senhor, nos ajuda a ser melhor. Nos ajuda, Senhor, ajuda este homem que está de joelhos dobrado. Ajuda, Senhor, meu Deus, a esta mulher que está clamando agora nesta oração a ser melhor. Quantos, Senhor, estão cansados da vida que estão levando? Uma vida miserável, uma vida longe de ti. Uma vida, Senhor, da qual as suas escolhas, as consequências das suas escolhas lhe trouxeram dor, desespero, vergonha. Tem misericórdia, Senhor. A tua palavra diz que ainda que os nossos pecados sejam vermelhos como a escarlate, o teu sangue nos purifica de todo o pecado. Perdoa, Senhor. Perdoa este ouvinte que até mesmo sente vergonha, que pede oração porque acha que Deus não vai ouvir a sua oração por ser indigno. Mas quando a tua palavra diz que há um coração quebrantado e contrito, o Senhor jamais despreza fora. O Senhor jamais rejeita. Ouve, Senhor, a nossa oração. Que o teu Espírito Santo possa guiar, meu Deus. Guia o nosso clamor. Coloca palavras em nossos lábios. Direciona, Senhor, a nossa oração. Que não seja feita a nossa vontade, mas seja feita a tua vontade, assim na terra como no céu. Senhor, meu Deus, que as nossas petições, venham estar alinhadas com a tua vontade, pois a tua vontade é boa, perfeita e agradável. E aquilo que o Senhor não nos der, que não é pela tua impotência, ou porque o Senhor não nos ama, mas, Senhor, é estar tudo no centro da tua vontade, que possamos nos portar em gratidão, meu Deus, aleluia, até mesmo, Senhor, meu Deus, aleluia, pelo teu não, pois o teu não é bênção também, meu Deus. Que a nossa fé esteja depositada em ti, que o nosso clamor esteja aos pés da cruz, que as nossas lutas, dificuldades, tristezas e ansiedades não estejam ocultas, Senhor, da tua face. Que nesta noite, ó Deus, o Senhor possa visitar. Olha, Senhor, para este coração. Tu que és um Deus onipotente, onisciente, onipresente, olha agora para dentro deste coração, Senhor. Olha agora para dentro desta mente conturbada, desesperada. Olha agora, Senhor, para este homem, esta mulher que está de joelhos dobrados, Senhor. Quem sabe é o último momento da sua vida e clama por socorro. Estamos na madrugada, nesta programação que leva o nome Madrugada do Socorro de Deus. Meu Deus, que o Senhor possa abençoar. Que o Senhor possa alcançar com socorro aqueles que clamam e oram, aqueles pela qual nós intercedemos, ó Deus. A este pai e esta mãe que está de joelhos dobrados, pedindo, clamando, intercedendo por alguém, por um familiar, por um filho, por uma neta. Meu Deus, em nome de Jesus Cristo, visita, Senhor. Olha, Senhor, para este coração. Tal como o Senhor olhou para aquela viúva à beira do caminho. Tal como o Senhor atendeu ao cego, ao cego de Jericó. Tal como o Senhor, meu Deus, alcançou Lázaro, mesmo estando morto. Quantos, Senhor, se sentem mortos? Quantos, Senhor, se sentem sem esperança, sem expectativas? Mas a tua palavra declara que o Senhor é o caminho, a verdade e a vida. Quem crê em ti, ainda que esteja morto, viverá. Meu Deus, restaura a vida, restaura a esperança, restaura, meu Deus, aleluia, a alegria deste coração que está morto para as alegrias da vida, que a sua fé está esmorecida, que não sente mais alegria e ânimo em nem mesmo em viver. Meu Deus, tem misericórdia. Como diz a tua palavra, o salmista declarou: torna a dar-me a alegria da salvação. Senhor, meu Deus, alcança este coração que está entristecido, seja por uma palavra que o magoou, seja por uma atitude, uma traição, seja, Senhor, pelas adversidades e as intempéries da vida que assolam esta pessoa. Meu Deus, quantos rogam, quantos estão, Senhor, clamando por libertação de opressões malignas. Quantos estão orando por portas abertas. Quantos, Senhor, estão clamando por curas de enfermidades que a medicina já desenganou, por doenças autoimunes. Meu Deus, a quem iremos nós, se só Tu tens as palavras de vida eterna? A quem tenho eu no céu, se não a Ti? Na terra não há quem eu deseja além de Ti. Meu Deus, eu intercedo agora, como Teu servo. Eu intercedo pelas vidas que colocaram os seus pedidos de oração nos comentários, no nosso WhatsApp, na ligação. Eu oro, Senhor, pela Jacira, pelo José Irineu, pela Alessandra, pelo Eudes, pela Rosana, pelo Misael, pelo Caio, pelo Antônio, pelo Arnaldo, pela Ana, pela Joselita, pelo Jair e todos aqueles, ó Pai, que eu não poderia nomear, mas que o Senhor conhece. Visita agora os oprimidos, Senhor. Joga por terra, quebra as forças de Satanás. Quebra, Senhor, as forças do maligno que oprimem, aprisionam e atormentam esta vida com vozes, com desespero, com medo. Meu Deus, em nome de Jesus Cristo, lança por terra essas entidades malignas que causam desespero a esta família, que não deixam esta casa estar em paz. Em nome de Jesus Cristo, seja repreendido no nome de Jesus. Quebra, Senhor, as maldições. Quebra, Senhor, trabalhos malignos que fazem, que foram feitos para atormentar, para adoecer, para oprimir, para destruir, para matar esta pessoa. Em nome de Jesus Cristo, visita agora, meu Deus. Visita, Senhor, e lança por terra, como o Senhor libertou. Lança para fora, como o Senhor libertou aquele endemoniado na região de Gadara. Oh, meu Deus, e teve a sua vida completamente transformada. Pois a tua palavra diz, se o Filho vos libertar, verdadeiramente sereis livres. Meu Deus, liberta verdadeiramente nesta noite. Liberta, Senhor. Liberta dos vícios. Liberta das drogas. Liberta da prostituição. Liberta do álcool. Liberta das apostas. Liberta, Senhor, meu Deus, dos maus caminhos. Liberta, Senhor, da infidelidade. Do relacionamento extraconjugal. Liberta, Senhor, do roubo, da corrupção. Liberta, Senhor, quebra. Quebra, Senhor, meu Deus, aleluia. Liberta, Senhor, em nome de Jesus Cristo. Quebra as forças, Senhor, daquilo que aprisiona, que algema, que prende esta vida, Senhor, num ciclo de decisões erradas e ruins que só levam à destruição. Em nome de Jesus Cristo, eu creio, Senhor. Eu creio numa nova vida, eu creio numa nova história. Eu creio, Senhor, num recomeço para os Teus filhos. Meu Deus, tem misericórdia. Olha com compaixão para esta pessoa que está sem forças, que deseja mudar de vida, mas que não consegue abandonar as suas práticas pecaminosas. Oh, meu Deus, o Senhor mesmo falou, vinde a mim, todos vós que estáis cansados, oprimidos e sobrecarregados, e eu vos aliviarei. Que esta madrugada seja uma madrugada de socorro, uma madrugada do socorro de Deus, aliviando e alcançando essas vidas, ó Deus. Alcança os enfermos, os doentes, os moribundos, os paliativos. Alcança, meu Deus. Visita agora e cura, meu Deus, desta enfermidade. Alivia, meu Deus, em nome de Jesus, estas dores. Faz cessar, meu Pai, esta dor que atormenta esta pessoa, quem sabe dia e noite, a qual nem mesmo os medicamentos conseguem corrigir, conseguem fazer passar esta dor. Passa o teu bálsamo, Senhor. Passa o teu bálsamo neste momento, que seja um alívio imediato pelo poder do sangue de Jesus. Visita agora, Senhor, aqueles que estão internados nesta clínica, nesta enfermaria, na UTI, na sala de preparo, de preparo de cirurgia, no pós-operatório, meu Deus, nesta maternidade, onde esta mãe está prestes a dar à luz, a esta mulher em trabalho de parto, a esse recém-nascido, meu Deus. Meu Pai, aonde houver alguém necessitado de que o Senhor seja o nosso Senhor que sara, Jeová Rafá, meu Deus, visita agora. Cura do câncer, cura de tumores, cura, Senhor, da endometriose, cura do câncer, cura do nódulo, cura, Senhor, desta inflamação, cura desta infecção, deste vírus, cura, meu Deus, toca, meu Pai, toca, Senhor, nas pernas, nos braços, passa teu sangue, Senhor, purificador, que cura de todo mal, no rins, no fígado, no pâncreas, no estômago, no intestino, no pulmão, na cabeça, nas vias respiratórias. Cura, Senhor meu Deus, em nome de Jesus Cristo. Meu Pai, esta pessoa que está numa mesa de cirurgia, usa esse médico, usa, Senhor, estes profissionais, para, Senhor, trazer saúde a esta pessoa, em nome de Jesus Cristo. Visita cada um, dai uma chance de vida a esta pessoa que acaba de sofrer um acidente de trânsito, de trabalho, que está toda quebrada, quem sabe está indo para um politrauma agora, Senhor. Meu Deus, se há, meu Deus, aleluia, um plano de salvação, tem misericórdia, dar uma chance de vida, uma chance de arrependimento. Tem misericórdia, Senhor. Salva os perdidos, os abandonados, os moradores de rua, os drogados, os desabrigados. Salva, Senhor, os esquizofrênicos. Alcança, meu Pai. Alcança esta pessoa depressiva, com transtorno de bipolaridade, ansiosos, com síndrome de pânico, de desespero. Meu Deus, quantas anomalias, ó Pai! Quantas doenças, quantos estados físicos, mentais, psicológicos e espirituais que tantos estão sofrendo. Meu Deus, a tua palavra diz que o Senhor veio para desfazer as obras do diabo. O Senhor veio para salvar o que se havia perdido. Naquela cruz o Senhor deu a vida, foi por cada uma dessas pessoas. Meu Pai, não permita que partem sem conhecer a Ti, sem conhecer o Teu amor. Pois quem nos separará do amor de Deus? Nada, nada, nem ninguém nos separa do Teu amor, Senhor. Que esta pessoa possa conhecer e gozar do Teu amor. Dai-nos uma noite tranquila. Dai-nos, Senhor, uma noite de sono reparador. Envia, Senhor, os teus anjos poderosos a livrar e guardar o lar desta pessoa. Pois se o Senhor não guardar a casa, em vão vigia o sentinela. Guarda, Senhor, este trabalhador que está no seu serviço, este funcionário público, a este soldado, este policial, este bombeiro, este médico, esta enfermeira, a esse socorrista, a este vigilante, meu Pai, em nome de Jesus Cristo. Meu Deus, fica com cada um de nós. Confirma a nossa bênção, a nossa vitória. Ouve, Senhor, atenta aos teus ouvidos a nossa oração. Ouve o nosso clamor. Que o teu nome seja para sempre e eternamente glorificado. Em nome de Jesus. Amém.

0: você que me acompanhou nesta oração e no teu coração sente a necessidade de ir além. Além de um pedido de oração, mas a necessidade de entregar a tua vida a Jesus. Repita comigo. Senhor Jesus, reconheço que sou pecador. Me arrependo de todos os meus pecados. Neste momento, reconheço e entrego a minha vida a Ti. Reconheço o Senhor como o único Senhor e Salvador da minha vida. Escreve o meu nome no livro da vida, que o Teu Espírito Santo habite em mim e me ajude a seguir os Teus caminhos. Seja muito bem-vindo para você que acaba de tomar essa decisão. Saiba que é a melhor decisão que você tomou na sua vida. A partir de agora você tem seu nome escrito no céu e tem o Espírito Santo para te ajudar em todas as coisas. Mas permita que nós venhamos te auxiliar também e nos alegremos com a tua decisão. Envie agora uma mensagem para o nosso WhatsApp contando da tua conversão e também nos envie uma mensagem para o e-mail queroaceitarjesus@ipda.com.br. Vai ter uma equipe para te recepcionar e melhor te encaminhar nesta nova caminhada. Seja muito bem-vindo à Igreja Pentecostal Deus é Amor, mais do que uma igreja, uma família.
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0: 2:37 na Grande São Paulo. Esta foi a oração do socorro de Deus, mas continue conosco. Continue enviando o seu pedido de oração, ainda teremos alguns períodos de oração, ainda estaremos aqui, mas enquanto é isso, tem palavra que edifica a tua vida e a tua alma. Vamos agora com o quadro Bíblia em Foco, com o tema Volte a Dar Frutos. Pastor Wellington
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3: Quem cumprimenta a todos é o seu irmão em Cristo, o pastor Wellington Alves. Eu gostaria de deixar a todos os nossos ouvintes este momento tão importante de reflexão da palavra de Deus. O anjo encontrou. Eu quero deixar para os nossos ouvintes esse tema tão maravilhoso. É baseado ali no livro de Gênesis, capítulo de número 16 e o versículo 7, a gente encontra a história da escrava Agar. E meditando na palavra do Senhor, eu vejo o anjo encontrando Agar, ou achando, né? Como diz no versículo 7, e o anjo do Senhor achou. Primeiro, Agar, como escrava, estava com a vida totalmente destruída. Ou seja, uma escrava não tem um salário. Uma escrava não é uma empregada doméstica, porque uma empregada doméstica recebe um salário, recebe algo no final do mês. A escrava não. A escrava, ela não escolheu estar ali. Ela era obrigada a estar ali. Então é bem diferente, não é mesmo, ouvintes? E aí você observa que ela estava totalmente em uma situação decretada a nada. E aí Deus é tão maravilhoso que, de repente, Sara começou a observar a Agar, porque Sara não podia gerar filhos, Sara não podia ter filhos, era estéril. E o que, que eu posso ver? No momento em que Sara começa a observar Agar, eu posso ver Deus nesse momento ali dizendo: Agar, estou preparando uma grande vitória para você. Por quê? Sara diz para Abraão, né, no caso seria Abrão, e o nome dele depois foi mudado para Abraão, que Deus o tinha impedido de gerar. Ou seja, olha, Abraão, Deus me impediu de gerar, eu não posso ter, né, filhos. Mas através, olha, gente, que tremendo, através, Sara começa a observar Agar e ela percebe o quê? Que ela pode ter, né, a possibilidade, ela pode ter um filho, né, através de Agar. E eu vejo Deus trabalhando na vida de Agar através de Sara. Eu vejo Deus chamando uma escrava e dizendo: você pode gerar. Aleluia. Isso através de Sara. Deus usando agora Sara, né? E olha, você pode gerar. Você pode dar frutos. No momento, o tempo de escravidão está chegando ao fim na sua vida. Você consegue imaginar isso? Alguém que muitas das vezes, por um período de tempo, viveu só desprezo, só angústia. De repente, Deus pega aquele que muitas das vezes até te humilhou, te desprezou, te machucou. E este alguém é quem vai estender a mão para você e dizer assim: olha, você vai gerar para mim. Já parou para pensar nisso? Está chegando o tempo de você começar a gerar. E eu quero voltar aqui e dizer, sabe o quê? Está chegando o tempo da escravidão acabar. Chegou o fim dessa escravidão na sua vida. Agar não tinha oportunidade, pois era uma escrava. Amém? Agar jamais poderia chegar a um patamar de reconhecimento ali, naquele momento. Jamais ela poderia chegar. Por quê? Porque ela era uma escrava. Amém? E todo mundo sabe, escravo não tem oportunidades, não é mesmo? Só que Deus, ele é muito maravilhoso, gente. Deus, ele é fantástico. Deus, ele é demais, né? Ele pega aquele que não é e faz ser. Ele pega aquele que não pode. Aquele que alguém diz assim, olha, jamais você vai chegar, né, a ter esse teu sonho, né, realizado. Só que quem promete é Deus, e por ele prometer, ele cumpre. Se Deus te prometeu, se prepara, porque ele vai cumprir. E olha Deus olhando para a escrava, hein, gente? Olha Deus olhando para aquela pessoa que estava jogada de lado. De repente, Deus olhou para você. Eu estou falando com você que agora está acompanhando esse momento de reflexão da palavra de Deus. Você que talvez está nos ouvindo neste momento e já chegou ao ponto de dizer, nunca terei oportunidades, nunca serei alguém na vida, porque a sua vida de repente tomou um rumo totalmente diferente do que você sonhou, né, do que você um dia imaginou. Louvado seja o nome do Senhor. Só que você pode até ter desistido dos teus sonhos, porém Deus não desistiu. Deus não desistiu. E você já parou para pensar que eu estou falando neste momento também com pessoas que um dia já esteve até na presença de Deus. Estou falando com pessoas que já participaram de louvores, já foram até dirigentes de igreja, pastores, né, líderes de louvores na igreja, que já participaram do coral. E hoje, o que você está fazendo na obra do Senhor? De repente você está o quê? Parado, estagnado, né, não consegue mais ir à igreja, não consegue mais sair, não é mesmo? Para buscar a Deus, para clamar ao Senhor. Só que eu quero que você volte um pouquinho no tempo aí e comece a lembrar de onde o Senhor te tirou. Para pensar um pouco. Você não cantava. De repente Deus tirou você da escravidão. Poxa, te trouxe para a presença dele e você passou a cantar. Ou seja, você está gerando para Deus. Aleluia. Você não tinha coragem nem de pegar em um microfone, você morria de vergonha. Só para pensar que chegou um momento da sua vida que você passou a ministrar, você passou a pregar a palavra de Deus, você passou a ministrar para a multidão, para muitas pessoas. Para pensar nisso. Você não tinha família. Você consegue parar para pensar nisso? Você não tinha família. E você só sonhava, quem sabe um dia eu vou ter uma família. Deus te deu uma família, Deus te presenteou com uma família, Deus permitiu você gerar. Aleluia. E agora, quem sabe você está parado, desanimado. Sabe o que é interessante? Deus te presenteou com tantas coisas. Deus usou alguém. Sua vida mudou, sua história mudou. Só que, de alguma forma, você acabou se esquecendo de onde ele te tirou. Então ele permitiu a luta, E aí você... Porque muitas das vezes a gente... estamos tão bem, uma vida maravilhosa, e se esquecemos de onde o Senhor nos tirou, de onde o Senhor acabou tirando a gente. E muitas das vezes a gente acaba se esquecendo de Deus, não é mesmo? Muitas das vezes já está na bênção e não quer aceitar, de repente, uma luta, uma provação que muitas das vezes o Senhor permite sobre as nossas vidas. E aí você fez o quê? Tentou fugir. É o que aconteceu com Agar, né? Deus tira Agar de escrava, Deus dá um belo de um presente para Agar, que é um filho. E quem sabe Agar agora começa a passar provas ali, né? E ela tenta fugir. E sabe o que é interessante? O anjo do Senhor achou, capítulo 16, versículo de número 7 e 8, do livro de Gênesis, o Senhor a achou e disse: Agar, aleluia, serva. Olha a ordem do Senhor para Agar: volta, se humilha, louvado seja o nome do Senhor. Porque tudo que eu te dei não é seu, é do Senhor. É do Senhor. Eu quero encerrar este momento falando para você que está me ouvindo agora. Tudo que o Senhor te deu não é seu, é do Senhor. Tudo que o Senhor me deu não é meu, é do Senhor. É para glorificar o nome dEle, na casa dEle, na presença dEle, para exaltar o nome dEle, para bendizer o nome dEle. Sabe esse talento aí que o Senhor te deu? É para você exaltar o nome dEle. Não, pastor, eu vou ganhar dinheiro, eu vou... Não, não é para isso que Deus te deu esse talento. Deus deu esse talento para você, você tocar para exaltar o nome dEle, para bendizer o nome dEle. Então volta para o Senhor. Aprende a servir a Ele de verdade. E ainda que você tente resistir isso, eu quero encerrar, antes de fazer um minuto de oração por você, dizendo: o Senhor vai te achar. Ele vai te encontrar. Ele vai dizer para você, chamando pelo teu nome. E aí, como Ele disse para Agar: Agar! Volta. Amém? Que Deus abençoe sua vida. Que esse momento de reflexão fique aí, guardado no seu coração. Eu sei que o Senhor está falando com alguém, alguém que está precisando voltar. Amém? Como diz aquele hino: lembra-te onde caíste e te arrependes e volta ao primeiro amor. Amém? Eu quero fazer uma oração por você, para que Deus venha abençoar a sua vida. Onde você estiver, liga o teu pensamento em Deus e, se for possível, ore comigo. Bondoso Deus, maravilhoso, eterno Pai, muito obrigado, Senhor. Muito obrigado pela oportunidade que o Senhor nos concede, que é de estarmos na tua presença. Senhor, nos ensina a voltarmos para a tua presença. Nos ensina a voltarmos para ti. Nos ensina, Senhor, rendermos aos teus pés. Nos ensina, Pai, sermos fiel a ti em todas as áreas das nossas vidas. Deus, abençoe este amado ouvinte. Esteja com este amado ouvinte, fortalecendo. Senhor, visita esta pessoa aqui agora, Senhor. Está precisando de um milagre urgente. O milagre urgente que ela precisa, Senhor, não é uma cura, mas sim, Senhor, ela precisa de força para estar na tua presença, para estar te buscando. Então, Senhor, levanta esta pessoa, fortalece esta pessoa. Eu te peço, Senhor, acreditando em ti, acreditando no teu poder, fica conosco. Pai, eu te peço, em nome nosso Senhor e Salvador, Jesus Cristo. Amém e amém. Se despede, seu irmão em Cristo, pastor Wellington Alves.
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4: 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O saudoso Davi Miranda chamava as pessoas, os ouvintes, para tomar oração, para ser liberto de algo. E eu era fumante, ex-fumante. 6 anos atrás, Deus me libertou do cigarro, do vício. 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Sou muito feliz, sou grata por isso. Que Deus abençoe a todos.
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1: 3:02.
2: Do coração procedem as saídas da vida. Se você encontra-se triste, aflito ou desesperado, permita que Deus venha fazer morada em seu coração e verás viver feliz de uma nova vida.
3: Na minha aflição clamei ao Senhor, gritei por socorro ao meu Deus. Do seu templo, ele ouviu a minha voz. Meu grito chegou à sua presença, aos seus ouvidos. Salmos capítulo 18, versículo 6.
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Paz do Senhor, prezados ouvintes, aqui estamos nós para buscar a presença de Deus mais uma vez. Quero convidar vocês, vamos falar com Deus, focados em Deus. Vamos sentir a essência realmente dessa oração. E aquele sentimento que só mesmo quando estamos conectados, e não é fácil esse sentimento não, vamos sentir isso aí de Deus, falando com o Senhor, vamos orar por alguém, e você aí, alguém, ore por nós também.

Grande Deus, maravilhoso Pai, obrigado, Senhor, por mais uma oportunidade que o Senhor nos concede de podermos falar contigo em oração. Eu reconheço, Senhor, meu Deus, a oportunidade que o Senhor nos dá nesse momento, só pelo fato de estarmos aqui vivos, Senhor. Estarmos falando com o Senhor, realmente, ó Deus, é de reconhecer a oportunidade do Senhor. De todo o meu coração, meu Deus, recebo o meu muito obrigado. E eu sei que muitos ouvintes estão também agradecidos, estão orando comigo agora, agradecidos pela oportunidade e agradecidos também, Senhor, pelas coisas que o Senhor tem feito. Senhor, meu Deus, Senhor, meu Pai, eu louvo o Senhor, exalto o nome do Senhor. O Senhor é digno de toda honra, o Senhor é digno de toda glória. E estamos, ó Pai, aqui perante o Senhor. Nós não queremos falar palavras no vazio. Eu não quero orar, ó Deus, oração vazia. Eu não quero só ficar falando por falar. Eu quero falar contigo, ó Deus, em sintonia, calibrado. Eu quero saber, ó Deus, que eu estou sendo ouvido, apreciada a minha oração, e que o Senhor haverá, ó Deus, de responder a minha oração. O Senhor haverá, ó Deus, de se mover diante das palavras que eu estou falando com a minha boca, mas são palavras do meu coração. Por isso digo, ó Pai, que estou falando contigo de coração para coração. Sei, ó Deus, que às vezes alguma coisa pode até impedir o meu contato contigo. Sei, ó Pai, que às vezes, em alguns momentos da vida, tomamos atitudes precipitadas, falamos o que não devemos.

Vamos falar, pensamos o que não devemos pensar. Às vezes, Senhor meu Deus, nós nos comportamos realmente de forma muito infantil. Eu não sou diferente, Senhor, de outras pessoas que assim se comportam. Às vezes sou totalmente infantil, às vezes, ó Deus, faço coisas que, parando para pensar, são inacreditáveis. Por isso eu peço ao Senhor, lava-me na sua palavra, purifica-me no teu sangue. Purifica-me, ó Deus, porque eu quero orar. E não quero a minha oração batendo na barreira dos meus próprios erros. Não quero a minha oração, ó Deus, não ultrapassando nada, ficando por aqui, apenas no ambiente ou chegando na casa desse ouvinte. Não quero, ó Deus, que a minha oração seja uma oração vazia, onde as pessoas que intercederei por elas não sejam tocadas ou abençoadas. Pelo contrário, ó Deus, eu quero que o Senhor abençoe os nossos queridos ouvintes. Eu quero que o Senhor faça coisas grandes, tremendas, para a glória do nome do Senhor. Que o Senhor cresça, que eu desapareça, que eu entenda que não é a questão da minha oração, mas é a questão, ó Deus, da misericórdia do Senhor, do estado em que estamos vivendo, essa graça, Pai, esse favor imerecido. Mais uma vez, ó Deus, purifica-me, lava-me, ó Pai. Senhor, meu Deus, nós não somos bons, bom é o Senhor. Tentamos ser. Pensamos ser, mas bom é o Senhor. A misericórdia do Senhor é para sempre. Meu Deus, eu estou diante do Senhor agora. E hoje quero pedir a Deus tanta coisa, em favor dos nossos ouvintes, também em meu favor, em favor da minha família, em favor da sua igreja, em favor dos seus servos de uma forma geral. Estou diante do Senhor nesse dia, meu Pai, clamando pela sua presença, clamando pela sua misericórdia, clamando pela sua ajuda. Se não for a ajuda do Senhor, ó Pai, como poderemos nós subsistir? Se o Senhor não for para nós socorro presente, como poderemos vencer as situações do nosso dia a dia? Senhor, eu sei que, como eu, tem tanta gente nesse momento precisando de socorro, precisando de ajuda. Cada um, ó Deus, na sua situação, cada um dentro da sua vidinha, mas eu sei, ó Deus, que todos precisando, ó Deus, ser tocados pelo poder das tuas mãos, ser abençoados pelo Senhor. Estenda as tuas mãos agora, meu Deus, àquele que está vivendo essa vida, ou nesse momento da sua vida, um momento tão desesperador, onde todas as coisas, ó Deus, já foram consumidas, onde o alimento já não existe mais. E essa pessoa desempregada, Senhor meu Pai, está passando um verdadeiro sufoco na vida. Senhor Pai, que a situação pode ser a situação de tanta gente, porque nesse momento, ó Deus, nós estamos vendo uma história bastante difícil. Nós fomos avisados pelo Senhor. Muitos, ó Deus, ouviram a voz do Senhor e se prepararam, mas muitos não ouviram e não se prepararam, e agora estão vivendo essa situação tão complicada, tão difícil. Senhor meu Deus, Senhor meu Pai, eu quero ver o Senhor tocando nessa vida. Eu quero ver o Senhor tocando nesse coração, nessa pessoa que está vivendo esse momento de desespero, ó Deus, e não ter nem mesmo o que colocar na mesa para comer. Alguns vivendo, ó Deus, além da crise, a desgraça, ó Deus, dessa seca horrorosa que está consumindo, ó Deus, o alimento de tanta gente. Quantos estão perecendo, alguns estão morrendo de fome, alguns estão desnutridos, alguns estão, ó Deus, até sem água para beber. Senhor, eu apresento ao Senhor essas questões, eu apresento ao Senhor as vidas dessas pessoas, apresento ao Senhor a situação dessas pessoas que estão nesse estado de sofrimento inimaginável para nós que vivemos, ó Deus, tão longe dessa situação. Mas até, ó Pai, pensamos entender, pensamos, ó Deus, sofrer o que essas pessoas estão sofrendo quando ouvimos falar. Mas sei, ó Deus, que não dá para imaginar exatamente, ou podemos até imaginar, mas não dá para se ter a ideia real do que é chegar um dia, dois, três, não ter água, não ter alimento, não ter nada.
orar e pedir para que uma chuvinha venha refrescar aquele calor tão absurdo, nada, Senhor, tem acontecido, e essa gente perece, essa gente que já é tão sofrida. Senhor, meu Deus, estenda as tuas mãos agora, para aliviar o sofrimento dessas pessoas, que não tem nada para colocar na mesa. Aliviar o sofrimento dessas pessoas também, ó Deus, que estão sofrendo a dor profunda de uma perda. Quantos, ó Deus, saem desses locais tão miseráveis, tão difíceis, e vêm para a cidade grande tentar a vida, tentar até mesmo um trabalho, mandar dinheiro para a família. E na cidade grande, ó Deus, às vezes essas pessoas sofrem revés, de ter o dissabor de serem, ó Deus, assaltadas, de terem seus bens subtraídos por pessoas que não têm um pingo de compaixão. Senhor meu Deus, Senhor meu Pai, só o Senhor mesmo. Eu peço ao Senhor que o Senhor visite, Senhor, essas pessoas, no mais extremo da miséria que venham a estar vivendo, que o Senhor visite e que a providência do Senhor seja a providência do Senhor. Eu fico sem palavras, ó Deus, para falar contigo. Eu fico sem palavras para expor, ó Deus, a situação dessas pessoas e pedir a elas algo, porque esse meu algo pode ser que não seja exatamente o que essa pessoa esteja precisando. Então eu peço ao Senhor, em nome de Jesus, ó Pai, visita essas vidas com a visita do Senhor agora, levando, ó Deus, a água, levando o pão, levando, ó Deus, a condição de fazer crescer essa lavoura, fazer brotar essa semente. Eu sei, ó Deus, que não é pedir muito. Eu sei, ó Deus, que é pedir apenas o necessário. Sei, ó Pai, que nós, às vezes, que temos a condição tão melhor, às vezes, ó Pai, e às vezes não temos, ó Deus, a condição de refletir a respeito da situação dessas pessoas, às vezes deixamos de agradecer o Senhor. Por isso agradecemos agora mais uma vez. Ó Deus, nada tem nos faltado, obrigado, Senhor. Nós temos tido a nossa água, nós temos tido o nosso pão, nós temos tido, Senhor meu Deus, as nossas perspectivas. Temos saciado, ó Deus, eu diria, aquilo que tem sido nosso projeto, por estarmos, ó Pai, numa situação que, em se medindo com a situação de tanta gente perecendo sem uma gota de água, às vezes, Senhor meu Pai, nos sentimos miseráveis, não por não termos as coisas, mas por não agradecermos. Senhor meu Pai, nós queremos expressar do fundo do nosso coração a nossa gratidão a Ti, pelo nosso trabalho, pela nossa saúde, pelo nosso pão. Mais uma vez, ó Deus, obrigado. E mais uma vez, Senhor, receba a minha palavra de louvor. O Senhor é grande, o Senhor é Deus de misericórdias. Eu louvo ao Senhor com toda a força do meu ser. Obrigado, ó Deus, e louvado seja o nome do Senhor. Exaltado seja o Senhor. Senhor, eu peço ao Senhor nesse momento que o Senhor venha curar as nossas enfermidades, que o Senhor venha curar as nossas dores. Quantas pessoas num estado de dor tão profundo, quanta gente nesse momento, ó Pai, que está expressando, ó Deus, o seu sentimento por estar vivendo um momento de dor, uma dor que não passa com nada. Eu peço ao Senhor que o Senhor venha curar agora essa doença, que o Senhor venha curar essa enfermidade em nome de Jesus Cristo. Essa pessoa, Deus, que está gritando, essa pessoa, Deus, que está se expressando dessa forma, ó Pai, aos berros, pedindo socorro, ajuda, porque a dor é tamanha, a dor é grande. Pessoas que acabaram, ó Deus, por ver se desenvolver nos seus corpos enfermidades que trazem dor, enfermidades que trazem sofrimento. Eu quero que o Senhor visite essas pessoas agora. Em nome de Jesus Cristo, cura essa dor agora, meu Deus. É a dor do câncer, é a dor dessa pessoa, ó Deus, que ao buscar ar, o seu pulmão está deteriorado a ponto dessa pessoa buscar e não encontrar esse ar tão gostoso que nós respiramos. É a dor, ó Deus, da pessoa que busca o básico para a vida e não encontra. Senhor, meu Deus, essa criancinha que puxa o ar e ali, Senhor, esse ruidinho sai. O desespero dessa mãe, desse pai, ao ver essa criancinha buscar o ar e não encontrar.
Senhor meu Deus, Senhor meu Pai, eu peço ao Senhor em nome de Jesus Cristo. Senhor, alivia agora, Senhor meu Pai, esse sofrimento. Essa pessoa que sofre essa bronquite, Senhor. Essa asma. Senhor, essa enfermidade pulmonar. Essa questão alérgica. E essa pessoa está vivendo esse sufoco. Eu posso dizer com propriedade, Senhor, porque eu sofri enfermidades respiratórias e o Senhor me curou. Senhor, meu Deus, cura agora essa pessoa que está buscando ar. E, Senhor, meu Deus, esse ruído horrível de quem busca o ar, mas está com a sua garganta tapada, os seus brônquios totalmente, Senhor, meu Deus, fora de propósito. Esse pulmão, ó Pai, que já não funciona mais. Ah, meu Deus, só de ouvir, Senhor meu Pai, o desespero dessa pessoa em busca do ar, já nos faz sofrer. Essa criancinha, meu Deus, que está sofrendo, Senhor, não só o desespero dessa alergia, mas também o desespero dessa dor. Senhor meu Deus, cura agora. Eu confio no milagre, né? Eu tenho fé, meu Deus, eu confio no prodígio que o Senhor pode fazer. Eu tenho fé, meu Pai, que o Senhor está visitando essa pessoa agora, que esse mal está sendo repreendido nesse momento. Em nome de Jesus, cura, meu Deus, essa enfermidade respiratória. Cura, Senhor, meu Deus, esse câncer pulmonar. Cura, Senhor, meu Pai, essa enfermidade que afeta esse cérebro. Essa enfermidade que afeta esse coração. Essa enfermidade que afeta, Senhor, meu Deus, esse fígado, o trato urinário. Essa pessoa, meu Pai, que está sofrendo câncer de mama. Em nome de Jesus Cristo agora, eu repreendo a dor, eu repreendo a enfermidade, eu repreendo a leucemia, eu repreendo, Senhor meu Deus, a enfermidade que consome esse rim, a enfermidade que consome essa vida. Meu Deus, o Senhor é Deus grande, o Senhor é Deus poderoso. Põe as tuas mãos para curar agora, Senhor, e livra-nos do mal. O Senhor é poderoso para nos livrar do mal. O Senhor é poderoso para nos livrar do estado, ó Deus, que tanta gente está vivendo nesse momento. Quanta gente já foi tão saudável, ó Deus. Agora, essas pessoas, ó Deus, quantas delas estão se definindo pouco a pouco. Algumas delas agonizando, Senhor, em praça pública. Algumas delas, ó Deus, que já tiveram tanta saúde. Agora, meu Deus, olhando para essas pessoas, a gente entende, ó Pai, o estado de miserabilidade do ser humano. Ah, meu Deus, livra-nos desse mal, Senhor. Livra o seu povo de ter que passar por essa situação de miséria. Ah, meu Deus, quanta gente tão miserável. Quantas pessoas esbanjaram a sua saúde. Agora estão nesse estado, ó Deus, tão deplorável. Meu Pai, eu peço ao Senhor, usa a sua misericórdia, Senhor. Deixa a sua misericórdia atuar, Senhor meu Deus, porque merecedores não somos. Ah, não somos. Que merecimento temos nós? Que merecimento tenho eu? Que merecimento tem esse ouvinte? Nenhum. Nós não merecemos, ó Pai, somos pessoas más, mas pedimos a sua misericórdia. Tenha misericórdia de nós, pecadores, Senhor meu Deus. Tenha misericórdia desse estado de miséria que essa pessoa está vivendo. Essa pessoa, meu Deus, que já foi tão saudável, agora está vivendo esse estado tão triste, Senhor, que a gente não gosta nem de ver. Meu Deus, visita agora, Senhor meu Pai, as pessoas que estão no estado terrível, terminal. Senhor meu Pai, apresenta ao Senhor, meu Deus, pessoas que nos rogaram orações. E eu estou intercedendo agora, meu Deus, por uma pessoa que está num estado tão terrível. Essa pessoa, meu Deus, que já foi tão saudável e rogou as nossas orações. Essa pessoa que eu apresento ao Senhor, meu Deus, que está nesse estado tão triste, Senhor. Nesse estado, Senhor meu Deus, que parece já não ter mais volta. Mas eu sei que para o Senhor, o impossível se torna possível. Apresento ao Senhor meu Deus essa pessoa, que o Senhor sabe quem é. Oro por ela e clamo por ela, que está vivendo, Senhor, para muitos, os últimos momentos da vida. Mas o Senhor é Deus, o Senhor é o doador da vida, é o Senhor quem determina
o tempo de vida desse ou daquele. Eu, Senhor, sei que quando nós clamamos ao Senhor, e o Senhor vê a nossa fé e permite atuar a sua misericórdia, coisas maravilhosas acontecem. Então eu peço ao Senhor mais uma vez, visita, Senhor meu Deus, essa pessoa, essa irmã que está nesse hospital, essa pessoa que está com esse pulmão quase que já falido, também, ó Deus, sofrendo horrivelmente os males causados pela doença de Chagas. O Senhor é Deus poderoso para agir. O Senhor é Deus poderoso para curar. O Senhor é Deus poderoso para fazer atuar a sua misericórdia e curar, ó Deus, desde a criancinha mais inocente até aquele, meu Deus, que reconhece a sua miséria, aquele que teve oportunidades, aquele que já foi saudado, quem sabe até esbanjou, como já falei na oração a Deus. Mas eu peço, Senhor, a misericórdia do Senhor. Atua com a tua misericórdia, Deus. Quantas pessoas, meu Pai, nessa vida não tiveram a oportunidade de ter absolutamente nada, meu Deus. A vida dessas pessoas foi uma vida sofrida desde o início. A vida dessas pessoas nunca passou, Deus, pelo mínimo conforto, Senhor. Sempre foi aquela luta reída, aquela tribulação tremenda. Às vezes, ó Deus, o trabalho de manhã para se comer à noite. Senhor, e quantas vidas passaram pelo dissabor de não ter o que comer em algum momento da sua vida. E, meu Deus, essas pessoas entram às vezes num colapso físico e o sofrimento continua. Meu Deus, nem todas as coisas eu entendo a verdade. Nem todas as coisas eu sei explicar, meu Pai. E faço perguntas ao Senhor, o Senhor me conhece. Às vezes, Senhor, meu Deus, eu questiono situações, Senhor, meu Pai, de tantas vidas, de tantas pessoas. Pessoas que nessa vida não tiveram nada, Senhor, meu Deus. E no final da vida ainda definho. Ainda, Senhor, meu Deus, continuo sofrendo, sofrendo dores sem ter nada, sem ter um alívio, Senhor, sem ter, parece, um momento sequer, ó Deus, que possam dizer que passaram por uns segundos de conforto. E essas pessoas ainda encontram momento para agradecer, Senhor. Ainda encontram momentos para dizer graças a Deus. Ah, meu Deus, meu Pai, eu peço ao Senhor, se o Senhor quer, eu sei que o Senhor quer, o Senhor pode aliviar esse sofrimento, o Senhor pode curar essa vida, o Senhor pode, meu Deus, pelo menos por alguns instantes, eu não posso entender tudo como disse ao Senhor, mas o Senhor pode, meu Deus, trazer conforto a essa vida, pelo menos por alguns momentos. Eu vou glorificar o nome do Senhor, eu vou exaltar o nome do Senhor. Eu sei que o Senhor é bom, eu sei que a misericórdia do Senhor é para sempre. Tenha piedade mais uma vez, meu Deus, e cura essas vidas, ó Pai, dando a elas a oportunidade de alguns minutos de conforto. Essas pessoas que já agradecem ao Senhor, mesmo sem ter nada, meu Deus, mesmo sem ter, ó Deus, em algum momento da vida, nunca, Senhor, desfrutado absolutamente nada, que nós temos desfrutado às vezes com tanta facilidade. Senhor, meu Deus, toma essas vidas nas tuas mãos para curá-las, ó Deus. Quem sabe, Senhor, meu Deus, para se manifestar a essas vidas e dizer a elas que o Senhor tem um lugar bom para elas, que o Senhor haverá, meu Deus, em conduzi-las às mansões celestiais num conforto inimaginável, num conforto em que a nossa inteligência não pode colocar em palavras. Meu Deus, em nome de Jesus, visita esse lar, ó Deus, onde as pessoas estão chorando, onde as pessoas estão orando comigo, Senhor, derretendo o coração em lágrimas perante o Senhor. Pessoas, meu Deus, que com sinceridade, não com palavras, apenas palavras, estão clamando por outras pessoas. Estou clamando ao Senhor por tanta gente que nem conheço, Senhor, meu Deus, pedindo ao Senhor, vá e seja o socorro dessas vidas, meu Deus, em nome de Jesus. Eu sei que algo que o Senhor fizer por essas vidas será tão tremendo que trará esses corações à conversão, trará essas vidas alguns momentos de glorificação, alguns momentos de refrigério. Visita, meu Deus, visita aqueles, ó Pai, que já não aspiram mais por mais nenhum dia de vida,
Mas o Senhor pode prolongar a vida dessas pessoas. O Senhor pode curar o enfermo. O Senhor pode visitar essa pessoa em um estado terrível de depressão. O Senhor pode visitar essa pessoa que está no mar ou que está no vale da ansiedade. Visita, meu Deus, agora aqueles lares, ó Pai, que precisam ter o socorro. Aqueles lares que estão em estado de miséria, abra a porta, meu Deus, um bom emprego. Meu Deus, o Senhor é poderoso para abençoar, Senhor, aqueles que estarão fazendo propagar a Sua palavra, usando-os com poder e autoridade para que vidas sejam alcançadas. Visita o meu lar, a minha casa, a minha esposa, os meus filhos, os meus familiares, os meus pais, a diretoria da nossa igreja, os pregadores da Sua palavra, que honestamente mencionam a Sua palavra com autoridade e com honestidade. Senhor meu Deus, Senhor meu Pai, que os nossos jovens sejam tocados pelo Senhor e que nós possamos, ó Deus, entender a responsabilidade que nós temos para contigo de levar a palavra da verdade a tanta gente que perece. Apresento ao Senhor meu Deus tanta gente que roga orações, enviam cartas para mim, Senhor, que estão nos presídios. Eu quero apresentar os presidiários, ó Deus, quantos deles já cumpriram o seu dever, eu diria, até mesmo, ó Pai, pagaram para com a sociedade os seus erros, e quantos deles, ó Deus, também já tiveram, ó Pai amado, as suas vidas diante do Senhor totalmente transformadas, ó Pai, e o Senhor pagou o preço do pecado, do erro, e serve ao Senhor de todo o coração, mesmo estando nos presídios. O Senhor é poderoso para continuar salvando, guardando as vidas daqueles que estão no sistema correcional brasileiro. Senhor meu Deus, Senhor meu Pai, em nome de Jesus Cristo, abençoe as campanhas, abençoe os cultos já anunciados, ó Pai, que sejam cultos onde vidas venham ao conhecimento da Sua verdade. São tantas situações, ó Pai, que eu não poderia dizer todas, mas peço ao Senhor, visita, ó Deus, todos aqueles que oram conosco agora. Visita, Senhor meu Pai, todos aqueles que estão sendo intercedidos, aqueles que nós estamos orando por eles agora, que o Senhor atue, Senhor meu Pai. Tenha misericórdia de todos nós, nos abençoe, nos guarde, continue abrindo grandes portas e nos preservando, Senhor, nos livrando do mal, guardando as nossas vidas, em nome de Jesus Cristo, nosso Salvador. Amém, Senhor.

0: Muito obrigado, prezado ouvinte, pela sua gentil audiência. Obrigado por ter orado juntamente conosco. Eu sei que Deus tocou nos nossos corações, nas nossas vidas e realizou tudo quanto Deus tinha planejado para realizar. A sua oração é muito importante. Muito obrigado por ter estado conosco. Sou o pastor Rodivaldo Almeida, esse é o programa Voz da Libertação. Até a próxima oportunidade, em nome de Jesus Cristo.
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enquanto você ainda é jovem, antes que venham os dias maus e cheguem os anos em que você dirá: não tenho mais prazer na vida. Lembre-se dele antes que chegue o tempo em que você achará que a luz do sol, da lua e das estrelas perdeu o seu brilho e que as nuvens de chuva nunca vão embora. Então os seus braços, que sempre o defenderam, começarão a tremer, e as suas pernas, que agora são fortes, ficarão fracas, e os seus dentes cairão, e sobrarão tão poucos que você não conseguirá mastigar a sua comida. A sua vista ficará tão fraca que você não poderá mais ver as coisas claramente. Você ficará surdo e não poderá ouvir o barulho da rua. Você quase não conseguirá ouvir o moinho moendo ou a música tocando, e levantará cedo quando os passarinhos começam a cantar. Então você terá medo de lugares altos e até caminhar será perigoso. Os seus cabelos ficarão brancos e você perderá o gosto pelas coisas. Nós estaremos caminhando para o nosso último descanso, e quando isso acontecer, haverá gente chorando por nossa causa nas ruas. A vida vai acabar como a lamparina de ouro cai e quebra quando a sua corrente de prata se arrebenta, ou como um pote de barro se despedaça quando a corda do poço se parte. Então o nosso corpo voltará para o pó da terra de onde veio, e o nosso espírito voltará para Deus que o deu. O fim de todas as coisas é: teme a Deus e obedeça a sua palavra, porque este é o dever de todo ser humano. Enquanto você tem oportunidade, compareça na Igreja Pentecostal Deus de Amor e entregue a sua vida ao Senhor Jesus, e passe a andar na presença de Deus.

0: Olá, ouvintes do programa Voz da Libertação. Quem fala com vocês é o pastor Júnior Figueira. E eu quero também testemunhar do meu encontro com o Espírito Santo, aquele que tem o poder de convencer o homem do pecado, da justiça e do juízo de Deus. Por volta dos meus 17 anos, eu já era um participante da igreja, participante das atividades da igreja. Isso desde os meus 6 anos de idade, juntamente com a minha família. Mas durante todo esse período, né, dos meus 6 anos de idade até os meus 17 anos, eu não conhecia a Deus como eu o conheço agora. E por volta dos meus 17 anos de idade, ainda já frequentando, já participando, cantando em grupos e tudo mais, eu comecei a me perguntar dentro do meu coração sobre as questões a respeito da vida. E passei a adentrar a um profundo, eu diria que a uma profunda meditação em relação a tudo quanto a vida representa, a vida significa. E comecei a fazer perguntas dentro do meu coração. Perguntas a respeito da origem das coisas, a origem de tudo, embora eu já soubesse aquilo que a Bíblia diz. Mas ainda em meu coração não havia a convicção da existência de um Deus, a convicção da criação desse Deus, a convicção a respeito de tudo. E eu me lembro, foi muito marcante para mim, que em uma noite eu comecei a me perguntar sobre o que de fato a vida significa, o que de fato acontece após a morte, e muitas perguntas, né, rondavam a minha cabeça. E eu digo que foi nesse momento que o Espírito Santo, ele trouxe para mim as respostas a essas minhas perguntas. E embora eu já soubesse tudo aquilo que a Bíblia, ela diz, aquilo que está escrito, faltava em mim uma operação sobrenatural. Faltava em mim uma manifestação de um poder que me desse essa convicção naquilo que está escrito na Bíblia. E dentro desse período onde eu me perguntava, onde eu procurava respostas a respeito de tudo isso, Deus então, ele se apresentou para mim. E desde aquele momento então eu passei a olhar para aquilo que a Bíblia fala de forma convicta. Passei então a ter convicção na palavra de Deus. Passei a ter convicção daquilo que a Bíblia diz a respeito da vida, a respeito do significado da vida, a respeito daquilo que acontece após a morte. Então, ouvinte, eu concluo aqui esse breve relato da minha vida com Deus, dizendo a você que Jesus, ele nos dá sentido através do Espírito Santo para a nossa vida. As nossas vidas, elas encontram sentido a partir do momento que nós passamos a nos relacionar com o Espírito da vida, que é o Espírito Santo. Então, eu quero convidar você nesse momento que você também procure Deus e procure esta relação com Deus, este relacionamento com Deus, que vai te dar convicção, que vai te fazer compreender o verdadeiro sentido da vida. Muitas pessoas dizem, a minha vida, ela não tem sentido, ou seja, uma clara manifestação, uma clara evidência da falta de se ter um relacionamento com o Espírito Santo que dá sentido para nós. Deus abençoe, ouvintes, esse foi o meu relato aqui a respeito da minha experiência com o Espírito Santo de Deus.
1: Quanto sofrimento, desilusão, tristeza e angústia na sua vida, caro amigo ouvinte. Você vive chorando, pensando, Deus se esqueceu de mim, Deus me abandonou, Deus não quer mais nada comigo. Você está enganado. Deus te ama, Deus te quer bem, Deus quer abençoar a sua vida. Você está pensando em tirar a sua própria vida? Você pensa em fugir de tudo e de todos? Esconder-se e dizer, ninguém gosta de mim? Você está debaixo de uma depressão. Preste muita atenção. Deus te ama, porque de tal maneira Ele enviou seu único filho para que todo aquele que nele crê não pereça, mas tenha vida eterna. Jesus, Ele morreu. Morreu pelos teus pecados em uma cruz de dor, sofrimento e angústia, para te dar a paz e a tranquilidade. Ele mesmo disse bem claro, eu sou o bom pastor e o bom pastor dá vida pelas suas ovelhas. Ele chegou a dizer mais ainda, vinde a mim todos que estão cansados e oprimidos e eu vos aliviarei. Caro amigo ouvinte, lembre-se de uma coisa, Deus nunca vai te desamparar. Esforça-te, tem bom ânimo e venha participar de uma concentração na Igreja Pentecostal. Deus é amor e a sua vida não será mais a mesma. 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
6: A paz do Senhor, meus amados irmãos. Esse que vos fala é o pastor Ascendino. E neste momento eu tenho uma palavra para o seu coração. No livro de João, capítulo 3 e verso 3, Jesus respondendo disse, na verdade te digo, que aquele que não nascer de novo, não pode entrar, ou não pode ver o reino de Deus. O tema da meditação de hoje é, nascer de novo. A Bíblia, ela vem nos falando no capítulo 3, a partir do versículo 1, a respeito de um homem chamado Nicodemos. Este era príncipe dos judeus, príncipe da sinagoga, era um homem religioso e de muito conhecimento na cidade em que ele morava. E uma certa feita ele mesmo saiu e foi encontrar com Jesus. Como de costume, ele fez uma saudação a Jesus, dizendo, bom mestre, bem sei que és vindo de Deus, porque ninguém pode fazer os sinais que tu fazes se Deus não for com ele. A resposta de Jesus foi esta, o versículo 3. Na verdade, te digo que aquele que não nascer de novo, não pode ver o reino de Deus. Nicodemos, ele certamente tinha alguma dúvida acerca do reino dos céus. Ele era religioso, ele era uma pessoa que estava na frente das religiões, um líder religioso. Porém, ele sentiu em seu coração que lhe faltava algo ainda referente à sua salvação. Isso que levou Nicodemos a encontrar Jesus e tirar as suas dúvidas acerca da salvação. Por isso que o Senhor logo fala, em verdade, eu vos digo que aquele que não nascer de novo não pode entrar no reino dos céus. É porque a religião em si, ela não salva. Ninguém é salvo pelo fato de ser religioso, mas a pessoa é salva pelo fato de servir a Deus e ser uma pessoa nascida na pessoa bendita de nosso Senhor e Salvador Jesus Cristo. Jesus veio a este mundo naquela época para aquele povo, ele ensinou o caminho e continua nos ensinando através da sua palavra. Ele disse, eu sou o caminho, a verdade e a vida. Ninguém vem ao Pai, a não ser por mim. Então Nicodemos, ele tirou as suas conclusões naquele dia, tirou as suas dúvidas, porque agora Jesus falara para ele, olha, quem não nascer de novo, não pode ver o reino de Deus. Nicodemos, ele responde ao Senhor dizendo, mas como pode um homem nascer sendo velho? Porventura pode um homem entrar no ventre da sua mãe e nascer novamente? Aí Jesus novamente vai explicar a Nicodemos dizendo, aquele que não nascer da água e do Espírito não pode ver o reino de Deus. O que é nascido da carne é carne, e o que é nascido do Espírito é Espírito. Quando o Senhor Jesus ele fala nascer da carne, está falando do nascimento físico humano, Mas quando o Senhor fala do nascimento espiritual, o nascer do Espírito é uma nova vida na presença de Deus, deixando para trás as suas práticas pecaminosas e seus erros e seus pecados, e vivendo uma nova vida na presença de Deus, em santificação, em espírito e em verdade. Uma vez que o Espírito Santo de Deus vem habitar em nosso coração, nós somos uma pessoa nascida na pessoa bendita de Jesus. Que possamos nós examinar a nossa vida a cada dia, a cada momento, para que sejamos uma pessoa ciente que nós estamos realmente nascido para Deus. Porque Nicodemos, ele tinha dúvidas. Nicodemos, ele precisava de ouvir estas palavras. Ele era religioso, mas não era nascido de Deus. Ele era uma pessoa que estava com os fariseus, ele era líder, mas lhe faltava alguma coisa. Que nós possamos cada dia seguir a ele com consciência limpa, na sã consciência, servindo a ele em espírito e em verdade, para que possamos assim ser eleitos cidadão do reino dos céus. Que Deus abençoe a todos, em nome de Jesus.
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0: natureza, o homem é esquecido. Esquece dos fatos, datas, pessoas e compromissos. Por outro lado, a tendência humana é para não esquecer certos fatos que ocorrem na vida. Principalmente quando se trata de perdoar ou pedir perdão. Vemos e ouvimos muitas pessoas afirmarem: eu perdoo, mas não esqueço. Perdoo, mas não quero mais amizade com ele ou com ela. Isto não é perdão. O perdão que a Bíblia ensina é cheio de amor, misericórdia. E normalmente, se perdoando, se esquece, se sepulta no passado. Isso é possível se a pessoa experimentar o perdão divino, tornando-se revestida do grande amor de Deus. Deus é onisciente, é onipresente, é onipotente, mas, sem dúvida alguma, Ele esquece dos nossos pecados. Pois eu mesmo, o Senhor de Israel, apago as tuas transgressões por amor de mim, e dos teus pecados eu não me lembro mais. O Senhor Deus lança os teus pecados perdoados para trás de suas costas e joga nas profundezas dos mares. Caro amigo ouvinte, o sangue de Jesus Cristo nos purifica de todo pecado. Através do seu sangue que temos a comunhão uns com os outros. E o sangue do Cordeiro de Deus, o Filho de Deus, nos purifica de todo pecado. Isso se conhecermos a Jesus Cristo e sabermos que Ele é o Senhor. Mantemos a comunhão uns com os outros. E o sangue do Cordeiro nos purifica, nos lava e nos limpa de toda iniquidade. Amigo ouvinte, pare, pense, confesse os seus pecados. E a partir de hoje, você será uma nova pessoa em Cristo Jesus, o Filho de Deus. Aprenda a perdoar e serás perdoado, pois quem conhece a Deus, sabe perdoar. 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
1: 4:03.
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0: 4:05. Esta é a madrugada do socorro de Deus. A palavra de Deus diz: chegai-vos a mim e eu chegarei a vós. Que possamos estar sempre na presença do nosso Senhor Jesus Cristo. Você conhece o nosso WhatsApp? Envie nossa mensagem, envie uma mensagem para o nosso WhatsApp. Queremos ver, queremos saber de onde você está nos acompanhando, de onde você está nos ouvindo, do norte, nordeste, do sul, sudeste, de todos os cantos do Brasil. Esta é a voz da libertação. Logo mais teremos a oração, o clamor por portas abertas. Então já vai enviando o teu pedido de oração, vai enviando a tua intercessão. Você que está precisando de algo da parte do Senhor, você que tem algo importante para este dia, te prepara que logo mais estaremos em oração. É oração, o clamor por portas abertas. Enquanto isso, você pode enviar sua mensagem para o DDD 11 98292-3392.
1: Essa é a Rádio Deus é Amor. Eu sou a Cristina Luiz. Seja sempre bem-vindo à nossa programação. E vamos a um resumo de notícias. Epidemia global. Dieta e uso de telas podem trazer riscos crescentes de miopia. A Organização Mundial da Saúde estima que metade da população mundial

isso até 2050. Um problema impulsionado não apenas pelas telas, mas também pela má alimentação. Um estudo com 1.005 crianças mostrou que o consumo de ômega 3 reduz o risco de miopia. Em contrapartida, dietas ricas em gorduras saturadas aumentaram o risco da doença em 25%, resultando em um maior comprimento axial dos olhos. O avanço digital agrava o cenário, tornando as telas as maiores inimigas da visão infantil na atualidade. Os médicos especialistas alertam que os músculos ciliares das crianças se desenvolvem até os 8 anos. O uso excessivo de telefones e eletrônicos causa espasmos nesses músculos, forçando os olhos a focarem apenas em objetos muito perto. Atualmente, uma em cada três crianças entre 3 e 5 anos já ultrapassa o limite diário de telas recomendado. Para proteger os olhos na infância, a mudança de hábitos diários é fundamental. Especialistas recomendam incluir fontes de ômega 3 na dieta, como peixes gordos e nozes, que fortalecem a esclera e melhoram a circulação ocular. Simultaneamente, os pais devem reduzir drasticamente a oferta de alimentos ultraprocessados, açúcar e gorduras saturadas, que aceleram aí a deficiência visual. O controle de tempo de exposição digital e um incentivo a atividades ao ar livre completam aí esse plano de prevenção. A luz natural do sol é um fator essencial que ajuda a evitar o alongamento do globo ocular. E por fim, os responsáveis devem monitorar comportamentos como apertar os olhos ou sentar-se muito perto da TV, agendando consultas médicas ao menor sinal de dificuldade de enxergar. A famosa dor nas costas. Massa muscular atua como um fator de proteção. A lombalgia é a principal causa de incapacidade no mundo, afetando 619 milhões de pessoas, isso até 2020, com previsão de chegar a 843 milhões até 2050, segundo a OMS. E diante desse cenário, pesquisadores na Alemanha publicaram um estudo para identificar fatores de risco modificáveis. A investigação focou na relação entre a composição muscular corporal e o desenvolvimento desse tipo de dor nas costas. O estudo, com mais de 30 mil pessoas, utilizou ressonância magnética e inteligência artificial para mapear a composição muscular dos participantes. A análise concluiu que altos níveis de gordura entre os músculos das regiões torácica e lombar aumentam o risco de dor crônica, enquanto maior massa muscular atua como um fator de proteção. O estudo aponta caminhos para prevenir e tratar a gordura intermuscular ao focar na composição muscular, embora não tenha ainda avaliado o impacto direto da perda de peso. Especialistas destacam que os fatores como sedentarismo, envelhecimento, dieta e genética influenciam esse acúmulo, indicando a necessidade de futuras análises que incluam aspectos psicológicos e nutricionais. Programas de reabilitação combinando treinos de força, controle nutricional e emagrecimento surgem como alternativas eficazes para reverter esse quadro e reduzir a gordura intermuscular. No entanto, os médicos alertam que os resultados costumam ser modestos e lentos. O sucesso do tratamento depende diretamente da intensidade, da regularidade e da individualização dos exercícios para cada paciente.

Bom dia, na paz do Senhor Jesus. Aqui é o pastor José Augusto de Salvador, na Bahia. Estou muito feliz com essa programação preciosa da Voz da Libertação pela Igreja Pentecostal Deus e Amor, que Deus tem levantado, né, para salvar muitas almas e para fazer a diferença, é claro, né? Nossa Igreja Pentecostal Deus e Amor faz a diferença. Fique todos na paz do Senhor, que Deus abençoe esse dia precioso, tá bom? Fiquem todos na paz do Senhor. Amém.

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1: 4:15, muito bom dia, esta é a madrugada do Socorro de Deus. 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
5: Paz do Senhor, meu nome é Rivanildo Lázaro, aqui de Natal, Rio Grande do Norte. Gosto muito desse programa, tem edificado muito a minha vida. Abraço, a paz do Senhor.
6: Maria de Campo Grande, Mato Grosso do Sul. Adoro o programa, estou ouvindo aqui na chácara. Deus abençoa.
7: É, aqui quem fala é o Eric, que está aqui do meu lado, o amigo Davi. Estamos aqui ouvindo a programação. Estamos falando aqui da Bahia, de Santa Cruz Cabraia. Manda um alô aí, um abraço forte aqui pro povo aqui.
8: A paz do Senhor, quem fala é o irmão Jackson, fala da cidade de Nova Resende, de Minas Gerais. Para mim é sempre um prazer muito grande estar na audiência do programa Voz da Libertação. Um programa que traz muita edificação para a nossa vida, para a nossa casa e família. Aprendemos muito, que Deus continue abençoando
4: abençoado ricamente, grandemente, este programa.
9: A paz do Senhor, irmãos, aí, cadê o Zé Amor? Nós somos de Leme do Prado, Minas Gerais, Vale do Jequitinhonha. Meu nome é Joaquim Gomes Soares, estamos ouvindo o programa. É uma bênção na minha casa, é um culto na minha casa todos os dias. E Deus está abençoando poderosamente, que Deus possa abençoar vocês aí também, em nome de Jesus.
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1: Manhã de terça-feira, hoje nós temos culto aqui na Igreja Pentecostal Deus e Amor, a sede mundial das Igrejas Pentecostal Deus e Amor. Você já nos conheceu? Você conhece a sede mundial da Igreja Pentecostal Deus e Amor? Ela encontra-se no centro de São Paulo, na Avenida do Estado, 4568, bairro Liberdade. E hoje nós temos culto durante todo o dia, toda terça-feira, tanto pela parte da manhã quanto pela parte da tarde, e finalizando o último culto à noite às 19 horas. Então, já te programa para estar aqui em um dos nossos cultos. Para você que vai utilizar o transporte público, como o metrô e o ônibus, nós ficamos bem próximo aqui à estação Pedro II. Para você que vem de metrô, também tem acesso através da estação da Sé. Para você que vem de veículo próprio, de aplicativo, de carona, o acesso encontra-se pela Avenida Prefeito Passos, número 10. O estacionamento é gratuito, coberto e seguro. Além de você poder assistir os nossos cultos, você vai poder desfrutar de toda uma acomodação, de uma recepção, banheiros, lanchonete. Você pode visitar a nossa livraria e também o memorial aqui da igreja. Enfim, você pode aproveite para nos conhecer. Os cultos acontecem, o primeiro culto acontece agora às 7:30 da manhã. É o primeiro culto, depois às 9, meio-dia, 11:30, às 14 e o último culto às 19 horas. Homens de Deus transmitindo a palavra de Jesus Cristo ao teu coração e orando em favor da tua vida.
10: Todo filho obediente prospera. Todo filho obediente, nada dá errado. Todo filho obediente que obedece a palavra do Pai, o Pai ele honra o filho que é obediente. Simão ele entrou para dentro do barco, não perdeu a oportunidade. Ele começa remando. Ele começa entrando novamente para dentro do lago, para dentro daquele mar. Ele começa remando. E conforme ele está indo, tem alguém voltando. Conforme ele está indo, tem alguém retornando. Parece que estou vendo a oposição olhando para ele e dizendo assim: o que é que você vai fazer lá, meu filho? Lá não dá tempo, não dá para lançar rede mais não. Eu passei a noite inteira, não peguei nada. Aí dá uma olhada para o outro lado, alguém do barco diz também: ei, meu filho, o que é que você está voltando para dentro do mar? Esqueceu alguma coisa lá? Não, eu não esqueci não, eu vou voltar de lá diferente hoje, eu vou voltar de dentro deste largo diferente hoje. Ei, meu filho, o que é que você está voltando para dentro do mar? Você não pescou como eu a noite inteira e não pegou nada? Eu estou voltando essas horas e não peguei nada. Você vai para lá, só vai perder tempo. Eu não vou perder tempo não, porque agora eu tenho a palavra que me deu. E qual foi a palavra que foi dada para ti? A palavra que ele me deu: lança a rede. Lança a rede. Quem anda na palavra do homem desiste. Quem anda na palavra da mulher desiste. Quem anda debaixo da promessa da sociedade desiste. Mas quem anda na palavra de Jesus não desiste. Quem anda debaixo da promessa de Jesus, o tempo passa, mas a vitória vem. O tempo passa, mas o milagre chega. O tempo passa, mas o nosso Deus, ele vem.
11: Tem 35 pessoas que Jesus está tocando na sua visão agora. Ele vai abrir os teus olhos hoje. Você estava perdendo a tua visão, mas hoje Jesus te trouxe aqui já está garantindo vitória para a tua vida. Hoje ele te trouxe aqui, está garantindo vitória para a tua casa. Não adianta. Eu quero orar por 69 pessoas aqui. O Senhor está me dizendo que o médico já desenganou, mas Jesus não desenganou ninguém. E Jesus colocou a mão hoje, já ordenou vitória. Levanta a mão e vem. Levanta a tua mão e recebe o teu milagre. Levanta a tua mão e recebe. Recebe o teu milagre. 42 pessoas, nada está dando certo para você. Foi um demônio que recebeu uma oferenda. E o diabo disse: eu vou fechar todas as portas para ele. Mas Jesus já colocou as mãos e está abrindo as portas para você hoje. Levanta a tua mão, levanta a tua mão, levanta a tua mão. Levanta a tua mão e dá glória para este Deus. Tem 91 pessoas aqui. Jesus está dizendo: deixa as minhas mãos trabalhar. E você vai ver o que eu vou fazer da noite para o dia naquele lugar.

0: enfermidade que estava alojada no seu estômago. Não sai em raio-x, mas a dor persiste. Não sai nos exames, mas a dor persiste. A partir de hoje está curado. A partir de hoje está curado agora. Levanta a mão e dá glória para Jesus. 15 pessoas que sofriam de fraqueza nas pernas. Jesus acabou de te curar. Eu quero orar por 23 pessoas aqui. O médico disse agora somente um milagre. Senhora, olha para mim, Senhora. Fecha os teus olhos. Fecha os teus olhos, Senhora, que segurou. É, põe a mão na cabeça. Põe a mão no teu coração. Põe a mão no coração. A Senhora ali. Isso, você. O Senhor me mostra um demônio chamado espírito de morte. Está no ombro dela. Se tiver uma obreira, eu agradeço. Ó, um, dois e três. Corre lá, obreira. Ali, ó, ó, já tá passando uma mulher aí, ó. Já pode segurar, já tá aí, ó. Ó, olha quem é que estava lá, tá vendo? Espírito de morte. Olha lá, que coisa terrível, tá vendo? Se essa mulher não vem aqui hoje, irmão, a sepultura dela já estava aberta. Mas Jesus chegou e fechou a sepultura e deu vida para ela. Olha lá que legião, olha o desespero do diabo. Olha o desespero do diabo aí, olha aí, ó. Olha aí, diga queima ele. Olha o desespero do diabo aí, ó, ó. Olha aí que coisa terrível, tá vendo? Que coisa terrível, olha aí, ó. Não dá nem tempo de orar para uma, a outra já caiu também. Eu quero orar aqui por 13 pessoas. 13 pessoas que estava preocupado, porque todas as vezes que você vai se alimentar, você sente algo preso na sua garganta. Jesus está te curando agora. Corre ali para testemunhar, corre lá. Corre ali para testemunhar. Pastor Kleber já está com a mão levantada, corre lá. Corre lá para testemunhar, corre lá, corre lá. Corre ali, corre ali. Olha o desespero do diabo, olha o desespero do diabo. O diabo não gostou da cura dessas pessoas, não. O diabo não gostou da cura dessas pessoas, não. Diga queima ele. Era demônios, mas hoje o diabo vai embora. Diga queima ele. Olha o desespero, ouvintes. É o demônio da enfermidade. Diga queima ele. Diga queima ele. Diga saia.
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2: Quatro horas e 30 minutos, nós vamos agora com o quadro Projeto Eu Mais Um, com Débora Miranda, o tema... Características da Igreja.
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4: O Espaço Eu Mais Um vai chegando mais uma vez no seu rádio. É um prazer estar aqui com vocês todos os dias. Sou minha Cristo Débora Miranda, que vos saúda na paz do Senhor. Nós estamos estudando, já começando a última programação, sobre a importância de você ser membro do corpo de Cristo. Falamos desta importância na primeira aula e também falamos do significado da palavra igreja. Hoje nós vamos falar das figuras que ilustram estas características da Igreja do Senhor. Em primeiro lugar, a igreja é o povo de Deus. O povo de Israel, como se descreve no Antigo Testamento, espero que você saiba onde está o Antigo Testamento, né? Porque a Bíblia é dividida em dois e também dividida em duas partes. Tem o Antigo Testamento e o Novo, né? E o povo de Israel, como se descreve no Antigo Testamento, sempre foi a representação simbólica espiritual da Igreja do Senhor Jesus. Está em Gálatas 6,16, que diz: "E a todos quantos andarem conforme esta regra, paz e misericórdia sobre eles e sobre, presta atenção, o Israel de Deus. Então este aí é o primeiro ponto da igreja como povo de Deus no Velho Testamento. Número 2, a igreja é o reino de Deus. Não sei se você já leu alguma parábola, e nas parábolas se falava e se fala da igreja como o reino de Deus. Ou seja, vai lá o semeador, ele lança a semente, que é o evangelho, né? E aquela semente, ela vai crescendo. Então isso é uma parábola, uma história que representa a igreja, né? Temos a parábola dos talentos, que ilustra os ministérios da igreja. Temos também a parábola da semente de mostarda, que anunciava o crescimento da igreja, né? Não somente essas duas figuras ilustram as características de uma igreja, como também a igreja como o rebanho de Cristo. Jesus descreveu a igreja como um rebanho, cujo pastor é ele mesmo. Está em João 10, versículos 7 a 16. Anotaram aí? Não deixem de anotar os versículos, tá bom? Também outra figura ilustrativa sobre a igreja, que ela é uma vinha. A vinha e seus frutos mostram ali esta dependência que nós temos de Cristo. Leiam esta história, está em João 15, 15. E também a última figura ilustrando a igreja, ela é um corpo com muitos membros. Imagine um corpo. Nós temos aqui uma analogia, né? Cristo, a cabeça, e o corpo tem vários membros, não é? Nossa cabeça está acima deste corpo, fazendo com que ela seja, vamos dizer assim, o centro dos movimentos que lidera, que controla todo o corpo. E naquele corpo tem orelhas, membros superiores como braços, inferiores como pernas, enfim, dedo. Então, essa analogia, ela mostra e representa a igreja. Nós podemos ver que Cristo é quem controla este corpo. Agora, nós vamos falar um pouquinho sobre qual é o papel que ela exerce, né? O modelo da igreja. Enfim, a igreja lá no livro de Atos dos Apóstolos, né? Aquela igreja que está debaixo do ministério de Cristo. Nós precisamos também entrar nesse tema para que vocês entendam profundamente, e a gente vai explicando passo a passo para vocês entenderem realmente a característica que essas figuras que ilustram a igreja, né? Porque você vai ler na palavra do Senhor essas figuras como reino de Deus, como uma vinha, como rebanho do Senhor, como povo de Deus. Então você, quando chegar a ler essas, vamos dizer assim, estas palavras, vai ilustrar que é o próprio povo de Deus, que é a igreja. Nós temos muita coisa a falar e aprender sobre esse tema, mas por enquanto hoje é só. Vou deixar aqui o nosso contato para você mandar a sua dúvida, o seu comentário até, ou então você que é discipulador, que está com um discípulo aí, conte-nos como está sendo a sua experiência nesse discipulado, obedecendo a cada mandamento do Senhor. Eu quero parabenizar a todos que estão conscientizados, se conscientizaram desta ordem do Senhor de ir e de fazer discípulos. Aqueles que não estão fazendo isso, com certeza, estão em falta com o Senhor. Então, que tratemos de acertar esta situação para que, que o Senhor não nos ache em falta, não é? O nosso WhatsApp é 11982923392. Por hoje é só e até a próxima oportunidade. Um grande abraço. Se despede Débora Miranda, na paz do Senhor.

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1: Ouvintes, chegamos àquele momento de mais uma vez buscarmos os favores do nosso Senhor. É o clamor por portas abertas. Seja muito bem-vindo. Você que chega agora à programação, quem sabe saindo para o trabalho, em busca de uma oportunidade, nada melhor do que começarmos o dia na presença do nosso Senhor. Quando colocamos a nossa vida, as nossas petições nas mãos do Senhor, o Senhor nos abençoa. Oremos ao Senhor. Poderoso Deus e eterno Pai, graças te damos por mais este momento na tua presença. Mais uma vez invocamos o teu nome, mais uma vez clamamos a ti, confiantes na força do teu poder. Meu Deus, obrigado por mais um dia, obrigado por mais um despertar, obrigado pelos teus incontáveis livramentos sobre a nossa vida. Até aqui nos ajudou o Senhor. Até aqui o Senhor nos guardou, nos livrou de todo mal. Até aqui o Senhor tem nos sustentado. Te agradecemos, Senhor. Te agradeço, Senhor, por aqueles que tiveram uma noite de sono tranquilo, reparador, guardado e livrado, Senhor, por ti. Te agradecemos, Senhor, por aqueles que, quem sabe, tiveram uma noite difícil. Todavia, o Senhor o sustentou. Todavia, Senhor, o Senhor foi conosco. Tua palavra diz, Senhor, que as tuas misericórdias são as causas de não sermos consumidos. E elas se renovam a cada manhã. Nos despertamos, Senhor, em mais um novo dia que o Senhor nos concede. Em mais uma terça-feira. Meu Deus, que a nossa vida esteja em tuas mãos. Aqueles, Senhor, que tiveram uma noite de trabalho, de serviço, Senhor, graças te damos, porque até aqui o Senhor nos sustentou. Temos, Senhor, muitos motivos para te agradecer, porque em tudo o Senhor foi fiel, em tudo o Senhor foi bondoso e misericordioso, ainda que não entendamos, ainda, Senhor, que não venhamos compreender os teus desígnios. Todavia, que o teu nome seja glorificado hoje e para sempre. Meu Deus, que teu Espírito Santo nos traga conforto, que o teu Espírito Santo nos traga fé, meu Pai, na confiança de que tudo, meu Pai, está no controle das tuas mãos. Entregamos a ti a nossa vida. Entregamos a ti o nosso dia, entregamos a ti, Senhor, os nossos planos, os nossos projetos, os nossos sonhos. Abençoa, Senhor, este homem, esta mulher que está saindo para o seu trabalho, que hoje, Senhor, é uma data importante para tomar uma decisão, para fechar um negócio, para, Senhor, um acontecimento, meu Deus, quem sabe uma cirurgia. Quem sabe, Senhor, um casamento, um parto, um fechamento de negócio, começando um dia num novo emprego, num novo trabalho. Quem sabe vai fazer esta viagem tão esperada. Meu Deus, vai na frente, meu Pai. Abre as portas e janelas dos céus. Livra e guarda de todo mal. Senhor, segura em nossas mãos. Guarda a nossa casa, guarda a nossa família. Guarda, Senhor, meu Deus, aquilo que temos por precioso. Meu Deus, em nome de Jesus, livra das astutas ciladas do inimigo. Livra, Senhor, dos laços, das armadilhas, dos ataques premeditados e esperados, Senhor, contra a nossa vida. Livra e guarda de todo mal. Nos livra, Senhor, dos acidentes e incidentes deste dia. Nos livra, Senhor, dos acidentes de trânsito, dos acidentes domésticos, dos acidentes de trabalho. Senhor, meu Deus e meu Pai, guarda a vida dos teus filhos. Acampa teu exército de anjos ao nosso redor. Coloca abaixo as setas malignas e dardos inflamados que tentam nos destruir. Meu Deus, o que quer que façamos, onde quer que vamos, Senhor, que a nossa vida seja para exaltar e glorificar o Teu nome. Que os Teus filhos, Senhor, possam dar testemunhos, pois somos, Senhor, meu Deus, aleluia, sal da terra e luz do mundo, neste mundo tão perverso, neste mundo tão maldoso, tão sem Deus, que possamos refletir o Teu amor, a Tua paz, a Tua justiça, a Tua santidade, meu Deus. Abençoa de forma financeira, abençoa, Senhor, prospera, dai, Senhor, meu Deus, o alimento, dai a vestimenta, abençoa, Senhor, os Teus filhos neste dia, em nome de Jesus. Confirma, meu Deus, a bênção, a vitória, o livramento, a cura, a prosperidade, a libertação e a providência de Deus em nossas vidas, em nome de Jesus Cristo.

paz do Senhor Jesus Cristo para o povo de Deus. Que Deus nos abençoe hoje e sempre. Nunca desista de Deus na sua vida. Sou Lutério da Cachoeirinha.

0: 4:50. Vamos agora com um bloco de notícias Saúde em Foco.
1: E chegou o momento de informação aqui na Rádio Deus é Amor. Navio da crise do antivírus é liberado para novos cruzeiros. Embarcação ficou semanas em quarentena na Holanda. O navio de cruzeiro foi liberado para voltar ao mar. A embarcação ficou semanas em quarentena na Holanda. O motivo foi um surto de hantavírus que provocou pânico internacional. 3 turistas morreram e 12 pessoas foram infectadas. A embarcação passou por um rigoroso processo de limpeza e desinfecção no porto de Roterdã. A expedição levava passageiros de 28 países. A investigação aponta que 2 holandeses levaram o vírus a bordo. Eles visitaram um aterro sanitário para observar aves em Ushuaia. No local, entraram em contato com roedores infectados. O casal e um alemão morreram por conta da doença. O hantavírus é transmitido por urina, fezes ou saliva de roedores. Porém, a OMS investiga algo mais grave. Acredita que a transmissão aconteceu entre humanos dentro do navio. Essa possibilidade de contágio direto gerou grande preocupação internacional. Para conter o vírus, muitos passageiros desembarcaram durante a viagem. Os desembarques aconteceram na ilha de Santa Helena e nas Canárias. Autoridades espanholas pulverizaram os viajantes com desinfetante por segurança. O navio retomará as operações ainda neste mês. Apesar do alerta gerado pelo caso, o Ministério da Saúde informa que o risco global de disseminação do hantavírus permanece baixo, segundo a avaliação mais recente da OMS. Uma ameaça que cresce silenciosamente. Presença de superbactérias resistentes a antibióticos em pescados e frutos do mar cresce. A resistência antimicrobiana é reconhecida pela Organização Mundial da Saúde como uma das 10 maiores ameaças à saúde global. Em outubro do ano passado, o relatório Glass da OMS revelou que uma em cada 6 infecções bacterianas registradas entre 2018 e 2023 já apresentava resistência a antibióticos, um aumento aí de mais de 40% no período. Em maio do ano passado, a Assembleia Mundial de Saúde aprovou um novo plano global de ação para até 2036, em reconhecimento de que sem intervenção, as superbactérias podem matar até 39 milhões de pessoas por ano, isso até 2050. Esse número supera as projeções atuais de mortalidade por câncer. O problema, porém, ainda é narrado quase exclusivamente como uma questão hospitalar. O que os dados do ano passado reforçam é que elas chegaram à cadeia alimentar e que a fiscalização sanitária brasileira ainda não acompanhou essa mudança. O avanço das superbactérias no ambiente marinho, impulsionado pelo uso excessivo de antibióticos na agropecuária e falhas no saneamento, representa um risco para a saúde pública e a competitividade das exportações brasileiras de pescado. Com a vigilância atual focada em aves, suínos e bovinos, a ausência de controle no setor pesqueiro exige, de fato, a inclusão urgente de monitoramento, atualização dos protocolos de rastreabilidade e maior investimento em alternativas biotecnológicas. 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

Muito obrigado, meus ouvintes. Ouvintes do programa A Voz da Libertação. Quero quem se despede, seu irmão em Cristo, Diácono Geórgio Lucas. Estive com vocês nesta madrugada do socorro de Deus. Que Deus vos abençoe. Tenham todos uma terça-feira abençoada em Cristo Jesus. Até

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1: Quatro horas e 59 minutos.
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6: Pai do Senhor para todos os nossos ouvintes do mundo inteiro.
7: Peace of the Lord to all listeners around the world.
6: Os irmãos que falam inglês, né? God bless you all.
7: God bless you all for English speakers.

autoridade, nós vamos repreender todas as obras malignas, nós vamos repreender todas as setas do diabo e pedir a Deus para abençoar, para guardar, pedir a Deus para dar a você tudo aquilo que perfaz os seus projetos, os seus sonhos. Louvado seja Deus, aleluias, o nome do Senhor é louvado, é exaltado. Tenha fé em Deus, confia no Senhor. Eu sei que você veio aqui ouvir Deus falar e falar com Deus, e você sabe que Deus está neste lugar. Você sabe que Deus está nessa casa, e Deus vai agir na sua vida agora. Eu sei que Deus vai agir na vida de todo mundo que tem interesse, não é verdade? Aqui é a casa de Deus, e existem coisas que nos afastam de Deus, mesmo nós estando na casa de Deus. Não é? Então liga o seu pensamento com Deus, o seu foco em Deus. Às vezes a gente só pensa em Deus na hora que a coisa já está ruim, não é? Deixa eu dizer para você, a gente se prepara para a tempestade. Não é no meio da tempestade que a gente vai tentar tapar os buracos do telhado, não. Tem muita gente que está saudável, tem muita gente que está bem de vida, está bem empregada, e não faz conta de nada do que Deus faz, não presta atenção em nada que Deus fala, até mesmo despreza o pregador com suas atitudes, não é verdade? Na hora que o telhado está quebrado e vem a tempestade, eu acho que é meio tarde para pedir socorro, não é verdade? A gente se prepara antes. Deus está nesse lugar. Senhor meu Deus, Senhor meu Pai, eu sei que eu estou diante da presença do Senhor. Eu glorifico o Senhor com toda a força do meu ser. Eu glorifico o Senhor com toda a força da minha vida. O nome do Senhor é glorificado nesse lugar. Essa é a casa do Senhor. Estamos nós aqui vivos, ó Deus, vencedores de mais um dia, mais uma noite, mais algumas horas. E só temos a agradecer o Senhor por tudo quanto o Senhor tem feito acontecer nas nossas vidas. Agradeço o Senhor pela vida dessa igreja, pela vida dessas pessoas que estão presentes na casa do Senhor. Essas pessoas, ó Deus, que estão compromissadas em contemplar a sua glória, aprender no seu templo, desfrutar da sua misericórdia, alimentar-se do banquete que o Senhor tem preparado para nós. Senhor meu Deus, muito obrigado pela sua misericórdia, muito obrigado pelas bênçãos do Senhor que nos enriquecem. Muito obrigado, Senhor, por tudo. Nós louvamos o Senhor, nós exaltamos o Senhor, nós glorificamos o teu nome. Conhecemos, ó Deus, os propósitos do Senhor. Conhecemos, ó Deus, os processos do Senhor. Nós conhecemos, ó Pai, aquilo que o Senhor quer para nós e para as pessoas que o Senhor coloca diante de nós, as pessoas que o Senhor nos responsabiliza, ó Deus, de estarmos preparados para sermos instrumentos para falar a elas. Senhor meu Deus, Senhor meu Pai, que a palavra do Senhor encontre repouso nesse coração, que a palavra do Senhor prospere nessa vida, que a palavra do Senhor venha a ser sustento, venha a ser fundamento, que a palavra do Senhor venha a ser um embasamento para essa vida. Eu sei, ó Deus, eu sei, ó Pai, que o Senhor se faz presente onde as pessoas se fazem presentes, no nome do Senhor. Aqui estamos nós, em nome de Jesus Cristo. Nós queremos contemplar a sua formosura. Nós queremos aprender no seu templo. Nós queremos magnificar o seu nome. Nós queremos ser portadores da sua promessa. Nós queremos ser tocados pelo Senhor. Queremos ser abençoados pelo Senhor. Queremos ser prosperados pelo estender das tuas mãos. Queremos ver vidas curadas. Queremos ver vidas abençoadas. Queremos ver pessoas serem tocadas, lavadas, redimidas. Queremos ver, meu Deus, obras malignas sendo repreendidas e saindo, abandonando vidas, corpos, famílias. Queremos ver restaurações. Queremos ver o mover do seu poder para essa gente que está mobilizada na presença do Senhor. Pai de amor, nós precisamos do Senhor, nós precisamos da sua misericórdia. Nós queremos ver o Senhor fazendo coisas grandes, nós queremos ver o Senhor fazendo coisas poderosas, levantando vidas que estão caídas, levantando pessoas, Senhor meu Deus, que estão no pó, pessoas

0: já não tem mais esperança de ver acontecer, ó Deus, uma situação modificada, melhorada, uma situação, ó Deus, em que o nome do Senhor possa ser glorificado. Por isso, ó Deus, o colocamos como Deus poderoso dos impossíveis, para mudar vidas, mudar situações, para abençoar esse povo, ó Deus, com as bênçãos que perfazem a sua promessa. Nós queremos ver o Senhor tocando nesse coração, nessa tarde. Nós queremos ver o Senhor livrando pessoas dos laços da morte. Queremos ver, Senhor, meu Deus, o Senhor livrando vidas das enfermidades as mais profundas, aquelas que parecem, ó Deus, vir e não querer sair, aquelas que são, ó Deus, consideradas enfermidades, que fazem pessoas se sentirem, ó Deus, totalmente rodeadas pela morte, sentindo os ventos gélidos da morte. Senhor, meu Deus, Senhor, meu Pai, eu creio que o Senhor está aqui com o poder da sua palavra, em oração, em consagração a ti, Senhor, meu Deus. Nós queremos ver o Senhor libertando vidas oprimidas, o Senhor uma vez mais fazendo desse lar um lar abençoado, um lar contextualizado dentro dos princípios da sua palavra. Senhor, meu Deus, em nome de Jesus, operai nesse lar, nessa casa, Senhor, o milagre da reconstrução, da reconciliação. Sei que o Senhor pode refazer, sei que o Senhor pode levantar, sei que o Senhor pode fazer maravilhas, sinais. Senhor, meu Deus, quanta gente, ó Pai, infelizmente se sente assentenciada, quantas pessoas ao ouvirem o próprio diagnóstico já se sentem pessoas dentro de uma sentença irreversível. Com o seu poder, com a sua misericórdia, conforme a sua graça infinita, ó Pai, venha nessa noite fazer acontecer, nessa tarde fazer acontecer o milagre, venha nessa tarde fazer acontecer o prodígio, coisas, ó Deus, impossíveis aos homens, que o Senhor faça para a glorificação do seu nome, que o Senhor faça, Senhor, meu Deus, para a confirmação da sua palavra. Senhor Jesus, me lembro perfeitamente da palavra do Senhor, que diz que muitas coisas escritas foram escritas para que nós pudéssemos crer, mas eu sei, ó Deus, que muito mais ainda o Senhor fez, muitas coisas mais ainda fazem pactos, acontecimentos que não estão registrados na história, mas estão registrados nas vidas que foram participantes das tuas bênçãos. Sei, ó Pai, que cada vida curada, abençoada, será um testemunho a mais, testificando assim da sua verdade, da sua bondade, da sua misericórdia, da sua justiça e da sua palavra como um todo. Meu Deus, venha operar nessa noite, venha curar, ó Deus, essa enfermidade que afeta esse rim, essa enfermidade no cérebro, na garganta, essa enfermidade nos ossos, no sangue, essa enfermidade que causa dor nesse corpo de noite e de dia. Meu Deus, meu Pai, em nome de Jesus, o Senhor é poderoso para falar essa vida, e em se falando essa vida, gerar nessa vida, ó Deus, uma oportunidade para o Senhor colocar fé nesse coração. Usa-me na pregação da sua palavra, usa-me, ó Deus, para falar a esses corações, usa-me para orar por essas vidas. Usa-me, ó Deus, nessa tarde, me coloco diante do Senhor como um instrumento. A minha voz, ó Deus, está aqui à disposição do Senhor, para o Senhor expor a sua palavra. A minha vida está aqui à disposição do Senhor, para que essas vidas sejam alcançadas pela sua misericórdia. Eu quero repreender, ó Deus, toda onda maligna, eu quero repreender toda onda satânica, eu quero repreender toda a força do inferno, toda a força de Satanás. Vai embora, Satanás, desse corpo, dessa vida. Vai embora, espírito imundo. A palavra de Deus será pregada, e nós não queremos você como barreira, como impedimento. Queremos que todas as pessoas presentes entendam os propósitos de Deus, entendam a palavra de Deus e sejam pessoas totalmente envolvidas no mover de Deus, e que possam tomar atitudes corretas, decisões acertadas. Senhor, meu Deus, o Senhor é poderoso, Senhor, em nome de Jesus Cristo. O Senhor é poderoso para transformar esse coração, para arrancar a mágoa dessa vida, para nos purificar de todos os nossos pecados, de todas as nossas transgressões. Purifica-nos, Senhor, purifica-nos. Perdoa-se, ó meu Deus, essa pessoa que humildemente reconhece os seus erros, que humildemente reconhece ser pecadora. Purifica-nos dos nossos pecados, Senhor. Purifica-nos das nossas iniquidades, Senhor meu Deus. Coisas que falamos, coisas que pensamos, coisas, ó Deus, que fazemos, que não são agradáveis ao Senhor. Purifica-nos, ó Deus, purifica-nos. Nós queremos, ó Pai, ter ousadia para adentrarmos ao trono da Tua misericórdia. Nós queremos, Senhor meu Deus, ter ousadia para falar contigo, de filhos para Pai. Nós queremos, ó Deus, que o Senhor responda o nosso clamor. Quanta gente presente, ó Pai, que não sabe nem mesmo como se dirigir ao Senhor, que não sabe nem mesmo como se colocar diante do Senhor, e nós queremos interceder por essas pessoas. Nós queremos que essas pessoas sejam abençoadas, sejam tocadas. Nós queremos, ó Deus, que sejam livres das ataduras e da escravidão do inferno, da escravidão de Satanás. Pai de poder, derrama sobre nós a sua glória, derrama sobre o seu povo do poder do Espírito Santo, Senhor Jesus. Derrama do poder do Espírito Santo sobre esses corações abertos, sobre essas vidas em retidão, que querem viver movidas e envolvidas no mover do seu Espírito Santo. Vem, Senhor meu Deus, com poder, com graça, com glória, operar, falar, fazer maravilhas, fazer sinais. Eu creio no seu poder para essas vidas, meu Pai. Eu creio nas manifestações do Senhor para essas vidas, meu Deus. Eu creio na palavra do Senhor para alcançar esses corações, Senhor meu Pai. Em nome de Jesus Cristo, fala Deus, fala Deus, fala Pai poderoso, fala. Em nome de Jesus Cristo, fala esse coração, fala essa vida, fala meu Deus, em nome de Jesus, fala Senhor, em nome de Jesus Cristo, fala Senhor meu Pai, fala com a sua palavra poderosa, a sua palavra tremenda, a sua palavra, Senhor meu Deus, de amor, de transformação. Fala essa vida, fala esse coração. Eu estou certo das tuas respostas, eu estou certo do seu poder, eu estou certo da sua graça, Senhor, para com todos nós. Senhor, renova esse coração que precisa dessa renovação, renova essa vida que precisa desse renovo. Eu creio no Senhor, eu creio na força do seu poder. Fala, Deus poderoso, a nossa vida. Cura enfermidades e manifesta-te, ó Deus. Manifesta-te em nosso meio. Nós estamos com temor e com tremor, com honestidade de coração, com sinceridade de vida, Senhor, perante o Senhor. Não queremos, ó Deus, dizer nada mais do que a sua verdade acima de todas as coisas. A palavra do Senhor, nada mais do que a sua palavra, e que essa palavra possa fazer com que essas pessoas entendam a imensidão do seu amor, e que movidas no entendimento, através da presença do Espírito Santo, tomem decisões que sejam decisões salvadoras para suas próprias vidas. Senhor meu Deus, em nome de Jesus, venha abençoar, venha falar, venha transformar, venha fazer maravilhas. Eu creio, meu Deus, eu creio no poder da sua presença, eu creio no poder do Senhor para nós, para a vida do seu povo, em nome de Jesus Cristo, nosso Salvador, em nome de Jesus Cristo, nosso Senhor. Opera maravilhas, traga alegria a esse coração, em nome de Jesus, ó Deus, muda essa história, muda essa vida, em nome de Jesus Cristo, nosso Salvador. Amém, Senhor. Amém. Eu quero ler com vocês no livro de Êxodo.
1: I would like to read from the Gospel of Exodus.
0: Eu vou ler o capítulo 33.
1: On chapter 33.
0: Versículo 2.
1: Verse 2.
0: Depois quero ler também o versículo 15.
1: And then I would like also to read verse 15.
0: Vamos à leitura da palavra de Deus.
1: Let us read the word of God.
0: Nossa mensagem de hoje é: vai com Deus, querida. E também vai com Deus, querido.
1: Our message today is go with God, dears.
0: Para não dizer que está havendo discriminação.
1: So there will be no discrimination.
0: Vai com Deus.
1: Go with God.
0: É a nossa mensagem de hoje.
1: Is our message today.
0: Eu estou gritando todo dia o título das mensagens, porque os irmãos colocam na internet mensagem como Salmo 21, Mateus 25. Isso não pode, tem que colocar o nome da mensagem. Já, o nome já atrai o ouvinte.
1: This is the name of the message that I put to you today.
0: Vai com Deus!
1: Go with God.
2: Glória a Deus.
0: Prontos para a leitura, meus irmãos?
1: Are you ready to read, dear brothers?
0: Vamos à palavra de Deus então, Êxodo 33, versículo 2.
1: Exodus chapter 33, verse 2.
0: E enviarei um anjo adiante de ti.
1: I will send an angel before you.
0: E lançarei fora os cananeus.
1: And drive out the Canaanites.
0: E os amorreus.
1: Amorites.
0: E os heteus.
1: The Hittites.
0: E os perizeus.
1: The Perizzites.
0: E os heveus.
1: The Hivites.
0: E os jebuseus.
1: The Jebusites.
0: Agora o versículo 15.
1: Now on verse 15.
0: Então disse-lhe.
1: Then Moses said to him.
0: Se a tua presença não for conosco.
1: If your presence does not go with us.
0: Não nos faça subir daqui.
1: Do not send us up from here.
0: Então é isso mesmo. Se Cristo comigo vai, eu irei.
1: If Christ goes with me, I will go.
0: Se Cristo não vai comigo.
1: If Christ does not go with me.
0: Melhor não ir, né?
1: It is better not to go.
0: Sem Deus, meus irmãos, não dá.
1: Without God, it is no use.
0: Sem a presença de Deus, não dá.
1: Without the presence of God, we can do no thing.
0: A Bíblia Sagrada nos diz.
1: The Bible tells us.
0: Que Moisés subiu na montanha para ouvir a voz de Deus.
1: That Moses went up the mountain to hear God's voice.
0: Quando ele voltou, o povo havia se corrompido.
1: When he returned, people were corrupt.
0: E Deus basicamente falou com Moisés.
1: And God basically told Moses.
0: Esse povo não dá para aguentar não, esse povo.
1: We cannot tolerate these people.
0: Esse povo fez deuses para si.
1: These people made gods for themselves.
0: Então, Moisés.
1: So, dear Moses.
0: Eu não quero ir com vocês mais não.
1: I don't want to go with you any longer.
0: Vou fazer assim.
1: And this is what I will do.
0: Eu vou mandar o meu anjo para ir com vocês.
1: I will send you my angel to go with you.
0: Se vocês lerem no capítulo 32, no versículo 34.
1: If you read on verse 32, on chapter 34.
0: A Bíblia fala, olha Moisés, você vai conduzir esse povo para o lugar que eu tenho dito.
1: The Bible tells us that Moses were going to conduct these people to where God sent them.
0: E o meu anjo irá diante de ti.
1: My angel will go with you.
0: Depois o versículo primeiro que nós lemos, o capítulo 33, versículo 2.
1: And then on verse 32 of chapter 33.
0: Eu enviarei o meu anjo.
1: I will send an angel before you.
0: O meu anjo vai lutar e lançar fora do caminho de vocês.
1: And the angel will fight and drive out these people.
0: Cananeus, amorreus.
1: Canaanites, Amorites.
0: Jebuseus.
1: Jebusites.
0: E vocês vão continuar a caminhada para a terra que manda leite e mel.
1: You will continue your walk to this land of milk and honey.
0: Agora, eu não subirei no meio de vocês, diz a Bíblia no versículo 3.
1: But I will not go with you.
0: É Deus falando com Moisés e falando ao povo.
1: This is what God was saying to Moses and to the people.
0: Eu não subirei, eu não vou no meio de vocês, não.
1: I will not go among you, no.
0: Porque esse povo é teimoso.
1: Because these people are stubborn.
0: Para que não seja o caso de eu ter de consumir esse povo no meio do caminho.
1: And I might destroy you on the way.
0: Vai o meu anjo. Vai embora.
1: My angel will go with you.
0: Então, meus irmãos, nós nos deparamos.
1: So here we see, dear brothers,
0: com o versículo 15.
1: Verse 15.
0: O que Moisés está dizendo é.
1: What Moses is saying is.
0: Se o Senhor não for conosco.
1: If you don't go with us, dear Lord.
0: Então não quero sair daqui não.
1: Do not send us up from here.
0: O que ele está dizendo é.
1: What he's saying is.
0: Se o Senhor não for conosco.
1: If you don't go with us.
0: Nós não queremos sair daqui também não.
1: We also don't want to go from here.
0: A gente vai fazer uma viagem.
1: Sometimes when we prepare for a trip.
0: A gente ouve de várias pessoas.
1: We hear from many people.
0: Vai com Deus, irmão.
1: Go with God, dear brother.
0: Vai com Deus, irmã.
1: Go with God, dear sister.
0: A gente às vezes termina o culto, a paz do Senhor. Vai com Deus, igreja.
1: Sometimes when we are greeting goodbye, we say go with God, dear church.
0: Isso não é um desejo vazio.
1: This is not an empty desire.
0: Isso é uma necessidade extrema.
1: This is an extreme necessity.
0: Quando Deus está com a gente, a história é outra.
1: When God is with us, the story is different.
0: Quando Deus não está com a gente,
1: God is not with us,
0: nós estamos nos arriscando.
1: We are taking great risks.
0: Moisés sabia que o anjo de Deus estaria com ele.
1: Moses knew that the angel of God was going to be with him.
0: Não era a mesma coisa que a presença de Deus.
1: But it wasn't the same thing as God's presence.
0: Do que Deus estar com ele.
1: Than of God being with him.
0: Por acaso não é porque o Senhor anda conosco?
1: Is it not because
0: somos separados?
1: That goes with us, that we are separated.
0: Moisés insistia.
1: Moses insisted.
0: Sem o Senhor não dá.
1: Without you, dear Lord, it is no use.
0: Sem a presença do Senhor não dá.
1: Without the presence of God, it is no use.
0: Sem a presença de Deus, a vitória fica muito distante.
1: Without God's presence, victory is too far away.
0: Sem a presença do Senhor, nós não estaremos seguros.
1: Without the presence of God, we are not safe.
0: É a presença do Senhor que nos faz ser um povo diferente, dizia Moisés.
1: It is the presence of God that makes us different people, said Moses.
0: É a presença do Senhor que fazia a diferença na vida daquele povo.
1: It was the presence of God that made the difference in these people's lives.
0: Dizem que isso foi verdade que eu vou contar para vocês.
1: They say that this is what I'm about to tell you was true.
0: Dizem que uma jovem estava saindo de casa.
1: They said a young woman was leaving her home.
0: Juntamente com colegas.
1: Along with some friends.
0: E a mãe disse, vai com Deus, minha filha.
1: And her mother said, go with God, dear daughter.
0: Mas a filha e os jovens não estavam muito dispostos a ouvir falar de Deus.
1: But the young woman and her friends were not very disposed to hear about God.
0: E alguém disse,
1: and someone said,
0: o carro está lotado, não tem lugar para Deus.
1: The car is full, there is no room for God.
0: E diz a história que aconteceu um acidente e todos morreram.
1: And there was an accident and everyone died.
0: E um dos jovens havia dito.
1: And one of the young men had said,
0: se Deus quiser ir, que ele vá no porta-malas.
1: If God wants to go, may he go in the trunk.
0: E a única parte do carro que não foi destruída foi exatamente o porta-malas.
1: And the only part of the car that was not destroyed was exactly the trunk.
0: Eu não posso garantir a vocês que essa história é totalmente verdadeira.
1: I cannot guarantee you that this story is entirely true.
0: Mas eu posso garantir a vocês que quando Deus vai com a gente é muito melhor. A diferença que faz quando Deus está nos guiando, eliminando o medo, eliminando a confusão. Sem a presença de Deus nós podemos ser eliminados a exatamente nada.
1: Without the presence of God we can be eliminated to absolutely nothing.
0: Moisés sabia que a presença de Deus era uma questão de sobrevivência.
1: Moses knew that the presence of God was a matter of survival.
0: Que as nações confiem no que quiserem confiar.
1: Whatever the nations trust, they may trust.
0: Mas nós queremos a presença de Deus conosco.
1: So we want the presence of God with us.
0: Nós queremos a presença do Senhor conosco.
1: We want the presence of the Lord with us.
0: Moisés argumentou com Deus.
1: Moses argued with God.
0: Ele disse, Senhor.
1: He said, dear Lord.
0: No versículo 12 para frente.
1: On verse 12 and on.
0: O Senhor me conhece.
1: You know me, dear Lord.
0: Eu conheço o Senhor.
1: And I know you by name and face.
0: Achaste graça aos meus olhos.
1: You have found favor with me.
0: Eu rogo ao Senhor.
1: And I pray to you now.
0: Olha, essa nação é o teu povo.
1: This nation are your people.
0: Vem com a gente, Senhor.
1: Come with us, dear Lord.
0: O Senhor quer que a gente suba, vá para a terra que o Senhor prometeu. O Senhor está me enviando. Vem com a gente, Senhor.
1: You have been telling me to lead these people to the promised land.
0: Come with us. E ele foi insistindo.
1: And he insisted.
0: E o Senhor disse para ele, então tá bem, a minha presença irá contigo para te fazer descansar. A presença de Deus nos faz descansar.
1: Said, my presence will go with you and I will give you rest.
0: Descansar não significa parar debaixo de uma árvore e ficar sentado na sombrinha, não.
1: This rest doesn't mean to lay under a tree and rest.
0: Esse descanso quer dizer a minha presença trará você confiança.
1: It says my presence will bring you confidence.
0: A minha presença trará você tranquilidade. tranquilidade. A minha presença trará a você esperança. A minha presença eliminará de vocês o medo. Através da minha presença vocês se sentirão cômodos.
1: In my presence you will be comfortable.
0: É isso que Deus está falando.
1: This is what the Lord was saying here.
0: Deus está dizendo, olha, tá bem, eu vou com vocês, pode confiar então.
1: God was saying that I will go with you, you may trust me then.
0: Porque se eu estou com vocês, vai dar tudo certo.
1: Because if I am with you, everything will work out well.
0: Tem um episódio, meus irmãos, dentro da própria passagem bíblica do povo de Deus no deserto tentando alcançar a terra de Canaã.
1: There's a biblical passage where the people were going through the desert trying to reach Canaan.
0: A Bíblia Sagrada fala que Moisés enviou.
1: The Bible tells us that Moses sent
0: espiões para espiar a terra prometida.
1: Spies to look upon the promised land.
0: Mas o que acontece, meus irmãos, é que alguns se acovardaram vendo o tamanho dos gigantes.
1: But some people were afraid seeing the size of the giants.
0: Que habitavam na terra que seria deles.
1: That lived in the land that would be theirs.
0: Apenas dois não se acovardaram.
1: Only two were not afraid.
0: Um era Josué, que foi o sucessor de Moisés.
1: One was Joshua, who was succeeded Moses.
0: E outro era Caleb.
1: And the other one was Caleb.
0: O próprio Deus falou a respeito dele.
1: And even God talked about them.
0: Portanto, no meu servo Caleb houve um espírito diferente.
1: So in my prophet Caleb there was a different spirit.
0: E enquanto alguns espiões diziam, gente,
1: and why some spies said, your people,
0: não dá para enfrentar aqueles gigantes lá não.
1: You cannot face those giants over there.
0: Nós vamos ser massacrados.
1: We will be massacred.
0: Perto deles nós parecemos gafanhotos.
1: Close to them we are as locusts.
0: O medo nos faz exagerar, não é verdade?
1: And fear makes us exaggerate.
0: Nós jamais conseguiremos aquela terra.
1: We will never succeed on that land.
0: Mas dois, Josué e Caleb diziam, gente,
1: Joshua and Caleb said, your people.
0: Foi Deus quem disse.
1: It was God that said,
0: a terra é nossa.
1: It is our land.
0: Tem gigante, a gente derruba o gigante.
1: If there are giants, we will destroy these giants.
0: Mas a terra é boa.
1: But the land is good.
0: A terra produz bons frutos.
1: The land produces good fruits.
0: É realmente a terra que manda leite e mel.
1: It is truly the land of milk and honey.
0: Não tenham medo.
1: Do not be afraid.
0: Não ouçam esses covardes.
1: Do not listen to these cowards.
0: Basicamente eles diziam.
1: Basically they said.
0: Minha gente, Deus está conosco.
1: Dear people, God is with us.
0: A terra é nossa.
1: It is our land.
0: E a Bíblia fala que.
1: And the Bible tells us.
0: Quando os que se amedrontaram,
1: and those who were afraid,
0: perceberam que não havia sido agradável a atitude deles.
1: They noticed that their actions were not good before God.
0: Então eles falaram, não, então vamos fazer assim, nós vamos voltar lá para a terra lá e vamos tomar então. Vamos lá, tá bem, acho que é isso aí mesmo. Vamos voltar lá então agora.
1: So they decided to go back to the land and face their fears.
0: Moisés e os servos de Deus foram claros em dizer, não voltem agora porque Deus não vai com vocês.
1: Moses and his servants said, do not go right now because God is not with you.
0: E eles convenceram lá um grupinho, vamos gente, vamos, porque acho que é isso aí mesmo, a terra é nossa sim. Mas havia medo.
1: They convinced other people to go, but they were still afraid.
0: E mais uma vez a palavra, Deus não vai subir com vocês.
1: Once again they were warned that God would not go with them.
0: E eles resolveram ir sem Deus.
1: They decided to go without God.
0: E quando eles foram sem Deus,
1: and when they went without God,
0: levaram uma surra, meus irmãos.
1: They were beaten, dear brothers.
0: Eu estou dizendo levando uma surra, eu estou amenizando. Levaram cada cacetada.
1: They got really beat up.
0: Passaram uma vergonha terrível.
1: They were truly shameful.
0: Sabe por quê?
1: You know why?
0: Porque Deus não foi com eles.
1: Because God was not with them.
0: Quando Deus não vai, não vá.
1: When God is not there, don't go.
0: Se Deus não vai, fique onde você está.
1: If God does not go, stay where you are.
0: Não tome nenhuma decisão sem a presença de Deus.
1: Take any decision without the presence.
0: Não dê nenhum passo sem a presença de Deus.
1: Take another step without the presence.
0: Não tente ser ser valente sem a presença de Deus. Porque sem a presença de Deus, você vai ser reduzido à derrota completa. Você vai perder a batalha. E você pode perder a sua vida. E você pode perder a sua salvação. Se Cristo comigo vai, eu vou.
1: I will go.
0: Mas se Cristo não vai,
1: if Christ does not go,
0: eu não vou de jeito nenhum.
1: I will not go.
0: Eu não vou de jeito nenhum.
1: I will go in no circumstance.
0: Deixa eu perguntar a você.
1: Let me ask you right now.
0: Até onde Deus tem ido com você na caminhada da sua vida?
1: Until where has God gone with you in this walk of life?
0: Deixa eu perguntar para você. Você tem certeza que Deus tem caminhado contigo passo a passo, ombro a ombro?
1: Are you certain that God has walked with you step by step?
0: Você tem certeza que Deus tem estado com você?
1: Are you sure that God has been with you?
0: Porque uma coisa eu posso garantir a você.
1: Because one thing I may guarantee you right now.
0: Se Deus vai contigo,
1: if God is with you,
0: você será uma pessoa de sucesso.
1: You will be very successful.
0: Uma pessoa de vitória.
1: A person of victories.
0: Uma pessoa salva.
1: A person who is saved.
0: Uma pessoa protegida.
1: Someone who is protected.
0: Uma pessoa tranquila.
1: Someone who is tranquil.
0: O diabo pode até tentar.
1: The devil may even tempt you.
0: O mundo pode até tentar.
1: This world can tempt you.
0: Mas a vitória é sua.
1: But the victory is yours.
0: Porque Deus está contigo.
1: Because God is with you.
0: Cada vez que o diabo olhar para você,
1: every time the devil looks at
0: ele vai ter medo.
1: He will be afraid.
0: Porque ele vai olhar para você.
1: Because he will look into you.
0: E vai ver que Deus está contigo.
1: You will see that God is with you.
0: Então não tem lugar para ele.
1: There is no room for him.
0: Não tem vitória para ele.
1: There is no victory for him.
0: Porque ele não vai vencer Deus de jeito nenhum.
1: Because he will never defeat God.
0: E se Deus está contigo, você está em vitória.
1: God is with you, you are in.
0: Mas a questão é até onde Deus tem andado contigo.
1: To where God, has God walked with you?
0: Está Deus verdadeiramente contigo?
1: Is God truly with you?
0: Quando eu tenho até aqui na minha Bíblia, tento me lembrar, Gênesis capítulo 21, se não me falha a memória, deixa eu ver, versículo 22.
1: I believe it is Genesis chapter 21, verse 22.
0: Abraão estava diante de Abimeleque.
1: Abraham was in front of Abimeleque.
0: E Abimeleque, meus irmãos, era um rei pagão.
1: And he was a pagan king.
0: E ele viu que Abraão era uma pessoa diferente.
1: He saw that Abraham was someone different.
0: E ele falou para Abraão,
1: he said to Abraham,
0: Deus é contigo em tudo que você fizer.
1: God is with you in everything that you do.
0: Então você vai ter que fazer aqui um juramento, tipo assim, que você nunca peça para o seu Deus, tipo assim, né, para fazer alguma coisa contra a gente, porque o rei pagão havia olhado para Abraão e havia percebido.
1: The pagan king had seen something different in Abraham.
0: Tudo que você faz dá certo, sabe por quê? Porque Deus é contigo.
1: Everything that you do goes well because God is with you.
0: Olha, meus irmãos, quando Deus é conosco,
1: dear brothers, when God is with us,
0: tudo que nós fazemos dá certo porque nós fazemos debaixo da vontade de Deus.
1: Everything that we do goes well because we do it under the will of God.
0: Numa certa ocasião, o jovem general Josué.
1: In a certain occasion, the general Joshua.
0: A Bíblia fala que ele estava naquela fase de busca de experiência, de estabelecer-se.
1: The Bible tells us he was still acquiring experience.
0: E Deus falou com ele.
1: And God spoke to him.
0: Eu sou contigo.
1: I am with you.
0: Enquanto eu estiver contigo, nenhum inimigo prevalecerá contra você.
1: While I remain with you, no enemy shall prevail against you.
0: Até onde Deus tem sido contigo?
1: Until where has God been with you?
0: Uma certa ocasião, um irmão da nossa igreja contava que ele saiu com outro irmão que gostava de dirigir meio rápido.
1: He went driving with a man that liked to drive fast.
0: E a velocidade da estrada era assim, tipo como 100 por hora.
1: And the road was around 100 kilometers per hour.
0: E o irmão que estava dirigindo estava lá, 150, 160, 170.
1: And the driver was going around 150, 160.
0: E o irmão que estava de carona disse, mas, ô irmão, vigia aí.
1: And the brother who was driving with him said, please beware.
0: O irmão está dirigindo muito acima da velocidade normal.
1: We're speeding much over the speed limit.
0: Aí o motorista também, crente, disse, não, irmão, Deus está com a gente.
1: And the driver said, don't worry, God is with us.
0: Aí o que estava do lado falou, não,
1: And the one that was riding with him said no.
0: Deus estava com a gente enquanto a gente estava 100 por hora.
1: God was with us until we were 100.
0: Passou de 100 por hora, Deus não está mais com a gente não, porque aí nós passamos a tentá-lo.
1: After 100 kilometers per hour, he's no longer with us because we are tempting him.
0: Por isso que eu estou perguntando até onde Deus tem ido contigo.
1: I'm asking, until where has God gone with you?
0: Como estão indo as suas coisas? Como está indo a sua vida? Como está a sua vida espiritual?
1: How is your spiritual life? How are things going with your life?
0: Às vezes, meus irmãos, nós exageramos em tantas coisas.
1: Sometimes we exaggerate in so many things.
0: Às vezes começamos a cometer erros e achamos que não, Deus está com a gente, isso aqui é um errozinho qualquer. Não!
1: Sometimes we think that we make mistakes, but they are too little, and God's still with us.
0: Nós não podemos nos arriscar.
1: We can't take risks.
0: Assim como Moisés viu que era uma questão de sobrevivência.
1: Just as Moses saw that it was a matter of survival.
0: Eu digo a você, a presença de Deus conosco.
1: I tell you now that the presence of God with us.
0: É uma questão de sobrevivência.
1: It's a matter of survival.
0: Até onde está indo Deus contigo?
1: Until where has God gone with you?
0: Existem vários modelos bíblicos, meus irmãos.
1: There are very biblical models, dear brothers.
0: Quando Deus chegou para Gideão e disse, varão,
1: God came to his
0: homem muito esforçado, valente.
1: Your brother who was very hard-working and valiant.
0: Vai com essa sua força, eu vou te usar para livrar o meu povo.
1: Go with your strength and I will use you to deliver my people.
0: Gideão olhava para ele mesmo e dizia, não, eu sou um covardezinho qualquer.
1: Gideon told God he was any other coward.
0: De repente Deus me chama de homem poderoso e valente.
1: All of a sudden God calls me someone who was powerful and valiant.
0: Até ele concluir que Deus o estava colocando nesse estado e dando a ele esse status.
1: So he noticed that God was giving him this status.
0: É porque Deus subiria com ele a peleja.
1: Because God would go with him to the battle.
0: Não era questão de quantidade.
1: It wasn't a matter of a quantity.
0: E não era também questão de 300 na batalha.
1: It wasn't a matter of 300 in the battle.
0: Entenda isso.
1: Please understand this.
0: A questão era que Deus haveria de estar com Gideão. Quando Deus está contigo, a batalha ganha.
1: Because when God is with you, the victory is won.
0: Victory
1: is guaranteed when God is with you.
0: Não importa o tipo da batalha.
1: Doesn't matter the type of battle.
0: Não importa de onde vem a batalha.
1: Doesn't matter where this battle is coming from.
0: Não importa a natureza da guerra.
1: Doesn't matter the nature of the war.
0: Quando Deus falou a Isaías, Deus foi claro.
1: When God told Isaiah, he was very clear.
0: Basicamente Deus disse a ele.
1: Basically God told him.
0: Olha, eu estou com vocês.
1: I am with you all.
0: Diga ao meu povo.
1: Tell my people.
0: Eu estou convosco.
1: That I am with them.
0: E se eu estou convosco.
1: And if I am with them.
0: Se vocês passarem pelas águas.
1: Go through the waters.
0: Elas não vão afogar vocês. Elas não vão submergir vocês. Se vocês passarem pelo fogo.
1: Go through the fire.
0: Nenhuma chama haverá de chamuscar vocês. Nenhuma chama vai queimar vocês. O que Deus está dizendo é.
1: What God is saying is.
0: Se eu estou com vocês.
1: I am with you.
0: Vocês estão protegidos.
1: You are protected.
0: Vocês estão guardados.
1: You are kept safe.
0: Não interessa a natureza da guerra.
1: It doesn't matter the nature of the war.
0: Vocês vão sobreviver.
1: You will survive.
0: Até onde Deus tem estado contigo?
1: Until where has God gone with you?
0: Se Deus está com a gente pode ir.
1: If God is with us, we may go.
0: Se Deus está com a gente, os adversários vão ver e vão ter que reconhecer.
1: If God is with us, our adversaries will recognize it.
0: Que tudo que a gente faz dá certo.
1: Everything that we do goes well.
0: Se Deus está com a gente.
1: If God is with us.
0: Não interessa o tamanho do gigante. Ele vai cair. Ele vai cair. Se Deus está com a gente.
1: God is with us.
0: Pode vir a água.
1: Water can come.
0: Pode vir o tsunami.
1: Tsunamis can come.
0: Pode vir a onda.
1: Whatever type of wave.
0: Pode vir o fogo.
1: Fire can come.
0: Nós vamos sair do outro lado bem tranquilo. Ah, que gostoso. Deus tem sido nosso refúgio, nosso socorro. Presente. Presente, ou seja, presente ali.
1: We will come out peaceful knowing God has been with us.
0: No momento da luta, no momento da angústia, você precisa desse Deus.
1: In the moment of struggle and fight, you need this God.
0: Se você não
2: tem esse Deus, você precisa dele hoje.
3: If you don't have this God, you need him today.
2: Você não pode voltar para a sua casa sem a presença desse Deus na sua vida.
3: You cannot return to your house without the presence of God in your life.
2: Porque seria arriscar a sua sobrevivência.
3: Because you would be risking your survival.
2: Seria arriscar a sua salvação.
3: You would be risking your salvation.
2: Você que está desviado.
3: You who have gone astray.
2: Jesus foi com você até um certo ponto da sua vida.
3: God walked with you until a certain point in your life.
2: Mas agora você olha para frente.
3: Now you look forward.
2: Ele não está.
3: And he is no longer there.
2: Você olha de lado.
3: And you look to your left and to your right.
2: Você não o vê.
3: And you don't see him.
2: Você olha para trás.
3: You look back.
2: Você também não o vê.
3: You also do not see him.
2: Eu quero convidar você hoje para olhar para cima.
3: I'd like for you to look up today.
2: E dizer para ele: volta, Senhor, volta para minha vida. Eu preciso do Senhor. Se o Senhor não dá para ir, não.
3: And ask him to return to your
2: Eu não vou ficar me arriscando, não.
3: You can no longer live in this risk you have been living.
2: Você precisa desse Deus.
3: You need this God.
2: Esses relatos que eu citei a vocês do Antigo Testamento não são histórias mortas, não.
3: These passages from the Old Testament are not
2: são testemunhos da presença de Deus.
3: They are testimony of the presence of God.
2: São testemunhos do que Deus faz quando Ele está conosco.
3: God does when he is with us.
2: Deus nos guia.
3: God guides us.
2: Deus nos abre as portas.
3: Opens doors for us.
2: Deus subjuga os gigantes que estão diante dos nossos olhos. Deus remove os obstáculos. Deus tira as preocupações. Deus tira os nossos temores. Deus nos dá esperança de que a terra é nossa e ninguém tasca. O céu é nosso, nos foi comprado e ninguém tasca.
3: Heaven is ours, it has been bought.
2: Se tem obstáculo, já caiu.
3: Obstacles, they have been
2: Se é Satanás, ele já fugiu.
3: Satan, he has fled away.
2: Mas você precisa dessa presença de Deus para guiar você. Nós precisamos.
3: You need this presence with God and we all need it.
2: Para nos guiar e para eliminar os nossos temores. Moisés foi claro.
3: Moses was very clear.
2: O Senhor falou para eu ir, Deus.
3: You told me to go, dear Lord.
2: E agora o Senhor está dizendo que não vai.
3: And now you are telling me that you are not going with us.
2: Eu também não saio daqui.
3: Therefore I will not go as well.
2: Então, se o Senhor não vai, não me faça sair daqui.
3: If you are not going, do not make us leave this place.
2: Até que Deus falou, tá bom, tá bom.
3: Until God said, okay, okay.
2: A minha presença vai contigo para te fazer descansar.
3: My presence will go with you to make you rest.
2: Você que vive essa vida atribulada.
3: Those who live this life who is full of struggle.
2: Ansiedade em cima de ansiedade.
3: Anxiety after anxiety.
2: Incertezas em cima de incertezas.
3: Uncertainties after uncertainties.
2: Já passou da hora de você descansar no Senhor, não passou?
3: It has been way too long for you to rest.
2: Você precisa receber esse Deus na sua vida hoje, aceitando Jesus como seu Salvador.
3: You need to receive this God in your life today. Accepting Jesus as your Savior.
2: Você que é crente, mas às vezes vive uma vida crente, que até o diabo é, né? Mas vive uma vida de pecado.
3: Those who are believers but lead a life of sin.
2: Em algum lugar do seu passado, Deus ficou.
3: In one place in your past, God stayed.
2: Ele já não está mais contigo.
3: He is no longer with you.
2: É por isso que você anda depressivo.
3: This is why you have been walking around depressed.
2: É por isso que você anda com medo de noite e de dia.
3: This is why you walk around afraid day and night.
2: É por isso que você está estressado de noite e de dia.
3: Why you have been walking around stressed day.
2: É por isso que você entra em pânico a cada momento de dificuldade na sua vida.
3: Why you panic in all difficult moments in your life.
2: É porque você sabe que Deus não está contigo.
3: Because you know that God is not with you.
2: Isso não faz sentido nenhum.
3: This makes no sense at all.
2: Muda a história da sua vida. Olha para cima.
3: Change the story of your life.
2: Fala, Senhor, se o Senhor não for comigo, eu não saio daqui.
3: Say, God, if you don't go with me, I will not.
2: Deus vai dizer a você, eu quero ir contigo.
3: God will tell you that he wants to go with you.
2: Tem lugar para mim na sua vida?
3: Is there a place for me in your life?
2: Você me aceita caminhando contigo?
3: You accept me walking with you.
2: Você me aceita como guia da sua vida?
3: You accept me as the guide.
2: Você me aceita como Senhor da sua vida?
3: You accept me as the Lord of your life.
2: Você aceita minha palavra como regra de fé para a salvação da sua alma?
3: You accept my word as your rule.
2: Se você disser sim,
3: if you say yes,
2: eu posso dizer a você,
3: I can tell you right now,
2: você vai sair daqui hoje
4: hoje com um sorriso de orelha a orelha. O estresse vai embora. A ansiedade terminou. Você vai levar Deus dentro de você para sua casa. Você vai contar com a presença de Deus na sua vida. E o inimigo vai perder a batalha que estava quase ganhando na sua vida. E eu vou dizer a você no final do culto: vai com Deus, meu irmão! Vai com Deus, minha irmã! E Deus vai dizer: já estou indo com eles, já estou indo com ela, porque me aceitaram e eu vou a partir de agora e vai dar tudo certo. O Senhor Jesus foi para o Pai, mas está conosco. Na expansão do Evangelho no Novo Testamento, em meio à furiosa perseguição, a Bíblia fala que o Evangelho começou a se espalhar por toda a terra da Galileia.
1: The gospel started to spread around the land of Galilee.
4: E a mão de Deus era com eles. Ou seja, a presença de Deus era com eles. Não sai daqui sem a presença de Deus hoje. E eu vou pedir a você, você que está desviado,
1: those who have gone astray,
4: você que nunca entregou a sua vida para Deus,
1: and those who never deliver their lives to God,
4: não vá embora sem Deus.
1: Not leave here today without God.
4: Vem aqui à frente aceitar esse Deus.
1: Come forward and accept this God.
4: Aceitar Jesus como seu Salvador.
1: Accept Jesus as your Savior.
4: E pedir com toda a sinceridade do seu coração:
1: ask with all the sincerity of your heart.
4: Vem estar comigo, meu Deus.
1: Come with me, dear God.
4: Vem morar em mim, meu Deus.
1: Come live within me, dear God.
4: E você pode dizer:
1: you can say as well,
4: eu não saio daqui se o Senhor não sair daqui comigo.
1: I will not leave here today without.
4: Mas você precisa tomar essa atitude.
1: You need to make this decision.
4: Deixa o passado para lá.
1: Leave your past behind.
4: Comece uma nova vida com a presença de Deus na sua vida agora.
1: Start a new life with the presence of God.
4: Venha aqui à frente aceitar Jesus, venha.
1: Come forward and accept Jesus.
4: Venha aqui à frente reconciliar-se com Deus, venha.
1: Come forward to return to God.
4: Deus está chamando você.
1: God is calling you here.
4: Se você sair daqui sozinho hoje,
1: you leave here today alone,
4: não vai funcionar. Se Deus não for com você hoje e ficar com você para sempre, a sua vida não vai mudar nada. Mas se Deus for contigo, tudo que você colocar a mão para fazer vai dar certo. Mesmo que você faça tribulações ou lutas, vai dar tudo certo. Mesmo que o inimigo venha furiosamente contra você,
1: even if the enemy comes furiously against you,
4: Deus será o seu socorro, o seu escudo, o seu refúgio.
1: God will be your rest and your refuge.
4: Chega dessa vida terrível de derrota.
1: Living this life with
4: leva Deus para casa, vem cá aceitar Jesus, vem.
1: God with you. Come forward to...
4: deixa a vida errada, a vida do passado, a vida que não glorifica a Deus, e vem aqui à frente. Deus está te chamando.
1: God is calling you here today.
4: Se você quer mudança, você dá esse passo para a mudança da sua vida. Você quer que Deus vá com você, você tem que aceitar Jesus, senão Deus não vai contigo não. E não adianta, meus irmãos, a gente ficar tipo assim, meio que tentando falar em meias palavras.
1: There's no use to say it in half words.
4: Não existe meia salvação.
1: There is no half salvation.
4: Não tem crente meio salvo.
1: There is no one who is half saved.
4: E também não tem gente meio perdida, não.
1: There is no one who is half lost.
4: É tudo ou nada.
1: It is everything or nothing.
4: Ou Deus vai contigo ou Deus não vai contigo.
1: Either God is with you or he is not with you.
4: Não é estar, Deus vai ficar me olhando assim meio de longe.
1: There is no saying that God will look unto you from far away.
4: Embora Deus seja Deus de longe e Deus de perto, não é nesse contexto.
1: Even though he is a God of from far away and close, it is not in this context.
4: Ou Deus vai contigo ou Deus não vai contigo.
1: Either God goes with you or he does not go with you.
4: E nós temos a responsabilidade de falar para você a verdade.
1: We have the responsibility to tell you the truth.
4: Hoje é o dia da oportunidade para você.
1: Today is the day for your opportunity.
4: É uma questão de sobrevivência para você.
1: It is a matter of survival for you.
4: Você quer que Deus vá contigo?
1: You want God to go with you.
4: Você quer que Deus esteja contigo?
1: You want God to go with you today.
4: Você tem que aceitar Jesus, não tem outro caminho.
1: You must accept Jesus, there is no other way.
4: Você tem que reconciliar-se com Deus, você que está desviado, não tem outro caminho.
1: You must return to today, God today.
4: É palavra de Deus e não palavra de homem.
1: It's the word of God, not the word.
4: É Deus quem está falando contigo.
2: contigo.
3: This God who is talking to
2: é a palavra de Deus que está sendo direta e reta ao seu coração.
3: The word of God that is speaking to your heart.
2: Quer ser vitorioso?
3: You want to be victorious.
2: Você precisa de Deus.
3: You need God.
2: Você precisa tomar a atitude vencedora.
3: You need to take this decision of victory.
2: Tem mais alguma pessoa que quer aceitar Jesus?
3: Anyone else wants to accept Jesus?
2: Manso e suave, Jesus está te chamando.
3: God is calling you here today.
2: Você que está em casa.
3: Those who are at home.
2: Já aceitou Jesus?
3: Have you accepted Jesus?
2: Já reconciliou-se com Deus?
3: You returned to God.
2: Se não, toma atitude agora.
3: If not, take your decision right now.
2: Amanhã pode ser tarde demais.
3: Tomorrow can be too late.
2: Nós vamos orar por essas pessoas.
3: We're going to pray for these people.
2: Graças a Deus vocês entenderam o chamado de Deus.
3: Thank God you have answered his calling.
2: Igreja, toda a igreja de pé.
3: Everyone stand up.
2: Bem-vindos à presença de Deus. Que Deus entre na vida de vocês mesmo, viu? Bem-vindos. Queridas irmãs, bem-vindas à presença de Deus.
3: Welcome to the presence of God.
2: Vocês precisam desse Deus.
3: You need this God.
2: Sem mim nada podereis fazer.
3: Without me, you can do nothing.
2: Essa é a palavra que o Senhor fala aos vossos corações.
3: This is the word of God unto your heart.
2: O servo de Deus foi claro.
3: The servant of God was clear.
2: Se o Senhor não for comigo, eu não quero sair daqui.
3: If you don't go with me, I don't want to leave here.
2: Boa essa, né? Feche os vossos olhos, por gentileza. Feche os vossos olhos.
3: Close your eyes, please.
2: Senhor meu Deus, receba essas pessoas.
3: Dear Lord, please receive these people.
2: Receba essas pessoas que se entregam ao Senhor. O Senhor é Deus vivo. O Senhor é Deus poderoso. O Senhor conhece esses corações. Se essas vidas ao Senhor se entregam de verdade, vem fazer morada nessas vidas, Senhor. Porque essas vidas se entregam ao Senhor e passam a pertencer ao Senhor. Escreva o nome desses no livro da vida, para o dia em que o Senhor chamar. Senhor, seja com eles passo a passo. Se o Senhor vai com eles, vai dar tudo certo, Senhor. Se o Senhor vai com eles, tudo que fizerem vai dar certo, meu Deus. Perdoa os pecados, purifica na sua palavra, no sangue de Jesus. Lava, desperta. Quando precisarem de socorro, que o Senhor seja o socorro para eles no momento da angústia, no momento da dificuldade. Guarda cada uma dessas vidas. Abra grandes portas. Dê entendimento. Nós queremos ensiná-los, que eles aprendam os retos e santos caminhos do Senhor, e que esse caminho do Senhor seja um caminho que certamente, se eles nunca deixarem esse caminho, os conduzirá à vida eterna. Amém. Amém, Senhor. Amém. Batam palmas para Jesus. Olha que maravilha as almas que Deus nos deu. Batam palmas para Jesus, queridos irmãos. Batam palmas. Que Deus os abençoe. Que Deus os guarde. Olha as almas que o Senhor nos conduz. E o nosso Deus dá vitória em nome de Jesus Cristo. Podem bater palmas para o Senhor. Palmas para o Senhor. Digam comigo assim. O Senhor Jesus, eu agradeço a presença de todos os ministérios, vocês de outras igrejas, bem-vindos, aquele abraço, e mais uma vez, a paz do Senhor, a paz do Senhor Jesus, que Deus nos abençoe, meus irmãos, que Deus nos guarde cada dia mais, e como a gente fala, e falou na mensagem, fala com Deus, querido povo de Deus. Deus abençoe todos vocês, queridos irmãos. Deus os guarde. Vão com Deus, ouvintes. Fiquem com Deus na companhia alegre do nosso programa Voz da Libertação. Eu sou o pastor Lurival de Almeida. Essa é a igreja pentecostal Deus e Amor, uma igreja de todos e para todos.
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0: Rio. Bom dia, pastor César Medina.
1: Bom dia, presbítero Zaqueu. Hoje, terça-feira, 11 de agosto de 2026.
0: Pois é, bom dia, você que acaba de chegar aqui na programação pelo Rádio Deus e Amor, e também você que está agora pelos canais do YouTube, do Facebook. Ó, você que está querendo procurar live aí no Instagram, nós estamos concentrados só no YouTube e no Facebook, viu? No YouTube da Igreja Pentecostal Deus e Amor Oficial, e também no... A oração é transmitida pelo YouTube do canal Direto com Deus, pastor César.
1: Amém. Né? E nós estamos com um clima de 18 graus aqui na capital paulista. Olha, é bênção de Deus. Clima gostoso, abençoado, para que nós possamos, ainda hoje, receber bênçãos e vitórias das mãos de Deus e nosso Senhor. E para que o nosso dia seja abençoadíssimo, nós temos que fazer o que, presbítero Zaqueu?
0: Rapaz, adorar o Senhor, buscar a sua presença, porque Ele merece, né, pastor?
1: Verdade.
0: A honra, a glória, todo louvor. Então quero convidar você que está ouvindo a programação, nos vendo pelos canais digitais, ó, você que quer oração, deixa aqui embaixo o seu pedido de oração, porque nós oraremos, buscaremos a Deus e intercederemos a Deus em favor dos seus pedidos de oração, tá bom? Então não, ó, não se esqueça, deixa o seu pedido de oração, compartilha a live agora com o maior número de pessoas que você, ó, no grupo do WhatsApp, no status, manda para o maior número de pessoas para que eles possam ser alcançados por Deus agora, sabe? Aquela pessoa que está com problema no casamento, de saúde, passando aquele problema insolúvel, pois é, nós estaremos agora intercedendo, lutando contra o mal, e creia, acredite que intermédio dessa oração, um milagre acontecerá, e vamos, pastor César.
1: Isso mesmo, sem mais delongas, vamos prosear com Deus, em nome do Senhor Jesus.
0: Senhor meu Deus, meu Pai, aqui estamos, ó Deus maravilhoso, te pedindo perdão pelos nossos pecados, pelas nossas falhas, pelos nossos erros, pelo que

Deus misericordioso. Sim, meu Deus. O Senhor é um Deus misericordioso, um Deus que contempla todas as coisas, um Deus que tem todo o poder e o conhecimento. Papai, eu oro agora juntamente com este irmão internauta, com estes que estão agora pelo rádio Deus e Amor. Sim, papai, quantos destes agora estão se preparando para ir para o trabalho? Meu Deus, este que está agora se preparando para ir para a creche, para a escola. Papai, esta pessoa que está se preparando para ir para o estágio. Quantos neste exato momento já estão ali no trânsito, meu Deus, desta grande metrópole, dessas grandes cidades. Outros, meu papai amado, já estão no seu trabalho, nesse caminhão, nessa carreta. É, meu Deus, neste carro, este taxista, este motorista de aplicativo, este motorista, Deus, de van escolar, motorista de ônibus, este trabalho nas lotações, meu Deus, guarda cada um destes. Este que trabalha no trânsito, meu papai amado, que o Senhor venha livrar. Livra de acidentes, livra de assalto. Livra-os, ó Pai, de qualquer tipo de prejuízos. Meu Deus, estes que trabalham em viagens, que deixam a sua casa, a sua família, e vai, meu Deus, para outras cidades, para outros estados, sim, até outros países, meu Deus, a negócios, a trabalho. Ah, meu Deus, que o Senhor venha cuidar, cuida de cada um deles. Cuida, meu Deus, cuida da família, cuida, meu Pai, e livra-os de todo mal. Livra, ó Pai, de pessoas ruins, de pessoas tão maus, é, pessoas que tentam, ó Deus, se aproveitar até mesmo ali da situação desta pessoa que não conhece a cidade, o país, o estado, no intuito de fazer ali a maldade. Meu Deus, que o céu venha proteger e cobrir com o teu sangue, ó Papai. Meu Deus, olha aí, Papai, é o Brasil inteiro agora orando conosco, é o Brasil inteiro, todos reunidos em uma só fé, em um só propósito, todos agora clamando ao Senhor. É, papai, está clamando em favor da sua casa, em favor da sua vida. Quantos missionários que agora estão de joelhos dobrados, orando conosco. Quantas missionárias, pastoras, é, meu Deus, quantos servos e servas do Senhor que agora estão de joelhos dobrados, clamando, pedindo ao Senhor em favor do seu ministério, clamando ao Senhor e pedindo mais forças, pedindo ao Senhor que o Senhor fortaleça, meu Deus. Oh, aleluia, papai, fortaleça, Pai. Enche da tua graça, enche do teu poder, dá ânimo para essa serva do Senhor, para este servo do Senhor, que aos poucos tem perdido as forças espirituais, aos poucos as lutas, tem ali, meu Deus, o confronto espiritual, tem abatido a sua fé. Quantos destes já não ora mais como antes? Quantos destes já não te serve mais como antes, meu Deus? Olha, papai, olha para esta pessoa que começou a batalha de forma tão intensa, agora está desanimada, agora está ali, meu Deus, deixando o inimigo vencer. Oh, aleluia, meu Deus, tenha de misericórdia, misericórdia, ó Pai, deste soldado, deste seu Pai amado, que está agora batalhando, guerreando contra o mal. Sim, meu Deus, e ele já diz: Senhor, já não tenho mais forças. Ele já reconhece que não consegue mais vencer essa luta, já não tem mais ânimo, já não tem mais forças, meu Deus. Oh, Papai, tenha de misericórdia, Pai. Tenha de misericórdia, meu Deus, deste pastor, deste cooperador, deste diácono, deste presbítero, deste...

0: pastor, que ali, meu Deus, está agora orando em favor da sua casa. O inimigo tem lutado tanto, meu Deus. O inimigo tem feito de tudo para abater, para entristecer, para sucumbir a fé desse homem, desta mulher do Senhor. Pai, mas nós estamos aqui. Nós estamos agora orando, pedindo ao Senhor, dá ânimo para esse pastor, dá ânimo para esta mulher, para este homem de Deus. Meu papai amado, renova as suas forças, renova, meu Deus, e que ele tenha mais vigor, e que ele tenha ânimo, e que suas forças possam ser renovadas, meu Deus. Oh, aleluia, meu papai. Que ele venha receber unção, que ele venha receber poder, que ele venha receber autoridade, que ele venha receber de tua parte, meu Deus, autoridade para repreender o mal, que ele venha ser renovado e venha ser e venha repreender este mal que tem destruído, que tem desanimado, meu Deus. Olha para aí, papai, quantos missionários que estão em outros países, em outras cidades, Pai, levando a tua palavra juntamente com a sua família, e agora está tão triste, se encontrar abatido, meu Deus, dá estratégia para eles, ó Pai, dá estratégia para levantar esta obra, dá estratégia para levantar esta igreja, dá estratégia, ó Deus, para que ele venha ganhar almas para o teu reino. Quantos destes, ó Pai, já não tem ali, reconhece que não tem estratégia, ó meu Deus, para ganhar almas para o teu reino. Meu Deus, que o Senhor venha dar sabedoria, dá entendimento, dá sabedoria, meu Deus, para este pastor, para este missionário, para ele ganhar almas para o teu reino, para ele invadir territórios inimigos, sim, meu Deus, e resgatar aquela alma, aquela vida perdida, que há tanto tempo, meu Deus, ela está na galha do inimigo, mas que o Senhor venha renovar as forças desse pastor e dar ali sabedoria, meu Deus. Oh, aleluia, meu Deus, eu oro também agora em favor desta pessoa que se encontra enferma, meu Deus, com a saúde debilitada, com a saúde totalmente ali, meu Deus, em um leito de um hospital, alguns acamados, outros em uma cadeira de roda. Quantos destes estão agora na UTI, uma CTI, em um centro ali, meu Deus, de um hospital, mas nós clamamos agora, sim, pedimos ao Senhor, que o Senhor repreenda essa enfermidade, essa infecção, este mal que tem destruído, que tem assolado, meu Deus, esta vida, que tem destruído a mente, a saúde desta pessoa, a enfermidade. Nós te repreendemos em nome de Jesus Cristo, que tu venha sair agora deste corpo. A enfermidade tem destruído agora esse imunológico. Nós te repreendemos, meu Deus, renova agora a saúde deste homem, renova a saúde desta mulher, renova, Senhor, que ele venha sair desta cama, que ele venha levantar desta cama, que ele venha levantar dessa cadeira de roda, e que venha sair desta CTI, desta UTI, meu Deus, e que eles venham ver, reconhecer e saber que foi o Senhor que operou. Aleluia, papai. Quantas pessoas agora estão com este câncer maligno, com este câncer covarde? Quantos agora estão com estes tumores, com estas hérnias, com este problema na saúde? É problema no útero, é problema no coração, é problema, meu Deus, em todos os outros tipos, oh, papai amado, mas nós, como igreja de Cristo, estamos agora clamando e pedindo ao Senhor, papai, que em nome do teu filho amado, Jesus Cristo, que eles venham receber agora a cura, o toque da cura, meu Deus, e que esta hérnia, e que este tumor, e que esta infecção, e que este câncer, meu Deus, possa ser repreendido, meu Papai do Céu, meu Deus, nós estamos clamando, Sim, meu Deus, em todo o Brasil, acreditando e confiando que o Senhor é um Deus do impossível, Pai. Continua conosco, meu Deus, assim nós te pedimos e te clamamos, meu Deus, em nome do Senhor Jesus Cristo, ó Deus.
1: Celestial, Senhor Jesus, eu sei que o Senhor está ouvindo as nossas orações, as súplicas do teu servo presbítero Zaqueu. O Senhor está respondendo neste momento, ó Pai. Senhor da glória, meu Deus Todo-Poderoso, nós te louvamos, te engrandecemos, te glorificamos, porque o Senhor é bom. O Senhor é maravilhoso. E todas estas pessoas que estão na tua presença neste momento pedindo oração pela família, pelo lar, Senhor meu Deus, para a cura de uma enfermidade, o Senhor está respondendo neste momento. Pai querido, vem abençoar maravilhosamente aquela pessoa que hoje amanheceu triste, angustiada, depressiva, oprimida. Senhor meu Pai, vem abençoar cada uma destas pessoas. Eu te peço agora, Senhor Jesus, abra as janelas dos céus e derrame, Senhor, através dela uma bênção tal que dela advenha maior abastança na vida deste ouvinte, na vida deste internauta, na vida desta pessoa, Senhor. Meu Deus Todo-Poderoso, abençoa. Abençoa o trabalhador que saiu de casa, está no itinerário. Senhor Jesus, neste dia frio, Pai querido, abençoa cada um, guarda cada um. Senhor meu Deus, quem está no trem, no ônibus, no metrô. Senhor meu Pai, quem está no carro por aplicativo, quem está no táxi, quem está nesta moto, ó Pai, abençoa, Senhor Jesus, cada um que estão se deslocando até o seu local de trabalho. Dai a bênção para todos os trabalhadores. Abençoa aquele que está no campo, nas chácaras, nas fazendas, nos sítios, no retiro, no latifúndio, Senhor, no laticínio, na fazenda. Pai querido, abençoa aquele que está na lavoura e na pecuária, Senhor. Quem já está trabalhando, tirando leite. Pai querido, já está cuidando do gado, ó Pai. Abençoa, Senhor meu Deus, quem já está preparando o maquinário para a colheita, ou até mesmo para o plantio, ó Pai. Abençoa, Senhor. Eu te peço, abençoa este chacareiro, sitiante, fazendeiro. Abençoa, Senhor, o comerciante. Senhor, meu Deus, abençoa o trabalhador autônomo. Abençoa, Pai. Senhor Jesus, eu te peço agora, abençoa, abençoa. Abençoa o nosso Brasil, Senhor Jesus. Pai querido, Deus amado, venha, Senhor, tomar o nosso país nas tuas mãos. O nosso Brasil que precisa tanto, ó Pai, precisa tanto da intervenção divina, meu Deus. Pai querido, por quê? Porque, Senhor meu Deus, meu Pai querido, o nosso Brasil está, Senhor Jesus, meu Pai, sim, caminhando para a destruição, caminhando para o caos, caminhando para a miséria, caminhando, meu Deus poderoso, Pai celestial, para a fome. Senhor Jesus, eu te apresento o nosso Brasil, ó Pai, Senhor amado, e repreenda toda obra maligna, Senhor meu Deus, qualquer legião maligna, Senhor, que quer tomar conta do coração do nosso Brasil, do coração do brasileiro, do coração da brasileira. Senhor Jesus, neste momento, repreenda, Pai. Vai queimando agora. Queima toda obra maligna, diabólica, maléfica, pelo poder do sangue do Senhor Jesus. Pai, vem abençoar, meu Deus, repreendendo o crime, Senhor. Repreendendo, Senhor, meu Deus, a corrupção. Traga a luz. Traga a luz, ó Pai, toda a corrupção escondida e maquiada, meu Deus. Traga a luz, meu Pai, para que o povo brasileiro possa ver o tamanho da corrupção que está acontecendo no nosso Brasil. Senhor Jesus, para que o povo brasileiro não seja omisso, Senhor meu Deus, não seja, Pai, cego espiritualmente. Meu Pai amado, repreenda todas as obras malignas e maléficas. Repreenda, Pai, do nosso Brasil. Salva o nosso Brasil, Senhor. Eu te entrego, Senhor amado, nosso Brasil nas tuas mãos. Nas tuas mãos para repreender a miséria, para repreender a criminalidade, para repreender, Senhor meu Deus, a corrupção, para repreender, meu Deus, todas as obras do diabo. Repreenda agora. Sai do nosso Brasil. Sai do nosso país. Sai em nome de Jesus. Vem abençoar, Pai. Traga paz, alegria, bonança sobre o nosso Brasil, ó Pai amado. Eu te peço, Senhor, e eu te apresento também todas as nações que estão em guerra, como a Ucrânia, como a Rússia, Senhor meu Deus, como o Irã, Pai amado, sim, Pai celestial, como a faixa de Gaza, vai repreendendo, Senhor, toda obra maligna, toda legião diabólica, Senhor, Pai celestial, que quer trazer o caos em todo o mundo, Senhor. Vem abençoar maravilhosamente estes países e arranca das garras do diabo, meu Pai. Arranca, Senhor. Arranca das garras de Satanás. Pai querido, eu te apresento, Senhor Jesus, Pai celestial, Senhor Jesus, a Nigéria. Pai querido, que atualmente está, Senhor, numa perseguição acirrada contra os teus filhos, contra os cristãos. Eu te apresento, Senhor Jesus, troca o comando daquele país. Troca, Senhor Jesus, o governo, os governantes. Troca, Senhor Jesus, transforma o coração, Senhor Jesus amado. Pai celestial, porque muitos cristãos estão perdendo a vida, Pai amado, para pregar o teu santo evangelho. O evangelista, o pastor, o missionário, guarda, meu Deus Todo-Poderoso. Eu te apresento, Senhor Jesus, neste momento, todos os países, meu Pai, que estão numa situação triste, calamitosa, Senhor. Pai amado, como a Venezuela, que sofreu o terremoto terrível, como a Colômbia, Senhor, que sofreu também, Pai amado, um abalo sísmico considerável, meu Deus, tenha misericórdia, tenha piedade, tenha compaixão da humanidade, Senhor, porque a humanidade, meu Pai querido, o homem e a mulher, a sua tendência é o caminho pecaminoso. Senhor Jesus, é o caminho que leva à morte, meu Pai. Tenha misericórdia, Senhor, da humanidade. Tenha misericórdia, Senhor, das pessoas. Olha, meu Pai querido, Senhor da glória, tenha compaixão. Senhor Jesus, Pai querido, vem abençoar, Senhor. Vem abençoar, Pai amado, e salvar. Salvar o povo, salvar as nações, salvar, meu Deus, sim, salva, Senhor, para que o teu evangelho chegue até estas nações, Pai amado, aleluia, que não aceitam, como a Coreia do Norte. Trata com aquele homem, Senhor, trata com aquele homem, porque ele pensa que a palavra dele é a que vale, que é a palavra dele, Pai querido, Senhor Jesus, que é lei. Trata, Senhor, na Coreia do Norte. Trata, meu Pai querido, sim, na China. Senhor, meu Deus, trata, Senhor, no Japão. Pai querido, Deus amado, Deus Todo-Poderoso, para que o Teu nome seja glorificado, seja reconhecido em todas as nações, ó Pai. Meu Deus Todo-Poderoso, abençoa. Abençoa, Senhor Jesus, a nossa diretoria mundial. Abençoa a irmã Irene Miranda, pastor Lorival de Almeida. Senhor, a irmã Débora Miranda. Abençoa também, Senhor, presbítero Davi Miranda Neto, Senhor. Abençoa, Senhor, eu te peço, a nossa diretoria deliberativa. Abençoa também a nossa diretoria executiva, pastor Milton de Almeida, pastor Osmar de Oliveira, presbítero Marco Magno, presbítero Fabrício Beata, presbítero Gerry Adriane. Abençoa também presbítero Wilson Siqueira, a irmã Maria Josefina. Abençoa, Senhor. Abençoa, Senhor meu Deus, os braços assistenciais da nossa igreja, a Fundação Reviver, a Associação Reviver Help, Deus e Amor. Senhor meu Deus, abençoa. Abençoa, meu Pai querido, a nossa igreja pentecostal, Deus e Amor, os membros da igreja. Abençoa os cooperadores, os diáconos. Abençoa, Senhor amado, todas as pessoas que congregam na nossa igreja pentecostal, Deus e Amor, e todas as pessoas, ó Pai, que precisam da bênção, da vitória. Abençoa os presbíteros, abençoa os pastores, abençoa os dizimistas, abençoa os ofertantes. Abençoa, Senhor, aquele que ajuda com amor e com carinho, Senhor meu Deus, Pai querido, aquele que ajuda com alegria. Que sejam abençoados todos os irmãos. Neste momento, confirma a vitória em nome de Jesus. Amém e amém, Senhor Jesus. Amém. Aleluia. Glória a Deus.
2: Eita, glória a Deus. Ó, que oração poderosa, pastor César.
1: Verdade.
2: Eu tenho certeza, tenho nem pingo de dúvida, rapaz.
1: Eu também.
2: Que agora pessoas foram abençoadas, foram libertas.
1: Amém.
2: Foram transformadas.
1: Creio.
2: Foram curadas, né?
1: Eu creio.
2: E tenho certeza que pessoas que agora estão acompanhando a programação, você já, o Espírito Santo já te convenceu dos seus atos e pecados, viu? Pois é, você que nesse exato momento quer mudar de vida, é um divisor de água, ó. Você que já cansou de viver essa vida totalmente, né, desordeira, uma vida totalmente de destruída. Você só sorri quando tá com os amigos, tá em casa sozinho, está triste. Você que cansou de arrumar tantas brigas por aí. Você cansou de é cachaças, é briga, é contendas, é tudo isso. Agora chegou o momento, é agora, de aceitar Jesus como teu Salvador. E você que um dia esteve aqui, ó, pregando, louvando, cantando, tocando, e agora anda por aí, né, rapaz? Ó, descendo vela, indo atrás de comprar coisas que não deve. É, pois é, né? Você que anda passando a noite toda por aí. Está na hora de você voltar para os caminhos do Senhor. Chegou a hora, Ele está te chamando, viu? Você que quer aceitar Jesus, ora assim comigo neste exato momento. E fale comigo essas palavras, viu? Senhor Jesus.
1: Senhor Jesus.
2: Perdoa.
1: Perdona.
2: Os meus pecados.
1: Meus pecados.
2: Aqui estou.
1: E acá estou.
2: Arrependido.
1: Arrepentido.
2: Pelos meus erros.
1: Por mis errores.
2: Pelo que eu falei.
1: Por lo que he dicho.
2: Pelo que eu pratiquei.
1: Por lo que he practicado.
2: Senhor.
1: Senhor.
2: Escreve o meu nome.
1: Escriva mi nombre.
2: Lá no céu.
1: Allá en el cielo.
2: No livro da vida.
1: En el libro de la vida.
2: E sela com teu sangue.
1: Seja com tu sangre.
2: Amém.
1: Amém.
2: Eita, glória a Deus, com certeza que agora o povo está feliz.
1: Sim, sim, com certeza. Porque quando você aceita o Senhor Jesus, algo extraordinário começa a acontecer. Porque você recebeu quem? O Filho de Deus na tua vida, no teu ser, no teu coração. E você sabe que Deus é bom, o Senhor Jesus é bom também. Não é verdade, presbítero Zaqueu?
2: Com certeza, ó, você que tomou essa decisão de fé e de coragem, entre em contato conosco agora. Olha, e-mail, quer aceitar Jesus, @ipda.com.br. Eu disse, quer aceitar Jesus, @ipda.com.br. E o nosso WhatsApp é 119-594-4645. Eu disse 119-594-4645. Este é o número de contato onde você vai mandar sua mensagem de texto, de áudio, dizendo, olha, o seu nome, a cidade e o estado de onde você está aceitando a Jesus. E um pastor que agora está de plantão, ele vai te retornar a mensagem e te direcionar para o dirigente, o pastor mais próximo de você. Este vai cuidar de você, vai te dar as orientações, pois é, e marcar a data do seu batismo ou a data para você voltar a ceiar com Cristo, viu? Igreja, Deus e amor, aqui é mais do que uma igreja, somos, pastor César, uma família, né?
1: Família, família que vai morar no céu, em nome de Jesus.
2: Eu faço parte, viu?
1: Eu também.
2: Eita, glória a Deus. Bom dia!
1: Bom dia!
3: Bom dia!
1: Alô, chegou animado o louro aí, hein? É isso mesmo, e olha, nós vai fazer o seguinte, depois de uma oração dessa, depois que esse irmão, essa irmã aceitou o Senhor Jesus, reconciliou com o Senhor, nós temos o que agora?
2: Rapaz, nós temos um testemunho do nosso irmão Benedito, mas antes, ó, eu quero falar com você, que vai ficar agora com a programação local aí da sua cidade, aí no seu estado, no seu bairro, ó, quero falar com você, você quer continuar conosco aqui no Sertão Evangélico? Migra agora pro YouTube, Igreja Pentecostal Deus e Amor Oficial, e você continuará conosco até às 7h30. Isso mesmo, estamos aqui ao vivo, direto aqui de São Paulo, para todo o Brasil e o mundo, viu? E você que está pelo canal Direto com Deus em português, pois é, a mesma coisa. Quer continuar conosco aqui no Sertão Evangélico, Igreja Pentecostal Deus e Amor Oficial no YouTube? Então a nossa irmã Benedita já chegou, pastor César.
1: É, o nosso irmão...
2: Benedito.
1: É Benedito,
2: rapaz.
1: Então conte a bênção, irmão Benedito.
2: Vamos que vamos.
4: Meu nome é Benedito José de Freitas. Cheguei na Igreja Deus e Amor em 1989. Uma vida derrotada, era um jovem triste, doente, era alcoólatra, bebia de tudo, cheguei a tomar até mesmo desodorante com limão. Dormia no fundo de um quintal, um terreno baldio, não tinha casa, não tinha lar, não tinha nada. Vivia na completa derrota e tragédia. Até que um dia, passando em frente a esse ministério, uma das igrejas Deus e Amor, no Vale do Paraíba, estado de São Paulo, Lorena, eu senti um desejo de entrar nessa igrejinha. Eu cheguei neste momento, havia uma serva de Deus pregando a palavra de Deus, e ela dizia que naquela noite Deus iria mudar a minha vida. Aí eu fiz um desafio e falei, se realmente esse Deus é verdadeiro desta obra, a partir de hoje eu quero que ele me liberte dessa bebida, eu quero arrumar um emprego, eu quero ter uma vida digna, eu quero ter uma família. E a partir daquele dia que eu entrei, levantei minhas mãos, aceitei Jesus como meu salvador. No dia seguinte eu não bebia mais, não conseguia beber mais, nada de bebida alcoólica. Já passei a trabalhar, Deus abriu a porta de um bom emprego em uma empresa para mim. Hoje eu sou uma pessoa, graças a Deus, realizada na minha vida profissionalmente, familiarmente. Deus me deu uma esposa maravilhosa, me deu filhos, me deu um lar, me deu uma profissão. Hoje eu sou formado. Tudo isso para a glória e honra de nosso Senhor Jesus Cristo. Realmente, Deus, essa obra é Deus que cura, salva, e liberta e perdoa. Eu agradeço a todos a oportunidade no nome de nosso Senhor Jesus Cristo.
2: Pastor César, olha o que Deus fez na vida do pastor, do irmão Benedito, viu?
1: É verdade. Olha só, o Benedito falou que em 1989, ele chegou na igreja, entrou numa igrejinha pentecostal Deus e Amor. Simples, porém cheio da graça de Deus. O que Deus tem para você, por isso que eu disse, você que aceitou o Senhor Jesus, você que reconciliou. Olha só, ele fez um propósito, falou assim, se realmente esse Deus existe mesmo, eu quero que ele mude a minha vida. Ele falou que a partir do dia seguinte, ele já não conseguia mais beber, não conseguia mais fumar. Deus arrancou.
2: Eita, rapaz.
1: Arrancou, presbítero Zaqueu, aquele vício, aquela coisa terrível que estava acabando. acabando com a vida dele. E o nosso Deus é tão tremendo que nós estamos ouvindo o testemunho dele hoje em 2026. De 1989 para 2026. A vida transformada. Ele falou assim, agora eu tenho emprego, eu trabalho, sou realizado. Então, é uma confirmação, é uma concretização da operação divina na vida do nosso irmão Benedito. E nós estamos esperando você. Chegou o dia da tua bênção. Chegou o dia da tua vitória. Chegou o dia em que você estará recebendo a bênção, a vitória, a saúde, a paz, a alegria, a felicidade. E é hoje. E você não pode perder. Você deve vir. Tem que vir para a Igreja Pentecostal Deus e Amor, o Presbítero Zaqueu.
2: Hoje é terça-feira dos vencedores, Pastor César.
1: E olha,
2: eu tenho a certeza que... Ó, quantas pessoas agora estão nos acompanhando, estão vivendo uma vida de derrotas, vivendo uma vida totalmente ali de sofrimento.
1: É.
2: Mas eu te faço a pergunta, será se é isso que Deus tem para essa pessoa? Será se essa pessoa, será se ela é isso que ela quer? Né? Porque estamos aqui de portas abertas na terça-feira dos vencedores. Ó, endereço é Avenida do Estado, 4568, Liberdade, São Paulo. Entrada principal pela Avenida Prefeito Passos, número 10. Terça-feira dos vencedores é onde Deus marcou encontro com você, viu? E você que está agora em outras cidades, em outros estados, não pode estar conosco aqui, acesse agora ipda.com.br. Lá na parte inferior à esquerda, ou abaixo à esquerda, tem a opção endereços e lá você poderá encontrar o endereço da IPDA mais próximo de você. E, pois é, Igreja Deus e Amor está de portas abertas para te receber. E vamos seguindo com o programa, Pastor Sérgio.
1: É, isso mesmo. E tem gente com a gente aí.
2: Tem. Barbaridade. Agora é a Mareninha e Débora.
1: Ah, é?
2: A dupla de dois.
1: Opa, então vamos dar oportunidade para a dupla de dois.
2: Luz do Mundo, canta Ereni e Débora Miranda.
1: Eita, glória!

0: 6:38 na capital paulista. Bom dia! Isso, tic-tac do relógio.
1: 7:38 lá em Fernando de Noronha, viu?
0: É! 5:39 lá no Mato Grosso, no Mato Grosso do Sul.
1: 4:39 já virou, ó, lá no Acre.
0: Eita!
1: E algumas cidades do Amazonas, viu?
0: É, isso mesmo. Mamarlene de Resplendor, Minas Gerais. Estou aqui já na roça fazendo a colheita do café. Opa!
1: Opa!
0: Uma segunda-feira abençoada a todos. É isso mesmo.
1: E mandou foi um vídeo ainda, ó.
0: É,
1: a mulher chique.
0: Rapaz, o que é isso? Hoje é segunda-feira?
1: Terça-feira.
0: Hoje é terça, né?
1: É. Ah,
0: a Mamarilene, tá. ela se confundiu com a data de hoje, né?
1: Ela mandou ontem, chegou hoje.
0: Ah, é.
1: Ó, mas é bonito lá, ó.
0: Rapaz. Faz,
1: é cafezais, né? Cafezal.
0: Cafezal.
1: Cafezal, rapaz.
0: É o cafezal.
1: Lindo demais.
0: Colhendo, né? Café, ó. Rapaz, é. Esse daí deve ser.
1: Acredito que eu nunca vi. Nunca entrei numa.
0: Num cafezal?
1: Lavoura de café.
0: Numa lavoura de café?
1: Nunca na minha vida.
0: É, então nós dois.
1: Nós dois?
0: É, então é nós dois.
1: Nunca entrou?
0: É, deixa eu ver. Ah, é. Eu lembro.
1: Entrou?
0: É. Quando eu era garoto ainda.
1: Ah, eu nunca fui. Ó, já tô aqui, ó. Se o São Paulo quiser que nós. Né? Eu vou lá.
0: Ah,
1: eu
0: isso
1: vou
0: lá. Mesmo.
1: Eu vou.
0: Aqui no interior de São Paulo tem bastante.
1: Aonde?
0: Cafezal. É, rapaz. Ó.
1: Gabriel de Juazeiro, lá do estado da Bahia. Falei sério, eu nunca fui mesmo não, viu?
0: Ah, meu.
1: Olha a alegria da mesmo? Olha a alegria da porca na hora de comer.
0: Rapaz.
1: É leitor, é porca?
0: É, uma porca, uma leitura.
1: E os leitãozinhos não largam, bora cuidar da bicharada, meu povo. E é vídeo, viu? É burruca, rapaz.
0: Rapaz. Ei!
1: É um toicinho, rapaz.
0: Ah, meu Deus do céu. Que burruca abençoada.
1: Nem mastiga com galera, César. Precisa nem mastigar o...
0: Não, rapaz. Eu já tô vendo, rapaz. Aquela chuleta assim, ó.
1: Tem áudio ainda, viu?
2: Paciência de esperar ela deitar, não.
1: Ó. Ai. É, tem um pequenininho lá, rapaz.
0: Tem um filhote.
1: Tem um filhotinho. Ah, é uma rodeia.
0: Não. Vamos deixar criar primeiro.
1: Perdão, irmão, não vi. Irmão Gabriel, não vi o leitãozinho.
0: É, vamos deixar desmamar primeiro, né? Chega até o final do ano, tá tudo desmamado.
1: Vamos cevar pra dezembro.
0: É, exatamente. Colocar na serva, meu filho. Colocar na serva.
1: Ah, pois é contigo, senão melhor.
0: DJ? Rapaz, DJ lá de Pilar do Sul. Olha o galo cantando. Bora acordar todos os ouvintes do programa Sertão Evangélico.
1: E tem um galo lá, um galo.
0: Tem que.
1: Ah, DJ é o galo, rapaz. O nome
0: do
1: galo.
0: É?
1: Eu acho que é.
0: Cuidado, vai virar canja, rapaz.
1: Com quiabo.
0: Com quiabo é bom, hein?
1: Não, eu vou com machixe.
0: Umas colchonas de galo assim.
1: É, bom demais, hein? Bem temperado assim.
0: Aquela sobrecoxa assim. Eita, meu Deus, na panela de preço.
1: Mas tem mais, hein? Chama mais.
0: Vamos que vamos.
1: Deus abençoe os irmãos de Pilar do Sul que está acompanhando a programação. Interior de São Paulo tudo, né?
0: É verdade.
1: Ali, ó. É Itaguaí, Pilar do Sul.
0: É mesmo.
1: Rapaz, é Havaí,
0: é.
1: É, Deus abençoe. É Sarutaiá. Deus abençoe. Todos vocês estão agora acompanhando a programação. Marisa Lige, rapaz, de Breu Branco, lá do estado do Pará, viu? Ó, é conterrânea da Lia Lopes.
0: Breu Branco?
1: Ô, Leia, onde que quiser, Breu, Leia? Você conhece? Não conhece, ela falou.
0: Breu, literalmente, é escuro, né?
1: É, Breu é... Não.
0: Agora,
1: não é
0: Breu Branco? Rapaz.
1: É, deixa eu ver uma cidade. Bom dia, Padre Senhor. Vou comer um cuscuz de arroz com coco.
0: Ei!
1: Na Vila de Nazaré dos Patos, no Pará. Deus abençoe a todos. Ó, eu gosto de cuscuz de arroz, é bom, viu?
0: É, com coco?
1: Com coco, nunca comi não, com coco não.
0: Eu também não. João Batista de Petrolina, lá no Pernambuco. Rapaz, o café já está passado e hoje tem cuscuz com ovo na mesa.
1: Cuscuz hoje, coisa
0: depois do café vou conferir a irrigação da plantação e colocar a mão no arado. É isso aí. Que Deus abençoe mais um dia de trabalho de todos os pecuaristas do Brasil.
1: Deus abençoe, né?
0: Se não fosse os pecuaristas do Brasil, hein? E também os lavoureiros, meu filho.
1: É verdade.
0: É verdade.
1: O do agro também.
0: Do agro, é verdade.
1: José Cícero, de Araripina, rapaz, lá do estado de Pernambuco, divisa com Piauí, viu? Bom dia, paz, Zaqueu. Antes do sol ficar forte, vou cortar palma para alimentar o gado.
0: Tá certo.
1: E adiantar o serviço aqui no roçado, viu? O rádio já está sempre ligado aqui e é na palavra de Deus vai acompanhar, ó. E a palavra de Deus vai acompanhando o serviço. Solta o som do papagaio para chamar o gado, rapaz.
0: É isso aí. Chama o papagaio boiadeiro.
1: Muita gente não percebe essa expressão. Eu vou lavar, eu vou trabalhar antes que o sol esquente.
0: É.
1: É que ele não tem noção que isso. O sol esquenta pra valer, meu amigo.
0: Vai parar só depois que o sol esfriar.
1: Ih, rapaz.
0: É isso mesmo. Vamos que vamos. Fala com a gente. Você quer
3: bom
0: falar
3: dia,
0: com a gente?
3: Pode meus bom queridos dia. E amados irmãos.
0: Amém.
3: Que privilégio. Esse dia maravilhoso que o Senhor nos concede.
0: Verdade.
3: Mais um dia de vitória, de vida. Uhum. De saúde na presença de Deus.
0: Amém.
3: E nós temos a satisfação e a alegria
0: de
3: estarmos
0: Amém.
3: Na audiência do programa Sertão Evangélico.
0: Que
3: agradeço
0: maravilha.
3: A Deus pela vida dos irmãos.
0: Amém.
3: E de todos que trabalham nessa programação.
0: Pela vida de
3: quem
0: vocês.
3: Nos cumprimenta com a paz do Senhor Jesus é a sua irmã Paola Varela, do estado do Paraná.
0: Paranaense.
3: Que Deus abençoe a vida dos ouvintes e nos dê um dia abençoado.
0: Amém.
1: Um grande
0: Deus
1: abraço.
0: Abençoe, um grande abraço para todos, para todo o povo paranaense.
1: Será que lá tá frio?
0: Rapaz, esses dias...
4: A paz do Senhor,
0: Presbítero Zaqueu.
4: Que maravilha.
1: Bom dia, meu irmão.
4: Deus abençoe o nosso irmão também, que está junto aí na rádio.
0: Amém.
4: Somos aqui do Rio Grande do Sul, né?
0: Elisandro Sapiranga.
4: Ele já conta aí uma...
0: Feliz,
4: abençoado dia aí, né?
0: Tem um gaúcho aqui que é negócio a raça, meu.
4: E nós estamos na bolé do caminhão. É. Joga um balde de água fria aí, porque o sol não tá pegando.
0: Deus
4: abençoe a todos.
0: O sol,
4: lá
0: tá sol.
4: Se for possível aí, coloca o louvor
0: tá
4: aí do
0: Pico
4: Luiz pra nós louvar juntamente ao Senhor. Abraço.
0: Abraço.
1: Ele quer água no frio.
0: É, quer que joga a água.
5: Paz, pastor Zaqueu, graças a paz, pastor César Medini. Presbítero Alexandre
1: César Medini.
5: Deus abençoe vocês. Deus abençoe todos os ouvintes dessa programação maravilhosa. Tamo junto em nome de Jesus.
0: Pastor César,
5: olha em favor da Vitorinha, hein?
0: Tá bom.
5: Tá enferma.
1: Ô, Vitorinha.
5: E precisa da oração dos
1: Deus
5: irmãos.
1: Deus cura e vitória.
0: Amém.
5: Tá bom? Deus, Deus abençoe. E ela falou que o senhor é avô dela. Deus abençoe.
0: Ei, Vitória. A bênção do Senhor te acompanha em nome de Jesus. Amém?
1: Amém.
0: Amém.
1: Agora manda mandar outro áudio perto de 12.
6: Senhores irmãos do Sertão Evangélico, aqui é o irmão Juliano, da cidade de Pompeia, interior de São Paulo.
0: Fala, irmão Juliano.
6: Estou na rodovia seguindo para Cuiabá,
0: olha.
6: Mato Grosso.
0: E
6: estou ligado no programa Voz da Libertação.
0: Amém. Olha aqui, Mato Grosso, Cuiabá, meu filho. Até no inverno é quente, velho.
1: É?
0: É até no inverno é quente.
1: No Teresina, Piauí.
0: Rapaz,
1: 30 graus a frio.
7: Pai, senhor, bom aqui, o irmão César Medina. Bom
0: pai,
7: dia.
0: Bom dia. Bom dia.
7: Agradecer a Deus por esse dia maravilhoso.
0: Ah, bem.
7: Por esse pão de queijo que estava passando agora, delicioso, pronto para comer. E pela vida da minha sogra Aparecida e pela vida da minha esposa Suzana, que é o Edson de Itapira. Deus abençoe.
0: Isso é sabido. Ó, ele agradece pela sogra e também... Pela esposa, meu filho.
1: Ah,
0: esse é sabido, meu
8: filho. Bom dia, Presbítero Zaqueu.
1: Bom dia.
8: Toda a equipe aí do Podão Acertar a gente.
0: Olha.
8: Eu e minha esposa já tá de pé pra fazer biscoito de preta, pra levar pra roça.
1: Conhece?
0: Ah, conheço.
8: Aqui no Ponto Chique, norte de Minas Gerais.
0: Zé
8: Canabrava e Antônia Bezerra Canabrava, manda um abração pra vocês.
1: Bezerra Canabrava.
8: Abraço, pastor Zaqueu.
0: Amém.
8: Presbítero Zaqueu e toda a equipe maravilhosa do programa Sertão Evangélico da Igreja Pentecostal, Deus amor.
0: Alô,
8: é mais
0: rapaz.
8: De que uma igreja, é uma família abençoada.
1: Alô, Canabrava, só entendi isso.
0: Rapaz, você sabe que em Minas Gerais tem uma cidade com o nome de Medina?
1: Qual o nome? É.
0: A cidade Medina. Em Minas Gerais, no Vale do Jequitinhonha.
1: Ó. Oh.
0: É, tem 20 mil habitantes.
1: E é grande,
0: que,
1: né?
0: É grande que sabendo. É uma cidade chamada Medina, fundada por um espanhol, Leonardo Medina, que veio da Espanha. Uau. Lá em 1843.
1: Eu acho que tem um cidade
0: no nome, viu? De 1943 até agora, tá com 20 mil habitantes. Mas, ó... É, lá em Minas Gerais, meu filho. Mineiro de Medina. Eita!
1: Vamos que vamos, Ângela Gonçalves tá chegando, César.
0: Barbaridade.
1: Ó, dono do poder.
0: É o nosso Deus, com toda certeza.
1: Eita, glórias!

0: 6:52 na capital paulista, horário oficial de Brasília. Bom dia pra você. Bom dia pra você. Bom dia pra mim. Bom dia pra você, Luiz Raquel. Bom dia.
1: Bom dia. Bom Será que é compartilhado o povo?
0: Opa.
1: Quer saber? Deixa o joinha, tá. O likezinho lá, ó.
0: É,
1: ajuda, like. Ajuda muita gente.
0: É, o joinha é like, né?
1: É.
0: É like.
1: Acho que é.
0: É. É isso mesmo. Presbíteros aqui, o que tu tem pra nós aí agora?
1: Faz uma palavra poderosa, rapaz.
0: E yeah. É.
1: Vindo da parte do Senhor.
0: Amém.
1: É. E pra palavra de Deus...
0: A gente tira o chapéu, minha gente.
1: O meu já tá aqui, rapaz.
0: E tá aqui também o meu.
1: E hoje, a palavra de Deus, pra mim, pra você, pra nós tudinho, é Evangelho segundo escreveu São Lucas, capítulo de número 7, e verso de número 11, 12 e 13, que diz, e aconteceu pouco depois, e ele a cidade chamada Naim, e com ele iam muitos dos seus discípulos e uma grande multidão. E quando chegou perto da porta da cidade, eis que levava um defunto, filho único de sua mãe, que era viúva. E com ela ia uma grande multidão da cidade. Verso 13 que diz, e vendo-a, o Senhor moveu-se de íntima compaixão por ela e disse-lhe, não chores. Acredito que todos que estão acompanhando, a maioria das pessoas que estão acompanhando a programação, conhece a história desta senhora, desta mulher, da cidade de Naim. Eu tenho certeza que você já conhece a história de ponta a ponta, pregadores já conhecem, né? Todo mundo conhece a mensagem. Mas Deus tem uma palavra para você, tirando a lição dessa história. Primeiro que Jesus, ele estava subindo a princípio, saindo de Cafarnaum. Todos imaginavam que estava subindo para Jerusalém. Só que no meio do trajeto, no meio ali do caminho, Jesus resolve, não, eu vou agora para outro caminho. Ele segue uma direção, posso dizer, com curvas sinuosas, sobe montanhas, passa por momentos ali onde deserto, né? Tem serpentes, tem escorpiões. Eu posso imaginar, ficar pensando os discípulos, a multidão, questionando... O que é que Jesus está indo para aquela cidade? Primeiro, essa cidade não tinha um grande, eu posso dizer, ponto turístico. A cidade não tinha ali algo que pudesse chamar a atenção para que Jesus e os discípulos pudessem, a multidão, ir a essa cidade. A cidade só tinha somente uma porta, a que entrava e a que saía. Era pequena a cidade. E mesmo assim Jesus, ele sobe a esta cidade chamada Naim. E chegando nessa cidade, interessante que lá tinha uma pessoa só clamando. Entenda, Jesus ele muda o caminho para ouvir o clamor de uma mulher. Ouvir o clamor desta mulher que estava desesperada. Era viúva, havia perdido seu esposo. O mesmo caminho que ele estava fazendo, agora estava refazendo com seu filho. Imagina essa mulher sofrendo, o povo acusando, dizendo, olha, é pecado, é Deus te castigando, confessa os teus pecados, as mesmas palavras que falaram para Jó, agora falam para ela. E ela diz, não, tenho minha consciência limpa, a morte bate na mesma casa, no mesmo endereço, mas ela está lá. Chorando, clamando. E o Senhor Jesus, ele marca o encontro com ela aonde? Na porta. Por que que na porta? Porque ali alguns entravam e saíam para todo mundo dizer, olha, todos vão saber que a vida está chegando nesta cidade. É isso que eu quero falar com você. Eu não sei qual o problema tu esteja enfrentando. Talvez as pessoas já zombaram de tu, já tiraram o chacota, já fizeram de tudo, te humilharam. E você já recorreu a Deus, pediu a Deus, e você acha que Deus não está te ouvindo. O Senhor Jesus está te ouvindo. O Senhor Jesus está contemplando o teu clamor, a tua oração. Assim como esta mulher, lá na porta da cidade, todo mundo vendo e contemplando o milagre de Deus, assim Deus fala para você as seguintes palavras: não chores, a vida encontrou agora com a morte quem prevalece a vida. O Senhor Jesus teve um encontro contigo agora, então tenha certeza que o Senhor Jesus está operando no teu casamento, na tua vida, na tua vida espiritual, no teu sentimento, na tua saúde. Acredite que o Senhor Jesus, ele está trabalhando ao teu favor. Por isso, quero te convidar, a você que está ouvindo a programação, teu encontro com Cristo. E o encontro é hoje aqui, ó, na Avenida do Estado, 4568, Liberdade, São Paulo. Entrada principal pela Avenida Prefeito Passos, número 10. Hoje, terça-feira dos vencedores, 7, 9, 11, 15 e às 19 horas, aqui mesmo, né? 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Igreja, Deus e amor, é mais do que a igreja. Aqui somos uma família. A família Pastor César.
0: Seu! É isso mesmo, portanto o Senhor Jesus está dizendo para você: não chores, pois a vida chega na tua casa em nome do Senhor Jesus. Aleluia! Eita, quem é a vida?
1: É ele,
0: Senhor,
1: rapaz.
0: Jesus Cristo! Eu sou o caminho, a verdade e a vida, disse o. É verdade, é. Olha que maravilha, aí, né?
1: Rapaz, palavra de Deus para você, viu?
0: Que palavra maravilhosa, hein, Zacão?
1: Rapaz. Viu?
0: A morte subindo e a vida descendo.
1: Rapaz.
0: Eita! E quem foi superior?
1: A vida, né,
0: a rapaz? A vida. É o Senhor Jesus. É. Não tem jeito, não. Por isso que você tem que deixar o Senhor Jesus descer até a tua casa. É, até a tua vida. Porque o Deus que nós servimos, ele sim quer fazer algo extraordinário na sua vida, em nome de Jesus. Amém?
1: Eita, glória, César. Depois, ó, de louvores, eita, de comentários, de ver
0: de palavra, de testemunho. Ei.
1: Só de pensar que um frango e um assado, um frango ali, um...
0: É.
1: Rapaz, um pururuco, deu uma fome agora.
0: Nós vamos ter que falar com a produção pra trazer um frango assado pra gente comer no café da manhã.
1: Um
0: frango assado com cuscuz.
1: Um
0: frango assado com cuscuz, meu. É verdade.
1: Break, chegou a hora do break.
0: Ou se não, um peixe assim, bem fritinho, crocante.
1: Tamo aqui.
0: Com açaí, com farinha de...
1: Não.
0: Verdade. Olha aí como é que fica, meu.
1: Calma.
0: Rapaz, falou em açaí, com farinha e peixe assado, olha lá.
1: Se alegra tudo.
0: Fica até babando, assim, de boca aberta, assim, querendo.
1: Pois é. Gente, ó.
0: Isso é só lá no Pará agora, meu filho.
1: Vamos pro break. Já, já, a gente volta com vocês.
0: Um cadinho só e a gente volta.
1: Eita, glória.
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2: Sete horas, mais dois minutinhos na capital paulista, horário oficial de Brasília. Bom dia pra você, meu irmão. Bom dia pra você, minha irmã. Acorda, rapaz, vai perder o caminho da roça hoje? De jeito maneira, rapaz, de jeito maneira, não pode perder o caminho da roça, não. É verdade, levanta que tem que cuidar da bicharada também. Levanta, ó, o quero-quero tá só voando. Rapaz. É verdade, rapaz, é, tá. Quero-quero, você sabe, né? Rapaz, menino, se você chegar perto do ninho de quero-quero, você é
3: atacado. É barulho.
2: É atacado, né? É atacado,
3: sim, quero-quero, gente. Quatro colheres de café hoje.
2: Quatro colheres?
3: Quatro colheres. Eita, rapaz, o bicho tá furado, rapaz.
2: Tá furado?
3: Tá furado.
2: Eita, menino.
3: Você que furou, não foi?
2: Não sei não, hein?
3: Só porque eu falei que seria quatro. Pronto, foi mais um, faz cinco agora.
2: Agora eu vou tomar café com pó. Café com pó.
3: Sei,
2: não. É. Rapaz, café com
3: pó. Foi o Daniel Universal que furou. Ô, professor César, ó, diga. Café hoje tá especial.
2: Sim, senhor.
3: Ó. Temos hoje bolo de coco, chocolate com cenoura.
2: Eita.
3: Não, bolo de cenoura com chocolate. Tá cheiroso?
2: Você falou o contrário.
3: Eu inverti as palavras.
2: Ah, rapaz,
3: eu tenho que ler que aqui nós, tá cheiroso.
2: Tá cheiroso, tá cheiroso. Cheiroso? Cheiroso!
3: Bolo de cenoura.
2: Você tá bom aí, cheiroso?
3: Pão recheado de...

0: uma foto para nós divulgarmos aqui. Tem foto dela aí? Tem não, né? Vale não um... tem foto. Mas vamos conseguir a foto dela.
1: Nós manda para bem atrasado mesmo, né?
0: Ah, ó, olha o chão aí, ó.
1: Já, tá.
0: Parabéns, Cida Aparecida, rapaz. Mais um ano de vida. Ontem fez, né? É. Agora tem uma coisa, não fez churrasco pra gente, não.
1: Tá. É por isso, né?
0: Não fez churrasco.
1: Nem mandou nada.
0: Nem mandou isso. Bolo pro nosso aniversário.
1: Rapaz,
0: que eu acho que foi o Frois que fez o bloqueio lá.
1: É, né? Eu acho também.
0: Ou a Paty. Ou a Poli também, né?
1: É verdade. Mas nós vamos com a Cristine.
0: Vamos, Cristine?
1: Vamos, Cristine, Cristine.
0: Ó, o meu copo aí.
1: Cuidado com a caneca.
0: Aí, minha caneca aí.
1: Deixa eu ver. Cristine, fala com a gente. Bom dia.
0: Bom dia, Cristine.
2: Bom dia. Chegou o momento de informação aqui no programa Sertão Evangélico. Vamos trazer as principais notícias do campo, curiosidades e informações quentinhas do agronegócio brasileiro. Frutas em miniatura conquistam produtores e consumidores. Saiba o que influencia a oferta de minifrutas. A mudança do perfil de lares brasileiros com famílias menores, rotina acelerada e muitas pessoas vivendo sozinhas têm mudado o perfil de consumo em vários segmentos. A transformação não se restringe à diminuição dos volumes de compras. No caso de frutas, a mudança tem sido sinônimo também de encolhimento dos produtos. Versões em miniatura de frutas como kiwi, pera, maçã, banana, ouro e laranja quincão são um dos reflexos do novo perfil demográfico do país. Segundo o IBGE, um de cada cinco domicílios no país tem só um morador e nesta década as famílias compostas por casais com filhos passaram a representar pela primeira vez menos da metade do total de famílias do país. A fatia que era de 56,4% em 2000 passou a ser de 42% em 2022. O produtor Rodrigo relata que primeiro os mini kiwis entraram no Brasil há mais de 10 anos, importados por produtores que traziam kiwis tradicionais ao país. Hoje é proibido importar a variedade Arguta, o que levou o produtor a dar início a um trabalho para adaptar a variedade aqui no Brasil. O projeto começou lá em 2015. No caso de mini maçãs e mini peras, parte das opções disponíveis no mercado é de variedades naturalmente menores, mas outra parcela é resultado de estratégias agronômicas específicas como seleção varietal, manejo de poda e controle de carga produtiva.
1: Muito bom. Você gosta de kiwi?
0: Amo demais.
1: Rapaz,
0: só não gosto de uma coisa.
1: Do quê?
0: Do preço.
1: Preço é bom, né? É verdade, kiwi. Aí você viu só. Agora tem variedade que tá proibido. Tá proibido de importar, falou ela.
0: Por que será?
1: Ah, não sei não, né? Rapaz, deve ser porque muitas vezes é... Faz pra fazer um produto se tornar brasileiro, né? Porque não é nativo aqui do Brasil, né? Não é nativo aqui do Brasil. Então, mas é assim mesmo. Seguimos para diante.
0: Antes de tomar...
1: Fala.
0: Mandar um grande abraço.
1: Pra quem?
0: Hoje é dia do advogado.
1: Olha!
0: Do estudante de direito. E dia do garçom.
1: Oh, e aí? Menino!
0: Dos três... Qual deles que você já exerceu a função? Ou exerce? Diga aí.
1: Desses três, a última opção que você...
0: Garçom.
1: É, já fui garçom na vida também, rapaz. Ô, chique. É, servir.
0: É, garçom, rapaz.
1: Servir as pessoas, camisa branca, calça preta e uma gravata borboletinha, sabe?
0: Sim.
1: E a bandeja...
0: Tu aqui, sabe, ó, fazer aquele bem bolado de levar uns 10... É sem derrubar no chão?
1: Ah, que isso, rapaz.
0: Rapaz, sei não, viu?
1: Não arrisco desse jeito aí, né?
0: Rapaz, tem que acabar o bom. Parabéns.
1: Porque depois sai do bolso do garçom.
0: Ah, é do garçom que sai?
1: É.
0: Os cabos são ninja, viu?
1: São.
0: Rapaz, faz um tipo uma flor ali.
1: Você sabia que tem que treinar em casa?
0: Sei não, viu?
1: Tem que treinar em casa, com a bandeja e tudo, com as taças e tal. Você tem que treinar em casa pra...
0: É, você que é advogado, estudante de direito, garçom, parabéns. E manda pra cá uma mensagem. Agora aqui uma coisa, quero saber do garçom.

0: que você consegue fazer isso? Você manda um áudio pra cá, quero saber. Não. Porque não é possível,
1: meu. É verdade.
0: Eu fico, você acha que tem uma cola, o que acontece ali pra não cair copo?
1: Pra não cair os copos, né? É verdade. Não, mas é habilidade. É. É habilidade, é verdade. Então, vamos que vamos. Então,
0: professora Fabiana, chega mais, mulher de Deus.
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3: Olá! Sou muito no calor. É mesmo? Gosto do calor, mas eu sou bastante. Quem nunca ouviu essa frase por aí? Vamos dar a Deus algumas formas equivocadas de falar? Hoje, vamos falar sobre palavras parônimas, que são aquelas semelhantes na pronúncia e na grafia, mas com significados bem diferentes. Quando você se refere a transpirar, então você sua muito no calor. Eu suo muito no calor também. Então, é errado falar eu sou? Não se estiver referindo-se a emitir som. Vamos ver outros exemplos de palavras parecidas? Ratificar é confirmar, corroborar, mas retificar aí é corrigir. Eu posso dizer que vou retificar o texto, mas devo dizer que vou ratificar a informação ou o que foi dito. Esta daqui é clássica. Quem nunca ouviu, a vinda de Cristo é eminente, querendo dizer que é algo que está para acontecer. Eminente significa algo que se destaca ou notável. Já iminente, sim, refere-se a algo que está para acontecer. Portanto, a vinda de Cristo é iminente. Já a palavra eminente, posso usá-la em contextos como ele ocupa um cargo eminente, ou seja, ele ocupa um cargo de destaque. Por hoje é só, até o próximo episódio e lembre-se, nossas palavras são poderosas, imagine-se benditas.

0: Olha só que maravilha, né? É bom aprender. É bom cada dia mais. Todas as vezes que nós aprendemos uma nova lição, a gente vai adquirindo conhecimento para a nossa vida. E você sabia que tudo aquilo que você aprende na sua vida, você vai usá-la. É? Será útil para você em certos momentos. Porque é melhor você ter o conhecimento, certo? E aproveitar o momento certo para pô-lo em prática, do que não ter conhecimento nenhum e assim passar um perrengue, verdade? E aí está, palavras benditas, é muito lindo, não é verdade? Sim, senhor! Zaqueu tá engasgado, é por isso que eu tô falando sozinho agora, é. Olha só, meu filho, até limpar esse prato aí. É, quer mais um pouquinho, hein, Zaqueu?
1: Eu tô adiantando o serviço da mulher, tá? Pra limpar o prato.
0: Vai mais um pedaço pra tu.
1: Toma! Rapaz!
0: Toma, rapaz!
1: Não queria não, né? Você colocou?
0: É, não queria não, né?
1: Não, né?
0: Uhum. Tô falando. Não queria não, gente! O prato do Zaqueu tá cheio, recheado. É. Não,
1: tava.
0: Ah, tava, já tá pela metade. Meu Deus do céu, rapaz. A maquininha aí é boa, hein? Meu Deus do céu, tá pior que triturador de cano, meu filho. É verdade, mas, rapaz, eu tô tomando café com pó. O seu coador tá furado, é? Não? Tá furado, não? Rapaz, o café misturado com pó, velho. Como que pode, Zaqueu, fazer um café desse? Uau! Meu Deus do céu, tem que comprar um coador novo, viu? É, comprar um coador novo, porque esse já tá furado. Tem esse, vai ter que descartar depois, né? Verdade? Vamos continuar. Bora que bora. A grande Seara. Trio Voz que Clama no Deserto.

0: 7:17 em São Paulo, capital, Brasil. Ô César, vai. Povo aqui no YouTube, tô atrás de tu aqui, ó.
1: Tá atrás de mim?
0: Ó, Persília Rosa tá aqui mandando mensagem. Maria Silas Dias de Aguiar, rapaz. Olha o que ela falou aqui, ó. Lê a mensagem da irmã Maci.
1: Ela diz assim, Zaqueu só come quando Medina está.
0: É, mano.
1: Eu concordo com a senhora, irmã Marcília. Concordo. Ele falou assim que é ruim comer sozinho. Aí quando o Santos Medina tá aí, ele aproveita e come.
0: É porque eu como e tu fala.
1: Ah, é, né?
0: É. Ó, a Cláudia Fernandes, ela só comenta quando tá, Medina.
1: E é?
0: É, não sei porquê, viu? Maria Aparecida, rapaz, de Jesus. Silvana Souza, grande abraço. Tá vindo, Walter Iris Gomes, viu?
1: É mesmo.
0: Tá por aí, viu?
1: Ai, irmã Joana, bom dia, irmã Joana. Jesus abençoe a senhora também. Ó, a irmã Rosa Moura.
0: O Walter Iris falou assim, ó, sou formada bacharel em direito.
1: Aí é?
0: Rapaz, bacharel, rapaz.
1: Bacharel
0: em direito. Respeita a irmã, rapaz.
1: É, fez a prova da OAB? É, porque se não fez a prova da OAB, é bacharel em direito. É, pra ser advogada tem que ter, entende? A licença na UAB, tem que fazer a prova, meu filho. É. Eu conheci pessoas que fez 7, 8 vezes a prova da UAB pra passar, meu filho.
0: Tu já pensou? Passou?
1: Passou, graças a Deus.
0: Ó, aqui, ó, Ferraz de Vasconcelos na sintonia da programação, viu? Mogi das Cruzes também ligada aqui na programação, César.
1: É verdade, olha só. Francisco, a paz do Senhor Jesus, está dizendo, irmão Francisco. Deus abençoe você. Em nome de Jesus também, irmão Francisco.
0: Estamos ao vivo para o YouTube, viu? Esses comentários é de agora,
1: é
0: né?
1: É de agora, é.
0: Ao vivo, viu?
1: Ao vivíssimo.
0: Tiago Pina, ele tá chegando para contar o que Deus fez na sua vida. Irmão Tiago, é contigo, varão de Deus.
2: Uns 7 anos atrás, eu vim aqui em São Paulo para ser padrinho de um casamento. E aí eu entrei, vim aqui na sede mundial, entrei lá no santuário de oração e fiz uma oração a Deus sobre a minha vida financeira, né? Minha vida financeira estava muito ruim na época e pedi a Deus para abrir uma porta na minha vida. E as portas foram se abrindo e hoje, graças a Deus, Deus abriu as portas. Eu tenho um polo de faculdade, né? Graças a Deus, na minha cidade, uma cidade com 22 mil habitantes e quase 800 alunos, né? Que eu tenho agora. E Deus abençoa a minha vida, a vida da minha família, da minha esposa. E hoje eu posso dizer que Deus me abençoou grandemente. Eu convido, né, todo mundo que estiver com a vida apertada, passando por problemas financeiros, vir na sede mundial aqui da igreja Deus é Amor, né? Colocar a sua fé em ação, que Deus é o provedor de todas as coisas.
0: Rapaz, que testemunhaço, pastor César.
1: É.
0: Tu viu aí, né? Operou, olha só. Ele é professor.
1: Sim.
0: 800 alunos. Uma cidade com, ele falou que 22 mil habitantes.
1: 800 alunos?
0: É. Tudo travado na vida dele. Ah. Hoje tem 800 alunos, mas tá antes tudo travado.
1: Tudo.
0: Antes tudo parado. Ele com faculdade, formado, e as coisas não andavam. Né? Quanta gente está acompanhando agora, menino, está com essa mesma situação. Tem um bom emprego, tem tudo, mas tudo travado.
1: É.
0: A vida sentimental, a vida espiritual, tristeza, a saúde. Rapaz, a solução já chegou para os seus problemas, pastor Zé.
1: Verdade, com certeza. Olha só, você já pensou um professor com 800 alunos?
0: Rapaz, nem quero imaginar.
1: Você vai fazer uma prova de 10 questões para 800 alunos. Imagina, quantos? 800 vezes 10.
0: Rapaz.
1: Você é bom de matemática?
0: 800 vezes 10, rapaz, dá... dá por aí alguma coisa. Não, dá 80 mil.
1: É, 80 mil?
0: 80 mil.
1: Rapaz, então são 80 mil questões que ele deve corrigir.
0: Essa moto tira xerox.
1: Tem certeza que é 80 mil?
0: Não sei.
1: Ah, tá. Eu só estou perguntando. Eu que faço a questão. Você responde.
0: Eu sou professor de matemática.
1: Eu faço a questão e você responde.
0: Eu falo assim, ok, Google. Gente, agora imagina só. Ele com tudo travado, mas agora ele conta, tudo mudou.
1: Tudo mudou.
0: No momento em que ele entregou nas mãos de Deus, a situação, meu amigo, ó, mudou da água pro vinho, foi um divisor de água.
1: Foi mesmo.
0: Talvez o que falta na sua vida. Você pode, às vezes, ter uma formação acadêmica, ser bacharel, ter PhD. Você pode ter doutorado, mas e não consegue sequer um emprego. Sabe por que é isso? É travado, vida embaraçada, vida tão travada, é espiritual. Acredite, hoje, terça-feira dos vencedores, nós, igreja, Deus e amor, estamos dispostos a lutar ao seu favor. Estamos dispostos a lutar, a enfrentar esse mal que está acabando com a sua vida. Ó, o endereço é muito fácil, né, Pastor César? O endereço aqui, ó, Avenida do Estado, 4568, Liberdade, São Paulo. Entrada principal pela Avenida Prefeito Passos, número 10. Você que está em outras cidades, em outras localidades, acesse agora ipda.com.br. Lá tem a opção, lá embaixo, na parte esquerda, endereços. Lá você poderá encontrar qual a igreja mais perto de você. Igreja, Deus e amor, aqui é mais do que uma igreja. Somos uma família, a família de Jesus que vai morar no céu.
1: Eita, glória! Eu vou deixar o meu prato aqui de lado.
0: Vai comer ainda?
1: Eu vou comer ainda, tá. Porque... Você comeu sozinho,
0: acho, né? Acho que nem comer mais.
1: Não deixou eu comer, só deixou eu falar. Então eu vou deixar aí de lado.
0: É que se deixasse no prato assim, né? Eu não vou comer mais, eu ia comer.
1: Você ia comer? Rapaz.
0: Aí, aproveitar o momento, né?
1: Vamos aproveitar.
0: E comer, né?
1: Comer?
0: Tô brocado ainda, rapaz.
1: Ixi, rapaz, misericórdia.
0: Tô esfameado, rapaz.
1: Sangue e fogo.
0: Ô, beleza.
1: Bom dia, tem gente falando pra não molar a enxada.
0: Tem molar a enxada?
1: Tem que molar a enxada.
0: É porque eu antes falava assim, você molava a enxada e guardava a enxada. Agora tem que molar a enxada e trabalhar.
1: Não.
0: Eu sei não, viu?
1: É que tem muitos irmãos, eu também conheci pessoas trabalhadoras do campo, que ele amola a enxada. Aí ele deixa a enxada dar uma descansada, ele vai tomar um café e tal, entende? E quando ele termina de tomar o café, cata a enxada e já vai pro serviço também.
0: Pois é. Mas... gente, amola a enxada aqui, eu mesmo mandando amola a enxada.
1: Que é isso?
0: Eu mesmo mandando eu amola a enxada.
1: Toma aqui a enxada que é do tamanho do você. Esse é do tamanho
0: do você. Eu entalei, César.
1: Entalou?
0: Entalei.
1: Bebe água. Bebe água, rapaz.
0: Bebe água, César, que eu tô entalado, César.
1: Mas não inventa querer beber água que passarinho não bebe, tá? Senão você sabe.
0: A mola enxada aqui eu vou beber água, vai.
1: Enquanto é uma mola enxada, Zaqueu bebe água. Eita maravilha, rapaz, porque hoje tem uns colonhão que a gente tem que tirar, rapaz, no enxadeco mesmo,
0: O meu tá molado, já molei ontem.
1: Já molou ontem?
0: Poxa.
3: Paz do Senhor, Pastor César Medina. Pai, que alegria de estar a dupla de Deus abençoada junto de novo novamente. Que Jesus abençoe
0: você com
3: saúde e proteção.
1: Foi mesmo.
3: Livramento de todo mal.
0: Amém.
3: Aqui é a irmã Ilma, da cidade de Rialma, interior de Goiás. Passa aí o canto das lapicitas para nós.
0: Lapicitas.
3: Que é que nós gostamos muito.
0: E tem?
3: Aqui em Goiás. É o Saracura e os Lapicitas.
1: Cuidado.
3: Pega o câmbio de lapicita aí pra nós.
1: Cuidado.
3: Pastor César Medina. Irmão Zaqueu.
0: Página.
3: Jesus que abençoa vocês. Dá uma paz do Senhor para nós aqui em Rialma.
1: Amém.
3: Paz do Senhor, irmão amado. Eita glória. Fica com Deus.
0: Eita glória a Deus.
1: É assim que tem que ser, levantar animada, abençoada.
4: A paz do Senhor.
0: Desperta, meu povo.
4: Paz do Senhor. A paz do Senhor, Zaqueu. Aqui estou muito feliz ouvindo vocês aí apresentando o melhor do rádio brasileiro,
0: do
4: sertão evangélico. Estou na cidade de Salvador, neste momento no setor de trabalho e ouvindo o melhor do rádio brasileiro.
0: Amém.
4: É o sertão evangélico. Deus abençoe a vocês
0: e
4: muito obrigado por essa programação tão maravilhosa.
1: Amém! Muito obrigado por essa audiência maravilhosa também.
5: Irmãos do programa evangélico,
1: ouvintes
5: do programa Voz da Libertação. Primeiro de irmãos, se chamou em Cristo, o cooperador Wellington Romano, Espírito Santo Pinhal.
1: Estou
5: aqui na Renovia, indo trabalhar. Sou enfermeiro e estou acompanhando aqui.
1: Que
5: Deus abençoe nossa semana, nossa terça, em nome de Jesus. Bora acordar, enfermeiro, povo, taca a água nessa enfermeiro aí, pastor. Em nome de Jesus.
1: Amém! Deus que te abençoe nessa profissão maravilhosa aí, tá bom? É, e cuida bem dos pacientes, viu?
0: Cuidadores de idosos, médicos, auxiliares, trabalham na farmácia, recepcionistas. É. Um grande abraço a vocês, viu?
1: E vamos... Alesson, São Paulo, bom dia, Pai do Senhor. Sou aqui de Novaes, São Paulo. E estou de olho na natureza. Olha que maravilha, tá dizendo
0: o Alesson. Mandou foto, mandou retrato, pá.
1: É, mandou retrato, será? É,
0: mandou retrato.
1: Ah, é. Cadê o retrato do... Olha, rapaz, que lindo. Ei,
0: campo bonito, hein?
1: Rapaz, é. E tá, ó. Tá do jeito que você tá vendo o campo aí, ele tá denotando frio.
0: É? Nossa, é chique. É. Ana Maria, de Porto Alegre, Rio Grande do Sul, tomando um chimarrão, viu?
1: Carmen, de Viamão, Rio Grande do Sul também.
0: Na gaita, rapaz. Valéria Araújo, do estado do Ceará, rapaz, de Caicó, também, Rio Grande do Norte.
1: É, ela isso, tá lá, viu? Vamos que vamos, pra diante. Mas vai fazer o seguinte, tem Marisa Gonçalves também, de Ananindeua, lá no Pará. Papa Chibé.
0: Papa Chibé.
1: É, Papa Chibé.
0: Sueli, aqui de São Paulo. Alô pra mim, sou da cidade de São Luís do Paraitinga, rapaz.
1: Eita.
0: Interior de São Paulo.
1: Interior de São Paulo, verdade.
0: Olha que maravilha. Um abraço aos irmãos de Jaçanã, também na escuta da programação. Você tem evangélico, viu?
1: É, muito obrigado. Não, Deus abençoe. Ora. A Lucélia e o irmão Ramon lá de Bela Vista, no Mato Grosso do Sul. Deus abençoe vocês, meninos.
0: Senhor Deus, Pai maravilhoso, aqui estamos, ó Deus, te agradecendo mais um dia na tua presença, te louvando pela vida do Olavo, do Daninho Universal, do Lucas Roca, do Caliel de Mejion, do Jonatas, ó Deus, te louvamos pela vida, ó Papai amado, do Camuri, do Caliel, ó Deus, da Leia Lopes, do Lucas Coutinho, do nosso... amigo, pastor, Deus, aqui, César Medina, meu Deus, da Raquel que está lá no rádio, Deus e amor, do Erno de la Lance, que continuará a programação, papai, de cada um, meu Deus, do Vitor Lima, meu Deus, que todos que estão agora estonizados e que estão retransmitindo e transmitindo a programação, meu Deus, continua conosco, dando-nos livramento, guarda, protege-nos, em nome do Senhor Jesus. Amém.
1: Amém. Deus abençoe vocês. Quero mandar um abraço para Ramona Medina.
0: Ramona?
1: Ramona Medina, minha irmã.
0: É sua irmã?
1: Carinhosamente a gente chama ela de Nenita.
0: Nenita.
1: Nenita. Deus abençoe. O esposo dela, irmão Adilson.
0: Medina?
1: Não. Adilson da Soledade.
0: Ah, é o quê?
1: E o apelido dele é Lagoa.
0: Lagoa da Solenidade.
1: É, Soledade.
0: Rapaz, não, é trava-língua demais. É tudo estrangeiro, gente, tá tranquilo.
1: É isso mesmo, vambora, Zaqueu.
0: Bora.
1: Bora, coloca as...
0: Tem aqui também, né?
1: Tem que colocar.
0: Peso, cuida, rapaz.
1: Cuidado.
0: É um peso.
1: Vamos fazer o seguinte, combinado, bom?
0: Bora, um, dois.
1: Bora!
0: Se Jesus não voltar... Amanhã
1: a gente volta!
0: A gente volta, meu povo!
1: Quem não volta mesmo se Jesus não voltar.
0: É. Ó, lembrando, amanhã.
1: Eita!
0: Patrícia Januário aqui no Sertão Evangélico. Patrícia Januário.
1: Deus
0: vai usar ela realmente aqui no Sertão Evangélico, viu?
1: Que maravilha.
0: É. E 10 horas temos os meninos da cidade agora no Rádio Deus e Amor também.
1: Na Rádio Deus e Amor, o menino da cidade. E também
0: no YouTube,
1: Facebook. No YouTube às 10 horas da manhã.
0: É, vamos que bora.
1: Vamos que vamos.
0: Delalande. Erwin
1: Delalande. O africano animado.
0: Erwin Delalande. É contigo,
1: homem. Vamos embora pegar o caminho da roça. Vamos, rapaz. Você não quer ir trabalhar, não?
0: Eu ajudo.
1: Não quer ir trabalhar,
0: eu quero comer.
1: Eu quero comer.
0: Já tá no almoço, César.

Deus abençoe a equipe maravilhosa nesse sertão evangélico desta manhã. Um abraço. Deus guarde a vossa vida no nome de Jesus Cristo. E já estamos aqui na Rádio Deus e Amor. Então não sai daí. Segure as pontas porque vamos decolar na presença de Cristo. Zixile Macuero. Zixile Munganuanga. Bom dia, meu amigo. Bom dia, meu irmão. A paz do Senhor Jesus Cristo. Sejam bem-vindos.

0: Deus.
1: Graças a Deus. Muito bem, amados e diletos ouvintes do programa de rádio A Voz da Libertação, ao som desse belíssimo acorde musical, vai lá! Mais uma edição do seu querido programa de rádio A Voz da Libertação.
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1: E lembrando aos amados e diletos ouvintes que este programa de rádio é algo oficial informativo, pertencente às igrejas Pentecostal Deus e Amor. A liderança mundial está a cargo da serva de Deus, a nossa irmã Eni Miranda. Direção local estadual de todo o estado de Minas Gerais, pastor Guilherme Ribeiro. Aqui na comunicação e apresentação do programa, seu irmão e amigo e comunicador de todos os dias, presbítero Adalto Luiz. E lembrando aos amados, diletos e queridos ouvintes que a nossa sede mundial se encontra localizada na Avenida do Estado, 4568, Baixada do Glicério, a poucos minutos da estação de metrô do Parque Dom Pedro II e da Praça da Sé. Aqui em Belo Horizonte, o maior trabalho evangelístico de todo o estado de Minas Gerais localiza-se na Avenida Amazonas 8410, no bairro Cabana, a poucos minutos do Hotel Intercity, ao lado, colado, no Sacolão, Feirão da Fartura.

isso mesmo, amados e diletos ouvintes, lembrando que nós temos culto todos os dias, tá bom? Todos os dias, de manhã, tarde e à noite. Lembrando também que toda sexta-feira, poderosas vigílias do poder de Deus a partir das 23 horas. E todos os sábados, o grande culto do projeto Expansão Jovem na responsabilidade do presbítero Tiago Lucas e a tua digníssima esposa, cooperadora Raquel.

0: Deus abençoe nosso irmão Wallace Thomas, conectado nas duas emissoras de rádio, 94.1 FM, Rádio 1060M, e no link da internet na rádio web, no bairro Buritis. Deus abençoe irmão Wallace Thomas. 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
1: Vem cá, meu irmão. Qual é o seu nome?
2: Adalgísio.
1: Que aconteceu, meu irmão?
2: Pastor, eu tenho alguns dias que eu tinha anunciado um carro, uma caminhonete estrada, 2016, e eu não estava conseguindo vender. Aí eu estava sentado ali na quarta-feira de manhã, aí eu falei com Deus, falei, meu Deus, se eu vender aquele carro, eu vou cumprir um voto de R$500. Quando eu cheguei lá em casa, que eu almocei, que eu estava sentado lá, liga um rapaz e falou assim, eu quero ver seu carro. Eu falei, tudo...
1: No mesmo dia?
2: No mesmo dia. Eu saí dali, fui embora, almocei. Aí eu tava sentado lá, o rapaz me liga. Falou, eu quero ver seu carro. Eu falei, pode vir. Aí ele veio, olhou e falou assim, amanhã cedo eu venho buscar o carro.
1: Meu Deus do céu! Quem dá glória a Deus por essa bênção grande? O senhor tava aqui na quarta-feira... O senhor fez um voto com Deus, está aqui o voto, e disse assim, Senhor, se o senhor preparar um comprador para esse carro, eu vou ajudar a sua obra.
2: R$500.
1: R$500. Chegou em casa no mesmo dia.
2: No mesmo dia.
1: O telefone tocou.
2: Isso.
1: Eu vou aí ver o carro.
2: Foi.
1: E a bênção já chegou.
2: Ele veio ontem de manhã e pegou o carro e levou embora.
1: Quem é que dá glória a Deus? Essa bênção é grande ou é pequena, meu irmão?
2: É muito grande.
1: Vale a pena fazer voto com Deus?
2: Com certeza.
1: Com certeza. Diga glória a Deus aí. Você está vendo o que Deus faz? É isso que eu estou falando. É disso que eu estou dizendo. A resposta chega na hora. Ele fez o voto, pastor, e no mesmo dia a resposta chegou.
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0: Existe um dito popular que diz assim, ó: contra fatos não existe argumento. Quem opera isso, pastor, é Jesus de Nazaré, é o Messias, é o homem das mãos furadas, é o homem dos pés furados, é ele que está abrindo porta onde não tem porta, é ele que está solucionando problemas insolúveis, é ele que está curando do câncer ao resfriado toda quarta-feira profética. Pastor Guilherme Ribeiro, às 8 horas da manhã e às 20 horas, em santo jejum e santa consagração, em uma comunhão com Deus no extremo, o homem que fala com Deus e Deus fala com ele. Ele vai estar com toda a equipe da fé no Santo Altar, na Santa Tribuna, nessa quarta-feira, dia 12.

0: Pastor, o que que eu tenho que fazer? Você tem que exercitar sua fé. O que que é exercitar a fé, pastor? É ter um posicionamento. Quarta, sexta e domingo, meu irmão. Não vai funcionar você colocar uma garrafa de água em cima do rádio receptor, colocar uma peça de roupa, não. Você tem que ter um posicionamento, exercitar sua fé. Sai da zona de conforto. O Espírito Santo não opera na zona de conforto, minha irmã. Ele opera na zona da fé. O Espírito Santo quer que você compareça no templo dos milagres, no maior templo da IPDA da capital mineira, no maior trabalho evangelístico do estado de Minas Gerais, na Avenida Amazonas, 8.410, no bairro Cabana, a Igreja do Arco-Íris, que traz na placa saudoso fundador, missionário Davi Martins de Miranda, pastor Guilherme Ribeiro, em Santo Jejum, com toda a equipe, aguarda você e a sua família.
1: Quer contar a benção também? Isto. Vamos ouvir ela também contar a benção. Seu nome, minha irmã?
2: Sandra.
1: Sandra, o que que aconteceu, Sandra?
2: Muitos anos eu venho na igreja, né? Mas eu vinha nas campanhas, não era membro, não. Então, graças a Deus, por misericórdia e bondade, Deus me deu a oportunidade. Hoje estava vindo na igreja, eu vou me tornar membro aqui da igreja. Então, pastor, naquela ocasião que eu vim aqui, eu conto não com vergonha, eu conto para glorificar o nome do Senhor Jesus. E os irmãos nunca desanimaram. Irmãos, eu chegava no ponto onde eu não tinha dinheiro da passagem, mas eu queria vir na igreja. Eu chegava no ponto pela fé, eu falava, eu quero tudo para o Senhor hoje na igreja, com meus filhos. E às vezes a tinha da passagem e às vezes não tinha dinheiro da passagem. Jesus me deu um carro, tá aqui o documento, me deu minha carteira de habilitação, para a glória de Deus.
1: Meu Deus do céu, essa bênção é muito grande.
2: Louvado seja.
1: Não tinha nem o dinheiro da passagem, mas não deixava de vir na igreja.
2: E o Senhor Jesus é minha testemunha viva que eu tô falando a verdade.
1: E hoje tá levantando o documento do carro, a chave do carro. Quem dá glória a Deus por isso!

0: Segundo o relato dela, ela não tinha um centavo para pagar uma passagem de um coletivo, de uma lotação. Mas ela queria comparecer no Templo dos Milagres, na Igreja Pentecostal Deus é Amor, o tanque de Betesda do século 21, o tanque de Siloé. Ela foi a pé, via São Canelinha, e compareceu, entrou na campanha, teve um posicionamento, exercitou sua fé, entrou na campanha e pegou o voto. Pá! O diabo começou a cair por terra. O diabo começou a ter dois trabalhos, um para levantar contra a vida financeira dela e outro para cair por terra. Eu quero só enfatizar as palavras do depoimento dessa senhora. Ela diz: pastor Guilherme, não tinha um centavo para vir na igreja. Hoje está aqui a CNH, a chave do automóvel, do carro, zero, aleluia. Hoje ela tem imóvel, tem casa, tem propriedade, tem carro, tem CNH. E provavelmente, para ela manter esse carro, para ela manter esse status de vida, ela tem que ter também uma conta satisfatória. É, uma conta no banco satisfatória. É nessa quarta-feira, povo de Deus, dia 12. Pastor Guilherme, ele vai estar orando forte em seu favor. É. Pastor Guilherme, ele vai estar com a taça de azeite, um azeite santo, um azeite consagrado a Deus que fica no santo altar. É o dia da unção na cabeça de todo dizimista e ofertante fiel. Você que pegou o voto, você que pegou o propósito, você vai estar recebendo a unção que despedaça o jugo, é isso mesmo. Você vai estar recebendo no alto da sua cabeça. Você vai ficar de fora? É claro que não. É. Pastor, qual que é o foco? Qual que é a função dessa unção que despedaça o jugo? Para Deus abençoar os teus celeiros. Para Deus repreender a miséria, a maldição e o devorador. É. Para Deus repreender todos os demônios gafanhotos do inferno. Todos os demônios territoriais. É nessa quarta-feira, o dia do dizimista e do ofertante fiel. E você que pegou o voto, você que pegou o propósito. É. Nessa quarta-feira. Eu sei que já é típico de todo o povo do estado de Minas Gerais. Já é típico de todo o rebanho belo horizontino. Não quebrar campanha na IPDA sede mãe do bairro Cabana. São multidões, é, que entram ali nos umbrais do templo em santo jejum e santa consagração. E nessa quarta-feira, dia 12, marque na sua agenda telefônica, pelo amor de Deus, coloque todas as coisas da sua vida como secundária e venha dar prioridade, venha priorizar essa quarta-feira profética. Essa grande campanha, aonde Jesus de Nazaré, o Messias, o homem dos pés curados, o homem das mãos curadas, está curando do câncer ao resfriado. Escuta aí.
1: Seu nome, minha irmã?
2: Lourdes.
1: O que que aconteceu, irmã Lourdes?
2: Minha esposa estava desempregada há 4 anos e eu estava orando para Deus abençoar na campanha de família que o Senhor estava fazendo. E eu fiz a campanha, fiz o voto com o Senhor, que foi em abril, o Senhor abriu as portas para ele.
1: 4 anos desempregado.
2: 4 anos.
1: E a irmã entrou na campanha da família,
2: 3.
1: Fez a campanha, fez o voto com Deus e hoje está aqui contando a benção.
2: Fez 3 meses que ele tá trabalhando, graças
1: a Deus. Já passou até da experiência.
2: Experiência, graças a Deus.
1: Quem dá glória a Deus por isso? Quem pode dar glória a Deus?
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1: O Espírito de Deus que revela e não se engana. O Senhor me revela aqui em nosso meio uma pessoa que você sente a sua boca amargar de uma forma que você nunca viu. E o Senhor está curando você aqui hoje e repreendendo essa enfermidade, repreendendo esse mal. Você vai receber a vitória. Levantou as mãos, essa senhora. Isso. Pode aplaudir, pode dar glória. Pode dar glória. Jesus te cura, Jesus te cura. A Aleluia!

0: Jesus Cristo de Nazaré é o Messias. Ele te cura, ele te liberta, ele tem o diagnóstico, ele tem o remédio para sua dor, ele tem um antídoto. Ele resolve esse problema insolúvel que o diabo desencadeou contra a sua vida, a sua casa, a sua família, a sua empresa, os seus negócios. Jesus tem uma vitória da parte de Deus para você nessa quarta-feira, dia 12. A sexta volta nas muralhas de Jericó. A sexta volta dessa campanha. Pastor, qual que é o meu posicionamento? Você sair da zona de conforto, comparecer em santo jejum e santa consagração. Vamos estar unindo a nossa fé com o nosso líder espiritual de todo o estado de Minas Gerais, pastor Guilherme Ribeiro. E toda a hierarquia de homens de Deus, pastores, presbíteros e diáconos, que vão estar nesse grande conclave espiritual, a sexta volta nas muralhas de Jericó. Pastor Guilherme Ribeiro, presença já confirmada, às 8 horas da manhã e às 20 horas, com o livro sagrado nas mãos, com a Bíblia aberta em santo jejum e santa consagração, em uma comunhão, uma intimidade com Deus no extremo e da parte de Deus, um anjo guardião do lado dele, com uma espada de fogo desembainhada. Às 10 e às 14, o homem dos mistérios, o homem das vigílias, presbítero José Marcos, que Deus tem usado com muita unção, com muita ousadia, com muita intrepidez, na santa tribuna, no santo altar. Ele vai estar às 10 e às 14, dando lugar para o Espírito Santo, sendo um canal de bênção e um divisor de águas na sua vida. Ao meio-dia, Deus usando a minha fraca pessoa, presbítero Adalton Luiz. Eu tenho uma palavra da parte de Deus, que o Espírito Santo já me concedeu. Vou estar dando lugar para o Espírito Santo, compartilhando alguns capítulos e versículos do livro sagrado da Bíblia Sagrada, no culto do meio-dia. E às 16 horas, o afro cooperador Devanildo Antônio. Vamos acompanhar também como Deus tem usado com muita unção, com muita intrepidez, com muita ousadia na santa tribuna a pessoa do presbítero José Marcos às 10 e às 14. Escuta aí.
1: Glória! O Espírito Santo de Deus me mostrou aqui uma pessoa que eu te vi com muita dificuldade para andar. Muita dor nas pernas e na coluna. Jesus te cura aqui agora. Vem aqui. Ô glória, vem correndo aqui, Senhor. Vem correndo aqui. Ô glória a Deus, aleluia. Ô glória a Deus. Ô glória a Deus. Jesus já fez o milagre. Jesus já fez o milagre. Jesus já fez o milagre. Jesus já fez o milagre. Jesus já fez o milagre. Quem crê que Jesus já fez o milagre? Quem crê que Jesus já fez o milagre? Jesus já te tocou. Jesus já te curou.

0: mim aqui. É isso mesmo.
1: É isso mesmo. Muita dor nas pernas e na coluna. Tava custando andar.
0: E agora?
1: Agora eu tô curada.
0: Em nome de?
1: Jesus!
0: Ei, maravilha! Quem glorifique a Deus!
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Jesus. Está vendo aí, irmão Wallace Thomas, no bairro Buritis? É a maneira que Deus opera. É a maneira que o grandão da Galileia opera, toda quarta-feira profética. Essa campanha que está impactando a opinião pública e já está bombástica nas redes sociais. O meu milagre vai virar notícia. Segunda etapa, Ageu capítulo 2, verso 9. A glória da última casa será maior do que a primeira. Vem e vê. Como Filipe diz para Natanael quando ele estava debaixo da figueira. Vem e vê o que Jesus está fazendo. O homem das mãos furadas, o homem dos pés furados, aquele que substituiu a nossa falta na cruz do Calvário. E depois de 72 horas, depois de 3 dias, o meu livro sagrado diz que Deus o ressuscitou dentre os mortos. Cadê as mãos caindo? Já deu para sentir, né, amados e diletos ouvintes, o que Deus vai estar fazendo, o que o Espírito Santo, Paracletos, vai estar operando nessa quarta-feira, dia 12, por intermédio do nosso líder espiritual de todo o estado de Minas Gerais, pastor Guilherme Ribeiro. Adoração, o céu vai se abrir ao som do... O convite é meu, a dicção é minha, Deus usando a minha fraca pessoa. Mas a convocação é do grandão da Galileia, é de Jesus de Nazaré. Ele quer te ajudar, ele quer te curar, ele quer te libertar, ele quer abrir a porta para você, ele quer quebrar e desmanchar esse trabalho espiritual que o diabo usou alguém para desencadear contra a sua vida. Mas você tem que exercitar a sua fé. Sai da zona de conforto, meu irmão. Sai da zona de conforto, minha irmã. Deus não opera na zona de conforto. Deus, ele opera na zona da fé. E esse convite estende não só a família IPDA. Você que é de outro ministério evangélico, você que é de outra denominação, você que é da Igreja Assembleia de Deus, metodista, presbiteriana, o Brasil para Cristo, evangélico quadrangular, mundial do poder de Deus, congregação cristã do Brasil, casa de oração Betel, você que é da Wesleyana, enfim, você que é evangélico de qualquer ministério, você que não tem uma crença, você que não tem uma religião, você que congrega nas IPDA, sede estadual, sede setorial, anexos, congregações locais, você que é católico, é católica, você que está desigrejado, você que está fraco na fé, você que está no alcance da minha voz, dia 12 agora, na quarta-feira profética, o pastor Guilherme Ribeiro, em santo jejum e santa consagração, ele aguarda você com as mãos levantadas para o céu, na santa tribuna.

0: Deixa eu orar por você. Vem cá. Isso. Você estava ali, Jesus falou assim: ora por ela, porque eu tenho uma benção grande para a vida dela. Fecha os olhos. Isso. Fecha os olhos. Vocês creem que Jesus visita a casa dela agora?
1: Aleluia.
0: Jesus visita o lar dela agora. Aquela obra de bruxaria que foi feito para destruir a família dela, que foi feito para destruir a casa dela, aquela obra de bruxaria que foi feito para colocar um contra o outro lá dentro da casa dela, saia, Satanás. Saia, Satanás. Olha Jesus visitando o lar dela nesta manhã. Olha Jesus limpando todo o mal que estava escondido lá. Saia, Satanás. Espírito maligno que está lutando para destruir a família dela, em nome de Jesus. E não volta nunca mais.
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3: Quando as dúvidas te assaltar, mantenha firme o seu coração no desejo sincero de perseverar até o fim. Se estás tristes, estás angustiado, estão te atirando pedras dia e noite, faça o contrário. Orai a Deus por todos os inimigos de forma humilde, pois Deus transformará todas essas pedras em uma rocha para alicerces da tua alma. 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

aonde você estiver agora, dentro das suas possibilidades, aí na sua casa, no seu apartamento, na zona rural, no sítio, na chácara, na fazenda, aí no volante grande do caminhão, no seu carro, no seu automóvel, no seu carro particular, no carro de aplicativo, você que é de outro ministério evangélico, está nas montanhas com seu smartphone agora, curve a sua cabeça, eu quero orar por você. Através dessa oração eu quero te ajudar a você ter um posicionamento, exercitar sua fé e comparecer nessa quarta-feira, dia 12, que o pastor Guilherme e todo o batalhão da fé, todo o esquadrão do jejum, todo o exército da oração, aguarda você e a sua família. Curve a sua cabeça, dentro do seu carro, aumente o volume um pouquinho, vamos falar com Deus. Senhor nosso Deus, maravilhoso, eterno e soberano Pai, ó Deus de Israel, Deus de Abraão, Deus de Isaac, Deus de Jacó, Deus do povo semita, Deus do povo do Oriente Médio, nós te oramos, nós lhe rendemos graças, diante do teu trono da graça, diante do teu trono da fé, nós oramos agora, e eu quero te apresentar, meu Deus, o nosso irmão Wallace Domas, juntamente com a tua esposa, a tua família, lá no bairro Buritis, ouvinte cadeira cativa da Super Rádio Deus e Amor de Belo Horizonte. Meu Pai, abençoa as famílias católicas, abençoa esse povão de fé, de outro ministério evangélico, família PDA em geral, povo Deus amoriano, que vai estar nessa quarta-feira, dia 12, na sexta volta nas muralhas de Jericó, no prosseguimento dessa campanha que está impactando a opinião pública da grande BH, já está bombástica nas redes sociais. O meu milagre vai virar notícia. Segunda etapa, Ageu capítulo 2, verso 9. A glória da última casa será maior do que a primeira. Meu Pai, abençoa esse copo com água, essa peça de roupa, essa fotografia, esse processo judicial, essa carteira profissional que está em cima do rádio receptor, esse medicamento, essa medicação. Meu Deus, quem me repreende todo mal? Passa uma labareda de fogo do teu Espírito Santo. Derrama uma gota do sangue do Senhor Jesus Cristo sobre tudo que está nesse rádio receptor e no painel desse automóvel. Porque nenhuma arma forjada contra ti prosperará. Toda língua que se levantar contra ti em juízo, tu a condenarás. 1.000 cairão ao teu lado e 10.000 à tua direita, mas tu não serás atingido. Prepara uma mesa perante mim na presença dos meus inimigos. E abençoe poderosamente. E usa o pastor Guilherme, o presbítero José Marcos, a minha fraca pessoa, o cooperador Devanildo, nessa quarta-feira profética. E fica conosco. Abençoe esse copo com água, essa peça de roupa, no fundo do rádio receptor. Nós oramos, suplicamos e te agradecemos pela tua resposta. Em nome do Pai, em nome do Filho, em nome do Espírito Santo, em nome das três pessoas da Santíssima Trindade. Assim seja. Amém. Graças a Deus.

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1: Palmas em Tocantins, com 33, Manaus, Amazonas. Vamos com Teresina, Piauí, com 34, céu também nublado. E aí, Fortaleza no Ceará, com 30, chove. Hoje, em Fortaleza, mínima de 24, máxima de 30. São Paulo, previsto chuva para hoje e nós estamos com 15 graus, hein? 15 graus é a temperatura máxima para hoje. Isto aqui é uma previsão. Pode chegar a 18, 17, pode chegar a 14, mas a mínima é de 12. Temos aí ligeiras garoas durante o dia. É a temperatura de São Paulo, então já sabe. 21 para Rio de Janeiro, também chuvoso. 23 para Vitória no Espírito Santo, também chuvoso. Fechamos com 12 em Curitiba, também chuva para hoje. E para Florianópolis, Santa Catarina, 16, chuvoso. Com 17, Porto Alegre, Rio Grande do Sul, parcialmente nublado, mas o sol dará o ar da graça. Tempo e temperatura das 8, fonte climatempo.com.br.

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1: Maria de Souza, eu recebi uma benção do câncer que estava no útero. Então, o médico, ele fez todos os exames e me disse assim: você sabe que você está cancerosa e o teu câncer está avançado. E nós vamos tentar fazer uma cirurgia, mas nós não garantimos a tua vida. Nós garantimos só a cirurgia. Vamos fazer a cirurgia e você vai levar esse remédio agora. E dali 15 dias eu vou estar lá. Ele disse: eu não garanto a tua vida, mas reúna a tua família, porque o teu câncer está bem avançado. Então, meus irmãos, eu levei aquele remédio, fui tomando, daí eu não comia, não dormia. Eu recebi um folheto, aquele folheto dizia assim: Deus cura a tua enfermidade, salva a tua alma e leva pro céu. Eu peguei o folheto e joguei embaixo do banco, mas a sementinha plantou. Na hora que eu precisei, daí eu lembrei: mas se for verdade que esse Jesus faz tudo o que eles falam nessa igreja, eu vou lá. Se ele me curar, eu vou servir a ele até o final da minha vida. E eu tô servindo ele. E de Jesus eu não deixei. O lugar que eu fui chamado e fui curado. Meu nome é Maria de Souza, Jardim das Graças, Colombo, Rua das Pitangueiras, número 232.
2: Não larguei mais de Jesus, porque ele fez a grande obra em minha vida. É o testemunho da nossa irmã, de quem vive milagre, de quem encontra a restauração, de quem encontra a fé. E eu quero, neste momento, preparar o seu coração. Mas vamos orar. Vamos falar com Deus agora, o clamor da restauração. E eu creio com todo o meu coração e com toda a minha fé, que Deus tem restauração para a nossa vida, a nossa casa, a nossa família e o nosso lar hoje. Que Deus tem o milagre a realizar. Embora situações pareçam adversas, lutas, tribulações, Deus é conosco. E só se você crer nisso, vai preparar o seu coração. Deus é conosco para dar o livramento. Deus é conosco para dar a vitória. Então, vamos nos preparar para falar com Deus aqui nesta manhã.
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Senhor nosso Deus e Pai, maravilhoso, glorioso e eterno Deus, soberano e bendito, Pai amado, Pai querido, aqui estamos em clamor, aqui estamos em oração, aqui estamos em súplica, porque temos a certeza, ó Deus, que estás conosco. Temos a certeza, ó Pai, que estás conosco. Temos a certeza, Jesus, que estás em nossa vida, estás em nosso caminho. Estás conosco, meu Pai, para ministrar a graça. Estás conosco, meu Pai, para ministrar o favor. Estás conosco, meu Pai, para derramar sobre nós a porção do Teu Espírito, ó Deus. Bendito é o Senhor todos os dias da nossa vida. Justo, santo, fiel e verdadeiro. Aquele que não erra, aquele que não se engana, aquele que não falha. Aquele, ó Pai, que sabe que é Deus, sabe quem são os Seus filhos, conhece os Seus servos e sabe o quanto os corações precisam de misericórdia e de favor. Ó Espírito Santo, aqui estamos nós, filhos Teus, que necessitam, Pai, de uma provisão, filhos Teus, que precisam, Pai, da bênção, filhos Teus, que clamam o Senhor para viver a resposta eterna. Senhor amado, Senhor bendito, eu quero clamar com os Teus filhos, eu quero clamar com os Teus servos agora, eu quero clamar, Senhor, e pedir ao Senhor, meu Deus e meu Pai, a Tua bênção, o Teu milagre. É o clamor da restauração, Pai. É o clamor daqueles que precisam, e só se restaura, meu Deus, aquilo que um dia se estragou. Só se restaura aquilo que um dia se quebrou. Aquilo que um dia, Pai da Glória, passou por um processo de desvalorização. E é por isso que nós oramos. Oramos, meu Pai, porque precisamos da restauração. Precisamos, ó Pai, do cuidado. Precisamos do favor. Precisamos, Senhor, ó Pai, da bênção. Precisamos, meu Deus e meu Pai, viver um tempo de milagre. Ó Senhor, meu Deus, restaura, Senhor, restaura a vida, restaura a casa, restaura a família agora, renova e sara, ó Deus, as áreas da nossa vida, restaura, meu Pai, restaura, meu Deus, a mente, restaura o corpo, vem restaurar esta família, vem restaurar esta casa, assim como o Senhor restaurou o povo de Israel, meu Pai, e no lugar da vergonha, o Senhor deu dupla honra, no lugar da afronta, Senhor exaltou e trouxe alegria. Ó meu Deus e meu Pai, o Senhor deu perpétua alegria, eterna alegria para aqueles que confiaram no Teu nome, para aqueles que buscaram a Tua face e a Tua presença. E cá estamos nós, Senhor, em busca da Tua presença, em busca da Tua face, em busca da Tua provisão, em busca do Teu cuidado e do Teu favor. Tu és o Deus que restaura, o Deus que restitui, o Deus que renova, meu Pai, restaura, restaura, Senhor, a família, restaura a casa, restaura a vida, restaura o casamento, restaura o lar, restaura a vida financeira, a vida conjugal, restaura, em nome de Jesus Cristo, agora, Senhor, esta família que depende de um milagre, esta casa que depende de um milagre, este casamento que depende, Pai, de um milagre, Senhor, quantos pais agora em oração pelos filhos, ó meu Deus, quanta mãe clama pela filha, quanto pai clama pelo filho e diz, Senhor, restaura minha filha, sim, meu Pai, filhas que estão perdidas, filhos que estão perdidos, ó Senhor, sem direção, mas Tu és Deus e dás o socorro e dás o livramento, Tu és
Deus para dar graça, Tu és Deus para trazer cura, Tu és Deus para trazer libertação. Dá, Senhor, quantas famílias vivem debaixo da desonra, debaixo, Pai, da vergonha, debaixo, Pai, de medos, debaixo de erros e de acusações. Quantas famílias, ó Pai da glória, não têm alegria e não têm paz. Quantas casas, meu Deus, estão aflitas, ó Pai. É filho para um lado, é pai para o outro, é mãe para o outro. São guerras, são conflitos, são pelejas, mas em nome de Cristo, Tu és o Deus que dá dupla honra, o Deus que restaura, o Deus que renova, assim como o Senhor, através do profeta Isaías, ó Pai, deu a dupla honra. Restaura essa família, restaura esta casa, restaura este lar, restaura o casamento agora, restaura, Senhor, em nome de Cristo, tira essa tristeza, tira essa angústia, tira, meu Pai, essa dor, tira, Senhor, esse medo, tira, meu Pai, em nome de Cristo agora, pedimos-te, Senhor, Tu podes fazer o bem, pode fazer a bênção chegar, pode fazer o caminho ser revigorante, ó Pai, a jornada ser satisfatória. Eu oro, Senhor, meu Deus, eu oro, meu Pai, para que em nome de Cristo aconteçam maravilhas e milagres nessa família, para que em nome de Cristo aconteçam milagres nesta casa. Eu oro para que em nome de Cristo aconteça, Senhor, a bênção de um novo tempo, de um novo amanhecer. Aconteça, meu Pai, a vida que tem se esvaído, a vida que tem se acabado, a paz que tem se acabado, a comunhão que tem se acabado, em nome de Cristo, meu Pai, eu oro, Senhor, para que a Tua mão poderosa conduza esta família. Senhor, restaura a fé, em nome de Cristo, não deixa a tristeza tomar conta, não deixa o desânimo tomar conta, não deixa a frustração tomar conta, não deixa, meu Pai, a dor cegar, não deixa, Pai, momentos de luta, Senhor, para impedir com que este coração creia que o Senhor tem vitória. Ó, meu Pai, faz esta família retomar, Senhor, aos tempos de alegria, retomar aos tempos de vida, faz esta família, esta casa, retomar, Pai da glória, aos tempos da fartura, faz este lar, Senhor, faz este casamento retomar aos tempos de amor e aos tempos de comunhão, aquilo que foi roubado, aquilo que foi perdido, aquilo, Pai da glória, que se transformou em injustiça. Ó, meu Pai, devolve, Senhor, devolve com alegria, devolve com fé, devolve, Senhor, com justiça, devolve com verdade, devolve, Senhor, meu Deus, em nome de Cristo. Ó, meu Pai, Tu és aquele que dará, Senhor, alegria onde tem havido só tristeza, palavras de tristeza, sentimentos de tristeza, palavras de culpa, sentimentos de culpa e de acusação. Tu és o Deus que dará a dupla honra, o Deus que trará o renovo. E quem olhava e quem olha para nós e só vê dor, tristeza, angústia, verá, Senhor, a restauração de Cristo. Haverá alegria, haverá contentamento, haverá paz, haverá satisfação. E quem olhar para nós verá o brilho do Senhor, ó glória, e se há alegrará. E quem olhar para nós verá a nossa vida como testemunho, ó Deus, sim, meu Pai, testemunho vivo de um Deus poderoso, testemunho vivo de um Deus maravilhoso, testemunho vivo de um Deus que faz milagre, testemunho vivo de um Deus que muda a história, testemunho vivo de um Deus que pega o homem caído, que pega o homem falho, que pega o homem desacreditado. Oh, aleluia! Sim, meu Pai, verá o testemunho vivo de um ministério que ainda, Senhor, meu Deus, está vivo, de uma família que ainda está viva, de uma casa que ainda está com fé, de um lar que ainda está com fé. Sim, meu Deus e meu Pai, verá hoje o testemunho vivo, Senhor, de vidas que creem na restauração, não creem de palavras, mas creem com todo
coração, mas creem com toda a sua fé. Então, meu Pai, em nome de Cristo, restaura essas vidas, sim, meu Deus, e que toda seta maligna, toda obra diabólica, que toda palavra satânica, que todo mover do diabo caia por terra, em nome de Jesus, que hoje, Senhor, haja vida, haja graça, haja favor, haja milagre, que hoje, meu Pai, Senhor, haja contentamento, e que a obra do inimigo não tenha poder, em nome de Jesus, ó Pai, cremos que Tu és a cura, cremos que Tu és o milagre, cremos que Tu és a bênção, cremos, ó Pai, que estás conosco para fazer o milagre acontecer, cremos, meu Deus, que a Tua mão está conosco e o diabo não terá poder, em nome de Jesus, vem confirmar a bênção, a restauração, o milagre e a resposta. E que a vida hoje seja, Senhor, para o Teu louvor. E que a vida hoje seja para a Tua graça. Onde houver dor, que haja cura. Onde houver tristeza, que haja alegria. Onde o mal se instalou, meu Pai, que ele caia por terra. E aonde a seta do inimigo tem atacado, que ele não consiga atingir o objetivo, porque o Senhor está conosco. E maior é aquele que está conosco e vai curar, e vai libertar, e vai transformar. Restaura agora, de dentro para fora, de fora para dentro, de alto a baixo, e completa o teu milagre. Hoje é o dia declarado pelo Senhor, o dia da restauração, o dia da bênção, o dia da vitória, em nome de Jesus. Nós cremos e confiamos em nome de Cristo. Amém. E graças a Deus. Você que está comigo, orou comigo agora, pelo YouTube, orou pela rádio. Eu quero que você mande a sua mensagem. Creio na restauração. Creio na restauração. Creio no Deus da restauração. Mande a sua mensagem, escreva nos comentários. Eu quero você comigo em nome de Jesus. E creia. Conforme está escrito em Isaías 61, versículo 7. Em lugar da vossa vergonha tereis dupla honra. Em lugar da afronta exultareis da vossa parte. Por isso, na sua terra possuirão o dobro e terão perpétua alegria. Creia que Deus restaura, que Deus faz o milagre, que Deus faz a obra. Deus abençoe em nome de Cristo. Continue na comunhão, continue na fé. Fiquem todos na paz do nosso Senhor e Salvador, Jesus.

0: você orou, você clamou, você buscou a Deus. Vem conosco, vem com fé, vem com alegria. Sim, eu creio no Deus da restauração. Vamos adorar o Senhor. Eu quero convidar o pastor André Martins Matias. Dias difíceis é palavra para alimentar o seu coração. É hoje, é o dia que Deus marcou para mudar a sua história. Então dê um glória bem alto para Jesus.
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2: A paz do Senhor Jesus, amados ouvintes. Aqui quem vos fala é sua irmã em Cristo, pastor André Martins Matias, e eu venho falar com vocês sobre dias difíceis. Em Êxodo capítulo 14, Deus anunciou a Israel que ele mesmo estava permitindo que Israel tivesse um dia muito difícil. Os egípcios iriam persegui-los e seria muita dificuldade a ser enfrentado. Todavia, o Senhor explicou: o meu nome será glorificado quando eu destruir o inimigo nas águas do Mar Vermelho. O meu nome será glorificado. Todos saberão o que Deus é poderoso para fazer em favor de Israel. Passará o tempo, os anos, as décadas, e em Josué capítulo 2, versículo 10, ainda Raabe, 40 anos depois, está testemunhando, falando em Jericó. Aqui em Jericó, todo mundo sabe o que o Deus de Israel é poderoso para fazer, pois ele destruiu o faraó e o seu exército de egípcios no Mar Vermelho. Exatamente, ouvintes, é para isso que vem os dias difíceis, para que o nome do Senhor seja glorificado agindo em nossa vida, e restará o testemunho. Todos sempre se lembrarão do que Deus foi poderoso para realizar, te livrando, te guardando. Você que está em dias difíceis, saiba, Deus tem um propósito na tua vida, Deus tem um milagre para você. Restará o testemunho.
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4: 8:32. Bom dia, Deus abençoe a sua vida na paz de Cristo. Vivemos um tempo maravilhoso, um tempo gracioso, um tempo poderosíssimo. Vamos lá, 8:32, vamos falar um pouquinho de quarta-feira. Amanhã, quarta-feira do grande mover de Deus, e temos a certeza que as bênçãos de Jesus nos alcançarão.

Glória a Deus e graças a Deus, é com estes acordes musicais da Fundação Reviver que nós já estamos aqui para lembrar a você que chegou, hein? Chegou o mês da beneficência cristã, o mês do Agosto Verde. É este mês que Deus preparou para que esta igreja se mobilizasse em prol das instituições Reviver, Fundação Reviver e também a Associação Reviver Help Deus e Amor. E você pode e vai participar em todo este mês de agosto. O Senhor Deus te abençoará de uma maneira tremenda e especial.

0: Talvez você está aí do outro lado dizendo: pastor, mas como eu posso participar do Agosto Verde? É muito simples. Você vai trazer 1 quilo de alimento não perecível. Isto mesmo. Todas as vezes que você for ao supermercado, você vai se lembrar do mês do Agosto Verde e vai ajudar o seu irmão próximo. Você vai ajudar a sua irmã a, com certeza, também ter direito a um alimento, a uma refeição, porque são várias pessoas carentes que precisam do mantimento. E Deus vai abençoar a você. Escute isto. Deus vai prosperar a sua vida para que você possa também trazer 1 quilo de alimento não perecível, ou quem sabe até mesmo uma cesta básica. Você que está aí agora fazendo um propósito com Deus e dizendo que, se o Senhor Deus o abençoar, você vai ajudar com 1, 2, 3, 10 cestas básicas. Escute aí agora o que Deus tem feito na vida daqueles que já estão ajudando com um alimento ou com uma cesta básica na grande campanha do Agosto Verde.
1: Graças a Deus. Querida irmã, seu nome?
2: Geraldo.
1: Qual que foi a bênção de Deus que a senhora recebeu através de contribuir com a Fundação Reviver?
2: Irmãos, são muitas.
1: O que mais marcou a vida da senhora?
2: Eu vou ser sincera diante do Senhor. Não tinha uma casa para morar. Eu não tinha paz, não tinha alegria, não tinha nada. Jesus é lindo, irmãos. Através da Fundação Reviver, o Senhor teve de misericórdia de mim. Através de eu trazer o cofrinho que meu esposo coloca lá, eu tenho a minha casa, meus filhos têm casa deles, que nenhum tinha. Casou, vivia
1: maravilha
2: sem lugar. Hoje, cada um deles tem casa própria.
1: Deus
2: deu para eles, deu para mim também. Hoje, para poder alimentar, não precisa Deus tratar de mim, meu esposo está bem.
1: A família está toda prosperada e abençoar.
2: Jesus é bom. Quem entrega o cofinho na Fundação Reviver, ele não está entregando, ele está recebendo. Quando ele maravilha junta para Jesus, ele está juntando para ele mesmo, porque o Senhor Jesus é o dono do ouro da prata. Mas ele quer ver o nosso desejo do nosso coração, e ele falou: pedi, dá-se-vos dá. Se nós abrir nossa mão para Jesus, Jesus já derramou nas nossas vidas, e é com abundância, irmão, com saúde, paz, alegria, união do lar, na família, tudo disso eu recebi porque Jesus me deu.
1: Querida irmã, na lei da semeadura, aquele que planta mais, ele colhe mais. Aquele que planta menos, ele colhe menos. Todos aqueles que plantam na Fundação Reviver recebem dobro da mão de Jesus.
2: Recebe dobro e já tem direito na salvação, porque o Senhor falou reviver, irmão. No meu modo de pensar, aquele que está acabando de morrer, que não aguenta mais andar, Jesus levanta ele, põe de pé, porque só ele tem poder e mais
1: Jesus
2: ninguém.
1: Restaura.
2: Ressuscitou o morto, que eu já vi no tempo do nosso irmão saudoso missionário. Eu vi Deus ressuscitar o morto, e ele Jesus pode ressuscitar até agora, porque ele tem poder.
1: É o mesmo Jesus.
2: De ontem, hoje, eternamente. Então, irmão, eu estou falando com você, paralítico, cego, aleijado, viciado, venha para a casa do Senhor. Jesus te ama tanto. Se você soubesse o tanto que Jesus te ama, você vinha amanhã não. Vem hoje, porque o nosso Deus vai estar te esperando aqui, e ele tem uma bênção grande para te dar, e libertação e graça para você contar a sua vitória, como eu estou justificando aqui agora.
1: A senhora vai estar trazendo o cofrinho, os donativos, alimentos não perecíveis e o voto da Fundação Reviver, e toda a grande Belo Horizonte tem que trazer para ser abençoado.
2: Amém. Tem que trazer mesmo, irmão, porque você tem na sua casa, traz. Porque aquele que não tem, recebe. E ele não recebe só alimento para tampar, comer, beber, não. Ele recebe saúde, paz, alegria e vitória em tudo. A vitória em termos de crise é Jesus. E sem Jesus não tem caminho. Venha e traz a sua ofertinha para casa do Senhor. Tocar no seu coração, traz para reviver, porque o Senhor Jesus vai reviver sua vida, multiplicar as bênçãos, saúde, paz e alegria em nome de Jesus.
1: Seu nome e seu endereço completo para os ouvintes?
2: Meu nome é Geralda. Eu moro na rua Centenário, número 18, Barra de Liberdade.
1: Querida irmã, seu nome?
3: Raimunda.
1: Qual foi a bênção que a senhora recebeu através de contribuir com a Fundação Reviver?
3: Uma bênção muito grande, irmão. Fiz o carnezinho do tijolinho. Minha filha estava arriscada, até presa, mas o esposo dela, por causa do menino, que a mãe tinha sumido, ia ser novo registro, pôs o menino no estudo. Ela é diretora, né? O menino está na piscina, tratando do dente, tratando da saúde. Uma coisa beleza, estudando. Daí a pouco, O menino quis ficar mais, encontrou a mãe dele, encontrou o registro dele, da mãe dele, que nem registro ele tinha. Ganhou com 3 anos, agora já, agosto com 17 anos. O menino deu pra ruim, falou que ia ficar com a mãe dele, bateu até na minha filha, que tá cuidando dele, bateu na nora da minha filha e ficou fazendo coisa errada mesmo.
1: E depois que a senhora contribuiu com a Fundação Reviver, como que ele tá agora, irmã Raimunda?
3: Agora ele tá com a mãe dele, minha filha não tem mais responsabilidade dele, porque tava difícil, viu? Deus abençoe. Conseguiu o documento dele, do nascimento dele, fez o documento e ele tá com a mãe dele, minha filha, de saúde, essas coisas. Porque
1: Deus preparou tudo.
3: Deus preparou tudo através do carnezinho de tijolinho que a gente fez com fé em nosso Senhor Jesus.
1: Da Fundação Reviver.
3: Da Fundação Reviver. E Deus abençoou. Agora eu peguei hoje para fazer a favor da família toda.
1: Graças a Deus. E quem garante o milagre é o Senhor Jesus.
3: Senhor Jesus. É grande bênção que nós vamos receber.
1: Aleluia.
3: Aleluia.
1: Irmã Raimunda, deixa seu nome e seu endereço para os ouvintes.
3: Eu chamo Raimundo, eu moro em São Benedito, vou Paraná 332.
1: Deus te abençoe.
3: Amém.
1: O nome da senhora e a bênção.
4: Eu quero contar o que Deus fez na minha vida, aqui no culto da Fundação Reviver. Minha filha estava desempregada e eu entrei aqui na cabana e pedi a Deus, através de um voto, em ajudar e manter essa obra. E o Senhor prometeu que estava me dando a vitória. E eu fiz o voto e falei, Deus, esse voto é para o Senhor abrir a porta do emprego para minha filha. E Deus me surpreendeu, porque foi 30 pessoas para concorrer uma única vaga. Ela fez ali a entrevista e mandou ela guardar em casa. E passou 5 dias, 6 dias e nada. Aí eu tornei a falar com o Senhor, Senhor, eu fiz o voto e eu quero a vitória. Quando foi para enterar o 8º dia, Deus mandou chamar ela na casa dela, falando para ela que aquela vaga seria dela. Para a honra e a glória do nosso Senhor Jesus Cristo, minha filha já está trabalhando. Então vale a pena nós estar na casa do Senhor, nós fazer voto, entrar com propósito de campanha em oração, porque Deus vai honrar a nossa pessoa, mas nós temos que ter fé, crer, aleluia, que Deus tem poder para abrir porta onde não há porta, Deus tem poder para fazer milagre, e foi assim que Deus fez.

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E também, eu tenho certeza que o Senhor Deus te abençoará e você, em nome de Jesus Cristo, será um canal de vitória para outras pessoas também. 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

0: Muito obrigado, pastor Guilherme Ribeiro, pelo espaço concedido. Já vamos pegar aqui a fé do povo, a expectativa do povo também, para essa quarta-feira. O meu milagre vai virar notícia. O nome da senhora?
1: É Neara.
0: Está chegando de qual bairro?
1: Cidade de Berité.
0: Para aumentar a fé dos ouvintes que vão estar nessa quarta-feira, o meu milagre vai virar notícia. Conte a bênção.
1: Glória a Deus. Quero contar a bênção da cura de câncer de pele que me deu no braço esquerdo. Eu fiz um enxerto, foi 2 anos de prova, de luta. Na primeira vez, eu tive que ficar em repouso. Mas na segunda vez, em janeiro, que eu tive que ir, deu de novo para poder fazer biópsia. Para a glória de Deus, o Senhor me deu a cura e aqui está o laudo da cura do câncer, em nome de Jesus.
0: Completamente curada.
1: Completamente curada. Foi no braço esquerdo. Foi muita prova, muita luta, mas Deus me deu
0: tudo. Pastor Guilherme Ribeiro, estamos aqui com uma senhora. A senhora mora onde?
1: Ibirité.
0: Ibirité.
1: Bairro São Pedro, Ibirité.
0: Também Ibirité está na fé, está ligado para essa quarta-feira. Campanha, o meu milagre vai virar notícia. Pastor Guilherme, ela está aqui com os laudos médicos. O diagnóstico médico na mão é: Jesus mata a cobra e mostra a cobra morta também. Foi completamente curada por Jesus, sem mais nada.
1: Completamente curada. O susto foi muito grande e eu falo para você que tem o mesmo problema, não se assuste com o que ouve do médico. Faça o tratamento, vem para casa do Senhor. Porque é chorando que a gente recebe a vitória. E na quarta-feira você terá toda a força de continuar na fé, fazendo o tratamento, confiando em Deus.
0: Seu nome e seu bairro?
1: Eniara, bairro São Pedro e Mirité.
0: Vale a pena estar aqui hoje.
1: Amém. Foi muito maravilhoso o culto dessa manhã.
0: Essa campanha de quarta-feira é de Deus?
1: É de Deus, é maravilhoso. Tudo que faz na casa do Senhor é abençoado por Jesus Cristo.
0: Deus abençoe. Olha aí, pastor Guilherme, o povo de Mirité está fico, está na fé para essa quarta-feira. O meu milagre vai virar notícia dessa grande campanha. O nome da senhora?
2: Meu nome é Joana.
0: Está chegando em qual bairro?
2: Eu só vim fazer a sua vontade.
0: Conte aquela vez que mais marcou a vida da senhora, para o acréscimo da fé do povo, que vai estar nessa quarta-feira. Campanha Meu Milagre vai virar notícia. Conte a bênção.
2: A minha cura foi da coluna agora, que eu fui curada, glória a Deus. No meu joelho, a minha perna, estou muito satisfeito com Deus.
0: A senhora recebeu a cura instantânea. Estava sofrendo a coluna.
2: Problema na coluna, sério mesmo.
0: Há quanto tempo?
2: Já tem bastante tempo, já tem uns 3 anos que eu estou com isso.
0: A senhora recebeu aqui na IPDA, no Templo dos Milagres, a senhora foi curada por Jesus.
2: Curada por Jesus. E eu falo também que as pessoas, os irmãos, quem tiver doente, enfermo, que venha aqui a cura do milagre, aqui eu estou em socorro de Jesus.
0: Quem cura?
2: Quem cura é Deus, Jesus.
0: Quem revelou a campanha?
2: Foi Jesus.
0: Quem manda na igreja?
2: É Jesus.
0: Seu nome e seu bairro?
2: Joana Teodoro e o bairro Estrela Nova, vontade.
0: Deus abençoe. É isso aí, pastor Guilherme Ribeiro. Já estamos aproveitando o ensejo nessa grande concentração, explosão de milagres, e já pegando a expectativa do povo para essa quarta-feira. O meu milagre vai virar notícia. A paz do Senhor, amigo.
2: A paz, Senhor Jesus.
0: Seu nome?
2: Rosana.
0: Está chegando de qual bairro?
2: Bairro do Povo.
0: Para aumentar a fé do povo que vai estar nessa quarta-feira, conte a bênção.
2: Ei, irmão, eu quero contar um grande livramento que o Senhor me concedeu. E sabe que a Natal vai destruir, né? Eu sabe que a noite eu ia matar, mas eu estava tendo livramento na igreja desse amor. Aí o que acontece? Eu estava sentindo uma dor de cabeça muito forte, muito grande. E o Senhor, pela infinita misericórdia dele, né? Pela grande infinita misericórdia dele, ele deu um grande livramento. De uma vez estourar de dentro da minha cabeça, uma vez estourar dentro da minha cabeça.
0: Um milagre.
2: Eu ia ficar na cadeira de roda pro resto da minha vida.
0: O que que aconteceu?
2: Aí o Senhor deu a vitória, me curou, me deu um grande livramento, em nome de Jesus.
0: Tá curada.
2: Tô curada e liberta, graças a Deus.
0: Recebeu a cura instantânea.
2: É, o Senhor de Deus me revelou e me deu a vitória.
0: Quarta-feira, campanha. Meu milagre vai virar notícia. Essa campanha é de Deus.
2: É de Deus. Tudo aqui na igreja do meu amor é de Deus.
0: Deus está usando o pastor Guilherme em Belo Horizonte?
2: Com certeza. Homem de Deus, abençoado. Dado nas mãos de Deus.
0: Seu nome e seu bairro?
2: Rosana Patrícia Nascimento, bairro Dom Bosco.
0: Deus abençoe. Vamos aqui estar conosco aqui também, ó. Pastor Sanderson. Você é um profeta de Deus. O anjo da igreja lá da sede de Caetés. e ele está aqui, ombro a ombro, com o pastor Guilherme Ribeiro, também com o presbítero Carlos, lá da Guaicuruz, nessa grande concentração e explosão de milagres, e ele também vai relatar a expectativa dele, pastor Sanderson. Quarta-feira agora, campanha O Meu Milagre vai virar notícia, linha aberta, homem de Deus.
3: Glória a Deus, a paz do Senhor Jesus, povo santo, eu tenho certeza no mover de Deus, é grande o que Deus vai fazer aqui, é grande, Deus vai transformar este lugar, a presença de Deus é impactante, que eu vi hoje pela manhã, graça, poder, cura, milagre, libertação, e nessa quarta-feira não será indiferente, não será diferente, porque o nosso Deus, ele opera, o nosso Deus é o Deus milagre, o nosso Deus que cura, o Deus transformou a água em vinho, ainda está presente na casa, ainda está curando, ainda está libertando, e eu tenho certeza, pastor Adalto Luiz, num poder que é no nome de Jesus, ficar em casa é perder bênção, ficar em casa é contar notícia dos outros, mas vim para aqui, você vai contar sua notícia, você vai falar do seu milagre na quarta-feira, no poder de Deus. Quais são os horários, pastor Adalto?
0: Às 8 horas da manhã, às 10, ao meio-dia, às 14, às 16 e às 19 horas.
3: É isso aí. Está convidado no nome do Senhor e Salvador Jesus Cristo. Traga você, sua casa, sua família. Vem para cá teu ministério, que aqui não importa não. Vem para cá teu ministério. Vem para cá conosco glorificar o nome de Jesus.
0: Vem para cá, Belo Horizonte. Vem para cá, Minas Gerais. Muito obrigado, pastor Sanderson. É o povo de Caetés. Também está ligado, está na fé para essa quarta-feira, juntamente com o pastor Guilherme Ribeiro. Campanha O Meu Milagre vai virar notícia. Pastor Sanderson, se as famílias católicas, o povo de outro ministério evangélico comparecer, tem possibilidades do milagre deles virar notícia também?
3: Com certeza, é na fé, chegando na porta, me diz a palavra de Deus, alegrei-me quando me disseram, vamos à casa do Senhor, só de você estar movimentando a sua fé, a sua casa, a sua família, os católicos, enfermos, pode vir pai de santo, pode vir quem for, não importa o seu credo religioso, o importante é você vir e o seu milagre virar notícia, o seu milagre virar notícia para quê? Para que outras pessoas, através do seu ministério, através da sua fé, venha ser salva, venha ser selada pelo Espírito Santo de Deus.
0: Obrigado, pastor Sanderson.
3: Que Deus abençoe, povo santo. Obrigado, pastor Adalto. Deus abençoe a todos. Minas Gerais.
0: É isso aí, amados e diletos ouvintes. É a expectativa do povo. É a fé do povo. O meu milagre vai virar notícia nessa quarta-feira, dessa grande campanha profética, que já está impactando a opinião pública e a campanha que agrega e arrasta multidões. A paz do Senhor, minha irmã.
4: Ao Senhor Jesus.
0: O nome da senhora?
4: Fátima.
0: Está chegando de qual bairro?
4: Da São Paulo.
0: Chegando com muita fé.
4: Com muita fé e com muita alegria.
0: Com muita alegria.
4: Muita alegria.
0: Vale a pena estar aqui hoje.
4: Como vale, viu? Nossa, eu cheguei aqui com as pernas doendo, graças a Deus, minha perna até melhorou.
0: E agora? Sumiu?
4: Agora sumiu, graças a Deus.
0: A senhora chegou com as pernas doloridas.
4: Estava dolorida, estava até inchado.
0: Após a oração do servo de Deus, explosão de milagres, o que que aconteceu?
4: Olha, o pé desinchou e a perna sarou, graças a Deus. Meu Deus,
0: tá... Desinchou também?
4: Desinchou, estava inchado, até passei uma pomada para poder tirar a marca da inchação.
0: Meu Deus, olha aí, pastor Guilherme Ribeiro e amados e diletos ouvintes, ela chegou aqui, ó, como se fosse atrofiada. Uma perna grossa, uma perna fina, porque uma estava inchada. Após receber a oração do consagrado servo de Deus, pastor Guilherme, toda a equipe da fé, ela foi completamente curada por Jesus. Porque o pastor Guilherme é só um instrumento, um vaso, uma ferramenta nas mãos de Deus. Agora, quem cura completamente, a cura instantânea, é nosso Senhor e Salvador Jesus Cristo. Já na campanha de quarta-feira, O Meu Milagre vai virar notícia, a senhora já foi curada. Quando foi?
4: Foi curada várias quartas-feiras, graças a Deus. Várias quartas-feiras, Deus tem me dado um livramento. Estava com as dores no pé da
0: barriga.
4: Na perna.
0: Deixa eu visualizar o joelho para baixo, a perna da senhora, a canela. Olha aí, ó, tá desinchado. Meu Deus do céu, olha aí, ó. Tô vendo aqui, ó, no tornozelo, na canela, completamente desinchado. A senhora recebeu uma cura instantânea. Um milagre da igreja primitiva aconteceu agora, a senhora tá curada.
4: Eu tô, que Deus é maravilhoso, Deus é o médico dos médicos.
0: Quem curou a senhora?
4: Foi Jesus.
0: O milagre da senhora já virou notícia.
4: Já virou notícia até pelo lado de fora, que eu já contei as bênçãos.
0: Quarta-feira, a senhora tá dentro da bênção ou fora da bênção?
4: Dentro da bênção, não sai fora da bênção, não. Eu tenho recebido bênção demais.
0: Eu pensei que a senhora tava fora.
4: Até com certo da minha casa, eu já recebi bênção, reforma e tudo.
0: Seu nome e seu bairro?
4: Meu nome é Maria de Fátima, Souza, de Paula.
0: Deus abençoe. É isso aí, amados e diletos ouvintes. É a fé do povo, é a expectativa do povo para essa quarta-feira agora. Você que está ao alcance da minha voz, venha. Você que está na sua casa,
5: casa, venha. Você que está no seu apartamento, venha. Você que está no seu automóvel, venha. Você que está no coletivo, venha. Você que está no volante grande do caminhão, venha. Você que está na zona rural, venha. Você que está aí na zona agropecuária, venha. Você que está no sítio, venha. Você que está na fazenda, venha. Você que é católico, venha. Você que é de outro ministério evangélico, venha. Você que é família IPDA, venha. Nessa quarta-feira, o prosseguimento da grande monumental campanha. O meu milagre vai virar notícia nessa quarta-feira. Pastor Guilherme Ribeiro, às 8 horas da manhã e às 20 horas no Santo Altar, com o Batalhão da Fé. Às 10 e às 14, presbítero José Marcos. Ao meio-dia, Deus usando a minha fraca pessoa, presbítero Adalton Luiz. Às 16 horas, operador Devanildo Antônio. Vem pra cá, Belo Horizonte. Vem pra cá, Minas Gerais. Mateus, a sua expectativa para quarta-feira agora da campanha, o meu milagre vai virar notícia. A sua expectativa?
6: É grande a expectativa, não somente minha, mas de todo o povo de Deus. Eu chamo todos, convoco todos para estar nesta campanha. Deus estará operando grandes sinais e maravilhas, presbítero Adalto.
5: O Expansão também pode comparecer.
7: Ótimo.
5: Em nome de Jesus.
7: Em nome de Jesus.
5: Dê um glória a Deus aí.
7: Glória a Deus.
5: Deus abençoe. Então está aí uma cobertura completa para essa quarta-feira. Grande campanha. O meu milagre vai virar notícia. A qualquer momento, pastor Guilherme Ribeiro, nós voltamos com mais informações ao vivo dentro do programa A Voz da Libertação. Adelante, estúdio, é contigo agora.

Glória a Deus e graças a Deus, é com estes acordes musicais da Fundação Reviver que nós já estamos aqui para lembrar a você que chegou, hein? Chegou o mês da beneficência cristã, o mês do Agosto Verde. É este mês que Deus preparou para que esta igreja se mobilizasse em prol das instituições Reviver, Fundação Reviver e também a Associação Reviver Help, Deus e Amor. E você pode e vai participar em todo este mês de agosto. O Senhor Deus te abençoará de uma maneira tremenda e especial.

0: Talvez você está aí do outro lado dizendo: pastor, mas como eu posso participar do Agosto Verde? É muito simples. Você vai trazer 1 quilo de alimento não perecível. Isto mesmo. Todas as vezes que você for ao supermercado, você vai se lembrar do mês do Agosto Verde e vai ajudar o seu irmão próximo. Você vai ajudar a sua irmã a, com certeza, também ter direito a um alimento, a uma refeição, porque são várias pessoas carentes que precisam do mantimento, e Deus vai abençoar a você. Escute isto: Deus vai prosperar a sua vida para que você possa também trazer 1 quilo de alimento não perecível, ou quem sabe até mesmo uma cesta básica. Você que está aí agora fazendo um propósito com Deus e dizendo que, se o Senhor Deus o abençoar, você vai ajudar com 1, 2, 3, 10 cestas básicas. Escute aí agora o que Deus tem feito na vida daqueles que já estão ajudando com um alimento ou com uma cesta básica na grande campanha do Agosto Verde.
1: Graças a Deus. Querida irmã, seu nome?
2: Geraldo.
1: Qual que foi a bênção de Deus que a senhora recebeu através de contribuir com a Fundação Reviver?
2: Irmãos, são muitas.
1: O que mais marcou a vida da senhora?
2: Eu vou ser sincera diante do Senhor. Eu não tinha uma casa para morar. Eu não tinha paz, não tinha alegria, não tinha nada. Jesus é lindo, irmãos. Através da Fundação Reviver, o Senhor teve misericórdia de mim. Através de eu trazer o cofrinho que meu esposo coloca lá, eu tenho a minha casa, meus filhos têm casa deles, que nenhum tinha. Casou, vivia sem lugar. Hoje, cada um deles tem casa própria.
1: Deus
2: deu para eles, deu para mim também. Hoje, para poder alimentar, não precisa destratar de mim, meu esposo.
1: A família está toda prosperada e abençoada.
2: Jesus é bom. Quem entrega o cofim na Fundação Reviver, ele não está entregando, ele está recebendo. Quando ele junta para Jesus, ele está juntando para ele mesmo, porque o Senhor Jesus é o dono do ouro e da prata. Mas ele quer ver o nosso desejo do nosso coração, e ele falou: pedi, pedi, dá-se-vos-á. Se nós abrir nossa mão para Jesus, Jesus já derramou nas nossas vidas, e é com abundância, irmão, com saúde, paz, alegria, união do lar, na família, tudo disso eu recebi porque Jesus me deu.
1: Querida irmã, na lei da semeadura, aquele que planta mais, ele colhe mais. Aquele que planta menos, ele colhe menos. Todos aqueles que plantam na Fundação Reviver recebem dobro da mão de Jesus.
2: Recebe dobro e já tem direito na salvação, porque o Senhor falou reviver, irmão. No meu modo de pensar, é aquele que está acabando de morrer, que não aguenta mais andar, Jesus levanta ele, põe de pé, porque só ele tem poder e mais
1: Jesus
2: ninguém.
1: Restaura.
2: Ressuscitou o morto, que eu já vi no tempo do nosso irmão saudoso missionário. Eu vi Deus ressuscitar o morto, e ele Jesus pode ressuscitar até agora, porque ele tem poder.
1: É o
2: e
1: mesmo Jesus.
2: De ontem, hoje, eternamente. Então, irmão, eu estou falando com você, paralítico, cego, aleijado, viciado, venha para a casa do Senhor. Jesus te ama tanto. Se você soubesse o tanto que Jesus te ama, você vinha amanhã, não. Vem hoje, porque o nosso Deus já está te esperando aqui, e ele tem uma bênção grande para te dar, e libertação e graça para você contar a sua vitória, como eu estou justificando aqui agora.
1: A senhora vai estar trazendo o cofrinho, os donativos, alimentos não perecíveis e o voto da Fundação Reviver, e toda a grande Belo Horizonte tem que trazer para ser abençoado.
2: Amém. Tem que trazer mesmo, irmão, porque você tem sua casa traz, porque aquele que não tem recebe, e ele não recebe só alimento para topar, comer, beber, não. Ele recebe saúde, paz, alegria e vitória em tudo. A vitória em termos de crise é Jesus, e sem Jesus não tem caminho. Venha e traz a sua ofertinha para casa do Senhor. Sim. Tocar no seu coração, traz para reviver, porque o Senhor Jesus vai reviver sua vida, multiplicar as bênçãos, saúde, paz e alegria em nome de Jesus.
1: Seu nome e seu endereço completo para os ouvintes?
2: Meu nome é Geralda, eu moro na rua Centenário, número 18, Bairro Jardim Liberdade.
1: Querida irmã, seu nome?
3: Raimunda.
1: Qual foi a bênção que a senhora recebeu através de contribuir com a Fundação Reviver?
3: Uma bênção muito grande, irmão. Fiz o carnezinho do tijolinho. Minha filha estava arriscada, até presa, mas o esposo dela, por causa do menino, que a mãe tinha sumido, esse novo registro, pôs o menino no estudo. Ela é diretora, né? O menino está na piscina, tratando do dente, tratando da saúde. Uma coisa, beleza, estudando. Daí a pouco, O menino quis ficar mais, encontrou a mãe dele, encontrou o registro dele, da mãe dele, que nem registro ele tinha. Ganhou com 3 anos, agora já agosto com 17 anos. O menino deu pra ruim, falou que ia ficar com a mãe dele, bateu até na minha filha, que ela estava cuidando dele, bateu na nora da minha filha e picou fazendo coisa errada mesmo.
1: E depois que a senhora contribuiu com a Fundação Reviver, como que ele tá agora, irmã Raimunda?
3: Agora ele tá com a mãe dele, minha filha não tem mais responsabilidade dele, porque tava difícil, viu? Deus abençoou, conseguiu o documento dele, do nascimento dele, fez o documento e ele tá com a mãe dele, minha filha, de saúde, essas coisas. Porque
1: Deus preparou Deus, tudo.
3: Deus preparou tudo através do carnezinho de tijolinho que a gente fez com fé em nosso Senhor Jesus.
1: Da Fundação Reviver.
3: Da Fundação Reviver. E Deus abençoou. Agora eu peguei outro para fazer a favor da família toda.
1: Graças a Deus. E quem garante o milagre é o Senhor Jesus.
3: Senhor Jesus. É grande bênção que nós vamos receber.
1: Aleluia.
3: Aleluia.
1: Irmã Raimunda, deixa seu nome e seu endereço para os ouvintes.
3: Eu chamo Raimunda, eu moro em São Benedito, Rua Paraná 332.
1: Deus te abençoe.
3: Amém.
1: O nome da senhora e a bênção.
4: Eu quero contar o que Deus fez na minha vida, aqui no culto da Fundação Reviver. Minha filha estava desempregada e eu entrei aqui na cabana e pedi a Deus, através de um voto, em ajudar e manter essa obra. E o Senhor prometeu que estava me dando a vitória. E eu fiz o voto e falei, Deus, esse voto é para o Senhor abrir a porta do emprego para minha filha. E Deus me surpreendeu, porque foi 30 pessoas para concorrer uma única vaga. Ela fez ali a entrevista e mandou ela guardar em casa. E passou 5 dias, 6 dias e nada. Aí eu tornei a falar com o Senhor, Senhor, eu fiz o voto, eu quero a vitória. Quando foi para enterar o 8º dia, Deus mandou chamar ela na casa dela, falando para ela que aquela vaga seria dela. Para a honra e a glória do nosso Senhor Jesus Cristo, minha filha já está trabalhando. Então vale a pena nós estar na casa do Senhor, nós fazer voto, entrar com propósito de campanha em oração, porque Deus vai honrar a nossa pessoa, mas nós temos que ter fé, crer, aleluia, que Deus tem poder para abrir porta onde não há porta, Deus tem poder para fazer milagre, e foi assim que Deus fez. Música.

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0: passar sardinha.
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0: Este é o meu Deus, ele está em nosso meio, e é nele que eu creio.
1: Seu programa Voz da Libertação, da Igreja Deus e Amor, sede estadual do Cabana, na Avenida Amazonas, 8410, no bairro do Cabana, em Belo Horizonte. Responsabilidade do pastor Guilherme Ribeiro. Deus abençoe você pela sintonia. Recebam todos a gloriosa, santa paz de nosso Senhor e Salvador Jesus Cristo. Desde que vos fala, sermão em Cristo Davi Reis, comigo está o pastor...
2: O Washington Américo!
0: O infinito, ele é o Deus...
1: Vamos com você, ouvintes, até às 11:00 da manhã, nesta terça-feira abençoada.
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1: Até aqui nos ajudou o Senhor, até aqui o Senhor esteve ao nosso lado, grandes coisas fez o Senhor por nós. Por isso estamos alegres, estamos aqui na presença do Senhor para honrar, glorificar e exaltar ao nome daquele que vive e reina para sempre.
0: Este é o meu Deus.
1: Olá, ouvintes, desde já quero convidar você a estar conosco hoje na Igreja Deus e Amor. Tem culto, hoje tem culto, cultos de bênção, cultos de vitória, cultos de milagre. E você é o nosso convidado especial para estar conosco nesta terça-feira, às 9:14 e às 19:00. Três grandes horários, três grandes cultos ainda para você vir receber vitória do Senhor. Dá tempo de você vir agora pela manhã. Se não puder vir amanhã, venha à tarde, venha à noite, mas venha buscar a presença do Senhor, pois tenho certeza que Deus, ele vai abençoar a sua vida. Deus tem algo especial para você, Deus tem algo glorioso para a sua vida, em nossa sede estadual do Cabana, nesta terça-feira abençoada. Hoje, terça-feira, 11 de agosto, uma terça-feira que o Senhor preparou para abençoar você, que deseja, nesse dia de hoje, ser alcançado pelas mãos de Deus.

0: grande quarta-feira. Quarta-feira de bênção, quarta-feira de milagre, a quarta-feira a qual Deus tem manifestado o seu poder aqui neste santo lugar, aqui Deus tem feito grandes coisas, grandes sinais, grandes prodígios e grandes maravilhas. Creio que Deus tem muito mais para fazer na sua vida, creio que Deus tem muito mais a fazer na sua casa. Se você quiser receber bênção de Deus, está convidado a estar conosco no sexto elo da campanha. O meu milagre vai virar notícia nesta grande quarta-feira, a qual Deus está manifestando o seu poder e a sua glória em nome do Senhor Jesus Cristo. Deus tem feito grandes coisas aqui neste lugar, grandes obras, grandes maravilhas. Deus está fazendo aqui neste lugar. E olha, pastor Washington, quarta-feira, Deus tem operado milagres tremendos, maravilhas tremendas aqui neste lugar. E olha, mais uma vez, essa grande quarta-feira, Deus estará manifestando mais uma vez o seu poder. Já estamos aí caminhando para o final desta grande campanha e grandes coisas tem o Senhor feito por nós, hein, pastor Washington?
1: Realmente, diácono Davi Reis, e olha, queridos e amados irmãos e ouvintes, é lindíssimo, é maravilhosíssimo o poder de nosso Senhor e Salvador Jesus Cristo, a qual tem se manifestado nesta monumental campanha que foi revelada pelo Divino Espírito Santo de Deus. E Deus vem usando tremendamente, poderosamente, este consagrado, virtuoso homem de Deus, pastor Guilherme Ribeiro, que constantemente, incessantemente, vem em oração, em santo jejum, em santa consagração, para que Deus venha abençoar o povo mineiro, o povo belo-horizontino. Diácono Davi Reis, nós temos visto o quanto Deus tem operado desde o início desta campanha. O meu milagre vai virar notícia e Deus continua operando tremendamente, e aqueles que faltarem, meu Deus, estará perdendo as riquíssimas e copiosas bênçãos de Deus, o nosso Pai.
0: Com certeza estarão perdendo vitória, e você que está aí acompanhando, você que está nos ouvindo agora, venha buscar a bênção de Deus, venha buscar a vitória do Senhor para a sua vida. Tenho certeza que você vai vivenciar neste lugar milagres tremendos, prodígios gloriosos, porque Deus está fazendo grandes milagres aqui neste lugar. Deus está operando, e você que está sofrendo, vindo o programa Voz da Libertação, padecendo da diversidade, padecendo tantos problemas, Jesus tem uma bênção especial para a sua vida. Chegou a vez de você mudar de vida. Chegou o momento de você vivenciar tempos de vitória, tempos de milagre. Deus quer mudar a tua história. Deus quer mudar a sua vida. Deus quer mudar a tua situação. Venha estar conosco na Igreja Deus e Amor. Venha buscar a bênção do Senhor. Venha buscar vitória de Deus. Tenho certeza que Deus, ele vai te abençoar. Tenho certeza que Deus, ele vai fazer coisas tremendas acontecer na tua vida. Cada quarta-feira nós vemos Deus operar milagres tremendos. Cada quarta-feira nós vemos Deus operar milagres gloriosos aqui neste lugar. E você pode ser a próxima pessoa que vai receber e vivenciar milagre de Deus. Olha, pessoas que têm vivido tempos de sofrimento, tempos de tristeza, tempos de angústia, são pessoas que muitas das vezes não buscam a Deus, não vêm para a igreja, não faz um propósito com o Senhor, mas Deus está aqui operando. Deus está aqui manifestando o seu poder, a sua glória. Basta você vir em busca do milagre, como aquela mulher do fluxo de sangue foi em busca do milagre dela. Você precisa vir em busca também do seu milagre, né, pastor Washington?
1: Realmente, diácono Davi Reis, olha, queridos irmãos e ouvintes, com respeito ao que o diácono Davi Reis relatou nestes mesmos instantes, com respeito àquela mulher que sofria do fluxo de sangue, ela insistiu, diácono Davi Reis, ela perseverou. Olha que a grande multidão que estava ali ao derredor do Senhor Jesus, meu Deus, estava comprimido, super apertado, não dava para ninguém chegar, aproximar de nosso Senhor Jesus. E olha, meu querido irmão católico, minha irmã católica, meus irmãos membros de nossas igrejas pentecostal Deus e Amor, irmãos queridos, membros de outras denominações evangélicas, aquela mulher, ela creu que Jesus era o Messias prometido, o Cristo vivo, o enviado de Deus, o socorro bem presente nas horas das angústias. E aquela mulher, ela começou a adentrar ali no meio da multidão. E olha que aquela mulher estava sangrando, ela estava fraca. Quinha, coitadinha, mas a fé daquela mulher estava grandiosíssima, e ela foi empurrando o povo para lá e para cá, enfiando no meio da multidão, e não importava quem viesse reclamar, gritar com ela, ela não estava, como se diz, não estava nem aí, ela queria, era o milagre dela, até que ela conseguiu romper aqueles obstáculos daquela multidão e chegou e tocou na orla dos vestidos do Senhor Jesus, diácono Davi Reis.
0: É verdade, ela tocou na orla, recebeu a vitória, recebeu o milagre, saiu dali da presença de Jesus com a vida mudada, transformada. E você também, venha em busca do teu milagre, venha em busca da tua vitória. Se esforça como aquela mulher se esforçou e Deus vai abençoar. O milagre dela até hoje virou notícia e ecoa sobre o planeta Terra a grande vitória que ela alcançou de Deus. E você também pode estar vivenciando um milagre, o teu milagre virando notícia, se você comparecer em nossa sede estadual do Cabana, nesta quarta-feira, em 6 horários, às 7 da manhã com o pastor Guilherme, às 10 da manhã com o presbítero José Marcos, ao 12:00, presbítero Adalto, às 14 horas, presbítero José Marcos novamente, 16 horas, cooperador Devanildo, e às 19 horas, mais uma vez, o pastor Guilherme Ribeiro, pregando a palavra de Deus e orando por todos. Então você não pode ficar de fora desta quarta-feira de bênção, quarta-feira de vitória, quarta-feira dos grandes milagres de Deus.
2: Nome, minha irmã?
3: Daniela.
2: O que que aconteceu, irmã Daniela?
3: Na sexta-feira passada eu tive aqui e vim pedir a Deus uma porta aberta. Quando foi na quarta-feira, me chamaram para fazer uma entrevista. Quando foi na quinta-feira, eu fiz o exame médico e começo na segunda-feira.
2: Meu Deus do céu, a senhora veio na sexta-feira passada, fez um propósito com Deus e de uma sexta para outra porta se abriu.
3: Abriu, melhor ainda, eu pedi um cargo e ganhei outro como chefe.
2: Olha só, o Senhor já abriu a porta e já está entrando honrada para a glória de Deus. Está feliz?
3: Demais.
2: Essa bênção é grande ou é pequena?
3: Enorme.
2: Vale a pena estar na campanha?
3: Sim, vale.
2: Quem dá glória a Deus por isto? Aleluia. Nossa, corre aqui então. Como é que é o nome da senhora?
3: Maria Rodrigues.
2: O que que aconteceu, irmã Maria?
3: Ô pastor, eu fiz um voto a Deus, que eu tava sem pagamento, cortaram o meu pagamento, sabe? Eu passei uma luta terrível. Aí eu escrevi uma carta e mandei para São Paulo, um pedido, mandei para São Paulo e fiz a campanha aqui também nas quarta-feira. Aí eu fui no INSS, eles falaram que eu não tinha direito porque o benefício do meu esposo dá para dividir com nós dois, sem que ele recebe salário mínimo. E ele é acamado, usa fralda, sabe? E eu naquela luta. Aí orei o Senhor entrou com providência, louvado seja Deus. Dentro de um mês, o Senhor resolveu, vai chegar agora, mês que vem.
2: Causa ganha. Parecia praticamente impossível, né, minha irmã?
3: É, no INSS falou que eu não tinha direito, mas o Senhor resolveu.
2: O Senhor dos senhores deu a vitória. Tá feliz?
3: Muito feliz.
2: Vai Vale a pena estar nas campanhas.
3: Vale a pena.
2: Vale a pena fazer o voto com Deus.
3: Vale a pena.
2: Quem é que dá glória a Deus por isso? Quem dá glória a Deus? Você está vendo, irmãos? É por isso que nós entregamos o voto. Já levanta o voto aí bem alto. Aleluia. O que aconteceu? Como é que é o nome da senhora?
4: No Berenice.
2: O que aconteceu?
4: A minha nora ficou internada 4 dias. Aí todo mundo de lá, ficou com ela no hospital. O médico Pedro Júnior falou que ela ia ter que operar.
2: O médico disse que ela ia ter que operar.
4: Falou. Aí mandou, transferiu para ela para o hospital para operar. Chegou lá, fez exame, falou que não precisava mais, que ela estava curada.
2: Já estava curada.
4: Aí da sua oração, eu botava o retardante em cima da do rádio.
2: A senhora colocou a fotografia em cima do rádio na hora da oração e depois que chegou lá o médico disse, não precisa mais operar.
4: É.
2: O que aconteceu, minha irmã?
4: Jesus curou ela.
2: Jesus curou ela. Quem dá glória a Deus aí? Chora também. Meu Deus, é uma benção atrás da outra. Seu nome?
5: Maria das Dores.
2: O que aconteceu, irmã Maria?
5: O pastor, quer falar do carnezinho dos mantenedores do programa da Voz da Libertação. Eu fiz o propósito de ajudar no programa da Voz da Libertação um carnezinho para mim com meu neto, Gustavo Henrique. E esse mês, a minha conta de luz, eu pagava R$60 de luz, e na minha casa é Deus e eu. E eu achava muito caro. Mas esse mês veio nada para me pagar.
2: Zerou.
5: Fui na casa lotérica, moço, eu vou assinar, mas aqui, esse mês só vai pagar nada não.
2: A senhora fez um propósito de ajudar o programa Voz da Libertação, e Deus multiplicou, e até a conta de luz veio zerada.
5: A conta de luz veio zerada, pela honra e glória do Senhor. E meu neto, Gustavo Henrique, ele tomava medicamento muito forte desde 2 anos de vida. E a minha filha levou ele lá porque aquele medicamento não estava resolvendo. Aí era para aumentar a dosagem do remédio. Falou assim, tem que levar no médico psiquiatra para aumentar a dosagem do remédio. Só que naquele dia o médico não estava, tinha trocado de médico. Aí a médica olhou, conversou com meu neto respondia tudo. Aí a médica falou assim, não, eu não vou aumentar a dosagem, eu vou tirar esses medicamentos. Então, pela honra e glória do senhor, o Gustavo Henrique não está tomando mais aqueles remédios fortes. Isso, eu já paguei umas 3 contribuições em favor do meu neto e meu favor, estou pagando mais tempo.
2: Meu Deus do céu, quem dá glória a Deus por isso? Através do carnezinho do programa Voz da Libertação, a senhora fez em favor do neto. Ele usava esses remédios desde qual idade?
5: Desde 2 anos de vida.
2: E agora a doutora diz que não precisa mais.
5: Não precisa mais. Tirou aqueles medicamentos fortes que eu tomava.
2: Vale a pena ajudar o programa Voz da Libertação?
5: Vale a pena, pastor, com certeza. A vitória é garantida em nome do Senhor Jesus.
2: Quem dá glória a Deus por isso? Quem aplaude a Jesus?
0: Conte a bênção, é o povo testemunhando das bênçãos de Deus. E olha, pastor Guilherme tinha abrindo espaço para uma pessoa contar a bênção que alcançou de Deus. De repente começou aí lá na frente várias e várias pessoas testemunhando das vitórias, testemunhando as bênçãos de Deus. E um milagre virando notícia, grandes milagres, grandes maravilhas que o povo tem alcançado na presença de Deus, o nosso Pai, nesta grande campanha de quarta-feira, pastor Washington.
1: Sim, é maravilhosíssimo, diácono Davi Reis, o poder de nosso Senhor e Salvador Jesus Cristo, a qual tem se manifestado em pleno século XXI, aqui na Igreja Pentecostal Deus e Amor da Avenida Amazonas 8410, bairro do Cabana. Pastor Guilherme Ribeiro, se colocando disponivelmente para pregar e orar através dos excelentes dons do Espírito. Espírito Santo, e Deus vem fazendo maravilhas, Diácono Davi Reis. Nós ouvimos relatar aí a nossa irmã dando o seu vibrante verídico testemunho de bênção. Ela que se encontrava desempregada, mas ela veio para a Igreja Pentecostal Deus e Amor nesta campanha O Meu Milagre Vai Virar Notícia. E ela chegando ali na empresa, ela pediu um outro cargo bem inferior a qual foi oferecido para ela. Ela pediu um cargo e sabe o que que aconteceu? O Senhor nosso Deus fez a luz do Espírito Santo resplandecer mais e mais no rosto daquela irmã e tocou no coração daquele chefe, e o chefe colocou ela numa posição de chefe ali no meio daqueles amigos e amigas, né, que estavam ali trabalhando. Meu Deus, olha como que Deus levantou ela. Ela pediu um cargo bem mais abaixo e o superior ali colocou ela acima como chefe. E olha também este outro lindíssimo e vibrante testemunho da nossa irmã. Meu Deus, ela passando dificuldade, ela passando necessidade. E olha que ali no INSS já tinha falado que ela não tinha condições, ela não tinha como receber a parte ali do dinheiro do INSS, porque não pertencia a ela, isso e aquilo, aquilo outro, mas ela depositou a fé na pessoa bendita do Senhor Jesus. E Diácono Davi Reis, o Senhor é maravilhosíssimo, ele é o socorro bem presente nas horas das angústias. E o que aconteceu, Diácono Davi Reis?
0: É, o milagre chegou, a vitória chegou, a angústia foi embora. Porque o nosso Deus é socorro bem presente no momento da angústia. Olha, Deus está operando grandes milagres. Eu digo para você, disse ontem, digo hoje e vou dizer sempre, o que para você parece milagre pequeno, para a pessoa que alcançou foi um grande milagre. Para a pessoa que alcançou a vitória foi uma grande bênção. Existem milagres que as pessoas olham e dizem, ah, isso aí, né, como uma pessoa que testemunhou, que tirou a CNH, e alguns podem olhar e dizer, não, a CNH, isso aí é fácil, isso aí eu tirei de primeira. Mas para a pessoa que alcançou a bênção, isso é uma grande vitória, isso é um grande milagre. Uma porta que foi aberta, às vezes para uma pessoa é fácil, mas para outra é algo que ela estava esperando há muito tempo. É por isso que não podemos desprezar o milagre alheio. O que para você parece pequeno, mas para a pessoa que alcançou o milagre foi coisa grande. Ela entendeu que foi Deus que abriu a porta. Ela entendeu que foi Deus que fez o milagre. É por isso que testemunho, porque elas acreditam no poder de Deus. E são essas pessoas que nas coisas pequenas testemunham dos grandes milagres, que estão aptas a viver grandes coisas na presença do Senhor. Por quê? Porque tem fé. Porque tem fé, acreditam, buscam a Deus de verdade. Deus abre as portas. Deus honra a fé. Então você que está aí ouvindo o programa Voz da Libertação, venha buscar a Deus. Venha buscar a presença do Senhor. Porque às vezes nas pequenas coisas que você acha que Deus não vai fazer, Deus faz. Deus é Deus que abençoa, Deus é Deus que honra a fé daqueles que comparecem na Igreja Deus e Amor. Sem fé é impossível agradar a Deus, mas se você usar a sua fé, a vitória vai chegar. Vai ou não vai, pastor Washington?
1: Vai sim, em nome do Senhor Jesus. E olha, queridos irmãos e irmãs, não importa qual seja o tamanho do milagre, da bênção e da vitória que vem a chegar à nossa vida. Olha, cada um de nós valorizamos o milagre que Deus realiza na nossa vida. Olha, quantas pessoas que eu já vi ali, ó, passando no vestibular, ali no concurso ali do Enem, pessoas que conseguem a carteira de habilitação, meu Deus, dá salto mortal, grita, se alegra, meu Deus, começa a cantar, é aquela ela fica eufórico, porque a pessoa estava aguardando com ansiedade passar na prova do Enem. Ela está com grande dificuldade, mas ali colocou nas mãos de Deus. Deus operou, aleluia, iluminou mais a mente daquela pessoa com a graça divina, a luz divina do Espírito Santo. Quando pensa que não, aquela pessoa foi aprovada, passou na prova do Enem, ali dá salto mortal, dá pirueta, glorifica a Deus, engrandece a Deus, começa a abraçar, meu Deus, às vezes a todo mundo, chega em casa, se alegra com o papai, com a mamãe, com os irmãos, meu Deus, é lindíssimo. Da mesma forma, aquele que tira a carteira de habilitação, da mesma forma, aquele irmão e irmã que recebe a cura, o milagre, a cura do câncer, da hérnia, do bico de papagaio, da gastrite, da inflamação, aquele irmão e irmã que recebe aquela cura gloriosíssima daquelas dores, que estava afadigando ali o seu corpo, que recebe aquela cura, que aquele nódulo some, meu Deus, Deus visita o parente, o familiar ali, tanto no presídio como também às vezes no hospital, e faz a obra santa, meu Deus, o povo se alegra, e é isso que Deus está querendo realizar na vida do seu povo: bênção, vitória, cura, milagre, fé, felicidade, alegria total, Diácono Davi Reis.
0: É verdade, alegria total, porque sabe que a conquista para a pessoa foi grande. E eu já vi nessa vida aí de testemunho, de entrevistar as pessoas, já vi pessoas aí olhar e dizer, não, olha o testemunho que a pessoa está contando. Olha lá, um testemunho, isso aí não é um testemunho, isso aí é algo comum, isso é algo corriqueiro. Mas para a pessoa que alcançou o milagre, foi uma grande vitória. Para a pessoa que alcançou a bênção, é um grande milagre. Talvez para você não é, mas para quem está vivenciando, passando por aquele processo, muitas vezes é um processo que para ela é difícil, para ela foi complicado, para outros não vai ser. Mas a pessoa veio buscar a Deus com fé, e Deus agiu mediante a sua fé, mediante a sua necessidade. A pessoa veio, apresentou-se diante de Deus a sua necessidade, e Deus atendeu, e Deus ouve, Deus honra a fé. Não sei qual é o teu problema, não sei qual é a tua aflição. Às vezes pode ser pequena, às vezes pode ser grande, mas Deus, Ele garante a vitória para você. Deus garante o milagre na sua vida. O que eu tenho certeza é que Deus está aqui operando na Igreja Deus e Amor. E se você tiver fé, as portas vão se abrir. O milagre vai chegar. A bênção vai chegar em nome do Senhor Jesus Cristo. Deus está operando grandes sinais, prodígios e maravilhas na Igreja Deus e Amor.
2: O Espírito de Deus me diz que duas pessoas foram curadas instantaneamente. Foram curadas aqui agora. Inclusive, tinha uma destas pessoas que me diz o Espírito de Deus que quando você iria urinar, você já estava vendo manchas de sangue. Jesus curou você aqui agora. Parecia que isso aqui seu, ei, olha para cá, senhora. Parecia que isso aqui seu estava podre. Era uma infecção, uma inflamação terrível. Mas você sentiu o fogo de Deus e foi curada por Jesus agora. Eu queria ouvir essa pessoa que foi tocada por Jesus agora. É só você dar um sinal assim com a sua mão. Você chegou com dores aqui, nessa região da barriga, do ventre. O Senhor me diz que você já estava vendo manchas de sangue na urina. E na hora da oração você foi curado pelo poder de Deus. É só levantar sua mão, a nossa equipe vai aonde você está. É assim, senhora. Corre lá então, vê o que que estava acontecendo aí com ela. Qual é o nome? Isso. Cadê o glória a Deus da igreja?
6: Pastor Guilherme Ribeiro e amados e diletos ouvintes, estou aqui com a senhora Piedade do Barreiro de Cima. Ela está relatando que é do jeitinho da revelação. Ela sentia dores no ventre e a urina dela saía escura, com sangue. O nome da senhora?
7: Piedade.
6: É desse jeito?
7: Sim, é desse jeito mesmo. Mas Jesus me deu a vitória.
2: Há quanto tempo a senhora estava sofrendo com essa enfermidade?
7: Já tinha um tempo já. Tinha dia que meu ventre ficava bem...
2: Doía. Inchava.
7: Sim.
2: Do jeito que Deus revelou, estava acontecendo.
7: Sim.
2: E quem te curou hoje?
7: Jesus.
2: Está curada.
7: É Jesus.
2: Já está curada.
6: Glorifica a Deus com ela.
2: Quem dá glória a Deus aí, igreja? Pode procurar as dores, o mal.
6: Ela já fez um teste aqui, pastor Guilherme, apertou e disse que já não está doendo mais.
2: Já não tem mais nada. O mal já desapareceu.
7: Glória a Deus.
2: Quem dá glória a Deus aí por isso?

E olha, queridos ouvintes, a Igreja Deus e Amor, com suas grandes concentrações, grandes cultos, está aqui, olha, de portas abertas, esperando por você. Você que deseja receber vitória, vem estar conosco. Inclusive, queremos falar sobre a

0: Deus operando, é Deus manifestando o seu poder na grande campanha de quarta-feira. A nossa irmã Piedade chegou aqui com os problemas, com dores. Mas ela alcançou a vitória de Deus. Foi revelada pelo Espírito Santo de Deus. Revelada pelo Senhor, e a vitória chegou, o milagre chegou, a bênção chegou na vida dela nesta campanha de quarta-feira. Deus está operando. Você que está enfermo, desenganado pela medicina, vem estar conosco. Jesus garante a vitória. Você que sente aí esses males, esta enfermidade te assolando, esta dor que assola você, venha buscar a Deus nesta quarta-feira, porque tenho certeza que a vitória vai chegar para a sua vida. Você vai viver milagres aqui neste lugar. A cura vai chegar para você, e eu tenho certeza, o milagre vai virar notícia, pastor Washington.
1: O milagre vai virar notícia, o milagre que estará acontecendo na vida deste povo lindo e maravilhoso, povo mineiro, povo belo-horizontino, nesta campanha, nesta quarta-feira, aglomerando no amplo salão da nossa igreja pentecostal Deus e Amor, aqui da Avenida Amazonas, 8410, bairro do Cabana. Querido e amado irmão e ouvinte, não importa onde quer que o senhor venha morar, olha que no passado vinha pessoas de longas distâncias para encontrar com o Mestre, o Senhor Jesus, pessoas que viajavam 3, 4, 5 dias, uma semana, até um mês, para encontrar com o Mestre lindíssimo, o nosso Senhor e Salvador Jesus Cristo. Eles vinham para ouvir as palavras lindíssimas, meiga e consoladora, que saía da boca de nosso Senhor e Salvador Jesus, e ali compartilhavam dos grandes milagres das curas divinas. É, eles não mediam esforço e nem dificuldade. Da mesma forma, o senhor e a senhora que mora aí em Santa Luzia, em Conselheiro Lafaiete, Igarapé, Mateus Leme, Itaúna, o senhor e a senhora que mora aí em Venda Nova, em Justinópolis, também aí em Ribeirão das Neves, Conselheiro Lafaiete, Itabirito, Mariana, Ouro Preto e as outras demais cidades lindíssimas. É, vem estar conosco, queridos e amados irmãos e ouvintes. O Senhor Jesus Cristo, ele disse em sua palavra: aonde quer que estiver dois ou três reunidos em meu nome, ali estarei no meio de vós. E também, diácono Davi Reis, o Senhor Jesus, ele disse em sua palavra: aqueles que vêm a mim, de maneira nenhuma eu os lançarei fora.
0: Com certeza Deus não lança fora. Deus está aqui para abraçar você e abençoar a sua vida, em nome de Jesus. Nesta quarta-feira, Deus, ele fará o milagre acontecer na vida daqueles que comparecer. Ainda dá tempo. Serão 6 horários, 6 grandes cultos, 7 da manhã com o pastor Guilherme Ribeiro, 10 da manhã, presbítero José Marcos, meu dia, presbítero Abdalto Luiz, às 14 horas, presbítero José Marcos, 16 horas, cooperador Devanildo Antônio, às 19 horas, o pastor Guilherme Ribeiro. Você é o nosso convidado especial a estar conosco nesta campanha na Igreja Deus e Amor, Avenida Amazonas, 8410, no bairro Cabana. Venha para cá, venha buscar a bênção de Deus, venha buscar a vitória do Senhor Jesus Cristo. É o sexto elo, a sexta quarta-feira desta campanha poderosa, e você não pode ficar de fora. Talvez você possa perguntar: ainda dá tempo de ser abençoado? Ainda dá tempo de alcançar o milagre? Será ainda dá tempo de alcançar milagre, pastor Washington?
1: Dá sim, meu Deus do céu. Olha, queridos e amados irmãos e ouvintes, diácono Davi Reis, nós, quando almejamos a bênção para nós, Meu Deus, nós temos que correr atrás do nosso objetivo. E o Senhor, nosso Deus, Diácono Davi Reis, olha, não importa se é de manhã, de tarde, de noite, e não importa qual seja a hora, meu Deus, se nós nos colocamos diante da presença do Senhor, suplicamos pelo socorro, pela benevolência, pela misericórdia, pela piedade, pela compaixão, Deus está disponivelmente com as suas mãos estendidas para abençoar o seu povo, porque ele diz, as minhas mãos não estão encolhidas para que não vos possa abençoar, e nem os meus ouvidos agravados para que não vos possa ouvir. Então, dá tempo para todos nesta campanha receber o seu milagre, e em nome de Jesus Cristo, em nome de Jesus Cristo, como um milagre ali do cego de Jericó, como também o milagre da viúva no passado, como também o milagre daqueles que estavam paralítico, foi curado pelo Senhor Jesus, a mulher do fluxo de sangue, e virou notícia, o teu milagre também, meus irmãos e irmã, neste século 21, vai virar notícia em nome do Senhor Jesus, Diácono Davi Reis.
0: Vai virar notícia, porque Deus, ele garante vitória, Deus garante a bênção, Deus garante o milagre, e aqui a vitória é certa. E olha, ouvinte, nós estamos no Agosto Verde, hein? Estamos no Agosto Verde, queremos convidar você, estará conosco na campanha de quarta-feira, queremos convidar você a trazer aí o seu donativo, a sua ajuda, a sua contribuição. No nome do Senhor, Deus tem prosperado a sua vida, prosperado a sua casa, e você vai doar, trazer a sua doação, um alimento não perecível, você que tem condição, que Deus tenha abençoado a sua vida, traga seu donativo, a sua ajuda, você que tem condição de trazer um arroz, o feijão, o açúcar, o café, o óleo, o alimento, você vai trazer, nem que seja um quilo, mas que seja para doar, ajudar aqueles que precisam. Você que tem condição de trazer um pacote de arroz de 5 quilos, traga para ajudar aqueles que precisam. Estamos no mês do Agosto Verde, o mês da beneficência cristã, e queremos convidar você a trazer a sua doação. Existem muitas pessoas que estão aí precisando da tua ajuda, precisando da tua contribuição. Então traga a sua doação. No nome do Senhor Jesus Cristo, você vai ser prosperado, abençoado por Deus. Então você que vai estar conosco nessa quarta-feira, não esqueça, traga a sua doação. Existem pessoas que precisam. Deus, nosso Deus, tem muito mais para prosperar na sua vida, em nome de Jesus. Então abra sua mão, Deus prospera, Deus ajudará você a alcançar muito mais bênção, seu lar será abençoado, sua dispensa Deus multiplica, né, pastor Washington?
1: Verdade, verdade, o Senhor nosso Deus é dono de todas as coisas, né, queridos? O Senhor é a razão da nossa vida, é a força do nosso viver, vivemos porque ele vive primeiro, bendito seja o santo nome do Senhor nosso Deus. O Senhor nosso Deus, ele diz em sua palavra, chegai-vos a mim e eu chegarei a vós. Então, com respeito a essa palavra, chegai-vos a mim e eu chegarei a vós, vamos ajudar a obra de Deus, e Deus vai nos ajudar muito mais ainda. E naquele último dia, na presença do nosso lindíssimo mestre, o Senhor Jesus, ele vai conceder o galardão a cada um, Diácono Davi Reis.
0: Com certeza, Deus vai conceder vitória, Deus vai conceder a bênção, em nome de Jesus. E olha, ouvinte, quero trazer para você um convite na voz do nosso querido pastor Guilherme Ribeiro. Quero abrir espaço ao pastor Guilherme para falar mais do Agosto Verde, o mês da beneficência cristã.

Glória a Deus e graças a Deus, é com estes acordes musicais da Fundação Reviver que nós já estamos aqui para lembrar a você que chegou, hein? Chegou o mês da beneficência cristã, o mês do agosto verde. É este mês que Deus preparou para que esta igreja se mobilizasse em prol das instituições Reviver, Fundação Reviver e também a Associação Reviver Help Deus e Amor. E você pode e vai participar em todo este mês de agosto. O Senhor Deus te abençoará de uma maneira tremenda e especial.

0: talvez você está aí do outro lado dizendo: pastor, mas como eu posso participar do Agosto Verde? É muito simples. Você vai trazer 1 quilo de alimento não perecível. Isto mesmo. Todas as vezes que você for ao supermercado, você vai se lembrar do mês do Agosto Verde e vai ajudar o seu irmão próximo. Você vai ajudar a sua irmã a, com certeza, também ter direito a um alimento, a uma refeição, porque são várias pessoas carentes que precisam do mantimento, e Deus vai abençoar a você. Escute isto: Deus vai prosperar a sua vida para que você possa também trazer 1 quilo de alimento não perecível, ou quem sabe até mesmo uma cesta básica. Você que está aí agora fazendo um propósito com Deus e dizendo que, se o Senhor Deus o abençoar, você vai ajudar com 1, 2, 3, 10 cestas básicas. Escute aí agora o que Deus tem feito na vida daqueles que já estão ajudando com um alimento ou com uma cesta básica na grande campanha do Agosto Verde.
1: Graças a Deus. Querido irmão, seu nome?
2: Geraldo.
1: Qual que foi a bênção de Deus que a senhora recebeu através de contribuir com a Fundação Reviver?
2: Irmão, são muitas.
1: O que mais marcou a vida da senhora?
2: Eu vou ser sincera diante do Senhor. Não tinha uma casa para morar. Eu não tinha paz, não tinha alegria, não tinha nada. Jesus é lindo, irmão. Através da Fundação Reviver, o Senhor teve misericórdia de mim. Através de eu trazer o cofrinho que meu esposo coloca lá, eu tenho a minha casa, meus filhos têm casa deles, que nenhum tinha. Casou, vivia sem lugar. Hoje cada um deles tem casa própria. Deus deu para ele, deu para mim também. Hoje, para poder alimentar, não precisa destratar de mim, meu Deus, tá bem.
1: A família está toda prosperada e abençoada.
2: Bom, Jesus é bom. Quem entrega o cofim na Fundação Reviver, ele não está entregando, ele está recebendo. Quando ele junta para Jesus, ele está juntando para ele mesmo, porque o Senhor Jesus é o dono do ouro da bata. Mas ele quer ver o nosso desejo do nosso coração, e ele falou: pedi, dá-se-vos-á. Se nós abrirmos nossa mão para Jesus, Jesus já derramou nas nossas vidas. E é com abundância, irmão. Com saúde, paz, alegria, união do lar, na família. Tudo isso eu recebi que Jesus me deu.
1: Querida irmã, na lei da semeadura, aquele que planta mais, ele colhe mais. Aquele que planta menos, ele colhe menos. Todos aqueles que plantam na Fundação Reviver recebem dobro da mão de Jesus.
2: Recebe drogo e já tem direito da salvação, porque o Senhor falou reviver, senão. No meu modo de pensar, é aquele que está acabando de morrer, que não aguenta mais andar, Jesus levanta ele, põe de pé. Porque só ele tem poder e mais
1: Jesus
2: ninguém.
1: Restaura.
2: Ressuscitou o morto. Que eu já vi no tempo do nosso irmão soldado missionário, eu vi Deus ressuscitar o morto. E ele pode ressuscitar até agora, porque ele tem poder.
1: É o mesmo Jesus.
2: De ontem, hoje, eternamente. Então, irmão, eu estou falando com você, paralítico, cego, aleijado, viciado, venha para a casa do Senhor. Jesus te ama tanto. Se você soubesse o tanto que Jesus te ama, você vinha amanhã, não, vem hoje, porque o nosso Deus já está te esperando aqui, e ele tem uma bênção grande para te dar, e libertação e graça para você contar a sua vitória, como eu estou justificando aqui agora.
1: A senhora vai estar trazendo o cofrinho, os donativos, alimentos não perecíveis e o voto da Fundação Reviver, e toda a grande Belo Horizonte tem que trazer para ser abençoado.
2: Amém. Tem que trazer mesmo, irmão, porque você tem na sua casa, traz, porque aquele que não tem recebe, e ele não recebe só alimento para topar, comer, beber, não, ele recebe saúde, paz, alegria e vitória em tudo. A vitória em termos de crise é Jesus, e sem Jesus não tem caminho. Venha e traz a sua ofertinha para casa do Senhor, tocar no seu coração, traz para reviver, porque o Senhor Jesus vai reviver sua vida, multiplicar as bênçãos, saúde, paz e alegria em nome de Jesus.
1: Seu nome e seu endereço completo para os ouvintes?
2: Meu nome é Geralda, eu moro na rua Centenário, número 18, Bairro Jardim Liberdade.
1: O nome da senhora e a bênção.
3: Eu quero contar o que Deus fez na minha vida aqui no culto da Fundação Reviver. Minha filha estava desempregada e eu entrei aqui na cabana e pedi a Deus, através de um voto, em ajudar e manter essa obra. E o Senhor prometeu que estava me dando a vitória. E eu fiz o voto e falei: Deus, esse voto é para o Senhor abrir a porta do emprego para minha filha. E Deus me surpreendeu, porque foi 30 pessoas para concorrer uma única vaga. Ela fez ali a entrevista e mandou ela guardar em casa. E passou 5 dias, 6 dias e nada. Aí eu tornei a falar com o Senhor: Senhor, eu fiz o voto, eu quero a vitória. Quando foi para enterrar 8 dias, Deus mandou chamar ela na casa dela, falando para ela que aquela vaga seria dela. Para a honra e a glória do nosso Senhor Jesus Cristo, minha filha já está trabalhando. Então vale a pena nós estar na casa do Senhor, nós fazer voto, entrar com propósito de campanha em oração, porque Deus vai honrar a nossa pessoa. Mas nós temos que ter fé, crer, aleluia, que Deus tem poder para abrir porta onde não há porta. Deus tem poder para fazer milagre. E foi assim que Deus fez.

E você também não vai ficar de fora, não. Traga aqui na nossa sede estadual do Cabana, ou em qualquer uma das igrejas Pentecostal Deus de Amor, espalhadas em todo o estado de Minas Gerais. Leve o seu 1 quilo de alimento não perecível e seja um canal de bênção na vida de outras pessoas. E também, eu tenho certeza que o Senhor Deus te abençoará e você, em nome de Jesus Cristo, será um canal de vitória para outras pessoas também. Participe conosco, Agosto Verde, mês da beneficência cristã, o nome de Jesus será glorificado através da sua vida para a glória de Deus nosso Pai. Aguardo você, venha participar desta grande campanha de arrecadação de alimentos, mês da beneficência cristã, é o Agosto Verde, na Igreja Deus é Amor.

0: amor é tudo, hein? O amor é tudo. E você que ama o teu próximo, você vai doar. Se você ama, você vai demonstrar através das obras, trazendo aí a sua doação. Deus que tenha abençoado a sua vida, Deus que tenha abençoado você, Deus tenha abençoado em tudo a sua vida. Então abra sua mão para ajudar aqueles que precisam, abra sua mão para ajudar aqueles que necessitam e Deus vai multiplicar. Demonstra que você ama, que o amor de Deus na igreja pentecostal, Deus é amor. E somos da igreja Deus é amor. Uma igreja que carrega o amor na placa e também nos corações. E você, no nome de Jesus Cristo, vai trazer a sua doação, mostrando que você ama de verdade. Deus vai multiplicar a sua vida. O amor é tudo. O amor te fará doar, ajudar aqueles que precisam, né, pastor Washington?
1: Realmente o amor, ele é tudo. O amor de Deus, o nosso Pai, está sobre todos nós, queridos irmãos e irmãs. Olha, queridos irmãos e ouvintes, meus queridos irmãos católicos, irmãos membros da nossa igreja pentecostal Deus e Amor, os irmãos membros de outras denominações evangélicas, e o senhor e a senhora que não professa nenhum credo religioso, olha, o olhar de Deus neste momento está sobre todos nós, um olhar de amor, um olhar de piedade, um olhar benevolente. Olha, queridos irmãos, o Senhor nosso Deus, com seu grande e infinito amor, abençoou a cada um de nós, nos fez segundo a sua imagem e semelhança, nos deu capacidade, nos deu entendimento, sabedoria. Irmãos, meu Deus, se os irmãos pararem para pensar, meditar, raciocinar, os irmãos vão tirar a conclusão como Deus é maravilhosíssimo na força do entendimento santo e divino dele. Ele concedeu a nós também, que somos filho, a graça divina. É o amor de Deus sobre todos nós, né? Se formos meditar aí o dia, a noite para nós descansar, o dia para nós trabalhar, o nosso corpo com os seus membros todos em devidos lugares, todos são úteis para o nosso viver, o nosso caminhar, meu Deus. Alimentação, meu Pai, é muita coisa, meu Deus, o amor de Deus é tudo. Então, olha, irmãos, deixa crescer e brilhar este amor de Deus na tua vida, no teu coração, e assim demonstraremos ser filhos de Deus, termos nascidos de Deus.
0: É verdade, Deus vai abençoar, multiplicar a sua vida em nome de Jesus. Queridos ouvintes, vamos aos prefixos, já voltamos com você.
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0: Queridos e amados irmãos e ouvintes, chegou o momento de nós orarmos ao Senhor nosso Deus. Foi-nos concedido através do ungido homem de Deus, o pastor Guilherme Ribeiro, nós fazermos a oração ao Senhor nosso Pai. Ore conosco.
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0: Glorioso Deus, maravilhoso, santo e eterno Senhor, em nome do teu querido Filho, o nosso Senhor e Salvador Jesus Cristo, nós elevamos as nossas vozes neste momento, Senhor, em oração, primeiramente a suplicar o perdão santo e divino do Senhor para os nossos pecados, a qual nós temos cometidos em pensamento, obras e palavras. Senhor, suplicamos também do Senhor a vossa benevolência, a vossa misericórdia, a vossa piedade e compaixão. Senhor Santíssimo, nós somos carentes das bênçãos do Senhor. Senhor, se às vezes nós nos tornamos fortes, é porque essa fortaleza vem do Senhor. Se nós nos alegramos, porque a alegria vem primeiramente do Senhor, porque o Senhor é a força do nosso viver. Nós não somos nada sem o Senhor. Estamos agradecidos por este lindíssimo e maravilhoso dia de terça-feira. Estamos agradecidos ao Senhor por este momento glorioso de oração ao Senhor. Este momento em que nós nos colocamos com fé, com temor e com sinceridade, Senhor, a orar ao Senhor e ao mesmo instante adorarmos ao Senhor. Senhor, nós precisamos a cada dia aprendermos de como estar na vossa presença para continuarmos, ó Senhor, a respeitá-lo, reverenciá-lo, servi-lo de corpo, alma, espírito e verdade, porque o teu esplendor é grandiosíssimo, o teu esplendor é maravilhosíssimo. Quão sábio és o Senhor, quão magnífico és o Senhor. Senhor, grande és o Senhor, o teu reino é maravilhosíssimo. A forma do Senhor administrar o teu reino, a grandeza, a beleza da vossa santidade, a vossa criação. Senhor, as vossas qualidades são maravilhosíssimas. Meu Deus, justo és o Senhor, amoroso, verdadeiro.

0: verdadeiro, piedoso, compassivo. O amor está em ti, a qual todo dia, toda hora, todo momento, todo instante é distribuído no meio do teu povo. Oh meu Deus, as multidões virão, Senhor, e prostrarão diante de ti e lhe adorarão em espírito, em verdade, em santidade, porque magnífico és o Senhor, bendito, louvado, glorificado, santificado e enaltecido seja o nome santo do Senhor e de vosso santo Filho, nosso Senhor e Salvador Jesus, e o nome santo do vosso Espírito Santo. Contempla neste momento, querido Santíssimo, o Senhor que está sentado no teu santo e sublime trono branco, e que nada passa despercebido dos teus santos olhos. Graças lhe damos, Senhor. Contempla neste momento de oração, neste momento de fé, neste momento de temor e de sinceridade, Senhor, a qual os nossos corações se encontram abertos para o Senhor. Contempla os teus filhos, as tuas filhas. Veja neste momento, Senhor, esse irmão que ora ao Senhor, esta irmã que ora ao Senhor, com seu coração contrito, voltado para com o Senhor, ó Santíssimo, em nome do teu querido Filho, o nosso Senhor e Salvador Jesus Cristo, ó Pai. Esse irmão que está enfermo, esta irmã que está enferma, esse irmão que por muitas das vezes está no deserto. Sim, meu Deus, esse irmão e esta irmã que por muitas das vezes desceu na olaria do Senhor. Esse irmão e esta irmã que por muitas das vezes estão sendo provados, porque é necessário para que nós venhamos a nos mostrar se verdadeiramente amamos o Senhor, se verdadeiramente valorizamos o sofrimento do teu filho, que foi judiado, maltratado, zombado, cuspido, esbofeteado, empurrado, esmurrado e, enfim, crucificado por nós na cruz. Meu Deus, use de misericórdia para conosco. Venha abençoar a cada um dos teus filhos e das tuas filhas na face dessa terra. Venha nos fortalecer com poder e graça, virtude do vosso Espírito Santo. Venha acampar os teus santos anjos ao nosso lado, Senhor. Venha resplandecer a luz do vosso Espírito Santo em nossos rostos, Senhor. Meu Deus, olha para este aflito, para este necessitado. Olha para este papai, esta mamãe que derrama lágrimas pelos teus filhos, para a salvação da família. Olha para este irmão e irmã que clama pela cura divina, pelo milagre, pela libertação. Olha, Senhor, para estes que estão nos presídios e que ali oram também, fazem cultos de adoração ao Senhor, jejuam, engrandece o teu nome, socorre-os. Olha para aqueles que estão hospitalizados, meu Santíssimo Deus, aqueles que estão no UTI, no CTI. Oh, meu Pai, meu Santíssimo, tenhas misericórdia, meu Senhor. O Senhor é magnífico. O Senhor conhece o nosso deitar e o nosso levantar, a nossa ansiedade, a nossa necessidade. E o Senhor não se deixa escarnecer. O Senhor recebe as orações dos sinceros. O Senhor conhece aqueles que teme, que crê e que busca obedecer e estar sempre na vossa presença. Meu Deus, recebei as nossas orações, a oração deste meu amado irmão, dessa minha amada irmã, esse meu irmão católico, essa minha irmã católica que ora ao Senhor neste momento. Receba, Senhor, aí nos céus, como incenso, cheiro suave e agradável ao Senhor, conforme diz as Sagradas Escrituras, em taças de ouro, ó Senhor. O Senhor nos diz: clamar-me-eis e me achareis quando me clamardes de todo o vosso coração. Ó Santíssimo, venha abençoar mais e mais o ministério das igrejas Pentecostal Deus e Amor. Venha abençoar mais e mais a tua filha, a qual ungiste, ó Deus, para ser presidente, a nossa irmã Irene Miranda, esta incansável serva do Senhor, que constantemente, incessantemente, está na frente da obra, através do Espírito Santo, administrando esta gigantesca obra, para que os teus filhos e as tuas filhas, a noiva do Cordeiro, a igreja, possa ser apresentada no último dia, com as suas vestes brancas resplandecentes, e possa receber o corpo incorruptível, cheio de glória. Senhor, continua abençoando também a vice-presidente, a nossa irmã Débora, que com fé, com temor e com sinceridade, ó Senhor, se coloca ao lado da sua mamãe para ajudar a administrar essa gigantesca obra. Venha abençoar a diretoria de uma forma gloriosíssima. Venha abençoar o pastor Lorival de Almeida, querido Santíssimo. Venha abençoar o pastor, ó Pai, Davi Neto, que tem também buscado do Senhor mais e mais a graça, o poder, a virtude do Espírito Santo para que esta obra cresça, Senhor. Venha abençoar os pastores, presbíteros, diáconos, cooperadores, cooperadoras, membro, venha abençoar essa juventude maravilhosíssima que foram escolhidos desde o ventre de suas mamães pelo Senhor. Esta juventude que não tem com que se envergonhar do teu nome nem da tua palavra. Venha abençoar os adolescentes também. Venha abençoar as criancinhas do pequeno Galileu. Venha abençoar os teus filhos. Meu Deus, cremos na bênção e na vitória. Abençoa o teu ungido também, o diácono Davi Reis, ó Deus, que vai dar continuidade nesta oração. Abençoa, Senhor, o pastor Guilherme Ribeiro e todos os teus filhos e filhas, Senhor.
1: Sim, meu Deus e meu Pai. Em nome de Jesus, ó Deus, é que estamos, ó Pai, neste momento maravilhoso de oração. Agradecemos a Ti, ó Deus, por esta oportunidade. Agradecemos ao Senhor, ó Deus, pelo privilégio de poder orar mais uma vez, ó Deus. Pai, o Senhor é poderoso, ó Deus, para abençoar Teus filhos e filhas, ó Pai, que neste momento estão, ó Deus, em sintonia com o programa Voz da Libertação. Olha aí, meu Pai, esta pessoa que mandou para nós aqui o seu nome. Deixou aqui, ó Deus, o nome do seu familiar, ó Deus, para oração. Esta pessoa, meu Deus, que sempre participa do programa Voz da Libertação, através do WhatsApp, ó Deus, mandando aqui a sua mensagem. Que o Senhor continue abençoando, meu Deus. Que o Senhor visita eles agora, Pai. Que o Senhor, meu Deus, venha agir, ó Pai, sobre a vida deles. Que o Senhor venha manifestar o Seu poder. Que o Senhor venha manifestar, ó Deus, a Sua glória, Pai. Pois eu creio que Tu és o Deus de bênção. Tu és o Deus de vitória. Tu és o Deus de grandes milagres. Ó Deus e Pai, no nome de Jesus eu quero pedir a Ti, ó Deus, que o Senhor Deus olha para nós, olhe para nós com o Seu olhar de amor, olhe para nós com o Seu olhar de bondade, de misericórdia, Senhor. Precisamos, ó Deus, da Tua misericórdia para conseguir vencer. Deus, eu quero entregar nas Tuas mãos, neste momento, a vida de todos os mantenedores do programa Voz da Libertação. Esta pessoa, meu Deus, que todos os meses, ó Pai, tem aberto, Pai, as suas mãos para ajudar, meu Deus, a esta programação a se manter no ar. Que haja multiplicação sobre a vida delas. Que haja, meu Deus, bênção sobre elas, ó Pai. O Senhor Deus venha multiplicar, venha abençoar, venha mover, meu Deus, em favor desta pessoa. Que seja, meu Deus, abençoado, meu Deus, em tudo, Senhor. Pois, ó Deus, são eles que mantêm esta programação. Eu oro também em favor, meu Deus, dos dizimistas, Pai, da Tua obra. Esta pessoa que é dizimista fiel ao Pai da Tua igreja. Que haja bênção sobre a vida dela. Que haja multiplicação do céu, ó Pai, sobre ela neste momento, Pai. O Senhor é Deus que multiplica, o Senhor é Deus que abençoa. O Senhor é Deus que garante, meu Pai, a grande vitória. Deus, eu quero apresentar nas Tuas mãos, ó Pai, e também os nossos queridos irmãos e irmãs, ó Pai, que nesse mês de agosto ingressaram no Agosto Verde. Esta pessoa que ingressou, meu Pai, nesta campanha de arrecadação e tem trago, meu Deus, o seu donativo, a sua ajuda, a sua contribuição. Deus, que haja, meu Pai, multiplicação sobre a vida deles. Multiplica, meu Deus, o seu ganho. Multiplica, meu Pai, o seu pão. Meu Deus, o Senhor é fiel para abençoá-los. O Senhor é fiel, ó Deus, para honrar Teus filhos. O Senhor é fiel, ó Deus, para honrar Teu povo. Honra eles, ó Deus. Honra Teus filhos, honra Tuas filhas, Pai. Que haja, meu Deus, bênção. Que haja, meu Deus, vitória. Que haja resposta, Senhor, sobre a vida deles. Deus, prospera o Seu ganho, Senhor. Prospera, Pai, o Seu pão. Prospera, meu Pai, o seu mantimento, Deus, a sua renda, que seja abençoada, Senhor. Deus, em nome de Jesus, toca, meu Pai, nesse coração que ainda não se comprometeu, ó Pai, de trazer o seu donativo, a sua ajuda, a sua contribuição. Que sinta o toque do Espírito Santo, que ouça o chamado divino. E que possa, meu Deus, trazer a sua contribuição, ó Pai, para a glória do Teu nome. E eu sei, Deus, que o Senhor não vai deixar faltar. É bem verdade, meu Deus, que existem pessoas que têm um temor de que se tirar, de que se comprar, vai faltar para ele, vai faltar para ela. Mas eu creio que Tu és o Deus da multiplicação. Eu creio que o Senhor é o Deus que multiplica, Pai. E quando, meu Deus, confiamos em Ti, o Senhor é um Deus que nunca falha. Eu sei, meu Deus, que o Senhor não falha, o Senhor é o Deus multiplicador. O Senhor é o Deus que abençoará muito mais esta vida, esta casa, esta família. Então abençoa, Deus, de forma gloriosa. Deus, garante sobre eles a bênção. Deus, garante sobre eles a vitória. Garanta sobre eles, Pai, o milagre, Senhor. Pois Tu és o Deus de bênção, Tu és o Deus de vitória, Tu és o Deus de milagre, Senhor. E confiamos e clamamos a Ti, ó Pai, sabendo que o Senhor é o Deus que muito mais tem para dar, meu Pai, esta pessoa. Muito mais o Senhor tem, meu Deus, a oferecer esta vida, Pai. Deus, toma nas Tuas mãos, ó Pai, a campanha de quarta-feira. Deus, que esta quarta-feira, Senhor, o Senhor venha mover. O Senhor venha trabalhar mais uma vez, ó Pai, neste lugar. Que haja, meu Deus e meu Pai, milagres. Que haja, meu Deus, maravilhas. Que haja, meu Deus, a manifestação do sobrenatural de Deus. Pois o natural, ó Pai, já contemplamos a cada dia. O natural já lutamos para alcançar. O que é natural, meu Deus, batalhamos diariamente para viver. Mas Deus, o sobrenatural é somente o Senhor quem faz. O sobrenatural é somente o Senhor quem realiza. O Deus que faz o sobrenatural, venha fazer o sobrenatural acontecer, ó Pai, nesta quarta-feira. Venha, meu Deus e meu Pai, fazer milagres. Venha, meu Deus, fazer prodígios. Meu Pai, estamos caminhando para o final desta campanha. É o sexto elo nesta quarta-feira. E o teu povo, meu Deus, que adentrou, ó Pai, esta campanha, estão indo, meu Pai, lutando, indo até o final. Que haja, meu Deus, milagres sobre a vida deles. Que possam ter, meu Pai, testemunhos para contar. Assim como, meu Pai, milhares de pessoas já têm aí bênçãos e vitórias alcançadas. Que esta pessoa, meu Pai, também venha alcançar vitória e venha testemunhar do teu milagre. Pois eu creio, meu Deus, que grandes coisas o Senhor, ó Pai, tem feito e fará, Senhor, na vida de quem comparecer. Usa teus servos, ó Pai. Usa teus filhos, ó Deus. Usa o pastor Guilherme, presbítero José Marcos, presbítero Adão, cooperador Devanildo. Usa eles com poder e graça, Senhor. Manifesta, Deus, neste lugar o seu poder. Manifesta, meu Pai, neste lugar a sua glória. Deus, que a tua presença, Pai, fica conosco. Deus, eu oro, meu Pai, pedindo a misericórdia do Senhor. E abençoa, meu Pai, teus filhos. Abençoa a tua igreja. Abençoa teu povo. Deus, mais uma vez, ó Pai, quero apresentar nas tuas mãos cada ouvinte, ó Pai, cada lar, cada família que neste momento está ouvindo o programa Voz da Libertação. Que possa, meu Pai, receber a visita do Senhor. Deus, que seja visitado através da oração. Que Deus seja alcançado através do clamor. Foi o Senhor mesmo quem disse: clama a mim, eu responder-te-ei. Então, Deus, que haja resposta, meu Pai, para este lar, para esta casa, para esta família. E que receba uma visita do Senhor agora. Receba a presença do Senhor neste momento. Receba, meu Pai, a tua graça divina nesta hora. E que sejam, Deus, alcançados com, meu Deus, milagres. Que sejam alcançados, ó Pai, com mãos fortes, ó Deus. E o Senhor possa pelejar por eles. O Senhor possa garantir sobre eles grandes vitórias, grandes milagres. E que possam, Deus, ver o agir, o manifestar e a glória do Senhor sobre o lar agora. No nome de Jesus, eu te peço e eu te agradeço por esta rica oportunidade. Em nome de Jesus, amém. Graças a Deus. Que Deus abençoe, ouvintes do programa Voz da Libertação. Creia que a vitória de Deus chegou sobre a tua vida através desta oração. Creia que Deus já está te abençoando. Creia que o milagre já está chegando para a sua vida. Deus, Ele vai te abençoar, Deus vai mudar a tua história. Grandes coisas Deus fará em tua vida. Então creia no poder da oração, creia no poder do clamor. Creia que Deus é Deus que faz milagres. E creia, o milagre vai chegar, já chegou para a sua vida. O milagre já chegou para você. Você que está sofrendo, você que está padecendo, quem sabe desenganado pela medicina, saiba que Deus é Deus que pode curar, Deus é o Deus que pode repreender este mal, Deus é Deus que pode garantir a vitória. Você que está afastado da presença do Senhor, você que ainda não aceitou a Jesus, você vai fazer a oração da reconciliação agora com o pastor Washington. Você vai voltar para Jesus. Você vai aceitar Jesus aí agora. E através desta oração, Deus, Ele vai abençoar a sua vida em nome de Jesus, pastor Washington.
2: Amado e querido irmão, neste momento, ore comigo, seguindo essas mesmas palavras. Senhor meu Deus, graças lhe dou por este momento divino, por esta oportunidade. Senhor Jesus, eu me arrependo de todas as minhas faltas, de todas as minhas falhas, das fraquezas que tenha cometido em mim. E eu lhe aceito como o meu único e suficiente Salvador da minha alma. Escreve, Senhor, o meu nome aí no livro da vida. Senhor, sempre, constantemente, esteja o meu nome sempre renovado aí. E desde já eu lhe agradeço, para a glória do Pai, do Filho e do Espírito Santo de Deus. Amém, Senhor Jesus.
1: Deus abençoe, ouvintes do programa Voz da Libertação, que a bênção de Deus alcance você neste momento.
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0: Glória a Deus, Deus abençoe ouvintes do programa Voz da Libertação. Você que está chegando agora, receba a paz do Senhor Jesus. Eu sou sua irmã em Cristo, Davi Reis, e o pastor
1: Washington Américo.
0: Deus abençoe você que está em sintonia conosco. Deus abençoe você, sua casa e toda a sua família. Estamos aqui novamente para falar da grande quarta-feira. É amanhã, quarta-feira de bênção, amanhã, quarta-feira de vitória, amanhã, quarta-feira dos grandes milagres de Deus. A quarta-feira, o meu milagre vai virar notícia. Já estamos no sexto elo nesta grande campanha, hein, pastor Washington?
1: É verdade, campanha esta que tem sacudido Belo Horizonte e todo o estado de Minas Gerais com os poderes divinos de nosso Senhor e Salvador Jesus Cristo. Meu Deus, e como Deus está usando o seu ungido, pastor Guilherme Ribeiro, mas também este homem de Deus sempre está em consagração e jejum ao Senhor nosso Deus. E o Senhor Jesus, ele disse, diácono Davi Reis, e estes sinais seguirão aqueles que creem em meu nome.
0: É verdade, se você crê, Deus, ele fará os sinais acontecerem em sua vida. Deus fará os sinais acontecerem. Então venha buscar a Deus, estar conosco nessa quarta-feira, vivenciar uma quarta-feira de milagre, vivenciar uma quarta-feira de bênção, aonde o seu milagre pode virar notícia, aonde você pode experimentar aqui o milagre de Deus, a bênção do Senhor para você. Aqui os grandes milagres de Deus acontecem, aqui o povo é abençoado, aqui o povo alcança vitória, aqui o povo experimenta o poder de Deus. E você não pode ficar de fora desta grande quarta-feira. Venha viver milagre, venha experimentar o milagre, a bênção de Deus em sua vida. Jesus está operando sinais, prodígios e maravilhas tremendos deste lugar. Quantas pessoas têm testemunhado? Quantas pessoas têm contado o milagre? Quantas pessoas têm contado a bênção? E você pode ser a próxima pessoa que vai testemunhar da bênção, da vitória e do milagre de Deus nesta quarta-feira. Pois aqui é um lugar de milagre, pastor Washington.
1: Verdadeiramente um lugar escolhido por Deus, o pronto socorro de nosso Senhor e Salvador Jesus Cristo, aqui na Avenida Amazonas, 8410, bairro do Cabana. Filhos e filhas de Deus, o Senhor nosso Senhor Jesus, ele disse: pedi dá-se-vos-á, batei e abri-se-vos-á, buscais e achareis, porque todo o que pede recebe, o que bate se abre, né? E o que busca encontra. E olha que todos aqueles que têm feito, tem estado presente nesta campanha revelada pelo Espírito Santo de Deus, os seus milagres têm virado notícia. E o senhor e a senhora, o que está fazendo? Olha, não fique de fora não, Jesus quer lhe dar um abraço nesta quarta-feira e te conceder o milagre que você almeja, porque Jesus quer lhe dar o abraço santo e divino. Olha quão carinhoso, maravilhoso e lindíssimo é o nosso Senhor e Salvador Jesus Cristo, meu Deus. E ele vai estar olhando para você, o senhor e a senhora, e te recebendo nesta quarta-feira. Ele disse: aqueles que vêm até a mim, de maneira nenhuma eu os lançarei fora. E eu amo os que me amam, e os que me amam serão amados de meu Pai.
0: Com certeza, e grandes milagres vão acontecer, grandes maravilhas o Senhor vai fazer na vida daqueles que comparecer. Vamos acompanhar aí os milagres, vamos acompanhar o que Deus está fazendo, o que Deus está realizando aqui na Igreja Pentecostal Deus e Amor, porque cada quarta-feira É milagre tremendo, é maravilha tremenda. As pessoas vêm de longe para alcançar milagre. As pessoas vêm de longe para alcançar bênção de Deus. E você vai ouvir aí os grandes milagres, as maravilhas que Deus está fazendo na igreja. Deus é amor.
2: É o pastor Guilherme Ribeiro, Maria de Fátima de Sabará. Ela está reportando que ela tinha um nódulo no seio direito. Ela diz que após a oração sumiu. Para a glória de Deus, o nosso Pai.
3: Seu nome, minha irmã?
4: Sumiu agora, eu estava procurando.
3: Seu nome?
4: Maria de Fátima.
3: Ô, irmã Maria, quanto tempo com essa enfermidade?
4: Ah, não tem muito tempo não, eu comecei a sentir, eu passava a mão, eu estava preocupada. Eu falei, meu Deus, tem misericórdia, isso pode virar um câncer. Agora, na revelação, eu procurei e não achei.
3: Após a revelação?
4: Isso, eu procurei.
3: A senhora procurou e já não tem mais nada.
4: Não tem mais nada.
3: Quem foi que te curou, irmã Maria?
4: É Jesus.
3: Foi Jesus de Nazaré. Sair lá de Sabará para vir receber o milagre de Jesus aqui no Cabana.
4: Vale muito a pena. Eu pego o ônibus lá, é 5:05 da manhã.
3: Olha só.
4: Chego no centro da cidade quase 6 horas da manhã para pegar o outro para vir para cá. E como que vale a pena?
2: Quem atravessou a Macedônia, né?
4: Hã?
2: Atravessou a Macedônia.
4: Vale a pena atravessar.
3: Quem
4: vale
3: é a que pena, dá glória Guilherme. A Deus? Pode aplaudir ao Senhor. 5:05 da manhã. Mas a vitória vem. Nós vamos ouvir vocês já, porque essa campanha é para isso mesmo. É para o milagre de vocês virar notícia. É para o nosso milagre virar notícia. E Minas Gerais está ouvindo o que o Espírito de Deus está fazendo aqui neste lugar. Quem dá glória a Deus por isso? Tem mais gente, vamos lá.
2: Rosana do Cardoso está aqui com os laudos médicos comprovando a enfermidade do jeitinho da revelação do Espírito Santo. Pode entrevistar ela, pastor Guilherme.
3: Seu nome, minha irmã?
5: Rosana.
3: O que é que o médico disse para a senhora?
5: Dia 15 de maio, ele me pediu para me fazer ultrassom, só que eu não queria fazer ultrassom, né? Aí Deus tocou no meu coração para me fazer. Aí ele falou assim, ó, o nódulo na tireoide. Maio que eu fiz, ultrassom.
3: Foi constatado.
5: Foi constatado.
3: No dia 15 de maio, o nódulo na tireoide.
5: Na tireoide.
3: Está aqui o laudo, ela apresentando, constatado pela medicina, o laudo constatando o nódulo na tireoide. E agora?
2: E agora? O que a senhora sentiu?
5: Na hora da oração eu falei com Deus assim, porque Deus no dia, quando no dia que eu fiz a oração, aí eu falei assim, ele tá assim, vai fazer os exames. Eu falei assim, não, vou buscar o pai primeiro.
2: E o que a senhora sentiu ali agora?
5: Aí na hora da oração eu senti, eu, pela honra e glória do Senhor, eu não tenho nada. E eu vou fazer ultrassom, vou levar para o médico, vai ter nada. Porque o meu Deus, ele cura. E eu falei com Deus, Senhor, eu não quero fazer cirurgia.
2: A senhora sentiu a cura ali agora?
5: Senti. Eu falei com Deus hoje, eu vou lá hoje, eu vou entrar nessa campanha. E eu vou lá, eu quero a minha resposta.
3: Já está curada para a glória de Deus.
5: Jesus, eu creio.
2: Quanto mais glória, mais vitória.
3: Leva, vai trazer, pode voltar e fazer os exames, já não tem mais nada. Jesus já curou a senhora, quem dá glória a Deus aí?
6: Jesus está curando a sua enfermidade. Se você deixou alguém na sua casa enfermo, vai curando, Jesus.

0: abraço, que o Senhor está vivo.
1: Glória a Deus, grandes sinais o nosso Deus está fazendo, hein? Você ouviu aí os milagres de Deus. Nossa irmã Fátima de Sabará, com nódulo no seio, foi curada por Jesus. Meu Deus do céu, nódulos não saem com facilidade, não saem senão por uma cirurgia. Muitas vezes, nódulo que é feito lá, a cirurgia volta. E tem muitas pessoas aí sofrendo com câncer, com nódulos, com enfermidades, que muitas vezes os médicos não conseguem solucionar. Até tentam, até se esforçam, mas não podem solucionar, não podem trazer a cura, não podem trazer milagre. Mas a nossa irmã Fátima alcançou o milagre de Deus aqui na Igreja Deus e Amor. Nossa irmã Rosana, do bairro Cardoso, também alcançou vitória. Milagres estão acontecendo neste lugar. E são milagres tremendos, grandiosos, hein, pastor Washington?
2: São milagres que têm chamado a atenção da opinião pública, são milagres gloriosíssimos. É, a palavra de nosso Senhor e Salvador Jesus Cristo, Diácono Davi Reis, se cumprindo nesses nossos dias a qual nós nos encontramos a atravessar. O Senhor Jesus disse, e esses milagres seguirão aqueles que creem em meu nome e farão milagres, né? Até maiores, né? Através das orações. E olha, queridos irmãos, é a prova real, é a prova verídica que o nosso Senhor Jesus Cristo, lindíssimo, ele ressuscitou no terceiro dia, ele venceu a morte, ele venceu o inferno, recebeu lá nos céus, meu Deus, o nosso Santíssimo Soberano Pai Celestial, concedeu ao Senhor Jesus todo poder nos céus e na terra. E o Senhor Jesus disse, eis que estou convosco todos os dias até a consumação do século. E meu Deus, o Senhor Jesus está com seus filhos e filhas, é a prova real e verídica das operações, dos grandes milagres que estão acontecendo. A palavra do Senhor está se cumprindo, meu Deus, Jesus está conosco, Jesus está contigo, meu amado irmão, minha amada irmã. Jesus está com o pastor Guilherme Ribeiro, que todas as quarta-feiras em Santa Consagração ora a Deus, clama a Deus, e Deus vem curando, vem arrancando as hérnias, o bico de papagaio, a gastrite, os nódulos, os tumores, né, os câncer, as dores, as enfermidades. Meu Deus, esta campanha revelada por Deus é maravilhosíssima, Diácono da Reis.
1: É verdade, é maravilhosa essa campanha, é uma bênção de Deus, e você é o nosso convidado especial para estar aqui na Igreja Deus e Amor e vivenciar também o seu milagre, também alcançar a vitória, também ver o seu milagre virando notícia para a glória de Deus, o nosso Pai. Pois Deus é Deus de milagre, Deus é Deus de bênção, Deus é Deus que cura, Deus é Deus que faz milagres acontecer. Os prodígios, as maravilhas de Deus vão acontecer na sua vida se você participar de uma campanha aqui conosco. Igreja Pentecostal, Deus é Amor. Qual o endereço, pastor Washington?
2: Avenida Amazonas, 8410, bairro Cabana.
1: Repita, por favor, pastor Washington.
2: Avenida Amazonas, 8410, bairro do Cabana.
1: Pastor Washington, como é que faz para chegar aqui nesse lugar?
2: Meu Deus, é muito fácil, é muito fácil. Olha, queridos e amados irmãos e ouvintes, bem aqui, aqueles que vêm ali do centro, né, de Belo Horizonte, daquelas cidades mais por lá de lá de Sabará, Conselheiro Lafayette, é só vir aqui na Avenida Amazonas, aonde está ali o Parque de Exposição da Gameleira. Vim direto, pode vir, né, de ônibus, pode vir de metrô também, né? Meu Deus, é muitas linhas de ônibus. E olha que todos aqui conhecem aonde é a Igreja Pentecostal Deus e Amor, da Avenida Amazonas 8410, bairro do Cabana. E olha, o mineiro não perde o trem, né? É, e a boca, né? Nós usamos esse instrumento concedido por Deus para pedir informações. E só falar, ei, você sabe onde é a Igreja Pentecostal Deus e Amor? Que eles falam que é aqui do Cabana. Meu Deus, estou ansioso para estar lá. Deus está operando. Eles vão falar, é. Vai surgir uma pessoa ali, olha, iluminado pelo Divino Espírito Santo. Olha, o ônibus vai passar lá perto, o metrô, quando chegar lá perto, lá nós já vamos falar e você vai descer e tal, você vai chegar lá, a sua vitória. Aí ora por mim também, né? Muitos falam, né? Olha, você quando estiver lá, ora por mim também, meu nome é tal, minha família tá precisando de uma bênção, um dia eu vou chegar lá também, vou fazer a campanha lá com os irmãos.
0: É verdade, você pode descer aqui na estação da Vila Oeste, e bem pertinho da estação da Vila Oeste do metrô aqui, você estará dentro da nossa sede estadual do Cabana. Temos mais de 30 linhas de ônibus que para quase em frente à Igreja Deus e Amor. Então venha buscar a Deus, venha buscar a presença do Senhor. Não há desculpa para você não vir buscar a Deus, e só você está conosco aqui na Igreja Deus e Amor, ser abençoado por Deus, ser abençoado de forma tremenda e gloriosa, em no nome do Senhor Jesus Cristo. Vamos acompanhar mais milagre, mais sinais, mais prodígios que Deus tem feito nesta grande quarta-feira de milagres.
3: Meu nome é Maria do Carmo.
4: Conte a bênção, minha.
3: Eu vou contar na bênção, meus irmãos, que eu recebi, glórias a Deus do Senhor, fazendo as campanhas aqui. Há muitos anos que eu vivia, né, orando a Deus, vindo para as campanhas. Estava difícil receber a bênção, irmão. Mas o inimigo estava lutando de uma forma, irmão, que estava travada essa vitória que eu estava esperando o Senhor. Agora, graças a Deus, o Senhor deu a vitória que realizou, né, essa obra ali na minha casa, formando a minha cozinha.
4: A senhora reformou a cozinha da senhora?
3: Tava uma luta travada, mas
4: luta travada.
3: Meu irmão, foi anos e anos, meu irmão, eu orando, vindo pra campanha.
4: Pegando
3: voto e cumprindo com o voto e orando com aquele voto ali no chão. Eu joelhava, eu orava. E Deus, né, viu a minha fé e me abençoou e me deu a vitória.
4: O céu se abriu, a vitória chegou.
3: Graças a Deus, o céu se abriu. Deus me deu a cerâmica que eu queria pra minha cozinha, pra parede. E tá uma bênção a minha cozinha. Eu só tenho que agradecer ao Senhor.
4: A casa da senhora agora está faraônica, né, minha irmã?
3: Fez, tá.
4: Fez uma obra faraônica.
3: Fez, o Senhor Jesus me deu a vitória, irmão. Fez uma grande obra na minha casa.
4: Valeu a pena.
3: Senhor mesmo, valeu a pena. E como valeu, irmã?
4: A senhora, irmã Maria, está dentro da bênção ou fora da bênção?
3: Em nome de Jesus, eu estou dentro da bênção, não vou perder de jeito nenhum.
4: Pensei que a senhora ia perder.
3: De jeito nenhum, estou dentro da bênção, irmão.
4: Então, glória a Deus bem alto.
3: Glória a Deus! Aleluia.
4: Seu nome e seu bairro, confirma.
3: Meu nome é Maria do Carmo Soares Martins. Eu moro no bairro Vila Pinho.
4: O nome da senhora é a bênção?
5: É Rita. Eu quero contar o testemunho que Deus fez na vida da minha filha, irmão. Em 2023, ela tentou tirar a carteira de habilitação 3 vezes. Mas até então, eu sou serva de Deus, mas ela está afastada dos caminhos de Jesus. E tem uma colega dela, onde é que ela trabalhava, que era espírita. Falou com ela que era para chamar os guias, que os guias iam ser com ela e que ela ia conseguir a carteira. Mas aí, irmão, ela tomou 3 pau, ela ficou desanimada, aí ela falou que não queria mais saber disso, aí eu sou mãe dela, e eu até então não sabia de nada, e a partir da hora que eu fiquei sabendo...
4: Vamos aos detalhes para os ouvintes compreender. Ela queria uma CNH, e ela foi no espiritismo, não conseguiu. A atitude de fé da senhora, veio aqui na IPDA Sede Mãe, entrou na campanha e pegou o voto, é isso?
5: Aí, irmão, aí eu agora fiquei sabendo, né, começou essa campanha. Aí meu milagre vai virar notícia, eu estou em prol dos meus filhos, da minha vida. Entrei na campanha e falei com ela, olha, minha filha, até então eu não sabia, mas agora eu estou sabendo. Agora Deus vai te dar a sua carteira, você pode ir que Deus vai te dar. E Paulo engrossa Jesus, ela passou agora, a pauta venceu, ela passou como se ela estivesse de primeira.
4: Já está habilitada? Passou de primeira, pastor Guilherme. É impressionante.
6: Não precisou do guia.
5: Aleluia.
4: Não precisou do nos guia? Da entidade.
5: A entidade, ela viu, né, que os demônios não tem nada para dar para ninguém, e agora ela voltou para Jesus.
4: Voltou para Jesus ainda,
6: pastor. Ainda voltou para Jesus.
5: Glória a Deus, aleluia.
6: O guia que não guia ninguém caiu por terra.
5: Caiu por terra.
6: Mas o leão da tribo de Judá deu a vitória.
5: Glória a Deus.
6: Quem dá glória a Deus por isso?
4: Essa bênção é grande ou pequena?
5: Grande demais, irmão. Eu fiquei tão feliz na hora que ela chegou. Eu falei assim, mãe, eu estou aprovada.
6: Quem dá glória a Deus? De pé, de pé, de pé. Nós vamos...
0: Glória a Deus pelos grandes milagres, hein? É a nossa irmã Maria do Carmo. Ela veio aqui, fez a campanha de quarta-feira e conseguiu reformar a sua casa. A nossa irmã Rita, a sua filha não conseguia tirar a carteira, veio aqui, buscou a Deus, e Deus entregou a carteira de habilitação para ela. São grandes milagres que Deus está fazendo. São pessoas que o milagre delas tem virado notícia, pastor Washington.
2: O leão da tribo de Judá, o Cristo vivo, Messias prometido, maravilhosíssimo Rei dos Reis. Ele está concedendo bênçãos e vitória, cura, milagre, libertação, realizações dos seus sonhos. Meu Deus, e é nessa quarta-feira, queridos e amados irmãos e ouvintes, não fique indiferente. Passa paus por cima das muralhas. É, vença os obstáculos, não deixa nada te parar. O inimigo veio para matar, roubar e destruir. Olha, deixa ser guiado pelo Espírito Santo, meus amados. Vamos, vamos, vamos, irmãos católicos. Vamos, irmãs católicas. Vamos, irmão, membros da nossa Igreja Pentecostal Deus e Amor. Irmãos de outras denominações evangélicas, e você, o senhor e a senhora que não professa nenhum credo religioso, todos estão cordialmente convidados a estarem conosco. Traga a sua digníssima família, faça uma boa ação, é como os samaritanos, convida aquelas vidas que estão enfermas, problemáticas, desenganadas da medicina, oprimidas, traga-os, faça uma boa ação e receba a bênção e a vitória, é quadruplicada, meu Deus, e no último dia o teu galardão. Deus vos abençoe, estamos juntos. Deus mais uma vez vai fazer os milagres virarem notícia, e vai ser o senhor e a senhora que vai cantar o hino da vitória.
0: É verdade, você vai cantar o hino da vitória, você vai contar a bênção. Deus, ele garante vitória, Deus garante milagre para você, em nome do Senhor Jesus Cristo, nesta grande quarta-feira de milagre. Ouvinte, chegamos ao final da nossa programação. Só nos resta orar, buscarmos a presença de Deus e agradecermos a Ele por esta grandiosa oportunidade de estarmos juntos no programa Voz da Libertação.
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0: Grande Deus, maravilhoso Pai, em nome de Jesus, ó Deus, queremos agradecer ao Senhor pela oportunidade de estar com os ouvintes do programa Voz da Libertação. O Senhor os abençoa, o Senhor garanta sobre eles a grande bênção, a grande vitória, Pai, o grande milagre. Deus, obrigado pelo privilégio de estar aqui no programa Voz da Libertação. E que teus filhos, Pai, sintam tocados e agraciados pela tua presença, para que venha estar conosco nesses grandes cultos que aqui estarão sendo realizados. Permaneça conosco, ó Pai, não só agora, mas em todos os dias da nossa vida. Muito obrigado por essa ação. Agradeço o carinho da sua audiência. Fiquem com Deus. Despede de todos, sermão em Cristo Reis e as palavras finais do pastor Washington.
2: Queridos irmãos, fiquem todos na paz do Senhor Jesus. Os anjos do Senhor acampem ao redor de cada um. Deus vos abençoe.

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1: São 11 horas e 12 minutos, estamos ao vivo com você, compartilhando o programa Voz da Libertação. Olha só, no rádio, Levi, na Rádio Deus e Amor, quando dá 11 horas, geralmente tem a troca para a rede, né?
2: Agora estamos com a maior rede de rádios do Brasil, estamos com as emissoras do Norte, do Sul, do Leste, do Oeste, então vamos dar as boas-vindas para quem está chegando agora, porque até agora muita gente estava com a programação local da sua cidade e agora estamos transmitindo aqui direto do Templo 3,
1: verdade,
2: aqui da Igreja Pentecostal Deus e Amor. Bom dia para você que está chegando agora através da Rádio Deus e Amor da sua cidade.
1: É isso aí. Olha, então eu quero enfatizar isso. Você que está chegando agora aqui no Voz da Libertação, seja muito bem-vindo. A paz do Senhor Jesus. Eu sou o Ítalo Siqueira. Estão comigo aqui o presbítero Levi Muniz e o nosso irmão Gabriel Araújo. Este é o Voz da Libertação, que até então era transmitido apenas pelas redes sociais, de segunda a sexta, das 10 ao meio-dia, pelo Facebook, Instagram e pelo YouTube. Agora, nós estamos também pela Rádio Deus e Amor e você pode acompanhar. Se você quiser participar do nosso programa, mande a sua mensagem para o nosso WhatsApp. 119-8292-3392. Eu sei que a maioria de vocês já tem um contato do programa Voz da Libertação Salve. Então, manda um oi pra gente, testemunho, manda um alô, manda a resposta à enquete. Ah, mas que enquete é essa? Todos os dias nós temos uma enquete, que é a enquete do dia, obviamente, né? E hoje nós queremos saber qual personagem bíblico também foi chamado de Jerubaal. Letra A, será que foi Jefté? Letra B, Otiniel? Ou letra C, Gideão? Qual desses três juízes foi chamado de Jerubaal? A dica é que está no livro de Juízes, né? Se for um juiz, está no livro de Juízes. Então, você que está nas redes sociais, vote aí no chat do YouTube, Instagram ou Facebook. E você que acompanha pelo rádio, mande mensagem para o nosso WhatsApp. 119-8292-3392. Olha, eu tenho um assunto muito interessante para falar com vocês agora, porque nós estamos no mês de agosto e na campanha, eu posso dizer mundial, Agosto Verde, o mês da beneficência cristã, que inclusive é o mês que a nossa Fundação Reviver, que é a instituição, a associação, o braço assistencial da nossa igreja, que atua através da assistência, da ação social, comemora aniversário, exatamente. E nesse mês nós completaremos 32 anos da Fundação Reviver. E o dia da festa já está marcado, hein? 22 de agosto. Já marcou na tua agenda? A minha agenda já está marcada já, hein? Lá de você já está marcada?
2: Com certeza.
1: Já coloquei lá, dia 22 de agosto. O meu compromisso é aqui no Templo da Glória de Deus, aniversário da Fundação RV. A nossa presidente irmã Erene Miranda, a nossa diretoria deliberativa, executiva, as nossas evangelistas Eliana Miranda e também a Maria Lorene, assim como o pastor Jerry Bochá, que pregará a palavra de Deus, sem contar dezenas ou centenas de caravanas que já confirmaram presença e estarão com a gente. E você, já confirmou presença? Já falou com o pastor da tua igreja local aí para organizar a caravana? Não perca tempo, tá chegando, estamos próximos e vai ser bênção, vai ser festa. E para trazer novidades para a gente vai agora com o Tiago Santos, na externa do Voz, que nesse mês está sendo a externa solidária. Muito bem, Tiago Santos, seja bem-vindo, paz do Senhor, é com você na externa solidária do Voz.

A paz do Senhor Jesus, Diácono Ítalo Siqueira. A paz do Senhor aos meus amigos de bancada e, claro, a você, nosso querido internauta e rádio ouvinte. Sejam bem-vindos a mais uma externa do Voz. Hoje, dia 11 de agosto, a nossa equipe de externas veio a mais uma igreja para ver como está o trabalho, arrecadação e organização para o Agosto Verde aí na sede mundial no dia 22 de agosto. Hoje, a nossa equipe veio até a cidade de Itaquaquecetuba. Olha o nome longo, Itaquaquecetuba, e nós estamos na IPDA estadual de Itaquaquecetuba. E olha, eu gostaria que vocês já se atentassem a algo muito interessante. Atrás de mim tem um certificado de honra ao mérito, mas nós falaremos disso depois. Antes, nós iremos dar uma olhada na arrecadação que já foi feita até o momento aqui da estadual. Vocês irão ver agora diversos quilos de diversos alimentos. Tem arroz, tem feijão, tem açúcar, tem óleos de soja, tem até um biscoitinho aqui, que eu estou quase levando para casa. Tem muitas coisas que já foram arrecadadas aqui pelo trabalho abençoado da igreja aqui de Itaquaquecetuba. Olha

0: mais uma vez aqui na estadual. Pastor, nós queremos saber como que está a organização e a expectativa do povo aqui para o Agosto Verde, dia 22 de agosto, lá na sede mundial.
1: Paz do Senhor, Tiago, a paz do Senhor, Ítalo Siqueira, Levi Muniz, Gabriel Araújo e todos os internautas que estão sintonizados conosco na Voz da Libertação. Prazer falar com todos vocês. A nossa expectativa é muito grande, porque o campo está envolvido, né? Sempre tivemos envolvido na Fundação Reviver, um trabalho que alcança almas, alcança vidas através do amor. E aqui em Itaquá nós estamos empenhados, já estamos com duas caravanas já prontas para sair daqui para o dia 22.
0: Glória a Deus. Então, a IPD aqui já está se organizando, já está preparada com duas caravanas para estar presente lá na sede mundial. Pastor, como é que funciona o trabalho da Fundação Reviver aqui na estadual e também no campo?
1: Olha, nós temos um trabalho que eu venho acompanhando a Fundação Reviver muitos anos, né? Então, é algo que eu faço de coração. Então, a gente faz, nós fazemos aqui uma ação social, né? Todas as segundas-feiras nós entregamos sopa para os moradores de rua, né? Todas as segundas-feiras nós saímos com a equipe, né? O Bom Samaritano. Fazemos o trabalho da evangelização, entregamos a sopa, pregamos a palavra, oramos por eles, aqueles que querem sair à rua, né? A gente acompanha eles até a clínica do Centro de Recuperação, né? Dos Vencedores, em Itaissupeba. Geralmente sempre sai um ou dois pessoas, sempre a gente consegue recuperar alguém. E esse trabalho a gente faz toda segunda-feira. E uma vez por mês nós fazemos uma ação social aqui na igreja mesmo. Nós fazemos o café da manhã, o almoço, corte de cabelo. Ali eles têm tomam um banho, tem a roupa nova, um sapato, uma blusa. E assim a gente... E no decorrer, né, do mês, a gente também faz a entrega das cestas básicas também. A gente entrega aí no 30 cestas básicas por mês aqui.
0: Glória a Deus. Pastor, então, sua entrega de cestas básicas, apoio entregando sopão, corte de cabelo, auxílio levando pessoas até centros de tratamento, é um trabalho completo, é um trabalho que é feito certamente muito bem organizado e com muito amor. Como é que o senhor se sente fazendo parte de um projeto e estando à frente de um trabalho desse aqui em Itaquá?
1: Olha, o evangelho é amor, né? É amar a alma, né? Levar para lá, cumprir o ídolo do Senhor é se dispor, né? Se dispor exige amor, até porque Deus, ele não recebe qualquer obra, né? Essa obra, ela é pesada através do amor, né? Você vê que quando Abel veio apresentar ali a oferta, Deus olhou pro coração dele. Caim não tinha amor, então Deus não recebeu. Então a obra tem que ser feita com amor para que Deus possa aprovar e receber. E a gente vê ali as almas sendo alcançadas através dessa obra que a gente faz, né, assistencial, e Deus tem feito a gente sorrir, se alegrar de ver elas, os pais, né, alegres, chega a paz aqui, feliz, porque o filho foi alcançado 18 anos na rua, sem ver, e hoje está ali transformado, com a vida mudada, então eu fico feliz, né, a gente se alegra, e não tem palavra nem para expressar.
0: Glória a Deus, certamente é gratificante ver um trabalho como esse avançando e alcançando cada vez mais vidas. Pastor, no dia 22 de agosto, duas caravanas aqui de Itaquá e região estarão lá na sede mundial. E em questão de arrecadação, pastor, a IPDA aqui tem alguma meta e quantos quilos já foram arrecadados? O senhor poderia passar esses dados para a gente?
1: Bom, a nossa organização aqui é severa, né? Nós fizemos aí uma meta. A gente estamos com a meta, não vamos alcançar muito mais, colocamos o mínimo para a gente não perder, né? Então, a cada sede, 70 cestas básicas, de 20 quilos. Cada congregação, 20 cestas de 20 quilos. Então, eu tenho 92 igrejas, vai dar um total de 1.930 famílias que serão alcançadas. 1.930 cestas básicas, 38 mil toneladas e 800 quilos. A gente vai alcançar nessa mínima, né? Nessa mínima. Eu já estou com mais de 70. E eu creio, nós temos aqui uma parceria muito forte também com as setoriais, que os pastores trabalham muito bem. A gente tem alcançado todo ano as nossas metas. E eu creio que essas 38 toneladas é o mínimo, a gente vai chegar a umas 45 toneladas esse ano.
0: 38 toneladas é um número bem grandioso. Mas, pastor, aqui pela manhã, quando nós chegamos, as irmãs estavam

0: fazendo essas doações aqui com uma alegria gigantesca. O senhor também fez, entregou aqui mais alguns quilos. E nós vemos que a IPDA aqui de Itaquá, os irmãos do campo, eles são um povo alegre, um povo cheio de fé e entregam suas doações com alegria. Isso foi visível enquanto nós estávamos aqui pelo culto da manhã. E certamente, durante esses próximos dias do mês de agosto, não será diferente.
1: Com certeza. A Zona Leste é um povo avivado, né? É um povo... é humilde, mas, porém, com o coração aceso para a obra, né? Então, eu louvo a Deus, né, pela Zona Leste, pelas setoriais, né, que apoiam, que é o Cêmio, Itaim Paulista, Lajeado, o Camargo, Oliveirinha e a nossa sede estadual, forma aí 92 igrejas. Estão todos empenhados em cumprir a meta, né? E o nome do Senhor será glorificado através dessas 1.930 famílias que serão alcançadas só aqui no nosso campo. É o mínimo, né?
0: Mínimo. Com certeza, se Deus quiser, esse número será ultrapassado. 1.930 cestas básicas, é isso, pastor?
1: 1.930.
0: Glória a Deus, um número abençoado, certamente. Pastor, para nós finalizarmos aqui, eu queria que o senhor explicasse para a gente o que é esse certificado aqui, Certificado de Honra ao Mérito da Fundação Reviver.
1: Bom, nós temos, eu quero glorificar a Deus pela vida da nossa irmã querida, irmã Irene Miranda, pela diretoria da Fundação Reviver e pela diretoria da nossa igreja Deus Amor também, que tem confiado o trabalho nas nossas mãos. E aqui certificado de honra ao mérito, né, uma forma da Fundação Reviver também, assim, reconhecer o trabalho que a equipe, né, de toda a Zona Leste, de cada membro da igreja que traz a campanha do quilo, e juntos nós somamos a força e alcançamos aqui a Zona Leste já 4 anos consecutivos. Esse aqui foi do ano passado, o honra ao mérito. Nós temos aqui o de 30 anos também, né? Que está aqui, de 30 anos, né? O de 30 anos que a gente também alcançamos, né? Então todo ano a gente está se esforçando para alcançar e eu creio que esse ano nós vamos bater essa meta também e o nome do Senhor será glorificado. Agradeço a Deus aí pelo reconhecimento da nossa diretoria e da nossa querida irmã Irene Miranda.
0: Glória a Deus, certamente mais um certificado desse de honra mérito virá para Itaquaquecetuba. Que Deus abençoe esse trabalho, que Deus abençoe a sua vida, pastor, e de todos os responsáveis da Fundação Reviver. Pastor, olha só, dia 22 de agosto está chegando e eu queria que o senhor fizesse agora um convite para quem está nos acompanhando, para quebrantar corações. A pessoa está acompanhando, não decidiu ainda se vai ou não, não sei se vou, não sei como é que eu posso fazer para ir, mas ainda está ali... é rodeando pensamentos, não se decidiu. Então eu faço convite para que essa pessoa se decida logo, de uma vez por todas, para estar juntamente conosco lá na Sede Mundial no dia 22 de agosto. Lembrando, pastor, que nós estamos agora através do YouTube e também da rádio. Então, o povo da rádio também está nos escutando neste momento.
1: Ah, bem. Bom, o meu convite é... eu tenho certeza que a nossa irmã Irene Miranda já está preparada, nossa irmã Maria Lorena, o pastor Gerry e Adriane, que estarão ali ministrando a palavra do Senhor. A festa já está marcada e nós somos os convidados. E você não vai ficar de fora, porque tem um caminhão de bênção lá nos esperando e eu vou estar lá para receber a minha bênção. E você não pode ficar de fora. Anota o endereço, é Avenida do Estado, número 4568. Você pode entrar pela Prefeito Passo, número 10. Nós temos um amplo estacionamento, né, coberto com segurança. Então, vai estar tudo preparado, simplesmente para você vir e receber a tua bênção.
0: Glória a Deus, queremos ver você lá. Estaremos lá para a glória de Deus nesse dia 22 de agosto. Ítalo Siqueira, meu querido amigo, aqui, pastor Gidaz, aqui ao meu lado. Tem algo a falar?
2: Olha, Tiago, eu poderia fazer muitas perguntas, mas eu acredito que não é necessário, porque você apresentou uma reportagem completa, trouxe todas as informações, mas eu quero aproveitar a oportunidade, em nome de todo Voz da Libertação, IPDA Play, a nossa Igreja de Deus e Amor, e claro, Fundação RVV, para parabenizar o pastor Gildásio Alves. Não é à toa que ele ganhou esses certificados, e com certeza vai ganhar muito, muito mais, né? Porque a IPDA aí de Itaquá, toda a Zona Leste de São Paulo, sempre referência, sempre contribuindo. E também, você sabe, né, Tiago, todas as vezes que a nossa equipe vai até a IPDA do pastor Gildásio, ele sempre nos recebe com muito carinho e muita atenção, sempre apoiando. Então, parabéns, o pastor merece todo esse reconhecimento aí.
0: Com certeza.
1: Deus abençoe, Ítalo, Deus abençoe, Tiago, Deus abençoe a nossa igreja, né, pelo reconhecimento, a gente fica feliz.
2: Muito bem, glória a Deus. Então é isso aí, Thiago. Muito obrigado. Deus abençoe, viu? Obrigado pela externa excelente de hoje. Que Deus abençoe. É a IPDA de Itacoaquecetuba fazendo total diferença, hein? Olha, vocês concordam comigo, né? Pastor Judásio Alves é um pastorzão, sempre atuante no ministério. Todas as, como é que eu posso dizer? Todas as campanhas, no sentido de todas as metas, todos os trabalhos, ele sempre envolvido e sempre em destaque.
3: Pastor Gildásio é um grande obreiro, um grande homem de Deus, que faz um trabalho sensacional e excepcional na nossa igreja. Já é um pastor que está há muitos anos no ministério e é aquele pastor que está sempre ali, né? Conta, você pode contar com ele para o que der e vier, seja evento da fundação, evento da Escolinha O Pequeno Galileu, evento de todos os departamentos da igreja, ele está ali ativo, orgânico e ganhando almas para Jesus.
4: Como diriam, ele veste a camisa mesmo. E coloca e vai para cima. Parabéns, pastor. Conheci ele um pouco mais. Estou um pouco mais ativo agora na Deus e Amor, por assim dizer. Eu conheci um pouquinho, nunca fui tão longe. Conheci um pouquinho ele agora, então foi um grande privilégio conhecê-lo. Ele, de fato, é um pastor exemplar.
2: Muito bem. Olha, faltam 11 dias para o dia 22, hein? 11 dias para o dia 22, aniversário da Fundação Reviver, dia de semear, 32 anos. E você não pode faltar, hein? Às 14 horas, 22 de agosto, às 14 horas aqui no Templo da Glória de Deus. E siga o exemplo do pastor Judásio, viu? Seja como ele, esforçado, dedicado, faça a tua parte. Ah, mas eu não posso ajudar com 1.900 cestas básicas. Mas ajude com 1 quilo. Você já fará a diferença. E sabe o que vai acontecer aqui dia 22? Milagres. Deus está operando através da Fundação Reviver. E a gente vai acompanhar agora o testemunho da Giovana Valadares para você saber como Deus opera através dos cultos beneficentes em prol da Fundação Reviver. Vamos acompanhar.
5: Tenho uma netinha de 8 anos e quando ela nasceu, ela estava assim doente e fazendo o exame e nada de... E ela, essa criança ia ficar internada e a gente ficou assim bastante preocupado e nada de encontrar. Aí o dia que eu ia fazer uma visita para ela no hospital, que era uma bebezinha recém-nascida, eu peguei um cofrinho que eu tinha em casa da Fundação Reviver e ali eu tinha umas moedinhas e eu já coloquei dentro daquele cofrinho e falei, Deus, eu estou fazendo esse propósito em favor da minha netinha, eu não sei qual é o problema, mas eu creio que o Senhor é poderoso e eu estou ajudando esta obra da Fundação Reviver e eu sei que o Senhor tem poder de fazer uma maravilha, um milagre na vida daquela criança. E quando foi no outro dia, essa criança já teve alta e até hoje, para a honra e a glória do Senhor Jesus, ela tem 8 anos e ela não tem nada.
2: Glória a Deus. Deus fez uma cura acontecer na neta da irmã Giovana e isso através de um voto que ela fez através do cofrinho. Mas que cofrinho é esse, Levi?
3: Ô, Ítalo, o cofrinho da Reviver é um cofrinho que há muito tempo foi instituído. As pessoas colocam as moedas e quando enche, trazem para a igreja para ajudar a obra social. Eu sei que hoje já não se usa tanto moeda, né? Faz tempo que eu não pego uma. Mas eu lembro que a minha mãe, a minha esposa também tem lá o cofrinho dela, sempre está enchendo. E quando fica cheio, a gente já traz para a igreja. E a gente faz propósitos, né? Coloca diante de Deus determinadas situações, assim como a nossa irmã Giovana colocou a situação da netinha dela. E não é barganha, não é troca, é fé. Você ajuda a obra social e através disso o nosso Deus ele abençoa a sua vida, abençoa a sua casa, abençoa a sua família, supre as suas necessidades e cura as enfermidades também.
2: Glória a Deus, que bênção. Então, Gabriel, analisando o testemunho da irmã Giovana e de todos os outros anteriores, a gente pode presumir que Deus vai operar grandes milagres no dia 22.
4: Ah, quem vier no dia 22... pode vir com expectativas no Senhor, claro. Não no homem, no Senhor. Vem com expectativa de que Ele fará. Porque Ele é o maior interessado em ver a igreja dEle caminhando, em ver a igreja dEle crescendo, porque é a sua noiva. Então o maior interessado nisso tudo não é nem nós, os pastores, é mais o Senhor Jesus. Então você vindo com a expectativa de que Ele fará, certeza que ele fará.
2: Glória. Então, olha, o convite está feito, dia 22 de agosto, nós esperaremos por você aqui no Templo da Glória de Deus, Avenida do Estado, 4568, entrada para veículos e pedestres pela Avenida Prefeito Passos, número 10, Liberdade. O culto começará às 14 horas, mas eu recomendo você chegar antes, viu? Chegue cedo, chegue antes, porque vai dar muita gente, muitas caravanas confirmadas, então você não pode perder. 32 anos da Fundação Reviver, o dia de semear. A gente está falando muito aqui sobre a Fundação Reviver e tem mais coisas vindo por aí, tem mais novidades, mais informações, muitos projetos, porque a Fundação Reviver está crescendo, sempre em desenvolvimento. E agora a gente vai cantar, agradecer a Deus por todas essas bênçãos, por essas conquistas. Vamos cantar com Elias Santos a canção Quem Foi Aquele. Vamos adorar.

0: Quem foi aquele na voz de Elias Santos, hein? Olha, inclusive, muitas canções antigas, né, Levi? Da nossa gravadora, a época Voz da Libertação, foram regravadas nas vozes de cantores atuais.
1: Sim, sim. Esse hino, Quem Foi Aquele, é uma releitura do hino Quem Foi Aquele, gravado pela irmã Irene Miranda na década de 90, do álbum Além das Fronteiras. Muito e bom. Agora o irmão Elias fizeram uma nova roupagem com a voz incrível do Elias Santos, que canta muito
0: bem. Demais.
1: Ele acabou de gravar também um lançamento na gravadora MC Music. E ficou bonito demais, né? E nós temos, além desse hino, muitos outros hinos que foi feita uma releitura. Sim. E está bonito demais. E o ouvinte encontra no IPDA Play. Entra lá e vai encontrar esse louvor muito bonito e os outros.
0: Exatamente. Você que está acompanhando pelo rádio, você pode assistir aos clipes dessas canções antigas da nossa igreja, que foram regravadas pelo Elias Santos, por outros nomes que surgiram atualmente. Sim. 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
0: 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Olha, a gente ainda na temática do Agosto Verde, Fundação Reviver, a gente vai agora para conversar um pouquinho com a nossa irmã Aline Feitosa. Ela é coordenadora do Projeto Oasis, lá da cidade de Paulistana, e ela está com a gente aqui via link para conversar com a gente. Irmã Aline Feitosa, paz do Senhor, muito bom dia. Seja bem-vinda ao Voz da Libertação.
2: Olá, bom dia. Obrigada, paz do Senhor Jesus.
0: Amém, que bênção. Irmã Aline, nós vimos aqui que você é coordenadora do Projeto Oasis da cidade de Paulistana. Então apresenta pra gente como é que funciona o Projeto Oasis aí na cidade, quais são os desafios, as principais características. Nós queremos conhecer e também mostrar pra nossa audiência aqui, pro nosso público, como é que está o andamento desse projeto aí na cidade.
2: Então, aqui na nossa unidade, nós ofertamos cursos de corte e costura, informática, inglês, né? E também temos aulas básicas, como alfabetização e reforço escolar. Principalmente o reforço escolar, para aquelas mamães que não estão na condição de estar pagando profissional para estar acompanhando seu filho de pertinho, aqui na nossa unidade, nós ofertamos as aulas gratuitas para todas as os alunos.
0: Muito bem. E a gente percebe, Aline, que esses cursos, né, o Projeto Oasis é um projeto que fornece diversos cursos de capacitação, como você bem falou, né? E a gente sabe que é importante isso, principalmente em cidades que passam por um certo tipo de necessidade nesse quesito de educação, né? E como é que é o público que vocês alcançam? São apenas crianças, mas se estende até jovens, adultos e idosos? Como é que funciona?
2: Então, os cursos mesmo são a partir de 14 anos, tá? De 14 a 60 anos, que é o curso de informática, de corte e costura e de inglês. As aulas básicas são para alunos a partir de 8 anos, que é de alfabetização e reforço escolar. Mas a partir de 14 anos, nós já estamos matriculando, né, alunos para estarem aqui fazendo o curso e aprender um pouquinho mais.
0: Muito bem, interessante. Inclusive, nós estamos acompanhando agora um vídeo aí, acredito que seja do curso de corte e costura, né? Isso possibilita as pessoas que fazem esse curso não apenas aprender como fazer corte e costura, mas também a ter uma profissão e até gerar uma renda, né?
2: Com certeza. A gente já acredita muito no crescimento pessoal de cada um aluno, né? E que eles possam, quando finalizar o curso, eles conseguirem um emprego através daquilo que nós repassamos, daquele empenho que eles deixaram ali também com a gente, que além deles aprenderem, a gente também aprende com eles, né? Então, assim, que eles possam ser bastante profissional naquilo que eles venham para cá e se dedicam.
0: Muito interessante. E a gente vê, então, Aline, o papel da Fundação Reviver na sociedade. Não só doando ali um quilo de alimento para que a pessoa tenha refeição para um dia ou para uma semana, mas ela transforma vidas no ato de dar uma profissão, dar um propósito, né, e fazer com que a pessoa tenha um papel na sociedade, né, e justamente ajude nesse processo até de luta contra a miséria, a pobreza, porque as pessoas que têm educação, que têm profissão, elas conseguem ali uma renda, conseguem um desenvolvimento socioeconômico, e a gente vê que a Fundação Reviver também atua nessas áreas da sociedade.
2: Isso. Inclusive, nós aqui também... Praticamente vamos até o aluno, porque na zona rural nós disponibilizamos um veículo, né, um ônibus, para estar buscando eles, para estar aqui fazendo o curso com a gente, e também de algumas cidades vizinhas, como Betânia do Piauí. Aqui nós também temos um ônibus que nós disponibilizamos, vamos até o aluno, buscando eles vêm para cá, fazem o curso, a aula, depois ofertamos um lanche e eles retornam para o seu lar.
0: Meu Deus, então quer dizer que, além dos cursos, eles têm o transporte, têm o lanche e eles pagam alguma coisa para fazer esse curso, ter acesso a esses direitos?
2: Não, os cursos são literalmente gratuitos, né, como eu já tinha falado antes. E assim, nós só temos uma ficha, que é a de matrícula, que é de socioeconômica. A gente avalia o aluno, as condições financeiras da família, né? Mas aí, quando sobram muitas vagas, de acordo com aqueles cursos, se sobraram vagas, aí a gente libera todos os cursos para o público. Para quem tiver interesse, vem até a gente.
0: Muito bem. Olha, para você que está nos acompanhando aqui nas redes sociais, você que acompanha pelo rádio, isso é Fundação Reviver. A Fundação Reviver se estende, ela não está apenas em São Paulo, mas ela se estende até a cidade de Paulistana, que fica no Piauí, certo? E oferece cursos de informática, corte e costura, alfabetização, reforço escolar e tantos outros para pessoas que talvez, se não fosse a Fundação Reviver, não teria nenhum acesso à educação, à profissão de qualidade e... dá o transporte, vai buscar os alunos em casa, dá o lanche, tem toda essa estrutura muito boa, inclusive, que muitas escolas de cursos profissionalizantes não têm, e totalmente grátis. Isso, com a sua ajuda, você que contribui, você que oferta, você que ajuda a Fundação Reviver, torna tudo isso muito possível. Aline, qual a importância? Eu sei que eu já falei um pouquinho mais sobre isso, mas vindo de você enquanto coordenadora, é muito mais importante falar. Qual a importância da contribuição das pessoas que ofertam para a Fundação Reviver, para que o projeto Oasis, por exemplo, seja possível acontecer?
2: Assim, a importância deles continuarem, né, ajudando para a gente estar concluindo esse projeto, para a gente estar concluindo, ofertar os cursos, né, através deles a gente consegue manter os cursos, a unidade, para eles estarem capacitando, evoluindo e futuramente com uma conclusão de um curso que pode fazer eles crescerem no mercado de trabalho.
0: É verdade. E olha só, Aline, a gente está no Agosto Verde, que é justamente o mês da Beneficência Cristã, a gente comemora isso aqui na nossa igreja. É o aniversário da Fundação Reviver de 32 anos, né? Inclusive terá o culto especial aqui na sede mundial no dia 22. Como é que está aí o projeto Oasis, a unidade da Fundação Reviver em Paulistana? Estão se organizando? Tem alguma expectativa? Como é que está a preparação?
2: Sim, aqui estamos muito confiantes, né? Também que haverá muitas arrecadações, com muita expectativa também para o culto do dia 22. Inclusive, aqui na igreja, estamos recebendo muitas doações. E esses dias nós recebemos doações praticamente em 10 cestas básicas. Então, isso é muito gratificante. A expectativa é grande, né, para hoje o culto. E aqui a gente esperamos que possamos receber mais doações ainda.
0: Muito bem, que bom então, espero que vocês continuem avançando, crescendo e que você continue exercendo esse excelente trabalho. Aline, muito obrigado, viu? Que Deus abençoe e em breve nós retornaremos com você para mais informações.
2: Ah, por nada, eu que agradeço. Olha, inclusive, hoje é o dia do estudante e eu só queria deixar uma mensagem para todos os estudantes, tanto aqui na nossa unidade, como para todos os estudantes, tá? Que é como o pedagogo Paulo Freire que nos ensina que a educação não transforma o mundo. A educação muda pessoas e pessoas mudam o mundo.
0: Muito bem, excelente, parabéns. Muito obrigado, Aline, que Deus abençoe. Excelente trabalho para você. É o Projeto Oasis lá da cidade de Paulistana, com a nossa coordenadora Aline. Olha, muito bom, muito bom. Fiquei muito feliz com essas informações. Pessoas que talvez nunca teriam nenhum tipo de acesso à educação, à informática, à alfabetização, a cursos profissionalizantes, mas através da Fundação Reviver foi possível e graças a você. Então contribua, faça a tua parte. Todas as quintas-feiras, em todas as nossas igrejas, Deus e Amor, é culto beneficente em prol da Fundação Reviver. Toda a igreja Deus e Amor é um ponto de arrecadação. Você pode levar alimentos, roupas, calçados, remédios, qualquer tipo de suprimento. E também, aí no nosso chat tem as informações bancárias. Você que quer contribuir financeiramente, vem com a gente, ajude e ajude a Fundação Reviver a crescer cada vez mais. Olha, eu quero saber, você que está no chat, você que está no WhatsApp, você já mandou uma mensagem para cá? A enquete está ativa, eu quero saber a tua resposta, a tua opinião, a tua mensagem, a tua participação. Vamos lá, Gabriel, quero saber como é que está aí a participação do público, pelo chat, pelo WhatsApp, o povo está participando.
3: Graças a Deus, nosso povo sempre participando, ó, pessoal aqui, ó, a Marinês Pimenta, antes do programa começar, ela falou assim, ó, já estou aguardando vocês começarem o programa, estamos aqui na espera. Temos também a Lurdinha de Mirandiba, no Pernambuco, também conosco, de Cruz Alta, Rio Grande do Sul, a Turnesita, acho que é esse o nome, talvez seja apenas um apelido, mas tá aqui, é o que está aqui. Temos também a Márcia, lá de Macau, mandando mensagem, o Davi Rafael Carvalho também mandando mensagem, Ítalo Cavalcante, Ariane Braz mandando mensagem sobre a enquete, falando que a resposta dela é a letra C, Isilda Alves também mandando mensagem, a Maria de Jesus falando que a resposta dela também é a letra C, a Maria Helena falando, pastor, a resposta é Gideão, e também tem o Robson Ribeiro, falando assim, ó, nossa, é difícil, nunca verifiquei essa parte, mas agora é a hora de nós aprendermos. Também temos aqui a mensagem do nosso irmão Marcos. O irmão Marco, ele fala, paz do Senhor Jesus Cristo, amados irmãos, pastor Marco Antônio, da IPDA de Laranjal, Zona da Mata Mineira, Deus abençoe a obra maravilhosa, glória a Deus. Temos também a mensagem da nossa irmã Marielza, falando assim, eu faço parte da Reviver, então faz parte de um dos melhores trabalhos da nossa igreja. Daniel, falando, paz do Senhor Jesus Cristo, sou da cidade de Paraibuna, São Paulo. Paraibuna, não conheço, olha, ó, já ouviu falar já?
0: Não.
3: Paraibuna.
0: Podemos conhecer, né?
3: E está ligado, exatamente. Nada que um convite não resolva, só convidar que nós vamos sim conhecer. Essas foram as mensagens escritas. Muita gente mandando mensagem, está acompanhando aqui o nosso chat, muita gente conosco conectada, mas também temos mensagens pelo WhatsApp. A mensagem que o Arcas vai jogar da primeira pessoa é da Marluce Novaes. Olha, já estava com saudade desse nome aqui, hein? Sentindo falta desse nome aqui da irmã Marluce. A resposta da enquete é a letra C. Josimar?
0: Não entendi. Acho que é o nome de alguém, né?
3: Talvez deve ser orar. O nome de alguém. Será que Josimar é para orar? Mas aí tá a letra C. Amém, Josimar.
0: Fica pra nós, Marluce.
3: Manda, Marluce. O que que tem esse explique-se. Josimar? É a resposta da letra C? Bom, não sei. Mas, Josimar, que Deus te abençoe. Caso seja alguém que seja para orar, viu? Marluce, Deus abençoe por sua cooperação. Próxima mensagem que eu quero ler pelo WhatsApp é da Cláudia de São Paulo. Apóstolo Filho Jesus. Ela, Cláudia de Santo Amaro. Sou ouvinte desde os anos 70. Membra desse ministério. Ontem foi aniversário da minha mãe de 70 anos. Deus abençoe vocês. Glória a Deus.
0: Olha
3: glória.
0: Só.
3: Parabéns para sua mãe, Cláudia. Que Deus possa conceder muitos anos de vida para todos vocês a casa. Que Deus abençoe grandemente. Temos também a mensagem do Moacir Monteiro de Garanhuns. Eu creio na minha restauração, eu também creio. Eu creio que Deus pode restaurar, não só pode, se você também tiver fé, Ele restaura, assim, muda a sua história. Próxima mensagem que eu quero ler é a mensagem da Thaís de Gouveia. A paz de Jesus Cristo, meu nome é Thaís, moro na cidade de Gouveia, amém. Amém, Deus abençoe a irmã Thaís. Essas foram as mensagens, Ítalo, escrita. E eu fiquei sabendo que o povo da rádio mandou bastante mensagem.
0: Vamos acompanhar agora. Você leu mensagem de texto, né?
3: De texto, exato.
0: Nós recebemos também mensagem de áudio. E olha, quero deixar muito claro para você que você pode utilizar o WhatsApp da Rádio Deus e Amor para mandar áudio, mensagem de texto, vídeos, fotos, e nós iremos compartilhar aqui, tá? Você sabe o nosso número, mas eu vou fazer questão de repetir para você. 11982923392. Mande já tua mensagem e participe do Voz. Vamos lá. A Márcia mandou mensagem pra gente de áudio lá de Sinop, Mato Grosso. Vamos lá, Márcia, pode falar aí com você.
4: Paz do Senhor, irmãos.
0: Amém.
4: Hoje eu sou mais que vencedor.
0: Glória a Deus.
3: Glória a Deus.
4: Eu consegui fazer o meu Pix pra Fundação Reviver.
0: Olha só. Glória
4: a Deus. Mais de um mês eu venho tentando e não conseguia. Hoje eu consegui, em nome de Jesus.
0: Que bênção.
4: E a partir de hoje, todo mês, eu vou contribuir com a Fundação Reviver.
0: Glória a Deus.
4: Em nome de Jesus.
0: Amém.
4: A paz do Senhor para todos. Que Deus abençoe vocês. Sou a Márcia de Sinop, Mato Grosso.
0: Amém, irmã Márcia, glória a Deus, que Deus te abençoe, te recompense e prospere a tua vida, em nome de Jesus, em todos vocês que têm contribuído para a nossa igreja Deus e Amor, para a Fundação Reviver, para a Associação Reviver Help Deus e Amor, Deus te prospere, Deus te abençoe, Deus te recompense em nome de Jesus. Olha, o meu xará, Ítalo, lá da cidade de Arujá, mandou um áudio para a gente também. Varão, do nome bonito, manda, fala com a gente, é com você.
5: A paz do Senhor Jesus, programa Voz Libertação, aqui é o irmão Ítalo de Arujá. Respondendo à enquete de hoje, meu irmão, é a alternativa C que é a correta. Foi Gideão que tinha esse nome de Jerubaal, que recebeu esse nome. Que a resposta ela está no livro de Juízes, capítulo 6, versículo 32.
0: Olha
5: que
0: aí.
5: Depois que Gideão derrubou o altar de Baal, porque Baal significava contenda, né? Depois que ele derrubou o altar e construiu um novo altar, né? Porque o altar era do pai dele, né? Da família dele, aí ele passou a ser chamado por esse nome aí, né? Daquele dia em diante, o pai dele, né? Joás, chamou o nome dele de Jerubaal. Né? Então a resposta está no versículo 32 do capítulo 6 do livro de Juízes. Amém?
0: Amém.
5: Que Deus abençoe a todos os ouvintes. Um abraço para o Levi Muniz, para o Ítalo Siqueira e para o Gabriel Araújo. E a programação está um sucesso, está uma bênção. Estou aqui na sintonia.
0: Deus abençoe.
5: Deus abençoe.
0: Obrigado, varão. Que Deus abençoe. Rapaz, homem. Mandou o argumento,
3: isso,
0: explicou o que aconteceu, referência. Rapaz, o nome Ítalo é bonito, né? Ítalo.
3: É?
0: O que vocês acham?
3: Ítalo. Deve ser, é Ítalo.
0: É, mas vamos lá, o Ed Wilson mandou mensagem de áudio pra gente também, vamos ouvir. Fala, Ed Wilson!
6: Rio de Janeiro. Paz do Senhor Jesus, quem vos cumprimenta é seu irmão em Cristo, cooperador Ed Wilson.
0: Amém.
6: Da IPDA Central de Nova Friburgo, estado do Rio de Janeiro.
0: Olha só.
6: Todos os dias estou vendo e ouvindo vocês através do YouTube, sempre ouvindo e compartilhando esta programação do programa A Voz da Libertação.
0: Glória a Deus.
6: Deus abençoe a todos. Em nome de Jesus.
0: Amém, irmão Ed Wilson. Abraço para você, abraço para todo o povo da IPDA de Nova Friburgo. Olha, nós vamos ouvir mais um áudio só do irmão Ronildo. Ele mandou áudio pra gente, vamos acompanhar. Fala, varão.
7: A paz do Senhor, irmão Ítalo.
0: Amém.
7: Tá falando meu irmão Ronildo, da cidade de Cariacica, Espírito Santo.
0: Glória a Deus.
7: Deus abençoe, a programação tá ótima, tá uma bênção. Em conexão com a rede de rádio, tá uma maravilha.
0: Amém.
7: Glória a Deus, Deus abençoe os irmãos, Deus abençoe a diretoria e toda a audiência do programa Voz da Libertação. Deus abençoe.
0: Glória a Deus, muito obrigado, irmão.
3: Glória a Deus.
0: Deus abençoe. E olha, quero fazer um agradecimento especial para você que está nos acompanhando pelo rádio desde ontem e hoje. Quero convidar você a nos ouvir de segunda a sexta, das 10 ao meio-dia, esta nova versão do Voz da Libertação. É uma nova versão, mas mantendo a mesma essência. Aqui tem palavra, tem oração, louvores, testemunhos, que é o que marca a nossa identidade e muito mais, hein? Novidades, informações, o programa institucional da nossa igreja, Deus e Amor. Olha só, agora 11 horas e 49 minutos, nós vamos, 11 e 48, né? Nós vamos agora ao encerramento da nossa enquete. Você votou na enquete de hoje? Olha, a enquete de hoje é a seguinte: qual personagem bíblico foi chamado de Jerubal? Letra A, Jefté; letra B, Otiniel; letra C, Gideão. Gabriel, me atualiza, por favor, o número de votos, eu quero saber.
3: 145, hein?
0: 145 votos. Número bom, tá interessante, hein? É. Muito bom. Olha só, agora a gente vai descobrir como que esses 145 votos se distribuíram. Bruno, que rufem os tambores para o encerramento da nossa enquete. Muito bem, está aqui na tela o resultado. Olha só, a letra A, que é Jefté, teve apenas 21% dos votos. A letra B, Otiniel, 10% dos votos. E a grande maioria, 69% dos votos, foi para a opção C, Gideão. Muito bom esse voto, quase 70%, Gabriel, dos votos foi para a letra C, Gideão. Mas será que está certo? Qual foi o personagem também chamado de Jerubal?
3: Bom, vamos ao livro dos Juízes, né? Juízes capítulo 6, eu quero ler a partir do versículo 27. Então Gideão tomou 10 homens dentre os seus servos e fez como o Senhor lhe dissera. E sucedeu que, temendo ele a casa de seu pai e os homens daquela cidade, não o fez de dia, mas fê-lo à noite. Fez o que à noite? Levantando-se, pois, os homens daquela cidade de madrugada, eis que estava o altar de Baal derribado, e o bosque estava ao pé dele cortado, e o segundo boi oferecido ao altar de novo, um altar de novo edificado. Certo. Versículo 31. Porém Joás disse a todos os que se puseram contra ele: contenderei vós por Baal? Livrá-lo-eis vós? Qualquer que por ele contenda, qualquer que por ele contender, ainda esta manhã será morto. Se é Deus, por si mesmo contenda, pois derribaram o seu altar. 32. Pelo que, naquele dia lhe chamaram Jerubaal, dizendo: Baal contenda contra ele, pois derribou o seu altar. O texto aqui é Gideão sendo chamado pelo Senhor para libertar o povo. Gideão vai derrubar o altar do Deus, entre aspas, do Deus criado por mão de homem. Derrubando esse altar, os homens souberam que foram Gideão e foram atrás dele na casa do pai. E o pai falou assim: ué, Baal não é Deus? Então que Baal destrua eles, não vocês. Que Baal destrua Gideão, que não vocês. Que Baal faça o que... Se Baal é Deus de verdade, então que Baal derrube. Ou seja, Gideão destruiu uma imagem, basicamente, uma imagem, e o pai dele falou assim, ó, se essa imagem tem tanto poder assim, então que ela destrua Gideão. E por isso chamaram de Jerubaal, ou seja, que Baal contenda, que Baal resolva os problemas de Baal, não nós que resolvamos o problema dele. Então, basicamente, esse é o texto.
0: Muito bem. E olha, então a gente viu aí 70% dos votos, sim, né, de 145, é isso?
3: 145.
0: 145, quase 70% dos votos, é um bom nível de conhecimento.
3: Sim.
0: Apesar que o Levi deu uma dica muito boa, né, Levi?
3: A dica ali foi primordial.
0: E aí, Levi, o que, que você achou?
1: Maravilhoso, muito bom. Esse Baal nunca foi de nada, né? Você vê que o Gideão derrubou o altar dele e ele não pôde contra Gideão, né? Lá no Monte Carmelo, Elias venceu os profetas desse Baal aí, porque o nosso Deus é Deus e Baal não é Deus. Glória, glória a Jesus.
0: É muito interessante essa questão de nome, né, Gabriel? Sim. Eu vi outros personagens também que têm essa nomenclatura em seu nome, Baal, né? Por exemplo, Isbaal, se eu não me engano.
3: Isbaal.
0: Tem outros diversos personagens com esse Meribaal, Meribaal, né? Enfim.
3: Isso.
0: Então a gente percebe que ele não era só voltado para essa divindade, né?
3: Exato.
0: Mas tinha um segredo ali por trás também.
3: Sim. Baal, ele é um termo que tanto fala do homem, né? Às vezes Baal se refere a um homem, às vezes Baal se refere de fato a um deus, e às vezes Baal refere-se a uma autoridade, por exemplo. Então, Baal nem sempre é usada para um deus estranho, né? Para o deus Baal, mas sim a um homem, por exemplo. Meribaal, o nome de Mefibosete, ele era assim, porque ele contendia contra Baal, era esse o nome dele. Mas nem sempre Baal se refere a um deus estranho, mas a grande parte sim.
0: Muito bem. Então, muito obrigado, Gabriel Araújo, pela enquete de hoje, pela exposição. Obrigado, Levi, pela contribuição. E obrigado às 145 pessoas que votaram. Se você errou ou acertou, não importa. O importante é que você aprendeu. Mais uma curiosidade. Amanhã tem mais enquete, então quero contar com a tua participação, hein? Olha só, infelizmente, nós chegamos ao fim de mais uma edição do Voz da Libertação. Só que, mas, porém, entretanto, todavia, amanhã estaremos de volta com você aqui no canal Igreja Deus e Amor Oficial, Facebook e Instagram da nossa igreja e também na rádio Deus e Amor. Conto com você amanhã às 10 horas, ao vivo, hein, com mais testemunho, mais oração, devocional, enquete, participações especiais e muito mais. Gabriel Araújo, Levi Muniz, obrigado pela presença de vocês, que Deus abençoe. Amanhã eu conto com vocês, hein?
3: Pode contar.
0: Estaremos aqui. Nome fortes de... e avante, hein?
3: Glória a Deus.
0: E você que está em casa, fique agora com a oração do meio-dia. Muito obrigado para você, ouvinte, que acompanhou, para você, espectador das redes sociais. Fique na paz do Senhor Jesus e até amanhã, se assim Deus permitir.
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2: 11 horas e 56 minutos.
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0: dia.
1: Agora em São Paulo, meio-dia em ponto. Sejam todos bem-vindos, queridos irmãos. Já estamos ao vivo e direto da sede mundial da Avenida do Estado, 4568, na Liberdade. Neste momento, já quero convidar todo o povo de Deus para o grande clamor. E já quero pedir para você, neste momento, que está através de áudio e vídeo, YouTube, Facebook, Instagram, sejam bem-vindos. Já compartilhe esta oração com os teus amigos nos grupos do WhatsApp. Compartilhe com todas as pessoas que necessitam de uma oração e de um milagre. Você pelo rádio, sejam todos bem-vindos. As nossas emissoras já estão conectadas a São Paulo. Nós vamos clamar a Deus e Deus vai te visitar. Aproveite esse momento. Você, neste momento, pode mandar os seus pedidos de oração. Você, neste momento, pode colocar tudo nas mãos de Deus, porque é o momento de falar com aquele que pode resolver os nossos problemas. Você daí, eu daqui, juntos vamos falar com Deus, nosso Pai. Maravilhoso, eterno e soberano Deus, aqui estou mais uma vez entrando na Tua presença, ó Deus, Senhor, levando a Ti os pedidos de oração do Teu povo, o clamor de milhares e milhares de vidas que estão na mesma fé, Senhor, e na mesma confiança. Estão crendo, meu Deus, que a resposta chegará através da oração que aqui estamos apresentando a Ti. Tu és o Deus que move as Suas mãos poderosas para ir ao encontro do que está enfermo. O Senhor pode, meu Deus, agora neste momento, ora

tudo aquilo que estava servindo de obstáculo, ó Deus, na vida desta pessoa, Senhor, que todos os dias tem se esforçado para dobrar os joelhos e clamar, mas faltam palavras. Senhor, o Senhor pode, neste momento, ajudar os teus servos voltar a orar, ajudar as tuas servas voltar a orar e a crer, ó Deus, que por intermédio da oração viveremos milagres, milagres extraordinários. Senhor, é o momento que o Senhor preparou, é o momento que o Senhor reservou, é o momento, ó Deus, que o Senhor proporcionou para nós falarmos contigo. Senhor, quantas vidas que estão neste momento em lágrimas, ó Deus, quantas vidas que estão

devido tantas coisas que têm acontecido, não somente na sua vida, mas em todas as áreas, na área espiritual, na área material, na área física, Senhor, na área acadêmica e até mesmo na área profissional, Senhor, ela está cercada, ele está cercado por tantos desafios, ó Deus, é o inimigo lutando, tentando fazer esta pessoa desistir, é o inimigo tentando e fazer esta pessoa parar, mas eu creio que agora, neste momento, o Senhor renovou.

clamando por um milagre que vem dos céus. Senhor, para onde iremos nós, se somente o Senhor tem a palavra da vida eterna? Então venha, meu Deus, resgatar a dignidade. Venha, meu Deus, resgatar a felicidade. Venha, meu Deus, transformar as lágrimas do que chora em um cântico de vitória. Senhor, eu creio que por intermédio desta oração, eu creio que por intermédio deste clamor, as correntes se quebrarão e o teu nome será glorificado, ó Deus. Senhor, preenche este vazio que está dentro do coração deste homem, preenche este vazio que está dentro do coração desta mulher que está, Senhor, se lamentando, Senhor, por tantas perdas, que está

do teu povo se unir juntamente comigo, clamando, invocando, porque sabe, ó Deus, que a última palavra, ela vem dos céus, é o Senhor que dará àqueles que estão aflitos, àqueles que estão desesperados, àqueles que estão angustiados. Ó Deus, atende esta oração, ajuda mesmo, Senhor, milhares e milhares de vidas, Senhor, que estão invocando o teu nome na beleza da tua santidade. Não há mal que resista, ó Deus, o poder da oração. É por intermédio da oração que veremos cadeias se quebrando, correntes se quebrando e vidas sendo livres. Livra, meu Deus, esta pessoa dos laços do passarinheiro e da peste perniciosa. Guarda o teu povo, meu Deus, que está em grandes desafios, em grandes guerras, em grandes batalhas, meu Deus, neste momento, Senhor.

que estão gritando: Filho de Davi, tem misericórdia de mim. Sabemos, meu Deus, que as batalhas do dia a dia são muito grandes, mas o Senhor não deixou o teu povo no relento. O Senhor não virou as costas para o teu povo. Abraça, meu Deus, esta alma. Abraça, meu Deus, esta vida. Abraça, meu Deus, aqueles que estão

um ponto final nas batalhas e trazendo resposta do céu. Responde, meu Deus, a oração de cada um. Responde, meu Deus, o clamor dos teus servos que estão tão longe, ó Deus, mas estão crendo que nesta oração eles estão sendo lembrados, lembrados, ó Deus, pelos seus familiares, lembrado, ó Deus, pelos seus amigos, até mesmo, Senhor, pelos seus pastores que estão de joelhos dobrados, não pedindo para si, mas pedindo para o rebanho que ele está cuidando. Senhor, intercedemos por aqueles que estão doentes, intercedemos por aqueles que os médicos já informou, agora é somente o milagre, e milagres não se explica, milagres testemunha. Sabemos que o milagre, ó Deus, viveremos por intermédio de crer no teu grande poder, de crer na tua graça e na tua unção. Venha, meu Deus, trazer um refrigério para a alma do teu povo. Venha, meu Deus, trazer um alívio, ó Deus, para milhares e milhares de vidas que estão orando, clamando, chorando neste momento. Senhor, não sabem mais o que fazer. São batalhas e mais batalhas, guerras e mais guerras, desafios e mais desafios. O Senhor não se esqueceu do teu povo. O Senhor não se esqueceu daqueles, ó Deus. Ó Senhor, o Senhor não se esqueceu da tua igreja que ora, dos teus servos que clamam. O Senhor não se esqueceu. Meu Deus, é momento de ver o teu agir. É momento de desfrutar, ó Deus, da bênção gigantesca que virá das tuas mãos ainda hoje. Ó Deus poderoso, esta pessoa que carrega o medo, esta pessoa que carrega uma incerteza, Senhor, na sua vida, devido, ó Deus, os desafios que estão enfrentando, Senhor, ela está crendo que a resposta chegará do céu, ela está crendo, meu Deus, que por intermédio desta oração, o Senhor vai libertar, o Senhor vai transformar, o Senhor vai curar, o Senhor vai fazer o que o homem não fez, faz mesmo, meu Deus. Sabemos que o teu nome será glorificado por intermédio desta oração, por intermédio deste milagre, que é somente o Senhor que pode, Deus, fazer na vida deste trabalhador, na vida, meu Deus, deste empresário, deste microempresário, desse empreendedor, deste investidor. Senhor, o Senhor pode colocar as tuas mãos, que é poderosa, e ajudar o teu povo. Meu Deus, não permita que o inimigo das nossas almas venha vencer esta batalha. Não permita, meu Deus, que o adversário venha, meu Deus, ter êxito nesta batalha diária. É a família que está correndo risco, é o trabalho, Senhor, é alguém tão importante que está correndo risco, ó Deus, mas eu creio que agora, neste momento de oração, as tuas mãos estendidas já estão livrando na UTI, livrando na CTI, livrando nas rodovias, nas avenidas, nos países. Ó Deus, o Senhor pode atender esta oração. Clamamos pela paz, clamamos pela alegria, clamamos pela felicidade que somente o Senhor pode trazer. Meu Deus, lembra das promessas que o Senhor fez ao teu povo. O teu povo, meu Deus, tem buscado, o teu povo tem clamado, o teu povo tem, Senhor, entrado na tua presença de dia, de noite, de madrugada, num propósito único. Eles creem e acreditam, ó Deus, que o Senhor é poderoso para fazer maravilhas. Faz, meu Deus, as tuas maravilhas.

Senhor fará maravilhas neste momento de oração. Quantas pessoas que se fadigou, quantas pessoas que se cansou, quantas pessoas, ó Deus, que não tiveram, Senhor, a mesma fé, a mesma experiência, até mesmo, Senhor, a mesma paciência, porque sabemos que o Senhor prova quem o Senhor quer, o Senhor honra quem o Senhor quer. Honra, meu Deus, agora este pedido de oração, honra, meu Deus, agora, Senhor, o coração desta pessoa que está aflita, Senhor, oh meu Deus, querendo fazer justiça com as suas próprias mãos. O Senhor pode neste momento trazer a resposta do céu, trazer, meu Deus, na palma das mãos do teu povo o grandioso milagre. É milagre, milagre, milagres que nós estamos pedindo. Traz esse milagre, Senhor, sobre a vida do teu povo, sobre a vida dos obreiros, das obreiras, dos membros em geral, ó Deus. Nós estamos crendo que o Senhor pode, que o Senhor faz, que o Senhor opera da noite para o dia. Senhor, grandes coisas tem o Senhor preparado para o teu povo que tem orado. Senhor, são vidas que estão em busca de uma porta de emprego. São vidas que estão em busca, ó Deus, de uma oportunidade. O Senhor pode neste momento trazer, ó Deus, a existência o que não existe. Livrai, meu Deus, esta vida, livrai, meu Deus, esta alma, livrai, meu Deus, agora os que estão aflitos, deprimidos e oprimidos. Senhor, coloca as tuas mãos que é poderosa, Senhor, coloca, meu Deus, as tuas mãos que é divina, coloca mesmo, Senhor, as tuas mãos que age aonde o homem não age, que as muralhas venham cair por terra, Senhor, e o teu nome venha ser glorificado. Senhor, repreende todo impedimento, todo embaraço de Satanás. Repreende, meu Deus, agora, pelo poder do teu sangue. Nós estamos crendo, nós estamos confiando, ó Deus, eu creio, Senhor, que a resposta bradará dos céus muito rápido, dentro desta casa, dentro deste lar, dentro deste ambiente, ó Deus. O Senhor sabe, o Senhor conhece esta vida que está acamada, esta vida que está em tratamento. São meses, são dias, são anos, ó Deus, vivendo na mesma mesmice, mas agora estão clamando, chega de sofrer, chega de padecer, porque ele chegou na tua palavra, quando o Senhor diz que levaria sobre si as nossas dores, as nossas enfermidades, o castigo que nos traz a paz estaria sobre ele, e pelas suas pisaduras nós seríamos sarados. E eu creio que neste momento o Senhor já está sarando, o Senhor já está curando, o Senhor já está pelejando através desta oração. É oração, Senhor, a oração atendida, a oração é respondida, é oração, ó Deus, que fortalece a fé deste ministério. Senhor, levanta aqueles que estão prostrados, caído, machucado, ajuda mesmo, Senhor, ajuda mesmo neste momento. São almas, são vidas, são preciosas ao teu reino. Eu estou crendo, crendo, crendo, crendo que o Senhor pode, meu Deus, trazer, Senhor, este milagre para esta criança tão novinha. Senhor, já está em tratamento com o câncer, tratamento da hemodiálise. Senhor, o Senhor sabe o que cada um, meu Deus, oh Deus, o Senhor sabe o que cada um precisa, o que cada alma necessita. O Senhor conhece.

0: seu é puro, puro, ó Deus. Fala, Senhor, aos ouvidos deste povo que está crendo que a resposta chegará para despertar a fé, para despertar, meu Deus, desperta o teu povo que precisa de um milagre, desperta o teu povo, Senhor, para ganhar almas para o teu reino, desperta o teu povo para orar, para buscar a tua face, enquanto se pode achar. Eu creio, eu creio, eu creio, Senhor, que o Senhor fará as tuas maravilhas acontecer da noite para o dia. Senhor, quantas vidas, quantas almas, quantas pessoas, ó Deus, que estão neste momento precisando muito apenas de uma palavra, ó Deus, só que não é palavra humana, não é palavra de homem, não é palavra de mulher, é a tua palavra nos diz, ó meu Deus, a tua palavra, Senhor, eu creio que por intermédio deste clamor, eu creio que por intermédio desta intercessão, eu creio, Senhor, que quando o Senhor vem, homem nenhum pode impedir, ó meu Deus, realiza este milagre, realiza, Senhor, esta grande obra, realiza, meu Deus, agora, neste dia chamado hoje, hoje, meu Deus, é mais um dia, hoje, meu Deus, é mais um momento em que os nossos olhos desfrutará do banquete, como disse o salmista Davi, prepara uma mesa perante mim, na presença dos meus inimigos, e eu creio que o Senhor já está preparando a dupla honra para esta família, para este irmão, para esta irmã, Senhor, que estava perdido, que estava, ó Deus, até mesmo pensando, ó Deus, o Senhor é bondoso, o Senhor é poderoso, o Senhor não falha. Que lindo, ó Deus, é ver o teu povo já crescendo, ó Deus, e recebendo instruções dos céus, crescendo na fé, crescendo na graça, esta criancinha também, meu Deus, que coisa linda é saber que o Senhor está nos ajudando. Ajuda, meu Deus, o teu povo, teus servos, as tuas servas que estão clamando comigo, Senhor, está no intervalo e veio, meu Deus, dobrar os joelhos e orar e buscar a tua face enquanto se pode achar. Eu creio, meu Deus, que todo mal não vai permanecer de pé. Eu creio que já caiu por terra. Eu creio, meu Deus, que o Senhor fará as tuas maravilhas dentro deste presídio, dentro deste hospital. Senhor, quantas vidas que já foi julgada, sentenciada. Oh, meu Deus, agora, Senhor, só falta, meu Deus, oh, meu Deus, o momento único que o Senhor dá. O Senhor é poderoso, o Senhor é muito, oh, Deus, tremendo para socorrer aquelas almas que estão nas áreas mais remotas da nossa nação. Senhor, eu creio que neste momento o Senhor já está indo ao encontro dos teus servos que estão, ó Deus, em obra missionária. Vai, meu Deus, ao encontro deles, ó Deus, entrega os dons, dom da palavra, dom da sabedoria, entrega, meu Deus, os teus dons, usa, meu Deus, nas tuas mãos para ser um ganhador de almas. Senhor, quantas vidas, oh meu Deus, eu creio que o Senhor é poderoso, eu creio, Senhor, eu creio, meu Deus, que o Senhor é poderoso para tirar o câncer. Quantos testemunhos nós temos ouvido, nós temos visto o Senhor operando, e eu creio que agora o Senhor vai operar também. Opera, meu Deus, opera, Senhor, as tuas grandezas, as tuas maravilhas sobre o pedido deste homem que perdeu os movimentos do seu corpo, que perdeu, Senhor, movimentos, ó Deus, Senhor, até mesmo a sua fala foi atingida por causa de um acidente, por causa do acidente do AVC. Deus tenha misericórdia, ó meu Deus, Deus, eu creio que o Senhor, oh meu Deus, já está pronto e preparado para entrar nesta guerra com o teu povo. Entra, Senhor, entra para o teu povo. Oh meu Deus, eu creio que o Senhor já está tocando de uma forma especial. Toca, meu Deus, agora, toca, Senhor, curando, libertando, transformando e agindo para a tua glória. Honra mesmo, Senhor, o teu povo que está mandando seus pedidos de oração. Não é só Deus, ó Deus, é somente o Senhor que pode, é somente o Senhor que faz, é somente o Senhor que transporta as lágrimas, as dores que esta pessoa está te carregando. O Senhor pode aliviá-la agora, retirando, meu Deus, ó Senhor, opera, meu Deus, de uma forma especial. O teu nome, ó Deus, será reconhecido, que somente o Senhor, Senhor, é que faz. Quantas vidas, quantas almas, quantas pessoas mandando seus pedidos de oração. Senhor, leia os pedidos do teu povo. Ó, meu Deus, eu creio que o Senhor já está, eu creio que o Senhor já está realizando este milagre, milagre da conquista, milagre da libertação. Milagres que não se explicam, mas milagres que se aceitam. Meu Deus, eu creio que neste dia de hoje, o Senhor já está alegrando os corações, repreendendo o medo. Repreende, meu Deus, as crises de ansiedade, esse medo que tem falado mais alto, meu Deus, no ouvido desta pessoa. Retira, meu Deus, agora. Repreende, meu Deus, agora. Porque nós cremos e acreditamos, acreditamos que existe um Deus no céu que contempla os teus filhos na terra. Eu creio, meu Deus, que haverá sinais, prodígios e maravilhas na vida do teu povo. Ó Deus, eu creio, Senhor, que neste grande dia, na grande festa da Fundação Reviver, o Senhor já preparou uma bênção gigantesca. Meu Deus, tu és bom, ó, tu és maravilhoso para fazer coisas grandes. Faça, meu Deus, através desta oração, através deste clamor agora, entregamos nas tuas mãos e cremos que através da oração, somente o Senhor será glorificado. Livra, meu Deus, protege, meu Deus, coca, meu Deus, toca, meu Deus, e responde a oração. É o que eu te peço e te agradeço, em nome de Jesus. Amém e amém, Senhor Jesus. Glória a Deus, que bênção, que bênção, que bênção. Não dá nem vontade de parar de orar, meu irmão. Que oração tremenda. Eu necessito fazer um convite que não é meu, mas é do próprio Deus para você que necessita de vida com abundância. Eu quero convidar você que ainda não entregou a vida para Deus, entrega agora, levantando as suas mãos e repetindo essas palavras, dizendo: Senhor Jesus, neste momento, perdoa os meus pecados e escreve o meu nome no livro da vida e sela com teu sangue. Diga: Senhor, eu e a minha casa já decidimos adotar. Senhor, eu e a minha casa seguiremos a sua palavra e andaremos segundo, ó Deus, o que ordena a tua palavra. Perdoa os meus pecados, salva minha alma e escreve o meu nome no livro da vida e sela com teu sangue, porque eu prometo, prometo, ó Deus, ser fiel até o fim da minha vida. Você diz amém. Glória a Deus. Você que acabou de aceitar Jesus, não saia daí, porque eu tenho ainda mais uma palavra com você. Você estará sendo adotado daqui a pouquinho pela equipe do projeto Eu e Mais Um. Por isso que muitas pessoas neste momento já estão sendo agraciadas porque decidiram andar com Deus. Você que está afastado, quero te convidar para uma reconciliação. Você desigrejado, você que está ferido, não está congregando, levanta suas mãos e diga: Senhor Jesus, perdoa os meus pecados, porque a partir de hoje eu me reconcilio com o Senhor. Salva minha alma, liberta minha vida, porque eu e a minha casa serviremos ao Senhor. Diga: Senhor, perdoa os meus pecados, porque eu prometo ser fiel até o fim da minha vida. Você diz amém. Queridos irmãos, no rodapé do vídeo já está disponível quero aceitar Jesus @ipda.com.br, um correio eletrônico e também o WhatsApp DDD 11 950 94 4645. Mande agora que a nossa equipe já está pronta e preparada para dar para você as próximas orientações dos próximos passos que você vai tomar. Procure a Igreja Deus é Amor mais próximo da sua casa, ou se preferir, venha para a sede mundial. Nós estamos aqui para te auxiliar e também para te ajudar nesta nova jornada da sua vida que Jesus preparou para você neste dia de hoje se entregar a Deus. Eu quero orar por você agora, para Deus te guardar e te proteger. Senhor, aqui estamos orando, pedindo, protege, livra, guarda o teu povo, ó Deus, que neste momento tomar a decisão de aceitar e de reconciliar. O Senhor pode colocar as tuas mãos, livrando e protegendo para a tua glória. É o que eu te peço e te agradeço, em nome de Jesus. Deus te abençoe. Busque a Igreja Deus e Amor mais próximo da sua casa. Não fique em casa, vá congregar, porque a Igreja Deus e Amor é a família que mais cresce no Brasil, no mundo todo, e desejamos você fazendo parte deste ministério. Deus abençoe a vida de cada um que orou juntamente conosco. Faremos uma pausa neste momento, canal direto com Deus, direto ali do santuário com ele mesmo, presbítero Alan, que já está pronto para dar continuidade neste momento de oração. Você pelo rádio, você pelos aplicativos da rede de rádio, programa MC Mensagens Cantada, na apresentação cantora Débora e o pastor Lorival de Almeida. Você que está pelo YouTube, Facebook, Instagram, 15h voltaremos com a transmissão de mais um culto abençoando a sua vida. Anote o endereço, Avenida do Estado, 4568. Quem orou com você, seu irmão em Cristo, Ribari Silva, desejo ver você hoje, 19h, no culto dos vencedores, aonde estarei ministrando a palavra de Deus e orando por todos que precisam de um milagre. Deixa tudo, vem pra sede mundial, vem pra cá São Paulo, vem pra cá Brasil!
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3: 12h31.
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1: Mensagens cantadas com vocês a partir de agora, através desta emissora e também pelo nosso site pda.com.br. A paz do Senhor, São Paulo, Brasil. O saúdo a Débora Miranda. Obrigado pela sintonia, pela preferência. Estaremos com vocês até às 14 horas com o melhor da música sacra. A paz do Senhor, Lourival. Você chegou cedo hoje?
2: Como sempre, não é? Eu sempre chego cedinho para estar aqui com os irmãos.
1: Que bom.
2: É, estamos aqui.
1: Você tem que dar um bom exemplo para mim.
2: Bom, você já disse, né? Que fazer, né?
1: Tudo bem contigo?
2: Tudo bem, graças a Deus.
1: Amém.
2: Espero que esteja bem contigo, com os ouvintes também. E nós teremos aqui 90 minutos de tanta coisa boa para todos vocês aqui na nossa programação. Que você seja abençoado através da nossa programação. A gente já vai presentear vocês com uma bonita página musical.
1: Força e poder. Que música linda, maravilhosa, vai tocar o seu coração na voz de Daniela Balabem, do CD Sala do Trono.

0: E nós vamos também para a nossa reflexão no dia de hoje. A gente, nós sabemos que em tudo devemos dar graças, não é? Claro, comedidamente, tem coisas que a gente não dá graças no sentido, assim dizer, obrigado, Senhor, por ter enviado isso ou aquilo, mas a gente sabe que tudo concorre para o bem, né? E, claro que estou descontextualizando a coisa, mas é evidente que nós que somos de Deus, sabemos que a nossa vida vive debaixo de um planejamento que o próprio Senhor faz para as nossas vidas. Em tudo dai graças é o nosso tema hoje, mas a gente pergunta por que a gente tem tanta dificuldade assim de expressar gratidão, e até mesmo nos cultos, né? Vamos fazer uma semana de gratidão aqui na igreja, a gente pode perceber, que a gente percebe na verdade que poucas pessoas participam, né?
1: É verdade.
0: E será que é porque não tem o que agradecer?
1: Ou tem, será muito que temos? Agradecer, né?
0: Na verdade.
1: A gente vê que tem gratidão, né?
0: Você
1: em
0: sabe,
1: excesso.
0: Você sabe, Débora, se a gente jogar a palavra gratidão no Google, né? A gente vai se surpreender com as escassas fontes cristãs com referência a esse assunto.
1: Porque não é muito atrativo, e acho que eles também não põem porque também não tem muita procura, né?
0: É, nós falamos muito pouco sobre gratidão de maneira aprofundada, né? E só para confirmar, qual o último artigo ou último livro que você leu que falava de gratidão? Qual o vídeo, sei lá, talvez de música ou alguém falando sobre gratidão que você apreciou? É difícil lembrar, não é? E eu sei que isso está revelando, né, que nós deveríamos agradecer um pouquinho mais, e revela também o quanto é difícil agradecermos. E é oportuno levar a sério o conselho de Paulo aos cristãos de Tessalônica, quando ele fala, em tudo dai graças. Porque nós devemos dar graças em tudo. Agora, querer ter mais se confunde com ser mais importante e nos faz incapazes de sermos gratos. Ou seja, a gente sempre quer mais.
1: É.
0: Né? E às vezes a gente acaba se esquecendo da gratidão por entendermos que não alcançamos o nível do que queremos ter. Imaginamos algo que não temos ou não somos, como assim uma possibilidade futura. E às vezes nós perdemos os pés do presente. Não aceitamos o presente tempo, não valorizamos o tempo recebido. Amargura e rancor vão sendo semeados em nosso ser. Sermos grato, porém, areja, ilumina, nos torna graciosos. É ter graça sem ser tolo ou ingênuo, mas sim dotado de sabedoria, dando foco e brilho ao que se vive e se recebe, acolhendo a graça com humildade, sem se dar mais importância do que ao outro. Gratidão anda de mãos dadas com alegria, sem negar a falta ou a dificuldade. Aceitar o que se tem faz a vida leve.
1: É verdade.
0: É. O sofrimento vai passar, Jesus nos adverte que teremos aflições, mas devemos ter bom ânimo. Só é grato no sofrimento quem conhece a Deus, conhece o caráter de Deus. Por isso que eu estava dizendo, tem coisas que a gente não vai parar de dizer, ah, obrigado, Senhor, por me mandar um câncer. Até que eu brincava, tipo, brincava não, tocava nesse assunto, que não é um assunto de brincadeira, na verdade. Mas a gente sabe que o sofrimento vai passar. Então nós temos que entender e ser gratos também no sofrimento, porque o sofrimento não vai durar para sempre, não é? Ainda que eu andasse pelo vale da sombra da morte, sabemos que o Senhor está conosco. O seu cajado nos consola. Então nós devemos ser gratos pela companhia do Consolador, mesmo que estejamos no vale da sombra da morte, nos momentos difíceis da vida. A ação de graças não é um simples muito obrigado. Não se resume a conhecer que Deus atendeu a um pedido que nós fizemos.
1: É muito mais que isso.
0: É muito mais do que isso. Paulo exorta os cristãos a darem graças em todas as situações. Mais do que uma forma de oração ou testemunho por uma oração respondida, a ação de graças é um modo de oração incessante. Isso é, uma atitude de vida, uma disposição de constante gratidão e exaltação diante das diversas circunstâncias da vida, uma disposição de submissão e adoração a Deus. A gratidão, como um divisor de águas, é o mundo das lutas, problemas e privações, é habitado por dois tipos de pessoas. Aquelas que glorificam a Deus e lhe dão graças, e aquelas que, nas mesmas circunstâncias, não o fazem. As primeiras são apontadas pelo apóstolo Paulo como bem-aventuradas, as segundas como loucas. A ingratidão, segundo Paulo, é causa de soberba e degradação. Ele apresenta a gratidão como um divisor de águas, ou melhor, como um divisor de almas. Sejamos gratos.
1: É verdade. E esse hino vem concluir a mensagem que nós falamos aqui. Gratidão, Débora e Leia, ao vivo, volume 2. Quer ser grato ao Senhor? Mas seja realmente de coração, de verdade. Cante conosco. Hino bonito com Débora e Leia.

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1: É, esse hino vocês podem adquirir na versão de 1984, ou então nessa versão última, agora Débora e Leia ao vivo, volume 2, que é um lançamento MC Music que está aí na sua cidade, na Igreja Deus é Amor Central. Vamos falar agora sobre dicionário bíblico. Eu queria falar sobre o dia da expiação. O que seria dia da expiação? Olha, entre os filhos de Israel, esse era o grande dia da humilhação nacional, que todo mundo se humilhava, né? Se você ler em Levítico todo o capítulo, você vai ver a descrição de como era observada essa manifestação de humilhação, de arrependimento, de dor, né? E as vítimas que se ofereciam estão enumeradas no livro de Números, capítulo 29, versículo 7 em diante. E também verão que a conduta do povo estava enfaticamente prescrita no livro de Levítico 23, versículos 26 ao 32. E esse dia, um sábado de descanso para os israelitas, seria o décimo do sétimo mês, 5 dias antes da festa dos tabernáculos. E o sumo sacerdote só podia entrar no Santo dos Santos no dia da expiação. Interessante, né? Uma parte importante dessa cerimônia constava da apresentação de 2 bodes à porta do tabernáculo. E eram lançadas sortes. Um dos bodes era morto e com seu sangue se espargia o propiciatório, e o outro, o bode emissário, era levado para o deserto. E aquele bode que foi escolhido para morrer era para oferecer ao Senhor. E o mandado para o deserto era para Azazel. Há muita discussão a respeito da interpretação, né, que se deve dar a Azazel, mas é claro que nesse ato simbólico, os pecados do povo eram levados para o deserto, né? Uma coisa simbólica. E a especial virtude expiatória era simbolizada pelo bode emissário, aquele que estava livre, né? E além disso, as vestes brancas do sumo sacerdote e sua entrada no Santo dos Santos tinham um sentido profundamente evangelístico. Conforme o autor da Epístola aos Hebreus explica, no capítulo 9, são muitos versículos, mas vocês podem ler, versículo 7 até o 28, e ali o sumo sacerdote, já purificado e vestido de roupas alvas, era na sua pessoa e na sua aparência exterior o melhor tipo que um homem santo podia apresentar daquele ser puro e santo que deveria limpar seu povo e purificá-lo de seus pecados. É claro que os pecados eram simbolicamente lançados sobre as costas dos bodes, como na verdade haveriam de ser realmente lançados sobre Cristo num futuro mais próximo, né? É claro que esses rituais eram necessários porque ainda não havia Jesus, né? E depois que ele veio, tudo isso ficou banalizado, ficou desnecessário, vamos dizer assim, porque Jesus se tornou o Cordeiro de Deus, para nos purificar de todo pecado. Falamos sobre o dia da expiação. Eu não sabia muito os rituais, não, mas eram coisas assim bem complicadas, complexas, né? Tinha que colocar 2 bodes, tinha uma roupa especial para essa cerimônia, né? Ainda bem que não precisamos mais disso, né, Lourival?
2: É, agora acabou tudo,
1: né? Acabou tudo isso, não precisamos mais.
2: É claro que existe um comportamento adequado para se chegar perante Deus e se colocar com humildade, humilhar, pedir perdão e tal. Mas eu acredito que realmente está muito mais fácil agora.
1: É verdade.
2: Não tenho a menor dúvida disso.
3: Nós vamos dando sequência à nossa programação. Eu sei que Deus está conosco, Deus está falando às nossas vidas. Nós vamos a mais uma página musical. Nós vamos ouvir Cristina Santana cantando Deus Não Dorme, do CD Vitória. Vamos ouvir. Música.

0: programa Mensagens Cantadas, irmãos, realmente tem sido um culto em nossos lares através da pregação da palavra de Deus e das experiências que os irmãos têm contado com o nosso Deus. Aqui quem fala é o nosso irmão e amigo Samuel, direto de Curitiba, Paraná.
1: Meus horários de almoço têm sido bem diferentes a partir do momento que eu comecei a ouvir vocês. 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Eu louvo a Deus pela vida de vocês. 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
2: Aqui é Prisciane, da cidade de Piedade, interior de São Paulo. 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Vocês estão de parabéns.
3: É sempre um prazer estar com você, sua Jane, aqui de Itapecerica da Serra, da congregação do Jardim Sinira. É sempre um prazer estar com vocês todos os dias, principalmente mensagem cantada, sessão da criança, que é sempre o melhor estar sempre ouvindo para que nós venhamos educar mais e mais nossos filhos. Obrigada!
4: Nós vamos dando prosseguimento à nossa programação. Mais uma vez, eu peço ao Senhor que te abençoe, viu? Abençoe grandemente a sua vida, abençoe você, a sua família, e que você possa ser um grande vitorioso em todas as coisas da vida, não é? Todas as coisas da vida, que você seja, assim, um grande vitorioso. Deus ama você. Ah, você que está desviado, quero convidar você, faz um conserto com Deus. Nós, da Igreja Deus e Amor, teremos tanto prazer em receber você de volta. Abraçar você, você faz falta na obra de Deus. A obra de Deus precisa de você, tá bom? É, volta para Jesus, viu? 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E eu sei que você vai estar também ajudando a evangelizar. Nós fazemos esse programa com tanta alegria, com tanto gosto, que eu sei que, apesar de estarmos aqui há tanto tempo, eu sei que você ouvinte gosta e eu sei também que no dia que chegar o tempo de a gente passar o bastão para outra pessoa fazer o programa, porque tudo tem um tempo, né? E a gente vai chegando também. Nós começamos a fazer esse programa, a Débora começou a fazer esse programa primeiro que eu, né? E empurrei ela para o rádio. Vai para o rádio, menina, vai. Mas eu não sei falar, então escreve até você aprender. E ela ia escrevendo frases aqui e tal. E hoje está, graças a Deus, já pegou toda a experiência que precisava para fazer uma boa programação e tudo. Mas isso foi em 1986, se não me falha a memória. Eu comecei a ajudá-la um pouco mais tarde, mas chega uma hora que a gente tem que, olha, o trabalho de fazer o programa, produzir o programa, elaborar o programa realmente é grande, e a gente tem tantos outros afazeres hoje, né? E a gente vai deixando aquilo e assumindo outras coisas, né? Que são coisas mais próprias até para a nossa idade. Ai, meu Deus, nunca pensei que fosse falar isso. Mas é verdade. Porque a gente chega a pontos da vida que não é questão de prioridades, não é questão de necessidades mesmo, né? A gente tem que assumir alguns departamentos, até na própria obra de Deus, né? Onde a gente fica com tempo mais curto para essa ou aquela atividade. Se é para fazer mal feito, a gente prefere não fazer. Mas é claro que por enquanto a gente vai seguindo, mas vai chegar uma hora que a gente vai chegar e dizer, olha, é o seguinte, agora, a partir de agora, quem vai continuar o programa é o fulano, ciclano, nós vamos agora para o outro lado, fazer o tipo de trabalho aí, né? Então ajude esse programa a só sair do ar no dia que Jesus arrebatar a igreja. Tá certo?
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6: Esqueci de agradecer. Ângela traz essa mensagem para nossa reflexão do CD Promessa de Vitória, lançamento MC Music.

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Vocês acabaram de ouvir a música Arca de Noé. Linda, não é? Então vá até o meu canal Débora Kids Oficial e aprenda a cantá-la. E eu quero aqui anunciar que nós estamos

0: de nós alcançarmos as crianças a qualquer hora, né? Nós temos um canal novo no YouTube, Débora Kids Oficial. 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Você vai apresentar uma criança que você conheça, seus filhos, sobrinhos, ou alguma criança que você cuide, tá? 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E a cada mês, preparando novas histórias bíblicas para nós gravarmos e apresentarmos no canal. 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
0: Nos braços de Deus e no bonito na voz de Débora Miranda, do CD É Assim Que Adoro.

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1: E agora chegou o momento da família e eu trouxe um tema bastante importante. A família e o conflito de gerações. Eu explico. Em uma família, várias gerações estão presentes, né? Tem ali os avós, são mais antigos, os pais, que nem tanto, os filhos e os netos, né? Então, provavelmente haverá um conflito aqui ou ali, né? A família é o lugar onde se criam doenças psíquicas. Peraí, irmã Débora, eu não ouvi direito o que você falou. A família é o lugar onde se criam doenças psíquicas, psicossomáticas, e ela também, a família, é a primeira rede de nosso apoio, que preserva de adoecer em consequência de uma crise, né? Então é fato que cada geração tem a sua maneira de agir, sua maneira de sentir, pensar e decidir. Então, isso se entende por geração, que é o conjunto dos indivíduos nascidos na mesma época. E um espaço de tempo, vamos dizer assim, aproximadamente 25 anos, que vai de uma geração a outra, segundo o dicionário. E quando uma família, ela é formada, e muitas vezes a presença de vários pensamentos diferentes, conceitos e valores, porque um é avô, pensa diferente do pai, e por sua vez o filho também, o que pode acontecer é competição, pode acontecer conflito e pode acontecer inveja. É muito comum, não sei se vocês já ouviram, com certeza sim, os mais velhos dizerem assim: ah, no meu tempo, eu não tinha essas dificuldades, não. Ou, eu não tinha essas facilidades, essas regalias que os jovens têm hoje. Então, ele está confessando um desejo não satisfeito na sua juventude, não é? Um privilégio que ele não teve. Então a gente se pergunta, não é justamente este o sentimento e a atitude que as pessoas mais querem esconder das outras? Por exemplo, o marido, com uma grave enfermidade, pode ter inveja da esposa porque ela está com saúde, trabalha, tem uma vida normal, enquanto ele fica lá isolado, né? Assim, o caminho que nós escolhemos para trabalhar esta lição é o caminho dos valores na família. É como resolver conflito entre gerações. Os valores na família é algo desejável. Valor é algo útil, não é verdade? As pessoas valorizam o que desejam, o que necessitam. As pessoas valorizam o que consideram interessante. Por causa disso, nós temos as nossas preferências, as nossas escolhas. Escolher supõe que preferimos o mais valioso ou o menos valioso. Isso é óbvio, né? E existem objetos valiosos e atos humanos valiosos. Quais seriam os objetos valiosos? Uma porção de terra, uma cadeira, um carro, um computador, uma obra de arte, um livro, um tapete, um móvel de casa, uma roupa. E os atos humanos? Quais são os atos humanos valiosos? Ato moral, político, jurídico, enfim. Os valores, de modo geral, podem ser positivos, que são aqueles que se aliam com os valores bíblicos, são os negativos, que são a desonestidade, a violência, o preconceito e por aí vai. E quais são os valores neutros? Ou seja, é aquele lá, qual pé devo calçar primeiro, direito, esquerdo, enfim. Quais são os principais tipos de valores? Existe o extrínseco, que é algo que tem valor por causa dos efeitos que produz, e não por causa daquilo que é em si mesmo, por exemplo, uma casa confortável. E tem aquele valor final, que é intrínseco, algo que é valioso em si mesmo, a bondade, a lealdade e a justiça. Agora, eu vou deixar aqui uma pergunta. De que maneira os valores estão presentes na sua família? Na diferenciação de geração que forma a sua família, será que todos da sua casa valorizam exatamente as mesmas coisas? Por quê? E por que não? Por que sim? Para você meditar, estamos falando os valores que se formam na família. Fizemos uma introdução para falarmos o que significa valores na família e no final desse estudo estaremos vendo o porquê o choque das gerações. Hoje falamos sobre os valores na família e vamos continuar na próxima programação. Não percam.
2: 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E nós vamos agora ouvir o Neri e Débora, que vai cantar para nós também o hino Exemplo de Jó, do CD A Missão.

0: assim, eu já tinha comentado com a Débora que eu gostaria de trazer essa matéria aqui no programa já há algum tempo. E hoje eu acho que Deus até preparou a ocasião, a oportunidade. E de repente a oportunidade surgiu, né, pela necessidade de quem está ouvindo aí o programa do outro lado. Muitos homens começam, depois de 50 anos, a manifestar uma série de sintomas, que inclui dores musculares, dores ósseas, o seu desejo abaixa, passa a sofrer depressão. E tudo isso pode estar relacionado a um tema que os homens têm dificuldade de admitir, que é o envelhecimento masculino, conhecido como andropausa.
1: Que na mulher seria a menopausa.
0: Exatamente.
1: O homem tem a andropausa, né? Assim como a mulher tem a menopausa.
0: Apesar de não ser considerada essa denominação, andropausa, de tudo correta, parece ter sido aceita pelo âmbito acadêmico para definir uma queda nos níveis hormonais masculinos, a testosterona, né? Que pode ser comparada com os transtornos hormonais sofridos também pelas mulheres, como disse a Débora, na menopausa. Então é importante observar que todos os homens sofrem uma queda nesses níveis. Naqueles nos quais são mais baixos, pode aparecer assim os sintomas da andropausa. O problema afeta cerca de 50% dos homens acima de 55 anos e 85% daqueles que têm entre 60 e 69 anos.
1: Tudo isso?
0: Então veja, não é algo assim para você ficar envergonhado, para você ficar, não, mas comigo não vai acontecer nunca. Porque alguns sintomas acontecem, não é? Então a gente tem que prestar atenção e buscar ajuda para fazer aí, se o médico disser que sim, uma reposição desses hormônios que vão ajudar você para que a sua vida não seja miserável. Vejamos.
1: É verdade.
0: Muito bem.
1: Eu achei que eu já ia falar a palavra miserável.
0: É, a vida fica miserável, é verdade. Então olha só, sinais da presença de andropausa.
1: Então vamos lá aos sintomas, né?
0: Olha, depressão, nervosismo, insônia, perda de massa muscular e óssea, perda de pelos em geral, dificuldades íntimas, perda de cabelo, distúrbio do sono, mãos e pés frios, vontade de chorar, irritabilidade, sudorese, quando a pessoa sua exageradamente.
1: Olha só.
0: Constipação, quando o intestino já não funciona mais.
1: Está preso. Tá, né?
0: Fica preso. Formigamento nas extremidades.
1: Pés e mãos.
0: Exatamente. Olha, eu acho que esses são os principais.
1: Nossa! Porque... dá para saber, né?
0: Exatamente.
1: Está bem claro, né?
0: Exatamente. Então, olha, você aí que está do outro lado, esse negócio de homem sentir isso é uma coisa inteiramente normal, natural e algo previsível.
1: Então não fica irreversível, aí, né?
0: Irreversível. Se você toma o seu hormônio, você toma a testosterona,
1: isso aí muda, né?
0: Vai mudar tudo.
1: Exatamente.
0: Precisa procurar o seu médico, ele pode te indicar para um especialista. Mas olha, essa vontade de chorar, essa irritação que você está tendo, esse nervosismo, depressão, dificuldades, não é? Distúrbio do sono, diminuição da libido, as mãos e os pés ficam frios, você, vou morrer, estou com câncer. Não, é só repor o hormônio.
1: Vai ficar tudo bem, né?
0: Viu? E não tenha vergonha, não. Passou. Olha, Débora, eu antigamente falava assim, puxa, mas...
1: Será que tem homens que têm vergonha de falar isso?
0: Tem.
1: Tem?
0: Homem tem, homem é fogo. Homem não faz nenhum, homem não faz nenhum exame de toque.
1: Tem medo,
0: por
1: vergonha.
0: Por preconceito, por vergonha, não é? E na realidade...
1: É verdade.
0: As pessoas que buscam os exames, buscam o socorro médico, vivem mais, não é?
1: As mulheres vivem mais por causa disso. Elas não têm tanto preconceito de ir no médico como os homens, né?
0: Não é? Então, olha assim, você passou de 50, está com 55, passou de 60, é uma coisa natural, normal, a gente tem um declínio, né? Afinal de contas, nós já vivemos mais da metade do que nós vamos viver. E raramente uma pessoa passa de 110, vai. Ou sem, então...
1: Ainda bem que você sempre está fazendo check-up, né, Ben?
0: É preciso fazer, não é?
1: O pessoal não tem vergonha, não tem medo, não tem preconceito. E ele sempre está com a saúde em dia porque ele vai no médico, né, Lorena?
0: É isso, não é garantia de que você, tipo... Ou seja, a gente pode ficar doente da noite para o dia. Então a gente, pelo menos, tem que tentar fazer o melhor possível para que tenhamos uma vida melhor.
1: É verdade.
0: Então essa questão da andropausa, se você tem algum desses sintomas, passou de 50, 55, 60... Busca lá o seu médico, ele vai dar para você lá um... Quem sabe, uma questão só de um hormôniozinho, você vai ver a sua vida voltar ao normal e vai sair desse estado de miserabilidade, né, Débora?
1: Não seja miserável. O MC também tem aí o seu Novos Valores, volume 4, este lindo álbum. Nós vamos ouvir mais um hino bonito deste lançamento. É muito...

0: É verdade, né, Lourival? A gente vai envelhecendo e a gente começa a ter sintomas que a gente nunca tinha antes, né? E a gente tem ouvido de pessoas, eu estava até conversando com uma pessoa outro dia, a pessoa não vai no laboratório que tem medo, sabe do quê? De saber a verdade do que tem. Mas como pode uma pessoa pensar assim, né? Imagine, eu gostaria de saber o que eu tenho o mais rápido possível para eu poder reverter essa situação.
1: É claro.
0: Não é verdade? Ah, eu não posso ir lá porque... Se a pessoa, se eu tenho câncer, se tiver no início, você tem cura, não é verdade? E não tem de ter receio, né? Vamos cuidar da nossa saúde, gente. Vamos caminhar, vamos comer bem. Ah, mas eu não tenho dinheiro para ir no laboratório. Olha, os alimentos são funcionais, ou seja, o que, que eles fazem? Eles ajudam na nossa saúde, né? Tem leite magro hoje, tem leite sem lactose hoje, tem comida assim, assado, para todos os gostos, para que nós possamos ter um corpo saudável, né? Vamos comer menos gorduras, vamos comer menos comida industrializada. Lourival, eu estava lendo hoje, antes de a gente ouvir o próximo hino, eu fiquei chocada que a maior probabilidade de um câncer hoje não é tão genético, que é só 5%. Mas quem come muita comida industrializada, tem muito nitrato, e isso traz, provoca câncer, né? Então vamos evitar coisas industrializadas. Tudo que vem da indústria, que passou por um processo industrial, não coloque na sua mesa. Bolacha, linguiça, salsicha, essas coisas embutidas, tira da sua casa. Vamos comer uma comida mais saudável, né? Uma verdura, um legume, uma fruta. Ah, mas é tão caro, né? Fruta. Olha, tem refrigerante muito mais caro que fruta, tá bom? Muito mais, tá bom?
1: Nós vamos ouvir o Ricardo Ehlers, que vai cantar para nós agora esse hino bonito. O hino que se chama O Verdadeiro Dom, do CD Verdadeiro Dom. Vamos ouvir.

0: Que bom estar com vocês. Eu estava contando os dias para vir aqui contar histórias e juntos estarmos felizes, louvando a Deus, aprendendo dele, aprendendo coisas para o nosso dia a dia, não é verdade? Isso é tão importante. Ah, antes de nós começarmos a nossa história, deixa eu fazer uma pergunta para vocês. Vamos falar a verdade, vocês... Peraí. Vocês precisam responder de verdade, com honestidade, sem mentir, tá bom? Então vamos lá. Vocês gostam de ajudar em casa? Sim ou não? Ou mais ou menos? Por exemplo, quando a sua mãe pede para você varrer o quintal, você faz? Mas fala de verdade, sem mentira, tá bom? E quando a sua mãe pede para você enxugar o banheiro, passar o rodo lá no banheiro, você faz? E quando sua mãe pede para você ir lá na padaria buscar pão, você faz cara feia? Peraí, fala a verdade. Você vai com alegria ou vai emburrado, de cara feia e nem conversa com ninguém? A nossa história vai falar alguma coisa sobre isso. Vamos lá?
1: Ei, tá na hora da historinha.
2: Vamos ficar bem quietinhos pra ouvir, tá?
0: Ah, olha só. Esse menino tá lavando louça. E ele gosta de fazer isso. Que lindo! Tiago era o nome dele, um menino lindo, maravilhoso, obediente. Ele era uma criança serva de Deus, servia a Deus. Já tinha aceitado Jesus como seu Salvador e ele sabia que um dia ele iria morar no céu. E que aqui na terra, a sua vida era de Jesus. Por isso ele queria viver para agradar a Jesus. Certo dia, o Tiago, olhando o calendário, ele descobriu, sabem o quê? Que no mês de maio era o Dia das Mães. E estava chegando esse dia. E ele amava a sua mãe e queria demonstrar o seu amor com um bonito presente.

0: e ele queria comprar alguma coisa para sua mãe, então ele começou a pensar. Pensou, pois ele precisava de ideias. É, para ter algo que pudesse oferecer à sua querida mãe no Dia das Mães. E ele pensou por um tempo e resolveu então tomar ação. Eu vou na casa da minha avó para conversar um pouquinho e quem sabe ela vai me ajudar a comprar um bom presente para minha mãe. Vovó, eu preciso de sua ajuda. O que, meu filho? O Dia das Mães está chegando e eu não tenho dinheiro, vó. E nem ideia do que dá para minha mãe. Sabe, eu queria comprar um vestido. Mas um vestido lindo, novo para minha mãe. Ela está precisando. A senhora pode me ajudar? Ah, meu neto, a sua mãe não está precisando de um vestido novo. Se estivesse, ela iria comprá-lo, eu estou certa disso. E sabe que o presente para o Dia das Mães não precisa ser algo caro, mas algo que mostre o quanto você ama a sua mãe. Deus mostrou o seu amor dando-nos Jesus. Jesus, o único filho de Deus sem pecado, por mim e por você. Mas, vovó...
1: Tiago tinha certeza de que a vovó não tinha entendido o seu problema e continuou insistindo com ela.
0: Vovó, os outros meninos estão comentando sobre o presente que eles vão dar. Eu também quero. Eu queria dar, sabe, algo bem bonito, que quando ela abrisse assim o pacote, ela fizesse... Que lindo! Mas, meu neto, eu tenho certeza de que você não precisará de dinheiro para o seu presente. Mas, vovó, o que, que a senhora quer dizer com isso? Eu não estou entendendo. Ah, meu neto, você pode demonstrar o seu amor com pequenas coisas. Olha, vamos fazer o seguinte, você vai orar sobre isso e Jesus vai lhe dar boas ideias. Que tal?
1: Então Tiago pensou no que a vovó havia dito a ele. E ao voltar para casa, ele ficou pensando na frase que a vovó havia dito. Você pode demonstrar seu amor através de pequenas coisas.
0: Mas o que será que são essas pequenas coisas? Ah, Senhor, me ajuda, meu Deus.
1: E Tiago, então, ele orou a Deus, falando assim.
0: Ah, Senhor, eu agradeço a vida da minha mãe. Por favor, Senhor, mostre-me como eu posso demonstrar o meu amor por minha mãe através de pequenas coisas. Sabe, Senhor, assim como o Senhor demonstrou o seu amor quando enviou Jesus para morrer na cruz do Calvário, ainda bem que ele ressuscitou também por nós, Senhor. Obrigado, Jesus. Amém.
1: Tiago chegou em casa pensativo naquilo que a sua avó havia dito. E entrando pela porta da cozinha, ele ouviu seu pai dizer.
2: Ah, meu filho, você chegou bem na hora, hein? Eu estou precisando de alguns parafusos para terminar o meu serviço. E você pode então ir na lojinha comprar uma caixinha de parafusos?
1: Será que Tiago vai na loja comprar os parafusos para o seu pai? O que que vocês acham, hein? Ele vai ou não? Claro que Tiago foi. E foi com muita satisfação. Pegou o dinheiro e saiu descendo pelas escadas da casa. E saiu correndo. E foi correndo, correndo. Ele estava muito alegre. Ele não podia recusar aquele pedido de seu pai. Quantas vezes você entristece o seu pai recusando ou fazendo as tarefas que eles pedem de cara feia? Ah, nós fazemos assim porque nós somos pecadores, sabiam disso? Você, o Tiago, eu, todos nós somos pecadores porque a Bíblia diz que não há quem faça o bem. E todos pecaram, Romanos 3:23. Quando a gente mente, a gente peca. Quando a gente desobedece, a gente peca. Quando a gente briga, sente raiva, rouba, a gente está pecando contra Deus e o pecado desagrada a Ele. E o único perfeito é o Senhor Jesus. Tiago, às vezes, obedecia e às vezes não. Vamos falar a verdade? É. Tiago sabia que isso não agradava a Deus quando ele não queria fazer as coisas e fazia de cara feia. Ele nem sempre obedecia seus pais. Mas desde que ele aceitou a Jesus como seu Salvador, as atitudes tinham mudado. Agora ele sabia que obedecendo aos seus pais, ele estava agradando a Deus. Ah, ele estava trazendo para nós e está trazendo uma grande lição. Deus quer que você obedeça a seus pais. Por quê? Porque quando você faz isso, você está agradando a Deus. E quando você agrada a Deus, Ele te abençoa. Tiago está chegando. Ele comprou os parafusos e voltava alegremente para casa, levando aquilo que seu pai lhe havia pedido. Aqui, papai, comprei. E assim, abriu a caixinha, o pacotinho, e lá estava os parafusos que ele havia pedido ao seu filho Tiago. Tiago, então, após entregar os parafusos para o seu pai, entrou na cozinha e encontrou sua mãe preparando aquela comida gostosa, aquele jantar maravilhoso. E ela o recebeu sorridente e disse a ele: que bom que você chegou, meu filho, e chegou agora. Eu estava precisando de sua ajuda para arrumar a mesa. Que tal, filho? Você poderia fazer isso para mim, por favor? Tiago deu um beijo na mamãe e pôs-se a atender o seu pedido. E lá estava Tiago. Nossa, Tiago está feliz hoje, não é? Está ajudando a sua mãe, está feliz, como é isso? Peraí, não estou entendendo nada. Ah, tive uma ideia! Uma ideia veio à mente de Tiago e ele queria que o jantar terminasse logo para ir ao seu quarto colocar em prática o que tinha na cabeça. A família de Tiago amava o Senhor e o desejo de todos daquela família era agradar ao Senhor. Eles liam a Bíblia todos os dias após o jantar. Era religioso isso. Todos os dias após o jantar, eles liam a Bíblia para saber como agradar a Deus. E naqueles dias de maio, eles estavam estudando sobre as mães da Bíblia. Então o papai pegou a sua Bíblia, logo que a mesa ficou desocupada. Tiago, seus irmãozinhos e sua mãe fizeram o mesmo. E a leitura naquele dia era em 2 a Timóteo. Vamos lá ver onde que está escrito isso. Capítulo 1, versículos 3 ao 5. E todos leram juntos.
0: Papai, papai, deixa eu ler.
2: Sim, meu filho, então leia 2 Timóteo, capítulo 1, do versículo 3 ao 5.
0: Tá bom, deixa eu ler. Dou graças a Deus, a quem desde os meus antepassados como está escrito aqui? Sirvo com uma consciência pura, de quem sem cessar faço memória de ti nas minhas orações, noite e dia. Amém.
2: Não, meu filho. Versículo 4 agora.
0: Ah, então tá bom. Desejando muito te ver, lembrando-me das tuas lágrimas para me encher de alegria.
2: Continue, meu filho.
0: Ah, mais um versículo?
2: Sim, sim, o versículo 5 agora.
0: Lembrando a fé não fingida que há em ti, a qual também teve a sua avó Loide e em sua mãe Eunice, e eu estou certo de que também esta fé existe em ti.
2: Muito bem, meu filho, é isso mesmo. Você gostou dessa passagem?
0: Eu não entendi muito bem, papai. O que que tá falando? O que que Paulo estava recordando e lembrando de Timóteo?
2: Ah, meu filho, eles estavam lembrando da fé sem fingimento.
0: Fé sem fingimento? E por que que a fé é importante para nós?
2: Ah,
1: disse o pai.
2: Porque sem fé é impossível agradar a Deus.
0: Por isso que está dizendo que pela graça nós somos salvos mediante a fé?
2: Sim. Você está de parabéns. A fé é muito importante na vida da gente. Na vida de qualquer pessoa. Não somente das mamães.
0: Ah, papai. Deixa eu falar uma coisa.
2: Sim, meu filho.
0: Então, eu quero dizer que nós somos salvos pela fé.
2: Sim.
0: Agradamos a Deus pela fé.
2: Sim.
0: E se quisermos viver em vitória, é segundo a fé.
2: Sim. Por isso, a Bíblia fala que essa, ou seja, a fé, é a vitória que vence o mundo.
0: Ah, entendi, papai.
1: Vejam, crianças, que a família de Tiago vibrava com aquele tempo de estudo bíblico. E depois de terem lido e estudado aqueles versículos, eles cantavam sobre a fé. E cada um, depois da meditação, foi cuidar de seus afazeres. Papai voltou ao trabalho que fazia. Mamãe foi terminar de lavar a louça e arrumar a cozinha. E Tiago pôs-se finalmente ir para o quarto realizar a ideia que ele teve. O que ele tinha pensado. Mas o que será que Tiago havia pensado? Que ideia que ele teve para dar de presente no Dia das Mães? E o segundo capítulo vai acontecer no próximo programa. Não percam! Que delícia ouvir história. Eu amo, amo, amo contar histórias e também ouvir histórias. Quando eu era pequena, a minha mãe contava história toda noite pra gente. E um dia eu vou contar uma história que ela contou pra mim quando eu era pequena, que eu me lembro até os dias de hoje. Vocês querem saber? Aguardem. Vamos ouvir uma música? Eu quero ouvir aquela música que eu gravei no meu segundo CD, Débora Kids, volume 2. Que menino é este? Vamos lá? Música.

0: Esta música não está falando do menino Tiago. Não, do menino João. Do menino Sérgio. Do menino Ricardo. Esta música está falando do menino Jesus, que um dia cresceu e que foi um dia como você, né? Jesus foi como você, assim, sabia? Brincou como toda criança, ajudou seus pais como toda criança. Será que você ajuda seus pais? É, Jesus era um exemplo de criança. Muito bem, nós vamos agora às nossas mensagens. As mensagens de vocês, aliás. Os recadinhos que vocês estão mandando pra gente. Vamos lá? Vamos ouvi-los?
1: A paz do Senhor, irmã Débora. É aqui o Alex de Minas Gerais. Estou aqui ouvindo suas historinhas. Tem minha irmã aqui também. Fala, do ar.
2: Paz do Senhor, irmã Débora. Hoje é Contagem, Minas Gerais. Eu gosto tudo das historinhas.
3: Oi, tia Débora, tudo bem? Olha, eu deixei aqui no meu celular Deus e Amor, e eu sempre ouço as historinhas. Eu gosto muito de você. A paz do Senhor. Quem tá falando é Ana Caroline, de Curitiba.
4: Oi, tia Débora. Eu sou o Emanuel, aqui de Cascavel, e gostei muito da tua historinha, tá bom?
5: Oi, tia Débora, meu nome é Eduarda, eu moro em Alagoinha, gosto tanto da sua historinha. Um beijo.
0: E você, já mandou o seu recadinho? Quero saber quem é você. Não fale só da sessão da criança, fale de você pra mim. Tia Débora, eu sou o fulano de tal, tô na quarta série, no segundo ano. Eu gosto muito lá na minha escola de fazer isso. Ah, lá na minha escola eu tenho uma professora muito legal. Conte pra mim quem é a professora legal que vocês gostam e por que que vocês gostam dela. Vamos lá? Essa semana então eu quero receber mensagens assim. Qual a professora que vocês mais gostam e por que que vocês gostam dela, tá bom? Ah, então anote o nosso número para vocês também mandarem as suas mensagens aqui no WhatsApp, 982923392. Vamos lá!
6: O que você está fazendo, Pedro?
7: Tô mandando um WhatsApp pra tia Débora.
6: Ah, também quero, como faz?
7: É só adicionar o número do WhatsApp, 11 98292 3392, e mandar seu recadinho. Qualquer coisa, pede ajuda pro seu pai ou pra sua mãe.
0: E agora, crianças, nós temos de ir embora. Eu fiquei triste. Tá bom, senhor relógio. Eu obedeço. Eu sou uma pessoa obediente. Eu vou obedecer horário. Eu sou pontual. Então, tá bom, a gente vai indo. E quarta-feira que vem, o relógio vai anunciar também o horário do nosso programa. Quarta-feira e terças-feiras. Então, terças e quartas estamos aqui com a sessão da criança. Não percam, não percam, não percam por nada deste mundo, tá bom? Beijo da tia Débora, paz do Senhor e até o nosso próximo programa.
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receba a doce paz do nosso Senhor e Salvador Jesus Cristo, do seu irmão em Cristo, pastor Guilherme Ribeiro.

Este é o seu, é o meu, é o nosso programa Voz da Libertação, programa Voz da Libertação, que é um órgão informativo da Igreja Pentecostal Deus de Amor e está há mais de 64 anos no ar, levando as boas novas de salvação. É uma alegria poder estar aqui com você. Igreja Pentecostal Deus de Amor, que tem a sua sede mundial localizada na Avenida do Estado 4568, na Baixada do Glicério, Liberdade, em São Paulo, e também aqui em Minas Gerais, BH, Belo Horizonte. Temos a nossa igreja localizada na Avenida Amazonas 8410, aqui no bairro Cabana. Você é o nosso convidado especial. E o meu Deus, o nosso Deus, ele vai te abençoar. E nós vamos de louvor, vamos de adoração. E depois deste belíssimo louvor, já já nós estaremos orando a Deus para que o Senhor Deus opere um milagre na sua vida, na vida deste familiar que está internado, que vai passar por uma cirurgia, na vida desta pessoa que vai fazer uma entrevista, vai passar por uma audiência. Nós vamos orar e o meu Deus vai operar o milagre. Você louva e adora juntamente conosco. Esse é o seu, é o meu, é o nosso programa, A Voz da Libertação.

0: e este milagre vai chegar, esta bênção vai chegar, e o nome do Senhor Jesus será glorificado uma vez mais. Nós vamos clamar a Deus já já, e nós iremos orar a Deus, e eu tenho certeza que o milagre do Senhor vai acontecer. E por falar em milagre, eu não poderia deixar de comentar o que Deus já está fazendo aqui na Igreja Deus de Amor, e não será diferente. Já nesta quarta-feira, mais uma volta, mais um elo, mais um dia desta segunda etapa da grande campanha, o meu milagre vai virar notícia. Meu Deus do céu, quantos testemunhos, quantas bênçãos, quantas pessoas já testemunhando do que Deus está fazendo, e você vai ouvir aí agora de viva voz o que Deus está fazendo nesta grande campanha. O meu milagre vai virar notícia, e nesta quarta-feira não será diferente. Chegou Belo Horizonte, chegou Minas Gerais, é já nesta quarta-feira, no horário das 7 da manhã e também no horário das 19 horas, e você estará comigo, você será o próximo, a próxima que vai dar testemunho de fé, assim como estas pessoas já estão vivendo o milagre.
1: Meu nome é Maria do Carmo.
2: Conte a bênção.
1: Eu vou contar na bênção, meus irmãos, que eu recebi glórias a Deus do Senhor fazendo as campanhas aqui. Há muitos anos que eu envia, né, orando a Deus, vindo para as campanhas. Estava difícil receber a bênção, irmão. Mas o inimigo estava lutando de uma forma, irmão, que estava travada essa vitória que eu estava esperando o Senhor. Agora, graças a Deus, o Senhor deu a vitória que realizou, né, essa obra ali na minha casa, formando a minha cozinha.
2: A senhora reformou a cozinha da senhora?
1: Estava uma luta travada, mas
2: luta travada!
1: Irmão, foi anos e anos, meu irmão, eu orando, vindo para a campanha,
2: pegando voto
1: e cumprindo com o voto e orando com aquele voto ali no chão. Eu joelhava, eu orava, e Deus, né, viu a minha fé e me abençoou e me deu a vitória.
2: O céu se abriu, a vitória chegou.
1: Graças a Deus, o céu se abriu. Deus me deu a cerâmica que eu queria para minha cozinha, para a parede, e tá uma bênção na minha cozinha. Eu só tenho que agradecer ao Senhor.
2: A casa da senhora agora está faraônica, né, minha irmã?
1: Fez
2: uma obra faraônica.
1: Fez, o Senhor Jesus me deu a vitória, irmão. Fez uma grande obra na minha casa.
2: Valeu a pena?
1: Senhor mesmo, valeu a pena. E como valeu, irmão?
2: A senhora, irmã Maria, está dentro da bênção ou fora da bênção?
1: Em nome de Jesus, eu estou dentro da bênção, não vou perder de jeito nenhum.
2: Pensei que a senhora ia perder.
1: De jeito nenhum, estou dentro da bênção, irmão.
2: Então, glória a Deus bem alto.
1: Glória a Deus! Aleluia.
2: Seu nome e seu bairro, confirma.
1: Meu nome é Maria do Carmo Soares Martins. Eu moro no bairro Vila Pinho,
2: na região
3: Luciana Guimarães.
2: Conte a bênção, minha.
3: A minha bênção é a bênção do meu esposo, né? Porque ele estava muito tempo desempregado e ele é vigilante, né? E aí, na primeira quarta-feira que ele veio aqui iniciar a campanha, né? Na quarta-feira de manhã, ele participou do culto das 7 horas da manhã e também das 9. E aí ele saindo daqui, o irmão Adalto orou por ele, profetizou a bênção na vida dele, né?
2: Pastor Guilherme também orou, toda a equipe.
3: O pastor Guilherme orou e toda a equipe. E aí, quando ele virou a esquina aqui do Cabana, o telefone dele tocou, né? E uma empresa de vigilância muito boa telefonou para ele, já para ele ir tomar posse do trabalho, né? Porque ele já tinha feito várias entrevistas em várias empresas, né?
2: Não tinha conseguido nada.
3: Não tinha conseguido nada. E nós congregamos lá no

0: São Benedito, né? Somos obreiros, fazemos a obra de Deus, e ele colocou o propósito no coração de levantar, vir em jejum, né? E fazer a campanha aqui no Cabana. E no mesmo dia, na primeira quarta-feira, assisti os dois cultos de 7 das 9, também cumpri os votos, ele dobrando aqui a esquina, aí a empresa ligou pra ele, e ele...
1: Mesmo dia?
0: No mesmo dia, e ele já foi trabalhar, ele já tá trabalhando na rodoviária ali de Belo Horizonte, muito feliz, e nós com os nossos 8 filhos, né, para a glória de Deus.
1: 8 filhos!
0: 8 filhos, abençoados para a glória de Deus.
1: Graças a Deus, é como a areia do mar. Está vendo aí, pastor Guilherme e amados e diletos ouvintes, essa senhora, ela está colhendo o resultado da fé exercitada. O esposo dela, inclusive, para enfatizar o depoimento de fé dela, o esposo dela realmente esteve aqui, participou da campanha, pegou os votos e ele estava procurando emprego. O emprego no ramo que ele trabalha de vigilante, e no primeiro dia que ele entrou na campanha, exercitou a fé, pegou o voto, o céu se abriu, a porta se abriu e a vitória chegou. É um salário satisfatório, gratificante.
0: Gratificante. Plano de saúde, ticket de alimentação, tudo.
1: Bênção completa.
0: Bênção completa. Estamos abençoados para a glória de Deus.
1: Mas vai vir aqui também?
0: Vou vir.
1: Dá um glória a Deus para Jesus.
0: Glória a Deus, aleluia.
1: Não, dá um glória a Deus.
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3: É um testemunho atrás do outro, é uma bênção atrás da outra. Tudo isso é o que Deus está fazendo nas quartas-feiras aqui na Igreja Pentecostal Deus de Amor. A pergunta que não quer calar é: a senhora ainda crê em milagres? O senhor ainda crê em milagres? Então venha viver os milagres de Jesus, venha ser abençoado por Deus, porque quando você colocar os seus pés aqui na Igreja Pentecostal Deus de Amor, eu tenho certeza que um milagre vai acontecer. Talvez você está aí do outro lado dizendo: pastor, mas eu moro tão longe. Mas quem precisa de um milagre não olha para a distância. Quem precisa de uma bênção não olha para a circunstância, mas marcha em direção ao milagre de Deus. E verdadeiramente podemos contemplar a mão de Deus sobre este lugar. Escute aí agora estes testemunhos de pessoas que já estão nas quartas-feiras fazendo esta poderosa campanha, e o milagre já virou notícia.
4: Luciene.
1: A senhora tá ansiosa para falar no microfone do programa, né?
4: Tô.
1: Tá ou não tá?
4: Tô.
1: Onde é a bênção, mimo?
4: A minha bênção é muito grande. Há muitos anos eu tinha um desejo de tirar a carteira de motorista. Toda vez que eu via uma mulher dirigindo, olhava e falava comigo mesmo: eu vou tirar uma carteira de motorista e eu vou dirigir também. Eu tenho uma coisa assim que eu leio e depois eu esqueço.
1: A senhora sofre déficit de atenção. A senhora lê uma coisa, esquece. Prossiga.
4: Eu acredito que é verdade. Mas aí eu fui revelado aqui que Deus estava me dando uma carteira de motorista por 2 vezes. Uma vez pelo pastor Adalto, outra vez pelo outro irmão. E aí eu coloquei no meu coração que eu ia tirar a carteira. Eu fiz um voto com Deus. Falei assim: Deus, se o senhor está mandando eu tirar a carteira, eu vou tirar essa carteira. E aí toda vez que eu ir lá na igreja, eu vou dar um voto para abençoar a tua casa de R$50 ou R$100. E aqui toda vez que eu vinha na quarta-feira, eu dava o voto. E eu falava: Jesus, a hora que o senhor vê que é a hora de eu ir lá na autoescola, o senhor me fala. E ali veio no meu coração o desejo de ir na autoescola. Peguei, fui lá, paguei tudo à vista e comecei a fazer as aulas. Aí quando eu cheguei na minha casa, que eu falei que estava fazendo autoescola, todo mundo riu de mim, debochou e falou assim que eu não ia passar. Eu falei assim: eu vou porque Jesus mandou. E ali eu comecei, fiz todas as aulas, fiz tudo bonitinho e eu não sabia nem dar ré. Voltei para casa e a minha menina falou assim comigo: mãe, eu conheço uma autoescola que vai ensinar a senhora direito, que lá os meninos lá é bom. Eu falei: onde que é? Ela falou assim: mãe, vem aqui pra casa. Minha filha mora lá no Morro Alto. E ela falou assim: é lá no Nova Pampulha. O rapaz lá vai ensinar a senhora direito. Eu tenho certeza que a senhora vai passar. Aí, irmãos, eu já não tinha o dinheiro, né? Que eu tinha pagado tudo à vista lá, onde que eu tinha começado. E aí meu menino chegou e falou: mãe, eu vou te prestar a senhora o dinheiro. Eu te presto a senhora 3 mil. A senhora vai lá e tira a sua carteira. Aí, irmãos, eu fui, estudei, tirei a carteira. A carteira tá aqui.
1: Já tá habilitada.
4: habilitado, tá aqui, ó, pode olhar.
1: Meu Deus do céu, pastor Guilherme Ribeiro e Dileto Solvintes, olha aqui, ó, Jesus mata a cobra e ele mostra a cobra morta também, está vendo aí, ouvinte? Ela trouxe a CNH, está reportando aqui que depois ela tinha uma dificuldade, déficit de atenção, TDAH, mas ela comparecendo aqui nas campanhas com o pastor Guilherme, foi revelada pelo Espírito Santo e já passou de primeira e já está prosperada e habilitada. Valeu a pena?
4: Valeu muito. O meu filho tem 18 anos, ele começou a tirar carteira primeiro que eu, não passou. E todas as meninas que começou a tirar carteira comigo lá, nenhuma delas passou e parou. Meu menino parou e graças a Deus eu continuei, minha carteira está aqui na minha mão e tem hora que eu mesmo olho e falo assim, Jesus, foi o Senhor mesmo que me deu, que é de mim, eu não conseguia.
1: Deus preparou tudo.
4: Preparou tudo.
1: E a nave está estacionada ali?
4: E ainda não.
1: Já está chegando.
4: Já está chegando.
1: Pela fé já chegou.
4: É, eu já sei até a cor e o nome do carro.
1: Então dá um glória a Deus bem alto aí.
4: Glória a Deus, aleluia!
1: Seu nome e seu bairro, confirma.
4: Meu nome é Luciene e moro no bairro São Cristóvão.
3: Aquilo que parecia impossível, travado, amarrado, parecia que não daria certo, mas olha o que o nosso Deus faz, e só está faltando você para viver o milagre de Deus, para viver o sobrenatural de Deus, aqui mesmo, na Avenida Amazonas, 8410, aqui no bairro Cabana, eu aguardo por você. Nós já vamos orar por todas estas pessoas que já enviaram seus nomes, porque após o louvor, após esta oração cantada, eu já volto com vocês no momento da oração. Em o nome do Senhor Jesus Cristo, o milagre vai acontecer em sua vida. Vamos que vamos, de louvor, de adoração, ao nome de Jesus.

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1: Maravilhoso Deus e Pai, Senhor, aqui estamos uma vez mais, ó Deus, diante da Tua presença, para louvar e bendizer o Teu santo nome pelas maravilhas que o Senhor tem feito e realizado. Senhor, eu estou aqui, meu Deus, ó Senhor, me humilhando a Ti e pedindo perdão pelas minhas falhas, pelas minhas transgressões. Pai, eu já quero apresentar a vida de cada um dos nossos queridos irmãos e irmãs que já enviaram, ó Deus, o seu pedido de oração, Senhor. Abençoe agora a nossa irmã Daniele, ó Pai, que está dizendo que precisa de um milagre. A nossa irmã Eugeni Martins Aníbal, lá da Nova Gameleira, que precisa desta bênção, principalmente para o Antenor. Visita agora o Josiel, do bairro Nova Alvorada. Também a nossa irmã Sandra Cruz, ó Deus, que precisa de um milagre. A nossa irmã Madalena, visita ela, Senhor. E também o Varley, que precisa deste milagre. A Vânia Maria, a Maria Aparecida, a Margarida, Senhor, em Igarapé, que deixaram, meu Pai, registrado, que precisam, Senhor, de um milagre, assim como a Fátima, meu Deus, e a sua mamãe, que precisa deste milagre, o irmão Leonardo, meu Deus, a irmã Elaine, e também, Senhor, a Camila, visita a dona Tila, meu Deus, a nossa irmã Conceição de Borja Silva, a Maria da Conceição Nascimento, e também, meu Deus, a irmã Maria e a sua mamãe Mariana, que vai fazer uma cirurgia, mas eu creio, ó Deus, que o Senhor já foi na frente destas pessoas. Ó, meu Deus, a nossa irmã Heloides, lá de Esmeraldas, e também, ó Pai, a nossa querida irmã, visita agora, meu Deus, a irmã Cristina, que precisa de um milagre, visita, Senhor, a nossa irmã Rosiane, o Gabriel, o Henrique e toda esta família, a nossa irmã Rita, Senhor, e também eu oro pelo Walter, meu Deus, que precisa de um milagre, a irmã Fernanda, o Hugo, a Milar, Sebastião, o Samuel, Senhor, o Arlindo da Conceição, a Helenice, a Maria das Graças, ó Senhor, todas estas pessoas que enviaram, meu Pai, os seus nomes agora e participaram, ó Deus, desta programação. Senhor, eu não sei qual é a bênção que eles precisam, se é o milagre da cura, se é a porta aberta, se é a libertação para um parente, ó meu Deus, mas eu sei que o Senhor tem o poder para operar este grande milagre agora, Senhor. A nossa fé, meu Deus, já está viva para esta grande quarta-feira, meu Pai, em mais um elo, em mais uma volta desta grande campanha. O meu milagre vai virar notícia. Oh Deus poderoso, envia, Senhor, envia o povo, envia as muitas almas, meu Deus, para que almas venham ser salvas, libertas, transformadas pelo Teu poder. Senhor, eu apresento agora, meu Deus, cada ouvinte, Senhor, que está em oração comigo, colocando, meu Deus, esta causa em Tuas mãos, e em o nome do Senhor Jesus Cristo, pelos olhos da fé, nós já podemos ver o milagre acontecer. Eu creio, meu Senhor, que ainda nesta semana, de hoje até na sexta-feira, esta pessoa, meu Deus, vai tomar posse desta grande vitória, e ela vai dar um testemunho de fé. Esta irmã que faz este voto agora contigo, este irmão, meu Deus, que faz este propósito solicito agora contigo que o Senhor venha responder com fogo, meu Senhor, e confirmar o milagre, a bênção. Ó, meu Deus, eu não poderia deixar de apresentar cada um dos mantenedores da programação A Voz da Libertação, aqueles que já colocaram seu nome no livro da oração. Deus de poder, manifesta, Senhor, a tua glória, a tua graça, manifesta, meu Deus, ó Senhor, aleluia, nesta hora, a tua unção sobre a vida de cada um, e que o teu nome venha a ser glorificado uma vez mais. É o que nós te pedimos e já te agradecemos, em o nome de Jesus, e graças a Deus, e glória a Deus. E eu só tenho a agradecer a você. Lembrando, quarta-feira eu aguardo você. E no domingo, toda Minas Gerais junto, reunido, para louvarmos o nome do Senhor e agradecermos a Deus desta igreja tão abençoada, que é a Igreja Pentecostal Deus de Amor. Se despede na comunicação, seu irmão em Cristo, pastor Guilherme Ribeiro, aqui na mesa de áudio em nosso estúdio, diácono Davi Reis, nos transmissores, presbítero Adalto, que Deus abençoe, um forte abraço a você, e não se esqueça, quem não ama não conhece a Deus, porque Deus é amor.
2: Assim diz o Senhor dos Exércitos:
3: quando passares pelas águas, eu estarei contigo, e quando pelos rios, eles não te submergirão. Quando passares pelo fogo, não te queimarás, nem a chama

0: Graças a Deus. Muito bem, amados e diletos ouvintes do programa de rádio A Voz da Libertação, ao som desse belíssimo acorde musical, vai lá! Mais uma edição do seu querido programa de rádio A Voz da Libertação.
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0: E lembrando aos amados e diletos ouvintes que este programa de rádio é algo oficial informativo, pertencente às igrejas Pentecostal Deus e Amor. A liderança mundial está a cargo da serva de Deus, a nossa irmã Eni Miranda. Direção local estadual de todo o estado de Minas Gerais, pastor Guilherme Ribeiro. Aqui na comunicação e apresentação do programa, seu irmão e amigo e comunicador de todos os dias, presbítero Adalto Luiz. E lembrando aos amados, diletos e queridos ouvintes que a nossa sede mundial se encontra localizada na Avenida do Estado, 4568 Baixada do Glicério, a poucos minutos da estação de metrô do Parque Dom Pedro II e da Praça da Sé. Aqui em Belo Horizonte, o maior trabalho evangelístico de todo o estado de Minas Gerais localiza-se na Avenida Amazonas 8410, no bairro Cabana, a poucos minutos da Intercity, ao lado, colado, no Sacolão, Feirão da Patrulha.

É isso mesmo, amados e diletos ouvintes, lembrando que nós temos culto todos os dias, tá bom? Todos os dias, de manhã, tarde e à noite. Lembrando também que toda sexta-feira, poderosas vigílias do poder de Deus a partir das 23 horas. E todos os sábados, o grande culto do projeto Expansão Jovem, na responsabilidade do presbítero Tiago Lucas e a tua digníssima esposa, cooperadora Raquel, às

Deus abençoe nosso irmão Wallace Thomas, conectado nas duas emissoras de rádio, 94.1 FM, Rádio 1060 AM, e no link da internet na rádio web, no bairro Buritis. Deus abençoe irmão Wallace Thomas. Lembrando aos amados e diletos ouvintes que a nossa expectativa está voltada, hein? É isso mesmo, a nossa expectativa está voltada nesta quarta-feira, dia 12 de agosto, prosseguimento da grande e monumental campanha que arrasta e agrega multidões. O meu milagre vai virar notícia. Segunda etapa, AGU 29. A glória da última casa será maior do que a primeira. Presença já confirmada, às 8 horas da manhã e às 20 horas, pastor Guilherme Ribeiro, o nosso líder espiritual de todo o estado de Minas Gerais, em Santo Jejum e Santa Consagração, com a Bíblia aberta, com o livro sagrado aberto, pregando a palavra de Deus, ungido com azeite santo, e ministrando as orações do desafio, às 10 e às 14, presbítero José Marcos, ao meio-dia...

0: Nós vamos acompanhar aquilo que mais marca esta programação: curas divinas, milagres e libertações. Aquilo que Deus está operando todas as quarta-feiras no prosseguimento dessa grande e monumental campanha profética. O meu milagre vai virar notícia, segunda etapa.
1: Vem cá, meu irmão. Qual é o seu nome?
2: Adalgísio. O
1: que que aconteceu, meu irmão?
2: Pastor, eu tenho alguns dias que eu tinha anunciado um carro, uma caminhonete Estrada 2016, e eu não estava conseguindo vender. Aí eu estava sentado ali na quarta-feira de manhã, aí eu falei com Deus, falei, meu Deus, se eu vender aquele carro, eu vou cumprir um voto de R$500. Quando eu cheguei lá em casa, que eu almocei, que eu estava sentado lá, liga um rapaz e falou assim, eu quero ver seu carro. Eu falei, tudo...
1: No mesmo dia?
2: No mesmo dia. Que eu saí dali, fui embora, almocei. Aí eu tava sentado lá, o rapaz me liga. Falou, eu quero ver seu carro. Eu falei, pode vir. Aí ele veio, olhou e falou assim, amanhã cedo eu venho buscar o carro.
1: Meu Deus do céu! Quem dá glória a Deus por essa bênção grande? O senhor tava aqui na quarta-feira... O senhor fez um voto com Deus, está aqui o voto, e disse assim, Senhor, se o senhor preparar um comprador para esse carro, eu vou ajudar a sua obra.
2: R$500.
1: R$500. Chegou em casa no mesmo dia.
2: No mesmo dia.
1: O telefone tocou.
2: Isso.
1: Eu vou aí ver o carro.
2: Foi.
1: E a bênção já chegou.
2: Ele veio ontem de manhã e pegou o carro, ainda vou embora.
1: Quem é que dá glória a Deus? Essa bênção é grande ou é pequena, meu irmão?
2: É muito grande.
1: Vale a pena fazer voto com Deus?
2: Com certeza.
1: Com certeza. Diga glória a Deus aí. Você está vendo o que Deus faz? É isso que eu estou falando. É disso que eu estou dizendo. A resposta chega na hora. Ele fez o voto, pastor, e no mesmo dia a resposta chegou.
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0: Existe um dito popular que diz assim, ó: contra fatos não existe argumento. Quem opera isso, pastor, é Jesus de Nazaré, é o Messias, é o homem das mãos furadas, é o homem dos pés furados, é ele que está abrindo porta onde não tem porta, é ele que está solucionando problemas insolúveis, é ele que está ao resfriado toda quarta-feira profética. Pastor Guilherme Ribeiro, às 8 horas da manhã e às 20 horas, em santo jejum e santa consagração, em uma comunhão com Deus no extremo. O homem que fala com Deus e Deus fala com ele. Ele vai estar com

Pastor, o que que eu tenho que fazer? Você tem que exercitar a sua fé. O que que é exercitar a fé, pastor? É ter um posicionamento. Quarta, sexta e domingo, meu irmão. Não vai funcionar você colocar uma garrafa de água em cima do rádio receptor, colocar uma peça de roupa, não. Você tem que ter um posicionamento, exercitar a sua fé. Sai da zona de conforto. O Espírito Santo não opera na zona de conforto, minha irmã. Ele opera na zona da fé. No tempo dos milagres, no maior

0: contar a bênção também.
1: Isto.
0: Vamos ouvir ela também contar a bênção. Seu nome, minha irmã?
2: Sandra.
0: Sandra, o que, que aconteceu, Sandra?
2: Quantos anos eu venho na igreja, né? Mas eu vinha nas campanhas, não era membro, não. Então, graças a Deus, por misericórdia e bondade, Deus me deu a oportunidade, hoje estava vindo na igreja, eu vou me tornar membro aqui da igreja. Então, pastor, naquela ocasião que eu vim aqui, eu conto não com vergonha, eu conto para glorificar o nome do Senhor Jesus, e os irmãos nunca desanimaram. Irmãs, eu chegava no ponto 11, eu não tinha dinheiro da passagem, mas eu queria vir na igreja. Eu chegava no ponto, pela fé, eu falava, eu quero tudo para o Senhor hoje na igreja, com meus filhos, e às vezes a tinha da passagem e às vezes não tinha dinheiro da passagem. Jesus me deu um carro, tá aqui o documento, me deu minha carteira de habilitação para a glória de Deus.
0: Meu Deus do céu, essa bênção é muito grande.
2: Louvado seja
0: o Senhor. Não tinha nem o dinheiro da passagem, mas não deixava de vir na igreja.
2: E o Senhor Jesus é minha testemunha viva que eu estou falando a verdade.
0: E hoje está levantando o documento do carro, a chave do carro. Quem dá glória a Deus por isso!

0: Segundo o relato dela, ela não tinha um centavo para pagar uma passagem de um coletivo, de lotação. Mas ela queria comparecer no Templo dos Milagres, na Igreja Pentecostal Deus e Amor, o tanque de Betesda do século 21, o tanque de Siloé. Ela foi a pé, via São Canelinha, e compareceu, entrou na campanha, teve um posicionamento, exercitou sua fé. Entrou na campanha e pegou o voto. Pá! O diabo começou a cair por terra. O diabo começou a ter dois trabalhos. Um para levantar contra a vida financeira dela e outro para cair por terra. Eu quero só enfatizar as palavras do depoimento dessa senhora. Ela diz: Pastor Guilherme, não tinha um centavo para vir na igreja. Hoje está aqui a CNH, a chave do automóvel, do carro, zero, aleluia. Hoje ela tem imóvel, tem casa, tem propriedade, tem carro, tem CNH. E provavelmente, para ela manter esse carro, para ela manter esse status de vida, ela tem que ter também uma conta satisfatória. É, uma conta no banco satisfatória. É nessa quarta-feira, povo de Deus, dia 12. Pastor Guilherme, ele vai estar orando forte em seu favor. É. Pastor Guilherme, ele vai estar com a taça de azeite, um azeite santo. Um azeite consagrado a Deus que fica no santo altar. É o dia da unção na cabeça de todo dizimista e ofertante fiel. Você que pegou o voto, você que pegou o propósito, você vai estar recebendo a unção que despedaça o jugo, é isso mesmo. Você vai estar recebendo no alto da sua cabeça. Você vai ficar de fora? É claro que não. Pastor, qual que é o foco? Qual que é a função dessa unção que despedaça o jugo? Para Deus abençoar os teus celeiros. Para Deus repreender a miséria, a maldição e o devorador. Para Deus repreender todos os demônios gafanhotos do inferno. Todos os demônios territoriais. É nessa quarta-feira, o dia do dizimista e do ofertante fiel. E você que pegou o voto, você que pegou o propósito. Nessa quarta-feira. Eu sei que já é típico de todo o povo do estado de Minas Gerais. Já é típico de todo o rebanho belo-horizontino. Não quebrar campanha na IPDA sede mãe do bairro Cabana. São multidões que entram ali nos umbrais do templo em santo jejum e santa consagração. E nessa quarta-feira, dia 12, marque na sua agenda telefônica. Pelo amor de Deus, coloque todas as coisas da sua vida como secundária. E venha dar prioridade, venha priorizar essa quarta-feira profética. Essa grande campanha, aonde Jesus de Nazaré, o Messias, o homem dos pés curados, o homem das mãos curadas, está curando do câncer ao resfriado. Escuta aí.
1: Seu nome, minha irmã?
2: Lourdes.
1: O que, que aconteceu, irmã Lourdes?
2: Minha esposa estava desempregada há 4 anos e eu estava orando para Deus abençoar na campanha de família que o Senhor estava fazendo. E eu fiz a campanha, fiz um voto com o Senhor, que foi em abril, o Senhor abriu as portas para ele.
1: 4 anos desempregado.
2: 4 anos.
1: E a irmã entrou na campanha da família, fez a campanha, fez o voto com Deus.
2: Senhor.
1: E hoje está aqui contando a benção.
2: Tem 3 meses que ele está trabalhando, graças
1: a Deus. Já passou até da experiência.
2: Experiência, graças a Deus.
1: Quem dá glória a Deus por isso? Quem pode dar glória a Deus?
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1: O Espírito de Deus que revela e não se engana. O Senhor me revela aqui em nosso meio uma pessoa. Que você sente a sua boca amargar de uma forma que você nunca viu. E o Senhor está curando você aqui hoje e repreendendo essa enfermidade, repreendendo esse mal. Você vai receber a vitória. Levantou as mãos, essa senhora. Isso. Pode aplaudir. Pode dar glória. Pode dar glória. Jesus te cura. Jesus te cura. A Aleluia!
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0: Jesus Cristo de Nazaré, o Messias, ele te cura, ele te liberta, ele tem o diagnóstico, ele tem o remédio para sua dor, ele tem um antídoto, ele resolve esse problema insolúvel que o diabo desencadeou contra a sua vida, a sua casa, a sua família, a sua empresa, os seus negócios. Jesus tem uma vitória da parte de Deus para você nessa quarta-feira, dia 12. A sexta volta nas muralhas de Jericó. A sexta volta dessa campanha. Pastor, qual que é o meu posicionamento? Você sair da zona de conforto, comparecer em santo jejum e santa consagração. Vamos estar unindo a nossa fé com o nosso líder espiritual de todo o estado de Minas Gerais, pastor Guilherme Ribeiro. E toda a hierarquia de homens de Deus, pastores, presbíteros e diáconos, que vão estar nesse grande conclave espiritual. A sexta volta nas muralhas de Jericó. Pastor Guilherme Ribeiro, presença já confirmada, às 8 horas da manhã e às 20 horas, com o livro sagrado nas mãos, com a Bíblia aberta, em santo jejum e santa consagração, em uma comunhão, uma intimidade com Deus no extremo, e da parte de Deus, um anjo guardião do lado dele, com uma espada de fogo desembainhada. Às 10 e às 14, o homem dos mistérios, o homem das vigílias, presbítero José Marcos, que Deus tem usado com muita unção, com muita ousadia, com muita intrepidez, na santa tribuna, no santo altar. Ele vai estar às 10 e às 14, dando lugar para o Espírito Santo, sendo um canal de bênção e um divisor de águas na sua vida. Ao meio-dia, Deus usando a minha fraca pessoa, presbítero Adalton Luiz. Eu tenho uma palavra da parte de Deus, que o Espírito Santo já me concedeu. Vou estar dando lugar para o Espírito Santo, compartilhando alguns capítulos e versículos do livro sagrado da Bíblia Sagrada, no culto do meio-dia. E às 16 horas, o afro cooperador Devanildo Antônio. Vamos acompanhar também como Deus tem usado com muita unção, com muita intrepidez, com muita ousadia na santa tribuna a pessoa do presbítero José Marcos às 10 e às 14. Escuta aí.
4: Glória! O Espírito Santo de Deus me mostrou aqui uma pessoa que eu te vi com muita dificuldade para andar. Muita dor nas pernas e na coluna. Jesus te cura aqui agora. Vem aqui. Oh glória, vem correndo aqui, Senhor. Vem correndo aqui. Oh glória a Deus, aleluia. Oh glória a Deus. Oh glória a Deus. Jesus já fez o milagre. Jesus já fez o milagre. Jesus já fez o milagre. Jesus já fez o milagre. Jesus já fez o milagre. Quem crê que Jesus já fez o milagre? Quem crê que Jesus já fez o milagre?

0: mim aqui. É isso mesmo?
1: É isso mesmo. Muita dor nas pernas e na coluna. Tava custando andar.
0: E agora?
1: Agora eu tô curada.
0: Em nome de?
1: Jesus!
0: É maravilha! Quem glorifique a Deus! 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

Está vendo aí, irmão Wallace Thomas, no bairro Buritis? É a maneira que Deus opera. É a maneira que o grandão da Galileia opera, toda quarta-feira profética. Essa campanha que está impactando a opinião pública e já está bombástica nas redes sociais. O meu milagre vai virar notícia. Segunda etapa, Ageu capítulo 2, verso 9. A glória da última casa será maior do que a primeira. Vem e vê. Como Felipe diz para Natanael quando ele estava debaixo da figueira. Vem e vê o que Jesus está fazendo. O homem das mãos furadas, o homem dos pés furados, aquele que substituiu a nossa falta na cruz do Calvário. E depois de 72 horas, depois de 3 dias, o meu livro sagrado diz que Deus o ressuscitou dentre os mortos. Cadê as mãos caídas? Já deu para sentir, né, amados indiletos ouvintes, o que Deus vai estar fazendo, o que o Espírito Santo Paracletos vai estar operando nessa quarta-feira, dia 12, por intermédio do nosso líder espiritual de todo o estado de Minas Gerais, pastor Guilherme Ribeiro. Adoração do céu vai se abrir ao som do... O convite é meu, a dicção é minha, Deus usando a minha fraca pessoa. Mas a convocação é do grandão da Galileia, é de Jesus de Nazaré. Ele quer te ajudar, ele quer te curar, ele quer te libertar, ele quer abrir a porta para você, ele quer quebrar e desmanchar esse trabalho espiritual que o diabo usou alguém para desencadear contra a sua vida. Mas você tem que exercitar a sua fé. Sai da zona de conforto, meu irmão. Sai da zona de conforto, minha irmã. Deus não opera na zona de conforto. Deus, ele opera na zona da fé. E esse convite estende não só a família IPDA. Você que é de outro ministério evangélico, você que é de outra denominação, você que é da Igreja Assembleia de Deus, metodista, presbiteriana, o Brasil para Cristo, evangélico quadrangular, mundial do poder de Deus, congregação cristã do Brasil, casa de oração Betel, você que é da Wesleyana, enfim, você que é evangélico de qualquer ministério, você que não tem uma crença, você que não tem uma religião, você que congrega nas IPDA, sede estadual, sede setorial, anexos, congregações locais, você que é católico, é católica, você que está desigrejado, você que está fraco na fé, você que está no alcance da minha voz, dia 12 agora, na quarta-feira profética, o pastor Guilherme Ribeiro, em santo jejum e santa consagração, ele aguarda você com as mãos levantadas para o céu, na santa tribuna.

0: Deixa eu orar por você. Vem cá. Isso. Você estava ali, Jesus falou, ora por ela, porque eu tenho uma bênção grande para a vida dela. Fecha os olhos. Isso. Fecha os olhos. Vocês creem que Jesus visita a casa dela agora?
1: Aleluia!
0: Jesus visita o lar dela agora. Aquela obra de bruxaria que foi feito para destruir a família dela, que foi feito para destruir a casa dela, aquela obra de bruxaria que foi feito para colocar um contra o outro lá dentro da casa dela, saia, Satanás. Saia, Satanás. Olha Jesus visitando o lar dela nesta manhã. Olha Jesus limpando todo o mal que estava escondido lá. Saia, Satanás. Espírito maligno que está lutando para destruir a família dela, em nome de Jesus. E não volta nunca mais.
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3: Quando as dúvidas te assaltar, mantenha firme o seu coração no desejo sincero de perseverar até o fim. Se estás tristes, estás angustiado, estão te atirando pedras dia e noite, faça o contrário. Orai a Deus por todos os inimigos de forma humilde, pois Deus transformará todas essas pedras em uma rocha para alicerces da tua alma. Agora é momento de falarmos com Deus.

aonde você estiver agora, dentro das suas possibilidades, aí na sua casa, no seu apartamento, na zona rural, no sítio, na chácara, na fazenda, aí no volante grande do caminhão, no seu carro, no seu automóvel, no seu carro particular, no carro de aplicativo, você que é de outro ministério evangélico, está nas montanhas com seu smartphone agora, curve a sua cabeça, eu quero orar por você. Através dessa oração eu quero te ajudar a você ter um posicionamento, exercitar sua fé e comparecer nessa quarta-feira, dia 12, que o pastor Guilherme e todo o batalhão da fé, todo o esquadrão do jejum, todo o exército da oração aguarda você e a sua família. Curve a sua cabeça dentro do seu carro, aumente o volume um pouquinho, vamos falar com Deus. Senhor nosso Deus, maravilhoso, eterno e soberano Pai, ó Deus de Israel, Deus de Abraão, Deus de Isaac, Deus de Jacó, Deus do povo semita, Deus do povo do Oriente Médio, nós te oramos, nós lhe rendemos graças, diante do teu trono da graça, diante do teu trono da fé, nós oramos agora. Eu quero te apresentar, meu Deus, o nosso irmão Wallace Domas, juntamente com a tua esposa, a tua família, lá no bairro Buritis, ouvinte cadeira cativa da Super Rádio Deus e Amor de Belo Horizonte. Meu Pai, abençoa as famílias católicas, abençoa esse povão de fé, de outro ministério evangélico, família PDA em geral, povo Deus amoriano, que vai estar nessa quarta-feira, dia 12, na sexta volta nas muralhas de Jericó, no prosseguimento dessa campanha que está impactando a opinião pública da grande BH. Já está bombástica nas redes sociais. O meu milagre vai virar notícia. Segunda etapa, Ageu capítulo 2, verso 9. A glória da última casa será maior do que a primeira. Meu Pai, abençoa esse copo com água, essa peça de roupa, essa fotografia, esse processo judicial, essa carteira profissional que está em cima do rádio receptor, esse medicamento, essa medicação. Meu Deus, quem me repreende todo mal? Passa uma labareda de fogo do teu Espírito Santo. Derrama uma gota do sangue do Senhor Jesus Cristo sobre tudo que está nesse rádio receptor e no painel desse automóvel. Porque nenhuma arma forjada contra ti prosperará. Toda língua que se levantar contra ti em juízo, tu a condenarás. 1.000 cairão ao teu lado e 10.000 à tua direita, mas tu não serás atingido. Prepara uma mesa perante mim na presença dos meus inimigos e abençoe poderosamente. E usa o pastor Guilherme, o presbítero José Marcos, a minha praca pessoa, o cooperador Devanildo, nessa quarta-feira profética. E fica conosco, abençoe esse copo com água, essa peça de roupa no fundo do rádio receptor. Nós oramos, suplicamos e te agradecemos pela tua resposta. Em nome do Pai, em nome do Filho, em nome do Espírito Santo, em nome das três pessoas da Santíssima Trindade. Assim seja. Amém. Graças a Deus.

0: Graças a Deus. Muito bem, amados e diletos ouvintes. Você que orou comigo com muita fé, que a bênção de Deus que nos enriquece não acrescenta dores, a bênção do profeta Malaquias, a bênção do Salmo 23, seja concretizada e generalizada em todas as áreas da sua vida e agora. Amém.
1: Em Jesus.
0: Eu sou o presbítero Adalto Luiz, vou ficando por aqui com a minha participação toda especial, agora comunicando com todos vocês, diretamente da IPDA Sede Mãe, ao vivo e direto da Avenida Amazonas 8410, no bairro Cabana. Pastor Guilherme, presbítero Natanael e toda a equipe comunicando com vocês. As minhas despedidas cristãs, as minhas considerações finais, fiquem todos na gloriosa paz do Senhor Jesus. Um forte abraço e até lá.

0: jovens, adolescentes também na Ilha do Marajó, e agora esse projeto que tem se expandido e que a gente quer ver cada vez mais e mais se expandir, é o que a gente passa aqui na programação. E hoje, Pastor Paulo, estamos aqui ao vivo, vamos então aproveitar e explorar bastante, né?
1: Exatamente, nós temos tantos assuntos, os projetos têm se avançado e nós ficamos alegres, irmã Regiane, irmã Patrícia, irmão Nelson e também queridos ouvintes, a alegria dos irmãos, quantos irmãos comentando e falando sobre as instituições em viver. Irmã Regiane, nesses últimos dias Deus tem aberto, assim, portas imensas e podemos aumentar os nossos projetos e tem muita coisa boa vindo por aí ainda, não é?
2: Verdade, irmão Paulo. Inclusive, esse final de semana, estivemos na cidade de Barretos, interior do estado de São Paulo, e foi algo que Deus nos surpreendeu. Eu até comentei com os irmãos que estavam em Barretos que temos muito, muito trabalho pela frente através das instituições de viver, inclusive Deus abrindo portas nos hospitais, para que as crianças em tratamento oncológico possam ouvir a palavra de Deus. Então, tivemos uma experiência muito linda no domingo, um local muito amplo, onde cerca de mais de 100 crianças que ali estavam, pudemos contemplar o sofrimento, mas ao mesmo tempo falar do amor de Jesus, tanto às crianças como aos pais, que pararam, que nos escutaram. Então, Deus tem nos surpreendido e eu tenho certeza, irmãos, que grandes coisas estão por vir em nome de Jesus.
1: E esse trabalho em Barretos foi uma porta que Deus abriu. Parece que esse trabalho vai prosseguir, tem portas ali que Deus concedeu e com certeza muitas vidas serão alcançadas, não é isso?
2: Verdade, irmão Paulo. Eu vejo que há uns meses atrás o Senhor colocou em meu coração e por três vezes eu ouvi a voz do Senhor dizendo Barretos, Barretos, Barretos. E naquele momento, quando Deus falou comigo, eu rapidamente anotei o nome da cidade e eu até comentei com a irmã Irene. Eu falei, olha, eu tenho certeza que Deus tem grandes coisas para fazer através do trabalho social, a igreja, as instituições, em Barretos. E por duas vezes eu marquei, não deu certo, mas agora a terceira vez Deus abriu a porta, não somente nos hospitais, como em algumas casas de abrigo. Porque vocês sabem que é uma cidade conhecida nacionalmente por conta do Hospital de Amor, Hospital do Amor, e esse hospital que tem acolhido muitas pessoas, principalmente crianças em tratamento oncológico. E ali, o que eu pude ver é o Senhor abrindo mais uma porta para que o Evangelho seja levado, pregado, através do trabalho social. E eu trouxe várias indicações, já deixaram as portas abertas do Hospital do Amor para que possamos entrar e fazer um trabalho com as crianças lá.
1: Que maravilha. E nós temos visto ultimamente, né, irmão Nelson, muitos pastores, muitas igrejas empenhadas em novos projetos. Agora mesmo o irmão Nilson Pina e a irmã Cíntia estão nos ouvindo lá em Santos. Santos também, já em breve, se já não está, em breve em funcionamento também, projetos ali, né?
2: Exatamente. Nós temos ali ao lado da igreja um espaço já reservado para os trabalhos sociais da igreja. Inclusive, nós pretendemos colocar a Casa Aberta, Oásis ali, porque fica bem ao lado da igreja, em frente àquela praça, que é a Praça dos Andradas, onde a gente vê muitas pessoas em situação de rua. Então, eu tenho certeza que em Santos também, eu tenho muita fé, irmãos, irmã Patrícia, e aos que nos acompanham, que até dezembro teremos aquele espaço funcionando em nome do Senhor.
0: Glória a Deus, que bênção, né? Saudação aos nossos irmãos aí, lá de Santos, Pastor Pina e a irmã Patrícia, ia comentar?
3: A paz do Senhor, irmã Cíntia, Pastor Pina. Em Santos já temos, né? Temos ateliê, temos alfabetização e já tem. Lá em Santos nós já temos, né? O ateliê, temos também alfabetização e já tem sido uma bênção para os nossos irmãos ali de Santos, irmão Nelson.
0: Glória a Deus. Nós temos visto também, irmã Patrícia, aí está avançando, eu acho que no último posto, né, eu tenho incentivado muito aqueles que nos acompanham a verificar lá a mídia ali da Associação Reviver e da Fundação, porque eles não ficam só no ouvir e ver o que está acontecendo. E eu vi que

0: do missionário Davi Miranda.
1: Sim,
0: se não me engano, ele estava completando 90 anos, não é isso?
1: Exatamente, nosso
0: então, tem esse
1: dia.
0: Trabalho também de visitar, né, os irmãos da igreja, mas o trabalho não é só para os irmãos da igreja também, certo?
1: Certo. É para todos os nossos irmãos, também aqueles que amam a igreja, amam a obra de Deus, que estão na idade, né, na terceira idade, são contemplados pelo nosso projeto, que é o projeto 60 Mais Reviver. Então, todos esses irmãos de melhor idade, nós falamos, né, têm sido alcançados com visita, acolhimento, através do projeto 60 Mais.
0: E esses são os projetos das instituições Reviver, que tem o propósito de alcançar vidas de todas as idades. Estamos falando aqui desde crianças, irmã Regiane, até as pessoas de idade já mais avançadas. E é isso, pastor Paulo, um trabalho muito bonito também, que nós temos visto esse trabalho para ali acolher essas jovens que estão passando uma situação por uma engravidez, de certa forma, numa situação indesejada, mas que graças a Deus, pela Igreja Pentecostal, Deus e Amor, pela Associação River Help, ali pelo próprio Conselho Tutelar que nós temos mencionado, né, a promotoria, o próprio Estado tem entendido e tem visto a importância desse projeto, irmã Regiane.
2: Exatamente, irmão Nelson, é tão assim, um projeto tão lindo e de Deus, eu sempre falo, porque o Conselho Tutelar, quando soube que a Igreja Pentecostal Deus e Amor estava abraçando, acolhendo as jovens sem vínculo familiar, eles se propuseram a nos ajudar. Então, o que acontece hoje? A prefeitura se uniu com o Conselho Tutelar. Então, semanalmente, a casa recebe os voluntários, os psicólogos, nutricionistas, fisioterapeutas, todos 100% voluntários para ajudarem as jovens em situação de vulnerabilidade. Eu tenho um caso de uma jovem de 13 anos que ela chegou na casa, inclusive indicada pelo próprio Conselho Tutelar. Anêmica, sem os familiares, não tem ninguém por ela. Então, ela foi acolhida primeiramente pelo Conselho Tutelar, que ficou sabendo do projeto da igreja e está acompanhando juntamente conosco lá na casa. Então, lá na casa nós temos um espaço para hidroginástica, porque elas estão gestantes, então elas recebem todo o carinho e principalmente oração e a palavra de Deus. Então, é um projeto maravilhoso que eu vejo que nasceu do coração de Deus. E algumas jovens já se reconciliaram também, algumas estavam afastadas do caminho do Senhor. Então, a gente vê Deus operando naquele lugar.
0: E eu vi também um testemunho pelo próprio Instagram também, que nasceu a pequena Eloá, foi a primeira criança ali.
2: Exato.
0: Né, que nasceu da mãe que foi acolhida ali.
2: Exato. Inclusive, irmão Nelson, nós temos algumas crianças que a gente colocou os bebês reviver, que já nasceram, se não me falha a memória, já são 8 bebês que nasceram na casa. Eu pergunto a vocês, se não fosse a Igreja Deus é Amor, se não fossem os trabalhos sociais, qual seria o destino dessas crianças? Então, aí vem a Igreja Deus é Amor, com os trabalhos da área beneficente, ajudando, acolhendo. Então, essas vidas têm sido acolhidas, abraçadas pelo amor de Jesus. Porque isso é ser Igreja do Senhor, é acolher, abraçar, ajudar, não
0: é? É isso, né? Que importância. E quando a irmã fala, como a gente pensa, né? O que estamos fazendo com aquilo que Deus nos dá?
2: Exato. São ferramentas, né?
0: Então, tantas pessoas necessitadas, mas nós agradecemos muito a Deus porque nós temos visto isso aqui, pastor Paulo. Quantas pessoas têm nos acompanhado, quantas pessoas têm cooperado, têm contribuído e têm nos ajudado. Aqui ao vivo, normalmente o pastor Paulo sempre tem uma lista de pessoas, e é bonito, irmã Gênia, porque quando nós estamos aqui ao vivo, nós estamos em cadeia nacional agora, quantos irmãos escrevem, quantos irmãos contribuem e enviam, e isso é importante por quê? Porque a nossa audiência, aqueles que nos ajudam, é que nos possibilitam fazer esses projetos.
2: Verdade. Inclusive, irmão Nelson, eu encontrei no dia do aniversário da igreja uma irmã aqui no estacionamento da sede. Quando ela soube do projeto que ampara as meninas jovens gestantes, ela comentou com a gente, acho que a irmã Patrícia estava aqui, o genro dela, não foi?
1: Sim.
2: O genro dela tem uma fábrica de enxovais, e ela falou, olha, eu não sabia desse projeto, mas agora eu vou adotar, eu vou ajudar esse projeto mensalmente. Então, às vezes as pessoas não conseguem ajudar com, às vezes, aquela oferta, mas às vezes é um dia de voluntariado. Então, são várias maneiras que as pessoas podem ajudar.
0: É. Então, nós estamos falando, e talvez tem pessoas que estão nos ouvindo pela primeira vez, nós queremos colocar a

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1: Você pode então acompanhar aí em detalhes o que, que faz, para, né, o que, que esse projeto Amparo à Mãe Reviver, o que, que nós fazemos. E muitas pessoas têm nos ajudado, como a irmã Regiane mesmo comentou, que quando as pessoas tomam conhecimento, mas ela não quer ajudar só financeiramente, tem muitos que estão ali em oração também. Mas os projetos da Associação Reviver, Pastor Paulo, têm avançado bastante, inclusive Casa Aberta.
2: Exatamente, o projeto que está fazendo a diferença. Só abrindo um parêntese aqui, nós estamos falando de ajuda de pessoas, aí o nosso WhatsApp não para. Quero agradecer que o irmão Pedro Carlindo, ele mora no Coab Taipas, em Pirituba. Ele enviou a sua doação, acabou de mandar o seu Pix e já enviou para nós o comprovante. Deus abençoe grandemente a interação com os nossos ouvintes, irmãos que têm nos ajudado, em nome de Jesus. Eu recebi aqui do pastor Pina de Santos, ele disse que só lá, para a arrecadação do Agosto Verde, eles já estão preparando 1000 cestas básicas, hein? Olha só. Então, isso aí é maravilhoso. Vamos voltar então lá ao assunto do Casa Aberta, que tem feito a diferença, pessoas sendo ajudadas, e irmã Regiane e também irmã Patrícia, né, para que esses projetos prossigam como Casa Aberta, nós temos um outro projeto de arrecadação, muito importante também, não é?
3: É verdade, pastor Paulo. E é uma maneira muito simples de poder ajudar e contribuir para que esse projeto avance e alcance mais estados para a glória de Deus. Até uma criança consegue, irmão Nelson, contribuir dessa forma que a gente vai passar aqui. Querem saber que forma é, queridos irmãos ouvintes?
1: Sim, passem para nós aí, para nós, né? Porque isso, a contribuição mínima, pessoal, como que eu posso ajudar? Olha, fique atento ao que a irmã Patrícia vai falar agora, que você vai ver que, na verdade, só requer disposição.
3: Exatamente. Um pequeno esforço, qualquer um de nós podemos contribuir para que esse projeto avance, para que esse projeto cresça. Então, eu vou dizer a forma que você pode ajudar. É através de tampinhas, qualquer tampinha plástica aí da sua casa. É, você pode estar contribuindo para que esse projeto continue avançando. Tem pessoas que nos perguntam, mas irmã Patrícia, é só tampinha de garrafa PET? Não. Tampinha de manteiga, de maionese, pote de sorvete, de shampoo, até mesmo de caneta, irmão Nelson, pode também somar aí para que esse projeto continue avançando para a glória de Deus.
2: E um exemplo prático, como é fácil multiplicar essas arrecadações, lá no sertão, na região de Paulistana, foi feita a iniciativa ali da irmã Helenice, junto com o pastor Misael, a equipe lá, o pastor Marena, lá em Petrolina, ele comprou, ganhou vários recipientes, né, de defensivo, E eles limparam, lavaram esses recipientes, colocaram todo o slogan da Help. E o que fizemos? Ligamos para as diretoras e entramos em contato com as diretoras das escolas que nós temos o projeto do kit escolar. Nós temos ali 12 unidades onde entregamos o kit escolar. Esse ano foram 4 mil kits. E as diretoras mais receberam de bom grado. E elas estão educando as crianças para levarem as tampinhas na escola. Imagina quanto nós vamos arrecadar. E essa iniciativa é um exemplo para todos que querem ampliar essa arrecadação, né, irmã Regina?
4: Verdade, irmão Paulo. É uma maneira muito fácil e simples. Inclusive, o pastor Mariano entrou em contato informando que os coletores já estão sendo enviados até essas escolas. E uma forma de até ensinar essas crianças, não é mesmo? As crianças, ao invés de jogar uma tampinha, saber que pode ajudar num projeto social. Então, a gente fica feliz. Já quero agradecer a todos os irmãos que têm se empenhado, têm ajudado. E chamar aqueles, não é? Despertar também o interesse daqueles que podem fazer alguma coisa pelas instituições.
1: Sim, é importante. E este projeto que começou aqui, na verdade, em novembro de 2024, se não me falha a memória, não é isso, irmão Regiane?
4: Exato. E foi assim algo, irmão Nelson, simples, que nós achávamos que seriam somente na Grande São Paulo. Então, foi aí uma ideia que veio, surgiu. Vamos arrecadar para que tenhamos fundos, para reverter os fundos às unidades, à Casa Aberta. E aí, de repente, aí Grande São Paulo, aí um lá no Pará, outro lá no Sul. E, graças a Deus, as igrejas, os irmãos, têm se empenhado, têm se dedicado. Eu imagino, se todas as igrejas se unirem e nos ajudar, eu tenho certeza que nós teremos muitas unidades da Casa Aberta, espalhadas pelo Brasil.
1: E a adesão, graças a Deus, nas nossas igrejas, os pastores também buscando até outras alternativas dentro da própria cidade onde eles atuam. E isso tem crescido em todo o Brasil, temos arrecadado em todas as nossas igrejas pentecostal, Deus e Amor. Inclusive, nós já tivemos, foi esse ano, pastor Paulo, ainda, né, que foi o caminhão da Reviver, e depois passamos colhendo as tampinhas, e nós vamos ter novamente esse ciclo agora, esse ano, né, que nós vamos levar. O pastor Paulo pode explicar melhor.
2: Exatamente, nós vamos... irmãos, um passo muito grande das instituições Reviver, né? A irmã Regiane está aqui, é a idealizadora desse projeto. Nós estamos abrindo um polo das instituições Reviver no Nordeste. Esse polo está em Petrolina. Por que escolhemos Petrolina? Porque Petrolina é um centro de referência no Pernambuco e está numa localização privilegiada, tanto como aérea e também rodoviária. Então, ela está no sul do Pernambuco, com acesso fácil à Bahia, com acesso fácil ao Piauí, e qualquer estado que queiram, podemos alcançar ali por Petrolina, nós podemos dar assistência. Então, Petrolina vai ser um polo, teremos ali as instituições Reviver estabelecidas, e esse caminhão vai levar material para lá. Levar material gráfico, material necessário de trabalho, todos os votos, carnês. E nessa viagem o caminhão vai levar roupas para o Piauí, para uma região carente, vai levar outros tipos de materiais também, e na volta ele vai voltar trazendo tampinhas, vai passar até na capital da Bahia, em Salvador, vai passar em Euclides da Cunha e outras regiões. Então o caminhão vai fazer uma viagem ida e volta, levar os materiais para o polo e trazer tampinhas. Visto, meus irmãos, que aqui em São Paulo, no Sudeste, o valor do quilo é maior. E como o caminhão iria voltar vazio mesmo, então vamos aproveitar e trazer tampinha. Então os irmãos aí da região de Petrolina, do Pernambuco, do Piauí, da Bahia, vai se preparando. Eu sei que nós estamos agora em cadeia nacional. Logo nós vamos passar o roteiro para vocês enviarem as tampinhas para nós e depois nós passaremos o relatório para vocês. E eu gostaria de aproveitar, irmã Regiane, esse polo em Petrolina vai ser um grande marco para as instituições Reviver nesse trabalho numa das regiões mais carentes do país, né?
4: Eu creio, irmão Paulo, porque foi algo que o próprio Deus nos impulsionou, é que o irmão disse, para a gente avançar com os projetos sociais e os irmãos, principalmente aqueles irmãos mais distantes, que muitas vezes não conseguem entrar em contato aqui. Então já teremos esse polo, será inaugurado agora dia 18 de julho. E a partir dessa data, então nós atenderemos os irmãos tanto pessoalmente, colocaremos um telefone ali, onde a nossa irmã Helenice estará lá nos ajudando. Então tenho certeza que nós teremos grandes resultados. E a nossa ideia é conscientizar, irmão Paulo, a todos. e sobre a importância dos trabalhos sociais da Igreja Deus e Amor. Então, teremos esse polo, esse trabalho, levaremos materiais, então teremos um espaço, estoque. A ideia é que esse caminhão, irmão Paulo, saia de São Paulo repleto de materiais, para que todas as igrejas ali próximas, outras cidades, estados, sejam abastecidos com os materiais da parte beneficente.
2: E veja bem, ouvintes, que a Igreja Deus e Amor, e a Associação Help e a Fundação Reviver, está investindo pesado no Nordeste, porque ali é um campo realmente vasto para a salvação de almas e ajudarmos pessoas. Além desse polo, a Help agora também, junto com a igreja, está com 10 pastores, 10 missionários, um em cada estado do Nordeste, fazendo um trabalho maravilhoso. Está começando um trabalho evangelístico, um trabalho de visita, de conhecimento de áreas, e com certeza, com esse polo em Petrolina, com a equipe, cada um nos seus estados, vai avançar demais, né, irmã Regina?
4: Eu creio, tenho fé em nome de Jesus que daqui uns meses nós voltaremos aqui para já prestar contas daquilo que já foi feito ali através do escritório, do atendimento ali em Petrolina.
1: Mas, irmã Regiane, na verdade, o Casa Aberta já se expandiu bastante desde novembro de 2024. Quais as unidades que nós já temos ali, os trabalhos que estão sendo realizados?
4: Nós, Nelson, já temos 7 unidades, inclusive temos uma novidade aqui em São Paulo. Começamos com uma casa pequena aqui na Moca, muito pequena. Então, hoje nós atendemos cerca de 15 pessoas da parte da manhã e mais umas 15 na parte da tarde. E nós estávamos orando ao Senhor para que Ele preparasse uma casa maior, mais ampla, para que nós possamos ampliar, porque são muitas pessoas em situação de rua. Então, para a honra e a glória do Senhor, hoje o irmão conseguiu visitar a casa. Já convido o irmão Paulo também, né? Eu sei que tem uma demanda grande, a irmã Patrícia já esteve lá. E o Senhor preparou agora na Avenida Dom Pedro, uma casa muito grande, que quando nós fomos ver, nós não acreditamos. Então, vocês podem ver que é uma casa que tem um espaço somente para o administrativo e tem um espaço somente para as pessoas assistidas. Então, são dois espaços diferentes dentro de uma única casa. Então, a gente louva a Deus porque grandes coisas tem feito o Senhor. Então, nós já temos em São Paulo, Belo Horizonte, Teresina, Cuiabá, Brasília, Pacaraima e Boa Vista.
1: 7 unidades já.
4: 7 unidades. Inclusive, em Pacaraima, diante de tudo o que está acontecendo na Venezuela, nós temos um trabalho também lá, bem lá na divisa, cerca de alguns metros que separa o Brasil da Venezuela, nós temos a unidade que tem acolhido os venezuelanos também lá.
1: Olha, que bênção, hein? E é um privilégio, então, ter a irmã Regiane Tinhonin hoje aqui, a irmã Patrícia Januária, falando dos projetos, e como nós são projetos que alcançam cada vez mais e mais. E os 60 a mais, que eu que tenho ido ali para o Nordeste, no Piauí, nós temos os 60 a mais ali em Paulistana também, aquele atendimento de fisioterapia, por enquanto, né?
3: Sim, verdade, irmão Nelson. E tenho plena convicção que tem sido uma bênção, né? A fisioterapia para os nossos irmãos, para que envelheçam com saúde, né? Se mobilizando.
1: Sim, e os 60 a mais nós estamos vendo cada vez mais e mais na possibilidade nas instalações, expandindo onde tanto as irmãs como os irmãos pode ser um centro de convivência, eles convivem, né? Aquele período que eles podem conversar, ter uma atividade, tem a questão da própria palavra de Deus também, tem sido uma bênção.
3: Sim, tem sido uma bênção na vida dos nossos irmãos de melhor idade, porque muitos deles até têm passado por superações. Muitos estavam ociosos em casa, sem ter atividades, muitos em depressão, dependentes de remédio. E a partir do momento que eles começam a participar, tanto do ateliê quanto da fisioterapia, eles já abandonam até, melhoram, né, a sua saúde, param de depender de remédios e vivem ali em convivência, adorando a Deus, glorificando, testemunhando, compartilhando o que o Senhor tem realizado na vida deles.
1: Isso é algo também muito importante, porque nós temos visto, como eu falo lá em Paulistana, que nós temos o projeto ali, na verdade, são da fundação e da instituição, né? A Fundação Reviver e a Associação Reviver Help, Deus e Amor. Nós temos os projetos também de ensino, tem corte e costura também, mas tem irmãs que participam do corte e costura e também ali da fisioterapia. Como a irmã falou, nós temos testemunhos de pessoas que estavam em depressão.
3: Sim.
1: Né? Porque ficavam em casa sozinhas, já não tinham os familiares por perto.
3: Sim.
1: E agora voltam a ter atividade. Estão ali agradecendo por este projeto, Pastor Paulo.
2: Exatamente. Então, você que...
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0: Graças a Deus. Muito bem, amados e diletos ouvintes, 15 horas com 35 minutos na grande metrópole mineira. Já estamos de volta no meu, no seu, no nosso querido programa de rádio A Voz da Libertação. E lembrando que este programa de rádio é algo oficial informativo, pertencente às igrejas Pentecostal Deus e Amor. A liderança mundial está a cargo da serva de Deus, a nossa irmã Eni Miranda. Direção local estadual de Belo Horizonte, todo o estado de Minas Gerais, pastor Guilherme Ribeiro. Aqui na comunicação e apresentação do programa, seu comunicador de todos os dias, presbítero Adalto Luiz. E sempre lembrando que a nossa sede mundial majestosa, o Templo da Glória de Deus, se encontra localizado na Avenida do Estado, 4568, Baixada do Glicério, a poucos minutos da estação de metrô do Parque Dom Pedro II e da Praça da Sé. Aqui em Belo Horizonte, o maior trabalho evangelístico do estado de Minas Gerais se encontra localizado na Avenida Amazonas 8410, no bairro Cabana. É isso mesmo, há poucos minutos do Hotel Intercity, ao lado, colado no sacolão Feirão da Fartura, na responsabilidade do incansável servo de Deus, pastor Guilherme Ribeiro. E lembrando que nós temos culto todos os dias, de manhã, tarde e à noite. Todas as sextas-feiras, poderosas vigílias do poder de Deus, a partir das 23 horas. E o nosso famoso santuário da oração, 24 horas no ar. Todos os sábados, o grande culto do projeto Expansão Jovem, na responsabilidade do primeiro conselheiro do estado, presbítero Tiago Lucas, e a tua digníssima esposa, cooperadora Raquel. Agora 15 horas com 37 minutos pontualmente na cidade de Belo Horizonte. Lembrando que a nossa fé, a nossa expectativa está voltada para amanhã, dia 12 de agosto, prosseguimento daquela grande monumental campanha que está impactando a opinião pública de todo o rebanho belo-horizontino. O meu milagre vai virar notícia. Segunda etapa, Ageu capítulo 2, verso 9. A glória da última casa será maior do que a primeira. Ao som da tua voz, queremos tua unção. Presença já confirmada às 8 horas da manhã e às 20 horas na Santa Tribuna, no Santo Altar, presbítero, pastor, respeitando a hierarquia, pastor Guilherme Ribeiro, o nosso líder e conselheiro espiritual de todo o estado de Minas Gerais. No Santo Altar, na Santa Tribuna, com o livro sagrado aberto, pregando a palavra de Deus e ministrando as orações do desafio. Às 10 e às 14, presença já confirmada. O segundo pastor da capital mineira, presbítero José Marcos. Um canal de bênção, um divisor de águas, dando lugar para o Espírito Santo e ministrando a palavra de Deus. Ao meio-dia, Deus usando a minha fraca pessoa, presbítero Adalto Luiz. Vou estar pregando a palavra de Deus, orando pelos mais excelentes dons do Espírito Santo e compartilhando da parte de Deus alguns capítulos e versículos da Bíblia Sagrada. Às 16 horas, cooperador Devanildo Antônio. Agora 15 com 39 na capital mineira. Vamos àquilo que mais marca esta programação. Aqui não tem falácia, aqui não tem resenha, aqui não tem blá blá blá, aqui não tem conversa fiada. Jesus mata a cobra e ele mostra a cobra morta também. O povo de Deus, os provocadores de milagres, que exercitaram a sua fé e compareceram no Templo da Glória de Deus na capital mineira e foram completamente curados por Jesus, foram abençoados por Deus e tiveram seus problemas insolúveis solucionados. Dentro das suas possibilidades, aumenta o volume do seu radioceptor e acompanha aí do outro lado. Ao som da adoração,
1: o Espírito de Deus me diz que duas pessoas foram curadas instantaneamente. Foram curadas aqui agora. Inclusive, tinha uma destas pessoas que, me diz o Espírito de Deus, quando você iria urinar, você já estava vendo manchas de sangue. Jesus curou você aqui agora. Parecia que isso aqui seu, ei, olha para cá, senhora. Parecia que isso aqui seu estava podre. Era uma infecção, uma inflamação terrível. Mas você sentiu o fogo de Deus e foi curada por Jesus agora. Eu queria ouvir essa pessoa que foi tocada por Jesus agora. É só você dar um sinal assim com a sua mão. Você chegou com dores aqui, nessa região da barriga, do ventre. O Senhor me diz que você já estava vendo manchas de sangue na urina. E na hora da oração você foi curado pelo poder de Deus. É só levantar sua mão, a nossa equipe vai aonde você está. É assim, senhora. Corre lá então. Vê o que que estava acontecendo aí com ela. Qual é o nome? Isso. Cadê o glória a Deus da igreja?
2: Pastor Guilherme Ribeiro e amados e diletos ouvintes, estou aqui com a senhora Piedade do Barreiro de Cima. Ela está relatando que é do jeitinho da revelação. Ela sentia dores no ventre e a urina dela saía escura, com sangue. O nome da senhora?
3: Piedade.
2: É desse jeito?
3: Sim, é desse jeito mesmo. Jesus me deu a vitória.
1: Há quanto tempo a senhora estava sofrendo com essa enfermidade?
3: Já tinha um tempo já. Já tinha um tempo. Tinha um dia que meu ventre ficava bem...
1: Doía.
3: Nossa, doía.
1: Inchava.
3: Sim, sim.
1: Do jeito que Deus revelou, estava acontecendo.
3: Sim.
1: E sim. E quem te curou hoje?
3: Jesus.
1: Está curada.
3: É Jesus.
1: É Jesus. Já está curada.
3: Glória a Deus.
2: Glorifica a Deus com ela.
1: Quem dá glória a Deus aí, igreja?
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0: fatos, não existe argumento. É Jesus de Nazaré, o Messias, o homem das mãos furadas, o homem dos pés furados, aquele que substituiu a nossa falta na cruz do Calvário, curando do câncer ao resfriado. É. A nossa irmã Piedade, lá da localidade do Barreiro de Cima, tinha problemas gravíssimos, problemas renais, no rim. Quando ela urinava, a urina saía escura, com raja de sangue. Do jeito que o Espírito Santo revelou para o nosso líder e mentor espiritual, pastor Guilherme Ribeiro, que toda quarta-feira já é típico dele, está em santo jejum e santa consagração, em uma comunhão com Deus no extremo. O Espírito Santo, Paracletos, a terceira pessoa da Santíssima Trindade, revela para o pastor Guilherme, esta senhora com problemas renais, ela levantou a sua mão, foi lá na frente e foi completamente curada por Jesus. A cura é instantânea da parte de Deus para todos os provocadores de milagres que tem uma atitude de fé, tem um posicionamento e comparece toda quarta-feira profética. É amanhã, dia 12. Aquilo que os olhos não viu, que o ouvido não ouviu e não subiu no coração do homem, é o que Deus tem preparado para todos os provocadores de milagres. Não existe essa que o seu milagre já está aqui preparado. É você que provoca o seu milagre. Se essa programação, o som da minha voz, a dicção é minha, a voz é minha, mas a convocação é de Deus, é o Espírito Santo usando a minha fraca pessoa. Se a dicção da minha voz está chegando aí agora, no seu carro, no seu apartamento, no sítio, na chácara, na fazenda, no seu automóvel, no carro de aplicativo, no volante grande do caminhão, nas aeronaves que estão passando sobre a nossa cabeça, é porque o Espírito Santo está te convocando. Você que tem um problema insolúvel, você que foi desenganado pela medicina, você que foi desenganado por uma junta médica, você com antibiótico, medicação, os medicamentos já não resolvem mais. O que que eu tenho que fazer, presbítero Adalto? Você tem que ter um posicionamento. Quarta, sexta e domingo não vai funcionar você colocar garrafa de água no rádio receptor, você colocar uma peça de roupa, não funciona. O Senhor Jesus de Nazaré é o Messias. Ele quer que você exercita a sua fé. Ele quer que você saia da sua localidade, saia da zona de conforto e você passa pelos umbrais do templo. Ei! O Espírito Santo quer que você pisa com seus pés no limiar do templo, na Avenida Amazonas, 8410, no bairro Cabana. É o prosseguimento dessa grande campanha profética que arrasta e agrega multidões por obra do Espírito Santo. O meu milagre vai virar notícia. Segunda etapa, Ageu capítulo 2, verso 9. A glória da última casa será maior do que a primeira. O pastor Guilherme Ribeiro, o nosso líder espiritual, ele quer orar por você. Ele está em santo jejum e santa consagração. Ele quer orar com posição de mãos na sua cabeça. Ele tem uma taça de azeite consagrado no santo altar. Ele quer ungir você com unção que despedaça o jugo, para Deus abençoar os teus celeiros, para Deus repreender a miséria, a maldição e o devorador, para Deus repreender os demônios gafanhotos do inferno, para Deus repreender todos os demônios territoriais, para Deus quebrar e desmanchar e desfazer todos os trabalhos espirituais. Ele vai estar às 8 horas da manhã e vai estar também às 20 horas na Santa Tribuna com o livro sagrado aberto. Do lado dele, da parte de Deus, um anjo guardião com uma espada de fogo desembainhada. Capeta correndo para todo lado, caindo por terra e gritando desesperado. Porque toda quarta-feira, sexta e domingo, o diabo, coisa ruim, o Satanás tem dois trabalhos. É um para levantar e um para cair por terra. Às 10 e às 14, presbítero José Marcos, segundo pastor de Belo Horizonte, em santo jejum e santa consagração, um canal de bênção, um divisor de águas, bênção pura sem mistura, pensa no homem usado, às 10 e às 14, presbítero José Marcos, ao meio-dia, Deus usando a minha fraca pessoa. Nessa quarta-feira, eu vou estar pregando a palavra de Deus. Na próxima quarta-feira, apoiando a quarta-feira profética, vindo diretamente da cidade de Caetés, vai estar apoiando o culto do meio-dia. Um Deus amoriano. Ele que é sobrinho do pastor Odair Gomes. Pastor Glilson Gomes vai estar vindo lá da cidade de Caetés, apoiando o culto do meio-dia. Deus abençoe, homem de Deus. Pastor Glilson Gomes vai estar, sem ser essa quarta outra, dando aquele apoio, ombro a ombro, na quarta-feira profética, no culto do meio-dia. E às 16 horas, cooperador Devanildo Antônio, nós intitulamos ele como afro. horas com 48 minutos, em a expectativa, a fé salvífica, a fé sobrenatural está voltada para amanhã, dia 12. Coloque todas as coisas, todos os problemas, coloque a sua empresa, a sua loja, os seus planejamentos, coloque tudo como secundário, venha priorizar, venha dar prioridade para amanhã, dia 12, o prosseguimento da segunda etapa dessa campanha forte, dessa campanha profética. O meu milagre vai virar notícia. Ageu capítulo 2, verso 9, a glória da última casa será maior do que a primeira. Escuta aí.
1: Vamos lá, mais uma para nós já encerrar.
2: Seu nome?
3: Mira.
2: Qual foi a bênção, Mira?
3: Eu fazia operação, né? Eu fiz operação lá. Aí três cirurgias, aí deu.
2: Três cirurgias?
3: Três cirurgias.
2: Prossiga.
3: Três cirurgias.
2: O que que a senhora tinha?
3: Câncer de pele.
2: Como é que é?
3: Câncer de pele.
2: Câncer de pele. Três cirurgias, pastor Guilherme. Prossiga.
3: Aí eu fui curada, em nome de Jesus.
2: Curada?
3: Curada.
2: Recebeu uma cura instantânea?
3: É.
2: Quem te curou?
3: Jesus.
2: Essa campanha é de Deus?
3: É.
2: É de Deus, pastor Guilherme.
1: O Senhor Jesus curou do câncer de pele.
3: De pele. Ela deu câncer de pele. Ela fez umas três cirurgias. Aí o médico falou assim: não vai fazer cirurgia mais não, hein, Miriam?
1: Cirurgia não faz mais.
3: É cirurgia
1: não
3: mais.
1: Resolve mais.
3: Chupa ela.
2: E qual foi a atitude de fé de vocês duas?
3: Até minha mãe fez um voto na Fundação Livre Ver. Se Deus ajudasse que não precisasse fazer cirurgia mais. A médico falou, ela não precisava de cirurgia mais.
1: Jesus.
3: Vai através do voto.
1: Jesus curou. Curou do câncer de pele. É. Esse Jesus cura na igreja, Deus e amor. É. Quem dá glória a Deus por isso? É.

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1: 15 horas com 51 minutos na grande metrópole mineira. Qual vai ser a sua decisão? Depois de ouvir um depoimento de fé, de cura divina, de milagre, de cura instantânea da parte de Deus. Qual que vai ser o seu posicionamento, meu irmão? Qual que vai ser o seu posicionamento, meu irmão? Depois de que ouviu um relato de fé dessa magnitude. Ou será que você é aquela classe de crente que não acredita em milagres? É. Pastor, existe uma classe de crente que não acredita em milagres, sim. Seguem uma linha de raciocínio completamente equivocada. Segundo a linha de raciocínio equivocada deles, eles acreditam que todo o cânon da Bíblia, ele foi encerrado. Significa, ou seja, eles acreditam na crença equivocada deles, que o Senhor Jesus só operou os milagres que estão relatados no livro sagrado, na Bíblia Sagrada. É. Eles acreditam que o cânon da Bíblia, os 66 livros da Bíblia, a Bíblia tem 27 livros no Novo Testamento, vou repetir, a Bíblia tem 27 livros no Novo Testamento, e ela tem 39 livros no Velho Testamento. Dá um total de 66 livros. E segundo a linha de raciocínio equivocada deles, o Senhor Jesus e o Senhor Deus, tanto no Velho como no Novo Testamento, só operou aqueles milagres que está dentro da Bíblia. Pronto. Encerrou o cânon bíblico, encerrou o cânon da Bíblia. Segundo eles, Jesus não opera mais. Jesus não realiza milagre na vida de ninguém. Uma linha de raciocínio equivocada. Porque nós, da família IPDA, nós que somos pentecostais, aleluia, nós acreditamos que o mesmo Jesus, aquele que substituiu a nossa falta na cruz do Calvário, aquele que depois de 72 horas, depois de 3 dias, ele ressuscitou dentre os mortos, nós, Deus Amorianos, nós da família IPDA, nós crentes pentecostais, nós acreditamos que Jesus de Nazaré ainda cura, ainda liberta, ainda transforma, faz o fim virar começo e até ressuscita os mortos também. Os mesmos milagres que o Senhor Jesus de Nazaré, o Messias, ele operou no Velho Testamento e ele operou nos 27 livros do Novo Testamento, o mesmo Jesus de Nazaré, o Filho de Deus, ele está operando na Igreja Pentecostal Deus é Amor. É, a Igreja do Arco-Íris, que traz por título saudoso fundador, missionário Davi Martins de Miranda, que foi o maior pregador de curas divinas da época. Ei, você, que está com essa linha de raciocínio equivocada, crendo e acreditando que o cânon da Bíblia foi encerrado, que Jesus de Nazaré não opera mais, eu quero dizer para você, como está registrado no Evangelho de São João, Filipe disse para Natanael, quando ele estava debaixo da figueira, vem e vê, na Avenida Amazonas, 8410 no bairro Cabana, o que o homem das mãos curadas, o homem dos pés curados, curando do câncer resfriado, está operando através da oração prodigiosa do pastor Guilherme Ribeiro, toda quarta, toda sexta e todo domingo. Vem e vê.
2: Sobre nós.
3: Vamos lá.
1: O nome da senhora e a bênção recebida.
4: Eu chamei Lisete.
5: Onde é a bênção?
4: A bênção que eu estava com um problema no pé, que eu não aguentava nem andar.
1: Há quanto tempo esse problema?
4: Eu fiquei mais de uma semana sem andar, eu mesmo, meu menino levando para o hospital. Eu fui para o hospital 3 vezes.
1: 3 vezes?
4: 3 vezes, meu sobrinho me levando para o hospital, eu não conseguia nem pôr o pé no chão. Aquela dor insuportável.
1: E qual foi a atitude de fé da senhora?
4: Aí eu falei com Deus, se o Senhor me curar, eu vou na quarta-feira na campanha.
1: Se
4: o Senhor me curar, aí depois aquela dor passou.
1: Sumiu.
4: Sim.
1: A senhora entrou na campanha e pegou o propósito.
4: Eu posso nunca mais essa dor.
1: Desapareceu?
4: Desapareceu.
1: Não tem mais nada?
4: Não tem mais nada.
1: Quem te curou aqui agora?
4: Jesus.
1: Foi Jesus, pastor Guilherme.
0: A senhora chegou no médico 3 vezes.
4: 3 vezes.
0: E o médico dizia que era o quê?
4: Me deu um medicamento, continuei sentindo a dor.
0: Não passava as dores.
4: Não passava as dores.
0: Mas a senhora disse, se Jesus me curar, eu vou na campanha.
4: Eu vou na campanha, se Jesus tirar essa dor, eu estava sofrendo muito.
0: E agora, cadê as dores?
4: A dor sumiu.
0: Bate o pé pra gente ver, aonde é que está? Desapareceu.
4: Desapareceu, não senti aquela dor mais.
0: Quem que te curou?
4: Foi Jesus.
0: Foi Jesus, foi Jesus. Quem dá glória a Deus aí?
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1: Com 57 minutos na grande metrópole mineira. E aí, amados e diletos ouvintes, vai continuar com essa linha de raciocínio equivocada, até de um puritano reformador que estava equivocado naquela época? Ou você vai exercitar sua fé, você vai ter um posicionamento, você vai ter uma atitude de fé e vai comparecer no templo dos milagres, no tanque de Siloé do século 21, no maior trabalho evangelístico de curas divinas, milagres e libertações de todo o estado de Minas Gerais, aonde Jesus de Nazaré, o Messias, o Yeshua, o Mashiach, Jesus de Nazaré, está curando do câncer resfriado, está realizando curas instantâneas e curas extraordinárias na quarta-feira profética. Pastor Guilherme Ribeiro, presença já confirmada. Às 8 horas da manhã, em santo jejum e santa consagração, em uma comunhão, uma intimidade com Deus no extremo. Um homem que fala com Deus e Deus fala com ele também, quando ele está no período da consagração. E fora do período da consagração, o Espírito Santo, o Paracletos, fala com ele também. Às 10 e às 14, o homem dos mistérios, o homem das vigílias, presbítero José Marcos, que Deus tem usado com muita unção, com muita ousadia, com muita intrepidez, no santo altar, na santa tribuna. Ao meio-dia, Deus usando a minha fraca pessoa, presbítero Adalto Luiz. E às 16 horas, o afro cooperador Devanildo Antônio. Você vai ficar de fora? É claro que não. Já deu para sentir o gostinho aí, hein, ouvinte? O que o Espírito Santo, o que Jesus de Nazaré, o que o grandão da Galileia, aquele que caminha por sobre as águas, aquele que depois de 4 dias ressuscitou um morto, aquele que com uma palavra ele curou 10 leprosos, aquele que com 5 pães e 2 peixinhos alimentou mais de 5 mil, aquele que foi depositado na tumba, em uma sepultura, e depois de 72 horas ele ressuscitou dentre os mortos. É ele que vai estar operando amanhã. É ele que vai estar usando o pastor Guilherme Ribeiro, porque o mérito é de Jesus, o mérito é do Espírito Santo, o mérito é do Pai Celestial. Pastor Guilherme Ribeiro, o nosso líder e mentor espiritual, é um canal de bênção, é um divisor de águas, é um instrumento, é uma ferramenta usada nas mãos de Deus, mas o mérito pertence àquele que sofreu na cruz do Calvário. É ele que te espera você amanhã, às 8, às 10, ao meio-dia, às 14, às 16 e às 20 horas, na Santa Tribuna, no Santo Altar de Deus.

Graças a Deus. Muito bem, amados e diletos ouvintes do programa de rádio A Voz da Libertação. Quero agradecer o carinho da sua amada audiência. Você que está sintonizado na rádio AM 1060, 94.1 FM e na rádio web, no link da internet. Quero fazer uns agradecimentos especiais ao pastor Fábio Rodrigues, juntamente com a tua digníssima esposa, a missionária Mariana, ouvinte cadeira cativa da Super Rádio Deus e Amor de Belo Horizonte. Muito obrigado, guerreiro, pela sua amada audiência. Muito obrigado também ao nosso irmão Wallace, lá de Buritis, juntamente com a tua digníssima esposa, outro ouvinte cadeira cativa da Super Rádio Deus e Amor de Belo Horizonte. Vou ficando por aqui com a minha comunicação toda especial, aqui apresentando a Super Rádio Deus e Amor de Belo Horizonte. A liderança mundial está a cargo da serva de Deus, a nossa Irene Miranda, direção local de todo o estado de Minas Gerais, o nosso líder e mentor espiritual, pastor Guilherme Ribeiro. As minhas despedidas cristãs, um forte abraço, que o Deus Jeová Jirê continue te abençoando ricamente, em o nome do Senhor Jesus. Comunicando com todos vocês agora, pastor Cláudio André, um arauto, um âncora no programa A Voz da Libertação, vivo e direto da Avenida Amazonas, 8.410, Cabana.

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0: Boa tarde a todos vocês, queridos e amados ouvintes que estão chegando agora na programação Voz da Libertação.
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0: Essa é a rádio Deus e Amor, chegando com todos vocês, chegando na tua casa. Esta rádio poderosa, maravilhosa, da nossa Igreja Pentecostal Deus e Amor, tem

16 horas com mais 7 minutos, 16:07. Deus abençoe você que está chegando conosco nesta poderosa programação abençoada por Deus. É a Igreja Pentecostal Deus de Amor, localizada na Avenida do Estado 4568, Baixada do Glicério, São Paulo, capital, na responsabilidade da nossa irmã Erenir de Miranda e também ao fundador saudoso missionário Davi Martins de Miranda. E aqui na Grande Belo Horizonte está localizada a nossa Igreja Pentecostal Deus e Amor, na Avenida Amazonas 8410, bairro Cabana, Belo Horizonte, Minas Gerais, na responsabilidade do consagrado virtuoso homem de Deus, pastor Guilherme Ribeiro. Deus está... E vamos prosseguindo com todos vocês, quem fala com todos vocês, teu irmão em Cristo, Cláudio André, Deus abençoe, fica nesta sintonia, vamos até às 18 horas com as melhores programações, com as melhores, vamos falar sobre o que Deus está fazendo em nossa sede estadual do Cabana, dentro do decorrer desta semana.

Vamos orar ao Senhor nosso Deus para que esta programação venha a ser abençoada pelo Senhor Jesus Cristo, em o nome de Jesus. Amado Deus, agradecemos o Senhor por esta tarde, tarde maravilhosa que o Senhor Deus nos preparou, para que juntos possamos, meu Pai, levar esta programação até os amados e diletos ouvintes que estão na sintonia, que estão no seu trabalho, que estão até mesmo na sua casa, que está, Senhor meu Pai, ouvindo esta programação. Que o Senhor venha, meu Pai, abençoar o teu povo, que o Senhor

ó Deus, toda a equipe, Senhor Deus, que está aqui juntamente conosco, ó Deus da Rádio Deus e Amor, que o Senhor venha abençoar todos, ó Pai, que as bênçãos do Senhor, ó Pai, venham ser certas, em o nome de Deus Pai, Deus Filho, Deus Espírito Santo, amém e graças a Deus.

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1: É isso aí, 16 horas com mais 12 minutos, 16 com 12. Deus abençoe você que está na sintonia da Rádio Deus e Amor. Esta rádio que tem levado a palavra de Deus aos quatro cantos da grande Belo Horizonte. Que Deus venha abençoar a sua vida, Deus venha abençoar você e a tua família. Nesta terça-feira, é hoje, né, terça-feira, estamos no prosseguimento da poderosa campanha Oração a Nona, com a nossa irmã cooperadora Lúcia e equipe, e vários vasos orando pelas divinas revelações do Espírito Santo de Deus aqui na nossa sede estadual do Cabana. Você que está vindo do trabalho, indo para a sua casa, ainda você tem a oportunidade de passar aqui na nossa estadual Cabana para receber uma palavra de Deus para a sua vida, uma palavra de Deus para o teu coração. Passe aqui, esteja conosco em nossa sede estadual do Cabana, onde daqui a pouco mais a serva do Senhor vai estar ministrando a palavra de Deus, pregando a palavra de Deus, orando pelas divinas revelações do Espírito Santo e o milagre de Deus, sim, acontecendo na sua vida, em o nome de Jesus. Yeah.

isso aí, 16 horas com 14 minutos. Deus abençoe você. Eu já quero chamar a sua preciosa atenção para esta quarta-feira. É a quarta-feira poderosa, é a quarta-feira especial, a quarta-feira onde muitos têm vindo à nossa Igreja Pentecostal Deus de Amor, têm comparecido à nossa sede estadual do Cabana, e as bênçãos do Senhor têm sido garantidas na vida daqueles que aqui comparecem. Você não pode jamais se ficar de fora, você não pode perder nessas grandes concentrações que são realizadas em nossa Igreja Pentecostal Deus de Amor.

Nesta quarta-feira, queridos e amados e diletos ouvintes, você não pode ficar de fora. Deus tem uma palavra revelada ao teu coração. Deus tem uma palavra revelada para a sua vida. Você que está na tua casa, você que está nos ouvindo nesse momento, você não pode de maneira alguma ficar de fora. Venha estar presente conosco nesta quarta-feira, a partir das 7 horas da manhã. Pastor Guilherme Ribeiro pregando a palavra de Deus e orando pelas divinas revelações do Espírito Santo e o milagre de Deus acontecendo na vida de todos que comparecem. Você jamais pode ficar de fora. Venha você e a sua família, né? Você também da cidade circunvizinhas, venha estar presente conosco nesta quarta-feira. E a quarta-feira, o meu milagre vai virar notícia. O nosso milagre, sim, com certeza, vai virar notícia. Você e a sua família não pode ficar de fora. Perder esta campanha é perder bênção de Deus, é perder milagres de Deus. As pessoas estão testificando.

falando, homens e mulheres de Deus estão testificando o que Deus está fazendo. São testemunhos maravilhosos, são testemunhos de bênçãos e de vitória. Aleluia, as pessoas que estão recebendo grandes bênçãos de Deus em nossa igreja pentecostal, Deus e Amor, na campanha O Meu Milagre Vai Virar Notícia. O seu milagre também vai virar notícia nesta quarta-feira. Venha fazer presente. Avenida Amazonas, 8410, bairro Cabana, Belo Horizonte, Minas Gerais, aonde o milagre de Deus espera por você. Música.

dizer algo aqui nesta manhã. Quem está escondido em Deus pode enfrentar as crises, pode enfrentar as lutas, pode enfrentar as perseguições com segurança. Quem está escondido em Deus, não há o que temer, não há com que se preocupar. Quem está escondido em Deus, aleluia, não precisa perder o sono pela madrugada. É como está escrito na palavra do Senhor:

0: isso aí, queridos e amados e dilatos ouvintes, são pontualmente 16 horas com mais 18 minutos. É nesta quarta-feira, é a quarta-feira do milagre, é a quarta-feira da sua vitória, é a quarta-feira onde você e a tua família é o nosso cordial convidado a se fazer presente. Não fica em casa não, não fica somente em ouvir esta programação, mas que você possa também fazer parte, você pode fazer parte desta poderosa campanha, é a campanha O Meu Milagre Vai Virar Notícia. Quantas pessoas que já testificaram, e você pode ser a próxima pessoa também em testificar o seu milagre, em contar as bênçãos de Deus para sua através da sua fé, através da sua vida, em você sair da tua casa, em você sair da tua casa, sair do teu aconchego e vir para a casa de nosso Senhor e Salvador Jesus Cristo. E eu tenho certeza para você que você vai sair também daqui impactado, você vai sair daqui abençoado, você vai sair daqui testificando o que Deus vai fazer na sua vida dentro da campanha O Meu Milagre Vai Virar Notícia. Avenida Amazonas, 8410, bairro Cabana, Belo Horizonte, Minas Gerais, aonde o milagre de Deus espera por você.
1: O Espírito Santo de Deus, aqui também duas pessoas. Que essas duas pessoas, na hora que a palavra estava sendo pregada, o inimigo falava assim no seu ouvido: para o seu filho não tem mais jeito, para o seu parente não tem mais jeito. A palavra estava sendo pregada e o que você ouvia é: não tem mais jeito. E o Senhor está dizendo que hoje Ele vai fazer um mover tão grande que até aqueles que duvidavam vão ver que realmente é só o poder de Deus para fazer estas coisas. Duas pessoas, você vai ver o agir de Deus. Casamento não tem mais jeito, lá atrás tem uma, isso Deus está dizendo: tem. Ele vai fazer a obra, Ele já fez a obra. Cadê a última pessoa? Não quer, não levantou as mãos. Eu vi várias mãos, a mão revelada eu não vi. Não é a minha irmã, não é o meu irmão, não é a senhora. Última vez eu te chamo, não quer? Então aplaude ao Senhor e dar glória a Deus. Dá glória a Deus, dá glória a Deus.
0: Seis horas com 21 minutos, você ouviu aí pessoas sendo reveladas por Deus, os irmãos que comparecem aqui na nossa sede estadual do Cabana. Deus, Ele é Deus de milagres, é Deus que revela o profundo, o oculto e o escondidos. Quem sabe você está com uma enfermidade que a medicina ainda não descobriu. Você já tomou vários remédios, já tem usado várias medicações e até esse exato momento nada aconteceu. Mas eu quero chamar sua atenção para que você venha estar presente conosco nesta quarta-feira, na Avenida Amazonas, 8410, bairro Cabana, Belo Horizonte, Minas Gerais, aonde o teu milagre vai virar notícia em nome de Jesus.
2: Vamos entrevistar mais uma senhora que já está ansiosa para falar no microfone do programa A Voz da Libertação. Seu nome?
3: Maria.
2: Conte a bênção.
3: Olha, minha bênção é desse envelope aqui, do livramento. Olha, e para onde eu viajo, eu vou, eu levo esse envelope aqui com a oferta dentro para Deus me dar o livramento. Ó, essa bênção há muito tempo que eu tenho que contar. Eu fui para o Nordeste 35 dias para minha família que mora lá, levando a palavra de Deus. Quando eu vinha voltando de Independência, passando pelo município, esse testemunho é que vira notícia mesmo. Quando eu vinha nessa rodovia, era 6:30 da manhã. Quando vinha uma carreta bitrem na contramão.
2: Uma carreta bitrem.
3: Na contramão, na 020.
2: Meu Deus do céu, ia matar todo mundo.
3: No município de Madalena, no nosso carro, que a gente vinha, é carro de aplicativo. Era 6:00 da manhã.
2: Prossiga.
3: Aí, quando eu vi o motorista aqui lá no Nordeste, e ele falou, eu abri os olhos e vi ele falar. Quando eu olhei, a carreta bitrem vinha muito rápido.
2: Aí só falou, meu Jesus...
3: Eu só levantei as mãos para o céu e falei, Jesus, tem misericórdia.
2: Aí sim.
3: É quando eu...
2: Ela falou bonito.
3: Foi, Jesus, tem misericórdia de nós, para todo mundo escutar dentro do carro. E aquela carreta vindo, de nós vou morrer. Aí eu gritei, Jesus, tem misericórdia de nós. Você acredita que 4 metros como daqui ali, uma carreta brita, e você acredita que era virou?
2: Capotou. Uma carreta bitrem.
3: Bitrem, 4 metros do carro que nós estávamos.
2: Grande livramento.
3: Esse foi um grande livramento que virou notícia, passou até no Jornal da Globo.
2: Meu Deus, pastor Guilherme, está reportando que esse livramento tombou uma carreta bitrem, virou notícia e já passou até no Jornal da Globo. É isso mesmo? Passou?
3: Eu vejo no Jornal do Meu Dia.
2: Virou notícia.
3: Virou notícia. Notícia para todo mundo, viu?
2: Querida irmã, qual que é o nome da senhora?
3: O meu é Maria.
2: A senhora mora onde, Maria?
3: Eu moro em Barreiro.
2: Fala para todo o estado de Minas Gerais. Se o povo vir aqui na IPDA, sede mãe, entrar na campanha e pegar o voto, funciona?
3: Funciona.
2: Levanta o voto do livramento aí, ó. Olha aí, pastor Guilherme, uma carreta bitrem tombada. Jesus livrou da morte instantânea. Um grande livramento instantâneo.
3: Com esse envelope dentro da minha bolsa, eu ando com esse envelope dentro da minha bolsa do livramento, para onde é que eu vou? Deus deu livramento para mim, a mulher que é do motorista e para a criança. A bitrem parou e ficou. Deus me deu livramento e virou notícia.
2: Quem opera?
3: Jesus opera.
2: Quem livrou do anjo da morte?
3: Jesus livrou.
2: Quem opera nessa igreja?
3: Jesus.
2: E o nome dessa igreja milagrosa aqui em Belo Horizonte, qual que é o nome?
3: É Igreja Deus e Amor da Cabana.
2: Seu nome?
3: Maria.
2: Seu pai?
3: Barreiro.
2: Deus abençoe, estamos agradecidos.
0: Dezesseis horas com mais 26 minutos, 16:26, que milagre, que bênção, que livramento de Deus. Essa irmã testificando o que Deus fez na sua vida através da campanha O Meu Milagre Vai Virar Notícia e também do voto do livramento. Que coisa tremenda, é a fé do povo, é a fé deste povo que nos deixa felizes, nos deixam maravilhados ao ouvir os testemunhos, ao ouvir os livramentos que Deus está fazendo em nossa sede estadual do Cabana. Pastor Guilherme Ribeiro, em santa oração a Deus, orando, buscando, consagrando a sua vida, para que quando ele venha estar no altar do Senhor, o milagre de Deus acontece na vida daqueles que comparecem. E você que está nos ouvindo aí na tua casa, você que está ouvindo em outras cidades também, cidades circunvizinhas aqui da nossa grande Belo Horizonte, você não pode ficar de fora. Você não pode perder esta movimental concentração de milagres, curas e libertações. É Deus curando, é Deus libertando. é Deus fazendo o impossível tornar possível em nossa Igreja Pentecostal Deus de Amor. Avenida Amazonas, 8410, bairro Cabana, Belo Horizonte, Minas Gerais, é onde Deus, ele marcou um encontro com você, para que você possa estar presente em nossa sede estadual do Cabana, e ser abençoado e ser impactado por Deus, em o nome de Jesus Cristo. Venha, traga a tua família e seja abençoado por Deus na nossa Igreja Pentecostal Deus é Amor.
4: Meu nome é Dionese.
2: A senhora está chegando de qual bairro?
4: Eu estou chegando de Tabirito, Água Limpa de Tabirito.
2: Qual foi a bênção que a senhora recebeu da parte de Deus?
4: Eu tenho duas bênçãos, várias, mas eu vou contar duas. É da minha vizinha, que ela veio uma vez só aqui, pediu para vir aqui comigo, né? E ela está com câncer, ia fazer uma cirurgia. Uma vez só que ela veio aqui, que ela é de outro ministério, da Adventista, o sétimo dia, e o esposo dela não queria, ela veio até escondido. Uma vez só que ela veio aqui comigo, ela foi curada do câncer, e o lugar que Jesus curou ela, não ficou nem uma cicatriz para a glória.
2: Meu Deus do céu, pastor Guilherme Ribeiro, que depoimento de fé tremendo. Durante toda a minha carreira de repórter, foi o depoimento mais impactante que eu ouvi. Ela trouxe, ela fez a obra do bom samaritano, ela trouxe uma senhora de outro ministério evangélico, da Igreja dos Adventistas do Sétimo Dia, e o marido dela não queria que ela viesse, mas ela veio escondida, cancerosa, constatado pela medicina, o diagnóstico do câncer. E uma quarta-feira que ela veio, pastor Guilherme, foi completamente curada por Jesus. Ela recebeu a cura instantânea do câncer.
4: Eu não tenho nenhuma cicatriz, é incrível.
2: Jesus curou o câncer, tirou o tumor e não deixou nem a cicatriz.
4: Cicatriz, ela foi, chegou e me mostrou, olha aqui, Dionésio, eu fui curada, me mostrando, nem uma cicatriz que ela tinha me mostrado, né? Antes e depois, me mostrou depois. Eu fiquei nessa, maravilhado que Deus, né?
2: Fez. A senhora ficou pasma.
4: Eu fiquei, eu sei que Deus faz, mas assim, uma coisa assim, tão assim, nítida, porque eu presenciei, eu vi, né?
2: Uma cura instantânea.
4: Sim, e eu levanto 4 horas da manhã pra me estar aqui.
2: Maravilha. E ela congrega em qual igreja?
4: Na Adventista, o sétimo dia.
2: A que foi curada do câncer.
4: Sim.
2: Aqui na igreja mãe, aqui na IPDA do Cabana.
4: Sim, foi curada aqui para a glória de Deus.
2: Quem opera isso?
4: O Senhor Jesus.
2: Quem curou ela?
4: Foi Jesus.
2: Quem revelou a campanha?
4: Foi Deus.
2: Quem manda na igreja?
4: Deus, é o Senhor Jesus, sempre foi, sempre será.
2: Valeu a pena estar aqui hoje.
4: Sim, e também aconteceu também, nem vou contar coisa material, não que Deus nem... É muita bênção.
2: A senhora recebeu uma bênção material, prosperidade.
4: O livramento que meu esposo teve, ele ia viajar para o Espírito Santo, aí eu falei, eu não vou, pus meu coração, não vou viajar com você, pode ir sozinho. Eu falei, então ora e abençoa minha viagem. Aí quando ele foi, está chegando, na cidade, aconteceu um acidente com ele, que o carro deu perca total e não teve nenhum arranhão para a glória de Deus.
2: Não aconteceu nada.
4: Nada. A vistoria foi lá, olhou o carro do seguro, ficou assim, como ele me machucou. Ela falou, não, foi Deus, foi a mão de Deus, né? O livramento de Deus, né, na vida dele.
2: Essa bênção vale mais do que a prosperidade, né? É ou não é?
4: Com certeza. Coisas materiais a gente conquista.
2: A vida vale mais do que o dinheiro.
4: Sim, sim.
2: Quem livrou ele da morte?
4: Foi Deus, sempre foi Deus. Sempre...
2: Essas campanhas aqui com o pastor Guilherme na IPDA é de Deus mesmo?
4: É de Deus. Um dia até eu cheguei aqui no altar, aqui, né? Aí ele foi, Deus usou e falou, persevera.
2: Deus usou o pastor Guilherme.
4: Usou, falou assim, persevera. E eu sou perseverante. Eu até venho aqui, mas é para agradecer, que é tanta bênção que não dá para contar.
2: Como um daqueles 10 leprosos que foram curados, a senhora é como aquele leproso, o ex-leproso samaritano, caiu aos pés de Jesus dando-lhe graça. Dá um glória a Deus.
4: Glória a Deus.
2: Seu nome?
4: Dionésia.
2: Seu bairro?
4: É bairro Água Limpa.
2: Deus.
0: Dezesseis horas com mais 32 minutos, você ouviu aí o testemunho de bênção, testemunho de milagres, testemunho que traz alegria aos nossos corações. Essa irmã, Ela levanta 4 horas da manhã para estar aqui na nossa sede estadual do Cabana. Ela é da cidade de Itabirito, Água Limpa. E ela veio e trouxe mais uma pessoa com ela. Trouxe mais uma vizinha para estar com ela aqui na nossa sede estadual do Cabana. E ela veio e trouxe a vizinha e ela foi curada do câncer. Olha que milagre maravilhoso. Olha que bênção de Deus. O milagre de Deus, ele é poderoso na vida daquele que crê. E você que está nos ouvindo também, você pode vir e trazer mais uma pessoa com você, né? Trazer mais uma pessoa para estar conosco aqui na nossa sede estadual do Cabana nesta quarta-feira. Nesta quarta-feira, em 6 grandes horários. 6 grandes horários. 7 da manhã, 10 da manhã, meio-dia, 14 e 16 e também às 19 horas. Você não pode ficar de fora. Esteja presente conosco. Faça parte desta movimental concentrações que tem acontecido em nossa Igreja Pentecostal Deus e Amor. Avenida Amazonas, 8410, bairro Cabana, Belo Horizonte, Minas Gerais. E eu quero chamar sua atenção para esta quinta-feira. Quinta-feira nós temos a campanha, a Fundação Reviver. 8 horas da manhã vai estar presente a nossa irmã Keila pregando a palavra de Deus e orando em favor de todos que compareceram, orando pelas divinas revelações do Espírito Santo de Deus. E você pode trazer 1 quilo de alimento não perecível também para estar ajudando, né, a Fundação Reviver, esse projeto da Fundação Reviver. Tem ajudado muitas pessoas, tem ajudado muitas vidas. E através da sua fé, através do teu propósito de você também ajudar a Fundação Reviver, a Casa Aberta também aqui da nossa sede estadual do Cabana, Deus tem abençoado e prosperado com certeza a vida de todos. A partir das 14 horas tem um servo e uma serva de Deus, um servo ou uma serva, pregando a palavra de Deus e orando em favor de todos que comparecer. Às 19 horas, a nossa irmã cooperadora Maria Cecília, pregando a palavra de Deus e orando em favor de todos que comparecer aqui na nossa sede estadual Cabana, nesta quinta-feira. Venha estar presente conosco. Na sexta-feira prossegue também esta poderosa campanha, é a campanha do Salmo 91. É a campanha do Salmo 91, o grande mover de Deus. Deus vai mover sobre a sua vida, Deus vai mover sobre o seu lar, Deus vai mover sobre a tua família. É a campanha de libertação, campanha de milagres, campanha de curas. Você não pode perder, você não pode ficar de fora. Nesta sexta-feira, presença do consagrado e virtuoso homem de Deus, pastor Guilherme Ribeiro, juntamente com o pastor José Marcos, pregando a palavra de Deus, orando em favor de todos que comparecer em nossa sede estadual do Cabana, Avenida Amazonas, 8410, bairro Cabana, Belo Horizonte, Minas Gerais, aonde o milagre de Deus acontece na sua vida.
5: Eu morava aqui e eu vi uma mãe desesperada, e esta mãe abraçava o teu filho morto, cheio de sangue, e Deus está dando um livramento de morte para o filho desta mãe. Satanás tinha armado algo terrível, e a misericórdia de Jesus é grande, e eu posso ver. Cadê você? Cadê esta mãe? Não quer. Pum. Não, não quer. Ali. Recebe. Epa, lá, clama, lá, paz, te clama, lá, paia. Epalaba, clama, la paz, declama, la paz, declama, la paia. Oh, glória a Deus, aleluia.
0: Dezesseis horas com mais 38 minutos, você não pode perder nessa sexta-feira. Nessa sexta-feira, Deus tem um milagre para a sua vida. Deus tem a bênção para a sua vida. Você que está nos ouvindo, você que se sente imaculado, enfeitiçado, você que está sofrendo por ataques malignos, você é o nosso cordial convidado a se fazer presente nesta sexta-feira, em nossa sede estadual do Cabana, Avenida Amazonas 8410, bairro do Cabana, Belo Horizonte, Minas Gerais. Venha receber o mover de Deus, venha receber as bênçãos de Deus, venha ser impactado pelo Espírito Santo em nossa Igreja Pentecostal Deus e Amor, a Igreja do Arco-Íris, a Igreja de Oração, a Igreja onde homens e mulheres de Deus estão orando para que o Senhor venha abençoar, para que o Senhor venha conceder grandes milagres na sua vida através da oração dos consagrados e virtuosos homens de Deus. Venha estar presente, venha ser revelado por Deus em nossa Igreja Pentecostal Deus e Amor, na Avenida Amazonas 8410, bairro Cabana, Belo Horizonte, Minas Gerais.
5: Tem uma mãe aqui. Você sentou perto da sua filha. Esta mãe. Você sentou perto da sua filha. E você falou: filha, eu já te falei muitas vezes que não vai dar certo. Deixa de lado. Vem. Uriande clama, labaste clama, labaia. Epalaba, clama, labaste clama, labaste clama, labaia. Epalaba, clama, labaste clama, labaia. Epalaba, sub, clama, labaste comanás. Ó. Tem uma pessoa aqui. O Senhor não me fala o que é. Mas você está pensando em deixar para segunda-feira. Você falou assim: ah, não vou lá hoje não, eu vou segunda-feira. Mas Deus quer que você vá hoje. Cadê você? Quer? Oramas, venha. Venha, meu irmão, venha. Epalaba, clama, labaste, clama, labaia. Epalaba, clama, labaste, clama, labaia. Oh, glória a Deus, aleluia, aleluia. Oh, glória a Jesus, aleluia, aleluia. Epalaba, clama, labaste, clama, labaia. O Espírito de Deus está aqui. O Espírito de Deus está aqui. O Senhor está me mostrando aqui uma mulher, aleluias, a sua cirurgia está marcada para quase para o final do ano, mas quando chegar o dia da sua cirurgia, você já vai estar curada. Cadê esta pessoa? Que a bênção de Deus, não vou insistir. Eu não vou demorar. Recebe, recebe, minha irmã. Epalaba, clama, labaste, clama, labaia. Epalaba.

16:42, 16:42. Quem fala com todos vocês, teu irmão em Cristo, Cláudio André, Deus abençoe. Estamos na locução e apresentação na tarde desta terça-feira. Deus abençoe você que está nos ouvindo na Grande Belo Horizonte e em toda a região metropolitana. Deus abençoe a sua vida em o nome de Jesus. Você ouviu aí o que Deus tem feito em nossa Igreja Pentecostal Deus de Amor. Nesta sexta-feira você não pode perder. Nesta sexta-feira você não pode ficar de fora. Esteja presente conosco. Venha ser abençoado, ser impactado por Deus através das divinas revelações do Espírito Santo, as pregações da Palavra de Deus e da oração dos homens de Deus, pastor Guilherme Ribeiro, juntamente com o pastor José Marcos, que está pregando a Palavra de Deus e orando em favor de todos que comparecer em nossa Igreja Pentecostal Deus e Amor. Avenida Amazonas 8410, bairro do Cabana, Belo Horizonte, Minas Gerais, aonde o milagre de Deus acontece na sua vida, em o nome de Jesus.

0: Que Deus abençoe a todos os nossos queridos irmãos, pastor Guilherme Ribeiro, de volta com todos vocês, já para lembrar a vocês que é nesta próxima sexta-feira, é nesta sexta-feira da guerra contra o mal. Veja o que o Senhor Jesus tem feito. As libertações, o milagre está acontecendo neste lugar. E você é o nosso convidado especial.
1: Diga glória a Deus! Procure as dores. Procure as enfermidades. Procure o caroço. Jesus explodiu o caroço aí agora!
2: Pastor Guilherme Ribeiro e amados ouvintes, é impressionante. Essa senhora disse que chegou aqui, dor na coluna e a perna mobilizada, e ela disse que a dor na perna sumiu, e a dor na coluna sumiu, e ela está completamente curada, pastor Guilherme. Cadê o glória a Deus, BH?
1: Já está levantando até a muleta. Seu nome, minha irmã?
3: Diz a senhora. Edith.
1: Oi, irmã Edith, há quanto tempo sofrendo desta enfermidade?
3: Ah, tem anos.
1: Anos sofrendo.
3: Tem muito tempo. Eu tive uma úlcera de varicose. Tem 14 anos que eu tive. Nunca curei dela, pastor.
1: Fechou. Há 14 anos sofrendo desta enfermidade.
3: Fechou. 14 anos. Fechou a ferida, mas a veia estava entupida.
2: E agora?
3: E agora não. Oh. Aleluia.
1: Olha aí, pode deixar.
2: Está sentindo já a presença de Deus.
1: Já
2: aí.
1: Está levantando a muleta.
3: Meu Deus.
1: Irmã Edith, caminha aí, porque Jesus curou a senhora agora. Quem dá glória a Deus por isso?
2: Cadê a dor? Sumiu?
3: Sumiu, não deve...
2: tem mais nada?
3: A veio.
2: Quem curou a senhora aqui agora?
3: Ah, é o meu querido Jesus.
2: É Jesus, pastor Guilherme.
1: É Jesus. Saia, Satanás. Olha Jesus visitando o lar dela nesta manhã. Olha Jesus limpando todo o mal que estava escondido lá. Saia, Satanás. Espírito maligno que está lutando para destruir a família dela. Em nome de Jesus. E não volta nunca mais.

0: atenção, você que não tem paz, que não consegue dormir, que tem ouvido vozes, que tem se assustado, o Senhor Deus tem um grande milagre de libertação para a sua vida. Avenida Amazonas, 8410, já aqui mesmo no bairro Cabana, Deus tem um grande milagre, Deus tem uma grande libertação para a sua vida.
1: Olha as legiões já desesperadas, olha as legiões já desesperadas, em o nome do Senhor Jesus Cristo, saia, saia Satanás, saia, saia espírito da morte, é você que quer destruir ela, né diabo? É você que quer destruir ela, né Satanás? Né Satanás? Olha aí, ó. Olha a legião do inferno aí, levanta as mãos pra cá, grita, queima ele.

Se o Filho do Homem vos libertar, verdadeiramente sereis livre. Venha estar conosco nesta sexta-feira da libertação. Eu aguardo por você.

São pontualmente 16 horas com mais 49 minutos. Deus abençoe vocês que está na sintonia da Rádio Deus e Amor. Que Deus abençoe a sua vida. Deus abençoe a sua casa, Deus abençoe a sua família, você que está no trânsito, que Deus venha abençoar, que Deus venha livrar você. Vocês que estão em outras cidades, que estão na sintonia também desta programação, Deus abençoe a vida de todos que está sempre aí com o seu radinho ligado, né? A minha mãe sempre esteve e está com o seu rádio ligado. Na cidade de Tabira, Deus abençoe em nome de Jesus. Que bênção do Senhor. As concentrações estão acontecendo. Nesta sexta-feira, você não pode perder, você não pode ficar de fora. Deus tem este milagre maravilhoso para fazer, para acontecer na sua vida. A partir do momento que você vem estar presente conosco nesta sexta-feira, aqui na nossa sede estadual do Cabana, na Avenida Amazonas, 8410, bairro Cabana, Belo Horizonte, Minas Gerais. Deus tem feito milagres, né? Deus tem operado milagres, Deus tem operado maravilhas na vida daqueles que têm comparecido em nossa Igreja Pentecostal Deus e Amor. Quando vem a casa do Senhor, não volta para sua casa de mão vazia, jamais, né? Quando chega na casa do Senhor, é abençoado pelo Senhor, né? Recebe as bênçãos de Deus. E é por isso que chamamos, né? Convocamos todos vocês para estar presente conosco, né? Convidamos vocês para que você venha, você e a sua família, né? Que você deixa, né, o conforto da tua casa. Quem sabe você está aí ouvindo esta programação e também, né, no teu coração tem dedicado, tem pedido o Senhor para que o Senhor venha libertar pessoas dentro da sua casa, no meio da sua família. Quem sabe tem pessoas que estão sofrendo, né, aí na sua casa, está sofrendo aí no meio da sua família e você não sabe mais o que fazer. Quem sabe você está até mesmo desesperado, desacreditado, sem saber o que você vai fazer. É por isso que nós convidamos você, nós chamamos a tua atenção para que você possa estar aqui nesta sexta-feira na campanha do Salmo 91. É a campanha O Grande Mover de Deus. Deus vai mover sobre a tua vida, Deus vai mover no seu lar e também na sua família. A partir do momento que você tomar esta decisão e vir correndo para cá, para a nossa sede estadual do Cabana, na Avenida Amazonas, 8410, bairro Cabana, onde o pastor Guilherme Ribeiro, juntamente com as equipes de pastores que estão esperando por você, para orar por você, para interceder por você, e tenha certeza que o seu milagre vai acontecer, a libertação vai acontecer, para que o nome santo de nosso Senhor e Salvador Jesus Cristo venha a ser glorificado e exaltado. Na sexta-feira, nós temos também seis grandes horários. Na sexta-feira, 7 da manhã, pastor Guilherme Ribeiro, juntamente com o pastor José Marcos, né? 8 horas da manhã, pastor Grayson Eustáquio, pregando a palavra de Deus e orando em favor de todos que comparecer. 10 horas da manhã, pastor José Marcos, pregando a palavra de Deus. 12:00, diácono Davi Reis, ministrando a palavra de Deus, pregando a palavra de Deus e orando pelas divinas revelações do Espírito Santo. 14 horas, volta pastor José Marcos, pregando a palavra de Deus. 16 horas, cooperadora Neuza Argentina, vindo de Contagem para pregar a palavra de Deus e orar em favor de todos que comparecer. E também às 19 horas, mais uma vez, pastor Gleidson pregando a palavra de Deus e orando em favor de todos aqui na nossa sede estadual do Cabana. Você vai ficar de fora? Não, não fica de fora não, venha estar presente. Deus tem um milagre para sua vida em nossa Igreja Pentecostal Deus e Amor.

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1: Às 6 horas com mais 55 minutos, está prosseguindo o programa da Rádio Deus e Amor. Deus abençoe vocês que está na sintonia, você que está voltando para tua casa, você que está de caminho nos ônibus, no táxi, né, no carro de aplicativo, na tua motocicleta, você que está aí na sintonia, que Deus venha abençoar a sua vida, que Deus possa derramar chuva de bênçãos sobre você e a tua família, e você estar convidado para estar presente nas grandes concentrações realizadas na nossa Igreja Pentecostal Deus e Amor.

0: 17 horas, vamos para o prefixo e voltamos já já com todos vocês.
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17h com mais 2 minutinhos. Deus abençoe você que está na sintonia da Rádio Deus e Amor. Muito obrigado você que está abrindo a porta da tua casa para esta programação abençoada por Deus. Que Deus em Cristo Jesus venha abençoar a sua casa e também a sua família. Neste sábado, nós temos 8 horas da manhã. Sábado dia 15, né? Sábado dia 15 nós temos o culto de consagração com o círculo da oração, e vai estar ministrando a palavra de Deus a nossa irmã Maria Aparecida. Você não pode ficar de fora. As mulheres de Deus, venha orar ao Senhor, venha adorar o Senhor nosso Deus, venha fazer parte deste culto de consagração ao Senhor nosso Deus. Também, a partir das 14 horas, nós temos um grande culto, né, onde vai estar servos e servas de Deus pregando a palavra de Deus e orando em favor de todos que comparecerem. E às 18h30, vai estar o presbítero Tiago Lucas, juntamente com a tua esposa, a nossa irmã cooperadora Raquel, com o projeto Expansão Jovens de todo o estado de Minas Gerais. Neste sábado é o culto Expansão Jovens. Vocês jovens que está ouvindo esta programação, venha estar presente conosco neste sábado a partir das 18h30 aqui na nossa sede estadual do Cabana.

E nesse domingo 16, domingo 16 de agosto de 2026, domingo pela manhã, 8 horas da manhã, é o jejum mundial. É o culto com a família e o jejum mundial que vai estar conosco, o pastor Guilherme Ribeiro, juntamente com o pastor José Marcos, pregando a palavra do Senhor Jesus Cristo em santo jejum a Deus nosso Pai. É, você vem em santo jejum a Deus nosso Pai para ser abençoado, é, para ser impactado pelo poder do Espírito Santo neste domingo, dia 16, a partir das 8 horas em nossa Igreja Pentecostal Deus e Amor. E a partir das 14 horas, cooperador Kleber pregando a palavra de Deus e orando em favor de todos que comparecer. 19 horas, vai estar o presbítero Mauro César, vindo de Tupi, né, da região do Tupi, vai estar aqui na nossa sede pregando a palavra de Deus e orando em favor de todos que comparecer. Você não pode ficar de fora. Convida a sua família para estar presente no domingo, a partir das 8 horas da manhã, também 14 e também às 19 horas. Convida a tua família, esteja presente conosco. Venha adorar o Senhor nosso Deus em nossas Igreja Pentecostal Deus e Amor, na Avenida Amazonas, 8410, bairro Cabana, Belo Horizonte, Minas Gerais.

Glória a Deus e graças a Deus, é com estes acordes musicais da Fundação Reviver que nós já estamos aqui para lembrar a você que chegou, hein? Chegou o mês da beneficência cristã, o mês do agosto verde. É este mês que Deus preparou para que esta igreja se mobilizasse em prol das instituições Reviver, Fundação Reviver e também a Associação Reviver Help Deus e Amor. E você pode e vai participar em todo este mês de agosto. O Senhor Deus te abençoará de uma maneira tremenda e especial.

0: talvez você está aí do outro lado dizendo: pastor, mas como eu posso participar do Agosto Verde? É muito simples, você vai trazer 1 quilo de alimento não perecível. Isto mesmo, todas as vezes que você for ao supermercado, você vai se lembrar do mês do Agosto Verde e vai ajudar o seu irmão próximo, você vai ajudar a sua irmã a, com certeza, também ter direito a um alimento, a uma refeição, porque são várias pessoas carentes que precisam do mantimento, e Deus vai abençoar a você. Escute isto: Deus vai prosperar a sua vida para que você possa também trazer 1 quilo de alimento não perecível, ou quem sabe até mesmo uma cesta básica. Você que está aí agora fazendo um propósito com Deus e dizendo que, se o Senhor Deus o abençoar, você vai ajudar com 1, 2, 3, 10 cestas básicas. Escute aí agora o que Deus tem feito na vida daqueles que já estão ajudando com um alimento ou com uma cesta básica na grande campanha do Agosto Verde.
1: Graças a Deus. Querida irmã, seu nome?
2: Geraldo.
1: Qual que foi a bênção de Deus que a senhora recebeu através de contribuir com a Fundação Reviver?
2: Irmãos, são muitas.
1: O que mais marcou a vida da senhora?
2: Eu vou ser sincera diante do Senhor. Não tinha uma casa para morar. Eu não tinha paz, não tinha alegria, não tinha nada. Jesus é lindo, irmãos. Através da Fundação Reviver, o Senhor teve misericórdia de mim. Através de eu trazer o cofrinho que meu esposo coloca lá, eu tenho a minha casa, meus filhos têm casa deles, que nenhum tinha. Casou, vivia sem lugar. Hoje cada um deles tem casa própria. Deus deu para ele, deu para mim também. Hoje, para poder alimentar, não precisa destratar de mim, meu Deus, tá bem.
1: A família está toda prosperada e abençoada.
2: Bom, Jesus é bom. Quem entrega o cofim na Fundação Reviver, ele não está entregando, ele está recebendo. Quando ele junta para Jesus, ele está juntando para ele mesmo, porque o Senhor Jesus é o dono do ouro da prata. Mas ele quer ver o nosso desejo do nosso coração, e ele falou: pedi, dá-se-vos-á. Se nós abrir nossa mão para Jesus, Jesus já derramou nas nossas vidas, e é com abundância, irmão, com saúde, paz, alegria, união do lar, na família, tudo disso eu recebi porque Jesus me deu.
1: Querida irmã, na lei da semeadura, aquele que planta mais, ele colhe mais; aquele que planta menos, ele colhe menos. Todos aqueles que plantam na Fundação Reviver recebem dobro da mão de Jesus.
2: Recebe drogo e já tem direito da salvação, porque o Senhor falou reviver, irmão. No meu modo de pensar, aquele que está acabando de morrer, que não aguenta mais andar, Jesus levanta ele, põe de pé, porque só ele tem poder e mais
1: Jesus
2: ninguém.
1: Restaura.
2: Ressuscitou o morto, que eu já vi no tempo do nosso irmão Soldoso Missionário. Eu vi Deus ressuscitar o morto, e ele Jesus pode ressuscitar até agora, porque ele tem poder.
1: É o mesmo Jesus.
2: De ontem, hoje, eternamente. Então, irmão, eu estou falando com você, paralítico, cego, aleijado, viciado, venha para a casa do Senhor. Jesus te ama tanto. Se você soubesse o tanto que Jesus te ama, você vinha amanhã, não, vem hoje, porque o nosso Deus já está te esperando aqui, e ele tem uma bênção grande para te dar, e libertação e graça para você contar a sua vitória, como eu estou justificando aqui agora.
1: A senhora vai estar trazendo o cofrinho, os donativos, alimentos não perecíveis e o voto da Fundação Reviver, e toda a grande Belo Horizonte tem que trazer para ser abençoado.
2: Amém. Tem que trazer mesmo, irmão, porque você tem no sua casa, traz, porque aquele que não tem recebe, e ele não recebe só alimento para tomar, comer, beber, não, ele recebe saúde, paz, alegria e vitória em tudo. A vitória em termos de crise é Jesus, e sem Jesus não tem caminho. Venha e traz a sua ofertinha para casa do Senhor, tocar no seu coração, traz para reviver, porque o Senhor Jesus vai reviver sua vida, multiplicar as bênçãos, saúde, paz e alegria em nome de Jesus.
1: Seu nome e seu endereço completo para os ouvintes?
2: Meu nome é Geralda, eu moro na rua

voto em ajudar e manter essa obra. E o Senhor prometeu que estava me dando a vitória. E eu fiz o voto e falei: Deus, esse voto é para o Senhor abrir a porta do emprego para minha filha. E Deus me surpreendeu, porque foi 30 pessoas para concorrer uma única vaga. Ela fez ali a entrevista e mandou ela guardar em casa. E passou 5 dias, 6 dias e nada. Aí eu tornei a falar com o Senhor: Senhor, eu fiz o voto, eu quero a vitória. Quando foi para enterar o 8º dia, Deus mandou chamar ela na casa dela, falando para ela que aquela vaga seria dela. Para a honra e a glória do nosso Senhor Jesus Cristo, minha filha já está trabalhando. Então vale a pena nós estar na casa do Senhor, nós fazer voto, entrar com propósito de campanha em oração, porque Deus vai honrar a nossa pessoa. Mas nós temos que ter fé, crer, aleluia, que Deus tem poder para abrir porta onde não há porta. Deus tem poder para fazer milagre. E foi assim que Deus fez.

e você também não vai ficar de fora, não. Traga aqui na nossa sede estadual do Cabana, ou em qualquer uma das igrejas Pentecostal Deus de Amor, espalhadas em todo o estado de Minas Gerais. Leve o seu quilo de alimento não perecível e seja um canal de bênção na vida de outras pessoas. E também, eu tenho certeza que o Senhor Deus te abençoará e você, em nome de Jesus Cristo, será um canal de vitória para outras pessoas também. Participe conosco, Agosto Verde, mês da beneficência cristã, o nome de Jesus será glorificado através da sua vida para a glória de Deus nosso Pai. Aguardo você, venha participar desta grande campanha de arrecadação de alimentos, mês da beneficência cristã, é o Agosto Verde, na Igreja Deus é Amor.

Muito bem, queridos e amados e diletos ouvintes, 17 horas com mais 16 minutos. Deus abençoe você que está na sintonia da Rádio Deus e Amor. Que Deus venha abençoar poderosamente a sua vida, a sua casa e também a sua família. Nesse agosto, mês de agosto, nós temos o culto, né? O culto especial é o culto do Agosto Verde, né? Dia 23, aqui na nossa sede estadual do Cabana, você não pode ficar de fora. Venha participar conosco desta poderosa concentração, né? Dia 23, aqui na nossa sede estadual do Cabana, traga um quilo de alimento não perecível. Talvez você, olha, eu não vou levar um quilo de alimento, eu vou levar uma cesta básica para estar ajudando a Fundação Reviver, para estar ajudando as pessoas carentes que necessita, que precisa. Você pode ser aquela pessoa que vai poder ajudar, né, a abençoar famílias, abençoar pessoas que estão necessitadas. E a nossa Igreja Pentecostal Deus e Amor trabalhando, né? Trabalhando neste requisito para estar abençoando a vida das pessoas, também os nossos.

os membros, dos nossos irmãos que têm comparecido, que têm precisado, né? Tem precisado de ajuda, né? Precisa de ajuda. E você que está nos ouvindo, você pode estar participando conosco do Agosto Verde, que vai acontecer no dia 23, né? É o Agosto Verde, dia 23, aqui na nossa sede estadual do Cabana. Você venha com toda a sua família, traga um quilo de alimento não perecível. E se você sentir no teu coração também de trazer uma cesta básica para estar ajudando a obra do Senhor, vai ser bem-vindo e tenha certeza que Deus vai abençoar e multiplicar na sua vida em nome de Jesus.

0: será quarta-feira, às 7 horas da manhã, às 10, ao meio-dia, às 14, às 16 horas e às 7 horas da noite. Grande campanha com o tema: o meu milagre vai virar notícia.
1: Vamos lá, seu nome?
2: Acilino.
1: O que que aconteceu?
2: Olha, eu tinha falado com a minha esposa que eu ia vir aqui hoje assistir o culto aqui. Eu vou fazer uma campanha aqui de 7 de quarta-feira, em nome do Senhor Jesus. Aí eu peguei o voto e falei com ela, eu tô indo lá pra cabana. E eu nasci aqui, irmão, em 88. Eu saí pra cá e antes de eu chegar aqui, a minha menina me ligou que a minha esposa já tá aposentada.
1: Meu Deus do céu! Quem dá glória a Deus por isso?
3: Antes dele pegar o voto, ela já recebeu a bênção da aposentadoria.
1: A campanha agora é só para agradecer.
2: Pra agradecer.
1: Quem dá glória a Deus por isso?
4: Você não pode perder.
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1: Só tem um lugar que você vai encontrar ele. Este não é outro lugar, senão a casa de Deus. Volta para a presença dele hoje. Volta para o templo hoje. Volta a ter um relacionamento com ele hoje. Ele está lá, ele está lá. Ramastei, clama, Arábia, Labão, declama, Labaia. Olha Jesus já tocando na vida de alguém. Olha Jesus já falando com alguém aqui hoje.
0: Pregando a palavra de Deus e orando por divina revelação do Espírito Santo.
1: Tem uma dessas pessoas que estão aqui. Você olhou algo, gostou muito, mas a condição não alcança. Deus está dizendo a você que Ele vai te surpreender e vai prover de uma maneira que nem você imagina. Eu não sei o que é, se é um carro, se é uma moto, eu não sei. O Senhor me diz que Ele já preparou. Cadê esta pessoa? Quer? Recebe lá. Pode dar glória a Deus aí.
0: Venha participar conosco. Ao meio-dia, pastor Adalto Luiz. Às 14 horas, pastor José Marcos, na mesma unção, pregando a palavra do Senhor.
4: Jesus te tocou agora. Jesus está dizendo que não tem nada. Os médicos não vão te tocar, mas Jesus te tocou nesta manhã. Você vai sair daqui vendo, vendo, vendo, vendo, vendo, vendo. Em nome de Jesus Cristo, pode ver saúde, pode ver saúde. Qual o seu nome, minha irmã?
5: Maria das Dores Gomes da Silva, e eu vou testemunhar porque eu tenho uma mamografia para fazer na terça-feira. Eu falei, Senhor, na hora de fazer essa mamografia vai sair só a cicatriz, eu vou testemunhar ainda no início da semana, em nome do Senhor Jesus, vai ter, creio que eu já estou curada, vai ter só a cicatriz e não vai dar nada.
4: Não deu nada, pode dizer, não tem mais nada, não tem mais nada, falei, eu não tenho mais nada.
5: Eu não tenho mais nada.
4: Já sumiu, já sumiu, já sumiu tudo, já sumiu o caroço, já sumiu tudo, não vai dar nada, não vai dar nada, pode bater palma e dar glória, Jesus é tremendo. Ela pediu Jesus para revelar ela. Ela pediu Jesus para revelar. E Jesus ouviu ela e revelou. Oh, glórias! O Espírito Santo de Deus me mostra que 3 pessoas aqui, pode ter mais. Se tiver mais, Jesus vai curar também. Mas Deus me revela essas 3 pessoas especificadamente com reumatismo nos ossos. Com reumatismo nos ossos. E Deus, isto, minha irmã, lá, colocou a mão na cabeça.
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0: São pontualmente 17 horas com mais 24 minutos, 17 horas 24 minutos. Deus abençoe você que está na sintonia da Rádio Deus e Amor. É a melhor sintonia da Grande Belo Horizonte, do estado de Minas Gerais. Deus abençoe você. Quem fala com todos vocês, teu irmão em Cristo, Cláudio André. Você está num bom lugar, você está na Rádio Deus e Amor, tá bom? Deus abençoe. Olha, nesta quarta-feira, chamamos a sua atenção para esta quarta-feira. Você que está na sintonia, você que está ouvindo, você da Grande Belo Horizonte, das regiões metropolitanas de Belo Horizonte, venha estar presente conosco. 7 horas da manhã, pastor Guilherme Ribeiro, em santo jejum a Deus, pregando a palavra de Deus. Mais uma vez, Deus vai usar o consagrado e virtuoso homem de Deus nesta manhã desta quarta-feira. Você não pode ficar de fora. Venha estar presente. Olha o que o nosso irmão testificou. Ele não perde as campanhas, ele não perde a campanha O Meu Milagre Vai Virar Notícia. Por que ele não perde? Porque ele tem testificado, ele tem recebido bênçãos e milagres de Deus aqui em nossa Igreja Pentecostal Deus e Amor. E você ouvinte que está na sintonia, você que está nos ouvindo neste momento, você não pode ficar de fora, você não pode perder. Venha ser abençoado pelo Senhor nosso Deus. Venha receber as bênçãos do Senhor. Venha ser revelado pelo Espírito Santo de Deus. E tenha certeza que o milagre vai acontecer na sua vida. Você também vai testificar o que Deus vai fazer na sua vida dentro do programa, na nossa Igreja Pentecostal Deus e Amor. Na Avenida Amazonas, 8410, bairro Cabana, Belo Horizonte, Minas Gerais. Esteja conosco, venha testificar, venha contar o seu testemunho que Deus tem feito em o nome de Jesus.
1: Epalaba clama. Balaba Shai declara isto, meu irmão. Receba aí também. Glorifique a Deus, porque Jesus já garantiu a vitória. Epalaba clama, La Paz declama, La Paia. Oh, glória a Deus.

0: É isso aí, queridos e amados e dilatos ouvintes, 17 horas com mais 27 minutos, você é o nosso cordial convidado. Esteja presente, queira testificar o que Deus vai fazer na sua vida, queira testificar o que Deus vai fazer na tua casa, faça como milhares de pessoas que já têm contado o seu testemunho, que já têm entregado a sua alegria, né? A sua alegria, a sua alegria de testificar o que Deus ele está fazendo sobre a sua vida em nossa Igreja Pentecostal Deus e Amor. Vamos para mais um testemunho de bênção e de vitória para você entender o que Deus está fazendo em nossa Igreja Pentecostal Deus e Amor.
1: Uma pessoa aqui e é uma irmã. Você está preocupada. Por quê? Porque a sua casa está para o juiz decidir. Aleluias. Com quem vai ficar? E você está preocupada. E você está falando, Deus, vem. Oh, glória. Epa, laba, clama, labaste, clama, labaia. Epa, laba, clama, labaste, clama, labaste, clama, labaste, clama, labaia. Epa, laba, sub, clama, labaste, coma, nabassuriande, clama, labaia. Aleluia!
0: Dezessete horas com mais 29 minutos, 17 com 29. Deus revela, Deus é Deus de milagres. Ele é o Deus que revela o profundo, o oculto e o escondido. E nesta feita, nesta quarta-feira, Deus vai revelar os teus problemas. Deus vai te revelar e você vai sair com uma boa notícia de Deus. Você vai sair com o milagre de Deus em suas mãos, em o nome de Jesus. Esteja presente conosco nesta quarta-feira, Avenida Amazonas, 8410, bairro Cabana, Belo Horizonte, Minas Gerais.
2: Seu nome, minha irmã?
3: Daniela.
2: O que aconteceu, irmã Daniela?
3: Na sexta-feira passada eu tive aqui e vim pedir a Deus uma porta aberta. Quando foi na quarta-feira, me chamaram para fazer uma entrevista. Quando foi na quinta-feira, eu fiz o exame médico e começo na segunda-feira.
2: Meu Deus do céu, a senhora veio na sexta-feira passada, fez um propósito com Deus e de uma sexta para outra a porta se abriu.
3: Abriu e melhor ainda, eu pedi um cargo e ganhei outro como chefe.
2: Olha só, o senhor já abriu a porta e já está entrando honrada para a glória de Deus. Está feliz?
3: Demais.
2: Essa bênção é grande ou é pequena?
3: Enorme.
2: Vale a pena estar na campanha?
3: Sim, vale.
2: Quem dá glória a Deus por isto? Aleluia. Corre aqui então. Como é que é o nome da senhora?
4: Maria Rodrigues.
2: O que aconteceu, irmã Maria?
4: Ô, pastor, eu fiz um voto a Deus, que eu estava sem pagamento, cortaram o meu pagamento, sabe? Eu passei uma luta terrível. Aí eu escrevi uma carta e mandei para São Paulo, um pedido, mandei para São Paulo e fiz a campanha aqui também nas quarta-feiras. Aí eu fui no INSS, eles falaram que eu não tinha direito, porque o benefício do meu esposo dá para dividir com nós dois, sem que ele recebe salário mínimo. E ele é acamado, usa fralda, sabe? E eu naquela luta. Aí orei o Senhor entrou com providência, louvado seja Deus. Dentro de um mês, o Senhor resolveu, vai chegar agora, mês que vem.
2: Causa ganha. Parecia praticamente impossível, né, minha irmã?
4: É, no INSS falou que eu não tinha direito, mas o Senhor resolveu.
2: O Senhor dos senhores deu a vitória. Tá feliz?
4: Muito feliz.
2: Vale a pena estar nas campanhas.
4: Vale a pena.
2: Vale a pena fazer o voto com Deus.
4: Vale a pena.
2: Quem é que dá glória a Deus por isso? Quem dá glória a Deus? Você está vendo, irmãos? É por isso que nós entregamos o voto. Já levanta o voto aí bem alto. Aleluia. O que aconteceu? Como é que é o nome da senhora?
5: No Berenice.
2: O que aconteceu?
5: A minha nora foi internada 4 dias. A Aí todo mundo ia lá, ficava com ela no hospital. O médico Pedro Júnior falou que ela ia ter de operar. O
2: médico disse que ela ia ter que operar.
5: Falou. Aí mandou, transferiu para ela para o hospital para operar. Chegou lá, fez exame, falou que não precisava mais, que ela estava curada.
2: Já estava curada.
5: Aí da sua oração, eu botava o retardado em cima do rádio.
2: A senhora colocou a fotografia em cima do rádio na hora da oração e depois que chegou lá, o médico disse, não precisa mais operar.
5: É.
2: O que aconteceu, minha irmã?
5: Jesus curou ela.
2: Jesus curou ela. Quem dá glória a Deus aí? Chora também. Meu Deus, é uma benção atrás da outra. Seu nome?
6: Maria das Dores.
2: O que aconteceu, irmã Maria?
6: O pastor, quer falar do carnezinho dos mantenidos do programa da Voz Libertação. Eu fiz o propósito de ajudar no programa da Voz da Libertação um carnezinho para mim com meu neto, Gustavo Henrique. E esse mês, a minha conta de luz, eu pagava R$60 de luz, e na minha casa é Deus e eu. E eu achava muito caro. Mas esse mês veio nada para me pagar.
2: Zerou.
6: Fui na casa lotérica, moço, eu vou assinar, mas aqui, esse mês só vai pagar nada não.
2: A senhora fez um propósito de ajudar o programa Voz da Libertação, e Deus multiplicou, e até a conta de luz veio zerada.
6: A conta de luz veio zerada, pela honra e glória do Senhor. E o meu neto, Gustavo Henrique, ele tomava medicamento muito forte desde 2 anos de vida. E a minha filha levou ele lá porque aquele medicamento não estava resolvendo. Aí era para aumentar a dosagem do remédio. Falou assim, tem que levar no médico psiquiatra para aumentar a dosagem do remédio. Só que naquele dia o médico não estava, tinha trocado de médico. Aí a médica olhou, conversou com meu neto respondia tudo. Aí a médica falou assim, não, eu não vou aumentar a dosagem, eu vou tirar esses medicamentos. Então, pela honra e glória do senhor, o Gustavo Henrique não está tomando mais aqueles remédios forte isso, eu já paguei umas 3 contribuições em favor do meu neto e meu favor, estou pagando mais tempo.
2: Meu Deus do céu, quem dá glória a Deus por isso? Através do carnezinho do programa Voz da Libertação, a senhora fez em favor do neto. Ele usava esses remédios desde qual idade?
6: Desde 2 anos de vida.
2: E agora a doutora diz que não precisa mais.
6: Não precisa mais. Tirou aqueles medicamentos fortíssimos que eu tomava.
2: Vale a pena ajudar o programa Voz da Libertação?
6: Vale a pena, pastor, com certeza. A vitória é garantida em nome do Senhor Jesus.
2: Quem dá glória a Deus por isso? Quem aplaude a Jesus? Você está vendo? É uma bênção atrás da outra, é um testemunho atrás do outro, e só está faltando você que me ouve agora. Avenida Amazonas, 8410, aqui no bairro Cabana, venha participar de uma destas concentrações, porque Jesus opera neste lugar. Quem dá glória a Deus aí?
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0: Muito bem, queridos e amados e diletos ouvintes, são pontualmente 17h36. Você ouviu aí testificações, pessoas testificando, as irmãs testificando os milagres de Deus, o que Deus está fazendo, meu Deus do céu, é algo extraordinário que Deus está fazendo em nossa Igreja Pentecostal Deus de Amor, aqui na Avenida Amazonas, 8410. Talvez você está na sintonia, está nos ouvindo e está pensando consigo, eu preciso também contar o meu milagre. Eu preciso de colocar a minha fé em prática, colocar a minha fé em ação. Sabe o que a palavra do Senhor disse para nós lá no livro de Josué? Quando Deus falou para Josué, Josué, é necessário esforçar, esforça-te, tem de bom ânimo, porque eu te ajudo. Você precisa se esforçar, você precisa muitas das vezes sair até mesmo do comodismo. Quem sabe o inimigo ele tem prendido você neste problema, nesta situação que você está vivendo. Quem sabe você tem olhado e já tem até mesmo pensado consigo, não tem jeito mais para mim, não tem solução para mim mais. Eu já lutei com todas as minhas armas e eu não consegui obter o que eu estou buscando da parte de Deus. O inimigo ele tem lutado, Satanás ele tem lutado contra a vida do povo, porque Satanás ele não quer que você seja abençoado por Deus. Satanás ele não quer, o inimigo das nossas almas, ele não quer que você até mesmo compareça aqui na nossa sede estadual do Cabana, porque o inimigo da nossa alma, ele sabe que você vai receber o teu milagre. Quem sabe você está aí com uma causa na justiça, você está aí com um problema tão difícil para resolver e você até mesmo já gastou com tantas, né, como advogado, você já tem gastado de várias maneiras, de várias formas, já não tem mais o que gastar. Ei, eu quero chamar a sua atenção para que você venha estar presente nesta quarta-feira em nossa Igreja Pentecostal Deus de Amor, pastor Guilherme Ribeiro, juntamente com os outros pastores, estará no Santo Altar de Nosso Senhor e Salvador Jesus Cristo, em oração, em jejum, para orar em seu favor, em santa consagração a Deus, para ministrar a bênção de Deus na sua vida. Por isso que eu estou chamando a tua atenção, estou te convocando para que você venha estar presente nesta quarta-feira, para que o seu milagre venha virar notícia, para que o seu milagre venha acontecer na sua vida e você vai poder testificar, você vai também vai gravar o seu testemunho e vai ser impactado, vai ser abençoado por Deus em nossa Igreja Pentecostal Deus de Amor. Avenida Amazonas, 8410, bairro Cabana, Belo Horizonte, Minas Gerais. Deus abençoe você.
2: O milagre vai chegar. E de hoje a quarta-feira vocês vão ver as pessoas testemunhando o milagre de Deus. Vem cá, olha aí, o que que Deus fez? Como é que é o nome da senhora?
8: Maria Alice.
2: O que que aconteceu, irmã Maria?
8: Aconteceu que meu filho estava desempregado há mais de uns 6 anos.
2: 6 anos.
8: Eu sempre fazendo campanha, pedindo a Deus que abrisse uma porta para ele, que trabalhava de Uber. O carro dele está até parado na porta da minha casa, de tanto que estragou, e ele ficou sem condições de arrumar o carro. Aí eu comecei a fazer campanha pedindo a Deus que abrisse a porta para ele, que eu não aceitava ele trabalhar de carro alugado. Ali Deus usou uma pessoa que ia abrir uma porta para ele, mas que era no tempo do Senhor. Ele tem um filho, paga aluguel, e eu ficava sem condições de estar ajudando ele. Aí teve uma mutirão de emprego da Fiat, ele fez, não chamaram ele. Quando foi no segundo mutirão que teve, há uns 20 e poucos dias atrás, para a glória do Senhor Jesus, ele passou, né? Eles chamaram ele e já está fazendo treinamento. Ele falou: mãe, eu vou trabalhar lá, mas minha coluna. Eu falei: meu filho, não se preocupa. E tinha um outro problema também, né? Que ele estava preocupado, que ele não queria tomar a vacina do Covid. Eu falei: meu filho, faça todos os processos que Deus vai te honrar. Aí ele foi na semana passada, já começando, glória a Deus, aleluia. Ali ele começou já a fazer o treinamento. Aí a moça falou, ele falou para a moça assim: eu não vou tomar a vacina do Covid. A moça falou para ele: não preocupa, porque a gente não está cobrando isso mais.
2: Deus abriu a porta. Depois de 6 anos desempregado, o senhor entrou na campanha Meu Milagre Vai Virar Notícia e hoje está testemunhando para Minas Gerais que a bênção já chegou.
8: Eu vim aqui, irmão, numa quarta-feira, hoje está fazendo 15 dias, até pedi o senhor para orar. Aí o senhor falou: a vitória é sua, irmão. Você crê? Eu falei: creio. Quando foi na quarta-feira passada, eu estava passando tanto mal que eu não vim, só meu esposo que veio. sei, mas a vitória é nossa em nome de Jesus.
2: Uma semana depois, o milagre aconteceu. Quem dá glória a Deus por isto? Quem crê que de hoje à quarta-feira que vem Deus também pode fazer um milagre? Se ouviu o testemunho desta mãe, ela veio numa quarta-feira e na outra quarta-feira o filho já tinha recebido a vitória.
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0: 17:43, você ouviu o milagre de Deus, você ouviu esta mãe testificar o que Deus fez na sua vida através dela comparecer em nossa sede estadual do Cabana. Você vai ficar somente ouvir? Vai não. Você vai também, vai ter esta fé, essa convicção de sair aí da tua casa, de sair daí da tua cidade, também aqui da região metropolitana de Belo Horizonte. Venha estar presente nesta quarta-feira. Milagres como este vai acontecer nesta quarta-feira. Você também vai tomar posse do teu milagre aqui. O teu milagre vai virar notícia em nome de Jesus. Você vai vir com a sua família, com os teus amigos. Convida os teus vizinhos para estar presente. Convida a sua parentela para estar presente. Manda mensagem no grupo lá do WhatsApp para os teus familiares convidando. É quarta-feira, é amanhã, quarta-feira, dia 12. Vocês já estão convidados, não marca com outras pessoas. Convida no grupo do WhatsApp, chama para estar presente aqui nesta quarta-feira. Venha se fazer presente, porque Deus, ele tem este milagre, este grande milagre para fazer, para acontecer na sua vida, a partir do momento que você colocar a sua fé em ação. Você precisa colocar a tua fé em ação. Você precisa colocar a tua fé em prática, para que Deus ele venha abençoar a sua vida. Não tem como Deus abençoar você se você não tomar uma decisão. Não tem como Deus abençoar a sua vida se você não tomar uma decisão de estar na nossa sede estadual do Cabana. Talvez você está me ouvindo aí em Itabira, em Santa Maria de Itabira, você está ouvindo em Barão de Cocais, você está nos ouvindo aí também em Itabirito, Vocês que estão na sintonia, estão ouvindo, corre para cá, Venha para cá, venha se fazer presente, não deixa esta quarta-feira passar, não deixa de maneira alguma esta quarta-feira passar, não, de maneira alguma. Esteja presente conosco. Deus ele tem um milagre para a sua vida. Deus ele tem um encontro marcado com você. Deus ele tem um encontro marcado com a sua família nesta quarta-feira. É a quarta-feira do milagre de Deus. É a quarta-feira, meu querido e amado irmão ouvinte. É a quarta-feira da boa notícia. É a quarta-feira que você vai testificar o milagre de Deus, vai contar o teu testemunho, vai ser abençoado pelo Senhor em nossa igreja pentecostal Deus e Amor. Avenida Amazonas 8410, bairro Cabana, Belo Horizonte, Minas Gerais, esteja presente e seja abençoado pelo Senhor nosso Deus. Deus abençoe nosso irmão Oséias Basílios, que está na sintonia desta programação. Deus venha abençoar a sua vida. Deus venha abençoar a tua casa. Esteja presente conosco. Venha você, meu amado irmão ouvintes, venha estar presente nesta quarta-feira e também nesta sexta-feira. É a sexta-feira do Salmo 91. É a sexta-feira do grande mover de Deus, aonde o povão belo-horizontino está testificando, está contando o seu testemunho, está contando o que Deus está fazendo em sua vida. Os inimigos estão apavorados, Satanás está apavorado, porque o povo tem comparecido em nossa igreja pentecostal Deus e Amor e tem recebido os milagres de Deus, tem recebido as libertações. Os inimigos não podem, não pode contra a vida daquele e daquela que está comparecendo em nossa igreja pentecostal Deus e Amor. Não fique em casa não, queridos e amados ouvintes. Não fique em casa, venha estar presente conosco nesta sexta-feira em nossa igreja pentecostal Deus e Amor e seja abençoado pelo Senhor nosso Deus. Em o nome de Jesus Cristo.
10: Meu nome é Dionese.
11: A senhora está chegando de qual bairro?
10: Eu estou chegando de Tabirito, Água Limpa de Tabirito.
11: Qual foi a bênção que a senhora recebeu da parte de Deus?
10: Eu tenho duas bênçãos, várias, mas eu vou contar duas. É da minha vizinha, que ela veio uma vez só aqui, pediu para vir aqui comigo, né? E ela está com câncer, ia fazer uma cirurgia. Uma vez só que ela veio aqui, que ela é de outro ministério, da Adventista do Sétimo Dia, e o esposo dela não queria ver, até escondido. Uma vez só que ela veio aqui comigo, ela foi curada do câncer e o lugar que Jesus curou ela não ficou nem uma cicatriz para a glória.
11: Meu Deus do céu, pastor Guilherme Ribeiro, que depoimento de fé tremendo. Durante toda a minha carreira de repórter, foi o depoimento mais impactante que eu ouvi. Ela trouxe, ela fez a obra do Bom Samaritano, ela trouxe uma senhora de outro ministério evangélico, da Igreja dos Adventistas do Sétimo Dia, e o marido dela não queria que ela viesse, mas ela veio escondida, cancerosa, constatado pela medicina, o diagnóstico do câncer, e uma quarta-feira que ela veio, pastor Guilherme, foi completamente curada por Jesus, ela recebeu a cura instantânea do câncer.
10: Eu não tenho nenhuma cicatriz, é incrível.
11: Jesus curou o câncer, tirou o tumor e não deixou nem a cicatriz.
10: Cicatriz, ela foi, chegou e me mostrou, olha aqui, Dionésio, eu fui curada me mostrando, nem uma cicatriz que ela tinha me mostrado, né, antes e depois, me mostrou depois. Eu fiquei, né, ser maravilhado que Deus, né,
11: fez. A senhora ficou pasma.
10: Eu fiquei, eu sei que Deus faz, mas assim, uma coisa assim, tão assim, nítida, porque eu presenciei, eu vi, né.
11: Uma cura instantânea.
10: Sim, e eu levanto 4 horas da manhã pra me estar aqui.
11: Maravilha, e ela congrega em qual igreja?
10: Na Adventista do Sétimo Dia.
11: A que foi curada do câncer?
10: Sim.
11: Aqui na Igreja Mãe, aqui na IPDA do Cabana?
10: Sim, foi curada aqui para a glória de Deus.
11: Quem opera isso?
10: O Senhor Jesus.
11: Quem curou ela?
10: Foi Jesus.
11: Quem revelou a campanha?
10: Foi Deus.
11: Quem manda na igreja?
10: Deus, é o Senhor Jesus, sempre foi, sempre será.
11: Valeu a pena estar aqui hoje.
10: Sim, e também aconteceu também, nem vou contar coisa material, não que Deus nem... É muita bênção.
11: A senhora recebeu uma bênção material, prosperidade.
10: O livramento que meu esposo teve, ele ia viajar para o Espírito Santo, aí eu falei, eu não vou, pus meu coração, não vou viajar com você, pode ir sozinho. Eu falei, então ora e abençoa minha viagem. Aí quando ele foi, está chegando, na cidade, aconteceu um acidente com ele, que o carro deu perca total e não teve nenhum arranhão para a glória de Deus.
11: Não aconteceu nada.
10: Nada. A vistoria foi lá, olhou o carro do seguro, ficou assim, como ele me machucou. Ela falou, não, foi Deus, foi a mão de Deus, né? O livramento de Deus, né, na vida dele.
11: Essa bênção vale mais do que a prosperidade, né? É ou não é?
10: Com certeza. Coisas materiais a gente conquista.
11: A vida vale mais do que o dinheiro.
10: Sim, sim.
11: Quem livrou ele da morte?
10: Foi Deus, sempre foi Deus. Sempre...
11: Essas campanhas aqui com o pastor Guilherme na IPDA é de Deus, mesmo?
10: É de Deus. Um dia até cheguei aqui no altar, aqui, né? Aí ele foi, Deus usou, ele falou, persevera.
11: Deus usou o pastor Guilherme.
10: Usou, falou assim, persevera. E eu sou perseverante. Eu até venho aqui, mas é para agradecer, que é tanta bênção que não dá para contar.
11: Como um daqueles 10 leprosos que foram curados, a senhora é como aquele leproso, o ex-leproso samaritano, caiu aos pés de Jesus, dando-lhe graça. Dão glória a Deus.
10: Glória a Deus.
11: Seu nome?
10: Dionésia.
11: Seu bairro?
10: É, bairro Água Limpa.

É isso aí, queridos e amados e diletos ouvintes. São pontualmente 17 horas com mais 52 minutos. Você ouviu aí a nossa irmã testificando o que Deus fez na sua vida, na nossa igreja pentecostal, Deus e Amor. E você não pode perder, você não pode ficar de fora. Nesta sexta-feira, em nossa sede estadual do Cabana, pastor Guilherme Ribeiro, juntamente com o pastor José Marques, pregando a palavra de Deus e orando em favor de todos que comparecer em nossa igreja pentecostal, Deus e Amor. Marque aí com a sua família, marque aí com a sua vizinhança para estar presente conosco. Convida a sua família, convida os teus amigos para estar presente, para receber as bênçãos de Deus aqui em nossa igreja pentecostal, Deus e Amor, na Avenida Amazonas, 8410, bairro Cabana, Belo Horizonte, Minas Gerais. Você é o nosso cordial convidado a se fazer presente. Você não pode ficar de fora, você não pode perder, pois são muitas pessoas que têm testificado, são muitas pessoas que estão contando com alegria o que Deus está fazendo através da sua vinda aqui na nossa sede estadual do Cabana. Pessoas que estão fazendo sacrifício para estar dentro desta campanha da quarta-feira e também das sextas-feiras aqui em nossa sede estadual. Você não pode perder, você jamais pode perder. Nesta quarta-feira e também na sexta-feira também você não pode ficar de fora. Você, vindo na casa do Senhor, você vai ser abençoado e será também impactado por Deus. E eu tenho certeza que você vai celebrar, em o nome de Jesus Cristo, o que o Senhor Jesus ele vai fazer na sua vida através do teu esforço em comparecer em nossa igreja pentecostal, Deus e Amor. Avenida Amazonas, 8410, bairro Cabana, Belo Horizonte, Minas Gerais, onde as bênçãos de Deus aguardam por você.

isso aí, queridos e amados e diletos ouvintes. 17 horas com mais 55 minutos. Está pertinho, né, de nós finalizar a esta programação. Mas não fica de fora, tá bom? Não fica de fora. Esteja presente conosco amanhã, quarta-feira. Não marca compromisso com outra pessoa, né, com mais ninguém. Esteja presente conosco aqui nesta quarta-feira, a partir das 7 horas da manhã, pastor Guilherme Ribeiro pregando a palavra de Deus e orando pelas divinas revelações do Espírito Santo de Deus. Às 10 horas, pastor José Marcos pregando a palavra do Senhor. Meio-dia, pastor Adalto Luiz pregando a palavra de Deus e orando em favor de todos que comparecer. 16 horas, pastor Devanilton Antônio vai estar também aqui ministrando a palavra do Senhor. E às 19 horas volta o pastor Guilherme Ribeiro, vai estar orando em seu favor, vai estar apresentando a sua família nas mãos de Deus, vai estar fazendo aquela oração forte para que os milagres do Senhor venham acontecer na sua vida, em nossa igreja pentecostal Deus e Amor, em o nome de Jesus. Estamos chegando ao fim de mais uma programação e nós vamos orar ao Senhor nosso Deus.

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1: Senhor Deus, eterno Pai, agradecemos o Senhor por mais uma programação. Ó Deus, que o Senhor venha abençoar todos os nossos amados e diletos ouvintes que esteve aqui na sintonia, o nosso irmão Oséias Basílio, lá na cidade de Itabira, que está na sintonia desta programação. Ó Deus, abençoa, Senhor meu Pai, esta campanha que vai acontecer nesta quarta-feira. Vem usar, Senhor Deus, ao pastor Guilherme Ribeiro com poder e autoridade, ó Deus, para que as pessoas venham, Senhor, testificar o que o Senhor vai fazer na vida de todos que comparecer, meu Pai. Estenda tuas mãos, seja, Senhor, com o teu povo, confirma, Senhor Deus, o teu grande milagre e que eles venham ser, ó Pai, restaurado e abençoado pela tua presença. Em o nome do Pai, do Filho e do Espírito Santo de Deus. Amém e graças a Deus. Deus abençoe, queridos e amados e diletos ouvintes. Está chegando ao final de mais uma programação. Terça-feira que vem eu volto com todos vocês a partir das 16 horas. Falou com todos vocês, teu irmão em Cristo, Cláudio André. Deus abençoe, fica na paz do Senhor Jesus. Música.

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1: Dai as vitórias, Senhor, aqueles que estão nesta nação, debaixo destes céus de amor. Dai a vitória, meu Salvador, ao povo aqui da grande São Paulo e de todas as cidades ligadas a ela, meu Pai. Eu quero agora, meu Deus, apresentar aqueles que estavam aguardando este momento para clamar, aguardando este momento para colocar as suas queixas, para colocar, Deus de amor, diante

Deus Rei Eterno, e agora eles celebram ao Senhor, e agora, Pai de amor, eles agradecem a Ti com toda a força da sua vida, meu Deus e meu Pai. Eu quero pedir ao Senhor, venha abençoar esta vida que está extremamente

Ele não consegue mais, meu Pai, vencer a si mesmo, vencer as suas debilidades, vencer emaster inimiclama labaia, mas Pai, nós temos a Ti para recorrer, nós temos ao Senhor, ó Deus de poder, nós temos a Tua ajuda, o Teu auxílio, o Teu socorro, para nos valer, ó Deus glorioso, ó Deus eterno. Agora oramos, Pai, entregando a Tua obra, oramos, Rei da Glória, entregando em Tuas mãos, ó Deus de compaixão, os cultos aqui na nossa sede mundial, todos os horários, Pai, aonde os Teus filhos têm

Senhor, a cura, a libertação, Deus de compaixão. Agora nós entregamos, Pai, aqueles que estão no leito, aqueles que estão na cama, aqueles que estão enfermos, aqueles que não podem nem se alimentar, aqueles que não têm força de se levantar, meu Pai, desta paralisia, deste câncer, deste tumor, desta TVC. Meu Deus, venha com teu poder socorrer estas almas, aqueles que foram atingidos, Pai querido, na mente, com aquelas infecções, os tumores, as inflamações, aqueles, Pai, que estão prostrados, internados, meu Deus, porque já não funciona mais os rins, o fígado já paralisou, oh Senhor, e esta diabetes consome, oh Deus, a saúde deste corpo, aleluia, oh Deus maravilhoso, ajuda as vidas, meu Pai, aqueles que estão entubados, internados, por causa dos acidentes, por causa dos males sofridos. E agora, Pai querido, a clamor, Pai, nos lábios dele, a oração na intercessão dela, alamasticanda, alamassurianda, Deus Todo-Poderoso, operai, meu Pai, gloriosamente, operai poderosamente, operai, Senhor, de uma maneira frutífera e maravilhosa, Jeová, meu Deus e meu Pai, em nome de Jesus Cristo, agora nós queremos apresentar os que perderam o ânimo, os que perderam o vigor, perderam a força, perderam até o prazer de viver em comunhão contigo, Jesus bendito, e neste momento, ó Pai, eles já não querem mais clamar, eles já não conseguem mais perdoar o próximo, já não conseguem mais superar nem as mínimas coisas, as mínimas afrontas, as mínimas perseguições. É motivo de apostasia, de escândalo, de desvio, Pai querido, mas nós oramos a Ti, ó Deus bendito, e nós suplicamos o Teu socorro, ó Deus maravilhoso, ah Pai, vem ajudar a cada um deles, levanta Pai, levanta a vida espiritual, reanima, restitui, restabelece, alamai. Ori calamassurianda, se este milagre perfeito, se este milagre glorioso acontecer agora, ó poderoso Deus, na vida espiritual desta tua serva, na vida espiritual deste homem, e então, Senhor, haverá confirmação das promessas ditas, das promessas proferidas, das promessas profetizadas do Senhor na vida dele. Meu Deus, nós apresentamos aquelas almas que foram ó Pai, que foram engodadas, enganadas pelos espíritos, e agora, Senhor, entregaram tudo aos demônios, entregaram tudo aos espíritos que falavam com eles, que, Pai, pseudamente, ó Deus, ou de uma forma enganadora, orientava a eles, e agora, Pai, a vida está destruída, a família está arruinada,

Pai, e como é diferente a tua presença, o teu evangelho, o teu poder, porque o Senhor faz questão de guardar, o Senhor faz questão de livrar, o Senhor faz questão, ó Pai, de operar o milagre. Meu Deus, este homem que acabou de sofrer um derrame, esta mulher que acabou de sofrer um AVC, ah, Pai, este acidente cardiovascular, meu Deus, aquele que acabou de receber esta paralisia no rosto, esta seta no corpo, e já, Senhor, está atrofiado, sem conseguir falar.

avassalador do derrame, ah Senhor, os efeitos avassaladores destes ataques, ó Pai, ó Deus, gerado pelo mau uso do corpo.

coração e levado milhões à morte. Meu Deus, tenha de misericórdia, Pai, aqueles que estão se entorpecendo, se envenenando com os remédios, com as vacinas, com as drogas, com os ansiolíticos, meu Pai, esta pessoa hipocondríaca, ah, Pai, que não pode sentir nada, que já está, Senhor, inundando o seu organismo, Pai, de antibióticos, de opioides, Pai, de ansiolíticos. O sangue de Jesus tem poder, o sangue de Jesus tem poder. Liberta, Pai, destes remédios terríveis, liberta, Pai, desta química horrível. Liberta, Pai, destes apetrechos que Satanás tem usado para levar muitos a óbito, que Satanás tem usado para levar centenas de milhares, ó Pai, para a sepultura. Meu Deus e meu Pai, aqueles que já não conseguem mais descansar em Ti, Senhor, cometeram tantas injustiças, cometeram tantas transgressões, cometeram tantas maldades, atrocidades, Pai, que eles já não conseguem mais o arrependimento, que eles não conseguem mais, mesmo orando, mesmo

a Deus Pai, para separá-los de Ti, mas em nome de Jesus Cristo, pelo Teu amor infalível, venha consumir, pelo Teu amor inexplicável, venha queimar, vai queimando, Jesus, todos os estratagemas do inferno, Pai, todo pecado que tem sido mascarado em forma de felicidade, de bondade, de bons poemas, de excelentes músicas, de cultura, Pai, mas por trás

caminho da comunhão, da felicidade, da paz consigo mesmo, Pai, mas a morte está às portas e ele não preparou a sua alma. Senhor, a destruição está chegando, o fim se aproxima. Ei, Senhor, a humanidade não está te aguardando, o fim se aproxima da calamasturi calabaia, Senhor, e eles não se despertam. Desperta-nos, ó Pai, para que estejamos sobre a

vinda, o amor da tua igreja pelo teu retorno, pelo teu regresso, oh Pai Santo, aqueles que foram ceifados estando em pecados, aqueles que foram ceifados estando na dissolução, meu Pai, da sua desobediência, para eles já não há, ó Deus, mais oportunidade, ó Deus, de voltar, de escolher, de decidir.

clamar, espera, lamada, candalabassúria. Quantos estão tendo por tardia a sua vinda? Quantos estão tendo por tardia a volta do Senhor? Ó Pai de amor, renova, renova, Senhor, no coração a comunhão, o amor nosso pela tua vida.

cargas, ah, meu Deus, com sentenças e condenas, Pai, que levaria, ó Deus, mais um milênio para ele cumprir, Pai, mas ali está a tua bondade, está o Senhor, ó Pai de amor, preparando, atuando, oh, Espírito Santo, orinimiclanda lamá, tepalabassuri alamaia, oh, Rei da Glória, oh, Pai de amor, obrigado, meu Salvador, obrigado, Deus Santo, por estar nesta tarde, ah, Pai, neste início de noite, alcançando nos trânsitos, aqueles rádios receptores ligados, Pai, aqueles motoristas que são, Senhor, alugados, que prestam serviços em, Pai, em lojas, ah, Senhor, entregas, aqueles que prestam serviço aos aplicativos, meu Deus, Senhor, oramos entregando a cada um deles nas tuas mãos, que seja o Senhor operando a libertação, meu Deus, aqueles que estão de volta para casa, de caminho para a universidade, o colégio, Pai, e estão agora com a mente ligada na comunhão, Espírito Santo, vai dando-nos graça, Pai, para vencer, vai dando-nos graça, unção e poder, calamanchori alamai, eri alamaste canta alamaia, Pai, eu quero apresentar a vida, a saúde e a casa, ó Deus da nossa querida irmã, Ereni Miranda, ajuda a tua filha, Pai, ajuda a tua serva, ó Pai, junto com a nossa diretoria, a tua ar, oh Pai Santo, seja o que for que o adversário estava preparando, Pai, para prejudicá-los, para atingi-los, para complicá-los, o Senhor é poderoso para queimar olho satânico da inveja, do ódio, das trevas, contra a vida desta igreja, contra a vida da nossa diretoria, Pai, aquele espírito de Satanás que ganha, Senhor, sangue, vidas, corpos, almas, sim, meu Pai, em sacrifícios terríveis e horríveis que são apresentados aos demônios das trevas para prejudicar a tua obra, para lançar um contra o outro.

Turini me canta la maia. Ô Espírito de Deus, ô Espírito Santo do Senhor, faz uma obra, Pai de amor. Agora, Senhor, eu oro, apresentando, entregando, Senhor, também a minha casa, o meu lar, a minha família nas Tuas mãos, para o Senhor operar poderosamente sobre a vida de cada um deles. Pai Santo, agora nós apresentamos as famílias, ó Pai da nossa diretoria, as famílias, Pai, ligadas a presidente deste ministério, a nossa irmã Irene Miranda. Obrigado, Pai, por ter visitado a Tua serva com saúde, com renovo, Deus poderoso. Obrigado por ter dado saúde a todo o conselho, meu Pai, deliberativo e executivo da Igreja Deus e Amor. Meu Salvador, eu quero apresentar o dia 22 deste mês de agosto, o dia de celebrar, o dia de semear, meu Pai, mais um ano do agosto verde, mais um ano, meu Pai, de crescimento. Te palabasuri mikandalamaia. Abençoa, Senhor, o 32º ano da Fundação Reviver, da Associação Help Deus e Amor. Ô, meu Salvador, abençoa, Pai, os braços assistenciais, as mãos ajudadoras, a obra de socorro. Deus poderoso, prospere e abençoa a diretoria da Fundação Reviver. Cobre cada integrante com teu sangue, para que eles possam fazer o que te apraz, ó Pai. Meu Deus, agora oramos apresentando, Pai, a diretoria da Associação Help Deus e Amor. Abençoa, meu Salvador, a cada um deles e dai, Senhor, as vitórias espirituais, as vitórias pessoais e familiares que cada um deles precisa. Alamanchori mikalamaia. Ah, Pai, cada um deles necessitam como nós necessitamos, e é por isso que oramos, Rei da Glória, e é por isso que apresentamos, Deus Santo. Pai, abençoa as reuniões que já

da nossa sede mundial, os servos e servas que o Senhor escolheu para atuar aqui neste lugar, Pai, favorecendo as vidas. Vem abençoar os locutores, os programadores do programa Voz da Libertação. Ó Deus, tenha de misericórdia. Venha, Senhor, operar o livramento e venha usar, ó Pai, estas emissoras para glorificar o Teu nome, Pai Santo. Eu apresento os intercessores que agora estão perseverando diante de Ti, Rei de Amor. Ó, meu Salvador, abençoa cada um deles, abençoa a vida dos Teus filhos, abençoa a vida dos Teus servos, Pai. Eles estão em uma missão e não podem parar. Aqueles, ó Pai, que estão voluntariando, outros que estão pregando, há de segunda a segunda, de domingo a domingo, meu Deus, ganhando vidas, Pai, fazendo a Tua obra, ministrando a Tua palavra, ó Rei da Glória, recompensa, Pai, ó Deus, os missionários, os evangelistas, os pastores, presbíteros, pregadores, é desta seara, desta obra, e agora, Pai, toda confusão, toda distração, todo impedimento que Satanás está usando, ó Pai, colocando contra esta obra, sai, Satanás! Sai com os Teus bloqueios, sai com os Teus impedimentos, sai com os Teus laços satânicos. Nós Te expulsamos, legião do inferno, Pai, vai queimando toda obra, Pai, ó Deus espiritual, que dia e noite está se reorganizando, porque o Senhor vem com a Tua espada de fogo, cortando, desfazendo, Pai, e é uma questão de pouco tempo para o inimigo, para o adversário, se reorganizar e se levantar com ímpeto para continuar atacando a obra do Senhor. Prospera a Tua obra, meu Salvador, aqui nas Américas, Senhor, ali na Oceania e na África. Vem abençoar, Pai, em toda a Europa. Meu Deus, venha salvar Tecalamadarabassúria. Meu Deus, esforça as nossas mãos. Olha a debilidade, Pai, da nossa condição, olha a fraqueza da nossa fé, olha a condição espiritual que se encontra a Tua noiva, mas agora purifica no Teu sangue, limpa no Teu sangue, renova

0: apacentado por ti. Ó Deus de amor, abençoa a tua igreja viva que está, Senhor, desafiando a morte todos os dias para sustentar a verdade. Ah, Pai, para permanecer na confissão da salvação em Cristo. Ó Pai bendito, eu entrego os ofertantes, os dizimistas, os ajudadores desta casa e obra, aqueles que agora mesmo, Pai, estão fazendo os seus votos, estão trazendo a sua oferta, estão apresentando, Ricalamaidei, Erimialabassuricalabaia. Prospera, Deus de amor, prospera, meu Salvador, prospera esta obra milagrosa e poderosamente. Nós pedimos a Ti assim, nós pedimos é ao Senhor, e nós confiamos, ó Pai de amor, que os caminhos trancados agora estão sendo abertos, que os impedimentos agora estão caindo por terra e as trevas do mal estão sendo agora queimadas, assoladas, arrancadas. Elebaracalamadorianda, sela com teu sangue, Jesus querido, sela com teu sangue, Pai bendito, sela com teu sangue este clamor e responde, meu Salvador, com fogo sobrenatural e divino dos altos céus. Meu Deus, agora vem alcançar e operar lá dentro daquele presídio, daquela casa de recuperação, no orfanato, no asilo, ali, meu Pai, aonde tem sido cuidados leprosos, ali no manicômio. Senhor, vai visitando na UTI, na CTI, no centro de urgência, no isolamento. Pai, vai trazendo o teu milagre. Senhor, eu quero te louvar, porque além daquilo que temos capacidade de falar, pedir ou expressar, o Senhor tem o poder para nos responder. Graças te damos, ó Pai, em nome de Jesus. Aleluia! Louvado, engrandecido é o santo e bendito nome do nosso Deus. 18 horas e 29 minutos, eu quero te chamar agora à verdadeira vida que está em Cristo disponível para você. Levante as tuas mãos, diga comigo: Senhor Jesus, perdoa todas as minhas transgressões, apaga todos os meus pecados e me reconcilia e me salva no sangue bendito que o Senhor derramou para me alcançar. Amém. Aleluia! Seja bem-vindo à vida agora, moço, moça, senhor, senhora. Seja bem-vindo à vida, você que não sabia que ia viver este momento. Agora você é de Cristo, você é de Deus. O Quero Aceitar Jesus está na tela. Pelas nossas emissoras agora prossegue o informativo Reviver. E lá pelo canal Global da Intercessão prossegue a oração no Direto com Deus. Orou com você e por você o seu irmão em Cristo, Kleber de Oliveira. Hoje, hein? Tem culto em todas as nossas igrejas, Deus e amor, nesta noite. Deus abençoe, vamos lá, nós estamos esperando por você. Fiquem todos na paz do Senhor Jesus.
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4: Aqui quem fala é o irmão Rafael Almeida. Estou aqui para convidar os irmãos a vir nos cultos de quarta-feiras. as quais tenho vindo, está uma maravilha do Senhor, uma bênção. Uhum. A glória do Senhor tem se manifestado aqui entre nós. E com toda certeza você irá sair daqui glorificando o nome do Senhor. Você não vai sair diferente daqui, vai sair melhor com a presença do Senhor Jesus Cristo.
5: Sandra de Carapicuíba. Eu vim na quarta-feira, é do grande mover de Deus e fui muito abençoado. Estou saindo aqui com posse de vitória, em nome de Jesus.
6: Meu nome é João Batista, estou sendo muito abençoado para a glória de Deus. Eu convido vocês também que estão aí do outro lado para vir ouvir a palavra do nosso Deus. Pode vir, você que é católico, você que é espírita, venha ouvir a palavra de Deus para ser muito abençoada para a glória do Senhor Jesus. Amém.
7: Eu sou o Silvinei, eu tenho vindo na quarta-feira do grande mover de Deus. Eu tenho sido abençoado, a minha família. Venha você também receber a sua bênção.
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1: A paz do Senhor Jesus, família Reviver, mais uma vez estamos aqui juntinhos, muito, muito, mas muito obrigado mesmo por me permitir entrar aí dentro da sua casa e te fazer companhia nesses 30 minutos em que o nosso informativo Reviver vai ser levado até você. Quem tem o prazer de cumprimentar a todos vocês é sua irmã em Cristo, evangelista Eliana Miranda, e este é o nosso programa de todos os dias. Informativo Reviver.
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1: Claro que nós, todos os dias, estamos aqui com muita alegria no nosso coração, espalhando o amor por toda parte, porque o Senhor Jesus nos deu em abundância. E que alegria é sentir este amor e esta alegria que eu estou sentindo aqui agora. Por isso que eu falo todos os dias mesmo, sem me cansar, para que você também sinta, para que você também junte-se a nós, venha fazer parte desta família maravilhosa, essa família grandiosa, que busca o Senhor, que vive para Deus e também tem um coração enorme, um coração imenso, que não consegue simplesmente não dividir aquilo que tem com quem precisa. Por isso que as nossas unidades estão com as portas abertas, inclusive para você que quer conhecer um pouquinho mais e quer fazer uma visitação, sim, é só você entrar em contato aqui com a nossa sede mundial e desta maneira, então, você agenda aí um horário, um dia, preciso fazer um agendamento, né? Porque as pessoas, elas têm uma programação ali, os nossos idosinhos, eles fazem passeios, eles saem, eles vão comprar as coisinhas deles, então precisa ter ali tem um cronograma que eles seguem direitinho e aí você vai saber o horário que você pode estar visitando. Inclusive, algumas pessoas me perguntam, Eliana, podemos ir lá em Sarutaiá fazer um culto lá com os irmãos? Pode sim, inclusive nós temos a nossa igreja pentecostal Deus e Amor lá do ladinho também. E posso ir na Cisefredo fazer um culto? Pode também. A creche não dá para fazer um culto ali, né? Porque as crianças, elas têm um cronograma que elas precisam é um cronograma diário, elas têm ali realmente como uma escola, então precisa ser obedecido, tem o ano letivo, tudo certinho, que eles precisam ali cumprir com essa carga horária. Então, você pode ir visitar. Tem os dias específicos também, tem os horários específicos, e você vai se apaixonar pelos nossos idosinhos, pelas nossas crianças, vai se apaixonar, vai vir aqui para nossa sede no final do ano, já aproveita, agenda aí para você, vem com um tempinho a mais para você visitar as nossas unidades. Tem aqui, né, a nossa creche Doutora Rosa Tenor, que é aqui do ladinho mesmo. Também temos a nossa unidade Cesefredo, que fica aqui em São Paulo. E temos também o nosso projeto, o nosso maravilhoso projeto Oásis. Temos o que é o projeto Oásis? É um projeto onde é trabalhado ali uma área de profissionalizar pessoas com cursos específicos na área de informática. Temos inglês, temos alfabetização para adultos, temos também reforço escolar, temos todo um trabalho que é feito ali, corte e costura. Eu tô doida para fazer esse curso de corte e costura, mas eu não posso, gente, eu não posso, porque eu não me enquadro nessa triagem aí de perfil, tá bom? Não me enquadro nessa triagem aí de perfil de pessoas que realmente precisam. Não seria justo, né? Eu tirar a vaga de uma pessoa que precisa, porque cada professor tem o seu número de alunos ali, né? Mas, olha, eu sei que tem pessoas que já passou pelo nosso curso e hoje já se tornou uma modista, já tem a sua própria confecção, já tem a sua marca no mercado. E começaram ali, de baixo mesmo, do zero. Eram pessoas que não tinham condições de pagar um curso. E hoje já dão, inclusive, emprego para outras pessoas. Isso não é maravilhoso? Esse é o seu sonho, o desejo do seu coração. Você se encaixa aí nessa triagem aí das pessoas que são carentes, que precisam, que não têm condições de pagar. Então, você fique atento, porque nós estaremos muito em breve, em nome de Jesus, também passando aqui para vocês, né? Os nossos cursos, né, os horários, como você vai poder fazer para poder estar aí se incluindo neste propósito maior, que é um propósito de trazer dignidade. Instituições Reviver, Fundação Reviver, 30 anos trabalhando, Associação Reviver, Help, Deus e Amor, que chegou mais recentemente, a irmãzinha mais nova, né, da Fundação Reviver, mas também é grandiosa, em nome do Senhor Jesus, vai atender aí o Brasil todo e até no exterior, porque a associação pode fazer isso. Onde nós estamos limitados através da fundação, a associação vai realizar, e a obra é essa. O importante é que não podemos parar. Nós temos, né, oportunidades de ajudar, nós temos maneiras de ajudar, temos as duas instituições aí que são idôneas, que são confiáveis, que vocês estão vendo claramente o trabalho que estamos fazendo através da sua ajuda, que você pode então, que você confia. Isso é muito importante, porque não adianta eu ajudar uma instituição que eu não sei realmente para que está sendo usado o dinheiro, né? Eu não vejo o retorno. Então, sempre que alguém vem, às vezes as pessoas me param no aeroporto, na rua: ah, você não quer ajudar uma instituição? Eu já logo falo: eu já sou contribuinte de duas instituições que são instituições idôneas, e começo a falar do que o coração está cheio, não é? Porque é o que eu realmente sei, é realmente como que funciona aqui. Então, nós precisamos estar aí divulgando também. São várias maneiras de ajudar, divulgar é uma delas. Ah, e tem também as nossas redes sociais. Tem as nossas redes da Associação Reviver, Help, Deus e Amor, e tem as redes sociais da Fundação Reviver. Você pode acessar aí, coloca aí Fundação Reviver e já vai aparecer tudo que tem da fundação. E aí você dá uma passadinha lá, visita, que você vai ver que tem muita coisa linda, tem muita coisa maravilhosa sendo feita, e não tem nada melhor do que ver o rostinho de quem recebe, né? Ajuda. Além de tudo isso que eu já falei aqui, nós também temos a nossa entrega mensal de cestas básicas. Todo mês é entregue ali uma quantia de cesta básica para, inclusive, as nossas crianças que são assistidas na nossa creche. Os pais também recebem ali a cesta básica todos os meses, essa ajuda, né? Essas crianças recebem. Então, as crianças recebem a comida, né? A alimentação, o cuidado, a segurança, o conforto que nós podemos dar a elas ali, né, na nossa creche, e também recebem aí os seus pais o alimento para levar para casa, para poder alimentar as nossas crianças. Eu fico pensando na alegria do Senhor Jesus, olhando lá dos altos céus para cá e vendo cada coração que entendeu que, se somos seguidores de Jesus Cristo, se falamos que estamos em Cristo, se confessamos com os nossos lábios que estamos em Cristo, não dá para ser de outra forma. Tem que ser trabalhando da mesma maneira que ele trabalhava. E eu imagino a alegria dele ao olhar para nós e pensar assim: estes são realmente meus seguidores, estes realmente entenderam o meu propósito de vida na Terra, a mensagem sobre a qual eu preguei, eu falei, porque nós aprendemos dele. Ele é o nosso mestre, ele nos ensinou. Primeiro, ele fez, eu sempre digo isso aqui, inclusive para os pais, orientando. Os nossos filhos repetem os nossos atos, não é? Eles repetem porque eles Eles passam tempo vendo o que nós estamos fazendo. E nós somos filhos de Deus. Se Jesus, o Filho de Deus, veio aqui, esteve junto conosco, né? Como nosso mestre, como nosso líder maior, como aquele que abriu a porta dos céus para nós, como aquele que comprou, né, a nossa vida de escravidão para uma vida de bondade, de amor e misericórdia. Se ele praticou essas obras, imagine se nós não vamos praticar. Se não praticamos, pecando, pecamos. A palavra de Deus fala, podendo fazer o bem e não faz, então cometemos pecado. É por isso que eu digo sempre para vocês, junte-se a nós, venha fazer parte dessa família, esta família abençoada. Quem dá ao pobre, empresta a Deus. E é Deus quem assume a responsabilidade de abençoar a sua vida, a sua casa, a sua vida financeira, a sua família, a sua saúde, não é? Abrir portas onde não tem portas. Ah, eu sempre digo aos pais, no final do ano, já faça logo um propósito, faça logo um voto pelo ano letivo do seu filho no ano que vem. Ah, irmã Eliana, esse ano foi um ano tão difícil, não entrava na cabeça do meu filho, ele não aprendia, já faz um voto. Lembra de Jó? Jó ia lá e fazia o quê? Ele já sacrificava a Deus para futuros pecados que os filhos pudessem cometer, não é? Ele tinha um depósito, por isso ele foi achado justo diante de Deus. Então faça você da mesma forma. Um pai, uma mãe que se antecipa, já peça pelo próximo ano letivo, fazendo aí um propósito. Como você pode fazer esse propósito? Ajudando a adquirir os materiais que vão abençoar vidas. Vidas pequeninas lá no sertão do Piauí, onde nós assistimos ali os quilombos da região, e estes quilombos precisam da nossa ajuda. Preste atenção como você faz.
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1: E hoje vamos fazer a leitura no livro de Salmos, Salmos 1, versículo 1, onde vamos fazer a nossa leitura. Bem-aventurado o homem que não anda segundo o conselho dos ímpios, nem se detém no caminho dos pecadores, nem se assenta na roda dos escarnecedores. Antes tem o seu prazer na lei do Senhor, e na sua lei medita de dia e de noite, pois será como árvore plantada junto a ribeiros de águas, a qual dá o seu fruto no seu tempo, as suas folhas não cairão, e tudo quanto fizer prosperará. Que lindo esse trecho bíblico. Eu gosto desse salmo inteiro, porque ele é maravilhoso, né? Mas estamos falando aí de prosperidade. E a prosperidade que a palavra de Deus nos fala, não é, eu sempre gosto de deixar isso claro, não é aquela prosperidade de, eu vou ter o carrão do ano, esse ano eu tô pobre, mas o ano que vem eu vou ter o carrão do ano. Não é isso. A prosperidade que a Bíblia fala, que a palavra de Deus sustenta, é de não nos deixar faltar nada. Na nossa necessidade, não nos falta nada. Uma coisa que é muito claro é, Deus, ele nos dá por bondade. Claro que as nossas atitudes vão somatizando, não é? Então, a palavra de Deus nos ensina a dividir o que nós temos com outras pessoas. Se nós dividimos, nós estamos debaixo ali, né, do propósito de Deus. Porque a palavra de Deus diz, quem dá ao pobre empresta a Deus. Então, se eu dou ao pobre, o próprio Deus assume a responsabilidade de não deixar faltar. E como que nós fazemos? Nós ajuntamos bênçãos nos nossos celeiros. Nós não podemos deixar, na hora da dor, do sofrimento, que você vai pensar, eu preciso ajudar para que Deus me abençoe. Não, é uma construção. Você vai ajudando a quem precisa, e quando chegar o momento da dor, da provação, não faltará para você. Se acaso perder o emprego, pode ter certeza, você não vai ter privação de pão, você não vai ter a privação de alimento. De alguma parte o Senhor vai prover para sua casa, de alguma parte o Senhor vai prover para sua família. Ah, mas eu estou no emprego que é abençoado, que é assim. Sim, então, Deus pode prosperar a sua vida de uma maneira em que você pode receber ali um cargo melhor, que você pode receber ali, né, um aumento de salário, não é? Estamos vivendo dias difíceis, né? Que a economia está aí um pouco complicado, mas imagine só, se este ano você não conseguiu nem colocar uma carne no prato dos seus filhos, na mesa para sua família, então você fazendo a sua parte, sendo ali aquela pessoa que consagra a sua família, que consagra a sua vida, que consagra o seu salário e não rouba a Deus, como a palavra nos ensina, porque o Senhor nos dá primeiro e nós devolvemos. Ah, irmã, mas se eu tirar aqui vai fazer falta. O que você tirar, o mínimo que você tirar, você já estará cumprindo de uma maneira. Ou tem pessoas, eu já presenciei, inclusive, pessoas que... Essa pessoa não tinha condições de ajudar. Então, o que ela fez? Ela se propôs no seu coração de pedir a outras pessoas. Essa pessoa dizia assim: irmã Eliana, para mim, eu não tenho coragem de pedir, mas para ajudar na obra do Senhor, eu falo com os meus parentes, eu falo com os meus vizinhos. Eu não consigo levar, né, uma quantia de alimento, mas eu falo aqui com um vizinho, eu falo com outro e eu levo. Então, eu consigo ajudar. Fazendo o quê? Divulgando o trabalho da fundação, divulgando esse trabalho que é feito, e Deus abençoa. E desta maneira, então, nós vamos aqui, ó. Antes tem o seu prazer na lei do Senhor, e na sua lei medita de dia e de noite. Então, ele não vai estar aí coxeando entre dois caminhos, com um pé no mundo e um pé na igreja, mas vai estar firme no Senhor, que Deus vai abençoar de uma forma justa. E nada agrada mais a Deus do que abençoar aqueles que são seus. Pois será como árvore plantada junto a ribeiros de águas, o qual dá o seu fruto no seu tempo, e as suas folhas não cairão, e tudo quanto fizer prosperará. Sabe, onde eu botar o meu pé, esse lugar será abençoado. É isso aí, é assim que acontece. E Deus abençoa, vai acontecer na sua vida, como eu disse, aconteceu na vida dos meus irmãos e vai acontecer na sua vida também. Creia no Senhor Jesus, creia, peça com fé, determine a bênção de Deus para a sua vida, mas determine a bênção da prosperidade com justiça. Nada agrada mais a Deus do que a justiça. Então, determina aí, em nome do Senhor Jesus, com justiça, eu irei conquistar as bênçãos materiais para minha casa, para minha família e até para todos que estão ao meu derredor. Que todos possam jubilar de alegria pelas bênçãos da prosperidade do Senhor Jesus. Que Deus abençoe vocês. Amanhã tem mais. Muito obrigado e até lá, em nome do Senhor Jesus.
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0: Uma noite tranquila e abençoada para você que está na sintonia do programa A Voz da Libertação. Boa noite.
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0: 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Está no ar a Voz do Brasil. As notícias do governo federal que movimentaram o país no dia de hoje.
1: Olá, boa noite.
0: Boa noite para você que nos acompanha em todo o país.
1: Terça-feira, 11 de agosto de 2026.
0: Vamos aos destaques do dia.
1: Plano da Apex quer diversificar destino das exportações brasileiras.
0: Iniciativa busca apoiar empresas impactadas pelas tarifas impostas pelos Estados Unidos. Luana Karen.
2: Entre os mercados alternativos com parcerias na agência estão Canadá, México, Alemanha, Turquia, África do Sul, China e Índia.
1: IBGE revela que a inflação em julho foi de 0,07%.
0: Índice foi menor que o registrado no mês anterior. Márcia Fernandes.
3: O setor de alimentação e bebidas teve queda de 0,67%. A redução veio por influência dos alimentos comprados para consumo em casa.
1: E vamos falar daquelas ligações que não queremos receber.
0: Brasil registra uma média de 305 mil ligações indesejadas por minuto.
1: Saiba como evitar na reportagem de Graziele Bezerra.
4: O Não Me Perturbe é um desses serviços criados para preservar o cidadão das ligações abusivas.
0: Hoje, na apresentação da Voz do Brasil, Luciana Vasconcelos e Luciano Seixas.
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0: A inflação do mês de julho teve um recuo de 0,07%, de acordo com o IPCA, Índice Nacional de Preços ao Consumidor Amplo.
1: O índice é usado para medir a inflação oficial no Brasil. O resultado de julho representa uma variação de 0,09% em relação ao registrado no mês anterior.
0: Os dados foram divulgados hoje pelo IBGE.
3: O resultado ficou abaixo da taxa de junho, com variação de 0,07% e 0,09% abaixo da taxa do mês anterior. Nos 12 meses encerrados em julho, o índice ficou em 4,44%, abaixo dos 4,64% registrados até junho. O maior impacto veio do grupo habitação, puxado pela alta da energia elétrica. Já o setor de alimentação e bebidas teve queda de 0,67%. A redução veio por influência dos alimentos comprados para consumo em casa. Fernando Gonçalves, gerente do IPCA do IBGE, destacou os alimentos que impactaram no resultado da alimentação.
5: A alimentação no domicílio variou menos 1,14%, com influência das quedas do café moído, menos 2,45%, da cenoura, menos 14,41%, da batata inglesa, menos 19,59%, e do tomate com menos de 29,09%, sendo o tomate o principal impacto negativo no resultado do mês, com menos 0,10%.
3: Já o Índice Nacional de Preços ao Consumidor, INPC, ficou em 0,01% em julho. Em junho, ele estava em 0,14%. O INPC é calculado pelo IBGE com base no rendimento de famílias que recebem de 1 a 5 salários mínimos, sendo o chefe assalariado. Já o IPCA é medido com famílias de rendimento monetário entre 1 e 40 salários mínimos. Reportagem Márcia Fernandes.
1: Apoiar empresas brasileiras impactadas pelas tarifas impostas pelos Estados Unidos.
0: É o que pretende a Apex Brasil por meio de um plano lançado hoje.
1: A ideia é pensar estratégias individuais para cada tipo de negócio e diversificar os mercados para exportação.
2: O Plano de Diversificação de Exportações, elaborado pela Apex Brasil, Agência Brasileira de Promoção de Exportações e Investimentos, pretende atender 5.300 empresas estimadas como atingidas pelo tarifaço imposto pelos Estados Unidos. São companhias de setores como alimentos e bebidas, calçados, moda e máquinas e equipamentos. Além do atendimento individual às empresas afetadas, a iniciativa prevê a conexão com compradores internacionais, reais, como explica Laudemir Miller, presidente da Apex Brasil.
6: Nós vamos colocar as empresas brasileiras frente a frente com compradores internacionais do seu produto em mercado alternativo. Nós vamos fazer isso com feiras internacionais, com rodadas de negócios no Brasil, nós vamos trazer compradores internacionais ao Brasil e também nós vamos ter uma modalidade de apoio direto a empresas, um apoio financeiro em determinadas ações para elas se prepararem para a exportação.
2: Estão previstas mais de 300 ações de diversificação de mercados em todo o mundo. Entre os mercados alternativos com parcerias na agência estão Canadá, México, Alemanha, Turquia, África do Sul, China e Índia. De acordo com Laudemir Miller, presidente da Apex Brasil, a agência vai investir 210 milhões de reais para colocar as ações em prática.
6: A gente não tem como meta recuperar nos 12 meses os 210 milhões. O que a gente quer é ampliar o número de mercados que as empresas exportam e ampliar ainda mais as exportações do Brasil.
2: A partir desta quarta-feira, as empresas afetadas pelo tarifaço e interessadas no plano de diversificação de exportações devem se inscrever diretamente na página da Apex na internet, em apexbrasil.com.br. Reportagem Luana Karen.
7: E produtores de cana-de-açúcar da região Nordeste que sofreram prejuízos econômicos por causa da tributação imposta pelos Estados Unidos ou decorrentes de eventos climáticos extremos têm direito a apoio.
1: Foi publicado hoje decreto que regulamenta a concessão do apoio financeiro.
8: Produtores independentes de cana-de-açúcar da região Nordeste, que tiveram prejuízos na safra 2025-2026, poderão solicitar apoio financeiro. O benefício será de R$ 12,00 por tonelada de cana comercializada, com limite total de R$ 270 milhões de reais em recursos. O apoio é destinado a quem comprovar prejuízos causados pela tributação adicional sobre exportações brasileiras pelos Estados Unidos ou por eventos climáticos extremos. A produção considerada deve ter sido entregue entre 1º de agosto de 2025 e 31 de julho de 2026. Para receber, o produtor precisa apresentar à Companhia Nacional de Abastecimento, a CONAB, a documentação que comprove a comercialização e os prejuízos. Os documentos devem ser enviados até 30 de outubro de 2026. O pagamento será feito pela CONAB por PIX, utilizando a chave CPF ou CNPJ do beneficiário, ou por depósito em conta corrente de sua titularidade. Não tem direito produtores que sejam sócios nas usinas, destilarias ou cooperativas que recebem a cana-de-açúcar. As orientações para envio da documentação e a relação dos beneficiários serão divulgadas pela CONAB em seu site, no endereço gov.br/conab. Thaís de Araújo, para a Voz do Brasil.
7: Projetos de assistência técnica e extensão rural do semiárido podem ser beneficiados por edital aberto pela Agência Nacional de Assistência Técnica e Extensão Rural, a ANATER, e Ministério do Desenvolvimento Agrário e Agricultura Familiar.
1: São 413 milhões de reais para implementar a adaptação climática na agricultura familiar.
7: Serão selecionados 50 lotes territoriais em 10 estados do semiárido, atingindo mais de 60 mil famílias.
1: A presidente da Agência Nacional de Assistência Técnica e Extensão Rural, Loroana Coutinho, explicou a quem se destina o edital.
9: A gente está falando de agricultores familiares, de povos indígenas, comunidades quilombolas, de assentados e assentadas da reforma agrária, de beneficiários do Programa Nacional do Crédito Fundiário. Então, é uma gama de pessoas que são vinculadas ao Programa Garantia Safra e que agora poderão receber estruturação, poderão receber acompanhamento. Então, não é só assistência técnica e extensão rural, é assistência técnica e extensão rural, mas também estruturação da produção. Então, certamente, a gente vai dinamizar esses 56 territórios com muita ação.
7: O prazo para a inscrição das propostas vai até 31 de agosto e pode ser feita a inscrição pela internet em anater.org/editais-2.
1: Produtores rurais que vão declarar um imposto territorial rural podem fazer de forma mais simples.
7: A novidade deste ano é a opção de quitar o imposto na hora, usando o PIX, cartão ou TED.
1: O prazo de entrega da declaração vai até o dia 30 de setembro.
10: O prazo para a entrega da declaração do Imposto sobre a Propriedade Territorial Rural começou nesta segunda-feira e segue até 30 de setembro de 2026. A novidade este ano é que na versão web para pessoas jurídicas e para proprietários de imóveis rurais com área superior a 100 hectares, o pagamento do tributo pode ser feito por PIX, cartão de crédito, TED ou emissão do documento para pagamento. No sistema é possível preencher, transmitir, retificar e consultar declarações sem a necessidade de instalar programas no computador. O acesso é realizado com autenticação gov.br nos níveis prata ou ouro. Contribuintes que possuem muitos imóveis rurais podem ser importados arquivos contendo múltiplas declarações. Para ter acesso à declaração do Imposto sobre a Propriedade Territorial via web, acesse o endereço serviços.receitafederal.gov.br/login. Lá, o contribuinte deve entrar na conta gov.br, localizar o imóvel e preencher a declaração. Daniele Popov para a Voz do Brasil.
7: O Ministério da Saúde e o Serviço Federal de Processamento de Dados, o SERPRO, anunciaram a nuvem soberana do SUS.
1: E o que isso significa? Que os dados do Sistema Único de Saúde vão ser armazenados em uma única infraestrutura nacional.
11: Pela proposta, informações como históricos médicos, resultados de exames e registros de vacinação passam a ser processados exclusivamente em território nacional. A medida atende a parâmetros da Lei Geral de Proteção de Dados e garante a submissão das bases digitais unicamente à legislação brasileira, como explica o ministro da Saúde, Alexandre Padilha.
12: Todos os mais de 5 bilhões de dados da saúde da nossa Rede Nacional de Dados de Saúde passa a ter a segurança, a casa própria, aqui no Brasil, submetido às leis brasileiras, apenas a nenhuma lei de qualquer outro país.
11: O Serviço Federal de Processamento de Dados e o Departamento de Informação e Informática do Sistema Único de Saúde vão administrar a infraestrutura. O presidente do SERPRO, Wilton Mota, disse que, além de maior segurança, a nuvem soberana do SUS vai permitir a ampliação dos serviços digitais na saúde.
13: É consolidar uma infraestrutura robusta, segura e soberana.
11: Com a nuvem soberana do SUS, o Ministério da Saúde espera consolidar a Rede Nacional de Dados em Saúde, onde o paciente terá toda a sua trajetória no SUS em formato digital. Reportagem na Zibrum.
7: E a gente vai falar agora de uma coisa que irrita muito o brasileiro. São aquelas ligações indesejadas de telemarketing, instituições financeiras.
1: O excesso pode até fazer com que chamadas importantes deixem de ser atendidas.
7: E para ajudar o consumidor a se proteger, existem ferramentas gratuitas que permitem bloquear o telemarketing e identificar quem está por trás de números desconhecidos.
14: O Brasil registra uma média de 305 mil ligações indesejadas por minuto, segundo dados do IDEC, o Instituto de Defesa de Consumidores. O número dá ao país o título de líder global em chamadas abusivas. Desde 2022, a Anatel tem atuado para garantir o direito de quem não quer receber esses tipos de chamadas, que no geral

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4: O Não Me Perturbe é um desses serviços criados para preservar o cidadão das ligações abusivas. Ele é gratuito e permite bloquear chamadas realizadas pelo telemarketing de operadoras de telecomunicações e instituições financeiras participantes. Basta acessar a plataforma www.nãomeperturbe.com.br, realizar o cadastro e selecionar as empresas que você deseja bloquear. Outra alternativa é o Qual Empresa Me Ligou. Caso você receba a chamada de um número desconhecido, é possível acessar o site qualempresameligou.com.br e consultar a qual empresa aquele número está vinculado. A ferramenta permite a localização dos canais oficiais de atendimento da empresa e evita que o usuário caia em golpes. A estudante de psicologia Isabelle Reis se queixa dos constantes incômodos provocados pelas ligações cada vez mais insistentes.
5: Recebo muitas ligações pela manhã, muitas ligações pela tarde e agora recentemente eu venho recebendo ligações até pela noite. Então eu não atendo mais ligação, às vezes pode ser até uma pessoa que é conhecida ou alguma coisa urgente, eu não atendo. Assim, meu celular sempre está no mudo, inclusive minha mãe até reclama, às vezes ela me liga ou pessoas da minha vida me ligam e sempre está no silencioso, então se eu não estou com o celular na minha mão, às vezes eu não atendo e às vezes é uma coisa séria.
4: Desde junho de 2024, a Anatel também passou a considerar abusivas as chamadas curtas com duração de até 6 segundos. Desde então, foram realizados mais de 1.200 bloqueios de empresas para a realização de chamadas e quase 40 milhões de reais em multas já foram aplicados. Reportagem Graziele Bezerra.
6: E falamos sobre as ligações indesejadas, muitas vezes feitas para os nossos celulares.
7: Um aparelho que faz parte do dia a dia, sempre ao lado do brasileiro. Por lá a gente faz compras, tem acesso ao banco e aos nossos contatos.
6: Pois então, uma plataforma permite registrar um aparelho celular e emitir alertas em caso de perda, roubo ou furto.
7: É o Celular Seguro, um sistema do Ministério da Justiça e Segurança Pública.
6: A plataforma oferece também a opção de indicar contatos de segurança e comunicar uma ocorrência para bloquear o aparelho de forma simples e rápida.
7: Você sabe como cadastrar o seu telefone na plataforma Celular Seguro? O sistema permite ao usuário registrar o aparelho celular e emitir alertas em caso de roubo, furto ou perda. A plataforma também oferece a opção de indicar pessoas de confiança que vão poder emitir um alerta em nome do usuário caso ele não consiga acessar o sistema. Para usar o Celular Seguro, é necessário fazer o login por meio de uma conta gov.br. O cadastro pode ser realizado pelo aplicativo ou pela versão web da plataforma. Para se cadastrar, basta acessar a plataforma Celular Seguro, escolher a opção Meus Telefones ou Telefones de Confiança e selecionar o aparelho. Depois, basta clicar em Alerta e confirmar o registro. Após a confirmação, será gerado um número de protocolo que pode ser utilizado em eventuais consultas posteriores. A plataforma Celular Seguro também oferece uma ferramenta para consulta de aparelhos usados antes da compra e verificar se determinado aparelho tem registro de roubo, furto ou perda. Para realizar a consulta, basta informar o e-mail, número de identificação único do aparelho celular. O e-mail pode ser consultado nas configurações do aparelho.
8: Priscila Machado, para a Voz do Brasil. Golpistas estão utilizando a logomarca do governo federal para oferecer supostas renegociações.
6: A orientação é não clicar em e-mails, mensagens e links na internet, inclusive em redes sociais.
9: O Ministério da Fazenda alerta para golpes aplicados contra pessoas que procuram renegociar dívidas. Os golpistas utilizam anúncios falsos, e-mails, mensagens e links na internet, inclusive em redes sociais, e usam indevidamente nomes e logomarcas do governo federal para conferir aparência de legitimidade às ofertas. A orientação é ficar atento. A renegociação de dívidas é feita diretamente com as instituições bancárias. O governo não envia links, mensagens digitais ou SMS oferecendo esse tipo de serviço e não mantém sites específicos para renegociação. Por isso, não forneça dados.

0: dados pessoais ou bancários e não faça pagamentos a partir de links recebidos por mensagens ou anúncios. Informações e orientações sobre renegociação de dívidas estão disponíveis no portal oficial do Ministério da Fazenda, no endereço gov.br/fazenda. Em caso de dúvida, procure diretamente a instituição financeira responsável pela dívida e utilize somente canais oficiais. Lucília Araújo para a Voz do Brasil.
1: Uma aeronave com sensores de alta precisão está sobrevoando Amazônia, Cerrado e Pantanal para medir os gases que causam o efeito estufa.
2: O trabalho é uma parceria entre Brasil e Alemanha.
3: A aeronave, equipada com instrumentos científicos, está fazendo voos no espaço aéreo brasileiro desde o mês passado. O objetivo é medir fluxos e concentrações atmosféricas de dióxido de carbono e metano, dois dos principais gases causadores do efeito estufa. Os voos se concentram na Amazônia, no Pantanal e em parte do Cerrado. O modelo do avião é capaz de voar em uma ampla faixa de altitude, desde 850 metros até 15 mil metros. O pesquisador do Instituto de Física da Universidade de São Paulo, Paulo Artacho, dá os detalhes.
4: O objetivo principal dessa pesquisa é entender melhor as emissões e o processamento atmosférico de um gás de efeito estufa, que é muito importante, que é o metano. Então, o metano é o segundo gás em importância, em relevância, do ponto de vista de gases de efeito estufa, logo depois do dióxido de carbono. E a Amazônia e o Pantanal, em particular, todas as áreas alagadas são fortes emissores de metano.
3: Cerca de 120 pesquisadores de instituições de pesquisa da Alemanha e do Brasil trabalham na coleta de dados. A coordenação é do Instituto Nacional de Pesquisas Espaciais, o INPE, e do Centro Espacial Alemão. Segundo o coordenador da pesquisa, Dirceu Luiz Erdes, os dados vão complementar informações de outros sistemas de observação, validar medições por satélite e aprimorar modelos climáticos.
5: Todos os modelos de IPCC, modelos de clima e tempo, utilizam dados de CO2 e metano. Então, o principal objetivo desse trabalho é validar esses modelos, corrigir o que tiver que corrigir e melhorar as projeções futuras. E também validar os dados satélites. Tem vários satélites hoje, tanto europeus como americanos, japoneses e chineses, que cruzam o nosso território. E eles têm um valor de coleta desses dados. E a ideia desse projeto é coletar os dados in situ, na região, e validar tanto o satélite como os modelos de previsão.
3: A campanha científica deve se estender até meados de setembro. Até lá, serão realizados cerca de 15 voos, tanto durante o dia quanto à noite. Reportagem Luciana Colares de Holanda.
1: O modelo brasileiro de alimentação escolar, que une os produtos da agricultura familiar às merendas servidas aos estudantes, foi apresentado a uma delegação da Etiópia.
6: Antes de chegar ao prato dos estudantes, a merenda escolar percorre um caminho que começa muito antes da cozinha da escola. É um modelo que une alimentação saudável, agricultura familiar e políticas públicas. Uma experiência brasileira que desperta o interesse de outros países, como a Etiópia. Como lembrou a coordenadora-geral do Programa Nacional de Alimentação Escolar, Karine Santos.
7: O Brasil coopera com muitos países. Faz parte da programação dessa missão de receber a delegação da Etiópia, demonstrar como isso é levado a efeito até que esse alimento chegue de fato no prato dos nossos estudantes.
6: A visita integra a parceria de cooperação entre Brasil e Etiópia voltada ao intercâmbio de experiências sobre alimentação escolar. Analista de projetos da Agência Brasileira de Cooperação, Paulo Paula Barbieri falou como funciona essa cooperação entre os dois países.
7: O Programa de Alimentação Escolar Brasileiro já tem 70 anos, né, de existência e, assim, pelas inovações que o programa traz, os países, eles têm muito interesse em conhecer como ele é organizado, né, como ele é operado.
6: Numa escola do Distrito Federal, a delegação da Etiópia pôde acompanhar o resultado desse trabalho na prática. Parte dos alimentos servidos nas escolas públicas vem diretamente da agricultura familiar. A produção passa pelas cooperativas e segue para as unidades de ensino, como garante o presidente da cooperativa, Anaildo Porfírio da Silva.
8: A nossa cooperativa associação hoje atende 72 escolas, então isso ajuda demais o agricultor.
6: O agricultor familiar José Ailton Alves diz que sente satisfação por ter o seu trabalho reconhecido internacionalmente.
9: A gente se sente honrado e gratificado, porque a gente está vendo que o nosso trabalho está sendo visto.
6: Os alimentos produzidos por agricultores familiares, como José Ailton, chegam a milhões de estudantes, como Otaviana Esteves de Deus, de 11 anos.
10: Muito legal essa hora que a gente reúne todo mundo aqui na mesa para comer, conversar, um alimento saudável também, muito delicioso.
6: A merendeira Dilma Costa conta que o sucesso é garantido.
11: Hoje é estrogonofe, hoje vai ser uma loucura, eles vão comer assim, é sempre repetem, né?
6: A cooperação Brasil-Etiópia é coordenada pela Agência Brasileira de Cooperação pelo Fundo Nacional de Desenvolvimento da Educação e conta com o suporte de agências das Nações Unidas. Reportagem Cleide Lopes.
2: E essas foram as notícias do governo federal.
1: Fique agora com as notícias do Poder Judiciário e do Congresso Nacional. Uma boa noite.
2: Boa noite para você e até amanhã.
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14: Centro de Estudos Constitucionais do Supremo Tribunal Federal prorroga prazo de inscrições para audiência acadêmica em Belém, no Pará.
15: Relatório do CNJ aponta que medidas protetivas chegam rápido, mas não bastam contra feminicídios.
14: STJ mantém condenação de suposto membro do PCC a mais de 87 anos de prisão.
15: Boa noite, eu sou Arthur Filho.
14: E eu sou Walter Lima.
15: O Centro de Estudos Constitucionais do Supremo Tribunal Federal prorrogou para 16 de agosto o prazo de inscrições para participação na terceira audiência acadêmica regional do projeto O Ensino do Direito Constitucional no Século XXI, Panorama e Perspectivas.
14: O evento será realizado no próximo dia 28 no Instituto de Ciências Jurídicas da Universidade Federal do Pará.
15: As instituições interessadas em fazer exposição oral devem realizar a inscrição por meio de formulário com envio de resumo escrito até 4 mil caracteres.
14: As manifestações devem ter caráter constitucional e poderão abordar um ou mais dos eixos temáticos definidos pelo Centro de Estudos Constitucionais do Supremo Tribunal Federal.
15: Pesquisa apresentada pelo Conselho Nacional de Justiça revela que o sistema de justiça tem concedido com rapidez medidas protetivas de urgência.
14: Mas os dados revelam que ainda é um desafio combater o feminicídio. Fernanda Porto.
16: 53% das medidas protetivas de urgência são concedidas no mesmo dia em que a mulher faz a solicitação. Mas a ação ainda não é suficiente para evitar casos de feminicídios, já que em 57,6% dos casos, as vítimas tinham medidas protetivas vigentes. Os dados são da pesquisa Feminicídio e Medidas Protetivas de Urgência, publicada pelo Conselho Nacional de Justiça. O levantamento foi feito com base em mais de 10 mil inquéritos iniciados e ações penais de primeiro grau ajuizadas entre os anos de 2024 e 2025. Do grupo analisado, 3.449 vítimas, ou seja, duas a cada três mulheres, não tinham medida contra o réu. Já outras 1.600 669 tinham medida protetiva, o que corresponde a uma a cada três vítimas.
15: Superior Tribunal de Justiça mantém condenação de mais de 87 anos de prisão a suposto integrante do PCC.
14: A decisão é da desembargadora convocada Nilsone de Freitas. Repórter Fátima Uchoa.
17: O réu foi condenado por participação em organização criminosa armada, 5 homicídios qualificados e ocultação de cadáver. Entre as vítimas está uma escrivã da Polícia Civil de São Paulo. Segundo o Ministério Público, o réu é integrante do primeiro comando da capital, o PCC. A defesa pretendia anular a condenação pelo Tribunal do Júri e obter novo julgamento, mas o Tribunal de Justiça de São Paulo negou a apelação, sob o fundamento de que a decisão dos jurados tinha amparo em provas. No STJ, ao analisar o pedido, Nilsone de Freitas destacou que o habeas corpus serve para proteger o direito de locomoção diante de ilegalidade ou abuso de poder, não sendo cabível para rediscutir condenações quando não há flagrante ilegalidade.
15: Justiça Federal suspende reintegração de posse em área disputada por assentados e indígenas pataxós na Bahia.
14: Com a decisão, a ordem de reintegração de posse em favor do INCRA fica sem efeito até um novo julgamento, que só deve ocorrer após produção de prova técnica. Sabrine Menezes.
18: No recurso, o MPF sustentou que os direitos territoriais dos povos indígenas são originários e reconhecidos pela Constituição Federal. Com a decisão, o processo de reintegração de posse do lote 77A, localizado no projeto Assentamento Cumuru-Xatiba, em Prado, na Bahia, deve passar por uma nova perícia para verificar se a área faz parte da terra indígena Comexatibá, do povo pataxó. Em caso de confirmação, os assentados têm direito à indenização e à eventual realocação para outro projeto de reforma agrária.
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15: A você, uma boa noite.
14: E até amanhã.
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1: Eu sou Paula Groba.
2: E eu sou Humberto Pinheiro.
1: E estes são os destaques de hoje do Jornal do Senado, que começa agora.
2: Vai à sanção programa de incentivos à produção nacional de fertilizantes.
1: Avança projeto que define implementação do novo piso salarial nacional para médicos e cirurgiões dentistas.
2: Estatuto do Aprendiz segue para plenário com urgência.
1: Boa noite.
2: Boa noite.
1: Apesar de ser uma das maiores potências mundiais de produção de alimentos, o Brasil ainda depende fortemente de fertilizantes importados para manter a produção agrícola.
2: Para reduzir essa dependência, o Senado aprovou hoje e encaminhou para a sanção presidencial o projeto que cria um programa de incentivo à produção nacional de fertilizantes. A proposta busca aumentar a oferta do insumo produzido no país, reduzir os custos para o agronegócio e, com isso, ajudar a baratear a produção de alimentos. A reportagem é de Alexandre Campos.
3: A principal mudança feita pelos deputados federais aprovada pelos senadores é a autorização para o repasse de recursos do orçamento ao BNDES para abrir linha de crédito para investimentos na produção de fertilizantes e matérias-primas, remineralizadores, bioinsumos e biofertilizantes. O dinheiro poderá financiar plantas industriais, atividades de pesquisa e infraestrutura de integração de polos logísticos. Relatora do projeto, a senadora Tereza Cristina, do PP de Mato Grosso do Sul, lembrou que apesar de ser uma potência agrícola, o Brasil continua dependente da importação de fertilizantes.
4: Em 50 anos nós revolucionamos a agricultura e a produção brasileira. E hoje, este ano, a gente deve passar os Estados Unidos como maiores exportadores de grãos do mundo. E nós vamos fazer essa façanha. Com terras pobres, presidente, que precisam de fertilizantes. Então é uma loucura a gente não ter até hoje um Profert da vida.
3: O texto aprovado, que segue para a sanção presidencial, confere ao Conselho Nacional de Fertilizantes e Nutrição de Plantas a atribuição de avaliar a cada 2 anos a efetividade do programa e definir a mistura mínima obrigatória de fertilizantes nacionais aos comercializados em território brasileiro.
1: E a Comissão de Orçamento aprovou a abertura de créditos extraordinários à União para socorrer vítimas de desastres naturais e para agências reguladoras.
2: Relatora da proposta, a senadora Tereza Cristina defendeu que o instrumento da abertura de crédito seja evitado com mais planejamento. Repórter Raíssa Abreu.
5: A medida provisória aprovada destina 305 milhões de reais ao socorro de vítimas de desastres naturais, como secas e enchentes, em diversos pontos do país. A relatora, senadora Tereza Cristina, do PP de Mato Grosso do Sul, votou pela aprovação da medida, mas reforçou que o crédito extraordinário só deve ser usado em casos excepcionais.
6: Um país que, estação após estação, precisa correr para socorrer aquilo que poderia ter prevenido, não enfrenta um problema de imprevisibilidade, enfrenta um problema de planejamento.
5: A comissão também aprovou um projeto de abertura de crédito de 24 milhões de reais para reforçar o orçamento das agências reguladoras.
1: Médicos e cirurgiões dentistas podem ter piso salarial de mais de 13 mil reais para 20 horas semanais, mas a implementação será gradual ao longo de 3 anos.
2: Foi o que aprovou nesta terça-feira a Comissão de Assuntos Econômicos. Pelo texto aprovado, o piso será implementado em 3 etapas. As informações com a repórter Marcela Cunha.
7: O projeto estabelece piso salarial de R$ 13.662 para médicos e cirurgiões dentistas que trabalham 20 horas por semana. O novo valor de referência vale tanto para o setor público quanto para o privado e deverá ser reajustado anualmente. A proposta também aumenta para 50% o adicional pelo trabalho noturno e mantém nesse percentual a remuneração das horas extras. O texto já havia sido aprovado pela Comissão de Assuntos Econômicos e de Assuntos Sociais, mas recebeu recurso para votação pelo plenário. Foram apresentadas 4 emendas emendas e, por isso, o projeto voltou à CAI. O relator, senador Nelsinho Trade, do PSD do Mato Grosso do Sul, aceitou apenas a emenda que prevê a implantação gradual do novo piso, 40% do valor no primeiro ano, 70% no segundo e 100% a partir do terceiro.
8: A transição confere tempo de adaptação aos empregadores, tanto do setor privado quanto do setor público, e mitiga eventuais impactos negativos sobre o mercado de trabalho.
7: O projeto segue para análise da Comissão de Assuntos Sociais e depois para votação no plenário do Senado.
1: O Senado pode analisar propostas que reduzem o número de dias letivos nos calendários escolares.
2: As ideias foram apresentadas por cidadãos e serão analisadas pela Comissão de Direitos Humanos e Legislação Participativa. Se aprovadas, poderão ser transformadas em projetos de lei. Repórter Herman Kulitz.
9: As iniciativas foram apresentadas por cidadãos pelo portal E-Cidadania. Como receberam mais de 20 mil apoios, se tornaram sugestões e legislativas. Agora, a Comissão de Direitos Humanos e Legislação Participativa vai decidir se elas serão transformadas em projeto de lei. André Camargo, autor de uma das propostas, explicou que antigamente o calendário escolar era de 180 dias e não vê prejuízo no retorno a essa quantidade.
10: As 800 horas vão permanecer, né? A carga horária de trabalho vai se manter. O que vai diminuir é a quantidade de dias letivos, para a gente poder se organizar, se reorganizar e tentar ver uma nova saída.
9: Os autores alegam benefícios tanto para os professores, favorecendo a formação continuada e a melhora na qualidade de vida no trabalho, quanto para os alunos, que poderão ter um ano letivo mais dinâmico e focado em um ensino mais eficiente, podendo até diminuir a evasão escolar.
1: E avançou no Senado o Estatuto do Aprendiz, novo marco legal para programas de aprendizagem com regras de contratação de adolescentes e jovens entre 14 e 24 anos, além de pessoas com deficiência em qualquer idade.
2: O texto aprovado pela Comissão de Assuntos Sociais, sem modificações, seguiu com pedido de urgência para votação no plenário do Senado. Repórter Marcela Diniz.
11: O contrato terá duração de 2 anos, podendo ser prorrogado por mais um, e a jornada poderá chegar a 8 horas diárias para quem já concluiu a educação básica. A proposta garante direitos como vale-transporte, férias no mesmo período do recesso escolar para menores de 18 anos e estabilidade para gestantes. O texto mantém a obrigatoriedade de contratação de aprendizes por empresas de médio e grande porte nos mesmos percentuais de hoje, mínimo de 5% e máximo de 15%, de acordo com o número de trabalhadores. Micro e pequenos negócios continuarão com contratação facultativa. Para quem não cumprir a cota, o texto prevê multa de R$3.000 por aprendiz não contratado. Em caso de reincidência ou embaraço à fiscalização, o valor dobra. O texto aprovado pelos senadores é o mesmo que veio da Câmara. 5 emendas de plenário foram rejeitadas na Comissão de Assuntos Sociais, entre elas, a que transferia para negociação coletiva regras sobre aprendizagem. O senador Flávio Arnes, do PSB paranaense, lembrou que já existe decisão do STF proibindo esse tipo de acordo quando o que está em questão são direitos de adolescentes.
12: Não se pode discutir mais vagas ou menos vagas. E já existe o tema 1040. Que afastou expressamente das políticas de inclusão de aprendizes a negociação coletiva. A empresa pode alocar aprendizes em outros tomadores de serviço, públicos ou privados. Então, várias alternativas foram criadas para se ultrapassar o problema de, eventualmente, uma empresa não poder contratar.
11: A aprovação no Senado é o último passo da análise da proposta no Congresso, mas para virar lei, ela ainda precisa ser sancionada pelo presidente da República.
1: E o senador Paulo Paim, do PT do Rio Grande do Sul, reafirmou o apoio à redução da jornada para 40 horas semanais, sem redução de salário. Segundo ele, mais de 80% dos brasileiros apoiam o fim da escala 6x1.
2: Paim também citou estudos que apontam a possibilidade de criação de 4,5 milhões de novos empregos com a medida. Destacar que a proposta já recebeu o aval dos deputados, o senador defendeu que a PEC seja colocada em votação no Senado.
13: Não estamos diante de uma pauta de esquerda ou de direita, de centro ou do governo ou da oposição. Estamos diante de uma pauta dos brasileiros, das famílias brasileiras.
2: Música. edição de Paula Grova e trabalhos técnicos de Eliseu Caires. O Jornal do Senado fica por aqui. Acompanhe agora as notícias da Câmara dos Deputados. Boa noite.
1: Boa noite e até amanhã.
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15: Comissões declaram nulo casamento de menores de 16 anos de idade.
16: Propostas aumentam o acesso da população às canetas emagrecedoras.
15: Lei votada pelos parlamentares amplia uso do FGTS por filantrópicas.
17: Boa noite. Uma nova lei mantém até 2030 a autorização para que instituições filantrópicas de saúde utilizem recursos do FGTS, a partir de projeto que passou pela análise dos deputados. Quem explica é a repórter Maria Neves.
18: Já está em vigor a lei que prorroga até 2030 o prazo para que hospitais filantrópicos utilizem recursos do Fundo de Garantia do Tempo de Serviço, o FGTS. Entre 2019 e 2022, a legislação permitia a essas instituições de saúde sem fins lucrativos aplicarem verbas do FGTS, mas a autorização não foi prorrogada. A norma sancionada agora foi apresentada pelo deputado Paulo Pimenta, do PT do Rio Grande do Sul, ainda este ano. O parlamentar apenas recuperou o texto de uma medida provisória do Executivo, que perdeu a validade porque não foi votada pelo Congresso. Ao defender a aprovação do então projeto de lei no plenário da Câmara, o deputado Pompeu de Matos, do PDT do Rio Grande do Sul, ressaltou que a proposta vai beneficiar especialmente as Santas Casas.
19: É uma retomada de uma possibilidade que tinham as Santas Casas de se socorrer do Fundo de Garantia por Tempo de Serviço para suprir as dívidas que têm de financiamento. Segundo consta, as próprias Santas Casas já declararam que há uma dívida em torno de 10 bilhões e existe recurso no Fundo de Garantia destas Santas Casas que pode ser lançado mão.
18: O governo estima que a utilização de verbas do FGTS pode reduzir os encargos financeiros das entidades filantrópicas de patamares próximos a 18% ao ano para cerca de 12% ao ano. Para serem consideradas filantrópicas, as instituições devem destinar pelo menos 60% dos atendimentos ao Sistema Único de Saúde, de forma gratuita para a população. Os empréstimos com recursos do Fundo de Garantia vão beneficiar também instituições sem fins lucrativos que atuem no campo para auxiliar pessoas com deficiência e que participem de forma complementar do SUS. Na Câmara, o texto foi aprovado em 7 de julho e logo em seguida, no dia 15 do mesmo mês, os senadores também acolheram o projeto. Da Rádio Câmara de Brasília, Maria Neves.
15: Projeto de Ribamar Silva, do Podemos de São Paulo, atualiza as regras de rotulagem de alimentos. A proposta prevê informações nutricionais mais claras e acessíveis para orientar os consumidores na escolha de produtos.
16: De acordo com o texto de Ribamar Silva, a regulamentação deve estabelecer critérios para destacar o teor de açúcares, sódios, gorduras e outros componentes de interesse para a saúde. O projeto também prevê recursos de acessibilidade, como o sistema Braille e ferramentas digitais para pessoas com deficiência.
15: Saúde. Projetos em discussão na Câmara querem aumentar acesso da população às chamadas canetas emagrecedoras. A repórter Mônica Tati tem os detalhes.
20: 60% dos brasileiros estão obesos ou acima do peso, segundo dados divulgados pelo Ministério da Saúde. Dessas pessoas, um quarto já é considerada obesa. A obesidade geralmente acarreta doenças crônicas, como hipertensão, diabetes e problemas cardiovasculares. São necessárias várias medidas para evitar a condição, como boa alimentação e a prática de exercícios físicos. Mas o uso de substâncias presentes nas chamadas canetas emagrecedoras tem se mostrado eficaz para reduzir o peso corporal e ajudar no controle da obesidade. Para tentar controlar os danos, deputados apresentaram projetos para aumentar o acesso da população a esse tipo de tratamento.
0: O deputado Mário Eringer, do PDT de Minas Gerais, apresentou o projeto de lei que declara de interesse público os medicamentos Monjaro e Zepbound, que utilizam como princípio ativo a tirzepatida. A medida permite que o governo utilize o mecanismo de licença compulsória da propriedade industrial, popularmente conhecido como quebra de patente.
21: A quebra da patente propicia que outras empresas, aumenta a concorrência, possam fabricar esse medicamento, a tirzepatida, e atingir o maior número de pessoas, que haverá com certeza uma redução do preço. Hoje, o preço do Monjaro e do Zepbound é muito caro, impossibilita qualquer pessoa de classe média alta até, de usar esse medicamento, porque o preço é muito alto. E os benefícios são tão grandes que isso é vantagem para a saúde pública de uma maneira geral.
0: Já o deputado Damião Feliciano, do União da Paraíba, apresentou o projeto que exige a oferta de liraglutida, que tem o nome comercial de Saxenda, e a semaglutida, conhecida por Wegov ou Ozempic, pelo SUS, o Sistema Único de Saúde. Segundo Damião Feliciano, esses dois medicamentos são reconhecidos mundialmente como eficazes no tratamento da obesidade, mas o preço é uma barreira para a população mais carente. Segundo a Anvisa, a liraglutida auxilia no controle crônico de peso em associação a uma dieta baixa em calorias e ao aumento de exercícios físicos. A semaglutida, por sua vez, é mais uma opção para o tratamento do diabetes mellitus tipo 2. Os projetos que pretendem facilitar o acesso da população às canetas emagrecedoras estão em diferentes fases de apreciação na Câmara dos Deputados. Da Rádio Câmara de Brasília, Mônica Tati.
14: Trabalho.
16: Sidney Leite, do PSD do Amazonas, pondera que o texto da PEC do fim da escala 6x1 deve contemplar os interesses tanto dos empresários quanto dos trabalhadores. Ele afirma que a redução da jornada vai garantir mais tempo de convivência familiar para os brasileiros.
22: É importante que se compreenda que nós temos um segmento para quem empreende nesse país, o comércio e os serviços. Há necessidade que nesse relatório que nós vamos aprovar contemple esses setores, que são setores que muitas vezes não conseguem manter o trabalhador na formalidade, tendo em vista os altos custos dos encargos sociais. Mas isso não deve ser fator para que aqui no Parlamento nós possamos avançar e dar fim a essa escala e que homens e mulheres possam ter o direito de conviver com a família, direito ao lazer, direito ao estudo e, com isso, ter uma qualidade de vida melhor.
23: Sidney Leite lembra que a escala 5x2 já existe em áreas como o serviço público, o setor financeiro e parte da indústria. O parlamentar acredita que o fim da escala 6x1 vai contribuir para a redução do adoecimento dos trabalhadores e para o aumento da produtividade no ambiente profissional.
14: Economia.
16: Luiz Verondino, do PSOL de São Paulo, é uma das autoras do projeto que cria o Sistema Nacional de Transparência e Monitoramento de Preços de Combustíveis. A proposta prevê um portal público para consulta em tempo real dos preços praticados em postos de todo o país.
23: Luiz Verondino sugere que distribuidoras e revendedores informem à ANP dados sobre preços, custos e volumes comercializados. Ela acrescenta que o texto estabelece mecanismos para identificar variações abusivas de preços, além de estabelecer sanções administrativas.
14: Ciência e tecnologia.
16: Lucas Ramos, do PSB de Pernambuco, propõe discutir a criação da CID Digital, uma contribuição sobre as receitas obtidas por plataformas digitais com a prestação ou intermediação de serviços. A medida busca estabelecer uma nova forma de tributação para o setor.
23: Lucas Ramos destaca que a proposta divide opiniões e que, por isso, precisa ser debatida. Enquanto os defensores apontam a necessidade de ampliar a tributação, empresas afirmam que já recolhem diferentes impostos e alertam para o risco de aumento de custos e repasse ao consumidor.
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4: Direitos Humanos.
17: A Câmara aprovou o projeto que declara nulo o casamento de menores de 16 anos de idade. A repórter Paula Bittar acompanhou a votação.
5: A Comissão de Constituição e Justiça da Câmara aprovou uma proposta que declara a nulidade em qualquer caso do casamento de pessoas que não atingiram 16 anos de idade, a chamada idade núbil. O texto aprovado exclui artigos do Código Civil que prevêem a possibilidade de casamento antes da idade núbil, como em caso de gravidez, ou estabelecem regras e prazos para confirmação ou anulação desses casamentos. A relatora na CCJ, a deputada Ana Paula Lima, do PT de Santa Catarina, apresentou um parecer favorável a esse projeto da deputada Laura Carneiro, do PSD do Rio de Janeiro, mas rejeitou um outro do deputado doutor Fernando Máximo, do PL de Rondônia, que pretendia facilitar o casamento de quem atingiu 16 anos com a assinatura de um dos pais ou responsáveis. Atualmente, a lei exige a assinatura de ambos os pais ou representantes legais nesses casos. Ana Paula Lima também destacou que a vedação do casamento de menores de 16 anos encontra respaldo constitucional na proteção à infância e à juventude.
6: A aprovação do meu parecer pela Comissão de Constituição e Justiça, que torna nulo o casamento antes dos 16 anos, não é só um detalhe jurídico, é a Câmara Federal dizendo com todas as letras que esse tipo de casamento nunca deveria ter existido. Uma criança e adolescente ser empurrada para dentro de um casamento significa abandono escolar, gravidez precoce e muitas vezes violência escondida dentro de casa. Fecharmos as brechas que ainda restam na nossa legislação é proteger meninas que sozinhas não teriam como se defender.
5: A proposta que declara a nulidade em qualquer caso do casamento de pessoas que não atingiram 16 anos de idade já pode seguir para a análise do Senado, a menos que haja recurso para votação antes pelo plenário da Câmara. Da Rádio Câmara, de Brasília, Paula Bittar.
4: Transportes.
23: Júlio Lopes, do PP do Rio de Janeiro, apoia projeto que estabelece o transporte público gratuito como um direito universal no país. Na opinião do parlamentar, a tarifa zero estimula o comércio e já é uma realidade bem-sucedida em diversas cidades.
24: Essa é uma ideia disruptiva, uma ideia nova, uma ideia importante, porque muitos países do mundo já estão começando essas experiências, assim como no Brasil. Nós já temos várias cidades no Brasil, mais de 14 cidades brasileiras, onde o transporte é gratuito e gera um movimento enorme na economia, porque você usa o transporte não só para ir trabalhar, mas também para se divertir, para ir cuidar da sua saúde, para cuidar da vida médica, clínica dos seus filhos também, enfim. O transporte gratuito gera um movimento enorme na economia.
17: Júlio Lopes reconhece os desafios para garantir o financiamento da medida, mas acredita que a criação de fontes permanentes de recursos e o uso de matrizes energéticas mais baratas, como o gás natural, podem garantir a mobilidade gratuita sem distinção de segmentos da população.
23: Proposta de Chico Alencar, do PSOL do Rio de Janeiro, prevê passe livre em todos os transportes públicos do país para pessoas com deficiência e doenças crônicas. A ideia, segundo o deputado, é garantir mobilidade e ampliar o acesso a um direito básico.
17: Chico Alencar lembra que pessoas com deficiência e doenças crônicas enfrentam limitações específicas e que, por isso, precisam de tratamento diferenciado no acesso ao transporte. Ele acrescenta ainda que é dever do poder público atender ao interesse coletivo e garantir a inclusão.
25: Então, esse passe livre em todos os transportes coletivos para o portador de doença crônica ou de deficiência é, na verdade, o cumprimento de um direito que a gente quer ver assegurado. É bom lembrar que os serviços de transporte público são uma concessão do poder público e as empresas concessionárias têm que se submeter à legislação mais geral, que é, por definição, voltada para o bem comum.
7: desenvolvimento regional.
8: Dorinaldo Malafaia, do PDT do Amapá, é relator de projeto que concede a Macapá o título de Capital Nacional do Meio do Mundo. A proposta destaca que a cidade é a única capital brasileira cortada pela linha do Equador, onde o equinócio pode ser observado duas vezes ao ano, em março e setembro.
16: Dorinaldo Malafaia deu parecer favorável à iniciativa, ressaltando a importância do reconhecimento para a identidade local. Ele aponta que a homenagem pode fortalecer o turismo de Macapá por valorizar atrações ligadas à linha do Equador, como o Parque Meio do Mundo.
8: Projeto de Márcio Neiser, do Solidariedade, transforma o festejo do Santuário Diocesano Nossa Senhora do Coco da Aparecida, em Loreto, no Maranhão, em manifestação da cultura nacional. A celebração é realizada anualmente entre os dias 6 e 15 de agosto.
16: De acordo com Márcio Neiser, o festejo reúne milhares de romeiros de diferentes regiões do país e representa uma tradição centenária da população maranhense. Na visão do deputado, a proposta valoriza o patrimônio cultural e incentiva o turismo e o desenvolvimento local.
7: Comissões.
8: Rui Carneiro, do Podemos, da Paraíba, apresentou projeto que institui a Política Nacional de Integridade Pública e Governança Preventiva. O deputado explica que a proposta fortalece os mecanismos de prevenção de irregularidades, transparência e eficiência na administração pública.
16: Entre as medidas previstas no projeto de Rui Carneiro estão a obrigatoriedade de programas de integridade nos órgãos públicos, com códigos de ética, canais de denúncia e capacitação de servidores. O texto também cria órgão destinado a produzir inteligência, identificar riscos e apoiar os órgãos de controle.
7: Justiça.
8: Projeto de Beto Pereira, do Republicanos de Mato Grosso do Sul, define os critérios para caracterizar o notável saber jurídico exigido para a indicação de ministros dos tribunais superiores e desembargadores. Entre os parâmetros sugeridos estão atuação no magistério e produção científica.
16: Beto Pereira também defende que a titulação de doutor em direito e o recebimento de premiações na área jurídica sejam considerados para as nomeações. Na visão dele, a medida dá mais objetividade ao conceito previsto na Constituição e reduz interpretações subjetivas no processo de indicação.
7: Segurança Pública.
8: Sancionadas pelo Poder Executivo, propostas discutidas na Câmara ampliam a proteção às mulheres.
16: Deputadas apontam avanços com as novas leis do Pix Pensão e de divulgação do Ligue 180, segundo ressalta o repórter José Carlos Oliveira.
9: Deputadas participaram da cerimônia de sanção das novas leis do Pix Pensão e de divulgação do Ligue 180 e apontaram avanços no Pacto Nacional dos Três Poderes contra o Feminicídio. A lei que obriga o poder público a divulgar o telefone exclusivo de denúncia de violência contra a mulher em locais públicos e privados de grande circulação surgiu de proposta da deputada Laura Carneiro, do PSD do Rio de Janeiro. Relatora do texto na Câmara, a deputada Camila Jara, do PT do Mato Grosso do Sul, destacou os esforços de fortalecer do Ligue 180, criado em 2005.
10: E o 180 tinha sofrido um completo desmonte. As mulheres ligavam e eram encaminhadas para qualquer lugar e eram muitas vezes revitimadas. Quando a deputada Laura faz esse projeto para que os estados divulguem o 180, é uma maneira da gente estar ampliando e garantindo que ele funcione.
9: Já a lei do chamado Pix Pensão altera o Código de Processo Civil para instituir a transferência automática de pensão alimentícia. O texto surgiu de proposta da deputada Tabata Amaral, do PSB de São Paulo, com a intenção de reverter o atual quadro de 650 mil processos judiciais por falta de pagamento de pensão alimentícia, muitos deles relativos a homens de classes média e alta.
11: São 11 milhões de mães solo no nosso Brasil, quase 2 milhões de crianças que não de nascimento. E aquilo que a gente tem para a CLT, para o assalariado, que é o desconto da pensão, a gente vai ter para todo mundo com essa lei. Pode ser MEI, pode ser autônomo, pode trocar de emprego, pode ser empresário, pode estar na informalidade, deve uma pensão alimentícia, tem filho, vai ter que ter o depósito na conta da mãe todo mês certinho.
9: Da Rádio Câmara de Brasília, José Carlos Oliveira.
8: Projeto de Alexandre Guimarães, do MDB do Tocantins, cria a Política Nacional de Prevenção e Enfrentamento à Violência de Gênero no Ambiente Digital. Segundo o autor,
23: o objetivo é estabelecer medidas que protejam as vítimas e responsabilizem os autores de crimes cometidos na internet.
16: Entre as medidas previstas no projeto de Alexandre Guimarães estão a criação de canais para denúncias e a remoção de conteúdos ilícitos. O texto também estabelece regras para provedores e prevê ações de educação digital e prevenção contra o uso ilegal da inteligência artificial.
23: Termina agora o Jornal Câmara dos Deputados, produzido pela Rádio Câmara, com trabalhos técnicos de Everson Urani e apresentação de Márcio Aquiles Sardi e José Carlos Andrade. Uma ótima noite para você.
16: Boa noite, a Voz do Brasil volta amanhã.
1: Você ouviu a Voz do Brasil. Boa noite.
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0: abençoe.
1: Boa noite, povo de Deus. Receba a paz do nosso Senhor e Salvador Jesus Cristo. Deus que vos cumprimenta, Senhor em Cristo, pastor Gilmar Santos. Estamos falando direto dos estúdios da nossa Igreja Pentecostal Deus e Amor, sede estadual de Belo Horizonte, Avenida Amazonas, 8410, no bairro Cabana, na responsabilidade do homem de Deus, pastor Guilherme Ribeiro.
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1: Noite abençoada, noite fresquinha, aquele calorão passou, né? Glória a Deus. Já tá mais fresquinho para dormir, para descansar. E com certeza a sua noite vai ser de bênção e de vitória, porque o Senhor nosso Deus estará tocando, agindo e movendo na sua vida, na sua casa e na sua família. Estamos aqui nessa terça-feira abençoadíssima, lembrando que já se aproxima quarta-feira do milagre. Quarta-feira é dos meus milagres, vão virar notícia. Atenção, povo de Deus que está ouvindo, norte, sul, leste, oeste de Belo Horizonte, região metropolitana, cidades vizinhas, tá chegando o dia, hein? Tá chegando o dia, quarta-feira, Deus tem uma vitória para você, Deus tem uma bênção para o seu lar, para sua casa, para sua família. Já se programe, já se prepare, esteja conosco, recebendo as bênçãos divinas do nosso Deus, porque nessa quarta-feira, o seu milagre vai virar notícia. O milagre de Deus vai acontecer na tua vida. O milagre de Deus vai acontecer na sua casa, o milagre de Deus vai acontecer na sua família. Atenção, atenção, você que está desesperado, desempregado, você que está sofrendo perseguições, você que não tem paz nem mesmo para descansar, para dormir, meu Deus do céu, já saiu de você a sua paz, o seu sossego. O Senhor tem bênção para você, o Senhor tem vitória para você nesta campanha de quarta-feira, aqui mesmo na nossa sede estadual de Belo Horizonte. Oh, meu Deus do céu, milagre está acontecendo, sinais, prodígio, maravilha, Deus operando maravilha, Deus operando de uma forma tremenda. Esta campanha foi revelada por Deus, Deus revelou ao nosso querido pastor Guilherme, e milagres têm acontecido, sinais e maravilhas o Senhor tem feito acontecer nessa campanha. E você é o nosso convidado especial para estar aqui. Seis grandes horários, aonde Deus nosso Pai vai estar operando maravilha. O meu milagre vai virar notícia. Avenida Amazonas, 8410, no bairro Cabana. Deus tem vitória para todos nós.

0: está escrito na palavra do Senhor: aquele que habita no esconderijo do Altíssimo, a sombra do Onipotente, descansará.
1: Prepare a sua fé e o seu coração. Prosseguimento da grande campanha forte com o tema: o meu milagre vai virar notícia.
0: Pastor, mas estão falando mal da minha vida. Em vez de você falar mal da vida do outro, corre pra torre.
1: A grande campanha de quarta-feira. Pastor Guilherme Ribeiro. Com tema, o meu milagre vai virar notícia.
0: Em o nome do Senhor Jesus, as obras de macumbaria já estão caindo por terra, as obras de bruxaria já estão caindo por terra agora. Em o nome do Senhor Jesus Cristo, saia, sai obra de bruxaria, sai espírito da morte, sai agora em nome do Senhor Jesus Cristo.
1: O nome da senhora?
2: Esmerinda.
1: O que que a senhora recebeu através de entrar na campanha e contribuir com o voto?
2: Irmão, eu tinha uma filha que tinha 15 anos que ela vivia orando, né? Aleluia. Fazendo currículo, mandando e nada. Aí surgiu, pela glória do nome do Senhor, uma vaga pra ela na FIT, aleluia.
1: Ela ficou desempregada há quanto tempo?
2: 15 anos, aleluia.
1: E surgiu uma vaga na FIT.
2: Isto. Aí com 3 meses, aleluia, Jesus, eles deram uma promoção pra ela. O diabo levantou muito, porque já tinha gente lá de mais de ano fazendo o que ela faz.
1: Subiu de cargo?
2: Subiu de cargo.
1: 15 anos desempregada, Deus preparou emprego pra ela na FIT e ela já foi promovida lá dentro.
2: Sua barreira caiu.
1: Na IPDA de Belo Horizonte.
3: Prepare-se.
4: Prepare-se.
5: Prepare-se.

É isso aí, povo de Deus, quarta-feira dos milagres, você vai estar recebendo o toque divino de Deus sobre a tua vida. Anota aí, Avenida Amazonas, 8410, bairro Cabana, você vai estar recebendo o toque divino de Deus na sua vida, tomando posse da sua vitória. Você que está passando aí por problemas difíceis na sua vida, você que pensa que tudo está acabado, que não tem mais saída, não tem mais solução, dê uma oportunidade para Deus mudar a sua história. Dê uma oportunidade, dá um passo de fé. Demonstra para Deus que você está disposto a receber dele a bênção, receber dele a restauração. O nosso Deus, ele é poderoso para fazer muito mais que nós pensamos ou que nós esperamos. Por isso, você é o nosso convidado especial para tomar posse da sua bênção, da sua vitória nessa quarta-feira. O meu milagre vai virar notícia. O seu milagre vai virar notícia. Pode ter certeza que os dias de dores e sofrimento já está chegando.

8.410, bairro Cabana. Deus tem vitória para você, Deus tem bênção para a sua querida família. Então se programe, se prepare e esteja conosco, tomando posse da bênção de Deus sobre a tua vida. Avenida Amazonas, 8.410, no bairro Cabana.

0: É isso aí, povo de Deus, é isso aí, Deus tem vitória para nós. Quarta-feira se aproxima e nós vamos já estar, em nome do Senhor Jesus, nos preparando para esse conclave espiritual. Deus tem vitória, Deus tem bênção para mim, Deus tem bênção para você, Deus tem bênção para nossa querida e amada família. Por isso, em nome de Jesus, se programe, se prepare para tomar posse das ricas bênçãos do Senhor. Por falar em bênção, vamos estar ouvindo pessoas que foram abençoadas nessa campanha que está em andamento, pessoas que gravaram aí em viva voz o que Deus fez na vida delas e agora relatando milagre delas, se tornando notícia para a glória de Deus aqui no programa Voz da Libertação.
1: O nome da senhora é a bênção?
2: É Rita, eu quero contar o testemunho que Deus fez na vida da minha filha.

0: 2023, ela tentou tirar a carteira de habilitação 3 vezes. Mas até então, eu sou serva de Deus, mas ela está afastada dos caminhos de Jesus, e tem uma colega dela, onde é que ela trabalhava, que era espírita. Falou com ela que era para chamar os guias, que os guias iam ser com ela, que ela ia conseguir a carteira. Mas aí, irmão, ela tomou 3 pau, ela ficou desanimada, aí ela falou que não queria mais saber disso, aí eu sou mãe dela, e eu até então não sabia de nada, e a partir da hora que eu fiquei sabendo...
1: Vamos aos detalhes para os ouvintes compreender. Ela queria uma CNH e ela foi no espiritismo, não conseguiu. A atitude de fé da senhora, veio aqui na IPDA Sede Mãe, entrou na campanha e pegou o voto, é isso?
0: Aí, irmão, aí eu, agora eu fiquei sabendo, né, começou essa campanha, meu milagre vai virar notícia, eu tô em prol dos meus filhos, da minha vida, entrei na campanha e falei com ela, olha, minha filha, até então eu não sabia, mas agora eu tô sabendo, agora você, Deus vai te dar a sua carteira, você pode ir que Deus vai te dar. E pau engrossa Jesus, irmão, ela passou agora, a pauta venceu, aí ela passou como que ela estivesse de primeira.
1: Já tá habilitada?
0: Tá habilitada.
1: Passou de primeira, pastor Guilherme, é impressionante.
2: Não precisou do guia.
0: Aleluia.
1: Não precisou dos guias, da entidade.
0: A entidade, ela viu, né, que os demônios não tem nada para dar para ninguém, e agora ela voltou para Jesus.
1: Voltou para Jesus ainda, pastor
2: Guilherme. Ainda voltou para Jesus.
0: Glória a Deus, aleluia.
2: O guia que não guia ninguém caiu por terra.
0: Caiu por terra. Hein?
2: Mas o leão da tribo de Judá deu a vitória.
0: Glória a Deus.
2: Quem dá glória a Deus por isso?
1: Essa bênção é grande ou pequena?
0: Grande demais, irmão. Eu fiquei tão feliz na hora que ela chegou. Eu falei assim, mãe, eu estou aprovada.
2: Quem dá glória a Deus? De pé, de pé, de pé. Nós vamos ouvir vocês. Não sai daí, não.

isso aí mesmo, ouvinte. Deus operando, olha que maravilha. É, Deus fazendo maravilha acontecer. A filha dessa irmã já tentara várias vezes tirar a carteira de habilitação, não conseguia de jeito nenhum. Até foi orientada a procurar ajuda nos guias, né? No espiritismo, mas mesmo assim nada acontecera. Mas quando a mãe dela falou, pode deixar, já que eu estou sabendo que você não está conseguindo tirar a carteira, vou fazer um voto nessa campanha que está lá no Cabana, essa campanha Meu Milagre vai virar notícia. E ela pegou o voto e a moça marcou novamente o exame e passou de uma forma maravilhosa. Porque Deus ele faz assim, Deus ele faz a sua manifestação e a sua glória, ele mostra que ele é Deus. Eu lembro que o profeta Elias, ele estava ali, né, 2 Reis capítulo 18, ele estava ali e desafiou os 450 profetas de Baal e os 400 profetas de Baalins, e estavam ali já fazendo aquele desafio, porque o povo estava dividido, o povo estava pensando assim, ah não, Deus faz poder, Deus é poder, Deus faz coisas grandes, maravilhas, mas os espíritos também fazem, os deuses pagãos também fazem, o povo estava dividido, tinha muita gente que já estava já na idolatria, e Deus não estava se agradando nada daquilo, e Deus levantou o profeta Elias para poder mostrar para o povo quem verdadeiramente era o Deus, quem era o Deus verdadeiro, né? E ali Elias, dirigido pelo Espírito de Deus, pelo poder de Deus na vida dele, ele fez um desafio, porque o Deus Baal, assim como os outros deuses daquela época, era conhecido por fazer chover nas colheitas, nas lavouras. E Elias fez um desafio diferente. O Deus que fizesse cair chuva de fogo do céu. Meu Deus, cair fogo do céu. Não era chuva, não era água, era fogo do céu. Esse seria verdadeiramente o Deus que respondia com fogo. Esse seria o Deus que o povo deveria adorar. E aqui assim foi, Elias era uma pessoa só. Olha como uma pessoa destemida e cheia de fé faz uma grande diferença. Talvez você esteja pensando assim, pastor, mas é só eu que acredito em Deus na minha casa. Pastor, só eu que estou buscando na minha casa. Pastor, só eu que quero bem para minha casa. Parece que eu estou sozinho. Não tem importância. Você não está só. Está contigo um batalhão do exército dos céus. E o próprio Deus está contigo. Quando Elias ali ele faz esse desafio, Deus se agrada. Porque a fé de Elias foi uma fé tremenda, meu Deus do céu. E Elias ali fala assim, ó, já que vocês estão em maior número, pode fazer primeiro a invocação de vocês. E o povo estava lá e tal, e clama e tal, e grita, e esperneia, e faz, e dança e tal, e nada acontece. Baal não responde, responde Baal, Baal não responde. De repente eles começam a bater no peito, começa aquela coisa, responde Baal, Baal responde, Baal não responde. Fogo não desce do céu, e aquela coisa. E Elias ainda fala assim, grita mais alto, quem sabe ele está viajando. Né, ou está precisando de... E ali aconteceu aquele episódio, até o ponto deles se cortarem, até o ponto deles derramarem sangue em cima do holocausto, mas nada de resposta de Baal. Mas quando o profeta Elias, ele restaura aquele altar, importante isso, quando o profeta Elias coloca em ordem o altar, e Elias começa a clamar, a Bíblia fala que houve uma manifestação gloriosa de Deus. Abriu-se os céus e uma tocha, uma coluna de fogo desceu naquele monte e consumiu todo o holocausto e ainda secou a água que estava ao redor. O povo então entendeu que Deus é Deus que responde com fogo. Quantas pessoas que está como a filha desta irmã está tentando receber uma dádiva, uma bênção, e estão correndo atrás dos espíritos, estão correndo atrás dos guias, que está guiando essas pessoas cada vez mais para o abismo, para o precipício. Mas quando aquela mãe entendeu
o desejo da filha, ela fez um voto com Deus, ela entrou na campanha e o milagre aconteceu na hora. Porque o Deus que responde com fogo, o Deus que te dá vitória de verdade, ouvinte, é o Deus de Israel. É o Deus que nós servimos, é o Deus que eu estou agora com vocês anunciando. É Ele que quer te dar a vitória. E a bênção que Deus dá, pode ter certeza que Deus não vai te cobrar pela bênção. Muitas pessoas recebem aí alguma coisa, né, dos espíritos, demônios, e depois eles requerem alguma coisa em troca. Mas Deus não. Deus, Ele quer te abençoar, e a graça dEle não é porque a gente merece, não é porque você merece. Não, é porque Deus, Ele se agrada de abençoar aqueles que seguem, aqueles que o buscam, aqueles que acreditam nele. Então pode ter certeza, as bênçãos de Deus nos enriquecem e não nos acrescenta dores.

0: Ô, Glória, isso aí, vamos lá, porque quarta-feira se aproxima, mineiro não perde o trem, então se prepare, se programe, já vai, já, olha, prepara já sua bolsa, irmã, prepara já, é amanhã pra você tá vindo aqui na casa do Senhor, você que tá vindo de longe, é você que vai vir das cidades vizinhas, quantas pessoas que vêm de longe, quantas pessoas de Itapira, quantas pessoas de Patinga, quantas pessoas tá vindo aí de, Conselheiro Lafayette, pessoas que estão com a fé viva nessa campanha e Deus fazendo acontecer maravilha, é? Deus vai fazer o teu milagre virar notícia, vai valer a pena o seu esforço, atenção Contagem, Betinho, povo da região metropolitana aqui de Belo Horizonte, você que está pertinho aqui, não vai perder essa campanha por nada, um povão que tem vindo lá de Ribeirão das Neves, isso mesmo, já vai se programando, Justinópolis, Caeté, Ravena, você de Igarapé, Ibirité, você de Sarzedo, Brumadinho, Mário Campos, você que está nos ouvindo aí, já se programa e se prepara para estar conosco também, hein? Deus tem bênção para você, Deus tem bênção para sua família. Seis grandes horários, hein? Seis grandes horários. Pastor Guilherme Ribeiro, já às 7h e às 19h, vai estar conosco aqui às 7h e às 19h. Às 10h e às 14h, presbítero José Marques, ele que é o nosso segundo pastor aqui da nossa sede, vai pregar a palavra de Deus, uma bênção nas mãos do Senhor. Ele vai estar aqui às 10h e às 14h. Ao meio-dia, presbítero Adalto Luiz, é aquele culto rápido na hora do almoço, corre para cá, buscar a sua bênção, receber a unção. E às 16h, nosso irmão Devanilto. Ou seja, seis grandes horários, Deus tem vitória tremendas para você. Estamos aqui localizados na Avenida Amazonas, mais de 50 linhas de ônibus passando aqui na porta. E você pode vir também pelo metrô, descendo na estação Vila Oeste. Lembrando que o metrô já está estendendo, hein? O ano que vem, acredito que já está ali na região do Barreiro, chegando no Barreiro. Então, já vai preparando, programando, porque Deus tem vitória para nós. E fala aí, Vitória, vamos ouvir mais testemunhos, como Deus tem feito o milagre dessas pessoas virar notícia e nós passamos aqui de primeira mão no programa A Voz da Libertação. Até rimou, né? De primeira mão no programa A Voz da Libertação.
1: O Espírito de Deus, ele mostra 8 pessoas aqui. Você chegou nesta igreja sentindo muitas dores no teu corpo. Estas 8 pessoas, você chegou aqui na igreja sentindo dores no teu corpo, mas as dores já sumiu, as dores já desapareceu. Venha, venha, já sumiu, venha, olha aí, olha que maravilha, Jesus já queimou as dores, Jesus já repreendeu, epa, laba, clama, labaste, clama, labaia, já não tem dor mais no teu corpo, pode dar glória a Deus, pode movimentar, que as dores já sumiu do teu corpo, já não tem dor mais, aleluia! Tem uma pessoa aqui e é uma irmã, você está preocupada. Por quê? Porque a sua casa está para o juiz decidir, aleluias, com quem vai ficar. E você está preocupada, e você está falando, Deus, vem, ô glória. Epa, laba, clama, labaste, clama, labaia. Epa, laba, clama, labaste, clama, labaste, clama, labaste, clama, labaia. Epa, laba, subi, clama, labaste, coma, nabassuriande, clama, labaia. Aleluia!
2: Seu nome, minha irmã?
3: Maria das Dores.
2: O que aconteceu, irmã Maria?
3: Pastor, um dia eu ouvi aqui um irmão testemunhando a venda de um carro. Ele tinha feito o propósito de ajudar do programa da Voz da Libertação com R$500. E como eu já estava me programando para mudar para Joatuba, a minha casa do Campo Alto tinha que ficar fechada. E eu pensava, Jesus, tem misericórdia de mim, porque saí de lá de Joatuba para poder ir lá abrir a casa, minha irmã também se dispôs a fazer esse trabalho. Mas como ela chega em casa muito tarde, e pela honra e glória do Senhor Jesus. Naquele dia que aquele rapaz testemunhou, eu só curvei a minha cabeça e falei: Senhor, se o Senhor enviar pessoas para comprar minha casa, antes de eu mudar para Juatuba, eu vou ofertar R$1.000 para ajudar no programa da Voz da Libertação. Pastor, pela honra e glória do Senhor, quando foi na semana que eu já estava me preparando, agendei o caminhão, foi na semana, Deus enviou pessoas, um irmão da Quadrangular, para comprar minha casa, eu já trouxe o dízimo, já trouxe os R$1.000 e já depositei lá no cofre.
2: Quem dá glória a Deus por isto? Essa bênção é muito grande, hein, minha irmã?
3: É muito grande.
2: A senhora fez um voto com Deus, não queria deixar a casa fechada, disse o Senhor preparar. Olha o voto que Ana fez. Se o Senhor preparar, eu vou ajudar a obra do Senhor. E Deus preparou.
3: Deus preparou na
2: vale
3: mesma
2: semana. Vale a pena fazer voto com Deus.
3: Vale a pena.
2: Deus responde.
3: Com certeza, faz voto com fé, de coração, que com certeza Deus responde com fogo. Quem respondeu?
2: Quem dá glória a Deus por isso? Você está vendo? É uma bênção atrás da outra. E você também vai testemunhar, vai contar a bênção, vai louvar o nome do Senhor Jesus Cristo.

Maravilhas, hein? Bênçãos tremendas, revelações profundas, testemunhos de vitória sendo contados. Meu Deus, esse culto de quarta-feira é um culto completo, aonde Deus tem feito maravilhas acontecer. Tem louvor, tem palavra, tem revelação, tem manifestação dos dons do Espírito Santo, tem oração forte. É tremendo, é muito tremendo o que Deus tem feito nessa quarta-feira, e você não vai ficar de fora. Essa quarta-feira, Deus tem bênção para você. Deus tem bênção para a sua querida família. Então se programe, se prepare para tomar posse da sua vitória. Avenida Amazonas, 8410, no bairro Cabana. Deus tem bênção para nós, Deus tem bênção para você nessa campanha de quarta-feira, nessa campanha aonde Deus, ele vai impactar a sua vida. Então você convida seu parente, convida seu amigo, seu vizinho para receber as bênçãos de Deus. Quem sabe você conhece pessoas aí da sua família que está precisando tanto de um milagre. Então você vai estar convidando, vai estar sendo um bom samaritano, chamando essa pessoa para vir com você, para participar com você. Vai ser tremendo o que Deus vai estar realizando, vai ser tremendo o que Deus vai estar fazendo, amém? Então se programe e se prepare para essa quarta-feira. Lembrando que estamos em agosto, hein? E agosto, qual que é a cor que a Igreja Pentecostal Deus e Amor representa nesse mês de agosto? É mês do desgosto? Não, é mês da esperança. E vamos ouvir essa chamada para esse evento tremendo para o Agosto Verde?

Glória a Deus e graças a Deus, é com estes acordes musicais da Fundação Reviver que nós já estamos aqui para lembrar a você que chegou, hein? Chegou o mês da beneficência cristã, o mês do agosto verde. É este mês que Deus preparou para que esta igreja se mobilizasse em prol das instituições Reviver, Fundação Reviver e também a Associação Reviver Help Deus e Amor. E você pode e vai participar em todo este mês de agosto. O Senhor Deus te abençoará de uma maneira tremenda e especial.

0: Talvez você está aí do outro lado dizendo, pastor, mas como eu posso participar do Agosto Verde? É muito simples, você vai trazer 1 quilo de alimento não perecível. Isto mesmo, todas as vezes que você for ao supermercado, você vai se lembrar do mês do Agosto Verde e vai ajudar o seu irmão próximo, você vai ajudar a sua irmã a com certeza também ter direito a um alimento, a uma refeição, porque são várias pessoas carentes que precisam do mantimento e Deus vai abençoar a você. Escute isto, Deus vai prosperar a sua vida para que você possa também trazer 1 quilo de alimento não perecível, ou quem sabe até mesmo uma cesta básica. Você que está aí agora fazendo um propósito com Deus e dizendo que se o Senhor Deus o abençoar, você vai ajudar com 1, 2, 3, 10 cestas básicas. Escute aí agora o que Deus tem feito na vida daqueles que já estão ajudando com um alimento ou com uma cesta básica na grande campanha do Agosto Verde.
1: Graças a Deus. Querida irmã, seu nome?
2: Geraldo.
1: Qual que foi a bênção de Deus que a senhora recebeu através de contribuir com a Fundação Reviver?
2: Irmão, são muitas.
1: O que mais marcou a vida da senhora?
2: Eu vou ser sincera diante do Senhor. Não tinha uma casa para morar. Eu não tinha paz, não tinha alegria, não tinha nada. Jesus é lindo, irmão. Através da Fundação Reviver, o Senhor teve misericórdia de mim. Através de eu trazer o cofrinho que meu esposo coloca lá. Eu tenho a minha casa, meus filhos têm casa, Deus, que nenhum tinha. Casou, vivia maravilha sem lugar. Hoje, cada um deles tem casa própria. Deus de deu para eles, deu para mim também. Hoje, para poder alimentar, não precisa destratar de mim, meu esposo está bem.
1: A família está toda prosperada e abençoada.
2: Bom, Jesus é bom. Quem entrega o cofinho na Fundação Reviver, ele não está entregando, ele está recebendo. Quando ele maravilha junta para Jesus, ele está juntando para ele mesmo. Porque o Senhor Jesus é o dono do ouro da prata. Mas ele quer ver o nosso desejo do nosso coração. E ele falou, pedi, dá-se-vos dá. Se nós abrir nossa mão para Jesus, Jesus já derramou nas nossas vidas. E é com abundância, irmão. Com saúde, paz, alegria, união do lar, na família. Tudo disso eu recebi porque Jesus me deu.
1: Querida irmã, na lei da semeadura, aquele que planta mais, ele colhe mais. Aquele que planta menos, ele colhe menos. Todos aqueles que plantam na Fundação Reviver, recebem dobro da mão de Jesus.
2: Recebe dobro e ainda tem direito na salvação, porque o Senhor falou reviver, irmão. No meu modo de pensar, é aquele que está acabando de morrer, que não aguenta mais andar, Jesus levanta ele, põe de pé. Porque só ele tem poder e mais
1: Jesus
2: ninguém.
1: Restaura.
2: Ressuscitou o morto, que eu já vi no tempo do nosso irmão saudoso missionário. Eu vi Deus ressuscitar o morto. E ele Jesus pode ressuscitar até agora, porque ele tem poder.
1: É o
2: e
1: mesmo Jesus.
2: De ontem, hoje, eternamente. Então, irmão, eu estou falando com você, paralítico, cego, aleijado, viciado, venha para a casa do Senhor. Jesus te ama tanto. Se você soubesse o tanto que Jesus te ama, você vinha amanhã não, vem hoje, porque o nosso Deus vai estar te esperando aqui e ele tem uma bênção grande para te dar, e libertação e graça para você contar a sua vitória, como eu estou justificando aqui agora.
1: A senhora vai estar trazendo o cofrinho, os donativos, alimentos não perecíveis e o voto da Fundação Reviver, e toda a grande Belo Horizonte tem que trazer para ser abençoado.
2: Amém, tem que trazer mesmo, irmão, porque você tem no sua casa traz, porque aquele que não tem recebe, e ele não recebe só alimento para tampar, comer, beber, não, ele recebe saúde, paz, alegria e vitória em tudo. A vitória em termos de crise é Jesus, e sem Jesus não tem caminho. Venha e traz a sua ofertinha para casa do Senhor, tocar no seu coração, traz para reviver, porque o Senhor Jesus vai reviver sua vida, multiplicar as bênçãos, saúde, paz e alegria em nome de Jesus.
1: Seu nome e seu endereço completo para os ouvintes?
2: Meu nome é Geralda, eu moro na rua Centenário, número 18, Bairro Jardim Liberdade.
1: O nome da senhora e a bênção.
3: Eu quero contar o que Deus fez na minha vida aqui no culto da Fundação Reviver. Minha filha estava desempregada e eu entrei aqui na cabana e pedi a Deus, através de um voto, em ajudar e manter essa obra. E o Senhor prometeu que estava me dando a vitória. E eu fiz o voto e falei, Deus, esse voto é para o Senhor abrir a porta do emprego para minha filha. E Deus me surpreendeu, porque foi 30 pessoas para concorrer única vaga. Ela fez ali a entrevista e mandou ela guardar em casa. E passou 5 dias, 6 dias e nada. Aí eu tornei a falar com o Senhor, Senhor, eu fiz o voto, eu quero a vitória. Quando foi para enterar o 8º dia, Deus mandou chamar ela na casa dela. ela, falando para ela que aquela vaga seria dela. Para a honra e a glória do nosso Senhor Jesus Cristo, minha filha já está trabalhando. Então vale a pena nós estar na casa do Senhor, nós fazer voto, entrar com propósito de campanha em oração, porque Deus vai honrar a nossa pessoa. Mas nós temos que ter fé, crer, aleluia, que Deus tem poder para abrir porta onde não há porta. Deus tem poder para fazer milagre. E foi assim que Deus fez.

e você também não vai ficar de fora, não. Traga aqui na nossa sede estadual do Cabana ou em qualquer uma das igrejas Pentecostal Deus de Amor, espalhadas em todo o estado de Minas Gerais. Leve o seu 1 quilo de alimento não perecível e seja um canal de bênção na vida de outras pessoas. E também, eu tenho certeza que o Senhor Deus te abençoará e você, em nome de Jesus Cristo, será um canal de vitória para outras pessoas também. Participe conosco, Agosto Verde, mês da beneficência cristã, o nome de Jesus será glorificado através da sua vida para a glória de Deus nosso Pai. Aguardo você, venha participar desta grande campanha de arrecadação de alimentos, mês da beneficência cristã, é o Agosto Verde, na Igreja Deus é Amor.

0: É isso aí, povo de Deus, chamado especial para Agosto Verde. É, já estamos no Agosto Verde, né? Já prepara aí a sua contribuição e prepara também para você participar desta festa maravilhosa. Então vamos lá, vamos lá. É, amanhã, quarta-feira, nosso culto especial. O meu milagre vai virar notícia e ninguém, absolutamente ninguém, pode perder. Seis grandes horários, às 7, às 10, meio-dia, 14, 16 e 19 horas. Deus tem bênção para nós. Então se prepare, se programe, traga sua família, seu vizinho, seu amigo para tomar posse da vitória. O teu milagre vai virar notícia. Deus vai fazer o extraordinário acontecer na tua vida, no teu lar e na tua família. Não fique de fora. Participe, receba as bênçãos de Deus, porque a vitória de Deus está acontecendo na vida do povo que tem comparecido nessa campanha.
1: Seu nome, minha irmã?
2: Lourdes.
1: O que, que aconteceu, irmã Lourdes?
2: Meu esposo estava desempregado há 4 anos e eu estava orando para Deus abençoar na campanha de família que o Senhor estava fazendo. E eu fiz a campanha, fiz o voto com o Senhor, que foi em abril. O Senhor abriu as portas para ele.
1: 4 anos desempregado.
2: 4 anos.
1: E a irmã entrou na campanha da família, fez a campanha, fez o voto com Deus e hoje está aqui contando a benção.
2: Fez 3 meses que ele está trabalhando, graças
1: a Deus. Já passou até da experiência.
2: Graças a Deus.
1: Quem dá glória a Deus por isso? Quem pode dar glória a Deus?

Tremendo, hein? Tremendo, tremendo esse testemunho. Mais de 4 anos desempregado, né? Não consegui arrumar emprego, esposo da irmã Lourdes. E ela fez a campanha, ela voltou, fez o voto, veio para a casa do Senhor, fez o voto e Deus abriu as portas. Deus prosperou, Deus fez maravilha acontecer. Olha que tremendo, hein? Deus, ele faz aquilo que você não consegue fazer, ouvinte. Aquilo que o homem, aquilo que é impossível para o homem, é possível para Deus. Aquilo que é impossível para o ser humano, Deus tem uma saída, Deus tem uma solução. O que é necessário é que você coloque a fé em ação e creia no poder desse Deus todo poderoso, tá bom? Quarta-feira você vai ver Deus operar na sua vida extraordinária. Vamos ouvir mais esse testemunho e já vamos entrar em oração por todos vocês em nome do Senhor Jesus.

0: vamos entrevistar mais uma senhora. Seu nome?
1: Meu nome é Marielza Jesus.
0: Conte a bênção, minha.
1: Ô, pastor, minha Vitória, que eu tenho uma filha que é altíssima. Até ela não falava, a língua era colada. Hoje ela fala, ela escuta, pastor, fico tão feliz.
0: E qual foi a atitude de fé da senhora? Ela não falava e não andava, aí a senhora passou a fazer as campanhas, os votos, aqui na IPDA Sede Mãe com o pastor Guilherme, ela foi curada por Jesus?
1: Foi, a linguinha soltou, fala papai, mamãe.
0: Não falava?
1: Não.
0: Falou papai, mamãe?
1: Falou, fala direto, papai, mamãe.
0: E não andava e tá andando?
1: Não andava direitinho, agora tá andando direitinho, tá gordo, tá feliz, tá saudinha, sabe?
0: Quem curou ela, minha irmã?
1: Jesus, irmão.
0: Há quanto tempo ela tinha essa enfermidade?
1: Desde que nasceu, irmã. É.
0: Desde o nascimento, um milagre aconteceu aqui na IPDA Sede Mãe, aqui nas grandes campanhas com o pastor Guilherme e toda a equipe da fé. Ela não falava, não andava e agora ela está falando e andando.
1: Falando e andando, fala de tudo, irmão. Pega as coisas para comer, tá na escolinha, uma gracinha, irmão.
0: Isso é um milagre do período da igreja primitiva do passado.
1: É.
0: Da era apostólica.
1: Era apostólica.
0: Quem curou ela?
1: Jesus, irmão.
0: Quem opera nessas campanhas?
1: Jesus.
0: E a senhora está dentro da bênção ou fora da bênção?
1: Estou, irmão. Só vou sair se Deus me recolher. Antes de Deus me recolher, eu estou aqui.
0: E quarta-feira, a caravana vindo da África e ninguém não pode perder.
1: Pode não. Somos que em nome de Jesus, irmão.
0: A senhora está afinco na campanha?
1: Estou, irmão. Em nome de Jesus.
0: Então dá um glória a Deus bem alto aí. Vamos ver.
1: Glória a Deus!
0: Está fraco? Dá um glória a Deus com queijo bem alto.
1: Glória a Deus!
0: Seu nome, seu nome.

Soberano eterno Deus, Pai, eu quero te agradecer, ó Deus, por todas as bênçãos enviadas dos céus para nós, ainda que não merecemos, ó Deus. Ainda, Senhor amado, Pai querido, que não temos feito, Senhor, o suficiente para alcançar o Teu favor. Porque por mais que nós façamos alguma coisa, Senhor, por mais que nós esforçamos o máximo para fazer algo para Ti, Senhor, não vai se comparar com aquilo que o Senhor fez por nós. Somos eternos devedores, o Senhor. E estamos aqui na Tua presença buscando a Tua misericórdia, Deus. Estamos aqui diante do Senhor buscando, Senhor, a Tua graça, o Teu perdão. Precisamos muito do Senhor. Precisamos, ó Pai, da Tua proteção, do Teu livramento, do Teu perdão. Senhor, olha esse povo que está orando comigo agora, os ouvintes, ó Deus, que estão desesperados. Estão necessitados, ó Deus, de um agir, de um mover, de um operar, de uma manifestação do Senhor na vida deles. Pai, toca na vida dessas pessoas. Toca, Senhor amado, nesta mãe que está chorando. Ó Deus, nesse pai que está desempregado e não sabe o que fazer. Senhor, coloca Tuas mãos poderosas agora. Senhor, essa pessoa que está orando para o Senhor preparar para ela vir amanhã, nessa campanha de quarta-feira, meu milagre vai virar notícia. Essa pessoa, meu Pai, que agora está fazendo um propósito de fé, Senhor. Essa pessoa que está, meu Deus, fazendo agora este voto com o Senhor.